0: Linha de Rodri que só toca para os lados, e Yamal que até agora não chegou para a Copa, e um Pedro ali que teve que fazer algo a mais, tanto que o Ferran Torres dá uma assistência para o falso centroavante Merino. Então, Portugal foi uma vergonha e poderia ficar também com a seleção brasileira, pela partida em específico contra a Noruega, porque foi uma postura realmente vergonhosa da seleção brasileira. Para mim, a surpresa positiva é a Noruega, né? Eu acho que a Noruega vem, além de tudo, fazendo bons jogos, né, achando maneiras, e principalmente uma surpresa positiva é a maneira como eles conseguem controlar o jogo, né? Porque eu esperava, tudo bem, vão jogar, né, na velocidade ali do Haaland, vão jogar com os alas ali laterais que sobem bastante. Não, bota a bola no chão e dois meio-campistas, um meio-campista do Fulham e um meio-campista do Bodoglint. E, claro, né, um meio-campista do Arsenal, que aí é o bom, mas dois meio-campistas medianos para baixo e um meio-campista bom, mas não do mais alto nível de meio-campos, controlam os jogos para a seleção norueguesa e deixam que a bola chegue no Haaland, e aí ele faz a bola entrar no fundo das redes. E para mim, eu acho que ainda o Messi é o melhor jogador da Copa, mas o Haaland vem correndo, né, daquele jeito esquisito dele, Janjolão, Janjolaço, dá para assim dizer. E vem querendo. Eu acho que chegando, né, passando de uma Inglaterra, existe um mundo onde o Haaland pode se tornar não só o artilheiro da Copa, né, que também está na briga, mas, né, o melhor jogador da Copa, porque acaba sendo necessário muitas vezes ele, né, fazer os gols, né? Acho que os outros constroem, mas a bola tem que chegar nele, senão não sai gol da Noruega. Nosso amigo Lucas Fabião, encerra agora com a tua opinião sobre esta Copa do Mundo até aqui.
1: Pois é, essa é uma Copa do Mundo. Até falando isso, eu vou pagar minha língua porque o Wesley vai encher o saco depois. Mas não tem como. A Copa do Messi é absurda. Acho que dentro de contextos, o Mbappé e o Olise fazem grandes Copas do Mundo, mas eu gosto de analisar os contextos. Se o Mbappé olhar ao redor, ele tem um exército ao lado dele. O Olise também. O grupo da França é muito bom e vai potencializar atletas de qualidade. O Messi, e até pelo contexto que tem sido a história da Argentina contra o Cabo Verde, contra o Egito, quando tudo estava dando errado para a Argentina, foi o Messi que botou a bola embaixo do pé e foi reverter a situação. E o Mbappé e o Olise estão fazendo, mas a França tá indo controlando seus jogos e tudo mais. A Argentina, o Messi tá conseguindo virar essa narrativa para a Argentina. Mas também eu boto essa menção ao Haaland, que botou a Noruega no, nas oitavas com gol contra a Costa do Marfim, fez dois gols e fez chover e fez todo o temor dele ser confirmado contra a seleção brasileira. Acho que se a Noruega passa pela Inglaterra, passará por ele. Mas acho que para por aí a história da Noruega, mas não dá para subestimar. O Haaland faz uma grande Copa, tá brigando pela artilharia com a seleção. Olha, com todo respeito de alguém que foi castigado pela seleção norueguesa. É uma seleção fraca no papel. O Gosto falou, meio-campos fracos. E se olhar todas as seleções que estão aí, são oito agora, se eu não me engano,
0: Isso.
1: é a seleção mais fraca. Só que está organizada, tem um robô no ataque. É uma grande Copa do Haaland também. Por tudo que acontece, se a Inglaterra passar e tudo mais, o Haaland já fez uma grande Copa. Mas eu ainda boto o Messi. Eu boto sim a grande decepção. Não dá para fugir de Portugal, porque tu pode pensar na seleção brasileira e tudo mais. E que eu acho uma grande decepção, sim. Talvez segundo colocado. Dá pra botar a terceira, porque a Alemanha cair fora tão cedo ainda é absurdo. Mas Portugal tem uma seleção que é muito boa. Eu gosto muito das peças e mal treinado. E a grande surpresa, só olhando para esses classificados, acho que a grande surpresa sim dá para botar a Noruega e dá para botar a Bélgica, que se botava como uma seleção morta. Na fase de grupos fez uma má fase de grupos e está chegando. Então acho que é a grande surpresa. França é o natural, Marrocos super esperado e a Espanha, que na minha opinião é um futebol muito burocrático, não encantou ainda e Yamal não está no seu 100%, não faz uma boa Copa. Acho que passa por isso, a grande surpresa. Eu boto Bélgica e Noruega no mesmo patamar, porque a Noruega já chegou com altas expectativas, a Bélgica não. Então, e a Suíça tá ali bem
0: É que
1: protocolar
0: também
1: também.
0: foi, pegou um grupo fácil, né, um caminho até mais tranquilo. Mas se a Bélgica passar da Espanha, eu vou colocar a Bélgica como a surpresa da Copa, porque já coloquei ela como a surpresa negativa, o destaque negativo pela primeira fase que fez, né? Não vence, né? Se classifica vencendo, e aí, claro, goleando uma Nova Zelândia, mas aí também teria que fazer um esforço muito grande, né? Porque não venceu o Irã, não venceu o Egito, né? E aí, do nada, vai passando. Ia ter sido eliminada para o Senegal, passou de novo. Agora chega contra uma Espanha, se passar da Espanha, bom, aí...
1: No fim, quando a Bélgica foi exigida, ela correspondeu, né? Porque passou em primeiro no seu grupo, tirou o Senegal no grande jogo e quando foi provocada pelos Estados Unidos, passeou.
0: Passeou sem muito
1: susto.
0: E
1: é uma Espanha muito burocrática, então acho que a gente só tem bons jogos nessas quartas finais. Eu acho que a Argentina e Suíça destoa, mas do jeito que a Argentina vem sofrendo, acho que vai ser mais um jogo equilibrado e só tem jogo equilibrado por aí.
0: Vamos ficando por aqui, né? Já estouramos o nosso horário. Vamos ficando por aqui. Lembrando, amanhã de manhã não teremos falando de Copa Primeira Edição. Já falamos tudo da Copa, do dia de hoje de Copa aqui neste Falando de Copa de Agora. Vamos ficando por aqui. A gente volta amanhã de noite, 8h30 da noite, para falarmos um pouco mais, projetarmos essas quartas de final. Valeu!
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8: Olá, boa noite.
9: Boa noite para você que nos acompanha em todo o país.
8: Terça-feira, 7 de julho de 2026.
9: Vamos aos destaques do dia na Voz do Brasil.
8: Economia e exportações.
9: Brasil e Estados Unidos promovem mais uma rodada de negociações sobre a aplicação de novas tarifas a produtos nacionais. Luana Karen.
10: O prazo final para o governo dos Estados Unidos definir a aplicação de novas tarifas sobre produtos brasileiros é 15 de julho.
8: Bets e saúde mental.
9: Meu SUS Digital oferece teleatendimento gratuito para quem enfrenta dificuldade em parar de jogar. Graziele Bezerra.
11: O atendimento é gratuito e confidencial e realizado por psicólogos ou terapeutas ocupacionais com o apoio de médico-psiquiatra quando necessário.
8: A partir de amanhã, contribuinte pode consultar lote especial de restituição automática do Imposto de Renda.
9: O pagamento dos valores será feito no dia 15 de julho. Graziela Mendonça.
12: O lote automático beneficia contribuintes que não eram obrigados a declarar o imposto de renda em 2025, não entregaram a declaração, tiveram o imposto retido na fonte em 2024 e têm até R$ 1.000 a receber.
8: Hoje, na apresentação da Voz do Brasil, Luciana Vasconcelos e Luciano Seixas.
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8: As negociações entre os governos do Brasil e dos Estados Unidos continuam em andamento a respeito da aplicação das novas tarifas comerciais.
9: Os dois países também avançaram nas discussões sobre cooperação no combate ao crime transnacional.
10: Brasil e Estados Unidos realizaram mais uma rodada de negociações a respeito da aplicação de novas tarifas sobre produtos brasileiros. Trata-se de uma sobretaxa de 25% sobre diferentes produtos exportados pelo Brasil. Em alguns casos, a taxação pode chegar até 37,5%. O ministro do Desenvolvimento, Indústria, Comércio e Serviços, Márcio Elias, afirmou que as negociações seguem em andamento e que estão concentradas na defesa dos interesses comerciais do país.
13: Não sairemos da mesa de negociação em momento algum e não permitiremos jamais que um tema que não diga respeito à relação comercial, à relação econômica, à boa relação política que o Brasil sempre teve com os Estados Unidos, ela deixe de presidir ou orientar as conversas, né? Não há espaço para discussão de outra natureza que não seja a defesa da soberania e a defesa dos reais interesses do Brasil.
10: Segundo o ministro Márcio Elias, a reunião foi uma continuidade às conversas iniciadas na semana passada. Os temas foram divididos por áreas e uma das frentes tratou também da cooperação no combate ao crime transnacional.
13: Há um reconhecimento de que é possível avançarmos nesse ponto. O Ministério da Justiça, aqui no Brasil, fez um trabalho. Nós já tínhamos apresentado na visita do presidente Lula ao presidente Trump e hoje nós detalhamos um pouco mais esse plano bilateral.
10: O prazo final para o governo dos Estados Unidos definir a aplicação de novas tarifas sobre produtos brasileiros é 15 de julho. Outra reunião entre os dois governos deve acontecer esta semana. Reportagem Luana Karen.
8: O vício em jogos de azar é prejudicial à saúde mental e financeira dos apostadores.
9: O aplicativo Meu SUS Digital oferece acompanhamento e tratamento.
8: Um teste identifica os sinais e por meio do aplicativo é feito o encaminhamento com consultas online com especialistas.
14: Seduzida pela promessa de dinheiro fácil, a educadora Zélia Fernandes apostou online pela primeira vez em 2024. Com o passar do tempo, os ganhos deram lugar à dívida e à mudança de comportamento. Ela só parou de jogar no início deste ano.
15: Quando eu perdi um dinheiro, no qual que eu precisava muito dele, a conta estava toda zerada, eu tinha perdido tudo, e eu falei assim, eu não posso ficar assim.
14: O quadro de saúde enfrentado pela Zélia tem nome, ludopatia, distúrbio psiquiátrico de quem tem compulsão por jogos de azar. Uma pesquisa da Universidade Federal de São Paulo aponta que quase 1,5 milhão de brasileiros acima de 14 anos apresenta algum sinal deste transtorno. Com a expectativa de atender até 600 pessoas por mês, o aplicativo Meu SUS Digital começou a oferecer teleatendimento gratuito para quem enfrenta esta enfermidade, como explica Marcelo Quimatti, diretor do Departamento de Saúde Mental, Álcool e Outras Drogas do Ministério da Saúde.
16: A pessoa ela vai saber se ela tem problemas ou não com jogos e apostas. Ela vai primeiro ser acolhida, vai fazer uma marcação de atendimento, vai passar por um acolhimento e depois vai entrar num programa de cuidado.
14: Para utilizar o serviço, é preciso acessar o aplicativo e realizar um autoteste, com perguntas que ajudam a identificar sinais de risco. Nos casos mais graves, o ciclo de cuidados inclui até 13 consultas por vídeo, com duração média de 45 minutos. O atendimento é gratuito e confidencial e realizado por psicólogos ou terapeutas ocupacionais com o apoio de médico psiquiatra quando necessário. Marcelo Quimatti aponta sinais de quando procurar ajuda.
16: Ela deixa de ter algumas outras atividades, ela começa a comprometer a renda pessoal ou familiar ao longo de um mês, quando ela começa a perder e ela continua jogando para recuperar o que ela perdeu. Quando uma pessoa ela começa a fazer isso, ela já está com um problema bem instalado.
14: O Meu SUS Digital pode ser baixado gratuitamente nas lojas Android ou iOS, ou acessado na versão web em meussusdigital.saude.gov.br. Reportagem Graziele Bezerra.
17: E a Polícia Federal realiza operação para investigar operações ilegais em empresas de aposta online, as chamadas bets.
8: A Operação Véu de Maia investiga um suposto esquema de lavagem de dinheiro e evasão de divisas envolvendo 87 empresas.
17: Foram cumpridos 9 mandados de busca em municípios de Goiás, São Paulo e Rio Grande do Sul.
8: Os investigados podem responder por crimes como lavagem de dinheiro, evasão de divisas e organização criminosa.
17: A Receita Federal abriu consulta à restituição automática do Imposto de Renda.
8: A partir de amanhã, os contribuintes podem checar se têm direito ao lote especial de restituição automática.
17: Ele é destinado a contribuintes que não apresentaram declaração e possuem um cronograma próprio.
12: O lote automático beneficia contribuintes que não eram obrigados a declarar o imposto de renda em 2025, não entregaram a declaração, tiveram o imposto retido na fonte em 2024 e têm até R$ 1.000 a receber. Para receber, é necessário que o CPF esteja regular e vinculado a uma chave Pix. Para saber se tem direito, a consulta poderá ser feita pelo site ou pelo aplicativo da Receita Federal a partir desta quarta-feira. Também será possível conferir a declaração simplificada feita pela Receita e incluir informações, se necessário, além de fazer ajustes antes da conclusão do processamento. O órgão orienta que a consulta seja realizada apenas pelos canais oficiais para garantir a segurança das informações. O pagamento vai ser feito no dia 15 de julho, diretamente na conta vinculada à chave Pix do tipo CPF. Graziela Mendonça, para a Voz do Brasil.
8: A Receita Federal ressalta que este lote especial de restituição automática não faz parte do calendário regular de restituições.
17: Os lotes regulares continuam sendo pagos normalmente aos contribuintes que entregaram a declaração dentro do prazo legal. O próximo lote regular está previsto para o dia 31 de julho.
8: Começaram hoje os pagamentos do seguro defeso referentes a períodos de proibição da pesca anteriores a 2026.
17: No valor de um salário mínimo por mês, o seguro é destinado a quem precisa interromper a atividade durante o defeso para proteger a reprodução dos peixes.
18: Márcio Luiz Nascimento é pescador em Santa Catarina e ele conta como se prepara para o período de defeso em que a pesca fica proibida.
19: A gente que é pescador, a gente sempre pensa no inverno, né? Que é para nós esse período agora, então a gente tem que se programar, guardar uma moedinha trocada, né? Para se manter sustentável que a família.
18: Nos períodos de defeso, ou seja, a pausa devido à reprodução das espécies, os pescadores artesanais têm direito ao seguro defeso no valor de um salário mínimo mensal. Nesta terça-feira, começaram os pagamentos referentes aos períodos de defeso anteriores a 2026. Os valores estão sendo depositados em parcela única para pescadores artesanais que tiveram o direito ao benefício reconhecido e aguardavam a emissão do pagamento. Tem direito os trabalhadores que já solicitaram auxílio dentro do prazo, cumpriram todos os requisitos e tiveram o pedido aprovado pelo Instituto Nacional do Seguro Social, INSS. Os pescadores artesanais podem consultar a situação do pagamento pelo aplicativo Carteira de Trabalho Digital ou pelo portal Emprega Brasil no endereço empregamaisbrasil.trabalho.gov.br/trabalhador. Quem ainda possui pedidos em análise pode acompanhar o andamento do processo pelos canais oficiais Meu INSS, site e aplicativo e Central 135. Reportagem Gabriela Noronha.
8: E também sobre o assunto, eu e Mariana Jungmann conversamos mais cedo com a presidente do INSS, Ana Cristina Silveira. Vamos ouvir.
20: Presidente Ana Cristina Silveira, um prazer ter a senhora com a gente aqui na Voz do Brasil mais uma vez. Vamos falar então de seguro defeso. Ele começou a ser pago aí para os pescadores. E aí a minha primeira pergunta é, ele vai ser pago agora para pescadores de todo o país ou isso varia de acordo com cada região, com cada tipo de pesca, por exemplo, se de rio ou de mar?
1: O seguro defeso pescador artesanal, ele vai ser pago para todo o país, para quem fez o requerimento até outubro de 2025, junto ao INSS. Já foi feita a análise e a gente está pagando entre 7 a 11 de julho de 2026 a 121 mil pessoas, no valor de R$ 721 milhões.
8: E quem está apto a receber?
1: Todos que fizeram a solicitação dentro do prazo até outubro de 2025, que relevaram as documentações necessárias, porque a partir de novembro de 2025, a competência passou a ser do Ministério do Trabalho e Emprego. Então, a partir daí, será pago pelo Ministério do Trabalho.
21: Agora, presidente, se o pescador tiver um emprego com carteira assinada, por exemplo, ele pode receber o seguro mesmo assim?
1: Não. O seguro defeso pescador artesanal, ele é direcionado a pescadores profissionais que exercem a pesca como única fonte de renda. Ele não pode receber nem benefício assistencial, nem outro benefício previdenciário, exceto auxílio acidente e pensão por morte de um salário mínimo.
21: Eu faço essa pergunta porque a gente lembra que alguns pescadores, às vezes, também trabalham em outras atividades rurais. Mas, então, nesse caso, seguro defeso só para quem tem a pesca como atividade exclusiva.
1: Isso, quem exerce a pesca de forma profissional, sozinho ou com sua família, em regime de economia familiar.
8: Presidente, quais são os documentos que o pescador deve apresentar ao INSS para solicitar o seguro e por onde ele começa a fazer esse pedido?
1: Então, a partir de novembro de 2025, ele vai fazer esse requerimento no Portal Emprego Brasil ou na Carteira de Trabalho Digital, uma vez que a gestão do seguro defeso pescador artesanal passou a ser do Ministério do Trabalho e Emprego. A documentação permanece a mesma. São os documentos pessoais, o registro geral de pesca a partir de um ano e também o comprovante de contribuição referente ao produto que ele comercializa.
21: E, aliás, aqui é muito importante a gente lembrar que os pescadores precisam manter os seus registros atualizados. Isso é feito com o Ministério do Trabalho, não é feito com a Previdência Social, mas é sempre bom a gente reiterar aqui a importância de que eles tenham o registro regularizado para que eles possam ter direito ao seguro-defeso, né, presidente?
1: Isso, ele faz a partir de um aplicativo do Ministério da Pesca e Agricultura e ele tem que ter esse registro há mais de um ano para poder ter direito ao seguro-defeso do pescador artesanal.
21: Perfeito.
8: E os pescadores que já fizeram pedido e não receberem, podem recorrer? Como é que procede nesse caso?
1: Então, essa pergunta ela é muito importante, porque nesse período de 7 a 11 de julho de 2026, serão pagos os pedidos já analisados. Mas ainda não analisamos todos. Nós vamos analisar o restante nos próximos 60 dias. Então, só cabe recurso quando o requerimento for negado. Então, enquanto tiver em análise, não cabe recurso.
21: Muito bem, nós conversamos com Ana Cristina Silveira, presidente do INSS. Presidente, muito obrigada pela sua entrevista aqui à Voz do Brasil.
1: Eu agradeço, é um prazer estar aqui com vocês na EBC e na Voz do Brasil.
22: O câncer de mama é a principal causa de morte por câncer entre mulheres no Brasil e no mundo.
8: E para tratar os casos mais agressivos da doença, foi aprovado esta semana um novo tratamento que consiste na aplicação, na ampliação do uso de um medicamento já disponível no país.
23: Pacientes com câncer de mama poderão usar uma nova medicação para o tratamento da doença. A Agência Nacional de Vigilância Sanitária aprovou uma nova indicação terapêutica para o medicamento Enhertu, Trastuzumab deruxtecana, que já é registrado no Brasil para câncer de mama. A indicação é para o tratamento auxiliar de pacientes adultos com câncer de mama HER2 positivo, que apresentam doença invasiva residual, mesmo após quimioterapia e cirurgia. O câncer de mama é o tipo de câncer mais diagnosticado no mundo e a principal causa de morte por câncer entre mulheres. Aqui no Brasil, entre 10% a 19% dos casos há a presença do HER2, o subtipo associado à maior agressividade e pior prognóstico. A nova indicação da Anvisa se baseou em estudo que demonstrou melhora clinicamente relevante na sobrevida livre de progressão. Os resultados mostraram redução de 53% no risco de recorrência invasiva ou morte com o uso do Enhertu. Daniele Popov para a Voz do Brasil.
22: E a Anvisa alerta que as canetas emagrecedoras de tisepatida, contrabandeadas do Paraguai e comercializadas ilegalmente no Brasil, não têm a mesma eficácia e segurança dos medicamentos registrados no país.
8: Segundo a agência, não há evidências de que esses produtos sejam equivalentes aos aprovados para uso no Brasil.
0: A Agência Nacional de Vigilância Sanitária informou que não há comprovação de que as canetas de tisepatida contrabandeadas sejam equivalentes aos medicamentos registrados no Brasil. Uma análise realizada pelo Centro de Informação e Assistência Toxicológica da Unicamp testou marcas vendidas ilegalmente em redes sociais no país. Segundo a Anvisa, os testes realizados identificaram apenas a presença do princípio ativo, além da concentração e da estrutura molecular da substância. A agência explica que para comprovar que dois medicamentos são equivalentes, é preciso fazer estudos específicos em centros credenciados. Esses testes avaliam, por exemplo, como o medicamento é absorvido pelo organismo, quanto da substância chega à corrente sanguínea e quanto tempo ela leva para ser eliminada. A agência também informou que as análises feitas pela Unicamp não verificaram aspectos como a absorção do medicamento, a presença de impurezas ou contaminantes, a esterilidade do produto e o cumprimento das boas práticas de fabricação. Por isso, segundo a Anvisa, não é possível concluir que as canetas tenham a mesma eficácia, segurança e qualidade dos medicamentos aprovados para uso no Brasil.
3: Thaís de Araújo, para a Voz do Brasil.
22: O Ministério da Saúde e o IBGE realizam a terceira edição da Pesquisa Nacional de Saúde.
8: A coleta de dados vai até 30 de novembro.
22: A pesquisa reúne informações sobre as condições de saúde da população, fatores de risco, acesso aos serviços de saúde e determinantes sociais.
8: Nesta edição, aproximadamente 140 mil domicílios serão visitados. O questionário individual será aplicado a um morador com 15 anos ou mais.
22: Desta vez, a Pesquisa Nacional de Saúde vai contar com coleta de sangue e urina em uma amostra da população de 15 mil a 20 mil participantes com 35 anos ou mais.
8: Entre os exames previstos estão hemograma, hemoglobina glicada, creatinina, ácido úrico, sódio e potássio, além de sorologia para chikungunya e dosagem de chumbo e mercúrio.
22: Proprietários de imóveis rurais podem acessar por meio do aplicativo Meu Imóvel Rural documentos e informações sobre seus imóveis em um único ambiente digital.
8: A plataforma permite também o compartilhamento de dados com bancos e cooperativas, além de informar sobre condições climáticas.
4: Proprietários de imóveis rurais podem reunir em um único aplicativo documentos e informações que antes precisavam ser consultados em diferentes sistemas públicos. Disponível gratuitamente para celulares Android e iPhone, o acesso é feito com a conta GovBR. O coordenador-geral da Secretaria de Transformação do Estado do Ministério da Gestão e Inovação em Serviços Públicos, Carlos Guedes de Guedes, destaca as vantagens do serviço.
5: O agricultor hoje tem na palma da mão os seus documentos, os documentos da propriedade.
4: Além de consultar dados do Cadastro Ambiental Rural, do Sistema Nacional de Cadastro Rural, do Sistema de Gestão Fundiária e do Cadastro Nacional da Agricultura Familiar, o aplicativo permite emitir o certificado de cadastro de imóvel rural e compartilhar informações com cooperativas, instituições financeiras e assistência técnica, sem informar a senha da conta GovBR. Duas novas funcionalidades ampliam os serviços oferecidos pelo aplicativo. O Tô em Dia verifica possíveis pendências que podem dificultar o acesso ao crédito rural e orienta como regularizar a situação. Já o Produção Certa reúne informações que ajudam o produtor no planejamento da produção, como detalha o coordenador Carlos Guedes de Guedes.
5: Se ele planta milho, o zoneamento climático vai dizer para o agricultor qual é a melhor época de plantar milho e que ali ele vai poder pegar o crédito rural oficial, ali ele vai poder pegar o seguro rural, porque ele está plantando na hora certa. Da mesma maneira, se ele planta, né, milho, ele quer saber o custo de produção do milho, ele vai ter a informação a partir dessa parceria com a Conab, aonde está o custo de produção e o preço do milho nos principais centros produtores e consumidores do país. E se ele quiser saber a previsão do tempo, ele consegue também ver essa informação a partir do Zoom no município da localização da propriedade.
4: O aplicativo Meu Imóvel Rural atende tanto os agricultores familiares quanto médios e grandes produtores rurais. Reportagem Caroline Blaut.
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22: filmes e festivais de cinema nacionais podem se inscrever para receber apoio do Banco Nacional de Desenvolvimento Econômico e Social, o BNDES.
8: Serão destinados recursos a 5 filmes de longas metragens e a 3 festivais de cinema nacionais.
22: Saiba como participar na reportagem de André de Barros Lima.
2: O banco vai patrocinar 15 filmes de longas metragens divididos em 5 categorias. Ficção grande público, ficção destaque de crítica, documentário, animação e selecionado em festival internacional. O edital também vai apoiar 3 festivais de cinema nacionais e vai contar com reserva de vagas pelo critério de indução regional para participantes da cadeia produtiva do audiovisual das regiões Norte, Nordeste e Centro-Oeste. As inscrições para o edital de cinema do BNDES estão abertas até o dia 13 de agosto. Você pode obter mais informações sobre o edital no site bndes.gov.br. Reportagem André de Barros Lima.
8: Audiovisual nacional na palma da mão.
22: A plataforma Tela Brasil, que reúne filmes, documentários e animações brasileiras, agora está disponível na loja de aplicativos do sistema Android.
8: O catálogo reúne 555 obras, incluindo longas, curtas e produções premiadas internacionalmente.
6: Já está disponível para Android e iOS o aplicativo do Tela Brasil. Agora é possível assistir a produções nacionais de filmes na palma da mão. O Tela Brasil é a primeira plataforma pública de streaming do audiovisual nacional. No aplicativo estão reunidas de forma gratuita mais de 500 obras brasileiras entre 1910 e 2025. O acesso é feito apenas com o login na plataforma gov.br. O aplicativo oferece praticamente os mesmos recursos da versão para navegador, como busca por títulos, navegação por categorias, criação de listas, histórico de exibição e reprodução automática. A plataforma também possui recursos de acessibilidade na maior parte do catálogo dos filmes, como legendas descritivas, audiodescrição e tradução em libras. O acervo reúne obras audiovisuais brasileiras, abrangendo diferentes gêneros, como ficção, documentário, animação e experimental. São produções em longa, média e curta metragem. Há ainda uma seleção especial com produções e coproduções brasileiras que marcaram presença no Oscar desde 1960. Para assistir, basta acessar o site telabrasil.cultura.gov.br ou buscar o Tela Brasil na loja de aplicativos do seu celular. Reportagem Edinaldo Júnior.
22: O Ministério da Cultura, em parceria com o CNPq e o Ministério do Trabalho e Emprego, lançou uma chamada pública para implantação de incubadoras da economia criativa.
8: A medida atende a quem trabalha com expressões artísticas e entidades culturais.
22: Pesquisadores e instituições de todo o país já podem enviar projetos científicos e tecnológicos que ofereçam suporte técnico e de formação a trabalhadores, coletivos e empreendimentos culturais.
8: As propostas devem ser enviadas até o dia 10 de agosto. O resultado será divulgado no dia 30 de outubro.
22: O edital completo com as regras de participação já está disponível na página do Ministério da Cultura, em gov.br/cultura.
8: E essas foram as notícias do Governo do Brasil.
22: Uma realização da Secretaria de Comunicação Social da Presidência da República.
8: Com produção da empresa Brasil de Comunicação.
22: Fique agora com as notícias do Poder Judiciário e do Congresso Nacional. Uma boa noite.
8: Boa noite para você e até amanhã.
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11: Você vai ouvir agora notícias do Poder Judiciário.
13: STF valida lei da Bahia contra desinformação sobre epidemias e pandemias.
25: Justiça Eleitoral inicia convocação de mesários nesta terça-feira.
13: STJ afasta possibilidade de reconhecimento de papiloscopistas da Polícia Federal como peritos oficiais.
25: Boa noite, eu sou Marcela Luiza.
13: Eu sou Walter Lima.
25: O Supremo Tribunal Federal decidiu que é constitucional a lei da Bahia que estabelece multa para a divulgação de informações falsas sobre epidemias e pandemias.
9: A decisão foi tomada por maioria de votos em sessão do plenário virtual. Judite Aragão.
10: A lei baiana prevê multa de R$5.000 a R$20.000 para quem divulgar informações falsas por meios impressos, televisão, rádio ou plataformas eletrônicas, sem citar a fonte primária. A norma também alcança quem produz ou dissemina esse conteúdo de forma dolosa e quem utiliza mecanismos automáticos para ampliar a circulação das informações falsas. A ação foi proposta pelo Partido Liberal, que alegava invasão da competência da União para legislar sobre telecomunicações e radiodifusão, além de violação à liberdade de manifestação do pensamento e à liberdade de imprensa. Mas prevaleceu o voto do ministro Alexandre de Moraes. Para a maioria, a lei trata principalmente da proteção da saúde pública. Temem que estados também podem legislar. Segundo o ministro, a referência aos meios de comunicação é apenas acessória e não transforma a norma em legislação sobre telecomunicações.
25: Justiça Eleitoral inicia convocação de mesários.
9: Eles vão atuar nas eleições deste ano. Fábio Ruas.
12: As juízas e os juízes eleitorais têm até 28 de agosto para publicar edital com a nomeação das mesárias e mesários que vão atuar no primeiro e em um eventual segundo turno das eleições 2026. A carta de convocação vai informar a função a ser desempenhada, além de data e local da eleição e do treinamento. Em caso de impedimento legal, a pessoa tem até 5 dias para recusar. As mesárias e mesários têm direito a 2 dias de folga para cada dia trabalhado. Auxílio alimentação de R$ 65,00 por turno. Tem preferência em caso de empate em concursos públicos que tem essa previsão no edital e pode contar como atividade extracurricular em universidades conveniadas.
25: STJ afasta possibilidade de reconhecimento dos papiloscopistas da Polícia Federal como peritos oficiais.
9: Esse reconhecimento poderia levar a um movimento de equiparação salarial. Fátima Uchoa.
14: O papiloscopista tem a função de identificar pessoas, por exemplo, por meio das impressões digitais. A decisão da segunda turma do STJ reformou o acórdão do TRF1 que havia mantido a sentença favorável à ação civil pública do Ministério Público Federal para invalidar atos administrativos da Corregedoria Geral da Polícia Federal que proibiam o reconhecimento dos papiloscopistas como peritos. Para o ministro relator Teodoro Silva Santos, os papiloscopistas policiais federais não estão incluídos no rol de peritos oficiais de natureza criminal previsto em lei, que menciona apenas peritos criminais, médicos legistas e odontolegistas.
25: Brasil bate recorde histórico na contratação de jovens aprendizes, segundo o Ministério do Trabalho e Emprego.
9: E o Judiciário Trabalhista contribui com essa conquista, fortalecendo o acesso ao mercado de trabalho. Rossini Gomes.
15: O Brasil registrou 726 mil jovens aprendizes contratados entre janeiro e abril deste ano. Para a Justiça, esse balanço é reflexo das iniciativas de combate ao trabalho infantil. Por isso, atualmente, mais de 10 tribunais regionais do trabalho desenvolvem ações para incluir quem tem entre 14 e 24 anos no mercado formal, por meio do programa Jovem Aprendiz. Dentre os direitos trabalhistas e previdenciários estão carteira de trabalho assinada, 13º salário, vale transporte e férias no mesmo período da escola ou da faculdade. A Justiça do Trabalho quer garantir acesso seguro ao emprego com formação educacional.
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25: Uma boa noite.
9: E até amanhã.
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1: Eu sou Paula Groba.
2: E eu sou Humberto Pinheiro.
1: E estes são os destaques de hoje do Jornal do Senado, que começa agora.
2: Senado aprova e segue para sanção aumento de penas para crimes sexuais contra crianças em ambiente virtual.
1: Partidos podem ser incluídos em fiscalização contra lavagem de dinheiro.
2: Avança no Senado, criação do Programa Nacional Metano Zero.
1: Boa noite.
2: Boa noite.
1: O avanço da inteligência artificial trouxe novas possibilidades, mas também abriu espaço para crimes cada vez mais sofisticados.
2: Para enfrentar essa realidade e reforçar a proteção de crianças e adolescentes, o Senado aprovou um projeto que aumenta as penas para diversos crimes sexuais, inclusive quando a tecnologia é usada para produzir ou manipular imagens e outros conteúdos de exploração sexual infantil. O texto segue agora para a sanção presidencial. Repórter Pedro Pincer.
3: Nos casos de produção, reprodução, direção, fotografia, filmagem ou registro de conteúdo de violência sexual contra criança ou adolescente, assim como a sua venda ou exposição, a pena atual é de 4 a 8 anos de reclusão e multa. O projeto eleva essa punição para 4 a 10 anos de reclusão e multa. O texto ainda aumenta a pena em um terço se a venda ou a exposição ocorrer por meio da internet, das redes sociais ou de outras tecnologias da informação e comunicação. O relator, senador Fabiano Contarato, do PT do Espírito Santo, informou que entre janeiro e julho de 2025 foram registradas 49.336 denúncias anônimas de abuso e exploração sexual infantil.
4: Nesse cenário, temos que o incremento de penas, sua inserção no rol de crimes hediondos e a ampliação de condutas delitivas promovidas pelo projeto são medidas adequadas e necessárias.
3: O texto também aumenta a punição para quem oferece, troca, disponibiliza, transmite, distribui, publica ou divulga material de violência sexual contra criança ou adolescente. Hoje, a pena prevista para esses atos é de 3 a 6 anos de reclusão e multa. O texto proposto permite aumentar a pena para 4 a 10 anos de reclusão e multa.
1: O senador Plínio Valério, do PSDB do Amazonas, cobrou a votação que amplia a autonomia do Banco Central e inclui o PIX na Constituição. A proposta foi aprovada pela Comissão de Constituição e Justiça em junho. E o senador, que foi relator, lembrou que já expirou o prazo solicitado pelo governo para analisar o texto antes da votação em plenário.
2: Para Plínio Valério, além de fortalecer a autonomia financeira e orçamentária do Banco Central, a PEC garantirá que o PIX permaneça sob responsabilidade exclusiva da instituição, vedando sua terceirização e garantindo a gratuidade para pessoas físicas.
5: Está no nosso relatório. O PIX é do Banco Central. O Banco Central não pode terceirizar e não pode cobrar jamais, taxar jamais pessoas físicas. Garantia maior do que essa não há.
1: E segue para a Câmara dos Deputados um projeto de lei que facilita a importação de bens destinados à pesquisa científica e tecnológica. A proposta busca desburocratizar o processo de importação de insumos por pesquisadores e instituições credenciadas, além de ampliar os mecanismos de isenção tributária.
2: O texto também determina que o CNPq envie periodicamente dados sobre as importações à Receita Federal e à Secretaria de Comércio Exterior para fins de fiscalização e estatística. Além disso, permite que pesquisadores entrem no país com bens científicos como bagagem acompanhada, desde que credenciados. Para o relator, senador Isalci Lucas, do PL do Distrito Federal, o objetivo é dar mais transparência e agilidade ao processo de importação, sem criar exigências desnecessárias ou contrariar outras leis.
1: A Comissão de Segurança Pública aprovou o projeto de lei que inclui os partidos políticos e suas fundações no rol de entidades sujeitas aos mecanismos de controle e fiscalização de lavagem de dinheiro.
2: A proposta quer aumentar a transparência e evitar que recursos de origem criminosa financiem a atividade política no país. Repórter Bruno Lourenço.
6: Os partidos políticos e suas fundações podem passar a ser fiscalizados pelas regras de combate à lavagem de dinheiro. A Comissão de Segurança Pública aprovou a proposta que obriga as legendas registradas no Tribunal Superior Eleitoral a prestar informações sobre movimentações financeiras aos órgãos de controle. A relatora, senadora Ivete da Silveira, do MDB de Santa Catarina, defendeu o endurecimento das regras para garantir a integridade do processo democrático.
7: A experiência recente de investigações de grande repercussão nacional evidenciou que estruturas partidárias podem se tornar canais de circulação e ocultação de valores de origem criminosa, com reflexos diretos sobre a lisura das campanhas e a igualdade de condições entre competidores.
6: O texto dá aos partidos políticos as mesmas obrigações de rastreabilidade financeira já aplicadas a bancos, corretoras e joalherias, entre outras. O projeto baseou-se em propostas da campanha Unidos contra a Corrupção.
1: Muito mais potente que o gás carbônico na retenção de calor na atmosfera, o gás metano é um dos principais responsáveis pelo aquecimento global. Grande parte dessas emissões vem da decomposição de resíduos orgânicos em lixões e aterros, além da agropecuária e de atividades industriais.
2: Para reduzir esse impacto ambiental e transformar parte desses resíduos em energia renovável, a Comissão de Assuntos Econômicos do Senado aprovou a criação do Programa Nacional de

0: anos em energia renovável. O autor do projeto é o senador Fernando Dueire, do PSD de Pernambuco.
1: Esse projeto, senhor presidente, cria um ambiente de segurança jurídica, de previsibilidade para investimentos. Estimula tecnologias como a biodigestão, a anaeróbica e a recuperação energética de resíduos. Fortalece a participação das cooperativas, mecanismos transparentes de certificação, governança e comercialização de créditos ambientais.
0: O texto segue para a Comissão de Meio Ambiente com emendas do relator, o senador Eduardo Braga, do MDB do Amazonas. Uma delas dá caráter voluntário à certificação de origem metano zero para empreendimentos que comprovarem redução de emissões de gases do efeito estufa.
2: E o Brasil vai ganhar uma Universidade Federal do Esporte. Após a aprovação do Senado, foi sancionada a lei que cria a universidade. A instituição terá sede em Brasília.
3: A universidade vai atuar no ensino, na pesquisa, na extensão e na inovação em ciência do esporte. Repórter Henrique Nascimento.
4: A proposta também prevê a formação de profissionais para áreas como treinamento de atletas, gestão esportiva, políticas públicas, saúde, educação e para desporto. Para o atleta paralímpico Leomon Moreno, a criação da universidade pode abrir novas oportunidades para quem vê no esporte um caminho de formação e transformação social.
5: Eu fico muito feliz de ter saído de Ceilândia aqui em Brasília, ter ganhado a vida através do esporte, que eu e todos os outros atletas teremos a oportunidade de poder nos capacitar, nos graduar e contribuir também para que o nosso país seja o país do esporte. Quando a gente alinha o esporte, a educação, transformando em cultura dentro do país, a gente constrói ótimos cidadãos, olhando principalmente para a pessoa em si e não para um detalhe.
4: A proposta foi aprovada pelo Senado em junho, com voto favorável da senadora Leila Barros, do PDT do Distrito Federal. Ela defendeu a formação esportiva como instrumento de cidadania.
6: O esporte, ele é mais do que formar atletas. Nós temos aqui uma nata de grandes atletas e para-atletas que representam com muito amor a nossa pátria. Mas, para além disso, há a promoção da cidadania. Nós sabemos o que o esporte fez nas nossas vidas, o quanto o esporte é um braço na saúde, na segurança pública, na educação. Um dos maiores legados que eu trago para a política é o seguinte: na política, infelizmente, a gente não ama todos, como na vida a gente não ama todos, mas eu aprendi no esporte que o meu era coletivo, a gente tem que se respeitar.
4: Segundo o Ministério da Educação, a previsão é que a universidade comece as aulas em 2027.
3: Edição de Paula Groba e trabalhos técnicos de Eliseu Caires. O Jornal do Senado fica por aqui. Acompanhe agora as notícias da Câmara dos Deputados. Boa noite.
2: Boa noite e até amanhã.
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8: Câmara aprova a criação de Programa Nacional de Combate ao Câncer.
9: Comissão rejeita substituição do dinheiro em espécie por moeda digital.
8: Deputados garantem ressarcimento de violência doméstica pelo agressor.
9: Boa noite. Já está no Senado o projeto aprovado pelas comissões da Câmara que determina o ressarcimento pelo agressor de despesas provocadas por violência doméstica. A repórter Maria Neves tem os detalhes sobre a questão.
10: A Comissão de Constituição e Justiça da Câmara dos Deputados aprovou o projeto que obriga companheiro agressor a ressarcir sozinho os danos causados à mulher vítima de violência doméstica, com a sua parte da divisão dos bens. O objetivo da medida é preservar o patrimônio da mulher. De acordo com o autor da proposta, deputado Jonas Donizete, do PSB de São Paulo, há casos em que agressores condenados pela justiça propõem pagar o ressarcimento dos danos causados à mulher com o patrimônio comum do casal.
11: A aprovação desse projeto é muito importante, porque a mulher vítima de violência já é um sofrimento muito grande, sofrimento físico, sofrimento psicológico. E teve uma causa na justiça que a pessoa entrou porque estava tirando o próprio patrimônio dela para fazer aí a reparação da violência. Então esse nosso projeto, ele deixa claro que toda reparação que tiver financeira vem do patrimônio do agressor, da pessoa que praticou o ato de agressão, porque é um absurdo a vítima pagar para ela mesma.
10: Atualmente

0: Atualmente, o Código Civil já determina que nos casamentos com regime de comunhão parcial de bens, as obrigações provenientes de atos ilícitos não podem entrar na reparação. Isso significa que o agressor deve pagar sozinho pelos prejuízos causados. A Lei Maria da Penha também já estabelece que o ressarcimento de mulher vítima de violência não poderá trazer prejuízo ao seu patrimônio ou de seus dependentes. Ainda assim, especialistas afirmam ser necessário deixar mais explícito que a vítima não pode contribuir para reparar os prejuízos causados por parceiros violentos. De acordo com Jonas Donizete, a ideia do projeto foi proposta pelo Centro de Estudos Judiciários do Conselho da Justiça Federal. Da Rádio Câmara de Brasília, Maria Neves.
1: Ayrton Faleiro, do PT do Pará, cobra a aprovação urgente do projeto de lei que combate a misoginia. Ele argumenta que o Congresso precisa se sintonizar com o sentimento das ruas e com as demandas urgentes da sociedade antes do encerramento do semestre legislativo.
2: Para ilustrar a necessidade inadiável da aprovação da lei, Ayrton Faleiro cita o caso de uma mulher estrangulada pelo marido, encontrada morta com um filho de um ano mamando em seu peito. O congressista pede à Câmara que supere visões conservadoras e aprove a lei contra a misoginia.
3: Justiça.
1: Adriana Ventura, do Novo de São Paulo, denuncia a suposta parcialidade de órgãos de controle que estariam paralisando investigações criminais envolvendo familiares de autoridades do Poder Executivo para evitar impactos no processo eleitoral.
2: Segundo Adriana Ventura, existe um aparelhamento generalizado envolvendo a Procuradoria da República e as cúpulas dos três poderes, resultando no arquivamento de denúncias. Ela cobra a instalação de comissões parlamentares para investigar a situação e colocar um fim à impunidade.
1: Márcio Gerri, do PCdoB, contesta a contratação de uma operação de crédito de R$1,3 bilhão entre o governo do Maranhão e o Banco do Brasil. Ele aponta que a liberação dos recursos em ano eleitoral exige transparência sobre a finalidade e o impacto da nova dívida.
2: Márcio Gerri cita a decisão judicial que chegou a suspender o empréstimo, depois liberado pelo Tribunal de Justiça do Maranhão, sem análise de mérito da ação. O parlamentar pede que o Banco do Brasil não compactue com a transação, a fim de preservar o equilíbrio do jogo democrático no Estado.
1: Otone de Paula, do PSD, critica a atuação de uma promotora do Ministério Público do Rio de Janeiro durante um evento da Associação dos Conselheiros Tutelares do Estado. Ele acredita que a representante do MP desrespeitou a organização ao contestar uma apresentação musical que fazia referência a Deus.
2: Otone de Paula argumenta que houve intolerância contra as manifestações religiosas. O parlamentar também presta apoio à direção da entidade organizadora e critica a relação entre o Ministério Público e os Conselhos Tutelares.
3: Segurança Pública.
1: Coronel Crisóstomo, do PR de Rondônia, comemora a criação de uma comissão especial para analisar a proposta que reduz a maioridade penal para 16 anos em casos de crimes graves e hediondos. Na avaliação do legislador, a proposta atende o anseio de 80% da população brasileira.
2: Coronel Crisóstomo defende a redução da maioridade penal por acreditar que a medida vai interromper o aliciamento de menores por facções criminosas. O deputado lembra que, para infrações mais leves, continua valendo o Estatuto da Criança e do Adolescente.
3: Saúde.
1: Os deputados aprovaram a criação de um programa para combate ao câncer. A repórter Paula Bittar acompanhou a votação.
4: A Comissão de Constituição e Justiça da Câmara aprovou uma proposta que prevê a criação do Programa Nacional de Combate ao Câncer e de Assistência a Portadores. A medida busca ampliar a prevenção, o diagnóstico e o tratamento da doença no país. O programa será executado pelo Ministério da Saúde. Entre as prioridades estão realizar campanhas educativas, fazer exames para detecção precoce da doença e ampliar a oferta de tratamento de alta complexidade em todas as regiões do país, com o objetivo de reduzir as desigualdades no acesso aos serviços de saúde. O texto também prevê apoio do poder público à pesquisa científica e à inovação tecnológica voltadas à prevenção, ao controle e ao tratamento do câncer. O relator do projeto, o deputado Átila Lira, do PP do Piauí, considerou a medida conveniente e oportuna.
5: Recursos nós temos leis orçamentárias pela obrigatoriedade com gasto de saúde e com um programa como esse, eu não tenho dúvida que nós vamos ter mais recursos tendo destinado para a gente combater o tratamento e também a prevenção e dar mais estrutura aos nossos hospitais e também às nossas pesquisas para que a gente possa ter mais vacinas, mais drogas e mais estruturas, máquinas e inovações na área do combate ao câncer.
4: A proposta que cria o Programa Nacional de Combate ao Câncer e de Assistência a Portadores já pode seguir direto para o Senado, a menos que haja recurso para votação antes pelo plenário da Câmara. Na Rádio Câmara, de Brasília, Paula Bittar.
3: Comissões.
2: Ismael, do PL de Santa Catarina, pede a criação de uma comissão especial para debater projetos em defesa das comunidades terapêuticas. Ele argumenta que o tema merece mais atenção por envolver entidades que acolhem milhares de jovens em tratamento contra a dependência química.
1: Ismael sustenta que a comissão deve aprimorar a legislação, regulamentar o funcionamento e garantir padrões de qualidade, fiscalização e financiamento das comunidades terapêuticas. Ele também defende a expansão das parcerias com sistemas públicos de saúde e de assistência social.
2: Osmar Terra, do PL do Rio Grande do Sul, condena a autorização de plantio e uso de maconha para fins medicinais no Brasil. Segundo o parlamentar, as autoridades responsáveis pela decisão usurparam a competência do Congresso para legislar em nome do povo sobre o tema.
1: Segundo Osmar Terra, a substância agrava surtos e está associada, em sua avaliação, à maioria das interdições de jovens no país, além de contribuir para o aumento de acidentes fatais no trânsito gaúcho. Ele pede ao Congresso que anule as decisões da Justiça e de órgãos reguladores sobre o tema.
3: Direitos Humanos.
2: Luiz Lima, do Novo, do Rio de Janeiro, alerta para o crescimento de mais de 90% no número de moradores de rua no Brasil desde 2022, segundo dados do Cadastro Único. O deputado responsabiliza o governo federal, afirmando que a situação reflete a queda no poder de compra da população.
1: Luiz Lima questiona as explicações apresentadas pelo Ministério do Desenvolvimento e Assistência Social, Família e Combate à Fome, que aponta o desemprego entre as causas do problema, enquanto o próprio Executivo Federal afirma que a taxa de desocupação caiu.
2: Ranieri Paulino, do Republicanos da Paraíba, pede a sanção do projeto que cria a Semana Nacional da Ética e da Cidadania. Segundo o deputado, que é autor da proposta, a iniciativa busca estimular a reflexão sobre respeito e tolerância em contraposição aos discursos de ódio.
1: Ranieri Paulino afirma que o projeto aprovado pelo Congresso incentiva o diálogo em escolas, universidades e órgãos públicos na primeira semana de todo o mês de maio. Ele acredita que as pautas humanitárias estão acima das diferenças partidárias e devem unir o país em torno de propostas positivas.
2: Patrus Ananias, do PT de Minas Gerais, anuncia o relançamento da Frente Parlamentar em Defesa da Soberania Nacional, orientada pelo fortalecimento do Estado Democrático, pela participação social e pela implementação de políticas públicas de inclusão.
1: Coordenador do Grupo Parlamentar, Patrus Ananias defende que um país forte precisa de investimentos na educação e no SUS, com tributação justa e resistência a pressões políticas externas. O legislador defende ainda a União Nacional para proteger as riquezas nacionais e a dignidade dos brasileiros.
3: Consumidor.
2: Comissão rejeita a possibilidade de extinção de dinheiro em espécie. A repórter Silvia Munhato explica a questão.
6: A Comissão de Desenvolvimento Econômico da Câmara dos Deputados aprovou o projeto de lei que proíbe a extinção do papel moeda e a substituição dele por moeda digital. Foi rejeitada a proposta que buscava a extinção gradual. A relatora, a deputada Bia Kicis, do PL do Distrito Federal, diz que é importante manter o papel moeda.
7: O papel moeda ainda desempenha função relevante para milhões de brasileiros, especialmente para populações vulneráveis, para cidadãos com limitado acesso a serviços financeiros digitais e para aqueles que habitam em localidades com insuficiente estrutura tecnológica. Ademais, o dinheiro em espécie constitui importante instrumento de liberdade econômica, inclusão financeira e segurança operacional, funcionando como alternativa em situações de falhas tecnológicas, indisponibilidade de sistemas eletrônicos ou interrupções de serviços.
6: A relatora, no entanto, suprimiu o trecho que limitava o acesso do Banco Central aos dados de transações e contas particulares. Outra emenda excluiu a exigência de aprovação do Congresso Nacional, por maioria absoluta, de proposta para extinguir o papel moeda. A proposta que não permite a extinção do dinheiro em espécie ainda será analisada pelas comissões de Finanças e Tributação e de Constituição e Justiça e de Cidadania. Da Rádio Câmara de Brasília, Silvia Munhato.
3: Meio Ambiente.
1: Milton Tato, do PT de São Paulo, coordenador da Frente Ambientalista, critica o esvaziamento do mês do meio ambiente e repudia o retrocesso na pauta ecológica e a aprovação de projetos que enfraquecem a fiscalização, a preservação e o combate ao desmatamento.
2: Milton Tato condena a Câmara por ignorar as 35 propostas de conservação sugeridas pela Frente e pela sociedade civil e por esvaziar o debate sobre o desenvolvimento sustentável, ameaçando a biodiversidade e distanciando o Brasil das metas globais de enfrentamento da crise climática.
3: Relações Exteriores.
1: Tadeu Venere, do PT do Paraná, critica a atuação de parlamentares brasileiros nos Estados Unidos, acusando integrantes da oposição de agir contra os interesses nacionais ao discutir tarifas comerciais. Para o deputado, a postura favorece interesses estrangeiros e prejudica o Brasil.
2: Tadeu Venere acrescenta ainda que integrantes da oposição colocam interesses políticos acima dos interesses nacionais. Na visão do deputado, esse tipo de conduta enfraquece a direita e pode ter consequências políticas e jurídicas.
3: Trabalho.
1: Átila Lins, do PSD do Amazonas, apresentou projeto que cria regras para o auxílio fardamento de policiais militares, bombeiros militares e guardas municipais. O congressista esclarece que a proposta uniformiza e critérios de concessão anual do benefício para evitar disputas judiciais nas corporações.
2: Átila Lins pontua que o texto preserva a autonomia de estados, do Distrito Federal e de municípios na regulamentação das despesas. Ele acrescenta que a proposta prevê pagamento em caso de promoção quando a mudança de função exige novos padrões, insígnias ou peças do uniforme.
3: Transportes.
1: Pompeu de Matos, do PDT do Rio Grande do Sul, defende dois projetos voltados à proteção dos ciclistas. As propostas, segundo ele, preveem a criação de espaços seguros para bicicletas nas rodovias e o planejamento de vias que garantam mais segurança para quem pedala.
2: Pompeu de Matos também propõe aumentar as penas para motoristas que atropelarem ciclistas após dirigir embriagados, participar de rachas, trafegar em alta velocidade ou fugir sem prestar socorro. Ele explica que as medidas buscam reduzir acidentes e preservar vidas.
1: Merlong Solano, do PT, comemora o início das operações de exportação em grande escala pelo porto de Luiz Correia, no litoral do Piauí. Segundo o deputado, o funcionamento do terminal encerra uma longa espera e amplia a capacidade logística do estado para o escoamento da produção.
2: Merlong Solano acredita que o porto deve reduzir os custos de exportação, além de impulsionar a geração de empregos no Piauí. O parlamentar também destaca a participação do governo estadual e da iniciativa privada na viabilização do empreendimento.
3: Economia.
1: Comissão da Câmara aprova a inclusão da Confederação Nacional do Transporte no Conselho Deliberativo do SEBRAE Nacional. Mais informações com Sofia Peçanha.
8: A Comissão de Indústria, Comércio e Serviços aprovou o projeto que inclui a Confederação Nacional do Transporte no Conselho Deliberativo do SEBRAE Nacional. Atualmente, o Conselho conta com representantes da Confederação Nacional da Agricultura, da Confederação Nacional do Comércio e da Confederação Nacional da Indústria. A medida busca incluir o setor de transportes, que, segundo o deputado Gilmar Tato, do PT de São Paulo, autor do projeto, é um elo vital entre as diversas atividades econômicas, facilitando o escoamento da produção agrícola e industrial, além de viabilizar o comércio e serviços. Apenas em março de 2025, o setor de transporte rodoviário de carga atingiu mais de 20 mil novos CNPJs cadastrados como microempreendedores individuais, sendo o setor com o maior número de pequenos negócios criados de acordo com o levantamento realizado pelo SEBRAE, como ressalta o deputado Guilherme Uchoa, relator na comissão.
9: Além disso, a expressiva participação das microempresas nesse setor reforça a necessidade de inclusão da sua representação no Conselho.
8: O projeto busca reconhecer a importância estratégica do setor de transportes, ampliar a pluralidade de vozes no colegiado e permitir que as demandas específicas do setor sejam devidamente debatidas no âmbito da entidade. O Serviço Brasileiro de Apoio às Micro e Pequenas Empresas, mais conhecido como SEBRAE, é uma entidade privada que promove a competitividade e o desenvolvimento sustentável dos empreendimentos de micro e pequenas empresas. Agora, o projeto que inclui e a Confederação Nacional do Transporte no Conselho Deliberativo do SEBRAE Nacional será analisado pela Comissão de Constituição e Justiça. Da Rádio Câmara de Brasília, Sofia Peçanha.
3: Desenvolvimento Regional.
2: Juliana Cardoso, do PT de São Paulo, condena a prestação dos serviços da Sabesp e denuncia que moradores enfrentam falta de água, ausência de coleta de esgoto e cobranças indevidas. Segundo ela, há comunidades que recebem tarifas de esgoto, mesmo sem contar com rede de coleta.
1: Juliana Cardoso cobra explicações da Sabesp, a revisão das cobranças e mais fiscalização dos serviços. A deputada também pede a ampliação do acesso ao saneamento básico, afirmando que vai continuar acompanhando a situação no estado de São Paulo.
2: Ao prestar contas de seu mandato, Ricardo Maia, do MDB da Bahia, declara que viabilizou a inauguração de uma unidade de pronto atendimento em Ribeira de Pombal e a entrega de veículos para o município de Tucano.
1: Ricardo Maia também ressalta que participou de obras de pavimentação, reformas de escolas e unidades básicas de saúde nos municípios de Heliópolis e Fátima. Ele afirma que os investimentos vão ampliar a infraestrutura e melhorar o atendimento público na região.
2: Ao fazer um balanço das entregas do governo federal em Salvador, Lídice da Mata, do PSB da Bahia, destaca avanços nas áreas de mobilidade e cultura. Entre as ações, a deputada cita o início da operação assistida do VLT e a reinauguração do Teatro Castro Alves.
1: De acordo com Lídice da Mata, os investimentos em infraestrutura e transporte público contribuem para a revitalização urbana da capital baiana. A parlamentar menciona ainda a implantação de uma pista de skate de padrão internacional no subúrbio ferroviário de Salvador.
3: Agricultura.
2: Daniel Almeida, do PCdoB, registra o primeiro festival gastronômico do Aipim, em Entre Rios, na Bahia. Ele acredita que o evento fortalece a agricultura familiar, valoriza as comunidades quilombolas e incentiva a produção derivada da mandioca.
1: Daniel Almeida também celebra a edição de número 73 da Festa dos Vaqueiros do município de Curaçá. Na opinião do deputado, a tradição, além de movimentar a economia local, contribui para preservar a cultura nordestina.
2: Daniel Trzeciak, do PSDB, comemora a reabertura, depois de 16 anos de espera, do Teatro 7 de Abril, em Pelotas, no Rio Grande do Sul. O congressista lembra que o espaço, de 192 anos, é o quarto mais antigo do Brasil e foi tombado pelo Instituto do Patrimônio Histórico e Artístico Nacional.
1: Daniel Trzeciak critica a demora na entrega do Teatro 7 de Abril à população, mas afirma que a casa será fundamental para fomentar a cultura local, valorizar o passado e impulsionar novos investimentos em Pelotas, sua terra natal, que completa 214 anos neste 7 de julho e em todo o estado.
2: Termina agora o Jornal Câmara dos Deputados, produzido pela Rádio Câmara, com trabalhos técnicos de Everson Urani e apresentação de José Carlos Andrade e Márcio Aquilissardi. Uma boa noite para você.
1: Ótima noite para você. A Voz do Brasil volta amanhã. 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
10: 22 horas e 9 minutos.
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1: 22 horas e 29 minutos. 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
1: 23 horas e 1 minuto.
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1: 23 horas e 31 minutos.
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0: Creio em um só Deus, Pai Todo-Poderoso, Criador do céu e da terra, de todas as coisas visíveis e invisíveis. Creio em um só Senhor, Jesus Cristo, Filho Unigênito de Deus, nascido do Pai antes de todos os séculos. Deus de Deus, Luz da Luz, Deus verdadeiro de Deus verdadeiro, gerado, não criado, consubstancial ao Pai. Por Ele todas as coisas foram feitas e por nós homens, e para nossa salvação, desceu dos céus, encarnou pelo Espírito Santo no seio da Virgem Maria, e se fez homem. Também por nós foi crucificado sob Pôncio Pilatos, padeceu e foi sepultado. Ressuscitou ao terceiro dia conforme as Escrituras e subiu aos céus, onde está sentado à direita do Pai. E de novo há de vir em sua glória, para julgar os vivos e os mortos, e o seu reino não terá fim. Creio no Espírito Santo, Senhor que dá a vida e procede do Pai e do Filho. Igual Pai e Filho é adorado e glorificado. Ele é que falou pelos profetas. Creio na Igreja Una Santa Católica e Apostólica. Confesso um só batismo para a remissão dos pecados e espero a ressurreição dos mortos e a vida do mundo que há de vir. Amém.
1: Zero hora
2: e um minuto.
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1: Encontramos no trecho do Evangelho de hoje, Jesus chamando entre os discípulos os seus 12 apóstolos. Foram estes os chamados: Simão, chamado Pedro, e André, seu irmão, Tiago, filho de Zebedeu, e seu irmão João, Filipe e Bartolomeu, Tomé e Mateus, o cobrador de impostos, Tiago, filho de Alfeu, e Tadeu, Simão, o Zelota, e Judas Iscariotes, que foi o traidor de Jesus. Uma vez chamados, logo lhes deu o poder de expulsar os espíritos do mal e de curarem todo tipo de doença e enfermidade. Enviou-os, então, às ovelhas perdidas da casa de Israel, anunciando pelo caminho que o reino dos céus está próximo. O chamado e a missão dos 12 apóstolos continuam hoje através de seus sucessores, os bispos. Mas nós todos, os cristãos, em torno deles, também somos chamados por Jesus para a missão de expulsar os espíritos do mal, curar as feridas, ir às ovelhas perdidas e anunciar o reino dos céus, que está próximo. Jesus contou com os 12 apóstolos. Jesus conta com os sucessores dos apóstolos. Jesus conta com todos nós. Com a bênção do Deus misericordioso, o Pai, o Filho e o Espírito Santo. Amém.
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Bem, amigos de todo o Brasil, estamos de volta com o nosso Em Romaria, caminhando juntos nesse terceiro milênio. Nos estúdios da Rádio Vaticano, Silvone José. Consagrações Episcopais dos Lefebvrianos, decretada a excomunhão. Um documento assinado pelo cardeal prefeito do Dicastério para a Doutrina da Fé define como ato de natureza cismática o rito celebrado em 1º de julho. Em uma nota explicativa, são detalhadas as consequências da grave sanção canônica. Os bispos da Fraternidade Sacerdotal São Pio X, Alfonso de Galarreta e Bernard Felé, respectivamente, sagrante principal e co-sagrante, bem como os bispos recém-consagrados Pascal Schreiber, Michael Goldade, Michael Poncinet e Marc Ranapier, incorreram ipso facto na excomunhão late sententia, reservada à Sé Apostólica por terem realizado um ato de natureza cismática, ou seja, a consagração episcopal de 4 presbíteros sem mandato pontifício e contra a vontade do sumo pontífice. É o que se lê no decreto assinado pelo cardeal Victor Manuel Fernandes, prefeito do Dicastério para a Doutrina da Fé e referendado pelos 2 secretários do mesmo dicastério. Trata-se da conclusão, infelizmente anunciada, que chega 24 horas após a solene cerimônia celebrada em Écône, na Suíça, na manhã deste 1º de julho. O decreto do antigo Santo Ofício estabelece que, ao realizar a consagração, tanto os consagrantes quanto os consagrados incorreram na excomunhão prevista pelo direito canônico. É o doloroso desfecho, consequência da decisão tomada pelos lefebvrianos contra a vontade expressa repetidamente por Leão XIV. A excomunhão coloca novamente em situação de separação da Igreja de Roma tanto os bispos quanto os sacerdotes pertencentes à Fraternidade São Pio X. Quanto aos fiéis leigos, devem ser considerados excomungados aqueles que aderem formalmente à fraternidade. Mais detalhes estão contidos em uma nota explicativa publicada pelo Dicastério. Desde os tempos de São Paulo VI até os mais recentes diálogos realizados neste Dicastério, destaca a nota, as numerosas tentativas de reconduzir à plena comunhão com a Igreja Católica os membros do movimento iniciado por Dom Marcel Lefebvre revelaram-se infrutíferas. Essa situação agravou-se ainda mais em razão das recentes consagrações episcopais celebradas sem mandato pontifício, contra a vontade do Santo Padre e em manifesta violação do direito canônico. Por isso, este dicastério, no fiel exercício das funções que lhe foram confiadas, considera necessário reconhecer que tal ato configurou o delito de cisma, com as correspondentes consequências canônicas para os ministros sagrados e os fiéis leigos envolvidos. Com efeito, como já foi declarado em 1988, tal desobediência, que implica uma rejeição prática ao primado romano, constitui um ato cismático. Diante disso, estabelece-se o seguinte: os ministros sagrados pertencentes à Fraternidade Sacerdotal São Pio X encontram-se em situação de cisma e, portanto, devem ser considerados cismáticos, estando sujeitos à excomunhão prevista pelo direito canônico. No que diz respeito aos fiéis leigos, devem ser considerados cismáticos e excomungados aqueles que aderem formalmente à Fraternidade Sacerdotal São Pio X nas condições estabelecidas pela nota explicativa do Pontifício Conselho para os Textos Legislativos de 1996, ainda em vigor e assumida por este dicastério. Adverte-se, por fim,
o santo povo de Deus de que os ministros sagrados da fraternidade sacerdotal São Pio X administram ilicitamente os sacramentos e que o sacramento da penitência, por eles administrado, e o matrimônio, por eles assistido, são inválidos. A Igreja, como mãe solícita, acolherá com sincero afeto e viva solicitude todos aqueles que desejarem retornar à plena comunhão. Os núncios apostólicos disporão dos procedimentos que os ordinários poderão utilizar nos diversos casos. Por fim, exortam-se todos os fiéis a permanecerem firmes na comunhão com o Romano Pontífice, com os bispos em comunhão com ele e com toda a Igreja, abstendo-se de participar das celebrações e atividades promovidas pela referida Fraternidade Sacerdotal São Pio X. O cisma de Lefebvre se repete após 38 anos. Apesar das generosas tentativas dos santos Paulo VI e João Paulo II, da decisão de revogar a excomunhão tomada por Bento XVI e das faculdades concedidas por Francisco com as consagrações ilícitas realizadas contra a vontade do Papa, a fraternidade volta a separar-se de Roma. É uma história conturbada, marcada por tentativas generosas, portas mantidas abertas e oportunidades oferecidas. É uma história dolorosa, assinalada por duas graves rupturas que levaram a Fraternidade Sacerdotal São Pio X, fundada pelo arcebispo Marcel Lefebvre, a separar-se do Papa e da comunhão com a Igreja de Roma, consagrando bispos sem mandato pontifício. A ruptura consumada em 1º de julho tem consequências graves, não apenas para os bispos e sacerdotes lefebvrianos, mas para todos os fiéis, uma vez que, como se lê na nota explicativa do Dicastério para a Doutrina da Fé, os sacerdotes da Fraternidade Sacerdotal administram ilicitamente os sacramentos e que o sacramento da penitência, por eles administrado, e o matrimônio, por eles assistido, são inválidos. Durante o Concílio Vaticano II, o arcebispo francês Marcel Lefebvre, embora pertencesse à minoria contrária a algumas reformas, assinou tanto a Constituição sobre a liturgia quanto a Declaração sobre a Liberdade Religiosa. Depois de fundar em 1970 a Fraternidade São Pio X em Écône, Lefebvre recusou-se a celebrar segundo o novo missal e em 1974 definiu as reformas conciliares como novidades destruidoras da Igreja, declarando, por escrito, sua rejeição a Roma, neomodernista. A diocese retirou o reconhecimento da fraternidade, mas Paulo VI buscou o diálogo, solicitando o fechamento do seminário. Diante das repetidas recusas, Lefebvre foi suspenso a Divines, mas continuou a celebrar publicamente. Em 1976, recebido em Castel Gandolfo, o encontro com o Papa não produziu resultados. Paulo VI confiou ao filósofo Jean Guiton sua dor diante daquilo que definiu como a primeira verdadeira cruz de seu pontificado, sem, contudo, querer transformar a falta de comunhão em uma excomunhão formal. Com a eleição de João Paulo II, Lefebvre demonstrou maior abertura, declarando em 1980 não ter dúvidas sobre a legitimidade do novo Papa. Em abril de 1988, o cardeal Josef Ratzinger conduziu uma negociação de 3 dias com o arcebispo, chegando a um protocolo doutrinal comum, assinado em 5 de maio. A Fraternidade São Pio X prometia fidelidade à Igreja e ao Pontífice, aceitava o magistério conciliar e reconhecia a validade da missa celebrada segundo os ritos de Paulo VI e João Paulo II. Estava prevista também a consagração de um bispo da Fraternidade Sacerdotal. Tudo parecia resolvido.
Em 6 de maio de 1988, Lefebvre voltou atrás no acordo, anunciando a intenção de consagrar novos bispos sem mandato pontifício, temendo que Roma não escolhesse candidatos provenientes da própria fraternidade sacerdotal. Apesar de um novo encontro e de um telegrama de Ratzinger pedindo, por amor a Cristo e à sua igreja, que renunciasse às ordenações em 30 de junho de 1988, Lefebvre, juntamente com o bispo brasileiro Antônio de Castro Maier, consagrou 4 novos bispos, Felay, de Galarreta, Williamson e Tissier. Em 1º de julho, entrou em vigor a excomunhão Lati Sentense, por ato cismático. Nos anos seguintes, a Santa Sé mostrou-se disposta a conceder soluções canônicas, enquanto os lefebvrianos continuavam a invocar a falta de clareza doutrinal, exigindo, na prática, que a Igreja renunciasse a partes do concílio. Em agosto de 2000, os lefebvrianos realizaram uma peregrinação jubilar a Roma e Dom Felay foi recebido por João Paulo II. Os contatos se intensificaram com Bento XVI, que em 2007 liberalizou o uso do missal pré-conciliar com o motto próprio Summorum Pontificum, e em 24 de janeiro de 2009 revogou a excomunhão dos 4 bispos consagrados por Lefebvre. A decisão, porém, foi ofuscada pela divulgação de uma entrevista na qual um dos bispos reabilitados, Williamson, havia expressado posições negacionistas sobre o extermínio dos judeus, desencadeando duras críticas contra o Papa, que esperava dos lefebvrianos um compromisso em favor da plena comunhão com a Igreja. Em setembro de 2011, ao término dos diálogos doutrinais, a Santa Sé pediu à fraternidade sacerdotal que subscrevesse um breve texto que exigia adesão ao magistério pontifício sem excluir o debate teológico sobre o concílio. Felay considerou o documento inaceitável. As soluções canônicas propostas posteriormente não chegaram a bom termo, pois os lefebvrianos declararam não buscar prioritariamente um reconhecimento jurídico. Com o Papa Francisco, durante o Jubileu da Misericórdia de 2016, foram concedidas aos sacerdotes da Fraternidade Sacerdotal faculdades especiais para as confissões, posteriormente prorrogadas de forma estável, em um gesto de abertura pastoral para com os fiéis. Em 2 de fevereiro de 2026, a Fraternidade São Pio X anuncia a consagração de novos bispos para 1º de julho. Em 12 de fevereiro, o superior da Fraternidade Sacerdotal, Padre Davide Pagliarani, é recebido em Roma pelo Cardeal Manuel Fernandes, prefeito do Dicastério para a Doutrina da Fé. O prefeito propôs aos lefebvrianos um caminho de diálogo especificamente teológico, com uma metodologia muito precisa sobre temas que ainda não receberam um esclarecimento suficiente, para evidenciar os mínimos necessários para a plena comunhão com a Igreja Católica e alcançar uma solução canônica. A possibilidade de realizar esse diálogo pressupõe que a fraternidade suspenda a decisão das ordenações episcopais anunciadas. Apesar dos apelos e convites ao diálogo, os lefebvrianos seguiram adiante, decretando um novo cisma. Questionado por jornalistas em Castel Gandolfo, em 16 de junho, Leão XIV comentou que a divisão entre os cristãos é sempre dolorosa, mas que, uma vez que eles rejeitam elementos fundamentais da Igreja, a começar pelo Concílio Vaticano II, se fazem essa escolha. Eu lamento, mas nós devemos seguir em frente.

0: Assim como foram intensos os últimos dias de junho no Vaticano, com compromissos ligados ao consistório e à missa na solenidade dos santos Pedro e Paulo, na Basílica de São Pedro. Será também a primeira quinzena de julho, mas a quase 10 mil quilômetros de distância no Brasil. O coro da Capela Musical Pontifícia Sistina partiu nesta quarta-feira a São Paulo para uma turnê inédita de 15 dias que, além da capital paulistana, vai cumprir agenda em Campinas, Curitiba, Brasília e Rio de Janeiro. É a primeira vez em 600 anos de história que o mais antigo coro do mundo em atividade vai se apresentar na América Latina, já que na bagagem leva consigo viagens realizadas por diversos países, como Japão, Coreia do Sul, Hungria, Alemanha, Rússia, Emirados Árabes Unidos, Estados Unidos e Canadá. Com grande influência na história da música, o coro é responsável pela música das principais celebrações no Vaticano e tem na regência um maestro brasileiro, Monsenhor Marcos Pavan, o primeiro não italiano a ocupar a função na história. Natural de São Paulo, o diretor realizou estudos musicais na capital paulistana, especializando-se em técnica vocal e canto gregoriano. Após carreira no Brasil como cantor lírico e regente, transferiu-se para a Itália em 1991. Em 1998, foi nomeado maestro dos puericantores da Capela Musical Pontifícia. Em 2020, Francisco o nomeou maestro-diretor do Coro do Papa em pleno dia de festa litúrgica de Santa Cecília, em 22 de novembro.
1: Estou assim, unindo duas partes muito importantes da minha história, né? Um país onde eu nasci, onde eu comecei a minha formação musical e onde eu senti a minha vocação ao sacerdócio, e o trabalho que eu estou realizando hoje para a Igreja Universal no Vaticano. Eu espero que seja um momento de muita alegria, e certamente vai ser um momento de muita gratidão também, de minha parte.
0: Outro brasileiro presente na turnê é Alessio Daniello, natural de Araxá, Minas Gerais, adotado ainda bebê por uma família italiana através das Irmãs Discípulas de Jesus Eucarístico. Há mais de 10 anos, uma das vozes mais graves da Capela Musical Pontifícia Sistina. O cantor baixo faz parte do grupo dos 23 cantores adultos que viajam junto aos 29 puericantores. As vozes brancas que acompanham a liturgia, ou seja, dos meninos cantores, além de 6 acompanhantes, organista e maestro. Para Alessio, mais uma ocasião para reencontrar os familiares biológicos, desta vez mostrando seu talento também ao grande público brasileiro.
2: O nosso desejo é proporcionar às pessoas a emoção das celebrações com o Papa, como se levássemos um pouco do Vaticano até elas.
0: A viagem, acrescenta o Monsenhor Pavan, é uma oportunidade para levar a todos os fiéis do Brasil a proximidade e a comunhão com o Papa e com toda a Igreja de Roma. O maestro enaltece que a turnê no Brasil ainda celebra os 200 anos das relações diplomáticas entre o Brasil e a Santa Sé. Além da participação em celebrações eucarísticas, as apresentações em São Paulo e Brasília, financiadas via Lei Rouanet, e os concertos extras em Campinas, Curitiba e Rio de Janeiro terão acesso gratuito, fazendo parte da missão de evangelização do Coro do Papa, que além de preservar, transmite o patrimônio da música sacra, colocando-o a serviço tanto da liturgia papal como de toda a Igreja, como preconizado pelo Concílio Vaticano II.
1: O fato que os concertos sejam gratuitos é muito importante, porque permite que um público mais amplo possa participar e ter acesso a isso que é a nossa missão, que é a difusão do patrimônio artístico musical da Igreja, né? A música sacra não pertence a ninguém, não pertence a nós, pertence à Igreja como tal. E, de certo modo, todos têm direito de apreciá-la sem dever pagar nada por isso.
0: O programa amplo que será apresentado no Brasil foi preparado para mostrar as várias épocas de tradição musical da Capela Musical Pontifícia, comentou o Monsenhor Pavan, porque vai abraçar um pouco as músicas desses 1.400 anos de história da música sacra. em especial no próximo domingo, 5 de julho, no concerto ao final da missa na Catedral da Sé, em São Paulo, o coro do Papa irá interpretar em português uma obra do padre José Weber, um grande expoente da música litúrgica brasileira da atualidade, que dedicou a sua vida à causa da música litúrgica. Será um feito histórico, comenta entusiasmado Delfim Rezende Porto, diretor de música da Catedral da Sé e regente da São Paulo Escola Cantorum, que conta com a colaboração do próprio compositor padre Weber. Delfim compartilha a importância de receber no Brasil o coro que é responsável em animar as celebrações do Papa no Vaticano.
3: Trazê-los a São Paulo não só representa trazê-los à terra natal do Monsenhor Marcos Pavan, que é da cidade de São Paulo, mas né, do clero lá de Campo Limpo, mas porque é a primeira vez que isso acontece na América do Sul. Né? Em outras ocasiões eles já estiveram na América do Norte, mas aqui na América do Sul é a primeira vez, e trazê-los ao Brasil, que é um país continental, com certeza mostra a força que a Igreja Católica tem neste lugar, e também a força que a música pode suscitar de sinergia entre as diversas pessoas, diversas culturas. Né? Então, também um movimento da Igreja Romana no sentido de estar mais próximos de nós, da América, enfim, desse pedaço tão abençoado por Deus.
0: A programação completa com os concertos gratuitos da Capela Musical Pontifícia Sistina você confere no nosso site, o www.vaticanews.va/pt.

E assim chegamos ao final do nosso Em Romaria desta semana, agradecendo mais uma vez a sua presença. Voltamos na próxima semana com mais um Em Romaria, caminhando juntos neste terceiro milênio.

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1: Queridos amigos do nosso Porta Aberta, sejam bem-vindos a esta edição. Nesta semana, vamos recordar os intensos dias vividos aqui no Vaticano com a realização do consistório extraordinário. O Papa Leão XIV proferiu discursos que indicam a linha do seu pontificado. Vamos recordar, então, a homilia pronunciada no início dos trabalhos, o discurso de inauguração e o discurso também conclusivo. Teremos também espaço para a missa na solenidade dos santos Pedro e Paulo, da qual participaram os cardeais que trabalharam no consistório e também os arcebispos metropolitanos que receberam o palio das mãos do Papa Leão. Vamos ouvir Túlio Fonseca e Silvone José.
2: Carissimi fratelli, ci siamo radunati attorno all'altare del Signore.
3: Caríssimos irmãos, reunimo-nos em redor do altar do Senhor, junto ao túmulo de São Pedro, para dar início ao consistório. Vindos de todas as partes do mundo, estamos a celebrar esta Eucaristia. Com a nossa vida, ofereçamos a Deus as comunidades e os povos que trazemos no coração, bem como os projetos e as experiências pastorais, alegres e trabalhosas.
2: Experiências pastorais, liete e faticose.
3: Foi com este convite que o Papa Leão XIV iniciou sua homilia na manhã desta sexta-feira, 26 de junho, durante a missa de abertura do consistório extraordinário, celebrada na Basílica de São Pedro. Ao longo de 2 dias, os cardeais reunidos no Vaticano aprofundam em espírito sinodal temas ligados à vida da Igreja e aos desafios do mundo contemporâneo, refletindo sobre questões como a paz, a implementação do sínodo e a missão evangelizadora. Inspirado nas leituras do dia e na proximidade da solenidade dos santos Pedro e Paulo, o Santo Padre apresentou 3 orientações para o discernimento dos cardeais.
2: Caríssimi, dalla parola di Dio che abbiamo ascoltato, vorrei trarre alcune indicazioni per il nostro discernimento di questi giorni.
3: O primeiro convite foi a redescobrir a liberdade que nasce da relação com Cristo. Segundo o Papa, o exemplo dos apóstolos Pedro e Paulo recorda que é a comunhão com o Senhor que liberta do pecado e do medo e torna fecunda a missão da Igreja. A Igreja viva é a Igreja que acredita, afirmou Leão XIV, recordando que a fé precede a nossa e pede para ser testemunhada com ardor. Por isso, destacou que anunciar o Evangelho, celebrar os sacramentos e servir o povo de Deus somente produzem frutos quando permanecem enraizados em Cristo, a verdadeira videira. O segundo eixo da reflexão foi dedicado à paz. Diante das tensões internacionais e dos conflitos que atingem a humanidade, o Papa recordou que continuam surgindo iniciativas que promovem a dignidade humana, a justiça e o respeito ao próximo, sinais concretos de esperança. Quando a dignidade da pessoa humana é ferida, observou, toda a humanidade sofre. Por isso, afirmou com firmeza.
2: Perciò la guerra non è mai degna dell'uomo e non è mai benedetta da Dio.
3: A guerra nunca é digna do homem e nunca é abençoada por Deus, pois o Criador dotou-nos de inteligência e vontade para resolver os conflitos como seres humanos e não como animais, eventualmente dotados de armas hipertecnológicas.
2: Magari dotate di armi ipertecnologiche.
3: Leão XIV ressaltou ainda que a unidade da família humana precede cada povo e cada Estado, e sublinhou, a paz é um dever de justiça, porque somos uma única família humana, uma magnífica humanitas que encontra em Cristo a sua cabeça e redentor. Ao retomar sua encíclica, promulgada em 15 de maio, Magnifica Humanitas, o pontífice afirmou ser necessário prosseguir o caminho indicado por São Paulo VI na construção da civilização do amor, promovendo um desenvolvimento humano integral. Nesse horizonte, acrescentou:
2: La Chiesa non è mai di parte, è per tutti.
3: Ao anunciar o Evangelho, entre alegrias e perseguições, a Igreja nunca toma partido, é para todos, e a cada um dirige a mesma palavra de conversão e salvação.
2: E a ciascuno rivolge l'identica parola di conversione e di salvezza.
3: Como terceira orientação, o Papa convidou os cardeais a viverem a concórdia na obediência, entendida como a escuta da palavra viva, que é Cristo. Segundo ele, é o Espírito Santo que orienta a Igreja, indicando os desafios pastorais, purificando intenções e conduzindo todos no caminho comum. Leão XIV afirmou que a implementação do sínodo convida toda a Igreja a avançar na unidade da fé, na promoção da paz e na obediência à palavra viva, encontrando novas linguagens para anunciar o Evangelho sem perder a sua permanente novidade. Por fim, destacou que a colegialidade episcopal resume a sinodalidade vivida por todo o povo de Deus e dirigiu-se aos cardeais com um pedido de colaboração humilde no exercício do ministério petrino.
2: Perciò l'aiuto che potrete darmi nell'esercizio del ministero petrino.
3: A ajuda que me podereis prestar no exercício do ministério petrino encontra em mim alguém que pede e não alguém que manda. E, efetivamente, a autoridade do primado é própria de quem escuta e só por causa disso guia, de quem aprende e só por causa disso ensina, sempre no seguimento do único mestre. Concluiu.
2: Del único maestro.
0: Como podemos ajudar hoje nossas igrejas a anunciar o Evangelho com maior fidelidade, liberdade e credibilidade? Essa foi a pergunta que Leão XIV dirigiu aos cardeais reunidos para o consistório extraordinário em andamento no Vaticano. Depois da Santa Missa na Basílica Vaticana, o pontífice fez seu discurso de abertura na Sala Paulo VI, afirmando que a missão não é uma das muitas tarefas da Igreja, mas sua razão de ser. E é por isso que se torna também o critério que orienta o discernimento. Aprende-se caminhando, ressaltou o Santo Padre, explicando os quatro temas profundamente interligados que guiarão os trabalhos que hoje se iniciam. Não somos guardiões de interesses particulares, recordou, mas discípulos e testemunhas do reino de Deus, chamados a ser em Cristo fermento de fraternidade universal. Quatro temas que convergem na missão da Igreja. O primeiro tema, portanto, é contemplar o mundo no qual a Igreja é chamada a anunciar o Evangelho. Antes de se questionar o que fazer, afirmou, é preciso deter-se diante da realidade, olhando-a com os olhos da fé e deixando-nos questionar pela escuta dos irmãos. Jesus habita os lugares de nossa vida cotidiana e a Igreja é chamada a reconhecer a sua presença. O segundo tema é a reflexão sobre a cultura do poder e a civilização do amor.
2: Molti di voi provengono da terre segnate dalla guerra, dalla violenza, dalla polarizzazione sociale o religiosa.
0: Muitos de vocês vêm de terras marcadas pela guerra, pela violência, pela polarização social ou religiosa. Mas nenhum de nós está alheio às muitas formas de conflito, de opressão e de divisão que hoje atravessam nossas sociedades. Por isso, o discernimento que somos chamados a realizar diz respeito a todos e interpela a missão da Igreja em todos os contextos. Leão XIV indicou a encíclica Magnificat Humanitas, que pode oferecer chaves de interpretação para este tempo. Ao Papa, interessa saber como essas páginas ressoam nas igrejas particulares, através dos questionamentos suscitados, das perspectivas abertas e dos passos sugeridos. O terceiro tema é justamente o aprofundamento dessa encíclica, questionando-se sobre a contribuição que a Igreja pode oferecer para a construção do bem comum.
2: Viviamo in un tempo nel quale cresce la tentazione della frammentazione e prevalgono facilmente interessi particolari.
0: Vivemos em uma época em que cresce a tentação da fragmentação e os interesses particulares prevalecem com facilidade. Já o último tema diz respeito à implementação do sínodo.
2: Di fronte alle ferite del mondo, alla costruzione del bene comune e alla missione della Chiesa, la sinodalità indica un modo di procedere.
0: Diante das feridas do mundo, da construção do bem comum e da missão da Igreja, a sinodalidade indica um modo de proceder. Ouvir, discernir e assumir juntos a responsabilidade pelas escolhas que o Senhor nos confia. A sinodalidade não é, antes de tudo, um conjunto de procedimentos. Como já tive oportunidade de dizer várias vezes, a sinodalidade é uma atitude, uma abertura, uma disposição para compreender. Leão XIV pediu, então, uma ajuda especial aos cardeais.
2: O ministério que o Senhor me ha affidato não pode ser vissuto da solo. Esso ha bisogno della vostra esperienza, della vostra sapienza pastorale, della vostra conoscenza delle chiese e dei popoli che vi sono affidati.
0: O ministério que o Senhor me confiou não pode ser vivido sozinho. Ele precisa da experiência de vocês, da sabedoria pastoral de vocês, do conhecimento que têm das igrejas e dos povos que lhes foram confiados. Conto com vocês para que me ajudem a discernir o que o Espírito diz hoje à Igreja. Preciso do apoio de vocês, forte, explícito e público. Preciso sentir-me apoiado por vocês como irmãos. O pedido do Papa se estende para além desses dias de trabalho, através de conselhos sinceros. Ajudem-me a ouvir o que surge nas igrejas, a reconhecer os sinais de esperança que muitas vezes crescem no silêncio, mas também a não ignorar as dificuldades, as incompreensões e as resistências que podem retardar o caminho. Preciso da liberdade de vocês, da franqueza de vocês e da lealdade de vocês.

0: da nossa missão. O trabalho em grupos pode parecer inabitual para conduzir um consistório, acrescentou o Papa, mas também isso faz parte do caminho pelo qual o Senhor está conduzindo a Igreja. Agradeço-lhes desde já por sua disponibilidade, por sua liberdade interior e por seu amor à Igreja, concluiu o Santo Padre.
1: Affidiamo questi giorni allo Spirito Santo, perché ci renda docili alla sua voce e ci conceda la
0: grazia. Confiamos esses dias ao Espírito Santo, para que nos torne dóceis à sua voz e nos conceda a graça de buscar juntos o que melhor serve ao Evangelho e ao bem do povo de Deus.
2: O Papa Leão XIV concluiu o consistório extraordinário realizado no Vaticano. Aos cardeais que participaram desses dois dias de reuniões, o sentimento do Santo Padre foi de gratidão pela liberdade, pela fraternidade e pelo espírito eclesial com que participaram dos trabalhos.
1: Porto con me non soltanto il contenuto delle vostre riflessioni, ma anche l'esperienza che le ha rese possibili.
2: Levo comigo não apenas o conteúdo de suas reflexões, mas também a experiência que as tornou possíveis, afirmou.
1: Vedere cardinali provenienti da chiese, culture, situazioni così diverse.
2: Ver cardeais provenientes de igrejas, culturas e situações tão diversas, ouvindo-se mutuamente e buscando juntos o que melhor serve ao Evangelho, foi para mim motivo de consolo e de esperança. Se a imagem do bom samaritano guiou o início do evento, Leão XIV concluiu com a imagem dos discípulos de Emaús. Caminhamos juntos, ouvimos uns aos outros e se deixamos espaço para o Senhor, Ele reacendeu a esperança em nossos corações e agora nos remete às nossas igrejas para retomarmos a caminhada com um olhar renovado. Esse caminho traz à tona o tema da sinodalidade. A questão, afirmou ele, não é sobre quem tem poder de decisão, mas como guardar juntos o dom que o Senhor confiou à sua igreja. Quando essa pergunta se torna o centro do nosso discernimento, também as questões da autoridade, da corresponsabilidade e das decisões encontram seu devido lugar, disse o Papa, citando o pronunciamento do cardeal Grech. O pontífice reiterou que a sinodalidade não é um conjunto de reuniões nem um método de trabalho, é um estilo espiritual em que se destaca a qualidade evangélica dos encontros mais do que os números. Em seguida, o Santo Padre falou dos assuntos debatidos, como guerras, violência, pobreza e injustiças. Por trás desses dramas, os cardeais reconheceram um sofrimento ainda mais profundo: a solidão, a crise das relações, a perda da esperança e a dificuldade de se reconhecerem mutuamente como irmãos e irmãs. Isso impacta, sobretudo, a vida dos jovens e das famílias. A propósito, o Papa citou o encontro de outubro com os líderes das igrejas orientais e os presidentes das conferências episcopais para avaliar os passos dados após Amoris Laetitia, inclusive com a participação de algumas famílias para compartilharem as suas experiências. Essas feridas, disse ainda Leão, revelam o coração do homem.
1: É proprio lì, nel cuore. Que se decide anche la pace.
2: É justamente ali, no coração, que se decide também a paz. Antes de se manifestar na história, a guerra nasce dentro de nós, quando a desconfiança toma o lugar da confiança, o medo da esperança, e o outro é percebido como uma ameaça. Mas é nesse mesmo coração que Cristo continua a nos encontrar, a falar conosco e a nos converter. De um coração reconciliado podem nascer palavras desarmadas, novas relações e uma paz capaz de alcançar até mesmo os povos. O pontífice declarou-se satisfeito com as reflexões sobre a encíclica Magnifica Humanitas, que adverte para uma cultura do poder que permeia nossa maneira de pensar, de lidar com a economia, com a tecnologia e até mesmo com a religião. Isso exige reconstruir a cultura da cooperação e do diálogo, inclusive ecumênico interreligioso, dando nova força também ao multilateralismo. O Papa definiu valiosa a abordagem dos cardeais sobre a não-violência. Trata-se de uma forma profundamente evangélica de viver a história, fruto da contemplação da maneira de agir de Jesus. Não consiste em renunciar ao conflito nem em adotar uma atitude passiva, mas em optar por enfrentá-lo sem reproduzir a sua lógica. Essa é a força do crucificado ressuscitado. uma

0: força que não destrói o inimigo, mas torna possível reencontrar um irmão. Nessa perspectiva, Leão XIV defendeu o aprofundamento do tema da legítima defesa com o necessário rigor teológico e pastoral. A doutrina social da Igreja e o bem comum também foram citados, assim como a importância do testemunho, da proximidade, da formação das consciências e da construção de comunidades fraternas e confiáveis.
1: A Chiesa é chiamata a diventar sempre più ciò che proclama.
0: A Igreja é chamada a tornar-se cada vez mais aquilo que proclama, afirmou, ressaltando a necessidade de reformas das estruturas, das instituições e dos processos. Estes dias fortaleceram minha esperança, não apenas pelo que compartilhamos, mas pela maneira como o fizemos.
1: Em um tempo segnato dalla polarizzazione.
0: Em uma época marcada pela polarização, até mesmo a maneira como a Igreja escuta e dialoga torna-se parte do seu anúncio. O próprio evento destes dias faz parte deste diálogo. Não se trata de um parlamento nem de um congresso em que prevalecem opiniões ou interesses, mas uma experiência de comunhão a serviço da missão, afirmou Leão XIV, anunciando que até o final do ano comunicará a data de um novo consistório. Este consistório foi um momento precioso, mas não deve permanecer um evento isolado, disse o Papa. Ouvir-se, rezar, discernir e caminhar juntos são a essência do caminho de implementação do sínodo, acrescentou ele, afirmando que este será também o espírito do próximo encontro dedicado a Amoris Laetitia e de muitas outras iniciativas futuras. O que importa não é multiplicar os encontros, mas aprender a viver encontros nos quais, ao nos ouvirmos mutuamente, aprendamos juntos a ouvir o Senhor. Por fim, uma palavra sobre a paz que surgiu como um apelo unânime neste consistório. Deus deseja a paz para cada nação e para cada povo. Por isso, não devemos nos resignar à violência. A violência não terá a última palavra. Deus continua a abrir na história caminhos de reconciliação e de paz. Temos a responsabilidade de trilhá-los com coragem e de ajudar o mundo a reconhecê-los. Leão XIV se despediu agradecendo de todo o coração pela contribuição dos cardeais.
1: Grazie per avermi aiutato ancora una volta.
0: Obrigado por me ajudarem mais uma vez a reconhecer a obra que Cristo continua a realizar no meio do seu povo e no mundo. Confiemos os frutos deste consistório à intercessão da Virgem Maria, Mãe da Igreja. Que ela nos ensine a preservar a unidade na diversidade e a servir o Evangelho da Paz com humildade, coragem e esperança.
2: Rezemos a São Pedro e São Paulo para que nos apoiem no caminho da comunhão, seguindo as pegadas do Salvador. Este foi o auspício formulado pelo Papa Leão XIV ao presidir a celebração eucarística na solenidade dos santos padroeiros da cidade e da diocese de Roma. Como recordou o pontífice, neles veneramos duas colunas da Igreja. Esta cerimônia é repleta de particularidades. Uma delas é a tradicional presença de uma delegação do Patriarcado Ecumênico de Constantinopla. A Santa Sé retribui este gesto fraterno, enviando, por sua vez, um representante para a festa de Santo André, em 30 de novembro, padroeiro da Igreja de Constantinopla. Com efeito, o pontífice e o metropolita de Calcedônia, Sua Eminência Emanuel, enviado de Sua Santidade Bartolomeu, rezam diante dos restos de Pedro, guardados sob o altar principal da Basílica Vaticana. O Papa se detém em oração também diante da imagem de bronze de São Pedro, que se encontra na nave principal, à direita do altar principal e do baldaquino de Bernini. Nesta ocasião, a imagem é revestida de um manto vermelho. Outro símbolo característico é o grande cesto colocado na entrada da Basílica Vaticana, em referência à expressão pescador de homens. Já em sua homilia, Leão XIV se deteve nas características mais marcantes dos dois santos. Pedro, guardião do povo de Deus, aparece muitas vezes no Novo Testamento, empenhado em conservar a comunhão entre os irmãos. esta grandeza de espírito, observou o Papa, não significa que Pedro seja perfeito. Durante a paixão, nega o mestre para depois chorar lágrimas sinceras de arrependimento. Porém, sabe reconhecer os seus erros e arrepender-se. Esta solicitude fiel e paciente pela unidade está representada no símbolo das chaves, com o qual é identificado. Com efeito, uma chave não derruba portas, mas abre e fecha-as de acordo com a situação.
1: Allo stesso modo, la comunione nella Chiesa non si costruisce irrigidendosi sulle proprie posizioni, ma ricercando nei cuori di tutti i punti di incontro nella verità, alla cui sola luce ciascuno diventa per l'altro strumento di crescita.
2: Da mesma maneira, comparou o Papa, a comunhão na Igreja não se constrói endurecendo nas próprias posições, mas procurando no coração de todos os pontos de encontro na verdade, à luz da qual cada um se torna, para o outro, instrumento de crescimento.
1: O exemplo de Pietro, però, é um invito anche per ogni cristiano a farsi costruttore di unità, mettendo Dio al centro della propria esistenza.
2: Assim, o exemplo de Pedro é também um convite a cada cristão se tornar construtor de unidade, colocando Deus no centro da sua existência. Esse é também o ensinamento de Paulo, que o Santo Padre definiu como incansável anunciador da Boa Nova. Os seus símbolos distintivos são o livro e a espada, estreitamente unidos entre si. O apóstolo dos gentios deixou-se transformar pelo poder da palavra de Deus, que o tirou à violência, para o conduzir pelo caminho do amor.
1: Carissimi, per noi è importante oggi guardare a questi due santi, Pietro e Paolo, per capire come essere a nostra volta apostoli e costruttori di unità.
2: Carissimos, hoje para nós é importante olhar para esses dois santos, Pedro e Paulo, a fim de compreender como, no que nos diz respeito, podemos ser apóstolos e construtores de unidade, servos generosos da verdade na caridade, exortou o Papa. É com esse espírito que se realiza o antigo e sugestivo rito da entrega dos palhos aos arcebispos metropolitas. Estas faixas de lã branca, embelezadas com cruzes, explicou, expressam na verdade o compromisso de cada pastor, mas também de cada cristão, de tomar sobre os próprios ombros os irmãos e irmãs que lhe são confiados e de sacrificar por eles forças, tempo, canseiras e até mesmo a vida para que o Evangelho chegue a todos e o mundo inteiro encontre nele harmonia e concórdia. Após saudar os membros da delegação ecumênica, o pontífice concluiu: rezemos a São Pedro e São Paulo para que nos apoiem no caminho da comunhão, seguindo as pegadas do Salvador. É a via que ele traçou, pela qual intercedeu ao Pai na última ceia, a meta que nos ensinou a ansiar com esperança confiante. A cerimônia prosseguiu com a bênção e imposição do palio aos novos arcebispos metropolitanos. Eram 35 no total, dos quais 4 do Brasil. São eles: Dom Júlio Endi Acamini, arcebispo de Belém do Pará; Dom José Roberto Fortes Palau, arcebispo de Sorocaba; Dom Marco Aurélio Gubiotti, arcebispo de Juiz de Fora; e Dom Mário Antônio da Silva, arcebispo de Aparecida.

E assim chegamos ao final da edição desta semana do nosso Porta Aberta. Obrigada pela companhia, obrigada pela sintonia. Estaremos de volta na próxima semana. Até lá!

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1: 1:03. 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
5: Queridos irmãos, queridas irmãs da nossa Arquidiocese de Pelotas, estamos iniciando o nosso programa semanal A Voz do Pastor. Quem leva ao ar o nosso programa é a nossa Rádio Universidade ARU. Agradeço a Deus ter mais uma vez esse momento de comunhão com todos e com todas. O nosso programa sempre tem duas partes. A primeira parte é a acolhida da palavra de Deus do final de semana que vivemos. E a segunda parte é uma partilha de algumas ações eclesiais que nos envolvem. Partindo então para a primeira parte, a acolhida da palavra de Deus. Estamos celebrando o 14º domingo do tempo comum. Irmãos e irmãs, estamos reunidos neste final de semana, dia do Senhor, portanto, memória da Páscoa do Senhor. Foi Ele mesmo quem nos trouxe para reacendemos juntos a nossa fé, a nossa esperança, o nosso amor. Reacender em nós a chama da fé, a chama da esperança e a chama da capacidade de amar a todo momento. Unimo-nos ao louvor do Cristo, ao Pai, na total ação de graças e na acolhida de sua palavra. Assim, atentemos o mistério da salvação que celebramos nesta liturgia deste final de semana. As leituras que a Igreja nos oferece para este domingo, o 14º domingo do tempo comum, são tiradas a primeira do livro da profecia de Zacarias, capítulo 9. O salmo responsorial, ele é tirado do salmo 144. A segunda leitura é um trecho da carta de São Paulo aos Romanos, e o evangelho é tirado de Mateus, capítulo 11. Preparando-nos para acolher a palavra de Deus presente nessas leituras oferecidas pela Igreja para o 14º domingo do tempo comum, vamos então rezar juntos a oração da coleta. Ó Deus, pela humilhação do vosso Filho, reerguestes o mundo decaído. Dai-nos uma santa alegria, para que, livres da servidão do pecado, cheguemos à felicidade eterna. Por nosso Senhor Jesus Cristo, vosso Filho, que é Deus e convosco vive e reina na unidade do Espírito Santo por todos os séculos dos séculos. Amém. A primeira leitura, um trecho do livro profético de Zacarias. Leitura da profecia de Zacarias. Assim diz o Senhor: exulta, cidade de Sião, rejubila, cidade de Jerusalém. Eis que vem teu rei ao teu encontro. Ele é justo, ele salva. É humilde e vem montado num jumento, um potro, cria de jumenta. Eliminará os carros de Efraim, os cavalos de Jerusalém. Ele quebrará o arco de guerreiro, anunciará a paz às nações. Seu domínio se estenderá de um mar a outro mar, e desde o rio até os confins da terra. Palavra do Senhor. Glória a vós, Senhor. O salmo responsorial, o salmo como resposta à palavra de Deus, momento orante da palavra de Deus, é tirado do salmo 144. Bendirei eternamente vosso nome, ó Senhor. Bendirei eternamente vosso nome, ó Senhor. Ó meu Deus, quero exaltar-vos, ó meu Rei, e bendizer o vosso nome pelos séculos. Todos os dias haverei de bendizer-vos, hei de louvar o vosso nome para sempre. Bendirei eternamente vosso nome, ó Senhor. Misericórdia e piedade é o Senhor. Ele é amor, é paciência, é compaixão. O Senhor é muito bom para com todos. Sua ternura abraça toda criatura. Bendirei eternamente o vosso nome, ó Senhor. Que vossas obras, ó Senhor, vos glorifiquem, e vossos santos com louvores vos bendigam. Narrem a glória e o esplendor do vosso reino, e saibam proclamar vosso poder. Bendirei eternamente vosso nome, ó Senhor. O Senhor é amor fiel em sua palavra. É santidade em toda obra que ele faz. Ele sustenta tudo aquilo que vacila. Todo aquele que cai e levanta, todo aquele que tombou. Bendirei, Senhor, eternamente vosso nome. A segunda leitura que a Igreja nos oferece para o 14º domingo do tempo comum é um trecho tirado da carta de São Paulo aos Romanos. Leitura da carta de São Paulo aos Romanos. Irmãos, vós não viveis segundo a carne, mas segundo o Espírito, se realmente o Espírito de Deus mora em vós. Se alguém não tem o Espírito de Cristo, não pertence a Cristo. E se o Espírito daquele que ressuscitou Jesus dentre os mortos mora em vós, então aquele que ressuscitou Jesus Cristo dentre os mortos vivificará também vossos corpos mortais por meio do seu Espírito que mora em vós. Portanto, irmãos, temos uma dívida, mas não para com a carne, para vivermos segundo a carne. Pois se viverdes segundo a carne, morrereis. Mas se pelo Espírito matardes o procedimento carnal, então vivereis. Palavra do Senhor. Glória a vós, Senhor. Preparando-nos para acolher o Evangelho do 14º domingo do tempo comum, aclamemos o Evangelho. Aleluia, aleluia, aleluia. Aleluia, aleluia, aleluia. Eu te louvo, ó Pai Santo, Deus do céu, Senhor da terra. Os mistérios do teu reino aos pequeninos, Pai, revelas. Aleluia, aleluia, aleluia. O Senhor esteja convosco, Ele está no meio de nós. Proclamação do Evangelho de Jesus Cristo segundo Mateus. Glória a vós, Senhor. Naquele tempo, Jesus pôs-se a dizer: Eu te louvo, ó Pai, Senhor do céu e da terra, porque escondestes estas coisas aos sábios e entendidos e as revelaste aos pequeninos. Sim, Pai, porque assim foi do teu agrado. Tudo me foi entregue por meu Pai, e ninguém conhece o Filho senão o Pai, e ninguém conhece o Pai senão o Filho e aquele a quem o Filho o quiser revelar. Vinde a mim todos vós que estáis cansados e fatigados sob o peso dos vossos fardos, e eu vos darei descanso. Tomai sobre nós o meu jugo e aprendei de mim, porque sou manso e humilde de coração, e vós encontrareis descanso, pois o meu jugo é suave e o meu fardo é leve. Palavra da salvação. Glória a vós, Senhor. Para finalizarmos esta primeira parte do nosso programa A Voz do Pastor, vamos ainda colocar alguns pontos para a nossa meditação. A leitura de Zacarias anuncia uma esperança messiânica mesmo em tempo de crise. Eis que vem teu rei ao teu encontro, ele é justo, ele salva. O profeta mostra que, embora a linguagem davídica esteja enfraquecida, Deus continua presente e envia um rei humilde montado num jumento, cuja força vem da fidelidade divina e cujo objetivo é a paz. Esse paradoxo, poder na humildade e vitória sem violência, revela o estilo do reino que Jesus viria instaurar. No Evangelho, Jesus confirma essa lógica. Os mistérios do reino se ocultam aos sábios e se revelam aos pequenos, pobres e humildes. Seu jugo é suave e seu fardo leve, contrapondo-se à rigidez dos fariseus e à lógica do mundo. Assim, tanto Zacarias quanto Jesus mostram que o poder de Deus se manifesta na justiça, na paz e no cuidado com os mais frágeis, convidando-os a acolher com fé e esperança a novidade do reino. Ao nos aproximarmos de Cristo, somos chamados a aprender com sua bondade e sua confiança em Deus, descobrindo que a verdadeira força está no serviço, na misericórdia e na fidelidade à aliança divina, acolhendo a sua vida com serenidade e esperança. Agora iniciamos a segunda parte do nosso programa A Voz do Pastor. Queremos trazer presentes, em forma de partilha, algumas ações eclesiais que estamos vivendo. Olhando para trás, portanto, iniciando esta partilha, nós constatamos uma semana de muitas ações como Igreja Particular de Pelotas. Primeiramente, nós tivemos na terça-feira passada, dia 30, a reunião da Província Eclesiástica de Pelotas. Nós, como arquidiocese, fomos a anfitriã das outras duas dioceses, a Diocese de Bagé e a Diocese de Rio Grande. Portanto, estivemos reunidos na parte da manhã, como uma boa parte da tarde, na terça-feira passada, dia 30 de junho, no Seminário São Francisco de Paula, para juntos sempre caminharmos também como província. O tema principal que nos ocupou nesta reunião foi justamente olharmos a grande realidade dos jovens e a evangelização com os jovens. A CNBB Nacional, através da Comissão Episcopal Pastoral para a Juventude, no ano passado, ano 2025, realizou uma pesquisa em todo o território nacional para, a partir dos jovens, sabermos os grandes pontos que a juventude vive e também apresenta como desafio para a evangelização, mas sempre o desafio como uma nova oportunidade para evangelizarmos. Portanto, foi esta a nossa reunião da Província Eclesiástica de Pelotas. Olhando ainda para trás, na quarta-feira passada, dia 1 de julho, após a reunião da Província Eclesiástica, tivemos então a nossa reunião dos bispos das três dioceses que formam a província eclesiástica com os formadores. Também foi uma reunião com muita presença e senso de perspectivas novas. Estamos apostando muito na formação presbiteral e estamos apostando muito numa cultura vocacional nas nossas três dioceses para que tenhamos sempre vocações sacerdotais e futuros presbíteros para as nossas paróquias e comunidades. Sempre nestas reuniões sobre este assunto, nós ouvimos com muita abertura de coração para a realidade da Diocese de Bagé. Dom Cleonir já está no seu 8º ano de ministério em Bagé e ele sempre constata que nesses 8 anos ele ainda não ordenou nenhum futuro padre para sua igreja particular. Claro que a perspectiva está presente, talvez, certamente ele terá um esforço daqui a 1 a 2 anos, quando poderá ordenar os seus primeiros presbíteros enquanto bispo de Bagé. Mas é preciso rezar muito pelas vocações. É preciso trabalhar muito pelas vocações. Tivemos um ano vocacional, vivemos na arquidiocese intensamente este ano vocacional, rezando, trabalhando, enfim, criando uma cultura vocacional. Deus chama, sim, pessoas também em nosso meio. E só para constatar como a nossa oração, o nosso trabalho tem seus resultados, nós estamos com 8 candidatos neste ano que estão se preparando para o discernimento de sua vocação presbiteral, isto é, para poder ingressar no próximo ano nos períodos de formação que a Igreja oferece. O primeiro período é sempre o propedêutico, num ano, depois é o período do discipulado, quando se estuda academicamente a filosofia, depois então é o período da configuração, que é o período do estudo teológico, para que realmente cada ministro do Senhor possa ser o homem da palavra, como ele também deverá ser o homem da graça e do amor. Vamos rezar por mais e mais vocações, mas trabalhando para que haja um clima vocacional e assim teremos muitos e muitos que respondem sim ao Senhor. O Senhor, sim, chama também meninos que querem assumir o ministério, como também meninas que querem assumir a sua consagração ao Senhor. Como pastor, estou realizando as visitas pastorais a todas as paróquias da nossa arquidiocese e nessa semana que passou, tive a visita à paróquia São João Batista da Reserva. E na próxima semana terei então a visita pastoral na paróquia da Trindade, aqui em Pelotas. Também gostaria de registrar que a paróquia da Catedral São Francisco de Paula, nesses 9 dias que terminaram, né, ontem, houve a novena em preparação à festa do padroeiro São Francisco de Paula. Uma novena muito concorrida por muitas pessoas, a cidade também se envolvendo nesta preparação para a festa do padroeiro. E neste domingo, então, dia 5 de julho, celebrará a catedral a festa do seu padroeiro, São Francisco de Paula. Também nesta celebração da festa do padroeiro da Catedral Metropolitana de Pelotas, nós celebramos também a festa da cidade, uma vez que São Francisco de Paula também é o padroeiro da cidade de Pelotas. E por que não, também nós todos, como arquidiocese, celebramos esta festa do padroeiro, pois também São Francisco de Paula é o padroeiro da nossa arquidiocese. Uma palavra também em forma de partilha. Existe por parte do Regional Sul 3 da CNBB uma equipe de elaboração dos subsídios em preparação para o Natal e em preparação para a Páscoa. Nessa equipe de elaboração, tenho também a alegria de participar. Mas falando sobre os subsídios do regional, eles já começam a estar à disposição para a preparação do próximo Natal. Já no início de agosto, provavelmente já estarão à disposição de todos os subsídios de preparação para o Natal. E como equipe de elaboração dos subsídios do regional, nesta segunda-feira, dia 6 de julho, ela se reunirá para já iniciar a preparação da elaboração dos subsídios em preparação para a Páscoa. Portanto, são subsídios de muito valor. E falando de subsídios, já estão em elaboração também os subsídios para o nosso Rosário Missionário, que sempre usamos na preparação para a nossa Romaria de Nossa Senhora de Guadalupe. Portanto, também no início de agosto já teremos esses subsídios em mão para podermos nos preparar para a nossa Romaria de Nossa Senhora de Guadalupe em outubro próximo. Indo para o final do nosso programa, e antes da bênção final a todos nós, eu queria lembrar que estamos vivendo um inverno intensamente frio, e isso significa que muitos irmãos nossos talvez não tenham o agasalho suficiente para se aquecer, muitas vezes até nem um teto para se proteger. Vamos olhar com muito carinho também as pessoas que têm essa fragilidade na sua vida, mas de modo especial aqueles habitantes, moradores de rua que passam a noite nesse nosso frio que estamos vivendo. Vamos somar forças com os poderes públicos nas nossas comunidades para que possamos olhar com carinho esses irmãos que sofrem muito com o frio intenso que estamos vivendo. Quero agradecer a audiência de todos neste nosso programa de hoje, agradecer à Rádio Universidade, a nossa RU, que leva ao ar o nosso programa A Voz do Pastor. Agradecer ao irmão Daniel, que sempre cuida da técnica. Então, a todos e a todas, meu muito obrigado. E invoco a bênção do nosso Deus. A todos e a todas, a bênção do Deus que é Pai, Filho e Espírito Santo. Amém.

0: Santo. Amém. Oferecimento do Santo Terço. Divino Jesus, nós vos oferecemos este rosário que vamos rezar, contemplando os mistérios de vossa redenção. Concedei-nos, por intercessão de Maria, vossa Mãe Santíssima, a quem nos dirigimos, as virtudes que nos são necessárias para bem rezá-lo e a graça de ganhar as indulgências anexas a esta santa devoção. Creio em Deus Pai, Todo-Poderoso, Criador do céu e da terra, e em Jesus Cristo, seu único Filho, nosso Senhor, que foi concebido pelo poder do Espírito Santo, nasceu da Virgem Maria, padeceu sob Pôncio Pilatos, foi crucificado, morto e sepultado, desceu à mansão dos mortos, ressuscitou ao terceiro dia, subiu aos céus, está assentado à direita de Deus Pai Todo-Poderoso, donde há de vir a julgar os vivos e os mortos. Creio no Espírito Santo, na Santa Igreja Católica, na comunhão dos santos, na remissão dos pecados, na ressurreição da carne, na vida eterna. Amém.
1: Pai nosso que estais no céu, santificado seja o vosso nome. Venha a nós o vosso reino. Seja feita a vossa vontade, assim na terra como no céu.
2: O pão nosso de cada dia nos dai hoje. Perdoai as nossas ofensas, assim como nós perdoamos a quem nos tem ofendido. E não nos deixeis cair em tentação, mas livrai-nos do mal. Amém.
0: Ave Maria, cheia de graça, o Senhor é convosco, bendita sois vós entre as mulheres, e bendito é o fruto do vosso ventre, Jesus.
2: Santa Maria, Mãe de Deus, rogai por nós, pecadores, agora e na hora de nossa morte. Amém.
0: Ave Maria, cheia de graça, o Senhor é convosco, bendita sois vós entre as mulheres, e bendito é o fruto do vosso ventre, Jesus.
2: Santa Maria, Mãe de Deus, rogai por nós, pecadores, agora e na hora de nossa morte. Amém.
0: Ave Maria, cheia de graça, o Senhor é convosco. Bendita sois vós entre as mulheres, e bendito é o fruto do vosso ventre, Jesus.
2: Santa Maria, Mãe de Deus, rogai por nós, pecadores, agora e na hora de nossa morte. Amém.
1: Glória ao Pai, ao Filho e ao Espírito Santo.
2: Como era no princípio, agora e sempre. Amém.
1: Mistérios gloriosos. No primeiro mistério, contemplamos a ressurreição de nosso Senhor Jesus Cristo.
0: Pai nosso que estais no céu, santificado seja o vosso nome. Venha a nós o vosso reino, seja feita a vossa vontade, assim na terra como no céu.
2: O pão nosso de cada dia nos dai hoje. Perdoai as nossas ofensas, assim como nós perdoamos a quem nos tem ofendido. E não nos deixeis cair em tentação, mas livrai-nos do mal. Amém.
0: Ave Maria, cheia de graça, o Senhor é convosco. Bendita sois vós entre as mulheres, e bendito é o fruto do vosso ventre, Jesus.
2: Santa Maria, Mãe de Deus, rogai por nós, pecadores, agora e na hora de nossa morte. Amém.
0: Ave Maria, cheia de graça, o Senhor é convosco. Bendita sois vós entre as mulheres, e bendito é o fruto do vosso ventre, Jesus.
2: Santa Maria, Mãe de Deus,
0: rogai por nós, pecadores, agora e na hora de nossa morte. Amém. Ave Maria, cheia de graça, o Senhor é convosco. Bendita sois vós entre as mulheres, e bendito é o fruto do vosso ventre, Jesus.
2: Santa Maria,
0: Mãe de Deus, rogai por nós, pecadores, agora e na hora de nossa morte. Amém. Ave Maria, cheia de graça, o Senhor é convosco. Bendita sois vós entre as mulheres, e bendito é o fruto do vosso ventre, Jesus.
2: Santa Maria, Mãe de Deus, rogai por nós, pecadores, agora e na hora de nossa morte. Amém.
0: Ave Maria, cheia de graça, o Senhor é convosco. Bendita sois vós entre as mulheres, e bendito é o fruto do vosso ventre, Jesus.
2: Santa Maria, Mãe de Deus, rogai por nós, pecadores,
0: agora e na hora de nossa morte. Amém. Ave Maria, cheia de graça, o Senhor é convosco. Bendita sois vós entre as mulheres, e bendito é o fruto do vosso ventre, Jesus.
2: Santa Maria, Mãe de Deus, rogai por nós, pecadores, agora e na hora de nossa morte. Amém.
0: Ave Maria, cheia de graça, o Senhor é convosco. Bendita sois vós entre as mulheres, e bendito é o fruto do vosso ventre, Jesus.
2: Santa Maria, Mãe de Deus, rogai por nós, pecadores, agora e na hora de nossa morte. Amém.
0: Ave Maria, cheia de graça, o Senhor é convosco. Bendita sois vós entre as mulheres, e bendito é o fruto do vosso ventre, Jesus.
2: Santa Maria, Mãe de Deus, rogai por nós, pecadores, agora e na hora de nossa morte. Amém.
0: Ave Maria, cheia de graça, o Senhor é convosco. Bendita sois vós entre as mulheres, e bendito é o fruto do vosso ventre, Jesus.
2: Santa Maria, Mãe de Deus, rogai por nós, pecadores, agora e na hora de nossa morte. Amém.
0: Ave Maria, cheia de graça, o Senhor é convosco. Bendita sois vós entre as mulheres, e bendito é o fruto do vosso ventre, Jesus.
2: Santa Maria, Mãe de Deus, rogai por nós, pecadores, agora e na hora de nossa morte. Amém.
0: Glória ao Pai, ao Filho e ao Espírito Santo.
2: Era no princípio, agora e sempre. Amém.
0: Ó bom Jesus, perdoai-nos, livrai-nos do fogo do inferno, levai as almas todas para o céu e socorrei principalmente as que mais precisarem.
1: No segundo mistério, contemplamos a ascensão de Jesus Cristo ao céu. Pai nosso que estais no céu, santificado seja o vosso nome. Venha a nós o vosso reino. Seja feita a vossa vontade, assim na terra como no céu.
2: O pão nosso de cada dia nos dai hoje. Perdoai as nossas ofensas, assim

0: Ave Maria, cheia de graça, o Senhor é convosco. Bendita sois vós entre as mulheres, e bendito é o fruto do vosso ventre, Jesus.
1: Santa Maria, Mãe de Deus, rogai por nós, pecadores, agora e na hora de nossa morte. Amém.
0: Ave Maria, cheia de graça, o Senhor é convosco. Bendita sois vós entre as mulheres, e bendito é o fruto de vosso ventre, Jesus.
1: Santa Maria, Mãe de Deus, rogai por nós, pecadores, agora e na hora de nossa morte. Amém.
0: Ave Maria, cheia de graça, o Senhor é convosco. Bendita sois vós entre as mulheres, e bendito é o fruto do vosso ventre, Jesus.
1: Santa Maria, Mãe de Deus, rogai por nós, pecadores, agora e na hora de nossa morte. Amém.
0: Ave Maria, cheia de graça, o Senhor é convosco. Bendita sois vós entre as mulheres, e bendito é o fruto do vosso ventre, Jesus.
1: Santa Maria, Mãe de Deus, rogai por nós, pecadores, agora e na hora de nossa morte. Amém.
0: Ave Maria, cheia de graça, o Senhor é convosco. Bendita sois vós entre as mulheres, e bendito é o fruto do vosso ventre, Jesus.
1: Santa Maria, Mãe de Deus, rogai por nós, pecadores, agora e na hora de nossa morte. Amém.
0: Ave Maria, cheia de graça, o Senhor é convosco. Bendita sois vós entre as mulheres, e bendito é o fruto de vosso ventre, Jesus.
1: Santa Maria, Mãe de Deus, rogai por nós, pecadores, agora e na hora de nossa morte. Amém.
0: Ave Maria, cheia de graça, o Senhor é convosco. Bendita sois vós entre as mulheres, e bendito é o fruto do vosso ventre, Jesus.
1: Santa Maria, Mãe de Deus, rogai por nós, pecadores, agora e na hora de nossa morte. Amém.
0: Ave Maria, cheia de graça, o Senhor é convosco. Bendita sois vós entre as mulheres, e bendito é o fruto do vosso ventre, Jesus.
1: Santa Maria, Mãe de Deus, rogai por nós, pecadores, agora e na hora de nossa morte. Amém.
0: Ave Maria, cheia de graça, o Senhor é convosco. Bendita sois vós entre as mulheres, e bendito é o fruto do vosso ventre, Jesus.
1: Santa Maria, Mãe de Deus, rogai por nós, pecadores, agora e na hora de nossa morte. Amém.
0: Ave Maria, cheia de graça, o Senhor é convosco. Bendita sois vós entre as mulheres, e bendito é o fruto do vosso ventre, Jesus.
1: Santa Maria, Mãe de Deus, rogai por nós, pecadores, agora e na hora de nossa morte. Amém.
0: Glória ao Pai, ao Filho e ao Espírito Santo.
1: Como era no princípio, agora e sempre. Amém.
0: Ó bom Jesus,
1: perdoai-nos, livrai-nos do fogo do inferno, levai as almas todas para o céu, e socorrei-as, principalmente as que mais precisarem.
0: No terceiro mistério, contemplamos a vinda do Espírito Santo sobre Nossa Senhora e os apóstolos em oração.
2: Pai nosso, que estais no céu, santificado seja o vosso nome. Venha a nós o vosso reino, seja feita a vossa vontade, assim na terra como no céu.
1: O nosso de cada dia nos dai hoje, perdoai as nossas ofensas, assim como nós perdoamos a quem nos tem ofendido.
2: E não nos deixeis cair em tentação, mas livrai-nos do mal. Amém. Ave Maria, cheia de graça, o Senhor é convosco. Bendita sois vós entre as mulheres, e bendito é o fruto do vosso ventre, Jesus. Mãe de Deus, rogai por nós, pecadores, agora e na hora de nossa morte. Amém. Ave Maria, cheia de graça, o Senhor é convosco. Bendita sois vós entre as mulheres, e bendito é o fruto do vosso ventre, Jesus. Maria, Mãe de Deus, rogai por nós, pecadores, agora e na hora de nossa morte. Amém. Ave Maria, cheia de graça, o Senhor é convosco. Bendita sois vós entre as mulheres, e bendito é o fruto do vosso ventre, Jesus. Mãe de Deus, rogai por nós, pecadores, agora e na hora de nossa morte. Amém. Ave Maria, cheia de graça, o Senhor é convosco. Bendita sois vós entre as mulheres, e bendito é o fruto do vosso ventre, Jesus. Maria, Mãe de Deus, rogai por nós, pecadores, agora e na hora de nossa morte. Amém.
3: Ave Maria, cheia de graça, o Senhor é convosco. Bendita sois vós entre as mulheres, e bendito é o fruto do vosso ventre, Jesus.
4: Santa Maria, Mãe de Deus, rogai
3: por nós, pecadores, agora e na hora de nossa morte. Amém. Ave Maria, cheia de graça, o Senhor é convosco. Bendita sois vós entre as mulheres, e bendito é o fruto do vosso ventre, Jesus.
4: Santa Maria, Mãe de Deus, rogai por nós, pecadores, agora e na hora de nossa morte. Amém.
3: Ave Maria, cheia de graça, o Senhor é convosco. Bendita sois vós entre as mulheres, e bendito é o fruto do vosso ventre, Jesus.
4: Santa Maria,
3: Mãe de Deus, rogai por nós, pecadores, agora e na hora de nossa morte. Amém. Ave Maria, cheia de graça, o Senhor é convosco. Bendita sois vós entre as mulheres, e bendito é o fruto do vosso ventre, Jesus.
4: Santa Maria,
3: Mãe de Deus, rogai por nós, pecadores, agora e na hora de nossa morte. Amém. Ave Maria,

0: Perdoai-nos, livrai-nos do fogo do inferno, levai as almas todas para o céu e socorrei principalmente as que mais precisarem.
1: No quarto mistério, contemplamos a assunção de Nossa Senhora aos céus. Pai nosso que estais no céu, santificado seja o vosso nome. Venha a nós o vosso reino, seja feita a vossa vontade, assim na terra como no céu.
0: O pão nosso de cada dia nos dai hoje, perdoai as nossas ofensas,

0: Maria, cheia de graça, o Senhor é convosco. Bendita sois vós entre as mulheres, e bendito é o fruto do vosso ventre, Jesus.
1: Santa Maria, Mãe de Deus, rogai por nós, pecadores, agora e na hora de nossa morte. Amém.
0: Ave Maria, cheia de graça, o Senhor é convosco. Bendita sois vós entre as mulheres, e bendito é o fruto do vosso ventre.

0: cheia de graça, o Senhor é convosco. Bendita sois vós entre as mulheres, e bendito é o fruto de vosso ventre, Jesus.
1: Santa Maria, Mãe de Deus, rogai por nós, pecadores, agora e na hora de nossa morte. Amém.
0: Ave Maria, cheia de graça, o Senhor é convosco. Bendita sois vós entre as mulheres, e bendito é o fruto do vosso ventre, Jesus.
1: Santa Maria, Mãe de Deus, rogai por nós, pecadores, agora e na hora de nossa morte. Amém.
0: Ave Maria, cheia de graça, o Senhor é convosco. Bendita sois vós entre as mulheres, e bendito é o fruto do vosso ventre, Jesus.
1: Santa Maria, Mãe de Deus, rogai por nós, pecadores, agora e na hora de nossa morte. Amém.
0: Ave Maria, cheia de graça, o Senhor é convosco. Bendita sois vós entre as mulheres, e bendito é o fruto do vosso ventre, Jesus.
1: Santa Maria, Mãe de Deus, rogai por nós, pecadores, agora e na hora de nossa morte. Amém.
0: Ave Maria, cheia de graça, o Senhor é convosco. Bendita sois vós entre as mulheres, e bendito é o fruto do vosso ventre,

0: Maria, cheia de graça, o Senhor é convosco. Bendita sois vós entre as mulheres, e bendito é o fruto de vosso ventre, Jesus.
1: Santa Maria, Mãe de Deus, rogai por nós, pecadores, agora e na hora de nossa morte. Amém.
0: Ave Maria, cheia de graça, o Senhor é convosco. Bendita sois vós entre as mulheres, e bendito é o fruto do vosso ventre, Jesus.
1: Santa Maria, Mãe de Deus, rogai por nós, pecadores, agora e na hora de nossa morte. Amém.
0: Ave Maria, cheia de graça, o Senhor é convosco. Bendita sois vós entre as mulheres, e bendito é o fruto do vosso ventre, Jesus.
1: Santa Maria, Mãe de Deus, rogai por nós, pecadores, agora e na hora de nossa morte. Amém.
0: Glória ao Pai, ao Filho e ao Espírito Santo.
1: Como era no princípio, agora e sempre. Amém.
0: Ó meu Jesus, perdoai-nos, livrai-nos do fogo do inferno, levai as almas todas para o céu e socorrei principalmente as que mais precisarem. No quinto mistério, contemplamos a coroação de Nossa Senhora como Rainha do Céu e da Terra.
2: Pai nosso que estais no céu, santificado seja o vosso nome. Venha a nós o vosso reino, seja feita a vossa vontade, assim na terra como no céu. Cada dia nos dai hoje, perdoai as nossas ofensas, assim como nós perdoamos a quem nos tem ofendido. E não nos deixeis cair em tentação, mas livrai-nos do mal. Ave Maria, cheia de graça, o Senhor é convosco. Bendita sois vós entre as mulheres, e bendito é o fruto do vosso ventre, Jesus.
1: Santa Maria, Mãe de Deus,
2: rogai por nós, pecadores, agora e na hora de nossa morte. Amém. Ave Maria, cheia de graça, o Senhor é convosco. Bendita sois vós entre as mulheres, e bendito é o fruto do vosso ventre.

0: entre Jesus.
1: Santa Maria,
0: e a Mãe de Deus, rogai por nós, pecadores, agora e na hora de nossa morte. Amém. Ave Maria, cheia de graça, o Senhor é convosco. Bendita sois vós entre as mulheres, e bendito é o fruto do vosso ventre, Jesus.
1: Santa Maria,
0: e a Mãe de Deus, rogai por nós, pecadores, agora e na hora de nossa morte. Amém. Ave Maria, cheia de graça, o Senhor é convosco. Bendita sois vós entre as mulheres, e bendito é o fruto do vosso ventre, Jesus.
1: Santa Maria,
0: e a Mãe de Deus, rogai por nós, pecadores, agora e na hora de nossa morte. Amém. Ave Maria, cheia de graça, o Senhor é convosco. Bendita sois vós entre as mulheres, e bendito é o fruto do vosso ventre, Jesus.
1: Santa Maria,
0: Mãe de Deus, por nós, pecadores, agora e na hora de nossa morte. Amém. Ave Maria, cheia de graça, o Senhor é convosco. Bendita sois vós entre as mulheres, e bendito é o fruto do vosso ventre, Jesus.
1: Santa Maria,
0: e a Mãe de Deus, rogai por nós, pecadores, agora e na hora de nossa morte. Amém. Ave Maria, cheia de graça, o Senhor é convosco. Bendita sois vós entre as mulheres, e bendito é o fruto do vosso ventre, Jesus.
1: Santa Maria,
0: Mãe de Deus, rogai por nós, pecadores, agora e na hora de nossa morte. Amém. Ave Maria, cheia de graça, o Senhor é convosco. Bendita sois vós entre as mulheres, e bendito é o fruto do vosso ventre, Jesus.
1: Santa Maria,
0: e a Mãe de Deus, rogai por nós, pecadores, agora e na hora de nossa morte. Amém. Ave Maria, cheia de graça, o Senhor é convosco. Bendita sois vós entre as mulheres, e bendito é o fruto do vosso ventre, Jesus.
1: Santa Maria,
0: Mãe de Deus, rogai por nós, pecadores, agora e na hora de nossa morte. Amém. Ave Maria, cheia de graça, o Senhor é convosco. Bendita sois vós entre as mulheres, e bendito é o fruto do vosso ventre, Jesus.
1: Santa Maria,
0: Mãe de Deus, rogai por nós, pecadores, agora e na hora de nossa morte. Amém. Glória ao Pai, ao Filho e ao Espírito Santo,
1: como
0: era no princípio, agora e sempre. Amém. Ó bom Jesus, doai-nos, livrai-nos do fogo do inferno, levai as almas todas para o céu e socorrei principalmente as que mais precisarem. Agradecimento. Infinitas graças vos damos, soberana Rainha, pelos benefícios que todos os dias recebemos de vossas mãos liberais. Dignai-vos agora e para sempre tomar-nos debaixo de vosso poderoso amparo. E em vosso louvor vos saudamos cantando uma salve, Rainha.

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2: 2 horas. 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

0: que ele vai nos tocando no nosso coração, que as enfermidades vêm do nosso coração machucado, ferido, endurecido, e a gente deixa essas coisas ruins entrar. Mas hoje a gente vai pedir essa alegria, né? Alegria de vivermos em Cristo, de sermos felizes, felizes porque temos essa palavra que nos guia, que nos dá uma orientação durante toda a semana, né? Então que a gente possa ficar ligadinho até as 9 horas da manhã, não desliga, né? Fica aí durante a oração, durante a música, durante a palavra, da partilha principalmente, né? A partilha é uma coisa tão boa, né? Que a gente pode partilhar daquilo que a gente entendeu e daquilo que Cristo quer para nós, para nossa semana, né? Mais uma semana louvando e agradecendo a Deus. Já vou passar aqui o nosso contato para você que quer estar ligadinho conosco, quer estar fazendo pedido de oração ou quer partilhar conosco da palavra que vai ser proclamada daqui a pouquinho. 999-37-3882. 999-37-3882. E hoje a nossa pergunta, já vou passar aqui bem cedinho agora já no inicinho ali para você já ir pensando, né? Você é uma pessoa feliz? Né? Você é uma pessoa feliz? Bom dia, Karina.
1: Bom dia, Ana. Bom dia toda a mesa, todos os ouvintes de casa. Que alegria, né? Mais um sábado, estarmos juntos em oração para buscar essa felicidade, né? Que essa pergunta já nos remete. Porque só em Jesus, né, a gente encontra aquela felicidade que não passa, né? As outras alegrias passam, né? Mas olhando com os olhos de Deus, a gente encontra alegrias que permanecem, né? Desde agora na nossa vida, né? E que perdura para a eternidade. Então, que bom estar juntos nessa caminhada mais uma vez.
0: Bom dia, Andréia.
2: Bom dia, Aninha. Bom dia a todos, né, que nos escutam, estão aqui também. É uma alegria, estar aqui hoje, né? E pedir a presença, assim, de Nossa Senhora, né, que seja conosco também nesse programa, nos abençoe, quem está em casa também. Avisando que eu estou aqui aguardando, né, a sua, o seu comentário, né, a respeito não só dessa pergunta, né, o que daqui a pouquinho teremos, assim, a partilha da palavra, que participe conosco. Estou aqui aguardando o seu nome para lhe dar um bom dia também especial.
0: E a gente fica muito feliz porque cada vez tem mais pessoas participando, né? Tem mais pessoas entrando aí, né? Dando seu bom dia. E a gente fica muito feliz, né? Porque está partilhando da palavra conosco, né? E está partilhando não só conosco, né? Até com as pessoas, aquelas que precisam escutar a palavra, né? Precisam ter um entendimento da palavra. Ah, eu não entendi assim, mas uma entende diferente da outra, né? E tudo se completa, vai se completando, né? Coisa boa, né?
2: Exatamente,
0: isso, né?
2: Exatamente, vai indicando, né? Para que um indique para o outro, né, Aninha?
0: Sim.
2: Comenta, liga o telefone aí, né? A gente até nem fala tanto, né? Acorde alguém, né? Sei que agora no frio está mais difícil acordar, mas...
0: É, hoje o padre ainda falava na homilia, né? Que a gente precisa, a gente é curado, né? Para espalhar, né? Para tantas outras pessoas que precisam ser curadas de tantas coisas, né? Bom dia, Otávio.
3: Bom dia, mesa. Bom dia a todos vocês. Bom dia, Leonir, caríssimo. Bom dia, Pelotas. Bom dia, Rio Grande do Sul. Bom dia, Brasil, onde está chegando as ondas dessa rádio. Pela internet, a gente sabe que tem estudantes aqui de Pelotas que vão para outros países. Você que está no campo agora, aquele campo deve estar branco de geada, como é o Rio Grande do Sul, né? Você que está no Uruguai. Quantas vezes já me falaram que as ondas da rádio, às vezes, vez por outra, chega no Uruguai. Nós nem imaginamos onde estão chegando as ondas dessa rádio agora, né? Onde estão chegando pela internet, onde as pessoas... No Canadá, tem muito estudante aqui de Pelotas. Então, nós queremos dar esse bom dia com toda alegria, porque hoje nós vamos falar de felicidade, da verdadeira felicidade, de como é bom encontrá-la. Todos nós buscamos, né? Todo ser humano busca ser feliz. E há um lugar onde ela está. Então... Acorde alguém para que a gente possa, nesse grande grupo de oração aqui que tem... Estamos nós aqui, mas a gente tem certeza, tem muito intercessor em casa rezando por nós agora, né? Muitas pessoas ali ligadinhas com o radinho, como eu. Quando vocês estão aqui, eu estou em casa, eu ligo meu radinho lá. Eu não sou da internet, né? Eu gosto do rádio. Então eu ligo o radinho lá, a André diz, bota no Face. Mas eu gosto do radinho, né? Então, como é bom, seja no rádio, pelo Face, aonde você está, né? Uma vez uma pessoa nos ligou da boleia do caminhão. Nem conhecia o programa, ligou na Providência, ficou escutando o programa, ligou para nós aqui para dizer que estava muito tocado, que estava com saudade da família. Então é assim, né, Ana? A gente vai chegando, matando a saudade de uns, acariciando o coração de outros, trazendo a memória, Jesus. Às vezes a pessoa se afastou da igreja, por alguns motivos da vida, dos reveses da vida, mas quando ouve a palavra de Deus, dá saudade de voltar para a casa do Pai. Como é bom ouvir a palavra de Deus, né, Aninha?
0: É verdade, nós temos um caminhoneiro que escuta nosso programa todos os sábados.
3: É mesmo?
0: Temos um caminhoneiro, não lembrei o nome dele agora, me fugiu o nome dele, né? Mas o esposo da Tati, né? Ele escuta todos os sábados, diz que ele adora o programa, né? Então ele é nosso ouvinte assíduo, né? Coisa boa, né?
3: É isso, Deus é bom demais.
2: Grande abraço, então, pro nosso amigo aí.
0: E que a gente possa, né, preparar o nosso coração, né? Assim como a gente prepara, né, a palavra aqui, né? A gente prepara, se prepara para sair de casa, né? A gente prepara lá, né? Bota a nossa veste bem quentinha porque tá frio. A gente toma o nosso cafezinho, prepara o nosso chimarrão. Assim nós preparamos o nosso coração para receber a palavra de Deus. Essa palavra que nos alimenta, essa palavra que nos fortalece. Não sei de onde você está neste momento, mas Deus sabe onde você está, porque Ele te conhece, Ele te sonda. Basta você abrir o coração e deixar que ele entre, né? Pega teu chimarrão, teu cafezinho, vamos escutar essa música para preparar o nosso coração.

0: com o Salmo 94, do 1 ao 3. Salmo 94, do 1 ao 3. Vinde, manifestemos nossa alegria ao Senhor. Aclamemos o rochedo de nossa salvação. Apresentemo-nos diante dele com louvores. Cantemos-lhes alegres cânticos. Porque o Senhor é um Deus imenso, um rei que ultrapassa todos os deuses. Apresentemo-nos diante dele com louvores e cantemos-lhes alegres cânticos. Que nós possamos pedir ao Senhor que ele venha adentrar na nossa vida, na nossa casa. Quantas coisas a gente tem para entregar para ele, muitas vezes o nosso coração está fechado, está abalado. Essa música maravilhosa que a Karina cantava, né? Segue além. Segue além e peça para o Senhor. Senhor, eu quero uma mudança na minha vida. Eu quero que a minha casa mude. Eu quero ser uma pessoa feliz, uma pessoa alegre. Sei que tenho tantas coisas para passar junto contigo, Senhor Jesus. Mas tenho certeza que onde tu estiver segurando da minha mão, Senhor, eu consigo passar por tantas coisas, por tantas dificuldades, por tantas barreiras. Mas contigo, Senhor, eu vou estar livre. Eu vou ser uma pessoa feliz, uma pessoa alegre. Eu vou vencer todas essas barreiras, Senhor Jesus. Que é barreiras da decepção. É barreira, Senhor, da doença. Das mágoas. Quantas coisas temos para vencer. E o Senhor hoje nos convida. Segue além. Vá em frente. Não desista. Vem ser feliz, mas vem ser feliz comigo. Hoje eu estou aqui com meu coração aberto para que tu te abras, para que tu chegues mais perto de mim, para que tu me busque numa santa missa, para que tu me busque numa oração. Quanta coisa a gente tem para entregar para o Senhor, quanta mudança a gente precisa, quantas dores, quantas feridas. Não sei o que você tem passado, mas o Senhor sabe, o Senhor te conhece. Ele sabe o que precisa mudar na tua vida, o que precisa mudar na tua casa, na tua família. E muitas vezes tem que começar por nós, aqueles que são mais sofridos, mais doentes, para abrir o nosso coração e que nós possamos levar essa nossa abertura de coração para aqueles que estão ainda fechados, endurecidos. Precisamos aquebrantar tudo isso nos corações. E hoje eu te convido, meu irmão, abre o teu coração. Segue além e vai, peça para o Senhor. O que, que está acontecendo na tua vida neste momento? O que, que está acontecendo na tua família, na tua casa, no teu trabalho? Quantas coisas a gente tem para pedir ao Senhor, para que Ele transforme tantas mágoas, tanta tristeza em alegria. Alegria de vivermos em Cristo. Alegria de buscarmos todos os dias. Senhor, neste momento eu te peço, Senhor, vai sobre cada um, Senhor Jesus, que neste momento escuta pela rádio, Senhor Jesus, cada um que nos assiste pelo Facebook, Senhor, e que toque nos corações, Senhor Jesus, nesses corações que estão frios, como nesse dia de hoje, frio, Senhor, mas para que tu possa aquecer, Senhor, aquecer esses corações com a tua alegria, com a tua felicidade, com a tua palavra, Senhor, a palavra que nos aquece o nosso coração, a palavra que nos deixa, Senhor Jesus, pessoas alegres, pessoas que brilham, Senhor Jesus, só de quando olham para as outras, que hoje, Senhor Jesus, este povo, Senhor Jesus, que está adormecido, este povo que está cansado, Senhor Jesus, possa sentir a alegria de ser feliz, Senhor. Peço, Senhor Jesus, que tu passe pelos hospitais, que tu passe pelas creches, Senhor Jesus, pelos presídios, tantas pessoas precisando, Senhor Jesus, que estão em casa acamadas, Senhor Jesus, precisando dessa palavra neste dia de hoje. Eu te peço, Senhor, envia teu Espírito Santo neste momento, nesses locais que precisam ser acolhidos, que precisam, Senhor Jesus, do teu amor. Que hoje seja derramado, Senhor, a tua graça, a tua glória, Senhor, sobre cada um dos teus filhos amados, Senhor Jesus. Glória ao Pai, ao Filho e ao Espírito Santo, como era no princípio, agora e sempre. Amém. Para a gente ser feliz, a gente precisa escutar a Deus, né, Otávio? Que a nossa felicidade vem de Deus.
1: Muito bem, Ana. Esse é o segredo, né? de nós termos uma vida feliz. Nós vamos ver isso à luz da palavra de Deus, aquilo que o próprio Senhor nos ensina. É preciso que nós aprendamos as coisas. Tudo na vida a gente aprende, né? A gente aprende a falar, a gente aprende a caminhar, a gente aprende a brincar, a gente aprende a nos relacionar com as pessoas, a obedecer, tudo. E também a fé se aprende. Você sabia disso? A fé cresce conforme nós vamos aprendendo a palavra de Deus. Então vamos pedir a graça de ouvir bem, de acolher no coração essa palavra. Eis que estou à porta e bato. Se abrires, cearei contigo. Como Jesus fala bonito, né? Cear comigo, nossa. E nós gostamos de tomar um bom café, de comer, né? Então, Jesus sabe falar com a gente mesmo, né? Vamos pedir essa graça? Pelo sinal da Santa Cruz, livrai-nos Deus, nosso Senhor, dos nossos inimigos. Em nome do Pai, do Filho e do Espírito Santo.
0: Amém.
1: Então, a palavra para nós hoje está lá, se André quiser passar. Lucas, capítulo 1, versículo 26. Capítulo 1, versículo 26. Vamos descobrir agora o segredo da felicidade aqui, então. Quando Isabel estava no sexto mês, o anjo Gabriel foi enviado por Deus a uma cidade da Galiléia, chamada Nazaré, a uma virgem prometida em casamento a um homem de nome José, da casa de Davi. A virgem se chamava Maria. O anjo entrou onde ela estava e disse: alegra-te, cheia de graça, o Senhor está contigo. Ela perturbou-se com estas palavras e começou a pensar qual seria o significado dessa saudação. O anjo então disse: não tenhas medo, Maria. Encontraste graça junto a Deus. Conceberás e darás à luz a um filho, e lhe porás o nome de Jesus. Ele será grande, será chamado Filho do Altíssimo, e o Senhor Deus lhe dará o trono de Davi, seu pai. Ele reinará para sempre sobre a descendência de Jacó, e o seu reino não terá fim. Maria então perguntou ao anjo: como acontecerá isso, se eu não conheço o homem? O anjo respondeu: o Espírito Santo descerá sobre ti, e o poder do Altíssimo te cobrirá com a sua sombra. Por isso, aquele que vai nascer será chamado Santo, Filho de Deus. Também Isabel, tua parenta, concebeu um filho na sua velhice. Este já é o sexto mês daquela que era chamada estéril, pois para Deus nada é impossível. Maria disse: eis aqui a serva do Senhor, faça-se em mim segundo a tua palavra. E o anjo retirou-se junto dela. Palavra da salvação.
0: Glória a vós, Senhor.
1: Então, minhas irmãs queridas de missão e o nosso caríssimo Leonir, vocês são felizes?
2: Sim.
1: Pareceu a Sofia agora, né?
3: Sim.
1: É? Vocês são felizes?
2: Sim.
1: É feliz, Leonir? Ó, o Leonir disse que é feliz lá também. Olha aí, ó. Então, nós precisamos nos fazer essa pergunta na nossa vida, né? Você é uma pessoa feliz? E o que é felicidade? O Senhor tem uma alegria para nós que o mundo não conhece. Não, nós não encontramos essa alegria no mundo. Essa alegria é encontrada, e a Ana já leu a minha pregação aqui, a Levonei tem essa mania espiritualmente, porque estou brincando aqui, né? Quando a gente descobre qual é a vontade de Deus para a nossa vida, qual é o caminho que Deus traçou para nós, aí nós começamos a encontrar a verdadeira felicidade perene, tão sonhada para os jovens, pelas pessoas que correm uma vida inteira para encontrá-la. Então nós precisamos fazer essa pergunta: onde eu encontro essa felicidade? Às vezes eu pergunto, quando eu vou, tem uma pessoa que nos pede oração ou orientação, eu pergunto: tu é feliz? E aí, depois de pensar um pouquinho, a maioria me diz a mesma coisa: não, mas eu tenho momentos de felicidade na minha vida. Vamos então buscar essa palavra. Nós vemos que no Novo Testamento nós encontramos a resposta a essa pergunta. Porque o Novo Testamento é o livro da felicidade. E essa felicidade, ela tem um nome. No Magnífica, logo depois dessa leitura que eu li, Maria, ela exulta de alegria quando vai encontrar sua prima, Isabel, que na verdade é Elizabeth, mas para a nossa tradução em português ficou Isabel aqui. Então, quando ela chega diante de Isabel, ela ouve o anjo, todo aquele momento ela transmite para nós que ela exulta de alegria no Senhor. Não é isso que ela diz? É, né? Uhum. Né, formadora? Exulta de alegria, não é? Essa palavra exulta, esse nome dessa alegria, é um verbo que quer dizer agaliel. Agaliel é a alegria da alegria. É uma alegria espiritual, acima da alegria humana, que vem daquelas pessoas que conseguem viver a vontade de Deus, conseguem passar por cima da sua própria vontade para experimentar na fé a vontade de Deus. Então vem agaliel, essa exultação, essa alegria espiritual. E veja, nós precisamos dessa alegria transbordante na nossa vida, porque essa é a própria alegria. Só aparece 10 vezes em toda a Bíblia essa alegria, mas ela é dada àqueles que se confiam a Deus, como a própria Nossa Senhora confiou-se a Deus. Minha alma exulta. Este agaliel, essa alegria além da alegria humana, ela complementa a alegria humana, mas ela é maior. Então, meus irmãos, nós falamos de uma alegria que vence o mal. Essa alegria, ela tem uma experiência profunda do amor de Deus, e ela é vencedora de toda maldade, de todo egoísmo. Ela é vencedora daquelas situações que nos fazem tomar decisões erradas. Onde nós a encontramos? Na pessoa de Jesus. Através de uma busca profunda da compreensão das verdades de Deus e uma experiência com a graça de Deus. Porque, veja, no mundo nós encontramos um esboço dessa alegria nos excessos. No excesso da bebida, no excesso do sexo, no excesso de euforias que nós encontramos em algumas relacionamentos, em algumas vitórias, entre aspas, que nós temos, mas que logo depois vem uma sensação de frustração e de tristeza. Então, essa é uma alegria que não traz felicidade. São pequenas injeções de euforia. Nós já temos descoberto isso através da própria ciência, né? Como é que é o nome daquele hormônio da alegria que a gente busca tanto preencher?
2: Dopamina?
1: Como?
2: Dopamina.
1: Dopamina. Quantas vezes nós, enganados pelos nossos hormônios e por pequenas euforias, achamos ser pessoas alegres? Pode ver quando a gente vai aconselhar uma pessoa, olha, deixa essa vida, está errada. Essa vida não está certa. A pessoa diz, mas eu sou tão feliz, com os olhos cheios de lágrimas, né? Ou com alguns padecimentos visíveis. Veja, essa alegria, ela tem um custo altíssimo. Ela tem um fruto amargo, porque gera muitas vezes frustração. Quando Jesus encontra aquela samaritana no poço em Sicar, Jesus começa a indagá-la e chama pelo marido dela. Ela diz, não, eu não tenho marido. Ele diz, sim, tu tem razão, tivesse seis homens aquela mulher buscou para lhe dar alegria. Encontrou frustração, solidão, tristeza, frustração completa. Jesus foi o sétimo homem daquela mulher, mas foi o homem que não a tocou, mas lhe deu a verdadeira alegria. Então veja, a alegria não está nas coisas desse mundo, mas está no encontro com a pessoa de Jesus, que pode nos dar essa alegria que Maria tinha. Como que eu faço então para achar essa alegria, meu Deus, né? Tem um poeta que disse uma vez assim, ó: não busca as borboletas, planta um jardim que elas virão a ti. E esse é o segredo da vida. Nós precisamos buscar em primeiro lugar as coisas de Deus, e o resto nos será dado em
3: acréscimo.
1: Então a alegria é fruto de uma busca, da busca da vontade de Deus. Nós chamamos isso de santidade. Quando eu busco a santidade, eu estou plantando esse jardim. E as borboletas são essa alegria. É bonito uma borboleta, né? Tem umas tão lindas, né? Tu que é artista, gosta de arte, né? É bonita aquela, tem umas pretas com verde. É, nossa, aquilo é um desenho maravilhoso, né? Então a alegria vem quando eu plantei esse jardim. Quando eu busquei a santidade, eu busquei a vontade de Deus na minha vida. Então nasce em mim a verdadeira felicidade, a Galiel. Essa alegria acima da alegria humana, que não precisa de compensações, que não precisa de que aconteça alguma coisa hoje, ali ou aqui, para que eu esteja feliz. Mas é uma felicidade que vence o próprio mal. Olha isso. Então a felicidade, ela é filha da santidade. Ela tem uma mãe, um jeito, uma busca que eu preciso fazer. Em primeiro lugar, conhecer a palavra de Deus e tentar vivê-la. Ter uma experiência com a graça de Deus. Então, esse agaliel, essa alegria verdadeira, essa felicidade vem a mim. E nós já sabemos, o escriba Esdras diz, né? Lá em Esdras capítulo 8, que a alegria do Senhor é a nossa força. Como é bom quando a gente tem aquela alegria que nos impulsiona, sabe? Quando a gente tem aquela felicidade de viver, saborear um pequeno prato, tomar aquele café. Lá na comunidade, a gente dá cada risada, toma um café. É tão bom, né? Agora nós entramos no elevador, eu apertei errado ali, ficamos parados no elevador ali, né? Mas todo mundo rindo, né? Aquela alegria do Senhor, né? Que vem de estar um com o outro, de ter a alegria de, estar com um amigo. Como é bom ter um amigo. Quanto tempo você não saboreia essas coisas na sua vida? Porque a alegria do mundo, ela tem preço. Ela tem um custo altíssimo. Você tem que estar fazendo mil coisas para ter momentos de alegria, como dizem as pessoas quando perguntadas por nós. Você é uma pessoa feliz? Não, mas eu tenho momentos de felicidade. Então a busca da felicidade, ela, em primeiro lugar, é uma busca da santidade, da vontade de Deus para a nossa vida. Então, as pessoas que encontraram a vontade de Deus nas suas vidas são pessoas felizes, alegres, fortes, determinadas. Então, a felicidade que nós buscamos, ela não é uma meta, como muita gente diz: a minha meta é ser feliz. Não. A nossa meta é ser santo, e a felicidade é uma consequência dessa santidade. Todo cristão tem que pensar assim: a minha meta é ser santo, é fazer a vontade de Deus. Então, o acréscimo é essa alegria. Quando Gabriel saudou Nossa Senhora, ele diz: alegra-te, cheia de graça. Lindo, né? Porque Maria era alegre, porque estava cheia da graça de Deus. E nós precisamos buscar ser cheios de graça. Sabe, a minha profissão na minha vida secular é corretor de imóveis. E eu vou fazer avaliação às vezes numa casa, entro em algumas casas para fazer avaliação, para olhar. Eu entrei em casas tão lindas. Louvado seja Deus pelo dom da arquitetura, né? Porque eu entrei em casas, nossa, que beleza arquitetônica, sabe? Eu tô andando no mezanino assim, vendo a casa planejada para entrar para o sol à tardinha, assim, aquele pôr do sol entrando na casa, vendo aquele sol batendo, aquele projeto lindo, sabe? Parece um castelo aquilo. Eu encantado com aquilo. E a pessoa me mostrando a casa e dizendo assim: olha, vem aquela minha mulher. Puta Deus, que tristeza. Olha, minha filha, não sei o quê, sabe? E a gente vendo que toda aquela beleza não é capaz de dar alegria. Quantas belas casas que eu entrei, meu Deus, eu louvei a Deus pelo dom do arquiteto que fez aquilo, sabe? Projetos lindíssimos. A gente tem condições de ver o sol entrando, casas bem planejadas, né, planejadas para cada momento do dia, vi coisas lindas, mas poucas delas eu encontrei pessoas felizes. Por quê? A Galiel vem, é dom de Deus a alegria. Vem de uma busca de plantar um jardim para que as borboletas venham até nós. Então aqui veio a palavra de Deus, agora nós vamos partilhar isso, vamos cantar um pouquinho e vamos pedir agora a sabedoria, a graça de Deus para entendermos, sermos curados da tristeza. Senhor, coloca sobre nós hoje aqui a graça, nos cura da tristeza, da depressão, da ansiedade, das angústias, das síndromes que a nossa geração tem vivido, do pânico, do medo, da solidão. Cura-nos nessa manhã, Senhor, de buscarmos a felicidade nos excessos dessa vida, das festas, do sexo, dos elogios, das aparências, e temos colhido frustração. Nos ajuda nessa manhã a encontrar o bom caminho. Tu que és o bom pastor, vem nos curando, Senhor, das tendências que tem nos levado às frustrações. Cura-nos, abre os nossos olhos do coração, como São Paulo dizia, para que conheçamos o teu caminho. Vem nos curando agora das falsas alegrias, enganosas alegrias, tem deixado um rastro de dor, de solidão, de perda da nossa identidade. Vem nos curando nessa manhã, Senhor. Nós te pedimos que o Sagrado Coração de Jesus e de Nossa Senhora nos deem esse Galiel, essa alegria do Espírito Santo, que venha nos curando das doenças afetivas, oriundas das escolhas erradas. Tudo isso nós te pedimos, em nome de Jesus.

0: 8:38 e este é o programa Palavra Viva, programa de leigos consagrados da comunidade Fonte Nova. E esse é o nosso momento da partilha, né? Onde você pode colocar suas delícias no Senhor, né? Porque eu adoro essa música, amo, né? A alegria, né? De estar, né?
1: A autora da música.
0: A autora é a Karina, né? Eu acho muito bonita, né? Põe tua, né? Tua delícia, né? A alegria do Senhor, imagina, né? É uma maravilha, né? Você é uma pessoa feliz? É a nossa pergunta de hoje, né? Você é uma pessoa feliz? Vou passar aqui novamente o número do nosso telefone para você que quer partilhar conosco. Que ainda dá tempo, né? Temos um tempinho aí que dá para partilhar. 999-37-3882. 999-37-3882. Nosso momento da partilha, a gente buscar, né? Se a gente é uma pessoa feliz. Quando a gente entrega tudo a Deus, né? Quando a gente está com o nosso coração muito machucado, que a gente vem aí desse mundo aí, né? Mas se a gente abre o nosso coração verdadeiramente, que a gente se entrega ali, a gente é muito feliz. A gente é muito feliz. A gente vai deixando tantas coisas para trás, né? Tantos apegos que a gente tinha, né? A gente vai deixando para trás e a gente passa a ser feliz, que qualquer coisinha para nós é alegria, da gente estar rindo, da gente estar brincando, como o Otávio dizia, né? No elevador. A gente falava de banho frio, imagina, né? E a gente ria, né? Tomar banho frio, né? De uma coisa pequena, mas para nós é uma alegria, né? Esquecer de subir o elevador, né? Apertar o botão, apertou errado. Não, alegria da gente estava ali, né? Então o Senhor nos quer alegre, como diz a música, o Senhor nos quer feliz. Karina, você é uma pessoa feliz, Karina?
2: Sou, quero ser mais ainda, né? A gente é gulosa de alegria. Pois é, tantas coisas assim, né? Eu vejo que o nosso mundo hoje foge assim da dor, né? Foge de refletir, qualquer reflexão assim que pode trazer algum sentimento mais triste, né? As pessoas fogem muito disso e buscam uma alegria, então, assim, superficial, né? Uma alegria de dopamina, que nem o Otávio falou, né? As pessoas se preocupam tanto com os hormônios, né? Da alegria. Parece que é só o hormônio que traz alegria. E não, o hormônio pode até trazer um bem-estar, mas não é alegria, né? Então, coisas completamente diferentes, né? E a gente caminhando com Deus, a nossa vida é que nem um filme, né? Porque um filme tem aqueles momentos tensos, aqueles momentos de dor, né? Que a gente chora, né? Filme bom tem tudo, né? Tem todas as emoções, mas termina com alegria, né? Termina com uma vitória, filme bom. Eu só gosto desses filmes, filme que termina com história triste, não gosto, né? Então, e a nossa vida com Deus, ela é assim também, né? Passa por tristezas e a gente tem que viver as tristezas, né? A gente tem que mergulhar em todas as emoções que a vida nos oferece. Mas ela vai desembocar numa alegria, porque a gente está caminhando com Deus, a gente tem essa certeza. Então, até quando a gente está num momento de tristeza, a gente segura na mão de Deus e sabe que aquilo vai valer a pena. Então, já é um momento difícil, com paz, com uma certa alegria, né? E as alegrias que Deus nos dá, nos leva a viver, são alegrias verdadeiras, são alegrias profundas. Não é só um bem-estar, não é só um banho quentinho, né? Pode até tomar um banho frio, mas a alegria vence, né? Então é essa alegria que a gente busca, que todo mundo busca essa alegria que permanece. Essa alegria que a gente acorda de manhã feliz, né? A gente, né, não é uma alegria assim que depende de alguma coisa acontecer, é uma alegria que já está com a gente. Só quem teve uma experiência com Deus, né? Uma cura. Porque quantas coisas a gente traz, quantas dores, quantas feridas no nosso coração que nos fazem a gente ser sempre triste. Mas Deus nos cura e nos dá alegria. Como vocês falaram, essa música aqui fui eu que compus, né? Mas assim, por graça de Deus, porque eu sou uma pessoa super melancólica, assim, né? Eu tô sempre, né, vendo o lado ruim das coisas. A minha tendência é essa, né? Mas, claro, eu com Deus, né? Eu sou feliz, quero ser cada vez mais. E Deus nos ensina, né? Que Ele, mais do que a gente, Ele quer a nossa felicidade. como essa música fala, que a glória do Senhor é a felicidade dos seus filhos, né? Essa frase é de um santo,
1: São, né? Justino.
2: Isso. Então, Deus quer a nossa felicidade como um pai. Qual é a alegria de um pai? Que os filhos sejam felizes, né? O pai não vai ser feliz, não vai ter orgulho de uns filhos tristes, né? Então, Deus também quer a nossa felicidade. E é nele que a gente vai encontrar, né? Só nele, essa alegria que a gente anseia.
0: Coisa boa, Karina. Andréia, tem alguma... Alguém entrou aí?
3: Ah, bastante comentou. Eu me lembrei, antes de comentar aqui, Aninha, eu me lembrei também de uma música, né? Aquela que diz, a alegria está no coração de quem já conhece a Jesus. Aí depois posso pisar numa tropa, saltar as muralhas, né? Então, quando a gente está em Cristo, mesmo no meio daquelas dificuldades, né? Às vezes a gente sente, vou usar do lado bom, do quentinho do coração, né? Não é só um quentinho, né? Uhum. Mas quando a gente está com Deus, a gente, no meio daquela tribulação, a gente sente aquele conforto espiritual, vamos colocar assim.
1: Consolo,
3: que é,
1: né?
3: Um consolo espiritual. Porque eu sei que Deus está comigo, mesmo naquela tristeza, né? Mesmo naquele meio daquela tribulação, daquela muralha que eu tenho que vencer, né? Mas eu sei, isso é o que me ajuda na alegria vencer aquelas batalhas, né? Assim como a Edna coloca aqui, vou começar pela Edna. Sou feliz sim, com tribulações casuais, é claro, mas entendi a palavra. Como dizia o padre Jonas, como pode ser triste um coração que ama Deus? Então, é verdade, as tribulações, né? Jesus dizia, terão muitas neste mundo, né? Mas eu estou contigo. Esse estou contigo é que nos traz essa felicidade, né? Azária, eu me sinto feliz porque mesmo nas horas difíceis eu tenho quem me consola e sinto que Jesus está ao meu lado. A Gorete, lá de Santa Maria, nos diz, ó, bom dia, irmãos, a paz e a alegria do Senhor. Te conhecer e te amar, Jesus, seja a maior alegria e que nos dá forças para viver.
0: Amém.
3: A Ilma também coloca para nós, sou feliz e muito grata a Deus em suscitar alegria em meu coração diariamente. Minha felicidade é maior ainda quando consigo ver a alegria do outro. Amém. Então a gente encontrou ontem a Ilma no finalzinho da missa, né? E depois a gente saiu comentando, Ilma, falando em ti, viu? Em ti. E dizendo, ela está sempre, né? Vem com aquele sorriso, né? Vem nos abraçar com um sorriso, né? E é um sorriso de Deus, né? Que a gente vê quando encontra os irmãos. Quando é uma coisa boa quando a gente se encontra, né? Vê lá.
0: Às vezes
3: até fora daquela rotina, tu encontrar alguém que te lembra Deus ali. Né? Esse é o passar para o outro, né? A gente passar essa alegria, não só para aquelas pessoas que convivem com a gente, né? Mas ser um diferencial de alegria, não uma alegria deste mundo passageira, né? De momentos, mas uma alegria que a gente tem, que é constante dentro do coração da gente, né? A gente sabe que eu posso estar na tristeza, mas sou alegre porque tem Cristo na minha vida.
0: É verdade, né? E Andréia, tu é feliz, Andréia? Você é uma pessoa feliz?
3: Eu sou uma pessoa feliz, em Cristo, né? Como usar as palavras aqui das minhas amigas aqui que comentaram, né? Como pode ser uma pessoa não ser feliz tendo Cristo, né? Eu considero uma pessoa feliz com as tribulações, né? Que a vida nos dá. Dias, né? Dias, vamos colocar assim, de cara mais fechada, dias de caras mais alegres, né? Mas a felicidade desse encontro com Cristo, né? E também sou sedenta que nem a Karina, né? Quero mais. Quero mais em Cristo.
0: Acho que todo mundo é, né? Acho que todo mundo procura, né? Ser sedento, né? Buscar mais. Que tem dias tristes, né? Agora, essa semana mesmo, nem anda meio triste, né? Meio. A gente conhece, né? Então acho que vocês notaram, né? Que ele anda mais assim, né? Mas em pouco ele não se abre também, né? Então fica mais difícil de, às vezes, de entender, né? Mas aí
3: pedra.
0: Vamos lá, né? A gente vai, né? A gente tem Jesus aí junto conosco, né? Então, só rezando mesmo, entregando para Deus, né? Mas sei que ele é uma pessoa feliz também, né? Sei que tem a Deus, né? Imagina, né? Ele adora, né? Adora ir na Santa Missa e tudo, né? E a gente sabe, né? Ele tá cansado também um pouquinho, né? A gente vai sabendo, a gente vai entendendo, mas a gente tem que entender, né? nessa felicidade de Deus, né, também.
3: É, que tem, eu vejo no Volney, assim, a alegria dele, no, essa alegria de Jesus quando ele está servindo. Vejo,
0: sim,
3: quando, né, vejo tanto, servir tanto na missa, servir nas nossas missões. Alegria do Volney no servir. Essa é a verdadeira alegria, né? De servir a Deus, né? E aí Deus vai nos servindo. Claro, as tristezas deste mundo que diz, todos nós temos, né?
0: Todo mundo tem, né? Não, e aí a gente fica pensando, né? Ah, mas a pessoa só, né? Só, se tem Deus vai ser sempre, sempre. Não, não, tem dias
3: tá
0: que a gente
3: rindo,
0: também,
3: né?
0: Não tá sempre
3: é
0: rindo, sempre alegre, né? Mas tem essa alegria, né? Sim. Essa alegria por dentro tem, né? Porque tem Jesus, né? Tem o Senhor para encaminhar, né? Para nos levar. Né? A gente passa por altos e baixos, como dizia a Karina, né? A gente tem nossos altos e baixos, mas a gente consegue vencer porque a gente tem o Senhor, né? Creio que o Otávio ri ali.
1: Lembrando da Ana, né? Vou ler uma alguma coisa aqui, Ana, vê se tu conhece. Felicidade brilha no ar como uma estrela que não está lá, é uma viagem doce magia. A música, lembra que tu gostava muito do Fábio Júnior, me lembrei muito, né? Então todo mundo busca a felicidade, todo, os cantores cantam, os poetas falam, mas a gente tem que plantar o jardim. Esse é o segredo, que as borboletas vêm. Não é buscar as borboletas,

0: trigo, né? Alegria da missão. Então, nós precisamos construir a nossa alegria. É um processo que precisa ser feito em Deus. E aí começa a vir essa alegria para nós, né? Até cantei Fábio Júnior aqui para Ana.
1: Olha aí.
2: É, eu dou, até um pouco falado também aqui, né? É o Duarte, né? Essa alegria do servir, que é algo...
0: Não tem igual, né?
2: Não tem igual. É, eu lembro sempre assim dos encontros, quantos encontros, os últimos nossos encontros, né? Graças a Deus, com bastante gente, né? Claro, para quem está trabalhando, é um cansaço, né? Um cansaço, mas sempre a gente diz, né? Um cansaço bom, um cansaço alegre, porque tu está cansada fisicamente, mas a gente está alegre interiormente, né? Pela ver o toque de Cristo naquelas pessoas, né? Aquelas pessoas todas que buscam. Então, é um misto, né? De cansaço com uma alegria verdadeira, né? Essa é a alegria verdadeira, não é aquela que passa, né?
1: Eu penso muito na passagem aquela que me vem muito isso, né? De buscar a Deus, né? Aquela passagem que diz que o pai convida um filho, né, para ajudar na vinha, né? Aí o filho diz que ia. Aí o pai convidou outro filho.
0: Diz que não
1: e
0: ia.
1: O pai disse pro pai que não ia, né? E eu sou muito assim. Ai, porque eu não vou, eu tô cansada. Aí não, ai, hoje não, né? Mas não adianta, quando chega lá, a primeira tá lá de vir aqui. Eu. Então me vem muito, né, nessa passagem, assim, eu gosto muito de ver, né, escutar essa passagem, porque não adianta, né? Tu diz o não, mas tá lá, né? A primeira tá lá na fila, lá, já é. Então eu gosto muito assim.
2: É, Adriana, tem complemento aqui pra gente, Aninha, ó. Bom abençoado sábado. O amor de Deus nos torna felizes em meio às tribulações. Paz e alegrias.
1: Amém. Amém. Né? E quando a gente planta, né, que nem diz, a gente vem com esses feixes, né, cheio de alegria, né, louvando e agradecendo
0: cansado,
1: ao Senhor, né.
0: Mas...
1: quantas pessoas curadas, quantas pessoas tocadas, né, isso aí nos dá uma alegria, né, porque a gente vê que a gente é feliz e está passando essa felicidade, né.
2: É, e até essa semana passada, né, aconteceu uma coisa triste, né, porque nem diz, as coisas tristes acontecem também, né, uma amiga da minha filha, do meu genro lá, né. Perdeu o esposo, rapaz jovem, né? Uma fatalidade, assim, da vida, né? Um momento muito triste, né? Muito tristemente, né? Mas aí, durante a semana, assim, ó, me deu, como eu digo assim, é ver a alegria no meio da tristeza. Onde que Deus planta a alegria, né? A alegria de ver a amizade, né? Até me emociona, assim, a amizade desses... É, desses jovens, né? Não só dos dois, né? Da Esther e do Heitor, mas dos outros amigos, se revezando para ir todos os dias lá na casa da menina, né? Que é uma moça jovem que perdeu o esposo, né? Então, se revezando para que essa moça não ficasse sozinha, né? Tentar dar um consolo, né?
0: Foi toda semana.
2: Foi toda semana, lindo. Assim, eu pensei, ah, que lindo que isso, lindo. Assim, né? Que doação, eu digo assim, no meio da tristeza, uma alegria de ver jovens que se doam por um amigo. Uma amizade verdadeira, entendeu? Então, é aí que a gente às vezes tem que ver, no meio da tristeza, ah, como é que vê uma alegria no meio da tristeza? Deus se usa das fatalidades, das coisas, né, tristes dessa vida, para plantar uma amizade verdadeira, um amor verdadeiro, né? Então, é só Deus nos fazer isso, né? Só Deus, no meio de um momento triste, né? Então, que a gente possa ter esse olhar, né, esse coração, plantar essas flores na nossa vida, para que a gente possa ter um olhar além, né, dessas coisas tão tristes que estão acontecendo, muita coisa triste nesse mundo, né?
1: Sim.
2: Mas que a gente possa ter um olhar de Deus para levar, semear algo bom, né, no meio dessa tristeza.
1: Amém.
2: Filosofia, só
1: é.
0: Não, hoje o programa.
1: Amém. Andréia, tu quer falar um pouquinho? O que, que nós temos dia 18 e 19?
2: Dia 19, vamos começar por dia 19. Nós temos um grande encontro, né, da nossa querida irmã Maria Eunice, né, terceiro ano que vem aí, ó, a pedidos, muita gente pedindo para ela vir. E ela sentiu também no coração de vir, tinha um outro encontro lá no Rio de Janeiro, e ela disse, não, se vocês me chamarem, eu vou. Então ela tem um chamado também para essa cidade, eu sempre digo, a irmã Maria Eunice tem um chamado aqui, para quem não conhece, a irmã Maria Eunice, né, da Canção Nova. Então ela vem, tem um ministério de cura muito grande, né? Nosso encontro Fé e Milagres. Então vai ser dia 19, este ano vai ser só no domingo, porque a gente não conseguiu um local, né, que comportasse, né, todo mundo. Então vai ser dia 19, local diferente também, vai ser no Salão São José ali da Catedral, os fundos da Catedral. Né? Então nós vamos ter nosso encontro, nós já

0: Estamos com 109 inscritos.
1: Olha,
0: vão ser só 150
1: vagas,
0: só 150 vagas para não para dar dentro do salão lá, né? Então, se você não se inscreveu, nós temos o link aqui no nosso Facebook. Depois, Aninha, eu vou pedir que a Ana repita o telefone. Pode pedir ali, ó, eu quero participar. Eu mando o link ali pelo telefone também para fazer a inscrição, para que você não perca este momento. Né? No sábado, nós faremos, né, Catedral, também uma noite de louvor. É, que vai ter a participação da irmã Maria Eunice, aí vai ser aberto, né? Vai ser dentro da catedral no dia 18. Mas o encontro fechado, né? Hoje vai ser mais profundo, né? Porque o encontro fechado vai ser no domingo, dia 19. Então, peço o link ali e faça a sua inscrição.
2: O valor, André, tem
0: o valor? O valor é R$100, né? Porque a gente precisa custodiar as despesas todas, né? Tá incluindo alimentação, a gente vai procurar fazer uma alimentação bem gostosa aí para compor esse nosso dia, né? Mas vamos fazer uns lanchinhos também diferentes. E também tem que custodiar toda a despesa da irmã e tudo mais para vir aqui, né? Então é R$100 o valor.
2: E o local todo mundo sabe onde que é, né, Andréia? Né? Na Catedral, né? São Francisco de Paula, mas no Salão São José, da Catedral, que fica atrás, né? Pelas escadas ali, né?
0: Isso mesmo.
2: Então a gente passando aí para... André, tu quer dar um abraço aí para os...
0: Eu vou dar meus abraços, né? Para não ficar ninguém sem abraço. Então, mandar um abraço, então, para a Ilma, para o Juliano, né? O Juliano, disse lá no iniciozinho, até o Juliano eu não comentei, não botei um comentáriozinho do Juliano, assim, que ele disse que tem tudo para ser feliz, só basta para ele, falta a alegria de viver o agora. Então, vou botar aqui, ó, o conselho da Tavi, planta hoje, é hoje, Juliano. Planta, né, em Cristo, né, as
1: tuas... São João da Cruz aí dizia, né, Deia, onde não há amor, planta amor e vai nascer amor.
2: Então, tá aí, Juliano, o Juliano Valente.
0: Isso mesmo.
2: Ele que perdeu o pai também na semana passada, né?
0: Ah, isso também, mesmo, né, Juliano? Então,
1: nossos sentimentos.
0: Então, nossos sentimentos, o consolo, né? E só a Cristo que pode nos ir curando a dor, né? Porque saudade a gente vai ter sempre, porque é uma pessoa que a gente amou, né? Mas que o Senhor vá curando, né, as feridas da dor.
1: E me lembrei agora também, pedi oração pela Arlete, né?
2: Sim.
1: Nossa irmã consagrada que está no hospital, agora não sei se já saiu.
0: Já saiu do hospital,
1: já saiu.
0: Mas está passando por umas enfermidades.
1: Pedimos, né, a todos a oração pela vida da Arlete.
2: O Juliano está intercessor agora lá do Fátima também.
0: Ah, é?
2: É uma benção,
0: que
2: né?
0: Que benção mesmo, que benção.
2: É, o Frei foi fazer, né, lá no dia do velório do pai dele, né? E muito alegre com ele, muito faceiro, né? Conversei um pouquinho com o Frei ali, né? E ele falando muito faceiro com o Juliano, né? O intercessor deles lá.
0: Que graça, que benção. Então, quero mandar seguir aqui, tá mandando um abraço para a Edna, para o Sandro, né? E para as crianças lá em Rio Grande, para a Silvana, lá de Pedro Osório, para Cláudio, Alex, o João, a Laci, o Breno, a Nari, o Anilton, lá de Jaguarão, a Rosa, o Mário Sérgio, que está trabalhando e ouvindo. Um grande
1: Amém,
0: abraço.
1: Amém, grande abraço.
0: A Zaira, a Ciane, o Luiz Miguel, o Jader, a Jane, nosso querido Padre Aldo, sempre manda um grande abraço, a Gorete, lá de Santa Maria, a Carmen Colecel, a Adriana e a Nara Barbosa, e todos aqueles que estão nos escutando, que a gente sabe, né, que não deram nome, mas que vai o nosso abraço aí.
2: E toda quinta-feira tem nosso grupo de oração, né? Na
1: Exatamente.
2: Igreja da Luz, às 20 horas. Fica o convite para todos que possam participar, né? E convide um amigo, convide uma pessoa que você sabe que está precisando de oração, está precisando dessa felicidade, né? Dessa alegria em Cristo. Passar novamente aqui o nosso telefone, né? Antes de encerrar aqui, para que você possa pegar, né? Chamar ali a Andréia para passar o link. 999-37-3882. 999-37-3882. Né? E está chegando o nosso programa ao final, né? Mas mais um sábado de alegria, né? Que a gente se alegra estar aqui juntinho com vocês. E lembrando que amanhã, né, é dia de Santa Missa, dia de buscar, né, todos os horários que tem a nossa cidade, vários locais, que a gente não possa deixar de buscar o dia do Senhor, né? Deixar de ir à Santa Missa, né? Que a gente possa buscar alegria nos irmãos, né? Buscar principalmente na palavra, no Senhor, né? Que vai nos dar essa alegria, né? E que a gente possa ser feliz nesse dia de domingo, né? Abrir os braços e dizer, Senhor, cheguei, estou aqui, né? Com alegria vim te buscar, Senhor, né? Mais um domingo. Então, até sábado que vem, se Deus quiser.

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1: 3 horas.
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7: Olá, gente amiga! Hoje queria deixar um abraço muito especial aos nossos amigos aqui da paróquia do Senhor Ressuscitado. Cada um de vocês, em cada comunidade, com o belo trabalho que realizam de evangelização, vamos juntos construindo uma paróquia melhor, uma diocese melhor, construindo um pedaço desse reino de Deus aqui na cidade de Pelotas. É uma alegria muito grande poder estar trabalhando com vocês.
8: Livro do Apocalipse, capítulo 7. Afinal de contas, então, quando o Cordeiro abre o sexto selo, vem a perseguição e a morte àqueles que estão perseguindo os cristãos, na visão aí de João. E o que acontece, então, com aqueles que estão sendo perseguidos, com os cristãos, aqueles que aderiram à proposta do Cristo? Capítulo 7, versículos a partir do 1. Depois, vi 4 anjos postados nos 4 cantos da terra. Eles seguravam os 4 ventos da terra para que o vento não pudesse soprar na terra, nem no mar, nem nas árvores. Vi ainda um outro anjo que subia do lado onde nasce o sol. Ele trazia consigo o selo do Deus vivo e gritou em alta voz aos quatro anjos que tinham recebido o poder de danificar a terra e o mar. E ele exclamou: não façais mal à terra nem ao mar, nem às árvores, até que tenhamos marcado a fronte dos servos do nosso Deus. Então, ouvi o número dos que tinham sido marcados. Eram 144 mil de todas as tribos dos filhos de Israel. Da tribo de Judá, 12 mil. Da tribo de Rubem, 12 mil. Da tribo de Gad, 12 mil. E vai aí, enunciando todas as tribos, como cada um, com 12 mil. Tá. Vamos dar uma paradinha aqui para a gente já tentar entender um pedaço disso aqui. Então, aparecem os anjos, e os anjos agora vão, então, segurar as catástrofes que vão acontecer com a Terra. Eles se postam nos quatro cantos da Terra para impedir as tormentas, os tornados, os raios, a inundação, o fogo, etc. Eles vão impedir que o mal aconteça até que sejam marcados aqueles que são os fiéis, marcados na fonte, os servos de Deus. Lembrem-se, isso volta a uma passagem lá do início, lá no Êxodo, quando eles vão sair do Egito e quando vem a grande peste que vai matar os primogênitos, quando Moisés lança uma praga, né? A décima praga, que é a morte de todos os primogênitos humanos e animais dos egípcios, que os judeus, para não serem, os hebreus no tempo, né, para não serem atingidos pela peste, eles então matam o cordeiro e pintam o umbral da casa de sangue. Lembra disso? Era a marca para que eles não sofressem o extermínio que os egípcios iam sofrer. Aqui, João já está tendo uma visão apocalíptica do mundo inteiro. Não é mais só a escravidão deles no Egito, é o mundo inteiro. Então, de novo, precisamos marcar aqueles que são os servos de Deus. E, curiosamente, eles dão o número daqueles que vão ser marcados, que é os 144 mil. Mas isso nós vamos ver no próximo programa. Pergunta. Logo no início do capítulo 7, lá no versículo 1, falam em anjos postados nos cantos da terra. Quantos anjos eram esses?

sexto selo do livro da vida. O cordeiro que foi abrindo selos, são sete selos que travam o livro, e nós estamos abrindo o sexto. Vimos que o início da abertura do sexto, João tem uma visão de perseguição e morte e fuga daqueles que perseguiam os cristãos. E agora, quatro anjos postados nos quatro cantos da terra seguram as catástrofes até que possam ser marcados na fronte aqueles que são os eleitos, os que são os que toparam seguir a Jesus, os cristãos, para que as catástrofes não os atinjam. E aí eles dão um número, 144 mil é o número dos eleitos, e colocam 12 mil em cada uma das 12 tribos dos filhos de Jacó. Tá. Sobre esse número tem uma grande polêmica, né? Porque algumas igrejas colocam então que só serão salvos, só irão para o céu, na linguagem tradicional, tá? Só vão para o reino de Deus, 144 mil. Tá. Acontece que essa própria igreja está com um problema grave, né? Porque ao longo dos anos, claro, que os seus fiéis já ultrapassaram 144 mil. E aí como é que vai fazer? Eles se entendem que só eles é que estão salvos, tá? Mas agora então nem eles, né? Porque já completou a cota de 144 mil. Tá. Qual a interpretação que tem que ser feita nisso? Vamos entender. O número 12 para eles, as 12 tribos de Israel, depois os 12 apóstolos, os 12 meses do ano. Número 12 é o número que significa a população completa. Todos. Todas as tribos, então são todos os judeus. Tá. Quando eles colocam 12 vezes 12, aí seria uma alusão assim, é muito mais do que as 12 tribos de Israel. São as 12 tribos de Israel e todas as tribos de todos os povos. São 12 vezes 12, 144. Agora, quando ainda coloca 144 vezes 1000, 144 mil, significa que é, na verdade, todas as pessoas da terra que se dispuserem a seguir a Cristo estarão, então, entre os eleitos. Então, não é um número matemático, é um número simbólico, que diz muitos, muitos, muitos, milhares, bilhares. Veja bem, hoje o mundo tem 7 milhões de pessoas, 7 milhões e pouquinho, imagina. Se 144 mil vão ser salvos, e os que já passaram para trás, viveram, desde o começo da história, claro que não pode ser um número matemático. É um número apocalíptico, que significa, na verdade, todos nós, inclusive os mais fragilizados, aqueles que têm chance de ser resgatados pelo Cordeiro. E isso, então, é muito interessante para a gente analisar assim, que a salvação é uma proposta para todos. Porque todos nós estamos marcados pelo sinal do Cordeiro que vem nos libertar. Basta que a gente queira ser libertado. Tá. Então, esses são os eleitos marcados com o sinal da fé. Vamos pegar aí a partir do versículo 9, seguindo a ideia. Depois disso, vi uma multidão imensa que ninguém podia contar. Gente de todas as nações, tribos, povos e línguas. Estavam de pé diante do trono e do Cordeiro, e vestiam túnicas brancas e traziam palmas nas mãos. Todos proclamavam com voz forte: a salvação pertence ao nosso Deus, que está sentado no trono do Cordeiro. E todos os anjos que estavam de pé em volta do trono e dos anciãos e dos quatro seres vivos, lembrando lá que essa é a visão do céu, que João viu quando entrou na porta e tal, né? O trono com os anciãos em volta, com os quatro seres vivos. E todos que estavam lá adoravam a Deus, dizendo: amém. O louvor, a glória, a sabedoria, a ação de graças, a honra, o poder, a força, pertencem ao nosso Deus para sempre. Amém. Então vamos lá. Além dos 144 mil,
que estão os eleitos, que já estão marcados pelo sinal da fé, e que já vimos aqui que não é um número de matemática. Além disso, João ainda vê uma grande multidão que nem se pode contar, todos com vestes brancas, ou seja, pureza, com palmas na mão, que é o símbolo do triunfo. Lembra quando Jesus foi entrar em Jerusalém, que todos com palmas na mão gritavam, Osana, Osana, o filho de Davi e tal? Então, com as palmas na mão, significa o símbolo do triunfo. E eram vindos de todas as nações, todos os povos, todas as línguas, e não só dos judeus. É a constatação inequívoca de que realmente a salvação é para todos. Pergunta: o que a multidão vestindo túnicas brancas traziam nas mãos?

7. Aí do versículo 13 em diante. Lembrando que estamos vendo a leitura do sexto selo. Então vamos lá. João, no livro do Apocalipse, vê um buraco no céu, uma porta no céu. E ele entra e tem uma visão do trono, com os anciãos em tronos ao lado, com os quatro seres vivos, e vai tendo toda essa visão de como é que é o céu. E vê no trono, então, na mão daquele que está no trono, o tal do livro da vida. O livro tem sete selos, ninguém consegue abrir esses selos, é uma tristeza. Porque ali naquele livro está toda a solução para a perseguição dos cristãos. E aí vem o Cordeiro Imolado, Jesus Cristo ressuscitado, que é o único que é capaz de abrir os selos. E já abriu os cinco primeiros e nós estamos trabalhando a abertura do sexto selo. Então quando ele abre o sexto selo, a primeira experiência é de que morte, perseguição e fuga daqueles que perseguem o Cristo. Depois, a salvação, o cuidado com aqueles que defendem o Cristo, que estão seguindo a sua doutrina, começando então pela marcação dos eleitos, dos 144 mil, e depois na grande multidão, imensa multidão de pessoas de todas as línguas que estão lá com vestes brancas e com palmas na mão, dando glórias a Deus. E agora, a partir do versículo 13. Então, um dos anciãos falou comigo perguntando: estes que estão vestidos com túnica branca, quem são e de onde vieram? E eu respondi: tu é que sabes, meu Senhor. E ele então me disse: esses são os que vieram da grande tribulação. Lavaram e branquearam as suas vestes no sangue do Cordeiro. Por isso, estão diante do trono de Deus e lhe prestam culto dia e noite no seu santuário. E aquele que está sentado no trono os abrigará na sua tenda. Nunca mais terão fome nem sede, nem os molestará o sol, nem algum calor ardente. Porque o Cordeiro que está no meio do trono será o seu pastor e os conduzirá às fontes da água viva. E Deus enxugará toda lágrima dos seus olhos. Então agora é uma alusão de que esses então, que estão aí com vestes brancas, são aqueles que são os frutos da perseguição. São aqueles que foram tão perseguidos que se tornaram mártires. São aqueles que foram assassinados, perseguidos, presos, etc., pelos romanos e pelos judeus, porque pregavam uma doutrina diferente daquelas que eles viviam. E aqui, então, nessa abertura do sexto selo, e fazendo essa alusão à forma como, então, os mártires estão citados, é o momento da gente pensar na nossa situação hoje. Quantas e quantas vezes nós estamos sendo chamados a algum tipo de dificuldade, algum tipo de martírio, para defender o que Jesus pregou e ensinou. Não basta que a gente use aqui a teoria do avestruz, que vê o perigo e enfia a cabeça no buraco, fica com aquele corpão todo de fora e acha que está escondido. Os problemas estão aí. A evangelização está aí. Precisa ser feita. Vamos entender o que está acontecendo com a nossa sociedade. Vamos denunciar aqueles que estão para nos dirigir, estão para nos coordenar e que, na verdade, estão levando os pobres à morte, estão levando os pobres à dificuldade. É isso que é o nosso martírio hoje. É isso que nós precisamos viver. Pergunta: no final do capítulo 7 do livro do Apocalipse, é feita uma alusão àqueles que estão de vestes brancas. Quem são esses?

só para a gente fazer aquela retomada. Então é João, que está preso lá na ilha de Patmos, e ele então tem uma visão do céu, uma grande porta, e ele vai e entra por essa porta, e lá ele tem uma visão, que é o quê? Um grande trono com o grande Criador no trono, e vários tronos em volta, com vários anciãos, todos vestidos de branco, etc., e os quatro seres animais que ladeiam esse trono. E nessa visão global, assim, apocalíptica desse trono, um livro, um rolo, né, um livro com sete selos, que é o livro que traz a história da humanidade e a libertação dos cristãos frente à perseguição romana. Só que esse livro está lacrado com sete selos e ninguém consegue abrir os selos. Até que aparece o Cordeiro Imolado, aquele que foi crucificado, ressuscitou, etc. Ele é capaz de abrir os sete selos. E aí, ao longo dos nossos programas, a gente vem abrindo cada selo, cada selo, cada selo. E hoje, então, finalmente, nós vamos aí no capítulo 8 verificar aonde que a gente chega com a abertura do último selo. Então, vamos lá. Capítulo 8, livro do Apocalipse. Livro do Apocalipse. Abre sua Bíblia aí. Apocalipse. Lá no capítulo 8, o sétimo selo. Começa assim: quando o Cordeiro abriu o sétimo selo, fez-se no céu um silêncio de meia hora. Começa dando uma solenidade, né, para o anúncio que vai vir. E aí vem: vi então sete anjos que estão diante de Deus. Eles receberam sete trombetas, e veio um outro anjo que se colocou perto do altar com um turíbulo de ouro. Ele recebeu uma grande quantidade de incenso para oferecê-lo com as orações de todos os santos no altar de ouro que está diante do trono. E da mão do anjo subia até Deus a fumaça do incenso com as orações dos santos. Então o anjo pegou no turíbulo, encheu-o com o fogo do altar e atirou o turíbulo sobre a terra. Houve trovões, clamores, relâmpagos e terremotos. Então, vamos entender primeiro esse pedaço aí. Sete anjos, sete trombetas, incenso com um novo anjo. De que nós estamos falando? Nós estamos falando da solenidade, né? De uma liturgia, de toda essa postura sacerdotal do número sete, que é um número do completo, do inteiro e tal. Então, estamos falando praticamente da liturgia celeste para a libertação do povo. Vamos seguir aí, no versículo 6. Os sete anjos, com as sete trombetas, preparados para tocar. O primeiro anjo tocou, e caiu sobre a terra granizo e fogo, misturados com sangue. E a terça parte da terra foi queimada. A terça parte das árvores foi queimada. E toda a erva verde foi queimada. Então agora começam as catástrofes, né? Então abriu o livro que vai libertar os cristãos contra a opressão romana. Jesus é aquele que é capaz de abrir o livro para ensinar as suas comunidades cristãs católicas de hoje como é que vão se libertar das opressões em que vivemos hoje. E a primeira das trombetas, quando toca, já é uma primeira catástrofe. Granizo, fogo, sangue, um terço da terra destruída, um terço das árvores destruída. E aqui eu chamo a atenção: quem destrói um terço mantém a possibilidade da conversão, da mudança de vida dos outros dois terços restantes. Então, deixa ainda um sinal de vida para a sequência.
Lá no versículo 8, o segundo anjo tocou, e algo como uma grande montanha ardendo em chamas foi lançado no mar. A terça parte do mar transformou-se em sangue, e a terça parte das criaturas que viviam no mar morreu. A terça parte dos navios naufragou. Então, de novo, toca a segunda trombeta, uma montanha de fogo cai no mar, o mar vira sangue. E de novo, um terço de tudo é destruído, mantendo a possibilidade, então, da reconstrução, da renovação da vida com os dois terços que ficam. Pergunta: qual dos selos o Cordeiro está, abriu, né, nesta, nesse programa, né, nessa reflexão que estamos fazendo hoje?

0: E dando sequência, vimos no último programa que o Cordeiro, então, aquele que é capaz de abrir os selos, abre o sétimo selo e começa uma série de catástrofes sobre a Terra. Então, quando ele abre o sétimo selo, aparecem sete anjos com sete trombetas. A primeira trombeta faz chover sobre a Terra granizo, fogo e sangue, destruindo um terço de tudo que tem na Terra. A segunda trombeta joga uma montanha de fogo sobre o mar e destrói um terço de tudo que tem no mar. E agora vamos ver a terceira trombeta. Livro do Apocalipse, capítulo 8, versículo 10. O terceiro anjo tocou, e caiu do céu uma grande estrela ardendo como uma tocha. Caiu sobre a terça parte dos rios e sobre as fontes das águas. O nome da estrela é Amargor. A terça parte das águas tornou-se amargor, e muitas pessoas morreram devido às águas, porque se tinham tornado amargas. Então, a destruição vai continuando, né? Destruiu um terço da terra, destruiu um terço do mar, e agora destrói um terço da água potável do mundo. Para com isso, muitas pessoas morrerem, porque as águas agora ficaram amargas. Então é a grande estrela que cai do céu e envenena, né? Torna amargas um terço das águas dos rios e fontes de água potável. Versículo 12, o quarto anjo tocou, e foi atingida a terça parte do sol, e a terça parte da lua, e a terça parte das estrelas, de modo que escureceu a terça parte deles, e o dia perdeu um terço da claridade, e a noite igualmente. Eu vi, ouvi uma águia que voava no ápice do céu, proclamando em alta voz: ai, ai, ai, ai dos habitantes da terra, por causa dos próximos toques das trombetas dos anjos que ainda vão tocar. Então veja, a quarta trombeta destrói o firmamento, né? Um terço do sol, da lua, das estrelas, e cria então uma situação até além da terra, né? Uma situação de destruição universal, demonstrando sempre o poder das trombetas dos anjos, o poder daquilo que está escrito no livro, o poder do Cordeiro que é capaz de abrir o livro, o poder de Deus, aquele que escreveu o livro da vida. Pergunta: com a quarta trombeta, o que, que foi destruído?
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4: Olá, amigos do Brasil e demais países lusófonos. Está no ar o programa em português da Rádio Vaticano, Vatican News, desta segunda-feira, 6 de julho. Aqui você fica por dentro das últimas notícias do Papa, da Santa Sé e da Igreja no Mundo. Com você para conduzir esta edição, Túlio Fonseca, e na assessoria técnica temos Bruno Orti. E separamos um trecho presente no Evangelho da liturgia de hoje para você. Uma mulher que sofria de hemorragia há 12 anos veio por trás de Jesus e tocou a barra do seu manto. Ela pensava consigo: se eu conseguir ao menos tocar no manto dele, ficarei curada. Jesus voltou-se, ao vê-la, disse: coragem, filha, a tua fé te salvou. E a mulher ficou curada a partir daquele instante. do Evangelho de Jesus Cristo segundo São Mateus, capítulo 9, versículos 20 a 22. E passamos agora aos destaques do nosso programa de hoje. Teve início o período de descanso do Papa Leão XIV em Castel Gandolfo. O Santo Padre se dirigiu ao município localizado próximo a Roma na tarde de ontem. Da varanda do Palácio Apostólico, o Santo Padre saudou os fiéis que o aguardavam na Praça da Liberdade e agradeceu pela acolhida e reiterou a importância do encontro entre irmãos. Implorar piedade e não se acusar mutuamente nos conflitos é o pedido do Papa em uma carta ao Bispo de Lodi, na Itália. E ainda em videomensagem à Igreja dos Estados Unidos, o Papa pede para que continue a servir e evangelizar a sociedade. E falando de Vaticano, foi publicado o documento preparatório para o encontro em comemoração aos 10 anos da exortação apostólica Amoris Laetitia, que será realizado em outubro deste ano. E ainda as últimas atualizações do coro da Capela Sistina, que se encontra em turnê no Brasil. Fique conosco, o nosso programa está no ar. Olá, seja novamente bem-vindo ao programa produzido pela Redação Brasileira. O Papa Leão XIV se encontra em Castel Gandolfo. Teve início as férias do Santo Padre, que irá durar todo este mês de julho. Ao chegar em Castel Gandolfo, Leão XIV saudou os fiéis. Vamos ouvir a reportagem de Andressa Collet.
5: A grande tapeçaria na varanda do Palácio Apostólico anunciou aos fiéis reunidos na Praça da Liberdade de Castel Gandolfo a chegada do Papa Leão. Após a visita pastoral de sábado a Lampedusa, no sul da Itália, e o Ângelus deste domingo na Praça São Pedro, o pontífice se dirigiu durante a tarde ao município que fica a uns 25 quilômetros de Roma. Lá, o Papa vai transcorrer um período de descanso até o dia 27 de julho, uma segunda-feira, conforme informado por um comunicado da Prefeitura da Casa Pontifícia. Da varanda da sua residência, o Papa quis dirigir algumas palavras para retribuir a alegria da população local que o aguardava neste mês de julho, normalmente dedicado a uma pausa nos compromissos.
6: Buonasera, Castel Gandolfo!
5: Boa noite, Castel Gandolfo, foram as primeiras palavras do pontífice.
6: Grazie, sou muito contento de estar aqui fra voi, de poder passar le prossime settimane com um po' de riposo, um po' de preghiera, um po' de leitura, e speriamo um po' de sport.
5: Obrigado, estou muito feliz por estar aqui entre vocês, por poder passar as próximas semanas com um pouco de descanso, um pouco de oração, um pouco de leitura e esperamos um pouco de esporte aqui em Castel Gandolfo. O encontro é sempre um momento importante, por isso estou feliz por todos estarem aqui. Obrigado pelo acolhimento, obrigado por serem irmãos e irmãs. Diante da multidão que gritava bem-vindo e o aplaudia, o Papa Leão concedeu a bênção, remetendo ao encontro do Ângelus dominical e talvez a algum outro momento.
6: Vi do la benedizione, vi assicuro anche delle mie preghiere.
5: Também garanto a vocês as minhas orações sempre, mas especialmente durante as próximas semanas. Que Deus os acompanhe sempre. Leão XIV dirigiu então uma saudação ao pároco e à paróquia de São Tomás de Vila Nova, onde no ano passado, em 13 de julho, ele havia celebrado a missa. Durante esse período de descanso, todas as audiências gerais de quarta-feira ficam suspensas para serem retomadas em 5 de agosto. As audiências privadas e especiais também estão suspensas. E o Ângelus, nos domingos de julho, será então recitado direto da Praça da Liberdade, em Castel Gandolfo.
6: Allora, buona domenica, auguri a tutti voi, grazie.
5: Música. A fé que permeou toda uma nação representa uma herança do passado, mas também uma lente através da qual se pode olhar para o futuro, renovando o próprio compromisso a serviço da sociedade em todas as esferas, do social, da educação, à assistência à saúde. É esse o valor que o Papa Leão XIV destaca em uma mensagem em vídeo publicada neste domingo e dirigida aos participantes da Peregrinação Eucarística Nacional, que terminou no seu país natal.
7: Dear brothers and sisters in Christ.
5: O pontífice relembra o significado da peregrinação que percorreu muitas das 13 colônias originárias dos Estados Unidos por ocasião do aniversário de 250 anos da Declaração da Independência.
7: You have prayed for unity.
5: Vocês rezaram pela unidade, pela renovação e pela cura do país com o lema Uma única nação sob Deus. Essas intenções também são caras para mim. O Papa destaca, então, o papel da fé na história da nação, que reconhece a soberania de Deus ainda antes da sua instituição formal. Em seguida, retorna à cerimônia de inauguração da peregrinação realizada na Flórida, onde, em 8 de setembro de 1583, na solenidade da Natividade da Bem-Aventurada Virgem Maria, os exploradores e colonos espanhóis celebraram ao chegarem uma missa de ação de graças, seguida de um banquete do qual participou a tribo local dos Seloi. Esse evento histórico, juntamente com muitos outros, testemunha forte, embora amplamente desconhecida, herança eucarística dos Estados Unidos da América. Essa herança, longe de ter sido esquecida, deve continuar a servir como fonte tanto de renovação quanto de unidade. Um vínculo que foi transmitido às sucessivas gerações de católicos americanos, inspirando homens e mulheres a testemunhar o Evangelho de maneira radical. Leão cita os mártires de Nova York e da Geórgia, Santa Catherine Tecaíta, Santa Elizabeth Anceton, Santa Catarina Drexel, São John Newman e o venerável Fulton Sheen, que em breve será beatificado. Sem esquecer Santa Francesca Saverio Cabrini, fundadora das Irmãs Missionárias do Sagrado Coração de Jesus, empenhada então em atender as necessidades espirituais e materiais dos migrantes mais pobres.
7: The intense apostolic activity of these holy men and women.
5: A intensa atividade apostólica desses homens e mulheres santos e de outros como eles não teria sido possível sem a força que extraíam diariamente de momentos de oração silenciosa diante do tabernáculo. O pontífice reconhece, além disso, que a celebração da missa, as procissões eucarísticas e a adoração do Santíssimo Sacramento, que marcaram as várias etapas da peregrinação, reúnem uma grande herança de fé, permitindo experimentar como verdadeiro corpo e sangue de nosso Senhor Jesus Cristo são a vida da Igreja peregrina na Terra. A esse respeito, cita então as palavras de São João Paulo II na encíclica Ecclesia de Eucaristia.
7: The Eucharist as Christ's saving presence in the community of the faithful.
5: A Eucaristia, a presença salvífica de Jesus na comunidade dos fiéis e seu alimento espiritual é o que de mais precioso a Igreja pode ter em sua caminhada na história. E referindo-se novamente às celebrações do aniversário de 250 anos de fundação dos Estados Unidos, o Papa deseja, por fim, que a experiência da peregrinação ajude os participantes a manter o olhar voltado para o céu, lembrando que a Eucaristia é um dom precioso, nosso alimento indispensável.
7: It is precisely through her recognition and reception of this gift that the Church in the United States will find strength.
5: É justamente ao reconhecer e acolher esse dom que a Igreja nos Estados Unidos encontrará a força para prosseguir seu serviço caritativo à sociedade em geral, especialmente nas áreas da educação, da assistência à saúde e dos serviços sociais básicos, continuando, ao mesmo tempo, a sua missão de evangelizar.
7: And may Almighty God bless all of you. The Father, and the Son, and the Holy Spirit. Amen.
5: Ao estrondo das acusações que agravam a destruição e a morte provocadas pelos conflitos, é preciso opor um pedido humilde e silencioso de piedade, implorando por um coração novo capaz de estender a mão ao próprio inimigo. É essa atitude que o Papa Leão XIV convida a adotar em uma carta, assinada pelo Cardeal Secretário de Estado, Pietro Parolin, e dirigida ao Bispo de Lodi, Dom Maurizio Malvestiti, por ocasião do evento intitulado Columbanus Day, que foi realizado no final de semana, 4 e 5 de julho, na cidade italiana. O pontífice parabeniza pela perseverança em levar adiante uma iniciativa que há anos reúne as comunidades eclesiais e civis dedicadas a São Columbano na Europa, promovendo o conhecimento do abade, do seu legado espiritual e de sua relevância para a cultura europeia. A carta destaca ainda que, quase aprendendo com ele a não guardar para si os dons de Deus, mas a compartilhá-los com todos, os dias dedicados ao santo contribuem para reunir pessoas de diferentes línguas e nações, convidando-as a redescobrir juntas os valores da tradição cristã para responder aos desafios do nosso mundo. São Columbano é também mestre de uma atitude indispensável para todo o caminho autêntico de reconciliação, escreve ainda Leão XIV, a atitude penitencial. Quando um conflito degenera em guerra, escreve ele, com o trágico saldo de mortes e destruição, em vez de acusarem-se mutuamente, é preciso implorar piedade a Deus, o juiz misericordioso. Somente a piedade divina pode infundir nos corações a piedade humana e fazer com que os inimigos estendam a mão uns aos outros. A carta conclui com a menção à recente visita pastoral realizada então pelo pontífice na região de Lodi, na Itália, para prestar homenagem a Santa Francisca Xavier Cabrini.
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4: Foi enviado aos líderes das igrejas católicas orientais, sui iuris, e aos presidentes das conferências episcopais e divulgado nesta segunda-feira, 6 de julho, o percurso temático, documento que prepara e acompanha os trabalhos do encontro que o Papa Leão XIV realizará no Vaticano, de 7 a 14 de outubro deste ano. O encontro havia sido anunciado pelo pontífice na mensagem de 19 de março, por ocasião do décimo aniversário da Amoris Laetitia, a exortação apostólica pós-sinodal, publicada em 19 de março de 2016 por Francisco, fruto de um caminho de discernimento sinodal que durou 3 anos e teve como momentos centrais a terceira Assembleia Geral Extraordinária do Sínodo dos Bispos em 2014 e a 14ª Assembleia Geral Ordinária do Sínodo dos Bispos em 2015. Tomando consciência das mudanças que continuam a influenciar as famílias, o Papa Leão expressou a intenção de proceder na escuta recíproca a um discernimento sinodal sobre os passos a dar para anunciar o Evangelho às famílias de hoje, à luz da Amoris Laetitia e levando em conta o que está sendo realizado nas igrejas locais. Ao concluir o recente consistório extraordinário, em 27 de junho passado, Leão XIV voltou a abordar o tema da família. Onde ela é sustentada e acompanhada, cresce uma escola de relações, de solidariedade e de esperança. Onde é ferida ou isolada, toda a sociedade sofre as consequências. Na mesma ocasião, anunciou que algumas famílias também participarão do encontro, chamadas a compartilhar a própria experiência. A sua presença é essencial. Espero, porém, que todos os participantes se preparem escutando de perto e levando consigo a experiência das famílias de suas igrejas. Em Roma, os bispos de todo o mundo serão convidados a refletir sobre os temas propostos pelo percurso temático e a escutar-se mutuamente para depois impulsionar, em suas igrejas locais e juntamente com as famílias, uma ação pastoral compartilhada em favor da família, da vida humana e da vocação ao matrimônio. Os dias de trabalho pretendem configurar-se como um verdadeiro espaço de encontro, escuta e discernimento, acolhendo as experiências vivas das famílias, partilhando testemunhos concretos de vida, refletindo sobre as iniciativas de acompanhamento que a comunidade eclesial está desenvolvendo e dialogando com especialistas. O objetivo é discernir para onde o Espírito conduz a igreja hoje, reconhecendo, sustentando e promovendo aquilo que ele já realiza nas famílias e valorizando sua contribuição para a missão eclesial. Nesse sentido, as conferências episcopais e as igrejas católicas orientais são convidadas a refletir sobre os núcleos temáticos já nos meses que antecedem o encontro, valorizando a escuta das famílias das igrejas locais. Trata-se, portanto, de um percurso eminentemente pastoral, que coloca as famílias no centro, não apenas como destinatárias da ação da igreja, mas como sujeitos de sua missão, por meio dos quais o Evangelho toma forma nas relações cotidianas, nas escolhas, nas fragilidades e na esperança. Embora não seja uma assembleia do Sínodo dos Bispos, o encontro será realizado em estilo sinodal, pois, como indicou o Papa Leão XIV ao encerrar o consistório, compartilha o espírito do processo de implementação do sínodo, marcado pela escuta, oração e discernimento. 5 núcleos temáticos são propostos à reflexão dos participantes antes e durante o encontro. O primeiro, as famílias hoje, realidade, beleza e desafios. Discernir os sinais dos tempos a partir da experiência das famílias e do compromisso da igreja hoje. Segundo, os jovens e a descoberta da vocação matrimonial. Escutar os jovens e acompanhá-los na descoberta do valor do matrimônio. Terceiro, a vida matrimonial. Os primeiros anos de matrimônio, um tempo decisivo. Escutar e acompanhar os casais nos primeiros anos de vida matrimonial e em cada etapa da vida. Quarto, nas dificuldades da vida, acompanhar e sustentar. Caminhar com as famílias em situações complexas. E por fim, o quinto, as famílias cristãs, sujeitos da missão da igreja. Acolher o amor conjugal e familiar como impulso para a missão. O percurso temático está disponível nos sites do Dicastério para os Leigos, a Família e a Vida e da Secretaria-Geral do Sínodo, em diversos idiomas. E agora vamos ao Brasil. Ali se encontra o coro da Capela Sistina, conhecido também como Coral do Papa, regido pelo maestro brasileiro Marcos Pavan, que nos atualiza como tem sido essa experiência em solo brasileiro. Vamos ouvir.

descansar, nós esquecemos esses 2000 anos de tradição que nós temos. A evolução não é nunca substituição, é uma mudança que não esquece o passado. Então, eu quis agradecer, e na pessoa do Maestro Peito, agradecer a todas as pessoas que no Brasil, com grande

Isso é uma coisa muito importante para poder eu descobrir o meu talento musical. E tantas crianças que têm talento musical, se fossem musicalizadas nas escolas, descobririam também os talentos delas. E nós teríamos muitos maestros brasileiros, não só no Vaticano, mas em muitas orquestras e coros do mundo, como já temos alguns. É importante a educação musical nas escolas desde o começo. E o Brasil, quando dá oportunidade para os seus filhos, não fica devendo nada para ninguém. A igreja sempre divulgou o evangelho através de muitos métodos, né? Através das pinturas, através das músicas, não só através da pregação. Quando a gente pensa que nós somos o coro do Papa e cantamos muitas vezes na Capela Sistina, você vê todas aquelas pinturas na Capela Sistina, mas também as imagens aqui na Catedral de Campinas, isso é uma catequese feita de arte. Então, a arte plástica, as esculturas, os quadros e também a música são uma catequese e são também uma ocasião de união e de elevação da alma a Deus. E uma última coisa muito importante, nós também temos muitas relações com os coros de outras igrejas cristãs, das igrejas ortodoxas, das igrejas protestantes. Há menos de um mês nós cantamos junto com a nova Vescovo de Inglaterra, de Canterbury, que é uma mulher. Quer dizer, a música cria pontes onde talvez os desentendimentos entre os homens criaram divisão entre as igrejas.

0: Um abraço para todos os amigos da Rádio Vaticana, o coral da Capela Sistina está no Brasil para participar das comemorações dos 200 anos das relações diplomáticas entre o Brasil e a Santa Sé. Um abraço de todos os cantores do Maestro.
1: E ontem, durante a oração do Ângelus, o Papa recordou da beatificação do dia 2 de julho no Vietnã, que foi presidida pelo cardeal Tagle. Vamos ouvir alguns detalhes da sua homilia.

O que vamos escolher é uma pergunta sobre o futuro à qual se responde no presente. Tornar-se rico por meio da corrupção ou permanecer pobre, mas honesto? Vestir-se na moda ou vestir o manto da caridade e da simplicidade de Jesus? Confiar em sua promessa ou perseguir a fome efêmera de curtidas e seguidores? Acreditar nas armas da guerra ou da paz? São essas as questões levantadas pelo cardeal Luiz Antônio Tagli, pró-prefeito do Dicastério para a Evangelização, sessão para a primeira evangelização e as novas igrejas particulares, na homilia da missa de beatificação do venerável servo de Deus Francisco Xavier Tchumbudip, por ele presidida na quinta-feira, 2 de julho, no santuário de Thak Sai, em Kamau, Vietnã, representando o Papa Leão XIV. Na homilia, o cardeal refletiu sobre o martírio do sacerdote vietnamita brutalmente maltratado e assassinado por ódio à fé em 1946, aos 49 anos. Não seria mais lógico definir um mártir como infeliz ou desafortunado, em vez de beato? A resposta de Tagli remeteu ao ensinamento do Evangelho, segundo os quais a perseguição sofrida por causa de Jesus é a chave da bem-aventurança, um fardo que só pode ser carregado por quem pertence profundamente a ele, guardando a sua palavra e não as mentiras difundidas pelo mundo. O exemplo do beato Francisco Xavier torna-se assim uma exortação a escolher Jesus e apegar-se a ele na vida cotidiana, dando testemunho dele. Esse é o rico significado do martírio, que não deve ser associado apenas ao sofrimento e à morte, mas também ao fato de sermos missionários por excelência, mantendo a alegria, a mansidão e a coragem. Exatamente como fez o sacerdote, que nunca vacilou em testemunhar a caridade e a justiça, mesmo para com os não cristãos. O verdadeiro mártir, concluiu Tagli, ajuda o mundo confuso a descobrir a verdade de Jesus, combatendo um número cada vez maior de mensageiros da mentira, do ódio, da divisão e da violência, pois o mundo, de fato, pode nos esquecer, mas Jesus ressuscitado não o fará. Programa em português da Rádio Vaticano, Vatican News, desta segunda-feira, 6 de julho, vai ficando por aqui. Agradecemos, como sempre, a sua companhia e a

0: sua sintonia e nos encontramos amanhã neste mesmo horário. Até lá!
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2: 3:55.
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Bem, amigos de todo o Brasil, estamos de volta com o nosso Em Romaria, caminhando juntos nesse terceiro milênio. Nos estúdios da Rádio Vaticano, Silvone José. Consagrações Episcopais dos Lefebvrianos, decretada a excomunhão. Um documento assinado pelo cardeal prefeito do Dicastério para a Doutrina da Fé define como ato de natureza cismática o rito celebrado em 1º de julho. Em uma nota explicativa, são detalhadas as consequências da grave sanção canônica. Os bispos da Fraternidade Sacerdotal São Pio X, Alfonso de Galarreta e Bernard Fellet, respectivamente, sagrante principal e co-sagrante, bem como os bispos recém-consagrados Pascal Schreiber, Michael Goldeit, Michael Poncinet e Marc Ranapier, incorreram ipso facto na excomunhão late sententia, reservada à Sé Apostólica, por terem realizado um ato de natureza cismática, ou seja, a consagração episcopal de 4 presbíteros sem mandato pontifício e contra a vontade do sumo pontífice. É o que se lê no decreto assinado pelo cardeal Victor Manuel Fernandes, prefeito do Dicastério para a Doutrina da Fé, e referendado pelos 2 secretários do mesmo dicastério. Trata-se da conclusão, infelizmente anunciada, que chega 24 horas após a solene cerimônia celebrada em Écône, na Suíça, na manhã deste 1º de julho. O decreto do antigo Santo Ofício estabelece que, ao realizar a consagração, tanto os consagrantes quanto os consagrados incorreram na excomunhão prevista pelo direito canônico. É o doloroso desfecho, consequência da decisão tomada pelos lefebvrianos contra a vontade expressa repetidamente por Leão XIV. A excomunhão coloca novamente em situação de separação da Igreja de Roma tanto os bispos quanto os sacerdotes pertencentes à Fraternidade São Pio X. Quanto aos fiéis leigos, devem ser considerados excomungados aqueles que aderem formalmente à fraternidade. Mais detalhes estão contidos em uma nota explicativa publicada pelo Dicastério. Desde os tempos de São Paulo VI até os mais recentes diálogos realizados neste dicastério, destaca a nota, as numerosas tentativas de reconduzir à plena comunhão com a Igreja Católica os membros do movimento iniciado por Dom Marcel Lefebvre revelaram-se infrutíferas. Essa situação agravou-se ainda mais em razão das recentes consagrações episcopais celebradas sem mandato pontifício, contra a vontade do Santo Padre e em manifesta violação do direito canônico. Por isso, este dicastério, no fiel exercício das funções que lhe foram confiadas, considera necessário reconhecer que tal ato configurou o delito de cisma, com as correspondentes consequências canônicas para os ministros sagrados e os fiéis leigos envolvidos. Com efeito, como já foi declarado em 1988, tal desobediência, que implica uma rejeição prática ao primado romano, constitui um ato cismático. Diante disso, estabelece-se o seguinte: os ministros sagrados pertencentes à Fraternidade Sacerdotal São Pio X encontram-se em situação de cisma e, portanto, devem ser considerados cismáticos, estando sujeitos à excomunhão prevista pelo direito canônico. No que diz respeito aos fiéis leigos, devem ser considerados cismáticos e excomungados aqueles que aderem formalmente à Fraternidade Sacerdotal São Pio X nas condições estabelecidas pela nota explicativa do Pontifício Conselho para os Textos Legislativos de 1996, ainda em vigor e assumida por este dicastério. Adverte-se, por fim,
o santo povo de Deus de que os ministros sagrados da Fraternidade Sacerdotal São Pio X administram ilicitamente os sacramentos, e que o sacramento da penitência, por eles administrado, e o matrimônio, por eles assistido, são inválidos. A Igreja, como mãe solícita, acolherá com sincero afeto e viva solicitude todos aqueles que desejarem retornar à plena comunhão. Os núncios apostólicos disporão dos procedimentos que os ordinários poderão utilizar nos diversos casos. Por fim, exortam-se todos os fiéis a permanecerem firmes na comunhão com o Romano Pontífice, com os bispos em comunhão com ele e com toda a Igreja, abstendo-se de participar das celebrações e atividades promovidas pela referida Fraternidade Sacerdotal São Pio X. O cisma de Lefebvre se repete após 38 anos. Apesar das generosas tentativas dos santos Paulo VI e João Paulo II, da decisão de revogar a excomunhão tomada por Bento XVI e das faculdades concedidas por Francisco com as consagrações ilícitas realizadas contra a vontade do Papa, a fraternidade volta a separar-se de Roma. É uma história conturbada, marcada por tentativas generosas, portas mantidas abertas e oportunidades oferecidas. É uma história dolorosa, assinalada por duas graves rupturas que levaram a Fraternidade Sacerdotal São Pio X, fundada pelo arcebispo Marcel Lefebvre, a separar-se do Papa e da comunhão com a Igreja de Roma, consagrando bispos sem mandato pontifício. A ruptura consumada em 1º de julho tem consequências graves, não apenas para os bispos e sacerdotes lefebvrianos, mas para todos os fiéis, uma vez que, como se lê na nota explicativa do Dicastério para a Doutrina da Fé, os sacerdotes da Fraternidade Sacerdotal administram ilicitamente os sacramentos, e que o sacramento da penitência, por eles administrado, e o matrimônio, por eles assistido, são inválidos. Durante o Concílio Vaticano II, o arcebispo francês Marcel Lefebvre, embora pertencesse à minoria contrária a algumas reformas, assinou tanto a Constituição sobre a liturgia quanto a Declaração sobre a Liberdade Religiosa. Depois de fundar em 1970 a Fraternidade São Pio X em Écône, Lefebvre recusou-se a celebrar segundo o novo missal e em 1974 definiu as reformas conciliares como novidades destruidoras da Igreja, declarando, por escrito, sua rejeição a Roma, neomodernista. A diocese retirou o reconhecimento da fraternidade, mas Paulo VI buscou o diálogo, solicitando o fechamento do seminário. Diante das repetidas recusas, Lefebvre foi suspenso ad divinis, mas continuou a celebrar publicamente. Em 1976, recebido em Castel Gandolfo, o encontro com o Papa não produziu resultados. Paulo VI confiou ao filósofo Jean Guiton sua dor diante daquilo que definiu como a primeira verdadeira cruz de seu pontificado, sem, contudo, querer transformar a falta de comunhão em uma excomunhão formal. Com a eleição de João Paulo II, Lefebvre demonstrou maior abertura, declarando em 1980 não ter dúvidas sobre a legitimidade do novo Papa. Em abril de 1988, o cardeal Josef Ratzinger conduziu uma negociação de 3 dias com o arcebispo, chegando a um protocolo doutrinal comum, assinado em 5 de maio. A Fraternidade São Pio X prometia fidelidade à Igreja e ao Pontífice, aceitava o magistério conciliar e reconhecia a validade da missa celebrada segundo os ritos de Paulo VI e João Paulo II. Estava prevista também a consagração de um bispo da Fraternidade Sacerdotal. Tudo parecia resolvido.
Em 6 de maio de 1988, Lefebvre voltou atrás no acordo, anunciando a intenção de consagrar novos bispos sem mandato pontifício, temendo que Roma não escolhesse candidatos provenientes da própria fraternidade sacerdotal. Apesar de um novo encontro e de um telegrama de Ratzinger pedindo, por amor a Cristo e a sua igreja, que renunciasse às ordenações em 30 de junho de 1988, Lefebvre, juntamente com o bispo brasileiro Antônio de Castro Maier, consagrou 4 novos bispos, Felay, de Galarreta, Williamson e Tissier. Em 1º de julho, entrou em vigor a excomunhão Lati Sentense, por ato cismático. Nos anos seguintes, a Santa Sé mostrou-se disposta a conceder soluções canônicas, enquanto os lefebvrianos continuaram a invocar a falta de clareza doutrinal, exigindo, na prática, que a Igreja renunciasse a partes do concílio. Em agosto de 2000, os lefebvrianos realizaram uma peregrinação jubilar a Roma e Dom Felay foi recebido por João Paulo II. Os contatos se intensificaram com Bento XVI, que em 2007 liberalizou o uso do missal pré-conciliar com o moto próprio Summorum Pontificum. E em 24 de janeiro de 2009, revogou a excomunhão dos 4 bispos consagrados por Lefebvre. A decisão, porém, foi ofuscada pela divulgação de uma entrevista na qual um dos bispos reabilitados, Williamson, havia expressado posições negacionistas sobre o extermínio dos judeus, desencadeando duras críticas contra o Papa, que esperava dos lefebvrianos um compromisso em favor da plena comunhão com a Igreja. Em setembro de 2011, ao término dos diálogos doutrinais, a Santa Sé pediu à fraternidade sacerdotal que subscrevesse um breve texto que exigia adesão ao magistério pontifício sem excluir o debate teológico sobre o concílio. Felay considerou o documento inaceitável. As soluções canônicas propostas posteriormente não chegaram a bom termo, pois os lefebvrianos declararam não buscar prioritariamente um reconhecimento jurídico. Com o Papa Francisco, durante o Jubileu da Misericórdia de 2016, foram concedidas aos sacerdotes da Fraternidade Sacerdotal faculdades especiais para as confissões, posteriormente prorrogadas de forma estável, em um gesto de abertura pastoral para com os fiéis. Em 2 de fevereiro de 2026, a Fraternidade São Pio X anuncia a consagração de novos bispos para 1º de julho. Em 12 de fevereiro, o superior da Fraternidade Sacerdotal, Padre Davide Pagliarani, é recebido em Roma pelo Cardeal Manuel Fernandes, prefeito do Dicastério para a Doutrina da Fé. O prefeito propôs aos lefebvrianos um caminho de diálogo especificamente teológico, com uma metodologia muito precisa sobre temas que ainda não receberam um esclarecimento suficiente, para evidenciar os mínimos necessários para a plena comunhão com a Igreja Católica e alcançar uma solução canônica. A possibilidade de realizar esse diálogo pressupõe que a fraternidade suspenda a decisão das ordenações episcopais anunciadas. Apesar dos apelos e convites ao diálogo, os lefebvrianos seguiram adiante, decretando um novo cisma. Questionado por jornalistas em Castel Gandolfo, em 16 de junho, Leão XIV comentou que a divisão entre os cristãos é sempre dolorosa, mas que, uma vez que eles rejeitam elementos fundamentais da Igreja, a começar pelo Concílio Vaticano II, se fazem essa escolha. Eu lamento, mas nós devemos seguir em frente.

0: Assim como foram intensos os últimos dias de junho no Vaticano, com compromissos ligados ao consistório e à missa na solenidade dos santos Pedro e Paulo, na Basílica de São Pedro. Será também a primeira quinzena de julho, mas a quase 10 mil quilômetros de distância, no Brasil. O coro da Capela Musical Pontifícia Sistina partiu nesta quarta-feira a São Paulo para uma turnê inédita de 15 dias que, além da capital paulistana, vai cumprir agenda em Campinas, Curitiba, Brasília e Rio de Janeiro. É a primeira vez em 600 anos de história que o mais antigo coro do mundo em atividade vai se apresentar na América Latina, já que na bagagem leva consigo viagens realizadas por diversos países, como Japão, Coreia do Sul, Hungria, Alemanha, Rússia, Emirados Árabes Unidos, Estados Unidos e Canadá. Com grande influência na história da música, o coro é responsável pela música das principais celebrações no Vaticano e tem na regência um maestro brasileiro, Monsenhor Marcos Pavan, o primeiro não italiano a ocupar a função na história. Natural de São Paulo, o diretor realizou estudos musicais na capital paulistana, especializando-se em técnica vocal e canto gregoriano. Após carreira no Brasil como cantor lírico e regente, transferiu-se para a Itália em 1991. Em 1998, foi nomeado maestro dos puericantores da Capela Musical Pontifícia. Em 2020, Francisco o nomeou maestro-diretor do Coro do Papa em pleno dia de festa litúrgica de Santa Cecília, em 22 de novembro.
1: Estou assim, unindo duas partes muito importantes da minha história, né? Um país onde eu nasci, onde eu comecei a minha formação musical e onde eu senti a minha vocação ao sacerdócio, e o trabalho que eu estou realizando hoje para a Igreja Universal no Vaticano. Eu espero que seja um momento de muita alegria, e certamente vai ser um momento de muita gratidão também, de minha parte.
0: Outro brasileiro presente na turnê é Alessio Daniello, natural de Araxá, Minas Gerais, adotado ainda bebê por uma família italiana através das Irmãs Discípulas de Jesus Eucarístico. Há mais de 10 anos, uma das vozes mais graves da Capela Musical Pontifícia Sistina. O cantor baixo faz parte do grupo dos 23 cantores adultos que viajam junto aos 29 puericantores, as vozes brancas que acompanham a liturgia, ou seja, dos meninos cantores, além de 6 acompanhantes, organista e maestro. Para Alessio, mais uma ocasião para reencontrar os familiares biológicos, desta vez mostrando seu talento também ao grande público brasileiro.
2: O nosso desejo é proporcionar às pessoas a emoção das celebrações como Papa, como se levássemos um pouco do Vaticano até elas.
0: A viagem, acrescenta o Monsenhor Pavan, é uma oportunidade para levar a todos os fiéis do Brasil a proximidade e a comunhão com o Papa e com toda a Igreja de Roma. O maestro enaltece que a turnê no Brasil ainda celebra os 200 anos das relações diplomáticas entre o Brasil e a Santa Sé. Além da participação em celebrações eucarísticas, as apresentações em São Paulo e Brasília, financiadas via Lei Rouanet, e os concertos extras em Campinas, Curitiba e Rio de Janeiro terão acesso gratuito, fazendo parte da missão de evangelização do Coro do Papa, que, além de preservar, transmite o patrimônio da música sacra, colocando-o a serviço tanto da liturgia papal como de toda a Igreja, como preconizado pelo Concílio Vaticano II.
1: O fato que os concertos sejam gratuitos é muito importante, porque permite que um público mais amplo possa participar e ter acesso a isso que é a nossa missão, que é a difusão do patrimônio artístico musical da Igreja, né? A música sacra não pertence a ninguém, não pertence a nós, pertence à Igreja como tal. E, de certo modo, todos têm direito de apreciá-la sem dever pagar nada por isso.
0: O programa amplo que será apresentado no Brasil foi preparado para mostrar as várias épocas de tradição musical da Capela Musical Pontifícia, comentou Monsenhor Pavan, porque vai abraçar um pouco as músicas desses 1.400 anos de história da música sacra. em especial no próximo domingo, 5 de julho, no concerto ao final da missa na Catedral da Sé, em São Paulo, o coro do Papa irá interpretar em português uma obra do padre José Weber, um grande expoente da música litúrgica brasileira da atualidade, que dedicou a sua vida à causa da música litúrgica. Será um feito histórico, comenta entusiasmado Delfim Rezende Porto, diretor de música da Catedral da Sé e regente da São Paulo Escola Cantorum, que conta com a colaboração do próprio compositor padre Weber. Delfim compartilha a importância de receber no Brasil o coro que é responsável em animar as celebrações do Papa no Vaticano.
3: Trazê-los a São Paulo não só representa trazê-los à terra natal do Monsenhor Marcos Pavan, que é da cidade de São Paulo, mas né, do clero lá de Campo Limpo, mas porque é a primeira vez que isso acontece na América do Sul. Né? Em outras ocasiões eles já estiveram na América do Norte, mas aqui na América do Sul é a primeira vez, e trazê-los ao Brasil, que é um país continental, com certeza mostra a força que a Igreja Católica tem neste lugar, e também a força que a música pode suscitar de sinergia entre as diversas pessoas, diversas culturas. Né? Então, também um movimento da Igreja Romana no sentido de estar mais próximos de nós, da América, enfim, desse pedaço tão abençoado por Deus.
0: A programação completa com os concertos gratuitos da Capela Musical Pontifícia Sistina você confere no nosso site, o www.vaticanews.va/pt.

E assim chegamos ao final do nosso Em Romaria desta semana, agradecendo mais uma vez a sua presença. Voltamos na próxima semana com mais um Em Romaria, caminhando juntos neste terceiro milênio.

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1: Queridos amigos do nosso Porta Aberta, sejam bem-vindos a esta edição. Nesta semana, vamos recordar os intensos dias vividos aqui no Vaticano com a realização do consistório extraordinário. O Papa Leão XIV proferiu discursos que indicam a linha do seu pontificado. Vamos recordar, então, a homilia pronunciada no início dos trabalhos, o discurso de inauguração e o discurso também conclusivo. Teremos também espaço para a missa na solenidade dos santos Pedro e Paulo, da qual participaram os cardeais que trabalharam no consistório e também os arcebispos metropolitanos que receberam o palio das mãos do Papa Leão. Vamos ouvir Túlio Fonseca e Silvone José.
2: Carissimi fratelli, ci siamo radunati attorno all'altare del Signore.
3: Caríssimos irmãos, reunimo-nos em redor do altar do Senhor, junto ao túmulo de São Pedro, para dar início ao consistório. Vindos de todas as partes do mundo, estamos a celebrar esta Eucaristia. Com a nossa vida, ofereçamos a Deus as comunidades e os povos que trazemos no coração, bem como os projetos e as experiências pastorais, alegres e trabalhosas.
2: Experiências pastorais, liete e faticose.
3: Foi com este convite que o Papa Leão XIV iniciou sua homilia na manhã desta sexta-feira, 26 de junho, durante a missa de abertura do consistório extraordinário celebrada na Basílica de São Pedro. Ao longo de 2 dias, os cardeais reunidos no Vaticano aprofundam em espírito sinodal temas ligados à vida da Igreja e aos desafios do mundo contemporâneo, refletindo sobre questões como a paz, a implementação do sínodo e a missão evangelizadora. Inspirado nas leituras do dia e na proximidade da solenidade dos santos Pedro e Paulo, o Santo Padre apresentou 3 orientações para o discernimento dos cardeais.
2: Caríssimi, dalla parola di Dio che abbiamo ascoltato, vorrei trarre alcune indicazioni per il nostro discernimento di questi giorni.
3: O primeiro convite foi a redescobrir a liberdade que nasce da relação com Cristo. Segundo o Papa, o exemplo dos apóstolos Pedro e Paulo recorda que é a comunhão com o Senhor que liberta do pecado e do medo e torna fecunda a missão da Igreja. A Igreja viva é a Igreja que acredita, afirmou Leão XIV, recordando que a fé precede a nossa e pede para ser testemunhada com ardor. Por isso, destacou que anunciar o Evangelho, celebrar os sacramentos e servir o povo de Deus somente produzem frutos quando permanecem enraizados em Cristo, a verdadeira videira. O segundo eixo da reflexão foi dedicado à paz. Diante das tensões internacionais e dos conflitos que atingem a humanidade, o Papa recordou que continuam surgindo iniciativas que promovem a dignidade humana, a justiça e o respeito ao próximo, sinais concretos de esperança. Quando a dignidade da pessoa humana é ferida, observou, toda a humanidade sofre. Por isso, afirmou com firmeza.
2: Perciò la guerra non è mai degna dell'uomo e non è mai benedetta da Dio.
3: A guerra nunca é digna do homem e nunca é abençoada por Deus, pois o Criador dotou-nos de inteligência e vontade para resolver os conflitos como seres humanos e não como animais, eventualmente dotados de armas hipertecnológicas.
2: Magari dotate di armi ipertecnologiche.
3: Leão XIV ressaltou ainda que a unidade da família humana precede cada povo e cada estado, e sublinhou, a paz é um dever de justiça, porque somos uma única família humana, uma magnífica humanitas que encontra em Cristo a sua cabeça e redentor. Ao retomar sua encíclica, promulgada em 15 de maio, Magnifica Humanitas, o pontífice afirmou ser necessário prosseguir o caminho indicado por São Paulo VI na construção da civilização do amor, promovendo um desenvolvimento humano integral. Nesse horizonte, acrescentou:
2: La Chiesa non è mai di parte, è per tutti.
3: Ao anunciar o Evangelho, entre alegrias e perseguições, a Igreja nunca toma partido, é para todos, e a cada um dirige a mesma palavra de conversão e salvação.
2: E a ciascuno rivolge l'identica parola di conversione e di salvezza.
3: Como terceira orientação, o Papa convidou os cardeais a viverem a concórdia na obediência, entendida como a escuta da palavra viva, que é Cristo. Segundo ele, é o Espírito Santo que orienta a Igreja, indicando os desafios pastorais, purificando intenções e conduzindo todos no caminho comum. Leão XIV afirmou que a implementação do sínodo convida toda a Igreja a avançar na unidade da fé, na promoção da paz e na obediência à palavra viva, encontrando novas linguagens para anunciar o Evangelho sem perder a sua permanente novidade. Por fim, destacou que a colegialidade episcopal resume a sinodalidade vivida por todo o povo de Deus e dirigiu-se aos cardeais com um pedido de colaboração humilde no exercício do ministério petrino.
2: Perciò l'aiuto che potrete darmi nell'esercizio del ministero petrino.
3: A ajuda que me podereis prestar no exercício do ministério petrino encontra em mim alguém que pede e não alguém que manda. E, efetivamente, a autoridade do primado é própria de quem escuta e só por causa disso guia, de quem aprende e só por causa disso ensina, sempre no seguimento do único mestre. Concluiu.
2: Del único maestro.
0: Como podemos ajudar hoje nossas igrejas a anunciar o Evangelho com maior fidelidade, liberdade e credibilidade? Essa foi a pergunta que Leão XIV dirigiu aos cardeais reunidos para o consistório extraordinário em andamento no Vaticano. Depois da Santa Missa na Basílica Vaticana, o pontífice fez seu discurso de abertura na sala Paulo VI, afirmando que a missão não é uma das muitas tarefas da Igreja, mas sua razão de ser. E é por isso que se torna também o critério que orienta o discernimento. Aprende-se caminhando, ressaltou o Santo Padre, explicando os quatro temas profundamente interligados que guiarão os trabalhos que hoje se iniciam. Não somos guardiões de interesses particulares, recordou, mas discípulos e testemunhas do reino de Deus, chamados a ser em Cristo fermento de fraternidade universal. Quatro temas que convergem na missão da Igreja. O primeiro tema, portanto, é contemplar o mundo no qual a Igreja é chamada a anunciar o Evangelho. Antes de se questionar o que fazer, afirmou, é preciso deter-se diante da realidade, olhando-a com os olhos da fé e deixando-nos questionar pela escuta dos irmãos. Jesus habita os lugares de nossa vida cotidiana e a Igreja é chamada a reconhecer a sua presença. O segundo tema é a reflexão sobre a cultura do poder e a civilização do amor.
2: Molti di voi provengono da terre segnate dalla guerra, dalla violenza, dalla polarizzazione sociale o religiosa.
0: Muitos de vocês vêm de terras marcadas pela guerra, pela violência, pela polarização social ou religiosa. Mas nenhum de nós está alheio às muitas formas de conflito, de opressão e de divisão que hoje atravessam nossas sociedades. Por isso, o discernimento que somos chamados a realizar diz respeito a todos e interpela a missão da Igreja em todos os contextos. Leão XIV indicou a encíclica Magnificat Humanitas, que pode oferecer chaves de interpretação para este tempo. Ao Papa, interessa saber como essas páginas ressoam nas igrejas particulares, através dos questionamentos suscitados, das perspectivas abertas e dos passos sugeridos. O terceiro tema é justamente o aprofundamento dessa encíclica, questionando-se sobre a contribuição que a Igreja pode oferecer para a construção do bem comum.
2: Viviamo in un tempo nel quale cresce la tentazione della frammentazione e prevalgono facilmente interessi particolari.
0: Vivemos em uma época em que cresce a tentação da fragmentação e os interesses particulares prevalecem com facilidade. Já o último tema diz respeito à implementação do sínodo.
2: Di fronte alle ferite del mondo, alla costruzione del bene comune e alla missione della Chiesa, la sinodalità indica un modo di procedere.
0: Diante das feridas do mundo, da construção do bem comum e da missão da Igreja, a sinodalidade indica um modo de proceder. Ouvir, discernir e assumir juntos a responsabilidade pelas escolhas que o Senhor nos confia. A sinodalidade não é, antes de tudo, um conjunto de procedimentos. Como já tive oportunidade de dizer várias vezes, a sinodalidade é uma atitude, uma abertura, uma disposição para compreender. Leão XIV pediu, então, uma ajuda especial aos cardeais.
2: O ministério que o Senhor me ha affidato não pode ser vissuto da solo. Esso ha bisogno della vostra esperienza, della vostra sapienza pastorale, della vostra conoscenza delle chiese e dei popoli che vi sono affidati.
0: O ministério que o Senhor me confiou não pode ser vivido sozinho. Ele precisa da experiência de vocês, da sabedoria pastoral de vocês, do conhecimento que têm das igrejas e dos povos que lhes foram confiados. Conto com vocês para que me ajudem a discernir o que o Espírito diz hoje à Igreja. Preciso do apoio de vocês, forte, explícito e público. Preciso sentir-me apoiado por vocês como irmãos. O pedido do Papa se estende para além desses dias de trabalho, através de conselhos sinceros. Ajudem-me a ouvir o que surge nas igrejas, a reconhecer os sinais de esperança que muitas vezes crescem no silêncio, mas também a não ignorar as dificuldades, as incompreensões e as resistências que podem retardar o caminho. Preciso da liberdade de vocês, da franqueza de vocês e da lealdade de vocês. Um conselho sincero é sempre um ato de comunhão. Por fim, mais um pedido de que os cardeais apoiem esse estilo de discernimento eclesial que exige paciência e, às vezes, suscita questionamentos. No entanto, estou convencido de que o Senhor está nos ensinando uma maneira mais evangélica de viver juntos a responsabilidade que nos confiou. Daí também depende a credibilidade do nosso testemunho e a fecundidade da nossa missão. O trabalho em grupos pode parecer inabitual para conduzir um consistório, acrescentou o Papa, mas também isso faz parte do caminho pelo qual o Senhor está conduzindo a Igreja. Agradeço-lhes desde já por sua disponibilidade, por sua liberdade interior e por seu amor à Igreja, concluiu o Santo Padre.
2: Affidiamo questi giorni allo Spirito Santo, perché ci renda docili alla sua voce e ci conceda la grazia.
0: Confiamos esses dias ao Espírito Santo, para que nos torne dóceis à sua voz e nos conceda a graça de buscar juntos o que melhor serve ao Evangelho e ao bem do povo de Deus.
1: O Papa Leão XIV concluiu o consistório extraordinário realizado no Vaticano. Aos cardeais que participaram desses dois dias de reuniões, o sentimento do Santo Padre foi de gratidão pela liberdade, pela fraternidade e pelo espírito eclesial com que participaram dos trabalhos.
2: Porto com me não soltanto o conteúdo delle vostre riflessioni, ma anche l'esperienza che li ha rese possibili.
1: Levo comigo não apenas o conteúdo de suas reflexões, mas também a experiência que as tornou possíveis, afirmou.
2: Vedere cardinali provenienti da chiese, culture, situazioni così diverse.
1: Ver cardeais provenientes de igrejas, culturas e situações tão diversas, ouvindo-se mutuamente e buscando juntos o que melhor serve ao Evangelho, foi para mim motivo de consolo e de esperança. Se a imagem do bom samaritano guiou o início do evento, Leão XIV concluiu com a imagem dos discípulos de Emaús. Caminhamos juntos, ouvimos uns aos outros e se deixamos espaço para o Senhor, Ele reacendeu a esperança em nossos corações e agora nos remete às nossas igrejas para retomarmos a caminhada com um olhar renovado. Esse caminho traz à tona o tema da sinodalidade. A questão, afirmou ele, não é sobre quem tem poder de decisão, mas como guardar juntos o dom que o Senhor confiou à sua igreja. Quando essa pergunta se torna o centro do nosso discernimento, também as questões da autoridade, da corresponsabilidade e das decisões encontram seu devido lugar, disse o Papa, citando o pronunciamento do cardeal Grec, o pontífice reiterou que a sinodalidade não é um conjunto de reuniões nem um método de trabalho, é um estilo espiritual em que se destaca a qualidade evangélica dos encontros mais do que os números. Em seguida, o Santo Padre falou dos assuntos debatidos, como guerras, violência, pobreza e injustiças. Por trás desses dramas, os cardeais reconheceram um sofrimento ainda mais profundo: a solidão, a crise das relações, a perda da esperança e a dificuldade de se reconhecerem mutuamente como irmãos e irmãs. Isso impacta, sobretudo, a vida dos jovens e das famílias. A propósito, o Papa citou o encontro de outubro com os líderes das igrejas orientais e os presidentes das conferências episcopais para avaliar os passos dados após Amoris Laetitia, inclusive com a participação de algumas famílias para compartilharem as suas experiências. Essas feridas, disse ainda Leão, revelam o coração do homem.
2: É proprio lì, nel cuore.
1: É justamente ali, no coração, que se decide também a paz. Antes de se manifestar na história, a guerra nasce dentro de nós, quando a desconfiança toma o lugar da confiança, o medo da esperança, e o outro é percebido como uma ameaça. Mas é nesse mesmo coração que Cristo continua a nos encontrar, a falar conosco e a nos converter. De um coração reconciliado podem nascer palavras desarmadas, novas relações e uma paz capaz de alcançar até mesmo os povos. O pontífice declarou-se satisfeito com as reflexões sobre a encíclica Magnifica Humanitas, que adverte para uma cultura do poder que permeia nossa maneira de pensar, de lidar com a economia, com a tecnologia e até mesmo com a religião. Isso exige reconstruir a cultura da cooperação e do diálogo, inclusive ecumênico e interreligioso, dando nova força também ao multilateralismo. O Papa definiu valiosa a abordagem dos cardeais sobre a não-violência. Trata-se de uma forma profundamente evangélica de viver a história, fruto da contemplação da maneira de agir de Jesus. Não consiste em renunciar ao conflito nem em adotar uma atitude passiva, mas em optar por enfrentá-lo sem reproduzir a sua lógica. Essa é a força do crucificado ressuscitado, uma força que não destrói o inimigo, mas torna possível reencontrar um irmão. Nessa perspectiva, Leão XIV defendeu o aprofundamento do tema da legítima defesa com o necessário rigor teológico e pastoral. A doutrina social da Igreja e o bem comum também foram citados, assim como a importância do testemunho, da proximidade, da formação das consciências e da construção de comunidades fraternas e confiáveis.
2: La Chiesa è chiamata a diventare sempre più ciò che proclama.
1: A Igreja é chamada a tornar-se cada vez mais aquilo que proclama, afirmou, ressaltando a necessidade de reformas das estruturas, das instituições e dos processos. Estes dias fortaleceram minha esperança, não apenas pelo que compartilhamos, mas pela maneira como o fizemos. Em uma época marcada pela polarização, até mesmo a maneira como a Igreja escuta e dialoga torna-se parte do seu anúncio. O próprio evento destes dias faz parte deste diálogo. Não se trata de um parlamento nem de um congresso em que prevalecem opiniões ou interesses, mas uma experiência de comunhão a serviço da missão, afirmou Leão XIV, anunciando que até o final do ano comunicará a data de um novo consistório. Este consistório foi um momento precioso, mas não deve permanecer um evento isolado, disse o Papa. Ouvir-se, rezar, discernir e caminhar juntos são a essência do caminho de implementação do sínodo, acrescentou ele, afirmando que este será também o espírito do próximo encontro dedicado a Amoris Laetitia e de muitas outras iniciativas futuras. O que importa não é multiplicar os encontros, mas aprender a viver encontros nos quais, ao nos ouvirmos mutuamente, aprendamos juntos a ouvir o Senhor. Por fim, uma palavra sobre a paz que surgiu como um apelo unânime neste consistório.
2: Dio desidera la pace per ogni nazione e per ogni popolo.
1: Deus deseja a paz para cada nação e para cada povo. Por isso, não devemos nos resignar à violência. A violência não terá a última palavra. Deus continua a abrir na história caminhos de reconciliação e de paz. Temos a responsabilidade de trilhá-los com coragem e de ajudar o mundo a reconhecê-los. Leão XIV se despediu agradecendo de todo o coração pela contribuição dos cardeais.
2: Grazie per avermi aiutato ancora una volta.
1: Obrigado por me ajudarem mais uma vez a reconhecer a obra que Cristo continua a realizar no meio do seu povo e no mundo. Confiemos os frutos deste consistório à intercessão da Virgem Maria, Mãe da Igreja. Que ela nos ensine a preservar a unidade na diversidade e a servir o Evangelho da Paz com humildade, coragem e esperança.
0: Rezemos a São Pedro e São Paulo para que nos apoiem no caminho da comunhão, seguindo as pegadas do Salvador. Este foi o auspício formulado pelo Papa Leão XIV ao presidir a celebração eucarística na solenidade dos santos padroeiros da cidade e da diocese de Roma. Como recordou o pontífice, neles veneramos duas colunas da Igreja. Esta cerimônia é repleta de particularidades. Uma delas é a tradicional presença de uma delegação do Patriarcado Ecumênico de Constantinopla. A Santa Sé retribui este gesto fraterno, enviando, por sua vez, um representante para a festa de Santo André, em 30 de novembro, padroeiro da Igreja de Constantinopla. Com efeito, o pontífice e o metropolita de Calcedônia, sua eminência Emanuel, enviado de sua santidade Bartolomeu, rezam diante dos restos de Pedro, guardados sob o altar principal da Basílica Vaticana. O Papa se detém em oração também diante da imagem de bronze de São Pedro, que se encontra na nave principal, à direita do altar principal e do baldaquino de Bernini. Nesta ocasião, a imagem é revestida de um manto vermelho. Outro símbolo característico é o grande cesto colocado na entrada da Basílica Vaticana, em referência à expressão pescador de homens. Já em sua homilia, Leão XIV se deteve nas características mais marcantes dos dois santos. Pedro, guardião do povo de Deus, aparece muitas vezes no Novo Testamento, empenhado em conservar a comunhão entre os irmãos. Esta grandeza de espírito, observou o Papa, não significa que Pedro seja perfeito. Durante a paixão, nega o mestre para depois chorar lágrimas sinceras de arrependimento. Porém, sabe reconhecer os seus erros e arrepender-se. Esta solicitude fiel e paciente pela unidade está representada no símbolo das chaves, com o qual é identificado. Com efeito, uma chave não derruba portas, mas abre e fecha-as de acordo com a situação.
2: Allo stesso modo, la comunione nella Chiesa non si costruisce irrigidendosi sulle proprie posizioni, ma ricercando nei cuori di tutti i punti di incontro nella verità, alla cui sola luce ciascuno diventa per l'altro strumento di crescita.
0: Da mesma maneira, comparou o Papa, a comunhão na Igreja não se constrói endurecendo nas próprias posições, mas procurando no coração de todos os pontos de encontro na verdade, à luz da qual cada um se torna, para o outro, instrumento de crescimento.
2: O exemplo de Pietro, però, é um invito anche per ogni cristiano, a farsi costruttore di unità, mettendo Dio al centro della propria esistenza.
0: Assim, o exemplo de Pedro é também um convite a cada cristão se tornar construtor de unidade, colocando Deus no centro da sua existência. Isso é também um ensinamento de Paulo que o Santo Padre definiu como incansável anunciador da Boa Nova. Os seus símbolos distintivos são o livro e a espada, estreitamente unidos entre si. O apóstolo dos gentios deixou-se transformar pelo poder da palavra de Deus, que o tirou à violência, para o conduzir pelo caminho do amor.
2: Caríssimi, per noi è importante oggi guardare a questi due santi, Pietro.

realizadas com cruzes, explicou, expressam na verdade o compromisso de cada pastor, mas também de cada cristão, de tomar sobre os próprios ombros os irmãos e irmãs que lhe são confiados e de sacrificar por eles forças, tempo, canseiras e até mesmo a vida para que o Evangelho chegue a todos e o mundo inteiro encontre nele harmonia e concórdia. Após saudar os membros da delegação ecumênica, o pontífice concluiu: rezemos a São Pedro e São Paulo para que nos apoiem no caminho da comunhão, seguindo as pegadas do Salvador. É a via que ele traçou, pela qual intercedeu ao Pai na última ceia, a meta que nos ensinou a ansiar com esperança confiante. A cerimônia prosseguiu com a bênção e imposição do pálio aos novos arcebispos metropolitanos. Eram 35 no total, dos quais 4 do Brasil. São eles: Dom Júlio Ende Acamini, arcebispo de Belém do Pará; Dom José Roberto Fortes Palau, arcebispo de Sorocaba; Dom Marco Aurélio Gubiotti, arcebispo de Juiz de Fora; e Dom Mário Antônio da Silva, arcebispo de Aparecida.

assim chegamos ao final da edição desta semana do nosso Porta Aberta. Obrigada pela companhia, obrigada pela sintonia. Estaremos de volta na próxima semana. Até lá!

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1: 4:53. 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
4: Olá, amigos do Brasil e demais países lusófonos. Está no ar o programa em português da Rádio Vaticano, Vatican News, desta segunda-feira, 6 de julho. Aqui você fica por dentro das últimas notícias do Papa, da Santa Sé e da Igreja no Mundo. Com você para conduzir esta edição, Túlio Fonseca, e na assessoria técnica temos Bruno Orti. E separamos um trecho presente no Evangelho da liturgia de hoje para você. Uma mulher que sofria de hemorragia há 12 anos veio por trás de Jesus e tocou a barra do seu manto. Ela pensava consigo: se eu conseguir ao menos tocar no manto dele, ficarei curada. Jesus voltou-se, ao vê-la, disse: coragem, filha, a tua fé te salvou. E a mulher ficou curada a partir daquele instante. Do Evangelho de Jesus Cristo segundo São Mateus, capítulo 9, versículos 20 a 22. E passamos agora aos destaques do nosso programa de hoje. Teve início o período de descanso do Papa Leão XIV em Castel Gandolfo. O Santo Padre se dirigiu ao município localizado próximo a Roma na tarde de ontem. Da varanda do Palácio Apostólico, o Santo Padre saudou os fiéis que o aguardavam na Praça da Liberdade e agradeceu pela acolhida e reiterou a importância do encontro entre irmãos. Implorar piedade e não se acusar mutuamente nos conflitos é o pedido do Papa em uma carta ao Bispo de Lodi, na Itália. E ainda em videomensagem à Igreja dos Estados Unidos, o Papa pede para que continue a servir e evangelizar a sociedade. E falando de Vaticano, foi publicado o documento preparatório para o encontro em comemoração aos 10 anos da Exortação Apostólica Amoris Laetitia, que será realizado em outubro deste ano. E ainda as últimas atualizações do coro da Capela Sistina, que se encontra em turnê no Brasil. Fique conosco, o nosso programa está no ar. Olá, seja novamente bem-vindo ao programa produzido pela Redação Brasileira. O Papa Leão XIV se encontra em Castel Gandolfo. Teve início as férias do Santo Padre, que irá durar todo este mês de julho. Ao chegar em Castel Gandolfo, Leão XIV saudou os fiéis. Vamos ouvir a reportagem de Andressa Collet.
5: A grande tapeçaria na varanda do Palácio Apostólico anunciou aos fiéis reunidos na Praça da Liberdade de Castel Gandolfo a chegada do Papa Leão. Após a visita pastoral de sábado a Lampedusa, no sul da Itália, e o Ângelus deste domingo na Praça São Pedro, o pontífice se dirigiu durante a tarde ao município que fica a uns 25 quilômetros de Roma. Lá, o Papa vai transcorrer um período de descanso até o dia 27 de julho, uma segunda-feira, conforme informado por um comunicado da Prefeitura da Casa Pontifícia. Da varanda da sua residência, o Papa quis dirigir algumas palavras para retribuir a alegria da população local que o aguardava neste mês de julho, normalmente dedicado a uma pausa nos compromissos.
6: Buonasera, Castel Gandolfo!
5: Boa noite, Castel Gandolfo, foram as primeiras palavras do pontífice.
6: Grazie, sono molto contento di essere qui fra voi, di poter passare le prossime settimane con un po' di riposo, un po' di preghiera, un po' di lettura e speriamo un po' di sport.
5: Obrigado, estou muito feliz por estar aqui entre vocês, por poder passar as próximas semanas com um pouco de descanso, um pouco de oração, um pouco de leitura e esperamos um pouco de esporte aqui em Castel Gandolfo. O encontro é sempre um momento importante, por isso estou feliz por todos estarem aqui. Obrigado pelo acolhimento, obrigado por serem irmãos e irmãs. Diante da multidão que gritava bem-vindo e o aplaudia, o Papa Leão concedeu a bênção, remetendo ao encontro do Ângelus Dominical e talvez a algum outro momento.
6: Me dou a benedição e vi asseguro anche delle mie preghiere.
5: Também garanto a vocês as minhas orações sempre, mas especialmente durante as próximas semanas. Que Deus os acompanhe sempre. Leão XIV dirigiu então uma saudação ao pároco e à paróquia de São Tomás de Vila Nova, onde no ano passado, em 13 de julho, ele havia celebrado a missa. Durante esse período de descanso, todas as audiências gerais de quarta-feira ficam suspensas para serem retomadas em 5 de agosto. As audiências privadas e especiais também estão suspensas. E o Ângelus, nos domingos de julho, será então recitado de direto da Praça da Liberdade, em Castel Gandolfo.
6: Allora, buona domenica, auguri a tutti voi, grazie.
5: A fé que permeou toda uma nação representa uma herança do passado, mas também uma lente através da qual se pode olhar para o futuro, renovando o próprio compromisso a serviço da sociedade em todas as esferas, do social, da educação, à assistência à saúde. É esse o valor que o Papa Leão XIV destaca em uma mensagem em vídeo publicada neste domingo e dirigida aos participantes da Peregrinação Eucarística Nacional, que terminou no seu país natal.
7: Dear brothers and sisters in Christ.
5: O pontífice relembra o significado da peregrinação que percorreu muitas das 13 colônias originárias dos Estados Unidos por ocasião do aniversário de 250 anos da Declaração da Independência.
7: You have prayed for unity.
5: Vocês rezaram pela unidade, pela renovação e pela cura do país com o lema Uma única nação sob Deus. Essas intenções também são caras para mim. O Papa destaca, então, o papel da fé na história da nação, que reconhece a soberania de Deus ainda antes da sua instituição formal. Em seguida, retorna à cerimônia de inauguração da peregrinação realizada na Flórida, onde, em 8 de setembro de 1583, na solenidade da Natividade da Bem-Aventurada Virgem Maria, os exploradores e colonos espanhóis celebraram ao chegarem uma missa de ação de graças, seguida de um banquete do qual participou a tribo local dos Seloi. Esse evento histórico, juntamente com muitos outros, testemunha forte, embora amplamente desconhecida, herança eucarística dos Estados Unidos da América. Essa herança, longe de ter sido esquecida, deve continuar a servir como fonte tanto de renovação quanto de unidade. Um vínculo que foi transmitido às sucessivas gerações de católicos americanos, inspirando homens e mulheres a testemunhar o Evangelho de maneira radical. Leão cita os mártires de Nova York e da Geórgia, Santa Caterina Tecauíta, Santa Elizabeth Anceton, Santa Catarina Drexel, São John Newman e o venerável Fulton Sheen, que em breve será beatificado. Sem esquecer Santa Francesca Saverio Cabrini, fundadora das Irmãs Missionárias do Sagrado Coração de Jesus, empenhada então em atender as necessidades espirituais e materiais dos migrantes mais pobres.
7: The intense apostolic activity of these holy men and women.
5: A intensa atividade apostólica desses homens e mulheres santos e de outros como eles não teria sido possível sem a força que extraíam diariamente de momentos de oração silenciosa diante do tabernáculo. O pontífice reconhece, além disso, que a celebração da missa, as procissões eucarísticas e a adoração do Santíssimo Sacramento que marcaram as várias etapas da peregrinação reúnem uma grande herança de fé, permitindo experimentar como verdadeiro corpo e sangue de nosso Senhor Jesus Cristo são a vida da Igreja Peregrina na Terra. A esse respeito, cita então as palavras de São João Paulo II na encíclica Ecclesia de Eucaristia.
7: The Eucharist as Christ's saving presence in the community of the faithful.
5: A Eucaristia, a presença salvífica de Jesus na comunidade dos fiéis, e seu alimento espiritual é o que de mais precioso a Igreja pode ter em sua caminhada na história. E referindo-se novamente às celebrações do aniversário de 250 anos de fundação dos Estados Unidos, o Papa deseja, por fim, que a experiência da peregrinação ajude os participantes a manter o olhar voltado para o céu, lembrando que a Eucaristia é um dom precioso, nosso alimento indispensável.
7: It is precisely through her recognition and reception of this gift that the Church in the United States will find strength.
5: É justamente ao reconhecer e acolher esse dom que a Igreja nos Estados Unidos encontrará a força para prosseguir seu serviço caritativo à sociedade em geral, especialmente nas áreas da educação, da assistência à saúde e dos serviços sociais básicos, continuando, ao mesmo tempo, a sua missão de evangelizar.
7: And may Almighty God bless all of you, the Father and the Son, and the Holy Spirit. Amen.
5: Ao estrondo das acusações que agravam a destruição e a morte provocadas pelos conflitos, é preciso opor um pedido humilde e silencioso de piedade, implorando por um coração novo capaz de estender a mão ao próprio inimigo. É essa atitude que o Papa Leão XIV convida a adotar em uma carta, assinada pelo Cardeal Secretário de Estado, Pietro Parolin, e dirigida ao Bispo de Lodi, Dom Maurizio Malvestiti, por ocasião do evento intitulado Columbanus Day, que foi realizado no final de semana, 4 e 5 de julho, na cidade italiana. O pontífice parabeniza pela perseverança em levar adiante uma iniciativa que há anos reúne as comunidades eclesiais e civis dedicadas a São Columbano na Europa, promovendo o conhecimento do abade, do seu legado espiritual e de sua relevância para a cultura europeia. A carta destaca ainda que, quase aprendendo com ele a não guardar para si os dons de Deus, mas a compartilhá-los com todos, os dias dedicados ao santo contribuem para reunir pessoas de diferentes línguas e nações, convidando-as a redescobrir juntas os valores da tradição cristã para responder aos desafios do nosso mundo. São Columbano é também mestre de uma atitude indispensável para todo o caminho autêntico de reconciliação, escreve ainda Leão XIV, a atitude penitencial. Quando um conflito degenera em guerra, escreve ele, com o trágico saldo de mortes e destruição, em vez de acusarem-se mutuamente, é preciso implorar piedade a Deus, o juiz misericordioso. Somente a piedade divina pode infundir nos corações a piedade humana e fazer com que os inimigos estendam a mão uns aos outros. A carta conclui com a menção à recente visita pastoral realizada então pelo pontífice na região de Lodi, na Itália, para prestar homenagem a Santa Francisca Xavier Cabrini.
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4: Foi enviado aos líderes das igrejas católicas orientais, sui iuris, e aos presidentes das conferências episcopais e divulgado nesta segunda-feira, 6 de julho, o percurso temático documento que prepara e acompanha os trabalhos do encontro que o Papa Leão XIV realizará no Vaticano, de 7 a 14 de outubro deste ano. O encontro havia sido anunciado pelo Pontífice na mensagem de 19 de março, por ocasião do 10º aniversário da Amoris Laetitia, a exortação apostólica pós-sinodal, publicada em 19 de março de 2016 por Francisco, fruto de um caminho de discernimento sinodal que durou 3 anos e teve como momentos centrais a terceira Assembleia Geral Extraordinária do Sínodo dos Bispos em 2014 e a 14ª Assembleia Geral Ordinária do Sínodo dos Bispos em 2015. Tomando consciência das mudanças que continuam a influenciar as famílias, o Papa Leão expressou a intenção de proceder na escuta recíproca a um discernimento sinodal sobre os passos a dar para anunciar o Evangelho às famílias de hoje, à luz da Amoris Laetitia e levando em conta o que está sendo realizado nas igrejas locais. Ao concluir o recente consistório extraordinário, em 27 de junho passado, Leão XIV voltou a abordar o tema da família. Onde ela é sustentada e acompanhada, cresce uma escola de relações, de solidariedade e de esperança. Onde é ferida ou isolada, toda a sociedade sofre as consequências. Na mesma ocasião, anunciou que algumas famílias também participarão do encontro, chamadas a compartilhar a própria experiência. A sua presença é essencial. Espero, porém, que todos os participantes se preparem escutando de perto e levando consigo a experiência das famílias de suas igrejas. Em Roma, os bispos de todo o mundo serão convidados a refletir sobre os temas propostos pelo percurso temático e a escutar-se mutuamente para depois impulsionar, em suas igrejas locais e juntamente com as famílias, uma ação pastoral compartilhada em favor da família, da vida humana e da vocação ao matrimônio. Os dias de trabalho pretendem configurar-se como um verdadeiro espaço de encontro, escuta e discernimento, acolhendo as experiências vivas das famílias, partilhando testemunhos concretos de vida, refletindo sobre as iniciativas de acompanhamento que a comunidade eclesial está desenvolvendo e dialogando com especialistas. O objetivo é discernir para onde o Espírito conduz a Igreja hoje, reconhecendo, sustentando e promovendo aquilo que ele já realiza nas famílias e valorizando sua contribuição para a missão eclesial. Nesse sentido, as conferências episcopais e as igrejas católicas orientais são convidadas a refletir sobre os núcleos temáticos já nos meses que antecedem o encontro, valorizando a escuta das famílias das igrejas locais. Trata-se, portanto, de um percurso eminentemente pastoral, que coloca as famílias no centro, não apenas como destinatárias da ação da igreja, mas como sujeitos de sua missão, por meio dos quais o evangelho toma forma nas relações cotidianas, nas escolhas, nas fragilidades e na esperança. Embora não seja uma assembleia do Sínodo dos Bispos, o encontro será realizado em estilo sinodal, pois, como indicou o Papa Leão XIV ao encerrar o consistório, compartilha o espírito do processo de implementação do sínodo, marcado pela escuta, oração e discernimento. 5 núcleos temáticos são propostos à reflexão dos participantes antes e durante o encontro. O primeiro, as famílias hoje, realidade, beleza e desafios. Discernir os sinais dos tempos a partir da experiência das famílias e do compromisso da Igreja hoje. Segundo, os jovens e a descoberta da vocação matrimonial, escutar os jovens e acompanhá-los na descoberta do valor do matrimônio. Terceiro, a vida matrimonial, os primeiros anos de matrimônio, um tempo decisivo, escutar e acompanhar os casais nos primeiros anos de vida matrimonial e em cada etapa da vida. Quarto, nas dificuldades da vida, acompanhar e sustentar, caminhar com as famílias em situações complexas. E por fim, o quinto, as famílias cristãs, sujeitos da missão da Igreja, acolher o amor conjugal e familiar como impulso para a missão. O percurso temático está disponível nos sites do Dicastério para os Leigos, a Família e a Vida e da Secretaria-Geral do Sínodo, em diversos idiomas. E agora vamos ao Brasil. Ali se encontra o coro da Capela Sistina, conhecido também como o Coral do Papa, regido pelo maestro brasileiro Marcos Pavan, que nos atualiza como tem sido essa experiência em solo brasileiro. Vamos ouvir.

pensar que nós esquecemos esses 2000 anos de tradição que nós temos. A evolução não é nunca substituição, é uma mudança que não esquece o passado. Então, eu quis agradecer, e na pessoa do Maestro Peito, agradecer a todas as pessoas que no Brasil, com grande sacrifício, se esforçam, trabalham para que o patrimônio da música sacra, como foi chamado pelo Concílio Vaticano II, não venha esquecer.

Eu tive a sorte de ser musicalizado ainda na escola da infância. Isso é uma coisa muito importante para poder eu descobrir o meu talento musical. E tantas crianças que têm talento musical, se fossem musicalizadas nas escolas, descobririam também os talentos delas. E nós teríamos muitos maestros brasileiros, não só no Vaticano, mas em muitas orquestras e coros do mundo, como já temos alguns. É importante a educação musical nas escolas desde o começo. E o Brasil, quando dá oportunidade para os seus filhos, não fica devendo nada para ninguém. A igreja sempre divulgou o evangelho através de muitos métodos, né? Através das pinturas, através das músicas, não só através da pregação. Quando a gente pensa que nós somos o coro do Papa e cantamos muitas vezes na Capela Sistina, você vê todas aquelas pinturas na Capela Sistina, mas também as imagens aqui na Catedral de Campinas, isso é uma catequese feita de arte. Então, a arte plástica, as esculturas, os quadros e também a música são uma catequese e são também uma ocasião de união e de elevação da alma a Deus. E uma última coisa muito importante, nós também temos muitas relações com os coros de outras igrejas cristãs, das igrejas ortodoxas, das igrejas protestantes. Há menos de um mês nós cantamos junto com a nova Vescovo de Inglaterra, de Canterbury, que é uma mulher. Quer dizer, a música cria pontes onde talvez os desentendimentos entre os homens criaram divisão entre as igrejas.

0: Um abraço para todos os amigos da Rádio Vaticana, o coral da Capela Sistina está no Brasil para participar das comemorações dos 200 anos das relações diplomáticas entre o Brasil e a Santa Sé. Um abraço de todos os cantores do Maestro.
1: E ontem, durante a oração do Ângelus, o Papa recordou da beatificação do dia 2 de julho no Vietnã, que foi presidida pelo cardeal Tagle. Vamos ouvir alguns detalhes da sua homilia.

0: O que vamos escolher é uma pergunta sobre o futuro à qual se responde no presente. Tornar-se rico por meio da corrupção ou permanecer pobre, mas honesto? Vestir-se na moda ou vestir o manto da caridade e da simplicidade de Jesus? Confiar em sua promessa ou perseguir a fome efêmera de curtidas e seguidores? Acreditar nas armas da guerra ou da paz? São essas as questões levantadas pelo cardeal Luiz Antônio Tagli, pró-prefeito do Dicastério para a Evangelização, sessão para a primeira evangelização e as novas igrejas particulares, na homilia da missa de beatificação do venerável servo de Deus Francisco Xavier Tumbudip, por ele presidida na quinta-feira, 2 de julho, no santuário de Thak Sai, em Kamau, Vietnã, representando o Papa Leão XIV. Na homilia, o cardeal refletiu sobre o martírio do sacerdote vietnamita brutalmente maltratado e assassinado por ódio à fé em 1946, aos 49 anos. Não seria mais lógico definir um mártir como infeliz ou desafortunado, em vez de beato? A resposta de Tagle remeteu ao ensinamento do Evangelho, segundo os quais a perseguição sofrida por causa de Jesus é a chave da bem-aventurança, um fardo que só pode ser carregado por quem pertence profundamente a ele, guardando a sua palavra e não as mentiras difundidas pelo mundo. O exemplo do beato Francisco Xavier torna-se assim uma exortação a escolher Jesus e apegar-se a ele na vida cotidiana, dando testemunho dele. Esse é o rico significado do martírio, que não deve ser associado apenas ao sofrimento e à morte, mas também ao fato de sermos missionários por excelência, mantendo a alegria, a mansidão e a coragem. Exatamente como fez o sacerdote, que nunca vacilou em testemunhar a caridade e a justiça, mesmo para com os não cristãos. O verdadeiro mártir, concluiu Tagle, ajuda o mundo confuso a descobrir a verdade de Jesus, combatendo o número cada vez maior de mensageiros da mentira, do ódio, da divisão e da violência, pois o mundo, de fato, pode nos esquecer, mas Jesus ressuscitado não o fará. Programa em português da Rádio Vaticano, Vatican News, desta segunda-feira, 6 de julho, vai ficando por aqui. Agradecemos, como sempre, a sua companhia e a sua sintonia. E nos encontramos amanhã, neste mesmo horário. Até lá!
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1: Olá, meu amigo, minha amiga, nosso programa chegou. Se você acompanhou o nosso programa de ontem, deve se lembrar que eu estou falando sobre como se alimentavam os habitantes da Palestina no tempo de Jesus. No Brasil, a gente está acostumado a comer arroz com feijão, grande parte da população, alguns legumes ou verduras, alguma proteína animal quando tem, não é? Então é ovo, a grande parte da população se alimenta de ovo, que é mais barato, ou um franguinho, ou carne de porco, mais raro é a carne de boi, que está muito caro. E também tem os vegetarianos, que se alimentam de soja, de grão de bico, de outros alimentos que têm proteína, mas não são de origem animal. Assim é a alimentação do brasileiro. Já lá no tempo de Jesus, eu falava na aula passada, professor tem mania de aula, né, gente? No nosso encontro passado, que a grande parte da população se alimentava todo dia de pão. E o pão era feito a cada dia. Por isso que no Pai Nosso se reza o pão nosso de cada dia. Então a mulher da casa moía os grãos de trigo ou de cevada, misturava com a massa do pão do dia anterior que estava fermentada, colocava o azeite, o sal e sovava bastante, colocava no forno, e esse era o alimento que praticamente alimentava o dia inteiro. Além das lentilhas cozidas e ainda frutas da região, seja as frutas da época, seja as frutas secas, como figo, ameixa, da uva, as passas, castanhas, mas não havia muita comida. Comida era o suficiente para as pessoas. E quando havia uma época de muita seca, aí faltava alimento. Mas quem é que passava fome? Gente, principalmente os doentes. E aqueles que tinham alguma doença que os isolava da população, como os cegos, os aleijados, os que tinham doença de pele que se compreendia como se fossem todos leprosos. Isso fazia com que essas pessoas, porque não podiam produzir nada para trocar com os outros, e ficavam na beira dos caminhos, só se alimentavam com aquilo que recebiam de esmola dos outros. Então estavam sujeitos à fome. Também as mulheres viúvas. Por quê? Porque a mulher, quando ela nascia, estava na sua família. Quando ela casava, ela passava a ser membro da família do marido. Quando o marido morria, ela já não tinha mais referência de família. Olha que coisa terrível. E também os órfãos, aqueles que tinham perdido pai e mãe. Então, por isso que na Bíblia, o órfão e a viúva são a imagem dos mais pobres. E Jesus se volta para eles de uma maneira especial. Esses eram aqueles que mais tinham dificuldade para se alimentar, que passavam fome. Mas tinha uma coisa muito bonita no tempo de Jesus, que também era comum, e é comum ainda em alguns lugares do interior do Brasil, que as pessoas trocavam entre si os alimentos que produziam. Então, fulano tinha leite de cabra, ele dividia com alguém que tinha retirado da sua produção mais grãos de trigo ou de cevada. A troca e também a partilha. Quando havia uma produção muito grande, agrícola, as pessoas simplesmente doavam para os outros que precisavam. Gente, essa lição de se alimentar com alimentos naturais, de partilhar os alimentos, de praticar a caridade e o amor para quem tem fome, vem da Bíblia. Qual é a ligação disso com a ecologia? É que a gente precisa ter as situações ideais do solo e da água para plantar e para colher. Se o solo está poluído, se falta água, se tem um excesso de insetos e de outros seres por causa do desequilíbrio ecológico, a gente não consegue colher o alimento. Que essa aprendizagem dos tempos de Jesus ajude também a nós hoje. Um grande abraço para você, meu irmão, minha irmã. Até o nosso próximo programa.
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1: 5 horas e 54 minutos.
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3: Encontramos no trecho do Evangelho de hoje, Jesus chamando entre os discípulos os seus 12 apóstolos. Foram estes os chamados: Simão, chamado Pedro, e André, seu irmão, Tiago, filho de Zebedeu, e seu irmão João, Filipe e Bartolomeu, Tomé e Mateus, o cobrador de impostos, Tiago, filho de Alfeu, e Tadeu, Simão, o Zelota, e Judas Iscariotes, que foi o traidor de Jesus. Uma vez chamados, logo lhes deu o poder de expulsar os espíritos do mal e de curarem todo tipo de doença e enfermidade. Enviou-os, então, às ovelhas perdidas da casa de Israel, anunciando pelo caminho que o reino dos céus está próximo. O chamado e a missão dos 12 apóstolos continuam hoje

0: através de seus sucessores, os bispos. Mas nós todos, os cristãos, em torno deles, também somos chamados por Jesus para a missão de expulsar os espíritos do mal, curar as feridas, ir às ovelhas perdidas e anunciar o reino dos céus que está próximo. Jesus contou com os 12 apóstolos. Jesus conta com os sucessores dos apóstolos. Jesus conta com todos nós. Com a bênção do Deus misericordioso, o Pai, o Filho e o Espírito Santo. Amém.
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1: 6:28. 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
9: Em nome do Pai, do Filho e do Espírito Santo. Amém. Oferecimento do Santo Terço. Divino Jesus, nós vos oferecemos este rosário que vamos rezar, contemplando os mistérios de vossa redenção. Concedei-nos, por intercessão de Maria, vossa Mãe Santíssima, a quem nos dirigimos, as virtudes que nos são necessárias para bem rezá-lo e a graça de ganhar as indulgências anexas a esta santa devoção. Creio em Deus Pai, Todo-Poderoso, Criador do céu e da terra, e em Jesus Cristo, seu único Filho, nosso Senhor, que foi concebido pelo poder do Espírito Santo, nasceu da Virgem Maria, padeceu sob Pôncio Pilatos, foi crucificado, morto e sepultado, desceu à mansão dos mortos, ressuscitou ao terceiro dia, subiu aos céus, está assentado à direita de Deus Pai Todo-Poderoso, donde há de vir a julgar os vivos e os mortos. Creio no Espírito Santo, na Santa Igreja Católica, na comunhão dos santos, na remissão dos pecados, na ressurreição da carne, na vida eterna. Amém.
10: Pai nosso que estais no céu, santificado seja o vosso nome. Venha a nós o vosso reino. Seja feita a vossa vontade, assim na terra como no céu.
11: O pão nosso de cada dia nos dai hoje. Perdoai as nossas ofensas, assim

0: mal. Amém.
1: Ave Maria, cheia de graça, o Senhor é convosco. Bendita sois vós entre as mulheres. E bendito é o fruto do vosso ventre, Jesus.
0: Santa Maria, Mãe de Deus, rogai por nós, pecadores, agora e na hora de nossa morte. Amém.
1: Ave Maria, cheia de graça, o Senhor é convosco. Bendita sois vós entre as mulheres. E bendito é o fruto do vosso ventre, Jesus.
0: Santa Maria, Mãe de Deus, rogai por nós, pecadores, agora e na hora de nossa morte. Amém.
1: Ave Maria, cheia de graça, o Senhor é convosco. Bendita sois vós entre as mulheres. E bendito é o fruto do vosso ventre, Jesus.
0: Santa Maria, Mãe de Deus, rogai por nós, pecadores, agora e na hora de nossa morte. Amém.
2: Glória ao Pai, ao Filho e ao Espírito Santo.
0: Como era no princípio, agora e sempre. Amém.
2: Mistérios gloriosos. No primeiro mistério, contemplamos a ressurreição de nosso Senhor Jesus Cristo.
1: Pai nosso que estais no céu, santificado seja o vosso nome. Venha a nós o vosso reino, seja feita a vossa vontade, assim na terra como no céu.
0: O pão nosso de cada dia nos dai hoje. Perdoai as nossas ofensas, assim como nós perdoamos a quem nos tem ofendido. E não nos deixeis cair em tentação, mas livrai-nos do mal. Amém.
1: Ave Maria, cheia de graça, o Senhor é convosco. Bendita sois vós entre as mulheres, e bendito é o fruto do vosso ventre, Jesus.
0: Santa Maria, Mãe de Deus, rogai por nós, pecadores, agora e na hora de nossa morte. Amém.
1: Ave Maria, cheia de graça, o Senhor é convosco. Bendita sois vós entre as mulheres, e bendito é o fruto do vosso ventre, Jesus.
0: Santa Maria, Mãe de Deus,
1: rogai por nós, pecadores, agora e na hora de nossa morte. Amém. Ave Maria, cheia de graça, o Senhor é convosco. Bendita sois vós entre as mulheres, e bendito é o fruto do vosso ventre, Jesus.
0: Santa Maria, Mãe de Deus, rogai por nós, pecadores, agora e na hora de nossa morte. Amém.
1: Ave Maria, cheia de graça, o Senhor é convosco. Bendita sois vós entre as mulheres, e bendito é o fruto do vosso ventre, Jesus.
0: Santa Maria, Mãe de Deus, rogai por nós, pecadores, agora e na hora de nossa morte. Amém.
1: Ave Maria, cheia de graça, o Senhor é convosco. Bendita sois vós entre as mulheres, e bendito é o fruto do vosso ventre, Jesus.
0: Santa Maria, Mãe de Deus, rogai por nós, pecadores, agora e na hora de nossa morte. Amém.
1: Ave Maria, cheia de graça, o Senhor é convosco. Bendita sois vós entre as mulheres, e bendito é o fruto do vosso ventre, Jesus.
0: Santa Maria, Mãe de Deus, rogai por nós, pecadores, agora e na hora de nossa morte. Amém.
1: Ave Maria, cheia de graça, o Senhor é convosco. Bendita sois vós entre as mulheres, e bendito é o fruto do vosso ventre, Jesus.
0: Santa Maria, Mãe de Deus, rogai por nós, pecadores, agora e na hora de nossa morte. Amém.
1: Ave Maria, cheia de graça, o Senhor é convosco. Bendita sois vós entre as mulheres, e bendito é o fruto do vosso ventre, Jesus.
0: Santa Maria, Mãe de Deus, rogai por nós, pecadores, agora e na hora de nossa morte. Amém.
1: Ave Maria, cheia de graça, o Senhor é convosco. Bendita sois vós entre as mulheres, e bendito é o fruto do vosso ventre, Jesus.
0: Santa Maria, Mãe de Deus, rogai por nós, pecadores, agora e na hora de nossa morte. Amém.
1: Ave Maria, cheia de graça, o Senhor é convosco. Bendita sois vós entre as mulheres, e bendito é o fruto do vosso ventre, Jesus.
0: Santa Maria, Mãe de Deus, rogai por nós, pecadores, agora e na hora de nossa morte. Amém.
1: Glória ao Pai, ao Filho e ao Espírito Santo.
0: Era no princípio, agora e sempre. Amém.
1: Ó bom Jesus, perdoai-nos, livrai-nos do fogo do inferno, levai as almas todas para o céu e socorrei principalmente as que mais precisarem.
2: No segundo mistério, contemplamos a ascensão de Jesus Cristo ao céu. Pai nosso que estais no céu, santificado seja o vosso nome. Venha a nós o vosso reino. seja feita a vossa vontade, assim na terra como no céu.
0: O pão nosso de cada dia nos dai hoje, perdoai as nossas ofensas, assim

0: Ave Maria, cheia de graça, o Senhor é convosco. Bendita sois vós entre as mulheres, e bendito é o fruto do vosso ventre, Jesus.
1: Santa Maria, Mãe de Deus, rogai por nós, pecadores, agora e na hora de nossa morte. Amém.
0: Ave Maria, cheia de graça, o Senhor é convosco. Bendita sois vós entre as mulheres, e bendito é o fruto de vosso ventre, Jesus.
1: Santa Maria, Mãe de Deus, rogai por nós, pecadores, agora e na hora de nossa morte. Amém.
0: Ave Maria, cheia de graça, o Senhor é convosco. Bendita sois vós entre as mulheres, e bendito é o fruto do vosso ventre, Jesus.
1: Santa Maria, Mãe de Deus, rogai por nós, pecadores, agora e na hora de nossa morte. Amém.
0: Ave Maria, cheia de graça, o Senhor é convosco. Bendita sois vós entre as mulheres, e bendito é o fruto do vosso ventre, Jesus.
1: Santa Maria, Mãe de Deus, rogai por nós, pecadores, agora e na hora de nossa morte. Amém.
0: Ave Maria, cheia de graça, o Senhor é convosco. Bendita sois vós entre as mulheres, e bendito é o fruto do vosso ventre, Jesus.
1: Santa Maria, Mãe de Deus, rogai por nós, pecadores, agora e na hora de nossa morte. Amém.
0: Ave Maria, cheia de graça, o Senhor é convosco. Bendita sois vós entre as mulheres, e bendito é o fruto de vosso ventre, Jesus.
1: Santa Maria, Mãe de Deus, rogai por nós, pecadores, agora e na hora de nossa morte. Amém.
0: Ave Maria, cheia de graça, o Senhor é convosco. Bendita sois vós entre as mulheres, e bendito é o fruto do vosso ventre, Jesus.
1: Santa Maria, Mãe de Deus, rogai por nós, pecadores, agora e na hora de nossa morte. Amém.
0: Ave Maria, cheia de graça, o Senhor é convosco. Bendita sois vós entre as mulheres, e bendito é o fruto do vosso ventre, Jesus.
1: Santa Maria, Mãe de Deus, rogai por nós, pecadores, agora e na hora de nossa morte. Amém.
0: Ave Maria, cheia de graça, o Senhor é convosco. Bendita sois vós entre as mulheres, e bendito é o fruto do vosso ventre, Jesus.
1: Santa Maria, Mãe de Deus, rogai por nós, pecadores, agora e na hora de nossa morte. Amém.
0: Ave Maria, cheia de graça, o Senhor é convosco. Bendita sois vós entre as mulheres, e bendito é o fruto do vosso ventre, Jesus.
1: Santa Maria, Mãe de Deus, rogai por nós, pecadores, agora e na hora de nossa morte. Amém.
0: Glória ao Pai, ao Filho e ao Espírito Santo.
1: Como era no princípio, agora e sempre. Amém.
0: Ó bom Jesus,
1: perdoai-nos, livrai-nos do fogo do inferno, levai as almas todas para o céu, e socorrei-as, principalmente as que mais precisarem.
0: No terceiro mistério, contemplamos a vinda do Espírito Santo sobre Nossa Senhora e os apóstolos em oração.
2: Pai nosso, que estais no céu, santificado seja o vosso nome. Venha a nós o vosso reino, seja feita a vossa vontade, assim na terra como no céu.
1: O nosso de cada dia
2: nos dai hoje, perdoai as nossas ofensas, assim como nós perdoamos a quem nos tem ofendido. E não nos deixeis cair em tentação, mas livrai-nos do mal. Amém. Ave Maria, cheia de graça, o Senhor é convosco. Bendita sois vós entre as mulheres, e bendito é o fruto do vosso ventre, Jesus.
1: Santa Maria,
2: Mãe de Deus, rogai por nós, pecadores, agora e na hora de nossa morte. Amém. Ave Maria, cheia de graça, o Senhor é convosco. Bendita sois vós entre as mulheres, e bendito é o fruto do vosso ventre, Jesus.
1: Santa Maria,
2: Mãe de Deus, rogai por nós, pecadores, agora e na hora de nossa morte. Amém. Ave Maria, cheia de graça, o Senhor é convosco. Bendita sois vós entre as mulheres, e bendito é o fruto do vosso ventre, Jesus.
1: Santa Maria,
2: Mãe de Deus, rogai por nós, pecadores, agora e na hora de nossa morte. Amém. Ave Maria, cheia de graça, o Senhor é convosco. Bendita sois vós entre as mulheres, e bendito é o fruto do vosso ventre, Jesus.
1: Santa Maria,
2: Mãe de Deus, rogai por nós, pecadores, agora e na hora de nossa morte. Amém.
3: Ave Maria, cheia de graça, o Senhor é convosco. Bendita sois vós entre as mulheres, e bendito é o fruto do vosso ventre, Jesus.
4: Santa Maria, Mãe de Deus, rogai
3: por nós, pecadores, agora e na hora de nossa morte. Amém. Ave Maria, cheia de graça, o Senhor é convosco. Bendita sois vós entre as mulheres, e bendito é o fruto do vosso ventre, Jesus.
4: Santa Maria, Mãe de Deus, rogai por nós, pecadores, agora e na hora de nossa morte. Amém.
3: Ave Maria, cheia de graça, o Senhor é convosco. Bendita sois vós entre as mulheres, e bendito é o fruto do vosso ventre, Jesus.
4: Santa Maria,
3: Mãe de Deus, rogai por nós, pecadores, agora e na hora de nossa morte. Amém. Ave Maria, cheia de graça, o Senhor é convosco. Bendita sois vós entre as mulheres, e bendito é o fruto do vosso ventre, Jesus.
4: Santa Maria,
3: Mãe de Deus, rogai por nós, pecadores, agora e na hora de nossa morte. Amém. Ave Maria, cheia de graça, o Senhor é convosco. Bendita sois vós entre as mulheres, e bendito é o fruto do vosso ventre, Jesus.
4: Santa Maria,
3: Mãe de Deus, rogai por nós, pecadores, agora e na hora de nossa morte. Amém. Ave Maria, cheia de graça, o Senhor é convosco. Bendita sois vós entre as mulheres, e bendito é o fruto do vosso ventre, Jesus.
4: Santa Maria,
3: Mãe de Deus, rogai por nós, pecadores, agora e na hora de nossa morte. Amém. Glória ao Pai, ao Filho e ao Espírito Santo. No princípio, agora e sempre. Amém. Ó bom Jesus, perdoai-nos, livrai-nos do fogo do inferno, levai as almas todas para o céu,
1: e socorrei principalmente as que mais precisarem.
0: No quarto mistério, contemplamos a assunção de Nossa Senhora aos céus. Pai nosso que estais no céu, santificado seja o vosso nome. Venha a nós o vosso reino, seja feita a vossa vontade, assim na terra como no céu.
1: O pão nosso de cada dia nos dai hoje, perdoai as nossas ofensas,

0: Maria, cheia de graça, o Senhor é convosco. Bendita sois vós entre as mulheres, e bendito é o fruto do vosso ventre, Jesus.
1: Santa Maria, Mãe de Deus, rogai por nós, pecadores, agora e na hora de nossa morte. Amém.
0: Ave Maria, cheia de graça, o Senhor é convosco. Bendita sois vós entre as mulheres, e bendito é o fruto do vosso ventre, Jesus.
1: Santa Maria, Mãe de Deus, rogai por nós, pecadores, agora e na hora de nossa morte. Amém.
0: Ave Maria, cheia de graça, o Senhor é convosco. Bendita sois vós entre as mulheres, e bendito é o fruto de vosso ventre, Jesus.
1: Santa Maria, Mãe de Deus, rogai por nós, pecadores, agora e na hora de nossa morte. Amém.
0: Ave Maria, cheia de graça, o Senhor é convosco. Bendita sois vós entre as mulheres, e bendito é o fruto do vosso ventre, Jesus.
1: Santa Maria, Mãe de Deus, rogai por nós, pecadores, agora e na hora de nossa morte. Amém.
0: Ave Maria, cheia de graça, o Senhor é convosco. Bendita sois vós entre as mulheres, e bendito é o fruto do vosso ventre, Jesus.
1: Santa Maria, Mãe de Deus, rogai por nós, pecadores, agora e na hora de nossa morte. Amém.
0: Ave Maria, cheia de graça, o Senhor é convosco. Bendita sois vós entre as mulheres, e bendito é o fruto do vosso ventre, Jesus.
1: Santa Maria, Mãe de Deus, rogai por nós, pecadores, agora e na hora de nossa morte. Amém.
0: Ave Maria, cheia de graça, o Senhor é convosco. Bendita sois vós entre as mulheres, e bendito é o fruto do vosso ventre, Jesus.
1: Santa Maria, Mãe de Deus, rogai por nós, pecadores, agora e na hora de nossa morte. Amém.
0: Ave Maria, cheia de graça, o Senhor é convosco. Bendita sois vós entre as mulheres, e bendito é o fruto de vosso ventre, Jesus.
1: Santa Maria, Mãe de Deus, rogai por nós, pecadores, agora e na hora de nossa morte. Amém.
0: Ave Maria, cheia de graça, o Senhor é convosco. Bendita sois vós entre as mulheres, e bendito é o fruto do vosso ventre, Jesus.
1: Santa Maria, Mãe de Deus, rogai por nós, pecadores, agora e na hora de nossa morte. Amém.
0: Ave Maria, cheia de graça, o Senhor é convosco. Bendita sois vós entre as mulheres, e bendito é o fruto do vosso ventre, Jesus.
1: Santa Maria, Mãe de Deus, rogai por nós, pecadores, agora e na hora de nossa morte. Amém.
0: Glória ao Pai, ao Filho e ao Espírito Santo,
1: como era no princípio, agora e sempre. Amém.
0: Ó meu Jesus, perdoai-nos, livrai-nos do fogo do inferno, levai as almas todas para o céu, e socorrei principalmente as que mais precisarem. No quinto mistério, contemplamos a coroação de Nossa Senhora como Rainha do céu e da terra.
2: Pai nosso que estais no céu,

0: De nossa morte. Amém. Ave Maria, cheia de graça, o Senhor é convosco. Bendita sois vós entre as mulheres e bendito é o fruto do vosso ventre, Jesus.
1: Santa Maria,
0: Mãe de Deus, rogai por nós, pecadores, agora e na hora de nossa morte. Amém. Ave Maria, cheia de graça, o Senhor é convosco. Bendita sois vós entre as mulheres e bendito é o fruto do vosso ventre, Jesus.
1: Santa Maria,
0: Mãe de Deus, rogai por nós, pecadores, agora e na hora de nossa morte. Amém. Ave Maria, cheia de graça, o Senhor é convosco. Bendita sois vós entre as mulheres e bendito é o fruto do vosso ventre, Jesus.
1: Santa Maria,
0: Mãe de Deus, por nós, pecadores, agora e na hora de nossa morte. Amém. Ave Maria, cheia de graça, o Senhor é convosco. Bendita sois vós entre as mulheres e bendito é o fruto do vosso ventre, Jesus.
1: Santa Maria,
0: Mãe de Deus, rogai por nós, pecadores, agora e na hora de nossa morte. Amém. Ave Maria, cheia de graça, o Senhor é convosco. Bendita sois vós entre as mulheres e bendito é o fruto do vosso ventre, Jesus.
1: Santa Maria,
0: Mãe de Deus, rogai por nós, pecadores, agora e na hora de nossa morte. Amém. Ave Maria, cheia de graça, o Senhor é convosco. Bendita sois vós entre as mulheres e bendito é o fruto do vosso ventre, Jesus.
1: Santa Maria,
0: Mãe de Deus, rogai por nós, pecadores, agora e na hora de nossa morte. Amém. Ave Maria, cheia de graça, o Senhor é convosco. Bendita sois vós entre as mulheres, e bendito é o fruto do vosso ventre, Jesus.
1: Santa Maria,
0: Mãe de Deus, rogai por nós, pecadores, agora e na hora de nossa morte. Amém. Ave Maria, cheia de graça, o Senhor é convosco. Bendita sois vós entre as mulheres e bendito é o fruto do vosso ventre, Jesus.
1: Santa Maria,
0: Mãe de Deus, rogai por nós, pecadores, agora e na hora de nossa morte. Amém. Glória ao Pai, ao Filho e ao Espírito Santo,
1: como
0: era no princípio, agora e sempre. Amém. Ó bom Jesus, doai-nos, livrai-nos do fogo do inferno, levai as almas todas para o céu e socorrei principalmente as que mais precisarem. Agradecimento. Infinitas graças vos damos, soberana Rainha, pelos benefícios que todos os dias recebemos de vossas mãos liberais. Dignai-vos agora e para sempre tomar-nos debaixo de vosso poderoso amparo. E em vosso louvor vos saudamos cantando uma salve, Rainha.

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4: Olá, gente amiga! Hoje queria deixar aquele abraço especial para as nossas irmãs do Carmelo. A vocês, queridas irmãs, que sustentam essa igreja, que sustentam o ministério dos padres e diáconos ordenados nessa arquidiocese, com a sua oração, o nosso agradecimento sincero. Continuem rezando por nós, por toda a igreja desta arquidiocese. Nós precisamos demais do jejum e oração de vocês. Seguindo o nosso estudo de Atos de Apóstolos, hoje vamos ver o lindo discurso que Paulo faz em sua defesa. Então, só para lembrar, né? Paulo estava no templo, estava pregando, quando ele volta a Jerusalém, esparramam lá as notícias, os fake news sobre Paulo, e a turba enfurecida pega Paulo e bate, está espancando, e vem o tribuno romano, né? O exército romano, o capitão do exército romano, salva Paulo e leva Paulo preso. Aí Paulo faz o seguinte discurso, em sua defesa. Esse discurso vou ler para vocês, porque ele é lindo demais. Atos de Apóstolos, capítulo 22, versículo 1. Irmãos e pais, escutai a minha defesa que agora vos apresento. Vendo que Paulo lhes falava na língua deles, fizeram mais silêncio ainda. E Paulo continuou: eu sou judeu, nascido em Tarso da Cilícia, mas criado aqui nessa cidade. Como discípulo de Gamaliel, fui instruído com todo o rigor da lei dos nossos antepassados e tornei-me zeloso da causa de Deus, como vós o sois hoje. Persegui até a morte os adeptos deste caminho, se referindo ao cristianismo, né? Prendendo homens e mulheres e lançando-os na prisão. Disso são minhas testemunhas, o sumo sacerdote e todo o conselho dos anciãos. Eles deram-me cartas de recomendação para os irmãos de Damasco. Fui para lá a fim de prender todos os adeptos que aí se encontrassem e trazê-los para Jerusalém a fim de serem castigados. Ora, aconteceu que na viagem, estando já perto de Damasco, pelo meio-dia, de repente uma grande luz que vinha do céu brilhou ao redor de mim. Caí por terra e ouvi uma voz que me dizia: Saulo, Saulo, por que me persegues? E eu perguntei: quem és tu, Senhor? E ele me respondeu: eu sou Jesus o Nazareno, a quem tu estás perseguindo. Os meus companheiros viram a luz, mas não ouviram a voz que me falava. Então eu perguntei: o que eu devo fazer, Senhor? E o Senhor me respondeu: levanta-te, vai para Damasco. Ali te explicarão tudo o que deves fazer. Como eu não podia enxergar por causa do brilho daquela luz, cheguei a Damasco guiado pela mão dos meus companheiros. Certo homem, chamado Ananias, piedoso e fiel à lei, com boa reputação junto de todos os judeus que ali moravam, veio encontrar-me e disse: Saulo, meu irmão, recobra a vista. No mesmo instante recobrei a vista e pude vê-lo. Ele então me disse: o Deus de nossos pais escolheu-te para conheceres a sua vontade, veres o justo e ouvires a sua própria voz. Porque tu serás, diante de todos os povos, a sua testemunha a respeito daquilo que viste e ouviste. E agora, o que estás esperando? Levanta-te, recebe o batismo e purifica-te dos teus pecados, invocando seu nome. Depois voltei a Jerusalém e quando estava orando no templo, entrei em êxtase. Vi o Senhor que me dizia: depressa, sai logo de Jerusalém, porque não aceitarão o testemunho que dás a meu respeito. Então respondi: mas Senhor, eles sabem que era eu que nas sinagogas andava prendendo e açoitando os que acreditavam em ti. Eu mesmo estava lá quando o sangue de Estevão, a tua testemunha, foi derramado. Eu aprovei aqueles que o matavam, guardando as roupas deles. Então o Senhor me disse: vai, é para longe, para os pagãos, que eu vou te enviar. Então, Paulo faz o grande discurso explicando toda a sua trajetória de perseguidor dos cristãos a defensor do cristianismo. E por que que ele então saiu de Jerusalém e foi seu grande pregador dos pagãos. Pergunta: no final do discurso de Paulo, que nós vimos hoje, ele cita o assassinato de um dos primeiros testemunhas, o primeiro mártir do cristianismo, que ele estava presente, assistiu e não interviu, deixou que acontecesse. Foi morto a pedradas, né? Quem é este mártir? Dica: Atos de Apóstolos, capítulo 22, versículo 20.
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5: Sete horas e cinco minutos.
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0: 7 horas 11 minutos, 7:11, manhã de quarta-feira, né? Dia 8 de julho de 2026. Teatro 7 de abril inaugurado, de portas abertas. Abriu o 7 de abril, né? É, foi reaberto. Muito lindo. O show, né, e todo o espetáculo preparado ali, inclusive no lado externo com a DJ Elô ontem. Né, muito bacana. Quem viu presencialmente, né, pôde saborear tudo isso, e também foi transmitido pelo canal do YouTube da Prefeitura de Pelotas. Bom dia, você que acompanhava a programação de início de manhã aqui na Rádio Universidade AM 1160. Bom dia a você que ligou o rádio agora, e a gente te convida para irmos juntos até às 9:30 da manhã. Obrigado pelo seu carinho, obrigado pela sua companhia. Tá frio, viu, gente? Tá frio. Pelo site da Embrapa Clima Temperado, os termômetros registram 8 graus e 9 décimos, 79% a umidade relativa do ar, né? E a sensação térmica é de 8,8. Não tem velocidade de vento, não chegam a ser registrados os ventos. Um dia muito seco, umidade para Pelotas 79%. E não temos aí velocidade dos ventos. No site aqui, The Weather Channel, né, o canal do tempo, é 5 graus a temperatura, 5 graus, que é o aplicativo do telefone, né? Sensação térmica também de 5. Baixa, né? Muito baixa a temperatura. Eu acho que é. Eu sempre digo, né? Sempre cito aqui para todo mundo: depende de onde está localizado o sistema de medição, o termômetro. Depende onde ele foi colocado. Se ele foi colocado perto de açude, lago, canal, né? Vai constar mais umidade, vai constar talvez uma possibilidade mais de frio, né? Área de mata. Agora, se colocar no centro da cidade, que é concreto e asfalto, ele tem uma tendência a apresentar uma temperatura mais alta, porque essa região ainda não esfriou totalmente, né? Isso pode acontecer. Então fica aqui o nosso registro, tá bem? Hoje é quarta-feira, 8 de julho, são 7 horas 14 minutos. Eu sou o Sérgio Corrêa e o Bom Dia RU é a sua melhor companhia. Quer começar o dia bem informado sobre tudo que aconteceu e acontece em Pelotas, na Zona Sul, no Estado, no Brasil e no mundo? Sintoniza aqui nos 1160, sintoniza, né? Acessa o nosso canal do YouTube, te inscreve e acessa para você nos acompanhar em imagem. Já vai aqui um aceno, né? Um aceno para vocês aqui, um joinha, um abraço carinhoso, né? Com esse friozinho, meu Deus do céu. 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Rádio Universidade é multiplataforma, é um espaço de vez e voz para toda a comunidade, né? Com múltiplos caminhos para que você possa se conectar conosco. Você pode enviar o seu bom dia, quer fazer um comentário, algo bom, algo ruim, aqui você tem vez e voz, né? A demanda da sua rua, tem um problema aí na sua rua, no seu bairro? Pois é, o canal de comunicação conosco é o 984-135473, o WhatsApp da Rádio Universidade. WhatsApp do programa Hora Marcada, 984-85-5040. Esse 24 horas no ar e já respondendo também as demandas que vocês nos encaminharem. No Instagram, Instagram, você pode marcar arroba Rádio Universidade, interagir conosco. No YouTube, se inscreva em nosso canal Rádio Universidade de Pelotas, e aí você pode compartilhar as imagens, assistir o Bom Dia Rio ao vivo, tá bem? Vamos receber o bom dia da Beatriz Alt nesta manhã fria, fria, meu Deus do céu. Bom dia, Beatriz.
1: Bom dia, Sérgio, bom dia, Leonir, bom dia também ao Daniel e, claro, a todos os ouvintes que estão ligados no Bom Dia RU, já estão conectados com a gente nos 1160 AM, no sonzinho do rádio, ou também nos aplicativos digitais, entre eles aí também tem o YouTube Rádio Universidade Pelotas, que a gente está ao vivo e com imagens ontem, com bastante imagens, né, Sérgio? A gente teve programa especial de aniversário, eu acabei não participando, acabei só dando um oizinho no finalzinho, mas estava junto ao programa, aí na, atrás dos, das câmeras, controlando um pouco do que foi mostrado no YouTube da Rádio Universidade Pelotas, um programa especial que comemorou o aniversário de 214 anos da cidade de Pelotas e também, claro, a reabertura do Teatro 7 de Abril, que foi a grande comemoração do aniversário. Tava muito bonito o show de Vitor Ramil, ver as portas abertas do Teatro 7 de Abril, e a gente fica feliz que ele está aí voltando a receber o público, a receber apresentações. Hoje a gente tem já outra apresentação, o grupo Tol se apresenta no Teatro 7 de Abril hoje, então muito, muito legal e muito feliz de estar vendo de novo essa volta do set.
0: Coisa boa, né? Quando a Bia diz ontem não participei do programa, foi só na voz, né? Na fala. Mas tudo que você recebeu, todo o conteúdo produzido durante o programa, em imagens, depois todo o conteúdo produzido para as redes sociais, né? O Instagram, o YouTube, o TikTok, todas as redes sociais, todas aquelas imagens, texto, conteúdo, áudio, edição de áudio, passou pela Beatriz. E também a gente tem que registrar aqui o trabalho do Fernando Moraes, produzindo, né, e mostrando as imagens do nosso querido Daniel Curso, que ontem nós formamos aí duas grandes equipes, né? Três, melhor dizendo, né? Três grandes equipes, com a nossa supervisora Alessandra Sena comandando aqui no estúdio, com o Wesley Dagani e também o Leonir Baad, a quem a gente agradece, né? Porque foi um trabalho para registrar os 214 anos de Pelotas, e é um trabalho, além do rádio, um trabalho televisivo, porque hoje o rádio é rádio e TV. Vamos receber o bom dia do Daniel Kurz, que está nas ruas, né? Está nas ruas com esse friozinho. Bom dia, Daniel Kurz.
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4: Bom dia, Sérgio. Bom dia, Beatriz, ao Leonir, ao Virgílio, a toda a nossa equipe da Rádio Universidade e especialmente aí para os nossos ouvintes e telespectadores que nos acompanham nesta manhã. Mais uma manhã aí fria, mas com esse frio, esse clima seco, o sol vai estar presente mais uma vez e segundo, daqui a pouco aí a Beatriz vai ampliar. Hoje parece que vai dar uma aquecidinha a mais na parte da tarde. Então a gente vai ter talvez aí um refresco aí nos próximos dias, já que o núcleo de ar polar já está lá no nordeste do Rio Grande do Sul, pegando boa parte de Santa Catarina e indo em direção ao oceano e deixando a pressão um pouco mais baixa. Claro que para o fim de semana vai ter alguma chuva, mas ontem choveu alegria, sorrisos no Teatro 7 de Abril e toda aquela redondeza ali, foi uma maravilha, Sérgio. Estivemos acompanhando todos esses momentos, inclusive a gente separou aí, tem junto aí o Leonir, a parte técnica, na pasta da rádio, as duas últimas músicas aí que o Vitor Ramil apresentou junto com o filho dele, o Ian Ramil, né, a Ramilonga, né, o Joking, né, Então o pessoal fez uma apresentação de encerramento que deixou todos ali que participaram do evento inicial, desde a chegada, né, que o pessoal era recebido ali com músicos da orquestra municipal, né, todo aquele congraçamento, parecia um evento assim que, para quem já passou, um festival de Gramado, na parte da frente ali, o pessoal aguardando, esperando, conversando. Então foi um dia realmente que acredito que vai marcar essa passagem do aniversário da cidade, 214 anos, com esse grande evento que foi a reabertura do Teatro 7 de Abril. E o pessoal já sabe, a programação segue, né? Ontem, inclusive, o próprio Vitor chegou a citar que teve amigos e parentes que não puderam estar presentes devido à capacidade ali do Teatro 7 de Abril, mas não vai faltar época, não vai faltar momento para o próprio Vitor voltar ao palco aí do Teatro 7 de Abril. Hoje tem o Grupo Tol, às 8 da noite. Bate para sua patota que hoje vai ter circo, né? Abraça o João Baquilha aí, a sua trupe. Na quinta-feira vai ter a apresentação do balé da Diclea Ferreira de Souza. Né? Ainda tem sexta-feira, tem o concerto Música que Forma e Transforma com a Orquestra Estudantil Municipal, esse é na parte da tarde, e tem programação no sábado, tem programação no domingo. Então aí o pessoal vai poder se deliciar e matar a saudade do nosso Teatro 7 de Abril, que graças a Deus vem numa sequência aí de gestões que acabaram aos poucos vindo e colocando agora, pela gestão aí do Fernando Marrone, o teatro habilitado aí para que a população possa aproveitar. Como disse o próprio Vitor ontem, né? Que nesse momento ainda não tem o equipamento de som próprio do teatro, mas que brevemente estará também com esse equipamento. Por enquanto, ainda faltam alguns detalhes, mas já dá para nós nos deliciarmos com a cultura pelotense, Sérgio. Foi uma maravilha e realmente vai ficar marcado aí para a história de Pelotas, é a história de cada um daqueles que acompanharam, especialmente lá, né, de forma presencial, a reabertura do Teatro 7 de Abril. Fiquei maravilhado, Sérgio.
0: Sem dúvida, muito lindo. Eu estava lá, conversava fora do ar agora pela manhã aqui com a Bia, né, com a Beatriz, e um espetáculo realmente digno de uma reabertura, né, como tu citaste, música lá fora, num gazebo, né, com a DJ Elô, uma pirâmide daquelas montadas, né? E também música internamente ali com alguns componentes da... Eu fiquei na dúvida se era a orquestra municipal ou se era a orquestra do SESC, né?
4: Não, aquela é a orquestra denominada de orquestra estudantil, né? Na realidade era um grupo e instrumentos da orquestra municipal que recepcionou.
0: Ah, sim.
4: Esse então, é um grupo específico ali de apresentação.
0: Exato. E realmente um espetáculo muito bonito mesmo. Terminou 11h30 da noite, Daniel. Terminou tarde.
4: 11h30 para alguns, né? Para outros, sim. Aí, como eu, passou da meia-noite.
0: É verdade. Mas um espetáculo. E só aqui justificando, muitas pessoas estavam lá e até questionaram, né? E a gente traz aqui algumas informações, né? Questionaram algumas ausências, porque as pessoas não sabem, né? Inclusive, dentre essas ausências, né? A primeira-dama, né? E também, né? A ex-prefeita de Pelotas.
4: Sim,
0: né?
4: Estamos em um período de resguardo,
0: defeso, né? Defeso eleitoral. Todos aqueles que são candidatos, né? Eles não podem estar nestes eventos de entrega de obras, né? Porque caracteriza uma campanha antecipada. Então, essas pessoas, praticamente aí, muitos vereadores também que poderiam estar lá, não estavam em razão dessa situação de estarem concorrendo, né? Então, é importante que a gente traga essas informações.
4: Ô, Sérgio, Tem uma parte do show ali que eu gostei quando foi iniciar uma das músicas ali na apresentação do Vitor com o filho, o Ian. Ele lascou aquela: não vai me errar, guri.
0: foi muito legal, assim, né? E foi legal ver a família ali de novo, né? A filha.
4: Amigo no som, a filha na iluminação.
0: É, exato, exatamente, né? Muito bacana. E mais bacana, Daniel, a gente fica feliz, né? Porque ontem, ali no espetáculo, ele fez diversos relatos que ele fez na entrevista aqui para a Rádio Universidade pela manhã. Né?
4: Não só ele, como o prefeito, né? O prefeito Fernando Marrone, praticamente o que ele usou de discurso é o que ele falou na RU.
0: Exato, exatamente. Né? Os dois reproduziram, né, as falas que tiveram conosco, né? Conosco. Então, muito bacana, a gente antecipou, a gente pela manhã deu um spoiler do que seria a noite, né? Mas foi sem querer, a gente não sabia que eles reproduziriam, né, as falas muito semelhantes ao que trouxeram aqui na nossa programação pela manhã. Obrigado, Daniel Kurz, que daqui a pouco volta com a gente aqui falando das ruas de Pelotas, né? Falando das ruas de Pelotas. Olha, hoje às 8 da manhã nós estaremos recebendo Luiz Fernando Parada e o Anderson Miller para a gente falar de Festival Internacional Sesc de Música, né? Ontem a gente trouxe aqui diversos aspectos, né? E estamos relembrando também os eventos, né? As ações, tudo que representa Pelotas, né? Em sua grande estrutura, em sua potencialidade. E o SESC, que tem a Católica como uma grande parceira, a Universidade Católica de Pelotas, que cede durante o Festival Internacional SESC de Música todas as salas. Eu ontem, antes de entrar no Teatro 7 de Abril, conversava com o Parada e com o Anderson ali, e ele estava me dizendo: olha, Pelotas é uma das cidades que cedia o festival e nasceu aqui, permanece aqui por toda esta estrutura que a gente tem para oferecer aqui, além do público, né? Além do público, sem dúvida alguma. Então, nós estamos trazendo aqui durante essa semana, né, muitos eventos e pessoas que representam esses eventos, que nos dá muita satisfação da gente ir relembrando, né? Relembrando tudo que Pelotas tem de bom também, para ser propositivo, para que a gente melhore cada dia mais, tá bem? Bom, vamos trazendo aqui inicialmente, hoje nós não teremos o destaque de todos os fatos, tive um probleminha com o meu computador. O computador também apresenta problema, né? Diga, Beatriz, diga.
1: Só para dar um recado aqui que chegou para gente no WhatsApp, o Alexandre Quevedo, que também trabalha aqui na comunicação do OCPEL, provavelmente aí está se deslocando, nos mandou algumas imagens que agora estão entrando aí no YouTube, imagens porque ocorreu aí parece ser uma espécie de acidente, um caminhão não perdeu aí os freios, talvez, caiu um pouquinho pro lado. Então, aqui agora, 7 horas e 30 minutos aqui em Pelotas, o trânsito está com atenção ali na Avenida João Goulart, em razão deste caminhão aí que está obstruindo aí parte da via, e esse caminhão acabou se deslocando pro lado. Quem está no YouTube está conseguindo ver, então, um recado importante, trânsito com atenção na Avenida João Goulart, por enquanto ainda não tem agentes de trânsito, nem PRF.
0: Daqui a pouco o Daniel nos traz mais detalhes dessa situação ali na Avenida Presidente João Goulart, que é aquela avenida que vem da Fena Doce, passa na frente...
4: Sérgio?
0: Diga.
4: Na realidade já tem PRF, esse acidente aconteceu por volta das 5h30 da manhã, o pessoal está ali sinalizando, tem cones inclusive no local, e ele está no acostamento para o barranco, ele não está atrapalhando o trânsito ali, o trânsito flui normalmente... A gente deu uma passada mais cedo ali, rápido, porque essa informação saiu bem cedo, e o pessoal da PRF nos confirmou que apenas a situação deve acontecer no final da manhã, a chegada de um guincho, aí sim o fechamento para retirada, para o içamento da cabine do caminhão, que foi a parte que tombou para o acostamento, mas tá, o trânsito flui normalmente ali no local, apenas aquela atenção, que o pessoal vai passando por ali, resolve diminuir velocidade para tirar foto, alguns para filmar, mas não esqueça que pode ser multado, porque tem radar ali também, radar fotográfico.
0: É, mas só digamos assim, convergindo, né, entrecruzando as informações, talvez, né, de acordo com essa informação que o Daniel traz, porque na imagem aparece os cones ali, talvez a pessoa que passa ali, ela faz esse registro que não tem a Polícia Rodoviária Federal, porque não está vendo nenhuma viatura e nenhum policial rodoviário federal neste momento, pelo menos nas imagens ali a gente não vê viaturas da PRF, uma vez que ali é uma área de cobertura da PRF, né? Até a chegada Exatamente. Do Dyer ali, né, é cobertura, é de responsabilidade da Polícia Rodoviária Federal. Então, como não tem, né, ali as viaturas, pelo menos isso, né? Diga, Bia.
1: Não, só complementando exatamente isso que aconteceu, porque o Alexandre Quevedo agora está nos ouvindo, está nos mandando essa mensagem. A gente sempre gosta muito que mande vídeos, fotos, para a gente saber também como está o trânsito em diversos pontos da cidade. Mas o Alexandre Quevedo falou que no momento que ele tirou a foto, fez o registro, não haviam viaturas.
0: É, exatamente, né? Nem policiais, né? Então, as duas informações convergem, né? Convergem, a gente faz a interpretação aqui quando recebe a informação de um lado, e por isso, o quão importante é a imagem, né, Beatriz? A imagem. Obrigado ao Alexandre, que nos enviou com muito carinho, muito obrigado mesmo, né? Isso é jornalismo, isso é produção, e a gente agradece imensamente, porque... estamos trazendo a notícia aqui praticamente em primeira mão. Obrigado ao Daniel também, que tem as suas fontes para apurações, né? Que já vai nos trazendo. Bom, são 7 horas 32 minutos, 7h32. Então, para você que vai trafegar ali pela Avenida João Goulart, né? Que vai passar devagar ali para sanar a sua curiosidade, né? Tem um acidente ali. Se puder não passar tão devagar e passar na velocidade da via, né? É bem melhor, porque aí o trânsito segue seu fluxo normal, né? Então, aqui em Pelotas, a pesquisa sísmica realizada na Bacia de Pelotas será interrompida temporariamente entre 10 de agosto e 10 de outubro, né? Pesquisa para petróleo, tá bem? E essa interrupção vai acontecer para reduzir os impactos sobre a fauna marinha durante o período de maior atividade pesqueira no litoral do Rio Grande do Sul. A pausa faz parte das condicionantes, né, da licença ambiental concedida pelo Instituto Brasileiro do Meio Ambiente e dos Recursos Naturais Renováveis, e já estava prevista no cronograma do projeto. Responsável pelo levantamento em uma área de aproximadamente 105 mil quilômetros quadrados, a empresa Noruega, a TGS afirma que a interrupção não altera o planejamento da campanha sísmica, que deverá seguir até 2028, né? Então, também a gente fica sabendo aí que a interrupção é simplesmente para um processo de proteção aí da fauna marinha, né? Isso é muito bom. Notícia da GZH, Zona Sul. A Beatriz vai nos trazer a notícia do TOL, né? Tem aí, Bia, tá separadinha aí. O TOL vai estar no Teatro 7 de Abril. Ontem conversei com o João Baquilha ali na frente e o outro João que esteve aqui conosco, né?
1: João Schmidt,
0: exatamente. Conversei com os dois ali na frente do teatro, né? E muito legal o TOL. Volta ao 7 de abril.
1: O TOL que nasceu no 7 de abril. É. Então, voltando aí agora nessa série de programações especiais dessa semana, todas gratuitas e inclusive Tava conversando aqui pro WhatsApp com a minha mãe e minha mãe já me mandou, passou ali na frente do teatro e falou: já tem uma fila grande pra pegar ingressos hoje, acho que tem umas 15 pessoas. Então, já estão as pessoas na fila, 7 horas e 35, inclusive até complementando no dia do esgotamento ali, que esgotou os ingressos em 30 minutos, foi até na hora que esgotou, porque a fila já estava pegando todos os ingressos e o pessoal começou a chegar logo às 6 horas da manhã. Então o pessoal tá ansioso pra conseguir os ingressos. E agora, inclusive antes de dar essa notícia, os ingressos do Grupo Tol já estão sendo aí, não estão sendo distribuídos, começam a ser distribuídos às 9 horas, mas já tem umas 15 pessoas já aguardando na fila, ansiosos pro espetáculo do Grupo Tol, que é a segunda atração do 7 de abril. Bate Tua Patota, que hoje vai ter circo, integra a comemoração de 214 anos da cidade. Um dia após essa reabertura do patrimônio, a programação, que ainda integra essas programações de aniversário, começa nesta terça-feira. Em cena, 8 artistas levam ao público a magia das artes circenses no espetáculo Bate Tua Patota, que hoje vai ter circo a partir das 20 horas. Os ingressos, como eu trouxe aqui, começam a ser distribuídos a partir das 9 horas na bilheteria do Teatro 7 de Abril e pode-se pegar aí 2 ingressos por pessoa. E prestes a completar 24 anos de atividades, o Tol volta ao 7 de abril, aí, palco da estreia do espetáculo Tol, Magia e Sonho, que deu origem ao grupo em 2002. Uma emoção a mais para os artistas, porque muitos deles ainda não tinham se apresentado no espaço. Esses novos artistas do grupo Tol, que chegaram nos últimos 15, 16 anos e que não tiveram ainda a oportunidade de se apresentar no 7 de abril. Então, um destaque do dia de hoje é que hoje temos espetáculo Bate Tua Patota, que hoje vai ter circo. E se você quer pegar ingresso, é melhor já se garantir, já ir pra fila, pelo menos às 9 horas, já estar na fila. Hoje vai ter mais distribuição de ingressos. No primeiro dia tivemos só 200 ingressos disponíveis para o público. Hoje é toda a lotação da casa, 400 e alguma coisa, que agora me foge da memória, mas 400 e poucos ingressos. Então, vai rápido, porque senão pode acabar perdendo.
0: É verdade, é verdade. A Bia é de uma outra geração. Vou fazer um teste aqui com a Bia, né? Tu sabe o que significa bate pra tua patota?
1: Vou te confessar que eu não sei o que é bate pra tua patota.
0: O Daniel sabe, o Leonir sabe, né? Na nossa geração, a gente utilizava essa expressão assim: bate para tua patota, bate para os teus amigos, é falar para os teus amigos. Fala para os teus amigos que hoje vai ter jogo, fala para os teus amigos que hoje vai ter o Tol, né? Então, bate para tua patota que hoje vai ter circo, conta para tua patota, patota é o grupo de pessoas, né? Que vai ter circo, que legal. 7 horas 37 minutos, vamos ao nosso primeiro intervalo comercial. Já a gente volta com notícias daqui para quem é daqui. Eu estava falando, vamos receber o Parada e o Anderson. Depois nós vamos estar conversando com a juíza eleitoral, Michele Soares Wolters, né, sobre a preparação para as eleições 2026, e às 9 horas da manhã, no quadro Bom Dia Empreendedor, vamos estar recebendo Marcos Insaurriaga, né, proprietário de Insaurriaga Materiais de Construção, lá no Fragata. Vai estar batendo um papo com a gente aqui, tá bem? Já estaremos de volta.
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0: 7h42 minutos, 7h42, momento de trazermos as notícias daqui para quem é daqui, para quem vive aqui, né? Então, aposentados e pensionistas do Instituto de Previdência dos Servidores Públicos Municipais de Pelotas já podem fazer a prova de vida e o recadastramento anual. O prazo segue até o dia 30 de novembro. As informações com mais detalhes, quem traz é o Gustavo Lozada.
1: O Instituto de Previdência dos Servidores Públicos Municipais de Pelotas, o PREFPEL, iniciou o período de prova de vida e recadastramento dos aposentados e pensionistas que recebem benefícios da autarquia. Neste ano, o procedimento também inclui o censo previdenciário e pode ser feito presencialmente na sede do PREFPEL, na Rua Padre Anchieta, ou pela internet. A atualização cadastral é obrigatória e tem como objetivo garantir a regularidade do pagamento dos benefícios, além de reforçar os mecanismos de controle e prevenção a fraudes. Os segurados devem apresentar documentos de identificação, CPF, comprovante de residência e os demais documentos exigidos para a atualização dos dados. Quem não realizar o recadastramento até o dia 30 de novembro poderá ter o benefício suspenso. Com informações da Secretaria de Comunicação da Prefeitura de Pelotas, da redação da Rádio Universidade, falou Gustavo Lousada. Grande abraço.
0: Obrigado, Gustavo Lousada. Estudantes que pretendem ingressar no ensino superior com bolsa de estudos já podem se inscrever no programa Universidade para Todos, o ProUni. O prazo começa nessa semana, começou ontem, na terça-feira, e segue até sexta, dia 10 de julho. Mais informações com João Antônio Ferreira.
2: As inscrições para o processo seletivo do ProUni estão abertas e devem ser feitas gratuitamente, exclusivamente pelo Portal Único de Acesso ao Ensino Superior do Ministério da Educação. O programa oferece bolsas integrais e parciais em instituições privadas de ensino superior para candidatos que participaram do Enem de 2024 ou 2025, obtiveram média mínima de 450 pontos e não zeraram a redação. Os candidatos também precisam atender aos critérios de escolaridade e renda previstos no edital. O resultado da primeira chamada será divulgado no dia 15 de julho. Já a segunda chamada está prevista para o dia 5 de agosto. Com informações da Agência Brasil, da redação da Rádio Universidade, João Antônio Ferreira.
0: Obrigado, João Antônio Ferreira. A Universidade Católica de Pelotas está com inscrições abertas, para o ProUni, que é o programa Universidade para Todos. É a informação que o João trouxe agora há pouco, E a gente tem que lembrar que há vagas em 13 cursos. Administração, análise e desenvolvimento de sistemas, biomedicina, ciências contábeis, direito, gestão comercial, gestão financeira, gestão de recursos humanos, jornalismo, marketing, processos gerenciais, psicologia e publicidade e propaganda. A gerente administrativa da Fundação do Antônio Zátera, coordenadora do ProUni, a Fabiane Reinhardt, destacou que o programa é uma grande oportunidade. Então, não esqueça que as inscrições devem ser feitas pelo portal Acesso Único do Ministério da Educação dentro do prazo estabelecido pelo cronograma oficial. Tá bem? Estas são as informações que a gente vai trazendo aqui. 7h47, hora do esporte, Leoneiro? Hora do esporte, tá chegando o esporte aí, a gente tem as informações do Pelotas, do Brasil e o comentário esportivo.
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0: E abrindo a porta do vestiário com as informações quentinhas do Esporte Clube Pelotas, quem nos traz é o Fernando Moraes.
5: E o Esporte Clube Pelotas dá sequência na preparação física, que faz parte da primeira etapa de pré-temporada para a divisão de acesso 2026. Nesta quarta-feira, o Lobo realiza treinos em dois turnos no estádio da Boca do Lobo, focados nessa parte de aptidão física, buscando manter todos os atletas no mesmo nível, para aí sim o técnico Daniel Franco, no momento posterior, começar os treinamentos práticos. Pelotas, que está no mercado, segue à procura de jogadores. Até o momento, tem alguns atletas já anunciados que estão treinando, outros pré-acertados, e ainda faltam algumas peças para acertar o elenco para a competição. Esses atletas pré-acertados, que eu mencionei anteriormente, eles estão atuando por outras equipes e por isso ainda não foram anunciados e devem chegar à medida que esses clubes acabarem terminando as suas competições. Então, Pelotas ainda aguarda para ter o seu elenco completo. Conforme nós conversamos com o diretor de futebol, Carlos Augusto Tavares, ainda nessa semana, Pelotas ainda deve ser um time em formação até a quarta rodada. Isso porque é um campeonato que vai ser longo, vai ser jogos quarta e domingo, e os clubes não têm muito tempo de preparação. Pelotas já vai entrar na sua segunda semana de pré-temporada e tem apenas mais três para fazer os seus treinamentos, fazer a sua preparação antes da estreia contra o Lajeadense na Arena Alveazul. Fora dos gramados, o clube segue reforçando, por meio das redes sociais, a regularização dos sócios, que tem até o dia 10 para ficar em dia, e assim garantir benefícios como a garantia de levar um acompanhante nos dois primeiros jogos da equipe em casa, né, claro, na divisão de acesso. Então, quem quiser esse benefício e também garantir o valor da mensalidade atual, tem que regularizar a sua mensalidade, a sua associação, até esta sexta-feira, dia 10. Após isso, será necessário migrar para um dos planos do Pelotas de valor mais alto. Então, o Lobo segue reforçando essa questão para atrair mais torcedores, levar mais, aproximar mais o seu público nesses primeiros jogos na divisão de acesso. Então, o Pelotas segue nessas duas frentes, dentro e fora de campo. Com informações do Lobo para a Rádio Universidade, falou o repórter Fernando Moraes.
0: 7:50, obrigado ao Fernando Moraes, trazendo as informações do Esporte Clube Pelotas. E agora, direto do vestiário vermelho e preto, direto do Bento Freitas, quem está chegando é Lucas Fabião, com as informações do Grêmio Esportivo Brasil.
6: E estamos chegando com as informações do Grêmio Esportivo Brasil nesta quarta-feira, aqui na programação da Rádio Universidade. E o jogo de ida da final da Copa FGF 2026 sofreu alteração de data e horário. O jogo, que seria no sábado, dia 11 de julho, próximo sábado, às 19 horas no Francisco Novelletto, agora passa a ser no domingo, dia 12 de julho, às 15 horas. Mudança de um dia, sai do sábado para o domingo, sai da noite para a tarde. A mudança, claro, tentando fugir do frio da noite gaúcha, e também porque no domingo não tem nenhum jogo de Copa do Mundo. No sábado tem dois jogos das quartas de finais, um às 18 horas e outro às 22 horas. Como uma forma de valorizar o produto, a federação botou no domingo, onde não tem nenhum jogo de Copa, mas também com o objetivo de fugir do frio. Então, para o torcedor chamante que está se programando para ir até Porto Alegre, ir até a partida, ficar de olho, porque agora é domingo, dia 12 de julho, 15 horas, ainda no Francisco Novelletto, em Porto Alegre. O jogo de volta ainda está mantido no sábado, dia 18, às 19 horas, no estádio Bento Freitas. Há uma pressão por parte do torcedor que o jogo saia da noite, porque estamos no inverno gaúcho, está muito frio, muitos torcedores sugerem para o chavante que o jogo seja domingo, 11 horas. O clube ainda não confirmou.

0: de olho nesse jogo. Então, do domingo, segue preparando a sua equipe, ainda com dúvidas sobre Gabriel Morbeck e Pettersson. O Brasil não se pronunciou novamente sobre a situação dos dois atletas que saíram lesionados lá no jogo contra o Santa Cruz, e nem deve fazer isso, até porque deve manter um suspense para a equipe do Gramadense. O Brasil tem divulgado o seu boletim médico e também os relacionados um dia antes, ou até mesmo no dia, no início do dia da partida. Então só deve soltar essa informação lá no dia da final mesmo. Mas a expectativa no momento é que ambos os jogadores não estejam disponíveis para esse jogo. Mas de resto, todo mundo à disposição. E nessa quarta-feira, o Brasil segue a sua preparação. Mas eu sou o Lucas Fabião e volto na nossa programação esportiva para seguir falando do Grêmio Esportivo Brasil. Até lá!
1: Obrigado, Lucas Fabião, trazendo as informações do Grêmio Esportivo Brasil. Agora é hora e vez de João Antônio Ferreira e o comentário esportivo. Bom dia, João.
2: Muito bom dia a todos ligados aqui na programação da Rádio Universidade. Eu sou João Antônio Ferreira, chegando com o comentário esportivo desta quarta-feira. Começar falando de Copa do Mundo, já que hoje não teremos o nosso falando de Copa primeira edição, né? Ontem não tivemos jogos à noite, então já conseguimos no falando de Copa de ontem à noite trazermos todas as notícias da Copa, né? Mas para quem acabou não acompanhando, trazer também um panorama atual, porque tivemos os últimos jogos das oitavas de final ontem, né? A Argentina virando, né, num jogo épico contra a seleção do Egito, saiu perdendo por 2-0 e depois dos 35 minutos do segundo tempo, conseguiu a virada, né? Primeiro gol aos 35, e a virada, né, aconteceu, foi concretizada já nos minutos de acréscimo, né? Se eu não me engano, foi nos 50 do segundo tempo, né? Em torno de 15 minutos, a seleção argentina conseguiu a classificação, né? Primeiro com um gol de cabeça, descontou, né? Cruzamento do Messi, gol de cabeça do Cutia Romero. Depois um gol do Messi num bate-rebate dentro da área, né? O Messi cruzou, o jogador argentino desviou para o meio da área, nenhum dos jogadores do Egito conseguiu cortar e a bola sobrou para o Messi, que finalizou com força para o fundo das redes. E no último lance praticamente da partida, contra-ataque da seleção argentina, que fez, né, um belo cruzamento ali o Lautaro Martínez na cabeça, né, do Enzo, que chegou no meio da área, né? O volante foi atacar, né? Isso um contraste muito grande com o que a gente viu na seleção brasileira, né? O volante, né, com funções, né, de armação e também funções defensivas, né, da equipe argentina, aos 50 do segundo tempo, indo para o meio da área adversária para cabecear e fazer um gol, um belo gol de cabeça, inclusive tirando do goleiro. Então, mostra a dedicação do que foi a Argentina, né? O Messi perde um pênalti quando o jogo ainda estava 1-0 para o Egito no primeiro tempo, e ainda assim, a seleção argentina continua batalhando, foi melhor o jogo todo e mereceu a classificação para as quartas de final. No jogo, né, do meio da tarde, 0-0 no tempo normal e na prorrogação entre Suíça e Colômbia, nas penalidades, melhor para os europeus, a Suíça chega às quartas de final da Copa do Mundo. Detalhe, né, principalmente, praticamente no último lance, né, de perigo do segundo tempo da prorrogação, né, da prorrogação como um todo, o ex-Grêmio, Raminton Campas, recebe um passe dentro da área, sozinho, né, um pouco mais à direita, não, foi um lance não frontal, né, mas na diagonal direita ofensiva, uma chance claríssima de gol que ele tenta deslocar o goleiro Kobel e manda por cima, até marca sua penalidade depois na disputa dos pênaltis, mas, né, cai muito no colo dele, porque poderia ter definido a partida no tempo, né, de prorrogação, mas antes das penalidades, né, melhor para o goleiro Kobel, que fez uma grande defesa num dos pênaltis e conseguiu, né, a levar a sua seleção, a seleção suíça, para a próxima fase para enfrentar a Argentina. Com isso, teremos nas quartas de final, quinta-feira, França e Marrocos, sexta-feira, teremos Espanha e Bélgica. No sábado, né, no início da tarde, né, no sábado, meio da tarde, na verdade, teremos Noruega e Inglaterra, e no sábado à noite, Argentina e Suíça. Aí os quatro confrontos da fase de quartas de final, a Copa do Mundo cada vez mais afunilando, né? A Copa do Mundo afunilando, chegando já

0: nos oito melhores da competição, né? O Brasil acabou saindo na fase de oitavas de final e fez a sua segunda pior Copa da história em questão de colocações, né? Então, com isso, a gente muda agora para o nosso futebol aqui de Pelotas, né? Começar falando do Pelotas, que segue, né, se preparando, já está na nossa segunda semana de treinamentos, né? Desde a chegada ali do goleiro Milton Rafael, ainda não anunciou nenhum novo jogador, né? Mas segue em busca aí no mercado. Enquanto novos jogadores não chegam, os que estão aí vão trabalhando, já se preparando para a Série A2, né, a segunda divisão aí do Gauchão. Pelo lado do Brasil, né, tivemos uma mudança na partida final, né, o primeiro jogo da final, que seria no sábado às 7 horas, né, lá em Porto Alegre, lá no Passo da Areia, Gramadense Brasil, passou para domingo às 3 horas da tarde. Com isso, então, a equipe do Grêmio Esportivo Brasil tem mais um dia para trabalhar, se preparando para esse confronto, e, né, o treinador Laércio Aquino tem mais um dia para ajustar a sua equipe agora com essa dúvida, né, relacionada ao Morbeck, relacionada também ao Pettersson. O Brasil contratou o centroavante Pedoca, né, jogador, né, de 1,78 m, é um centroavante realmente, né, mas características um pouco mais de mobilidade, né, não é aquele jogador alto, pouco mais talvez como era o Yuri Tanque, né, agora que já está sem essa opção desse centroavante um pouco mais móvel no elenco. Mas, obviamente, no jogador, por chegar agora, não, já está treinando, mas não pode, né, não foi inscrito na Copinha, não vai jogar essa final, mas será um reforço para a disputa da Série A2. Novidades de hoje são essas, seguimos acompanhando, né, em próximas novidades. Amanhã devo conversar, né, com o Hélio Vieira para falar como é que está a expectativa para esta final, aí, esse primeiro jogo, nessa reta final de Copinha, e também pensando já, né, em questão de contratações, né, pensando na Série A2. Teremos mais novidades ao longo dos programas aqui da Rádio Diversidade. A gente volta mais tarde para falar um pouco mais, né, de atualidades esportivas, né, com o nosso lance rápido, também, né, no nosso debate esportivo noturno ali com o Papo da Bola, para falar um pouco mais de Copa, projetar esta fase de quartas de final com o nosso falando de Copa a partir das 8h30 da noite. Um grande abraço a todos, até mais tarde, valeu!
1: Obrigado, João Antônio Ferreira, pontualmente 8 da manhã, e quem nos traz aí uma resenha, né, um apanhado. Para quem está nos acompanhando, daqui a pouquinho Daniel Curto está em deslocamento, né, para conversar com o pessoal que já está na fila lá no 7 de abril. A Beatriz já traz imagens aqui no YouTube, né? Ela recebeu imagens, já está colocando aí. Muitas pessoas já na fila, né? Ali no Teatro 7 de Abril, né, Bia? Que é a partir das 9, né?
2: Exatamente, a gente trouxe aí do início do programa essa notícia que o Grupo TOL se apresenta hoje no Teatro 7 de Abril, essa segunda atração da reabertura, também comemoração dos 214 anos da cidade. E a partir das 9 tem distribuição de ingressos gratuitos. E a Giovana Torres, nosso ouvinte, nos mandou aqui uma foto, o pessoal já com a sua cadeirinha de praia, já não acredito, até que tomando café ali na fila, acordaram cedo, foram direto para a fila para conseguir este ingresso, conseguir ver o Grupo TOL ali no Teatro 7 de Abril, que muita gente ficou sem na reabertura. Então agora foram cedo para já garantir, daqui a pouquinho, falta uma hora ainda. Essa foto foi de um pouquinho antes, faz uns 20 minutos que tem essa foto, a fila já deve estar maior.
1: Então tá bem, já tá chegando aqui o Luiz Fernando Parada, já estão chegando ele e o Anderson Miller também para a gente falar, né? Mas o Daniel tem linha aberta aqui, né? Linha aberta para chegar com a gente aqui. Bom, vamos a um intervalo comercial, né? A Bia trazer aqui. Daqui a pouquinho, na volta, a gente traz, né? Entre uma entrevista e outra, a gente traz um balanço do que foram os jogos da Copa do Mundo. Hoje é um dia sem jogo. Para quem gosta de futebol, não tem jogo hoje, né? É, então, tá aí, tá bem? Bom, vamos ao intervalo comercial, em seguidinho estaremos de volta.
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4: 8 horas e 2 minutos.
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0: 8:09, 8:09, manhã de quarta-feira, né? Quarta-feira, dia 8. Hoje tem TOL, hein? O pessoal já tá na fila lá. Daniel Curz, a hora que tiver pronto aí, nos aciona pela linha de serviço aqui, porque as pessoas que estão aqui hoje... Ó, o Daniel, tá a postos lá? Acho que ele tava em deslocamento, Leonir. Tava em deslocamento. Leonir colocou a característica sonora, né? Que anuncia a participação do Daniel conosco aqui. Mas o Daniel nos comunica pela linha de serviço aqui. Porque os nossos convidados que estão aqui, eles fazem parte da Rádio Universidade, né? São da casa. Estamos recebendo Luiz Fernando Parada e Anderson Miller. E para a gente falar um pouquinho do Festival Internacional do SESC, que abriu já as inscrições, né? E eu falava no início do programa hoje, o SESC, que tem a Católica aqui como grande parceira. Ontem, ali na frente do Teatro 7 de Abril, antes de que as portas fossem abertas, eu conversava com o Anderson, e o Anderson ainda falando, né, dessa estrutura que Pelotas oferece, com salas de aulas aqui na Universidade Católica, né, com conservatório, com muita coisa, espaços, né, para música. Por isso o festival nasceu aqui, se consolidou aqui, e a gente vai falar um pouquinho sobre o festival, e talvez eu vou investigar com Parada aqui, que ontem ele iniciou a me falar alguma coisa da maratona, mas né, aí ele deu, abriram-se as portas e a gente seguiu a fila, né? Seguiu a fila. Bom dia, Luiz Fernando Parado.
1: Bom dia a todos os ouvintes. Daniel Curtis aí que tá lá, pelo que eu tô falando.
0: Vai lá
1: aqui.
0: Na fila agora.
1: Lá na fila. Lá, maravilhosa, né? Como é bom a gente participar desse momento, né, da abertura do Teatro 7 de Abril, né?
0: É verdade.
1: Que é um ícone, como foi falado lá ontem à noite, né?
0: É,
1: que a coisa gente... boa estar aqui também. É. E já também faço também esse reconhecimento à Universidade Católica, na nossa querida CEPEL, que eu tenho muito orgulho quando me falo que eu faço parte dela, e dizer assim como é importante as parcerias, né? No ambiente, quando uma empresa como a nossa, como o SESC, traz um grande evento, né? E que vai completar 15 anos esse grande evento, tem parceiros de toda hora, né? E em especial no festival, como a Universidade Católica, que sempre nos recebeu com tanto carinho, né? A gente sabe que não é fácil a gente trazer um evento que utiliza praticamente todas as salas de aula da Universidade Católica por 2 semanas em janeiro, que é um momento de preparação para o próximo ano letivo.
0: Exato.
1: Então, já começo a fazer um grande agradecimento à Universidade Católica, que se não fosse ela e outras instituições, seria quase impossível a gente fazer um festival dessa grandeza, desse tamanho que traz gente, todo mundo, né? Então, deixo aqui o meu agradecimento ao CEPEL, carinhosamente.
0: O nosso convite a vocês também, além de tratar dessa pauta do festival, né, e dar uma pincelada aí também na maratona, né? É porque durante esta semana nós estamos buscando aqui evidenciar propositivamente tudo que Pelotas tem de bom também, né? E o Festival Internacional SESC de Música é o maior evento musical do município, que completa 214 anos, né? E não há dúvida que essa parceria a gente quer que se estenda, né? Formação de plateia, diminui desigualdade, porque oferece música, né? Música de teatro, música de câmara para todos, né? Então oferece essa possibilidade, né, das pessoas vivenciarem, e principalmente também num período que é prazeroso, né? Porque é verão, muita gente que não tem condição de viajar, que não sai, tem o Festival Internacional SESC de Música como uma grande agenda, né? Anderson Miller, bom dia.
2: Bom dia os ouvintes, bom dia, mais uma vez um prazer estar aqui em Pelotas, né? Eu que já me considero um cidadão pelotense, né?
0: Olha, vou ter dizer uma coisa, só falta a propositura, né? Só falta. Se eu assumir uma cadeira na Câmara, por passar ali na frente e me convidarem, eu proponho. Tem boa, tanta gente que recebe e faz muito pouco por Pelotas, né? Mas tudo bem, é um direito de cada vereador, né? É um direito de cada um. Que bom te receber aqui, né?
2: Da mesma forma, até reforço as palavras aqui do nosso diretor, né, da unidade Sesc Pelotas Parada, a importância, né, de parceiros, né, e um parceiro como a Católica, né, um evento longevo como o Festival de Música, que tem 15 anos, ele sobrevive através de muitos aspectos, e um deles é essa parceria de ter aqui um espaço tão qualificado, a universidade tão parceira, que nos disponibiliza salas aqui para, durante o janeiro, a gente atuar na parte pedagógica do festival, né? A gente tem o eixo sociocultural com os espetáculos, concertos e recitais, mas tem a parte que é a parte base do festival, que é a parte pedagógica, com esses cursos, né, com essas masterclasses, né, dos instrumentos. Então, assim, a gente precisa de muitas salas, muitos espaços, conservatório, salas de ensaio, espaços, teatros, para além do que a gente vai na comunidade também. Então, assim, a universidade é fundamental nessa parceria para a realização do festival, né? E aqui deixo esse agradecimento muito especial.
0: Para quem está vendo o Anderson em primeiro plano aqui no YouTube, né? Porque é nessa câmera aqui, o Anderson é aquela pessoa, né? Hoje eu vou me permitir fazer isso, que o mundo precisava de muitos Andersons parados.
1: É, né? Verdade.
0: Porque o Anderson é aquele cara que não aparece no festival, que organiza toda a estrutura do festival, né? A programação passa pelo Anderson, né? A logística dessa programação passa pelo Anderson. E a gente olha o Anderson quanto ele se faz onipresente em todos os lugares, assim, né?
1: E que tem gêmeos, né?
0: Quanto menos espera, ele tá ali, quietinho, né? Ele não é de se manifestar demais, né? Não tem excesso, é na hora certa, porque é necessário, né? Então, o quão importante é isso. Vamos falar do festival? Abriu as inscrições, né?
1: Vamos embora. Eu vou falar aqui, depois o Anderson fala os números, né? Que ele
0: exato.
1: Tá mais, mas, assim, uma coisa que eu quero deixar, assim, pro pessoal que está nos assistindo, escutando, primeiro que a gente está indo para a 15ª edição, como a gente falou, é um investimento muito grande da FEComércio, do SESC, né, dos empresários do comércio. E é legal, nós começamos esse festival em 2011, eu adoro falar isso, né? Porque, cara, tu manter um evento de grande porte no interior de qualquer estado brasileiro, é um sucesso mesmo. A gente tem que festejar os 15 anos. E uma coisa, para depois passar a palavra para o Anderson, também a questão do planejamento de alguma, seja lá o que for, mas no nosso caso específico, o Festival de Música, como a gente diz, ele sempre é em janeiro. Aí a gente dá férias para o festival em fevereiro, e em março a gente começa já a ver que precisamos melhorar, né? Sempre a gente acha um ajuste fino ali, que é um evento, e começamos a trabalhar. Hoje, quando a gente diz que está lançando, e já lançou, né, as inscrições, está aberto as inscrições para os alunos do festival, e quando a gente diz que para os alunos, quem são os alunos? São músicos, né, profissionais ou estudantes de todos os componentes de uma orquestra sinfônica e de um grupo de choro. Então, eu toco violino num nível já mais elevado, ele poderá se inscrever para receber aulas do exemplo desse instrumento violino, com professores que vêm de várias partes do mundo, de um nível técnico, né, dos professores extraordinário, assim. Mas deixo aqui ter um pensamento, né, do planejamento, que quando a gente abre as inscrições, né, nós já temos todos os professores contratados, a grande maioria deles, porque nós temos que dizer, o Sérgio vai se inscrever em trompete, ele tem que saber qual é o professor que vem, de que país ele é, qual é a formação dele, qual é a experiência dele, né? Então, e não é fácil, que são 50 e poucos professores.
2: Serão 59, né?
1: 59, né, professores, então, e assim, de vários idiomas. Então, a colega que faz todo esse movimento, né, de contratação, ela vai ter... A maioria deles é em inglês, né, que ela se comunica. Claro. Né? Mas é muito bacana, assim, ver essa logística, porque, porra, mas o troço é em janeiro, E nós já estamos com tu contratado.
0: Exato. Agora.
1: Mas deixa a palavra para o André isso aí para...
2: É, não, acho que assim, é um evento muito grande, né? São muitas pessoas envolvidas. Eu acho que até quando o Sérgio traz aqui, me fizesse um elogio, eu agradeço, né? Mas a gente sempre diz, né? É feito por muitas mãos, né? O festival é uma engrenagem, né? É um efeito cascata que tem muitas pessoas envolvidas e para dar tudo certo, ele tem que estar redondinho. E hoje a gente está abrindo uma primeira etapa, né, do festival, que são as inscrições, que é a base do festival, que é esse plano pedagógico. Então, assim, a gente depende dessas inscrições, desses alunos, desse interesse, deles virem a Pelotas, né, fazer as aulas com esses professores, e aí são pensados professores estrategicamente qualificados, muito qualificados, de grandes conservatórios do Brasil e de países da América Latina e da Europa, ao qual os alunos demonstram um interesse muito grande, que é uma possibilidade única de vir fazer aulas com esses professores, por uma oferta, né, de matrícula bastante acessível que o festival proporciona. E aqui em Pelotas, né, para além disso, tem um diferencial dos professores, porque assim, existe uma proximidade muito grande desses professores, e a gente usa uma palavra que é generosidade. Então esses professores são pensados para esse quadro de docentes pela generosidade também dessa troca, né, porque não basta para nós ter um professor super qualificado, sendo que ele não tem uma generosidade de troca com esses alunos, né? E aqui a gente tem o que a gente diz aqui entre nós no festival: abre-se um portal durante esse período do festival dos 2 dias, e a gente vive um período mágico e uma convivência entre alunos, professores e comunidade. Hoje a gente está disponibilizando, já está aberto no site para os alunos se inscreverem. Vou trazer um pouco dos números do ano passado. O ano passado a gente teve mais de 1.180 inscritos para concorrer às 200 vagas de bolsa integral. A gente atende aqui no festival em torno de 350 alunos. Dentro disso são bolsas de integrais e também os núcleos de projetos sociais, que é um outro processo paralelo que a gente faz para a seleção de aqueles alunos que não têm um nível avançado, né, mas que também a gente entende que são importantes de estar aqui nesse processo do Festival de Vivência e de Crescimento. Então a gente vai ter, tem 21 cursos abertos, sendo todos eles de instrumentos de orquestra, para além disso, composição e canto, e também o choro, né, que aí compõe 5, 6 instrumentos, que também fazem parte desse processo de cursos oferecidos para o festival. Ano passado a gente teve alunos da Inglaterra, de 5 países aqui da América Latina, a gente teve alunos de 22 estados do Brasil representados, sendo que a gente teve em torno de 370 alunos, né, participando do festival. Então são números grandiosos. As inscrições elas vão até o dia 6 de agosto. Esses alunos na inscrição, eles colocam as suas informações e a partir disso também eles colocam o seu currículo e também um vídeo, pode colocar até 2 vídeos de 3 a 5 minutos para análise desses professores. A partir dessa análise dos inscritos e desse currículo e vídeo, sai a lista de selecionados para matrícula. E essas matrículas serão a base dos alunos que estarão aqui e irão compor as orquestras, tanto banda sinfônica como orquestra acadêmica, que também se apresentarão no festival e que também fazem aquele lindo concerto de encerramento que acontece no mercado público. Então a gente está nesse processo agora de abrir, hoje abre, começa a divulgar para esses alunos interessados se inscreverem.
0: Sim. 7 de abril vai fazer parte dos locais de shows aí da programação.
1: Eu iniciei ali falando, né, sobre o 7 de abril, e a gente já está conversando, né, com a Prefeitura Municipal, de realmente já tem uma pré-agenda ali, né, e é importante a gente dizer que o festival, a 15ª edição, é de 18 de janeiro a 29 de janeiro, né? Então é sempre as duas últimas semanas do mês de janeiro, então o ano 2027 cai nesse período. E se tem essa expectativa, também temos a expectativa da nossa biblioteca pública, querida biblioteca pública, estar já em condições, né, restaurada. Ontem, inclusive, falar com a Lizarbe, né, na entrada ali, e também ela está muito animada, né, então, realmente, para nós é importante essas essas restauros e, na, e abertura desses grandes prédios, né, que a gente tem aqui, maravilhosos, porque realmente qualifica, né? Então, a gente vai migrando, né? E, mas, pela pergunta, assim, a gente espera realmente contar com 7 de abril, que é um templo, né?
0: Claro.
1: Uma coisa, quem não foi ainda, não conseguiu ontem, que realmente era muito, muito concorrido e será sempre, né? Vale a pena aí, né? Que é um teatro lindo, lindo, lindo.
0: Uma pergunta para os dois, né? Vocês organizam o festival, o Anderson falou, o Parada também, nós estamos em julho, já estamos Isso. pensando em janeiro, né? Esse ano, a gente abre rede social e só vê Euninho Bomba, Euninho Furacão, Euninho não sei o que e tal. E dois espetáculos, né? Vocês proporcionam à comunidade da praia e às pessoas. Isso. E o segundo espetáculo, que é o de encerramento na sexta-feira ali no Largo Edmar Fetter, né? Isso já é pensado a partir de agora, porque o que me ocorre que o festival do SESC está requerendo, né, um grande ginásio que pudesse comportar 5 mil pessoas, como tem o Presidente Médici em Bagé, como tem o Gigantinho, como, né, porque nós precisaríamos ter um ginásio grande para um evento dessa natureza.
1: Sempre desde a primeira edição, e já ocorreu em alguma edição, que agora não me recordo qual, que choveu bastante no sábado.
0: Nessa última foi só para fazer vocês distribuírem as capinhas aquelas.
1: Mas assim, a gente sempre, um grande evento desse, a gente sempre trabalha com o plano B, rezando, né? E aqui a gente está numa rádio católica, né? Então, rezando bastante, né, para que realmente não chova. Que por mais que a gente consiga levar para um espaço fechado, é lindo, né? No Laranjal, é lindo aqui no Mercado Público. Então, mas sempre tem esse plano B, tá? Mas o Euninho é amigo do SESC e de Pelotas e vai nos dar essa folga.
0: Tomara.
2: A gente tem tido um acordo, né, todos os anos com São Pedro também.
1: É verdade. Ontem até assim, que ontem foi o Vitor Ramil, né? E lembro, acho que não era da 12º, 13º, que era o Vitor Ramil com a orquestra lá no Laranjal. E até 5 minutos estava uma chuva, aquela coisa.
0: Depois
1: daqui a pouco veio um arco-íris lindo, assim. E foi, como todos, um concerto belíssimo. Mas me lembro assim que deu aquele arco-íris ao fundo ali da lagoa. Poxa, que.
2: Eu me recordo também num outro festival, acho que foi, sei lá, o 8º, 9º festival, que no encerramento, às 17 horas começou, não, 16 horas começou uma chuvarada, e aí assim, mais chuva, e aquela chuva que foi para Porto Alegre, que né, deu uma grande devastação lá em Porto Alegre depois, na sequência, mas aqui ela parou tipo 18 horas e o concerto era 19h30 e a gente teve que secar tudo e deu tudo certo e depois saiu um céu estrelado, né?
0: Só teve uma vez que o Homem da Chuva pegou no sono, que era o espetáculo no Laranjal, teve que ser transferido para o Clube Brilhante. E batia água, né, durante o espetáculo.
1: E
0: né?
1: O Clube Brilhante lotadíssimo. Isso aqui é maravilhoso.
0: Chovia.
1: E o bacana, então, assim, falando no plano B, né, que acaba que a comunidade, a cidade participa do festival.
0: Então,
1: cara, tu faz uma ligação, então, as portas abertas para o festival, que é muito bacana, né?
2: E eu acho que
1: é um exemplo do Clube Brilhante, né?
0: Sim.
2: Não, eu acho que assim, é um dos objetivos do festival, essa democratização, né, das ações culturais e essa descentralização. Então, para nós, no festival, é muito importante. A gente está lá no Laranjal também, para além de todo esse aspecto, né, de estar no ar livre, de estar possibilitando para a comunidade, né, de forma bastante democrática de acessar. Então isso é bastante relevante. Às vezes a gente pensa também num ginásio, tem a questão de acústica também.
0: Ah, sim.
2: Né? Então para nós é bastante importante a gente ter esses espaços, ir no Laranjal, ter aqui no Mercado Público, assim como a gente vai, vai na Catedral, assim como a gente vai lá na Comunidade dos Pescadores, vai lá na Comunidade de Santo Antônio, vai no asilo, vai nos hospitais. Então, assim, o festival abraça a cidade. Eu sempre digo, assim como a cidade abraça o festival, isso, a gente que conversa muito com as pessoas que vêm de fora do estado, do país, eles saem daqui encantados por esse acolhimento da comunidade, da cidade, dos bares, dos restaurantes, do comércio. Então, assim, é um portal mesmo, que a gente diz que assim, é uma troca, né, muito...
1: E coisa que é importante reforçar e registrar, né, que então hoje começou então as inscrições para candidatos alunos do Festival de Música, então de todos os componentes de uma orquestra sinfônica e do Grupo de Choro. E quem tiver interesse, e os pelotenses, o pessoal, os que estudam na Universidade Federal, inclusive tem ali um número de vagas nos cursos de música, né, que a gente direciona também para a universidade, para os alunos dos cursos de música, né? E aí podem entrar no site do SESC, né, que é o www.sesc-rs.com.br/festival, que vão ter todas as informações ali, né, de inscrição, como é que funciona, que é um processo seletivo, como o Anderson falou. Ano passado nós tivemos praticamente 6 candidatos por vaga, e hoje a gente fazendo uma correlação com vestibulares, enfim, né, Enem, é difícil um curso ter 6 candidatos por vaga, né? Então, e claro que tem alguns cursos que tem, sei lá, 20 candidatos por vaga, que é uma medicina hoje, né? E que é muito bacana, assim, que é um reconhecimento da classe que... de músicos, né, e de alunos de música, em relação ao nosso evento aqui, né?
0: Sim. Inscrições abertas. Quer dar uma palhinha aí para a gente fazer um fechamento aqui da maratona?
1: Claro que quer.
0: Então vamos lá.
1: Que legal, obrigado. Então, também é um grande evento que o SESC trouxe para Pelotas, né, que é, nós estamos indo, por incrível que pareça, para a 4ª maratona internacional de SESC Pelotas, e eu faço questão de falar internacional, porque nós somos chancelados pela Confederação Brasileira de Atletismo. Quem corre aqui os 42 quilômetros, né, pode ter um certificado, que é um permit, que a gente chama, né, que é um certificado que dá acesso a esse atleta, se ele tiver um tempo dentro dos parâmetros da confederação, versus a sua idade, seu sexo, ele pode se inscrever em qualquer maratona do mundo, né? Então, a nossa maratona é dia 11 de outubro. Quando eu falo em 42 quilômetros, que é a grande prova, né? Mas esse ano, inclusive, nós vamos aumentar o número de possibilidades para participação, né? Então tem os 42, que é a maratona, os 21, que é a meia maratona. Depois a gente, até o ano passado, tinha 5 e 10 quilômetros. Esse ano vai ter 3 quilômetros também na corrida, né? Vai ter também, até por ter o dia 12 ali, que se comemora o dia da criança, 1 e 2 quilômetros para crianças, adolescentes. E tem a famosa caminhada, que ano passado tinha 500 pessoas só na caminhada, que nós botamos um trio elétrico.
0: Essa foi é para mim.
1: Mas a gente começa com a caminhada. Tem muita gente que na primeira foi caminhando, daqui a pouco já deu uma corridinha. E o que a gente tem assim como objetivo é a prática do esporte, claro, pela qualidade de vida. Claro. Né? Então é muito bacana, convido a todos a também entrarem no site do SESC, se inscreverem. Provavelmente até o final desse mês nós vamos fazer um lançamento simbólico, né, da maratona. Já está as inscrições abertas no site, mas é muito bacana, assim, convido também toda a população, que aquele negócio praticamente tem distâncias e possibilidades para todos, né? Porque tu começa uma caminhada recreativa, que é realmente é muito bacana, assim, e depois 3, 5, 10, 21, 42, então todo nível de atleta, né? E é muito bacana que também a gente consegue movimentar muito o turismo na cidade, os restaurantes.
0: É,
1: né?
0: Muita gente.
1: Assim, é um outro evento que a gente lota a hotelaria, os aplicativos, né? Os Airbnb da vida aí, e movimenta a cidade, né? Então a gente já deixa ali num feriado para que realmente vem muita gente fora. Agora mesmo, nas duas semanas, nós recebemos uma inscrição de um grupo de Uruguai, são mais de 80 atletas. O ano passado eles vieram com 60. Então, eu acho bacana, assim, que é uma inscrição coletiva. Outra coisa que é muito bacana, assim, tem empresas em Pelotas, né, que estão mobilizando a turma. Tem uma empresa aqui que fez o ano passado também com em torno de 60
0: inscrições,
1: que aí alguns foram caminhar, outros correr 5, 10, cada um no seu. Mas é muito bacana, e convido as empresas que quiserem participar, que podem nos ligar ali para o SESC, né, e combinar. Pô, foi muito bacana, assim, tu ver as empresas aderindo. Até já deixo aqui no ar aqui um desafio para a Universidade Católica, né? Botar aí o pessoal do HU.
0: Tá certo.
1: Do grupo APAC, né? Quem sabe tu já lidera esse grupo.
0: Tá bem. É uma possibilidade.
1: Com essa vamos até encerrar, né?
0: Luiz Fernando Parada, diretor regional do SESC, Anderson Miller, né, um dos responsáveis aqui pelo Festival Internacional SESC de Música. Daniel Curso está preparando um material muito legal que daqui a pouco a gente vai colocar
1: Daniel
0: aqui.
1: Daniel me disse que vai correr os 21, não vai ir para os 42.
0: Tá bem. Obrigado pela presença de vocês aqui, muito obrigado, parabéns. E mais próximo do festival, próximo da maratona, estaremos recebendo aqui o Parada novamente para a gente trazer mais informações, detalhar mais informações sobre esses grandes eventos que o SESC é parceiro da cidade de Pelotas, e no aniversário de Pelotas nós não poderíamos deixar de ouvir a fala do SESC aqui no Bom Dia Rio. Vamos ao intervalo comercial, seguidinho estaremos de volta, vamos conversar com a doutora Michele Soares Wolters, ela que é juiz eleitoral, a gente vai estar falando, né, sobre a nova legislação e a preparação para as eleições 2026.
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4: 8:37.
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9: 8 horas e 39 minutos.
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0: Oito horas, 41 minutos, 8h41. já estão conosco aqui, conectados conosco em imagem e áudio, a doutora Michele Soares Wolters, juíza eleitoral, e também o senhor Luiz Henrique Marques Rocha Júnior, que é o chefe do cartório da 60ª Zona Eleitoral. A Justiça Eleitoral já está em ritmo de preparação para as eleições de 2026. Organização do pleito, cronograma eleitoral, segurança do processo, combate à desinformação e à fiscalização das campanhas, especialmente nas redes sociais, estão entre os principais desafios para garantir uma eleição transparente e democrática. Para falar sobre estes e outros temas, conversamos a partir de agora com a juíza eleitoral da 60ª Zona Eleitoral de Pelotas, Michele Soares Wolters, e com o chefe do cartório da 60ª Zona Eleitoral, Luiz Henrique Marques Rocha Júnior. Bom dia, muito obrigado, né, por esse espaço de vosso tempo, vossos tempos, para estarem aqui conversando não só conosco aqui na Rádio Universidade, mas também com a população de Pelotas. Muito obrigado pelas vossas presenças aqui. Me ouvem? Acho que nós estamos com um problema técnico de áudio, né? Vamos só ajustar aqui a questão técnica do áudio, né? E imagem nós já temos, né? Agora precisamos só ajustar aqui o processo de áudio, né? Me ouvem?
14: Eu estou ouvindo, o senhor está me ouvindo?
0: Sim, agora perfeitamente, perfeitamente. Okay. O senhor nos ouve, senhor Luiz Henrique?
15: Ouço, sim.
0: Ah, então claro. Tá bem. Eu havia citado aqui inicialmente, né, que os desafios na Justiça Eleitoral já está em ritmo de preparação para as eleições de 2026, no processo de organização do pleito, cronograma eleitoral, segurança do processo, combate à desinformação e fiscalização das campanhas, especialmente nas redes sociais, estão entre os principais desafios para garantir uma eleição transparente e democrática, né? E por isso estamos recebendo vocês aqui, a quem a gente agradece as vossas presenças, para não só contribuir conosco com informações, mas também, né, com a população de Pelotas. Por isso, a partir desse momento, recebemos a doutora juíza eleitoral da 60ª Zona Eleitoral, Michele Soares Wolters, e vamos conversar também com o chefe do cartório da 60ª Zona Eleitoral, senhor Luiz Henrique Marques da Rocha Júnior. Então, agora sim, um bom dia oficial.
14: Bom dia, então, ouvintes da rádio, é um prazer estar aqui hoje para esclarecer dúvidas, trazer um pouco de informação. Claro que a gente não vai conseguir abordar todos os tópicos, mas os principais, eu e o Luiz estamos à disposição aqui para tirar dúvidas, para prestar informação.
0: Muito obrigado também, senhor Luiz Henrique. E a gente já inicia perguntando como que se processa internamente na Justiça, né, esse planejamento da 60ª Zona Eleitoral para as eleições de 2026 e quais são as principais etapas que já estão em andamento. Porque a cada eleição, me parece, pelo o tempo que eu acompanho, né, uma zona eleitoral assume todo o processo do pleito, né? Este ano é a 60ª zona, né?
14: Na realidade, a 60ª zona assume o pleito nos seus locais da cidade, né? Mas a propaganda eleitoral em Pelotas, a 60ª assume na totalidade de Pelotas, né? A organização da eleição, e aí daqui a pouco eu vou passar a palavra para o Luiz, que vai explicar mais detalhadamente, ela acompanha um calendário eleitoral. Então, até tal data pode-se fazer outra coisa, até tal data pode-se fazer outra coisa, até tal data vai haver a nomeação dos mesários, por exemplo. E a cada eleição é publicado um novo calendário eleitoral. Então, isso é importante para que a justiça eleitoral, os candidatos, os partidos consigam se organizar de acordo com aquele calendário eleitoral. Luiz, tem mais alguma questão a acrescentar nisso aí?
15: Eu acho, primeiramente, bom dia, obrigado pela oportunidade de esclarecer informações importantes a respeito da eleição geral que se aproxima, especificamente sobre a parte de propaganda eleitoral, tratando-se de uma eleição estadual e federal, a fiscalização local no município ela acaba sendo, de certa forma, residual, doutora Michelle há de concordar comigo, através do exercício do poder de polícia na fiscalização da propaganda, em situações de eventual irregularidade, determinação de retirada de propaganda irregular. Os processos, efetivamente, as representações, direitos de resposta, tratando-se de uma eleição estadual e geral, elas tramitam nos tribunais regionais e no TSE. Então, como eu falei, nós evidentemente a legislação permite a veiculação de propaganda nos municípios e o TRE em cidades que possuem mais de uma zona eleitoral determina qual cartório, qual zona eleitoral vai fazer a fiscalização. E nesse caso, para essa eleição geral, é a 60ª zona eleitoral que exerce e que fiscaliza. Pois não.
0: Quais são as datas e prazos, né, que a partir de agora tem que serem muito observados no cronograma eleitoral que candidatos e partidos e também os eleitores devem acompanhar desde já? E eu ainda cito, agrego a esta pergunta, né, porque ontem nós tivemos a reabertura do Teatro 7 de Abril e nas conversas informais as pessoas às vezes até perguntavam ali sobre determinadas figuras políticas que lá não estavam, né? Porque nós estamos num período em que as pessoas não devem, pelo menos, participar de entrega de obras, né? Eu gostaria que vocês falassem um pouquinho sobre essas datas, né?
14: Certo. Tem a questão que para ver a propaganda eleitoral antecipada se configurar, deve haver um pedido explícito de votos. Alguma coisa que dê a entender que está, ou que dê a entender muito claro que está havendo um pedido explícito de votos. Então, assim, ó, a inauguração do teatro, esse eu entendo, sim, mas isso é uma questão a ser analisada pelo TRE e pelo TSE, aí tem que ser bem configurada, e como é uma situação que vem vindo há muitos anos, né, sem fazer uma análise prévia, mas em princípio não se verifica um pedido explícito de votos em razão daquela inauguração. Né? Eu não sei o que aconteceu lá, especificamente, eu não estava, se houve alguma interação por essa parte pela administração pública. Né? Há a proibição de utilização da máquina administrativa para impulsionar determinado candidato e assim por diante. Só que, no caso, não houve, em tese, não chegou para nós nenhuma informação nesse sentido de que havia um pedido de voto para A ou B naquele evento. Né? Então, em princípio, é isso que eu posso agregar qualquer outra situação, como se trata de uma eleição, como diz o Luiz, é uma eleição tanto

0: situações que acontecem aqui no município, por exemplo, uma panfletagem irregular, uma propaganda antecipada com relação à entrega de bens, serviços, também a questão dos outdoors que ficam dos banners, outdoor não pode, dos banners que ficam de forma irregular, ou seja, assim, além do horário permitido, por exemplo, a partir das 22 horas não pode aquele monte de banderola na rua, então aquele recolhimento é nosso. Toda a propaganda, já antecipando, toda a propaganda na internet, ela vai ser fiscalizada pelo TSE. O TSE avocou isso aí para fazer análise, porque eles têm aqueles meios de contatar as empresas, de contatar os provedores e tudo mais, e também manter a jurisprudência de todo o Brasil igual, as decisões parelhas para todo o Brasil. Com relação a datas, assim, que são importantes, que ainda estamos nessa janela, né, das datas. De 20 de julho a 5 de agosto, podem acontecer as convenções partidárias e os registros de candidatura. Tá? A partir do dia 16 de agosto, inclusive, ou seja, do dia 16 de agosto em diante, começa a partir disso a propaganda eleitoral. Aí pode haver o pedido explícito de voto. Vote em mim e assim por diante. Tanto nas ruas quanto na internet começa essa propaganda, né? E o horário relativo, e o horário eleitoral gratuito, eu estou lendo aqui, ele passa a ser exibido a partir de 28 de agosto e termina no dia 1º de outubro. Né? Temos aqui também, para mim, uma questão muito importante de trazer, é a questão das... a partir do dia 20 de julho, a partir do dia 20 de julho, tá, nós temos aqui a questão daquela pedido de para votar em uma outra sessão ou local de votação da circunscrição, o próprio voto em trânsito, para informar a justiça eleitoral. E aí eu chamo uma atenção porque as pessoas têm esse interesse e às vezes perdem essa janela. E principalmente as pessoas com alguma deficiência para essa votação. Eu me mudei, por mais que exista uma acessibilidade, por exemplo, numa escola, aquela acessibilidade não está tão boa, então eu quero trocar a minha sessão eleitoral. Tem essa janela. Por que que a gente faz, por que que a justiça eleitoral faz essa janela tão grande? Porque nós temos que organizar uma eleição. Né? São milhares de eleitores, tem cidades que são milhões de eleitores, então nós precisamos saber aonde distribuir essas eleições, essas sessões, e aonde distribuir esse eleitorado nessas sessões. Eu não sei se o Luiz tem mais alguma coisa que venha em mente dele com relação a informações de datas aqui para o calendário nosso aqui. Esse calendário está distribuído também no site do TSE.
1: Sim, doutor, é só uma curiosidade, eu anotei aqui, 20 de julho, né, essas mudanças, essas solicitações, é a partir de 20 de julho?
0: Até 20
1: até
0: de julho,
1: 20.
0: Tá, do dia 18, tá. Até do dia 18 tá. De julho, até, desculpa, até, até 20 de agosto. Até
2: 20 de julho a
1: 20
2: de agosto.
1: 20 de julho a 20 de agosto, tá.
0: Então, exatamente, tá. 20 de julho a 20 de agosto.
2: Então, tá. Até fazendo uma pequena observação sobre essa questão da transferência temporária de eleitores que a doutora Michele abordou, o que acontece? Anteriormente, esses eleitores com mobilidade, dificuldade de locomoção, mobilidade reduzida, eles tinham prazo até o fechamento do cadastro eleitoral, que acontece em maio. Nós já estamos com o cadastro fechado para as operações de alistamento, revisão de dados, transferência de domicílio eleitoral. O que que acontecia? E nesse período nós temos um acúmulo de pessoas e de atendimentos enorme na justiça eleitoral, é sabido. Então o TSE resolveu por empurrar esse prazo para essa situação específica, justamente das pessoas que têm dificuldade de locomoção, para informarem a Justiça Eleitoral essa circunstância, para serem alocados em,

0: poderem trocar de sessões, de sessão de votação e inclusive local para permitir o exercício eficaz do voto. É uma importante mudança.
1: Até uma questão que eu chamo também, se interrompendo, Luiz, desculpa, chama atenção para não deixarem para a última hora. Porque as pessoas dizem, ah, formaram filas na frente do cartório eleitoral. É que as pessoas deixam para os últimos dias para fazer esse pedido, tanto que antes, quando houve o encerramento do cadastro aqui, o fórum fica na frente aqui, a gente olhava pela janela, aquela fila de pessoas, não tem como tu atender até o final do expediente. Ah, o servidor público não quer trabalhar além do expediente. É que depois do expediente tem muitas questões a serem revisadas, né? Então, assim, eles nunca saem no horário que eles têm que sair, né? Então, assim, ficavam filas que dobravam, passavam o Banrisul aqui, dobravam, e aí nós temos uma época de inverno, nós temos frio, nós temos garoa, nós temos chuva. Então, solicitar, porque não cabe todo mundo aqui dentro, né? Não tem como caber todos aqui dentro. Então, solicitar que essas pessoas que dentro do possível, que já tiverem a consciência, já saberem que vão ter que trocar a sua sessão, né, ou fazer essa troca para aquele voto em trânsito, né, que façam isso de forma anterior, que nos últimos dias gera essa complicação. Claro que a gente sabe que o volume dessas pessoas é inferior, mas para evitar que se acumulem no último dia.
2: Doutora, a senhora gostaria de pontuar, assim, por exemplo, que a minha pergunta seria tentar entender quais são os maiores desafios enfrentados pela Justiça Eleitoral na organização de uma eleição geral, né? Partindo do princípio que a pergunta vem conciliada com a minha idade também, porque nós tínhamos antes um modelo de eleição. Hoje a gente tem as redes sociais, a gente tem todo esse novo processo, né, comunicacional que os candidatos utilizam também, e todos nós que temos um mínimo de conhecimento sabemos que muitas vezes os partidos estão mais atentos ao tipo de campanha que o adversário faz, né, para posteriormente questionamentos judiciais, né, do que propriamente a campanha em si, né? É como um jogo, é trabalhar com o erro do outro também, né? Então isso acaba sendo um grande desafio para a justiça também, né?
1: Pois então, eu vou fazer um breve histórico aqui. Eu digo histórico porque, assim, antigamente a gente tinha, na época que eu me lembro, né, que a gente tinha propaganda na rádio, na televisão, né, depois veio o horário gratuito, aquela propaganda tradicional do boca a boca, não, boca de urna, do boca a boca, dos candidatos fazerem comícios, caminharem pela cidade, pedir seus votos, a própria entrega dos santinhos na época, né, que é os panfletos. Isso ainda existe, mas hoje é agregado pela questão da internet. A internet, ela não tem como negar, a internet trouxe uma evolução, ou trouxe mais uma forma com ampla divulgação das campanhas. Então, inicialmente existiam os sites, os blogs dos candidatos, e hoje a gente tem, além de tudo, os grupos de WhatsApp, que é uma ferramenta que é nova, mas não é tão nova, e as redes sociais, que são as últimas, né? E as últimas, que o que é mais também muito utilizado, e as últimas inovações em termos de propaganda eleitoral na internet. A principal questão que eu chamo a atenção, além, elas seguem as regras da propaganda eleitoral, então elas não podem acontecer antes do dia 16 de agosto. Mas a principal regra em toda essa função é a proibição da desinformação. As fake news, que regra, né? É tu inventar uma situação que não existe. Ou tu tirar uma situação fora de contexto para gerar um prejuízo ao outro. Então, sim, é nesse ponto que o senhor disse, assim, que se trabalha com o erro, com o erro do candidato. É? Claro que a pessoa que transmite, ela tem que saber especificamente que aquilo que ela está falando não é verdadeiro. Por isso que eu solicito que haja a checagem da informação antes de ser repassada. Tem que checar a informação antes de ser repassada. Claro que tem questões que parecem óbvias para o ser humano de que aquilo está com algum problema. Uma outra questão que é muito importante é o uso da inteligência artificial na propaganda eleitoral. Né? A inteligência artificial vem nos ajudar, né? Mas tudo que a inteligência artificial nos mostra tem que haver uma checagem. Né? Então, assim, eu faço uma pesquisa sobre a propaganda eleitoral na inteligência artificial, falando eu, juiz. Eu posso fazer a pesquisa ali, mas eu tenho que ir para a legislação para verificar se aquela pesquisa do chat tal ou da plataforma tal de inteligência artificial está de acordo com aquilo que a lei me mandou, né? Está me informando, porque a gente tem que pesquisar e verificar. Porque a inteligência artificial, ela tem uma questão que ela faz a redação muito bonita. A redação dos textos, das propagandas, imagens, né? Toda aquela parte, ela é muito bonita, visualmente, e na leitura ela é muito bonita. Mas tem que haver a análise daquele conteúdo que está sendo transmitido. Então, não se, é uma coisa muito complicada, porque é uma questão que dá para ser de forma acessada e conferida essa informação. Né? Então, a desinformação, ela é uma questão muito importante para nós, justiça eleitoral, e para o mundo inteiro, não só na questão da eleição, na questão geral, né? Que muitas vezes se noticiam catástrofes que não aconteceram, muitas vezes o senhor pode ver nas grupos de WhatsApp, ou é uma situação que aconteceu anos atrás, que trazem para agora para assustar a população, não só em época de eleição. Então, isso é uma questão muito importante. E outra questão é que é vedado o anonimato. Então, tu vai informar alguma coisa, tu tem que dizer, sou eu que estou informando, ou é o partido tal que está informando, ou é o candidato tal que está informando. Porque cabe, sim, a responsabilização por calúnia, por injúria, por difamação, né? Toda a responsabilização por esses crimes ou por qualquer outra responsabilização de natureza civil. Isso aí, questões do TSE com relação à propaganda eleitoral que vão ser analisadas, mas a própria retirada do perfil do ar, a retirada da publicação, a imposição de multa, então tudo isso é analisado pelo TSE, mas é bom que a gente traga, né, como informação para os partidos, até para as pessoas, né, que queiram ajudar o seu partido, ajudar o seu candidato, para que se atentem a essas situações. Outra questão, particulares não podem contratar empresas para fazer propaganda para o candidato X ou Y, né? Não podem contratar impulsionamento. Quem pode contratar uma empresa ou impulsionamento é o próprio partido político. E aí vai haver o registro e vai haver a informação de que estou contratando A ou B para fazer essa propaganda, esse ato. Né? Uma outra coisa muito importante, o candidato pode sim mandar mensagens pelo WhatsApp para os seus eleitores, mas aqueles que estão devidamente cadastrados, né? O que deram os seus dados. Né? A Lei Geral de Proteção de Dados, ela tem umas restrições. Muitas vezes eu não posso utilizar uma lista de clientes de uma loja. A loja não pode ceder essa lista de clientes para o candidato ficar disparando mensagem por WhatsApp. Porque eu não cedi o meu contato para o candidato. Eu cedi o meu contato para a loja, né? Para a loja me mandar as promoções e tudo mais. Então, o candidato não pode se fazer utilizar o meu telefone, meu número, para me mandar uma mensagem de WhatsApp, né? Com a propaganda dele. Pode, sim, fazer naquilo que for orgânico, naquilo que a pessoa cede o seu dado para receber a mensagem. Pode ser individual, pode ser em grupos, mas essa mensagem em grupo tu tem que ter também, principalmente, se cuidar. Se aquela pessoa cedeu de forma voluntária aquela sua informação para receber esse tipo de propaganda eleitoral.
2: Sim, pelo que a senhora descreve aqui, quero lhe agradecer, porque a senhora já trouxe assim, ó, um combo de informações que são muito importantes, né? E quando eu tive uma interpretação, digamos, ele pode disparar uma mensagem via WhatsApp, praticamente para aquelas pessoas que ele já tinha um relacionamento de mensagens na sua agenda do celular, né? Ele não...
1: Mas que aí assim eu já tenho relacionamento de mensagem, mas
2: Exato.
1: aí tem que verificar se a pessoa vai dizer o seguinte: não, eu não pedi, eu não me inscrevi, né? Tem aquelas coisas que pode olhar assim, ó, não quero mais esse bloqueia no
2: Exato,
1: celular, não me inscrevi, né? Então,
2: exato.
1: se a pessoa não se inscreveu, né, não deu o seu coisa, é uma questão a ser verificada pelo próprio TSE depois.
2: Claro, claro, sem dúvida alguma, né? E a senhora deixou claro aqui também que qualquer pessoa que estiver propagando uma notícia falsa ou um tipo de campanha que tenha um elemento, né, que não é verdadeiro, ela também pode se a justiça vai imputar algum tipo de responsabilidade, independente até de que ela tenha filiação partidária, vamos dizer que não tenha filiação partidária, mas que tenha uma simpatia ideológica, digamos assim. Né? E aí ela recebe e repassa, isso não pode, né?
1: Não, não pode, não pode. Porque aí tu vai estar fazendo a desinformação, que ela não diz só respeito também a uma questão de propaganda política, mas diz respeito também a regras gerais da eleição. Isso prejudica a eleição, a desinformação prejudica no geral a eleição, né?
2: Sim.
1: No geral, o processo eleitoral, como se indiretamente. E muitas vezes diretamente ele acaba sendo desacreditado em razão de falsas informações e falsas notícias a respeito da própria eleição ou de algum candidato.
2: Existe alguma orientação, um site, um local, né, em que os eleitores possam identificar informações falsas ou até mesmo contribuir para um processo eleitoral mais seguro e transparente, né, de forma que eles possam questionar também, olha, recebi tal informação, se consegue fazer isso? A gente sabe que a estrutura da Justiça Eleitoral trabalha muito durante esse período de preparação, campanha, pré-campanha. Aliás, pré-campanha, campanha e pós-campanha, né? Mas existe isso dentro do processo da Justiça Eleitoral?
1: Existe sim. Vamos começar assim. Nós trabalhamos, as pessoas acham que a gente trabalha, e claro que não foi o que o senhor falou, mas é até importante para contextualizar. Nós, da Justiça Eleitoral, nós trabalhamos todos os anos, direto, sempre haverá um juiz eleitoral, de 2 em 2 anos troca o juiz eleitoral. Claro que se intensificam as atividades no período, no ano de campanha, mas no outro ano que não tem campanha, a gente julga todo o rescaldo, né, da campanha anterior e já vai também, se, rescaldo, eu digo, processos eleitorais e situações administrativas que são necessárias para o próprio pleito. Então, mas o que o senhor estava me perguntando, com relação a como consultar, né?
2: Exato.
1: Como consultar a questão das fake news? Em primeiro lugar, se atente ao site do TSE, né? Se tem alguma dúvida daquela informação sobre a eleição, sobre o que pode, o que não pode, né? Na propaganda eleitoral, sobre o calendário eleitoral, consulte os sites do TSE. Né? Também pode consultar a internet, claro, em sites confiáveis, informações confiáveis, de que se aquele fato, houve uma tentativa de assalto envolvendo o partido X, mas daqui a pouco você verifica que a tentativa de assalto, ou a tentativa de compra de votos, ou a tentativa de qualquer outra coisa, né, envolvendo o partido X. Verifica-se, porque muitas vezes é um fato que ocorreu em eleições passadas, né, que não dizem respeito a essa eleição e que já foi averiguado. Então, isso são questões importantes. Na dúvida, né, dá para fazer sim a denúncia aqui para a Justiça Eleitoral, para a Polícia Federal e assim por diante.
2: Doutora
0: O próprio
2: Michele,
0: site
2: eu.
0: do TRE também tem material relativo ao pleito geral aí que se aproxima, a parte de propaganda também e eventuais denúncias de eleitores também, a doutora Michele também há de concordar, o Ministério Público Eleitoral também é um, como
1: Perfeito.
0: fiscal da lei, importante ator aí nessa parte de fiscalização e de encaminhamento à Justiça Eleitoral de denúncias de irregularidade de propaganda.
2: Bom, para a gente fazer um fechamento aqui, né, acho que a doutora Michele já trouxe muitas informações e mensagens aqui, muito importante, o Luiz Henrique também, né, mas a gente não pode esquecer que nós temos um bom percentual da população, que são aquelas pessoas que, além de serem eleitores, eles ainda não são digitais, né, são pessoas que utilizam o seu título para ir lá no dia votar. As dúvidas, as informações, que locais eles têm que procurar aqui em Pelotas, né? Ou um telefone para acesso, porque a gente sabe e fala muito sobre uma população já digitalizada, né? Mas nós ainda temos aqueles que não são tão letrados no processo digital. Se essas pessoas quiserem alguma informação, como deve proceder?
1: Certo. Antes de tudo, é importante, né, eu frisar que é muito importante que haja esse pedido de informações. Nós vamos divulgar, né, alterações de sessão também, dentro do possível, mas que a pessoa também, mesmo aquelas que estão digitalizadas, que têm esse avanço, esse conhecimento digital, que faça exatamente a consulta da sua sessão eleitoral, né? Porque muitas vezes o local onde a pessoa votava não está, a sessão não está mais naquele local, porque houve necessidade de alteração, quer porque a estrutura estava ruim, ou qualquer outra necessidade. Então, isso aí é muito importante que qualquer pessoa consulte se a sua sessão está ainda no mesmo lugar, local, apesar de haver divulgação, vai haver divulgação de alterações nos principais locais. Com relação a essa sua pergunta específica, eu vou passar para o Luiz, para o Laís responder. O Luiz está aqui há anos, né? É o nosso chefe de cartório, com várias eleições nas costas. Então, vou passar para o Luiz aí para responder essa pergunta.
0: Bem, essa questão aí, os eleitores que necessitem o um contato com a Justiça Eleitoral, que não seja aí através da internet, os cartórios funcionam na Ferreira Viana, 1159, e o telefone de contato da Zona 60 aqui é o 3294-8060. O código 51, porque ele é centralizado em Porto Alegre, certo?
2: Sim. Só vou repetir, 3294-8060. É isso?
0: Exatamente, isso aí.
2: Em nome da Rádio Universidade, nós queremos agradecer a juíza eleitoral, doutora Michele Soares Wolters, e o Luiz Henrique Marques Rocha Júnior, chefe do cartório da 60ª Zona Eleitoral, que nesta manhã, né, conversam conosco aqui com o propósito de esclarecer, trazendo aqui as atividades da Justiça Eleitoral e esclarecer a população para que todos possam exercitar a sua cidadania através do voto, né, e que a eleição seja tranquila. 9h16 da manhã, muito obrigado pelas vossas participações aqui.
1: Agradecemos a proximidade de trazer essas informações. Sempre à disposição, aqui é o Luiz.
2: Muito obrigado, um bom dia.
0: Obrigado, obrigado pela oportunidade.
2: Bom dia.
0: Bom dia.
2: Conversamos com a juíza eleitoral, Michele Soares Wolters, e com o chefe do cartório da 60ª Zona Eleitoral, Luiz Henrique Marques. Vamos trazer o Daniel Curs. Está preparado, Bia? Hein? Daniel Curs, para entrar com a gente? Preparado, Leonel?

0: 17. Vamos a dois comerciais ali, Leonel. Bota uns dois comerciaizinhos. O Daniel já vai fazer uma conexão com a gente, né? Ou vamos ver se a conexão já entra agora, né? Vamos ver se a conexão entra. E já está aqui conosco para bater um papo no Bom Dia Empreendedor de hoje, é o Marquinhos Insaurriaga. Já, já.
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0: Já já volto. 9:18.
3: 9 horas. E 18 minutos.
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0: Nove horas, 21 minutos, 9:21, já temos o contato com o Daniel Curso, agora sim, né? Já vai entrar imagens também, Daniel, áudio e vídeo. Daniel Curso.

0: Pois bem, Sérgio, a gente está acompanhando aqui o pessoal que está, uma fila que já está dobrando aqui em novembro, em frente aqui, saindo em frente ao Teatro 7 de Abril, para a questão que envolve aí a situação toda da abertura. Bom dia, quem é o primeiro da fila?
1: Ela.
0: Ela? Bom dia. Que hora chegou, Rádio Universidade, que hora chegou por aqui?
2: 6 horas.
0: 6 horas. Vem confiante para pegar aí o pessoal do... O ingresso pro Tom?
2: Sim, se Deus quiser.
0: É, mas tá no início aí, na primeira deve chegar, né? Vocês também estão na fila?
1: Tô.
0: Então?
1: Eu sou o segundo.
0: É o segundo? Que hora chegou aqui?
1: Eu cheguei às 6 horas, nós praticamente chegamos juntos.
0: Hoje tá mais folgado, né? Porque hoje é a plateia inteira, né? Ontem tava partido ao meio, ontem era mais demorado, mas eram mas poucos ingressos.
1: Ontem eu não vim.
0: A ideia hoje é o Tom, então.
1: É, eu pretendo ver se consigo pro Tal e para pra Dicleia.
0: Que bom. A senhora também tá na fila aqui? Sim. Tá na fila? Veio pegar ingresso pro Tal? Para alguém? Para a senhora? Para a família?
3: Para mim, mais uma pessoa.
0: Ah. Uhum. E gostou de ter a reabertura do 7 de abril?
3: É muito bom, é cultura, né?
0: É, muito bom. O pessoal tá aqui na fila, aqui tem gente que já veio até com cadeira de praia. Bom dia, não quer falar? Não. Ah, tá. Mas já veio até com cadeira de praia, o pessoal aqui já tem cadeira de praia também. É de vocês a cadeira de praia aí? Bom dia.
4: Senhora, bom dia. Bom dia. Já estamos aguardando já entregar os ingressos aqui.
0: É, vem especialmente para o Tom, para mais algum?
4: Especialmente para o Tom, é. Exatamente.
0: É. E veio preparado, um frio não importa.
4: Não importa, é um problema. Importante conseguir hoje ingressos agora para assistir esse grande espetáculo aí, para esse gel, o Tol.
0: Perfeito. Então daqui a pouquinho o pessoal abre aqui às 9 horas, a partir das 9, Sérgio, o pessoal começa a trazer aqui essa liberação aí, especialmente para o pessoal fazer a retirada aí dos ingressos. E esse é um detalhe interessante em relação aos outros dias, né? Ou o primeiro dia, o dia especialmente da entrega, da reinauguração, é que ali tinha metade da casa praticamente eram para convidados. Hoje não. Hoje o pessoal está realmente aí. Agora o pessoal pode fazer a retirada para os outros ingressos, mas está aqui, o pessoal está na fila. Está dobrando aqui o Itaú, entrando pela 15 de novembro e chegando até, deixa eu dar uma olhadinha até onde está indo. Está indo até aproximadamente, ó, já está em frente à Caixa Econômica Federal aqui, o pessoal acompanhando e esperando essa condição. Bom dia, Rádio Universidade, qual é o sentimento de reabertura do Teatro 7 de Abril?
2: É uma emoção muito grande, é a conquista da cultura para o povo, é uma grande emoção para a cidade, e não só para a cidade, mas para o Rio Grande do Sul e para o Brasil também.
0: Vale a pena pegar esse friozinho, então?
2: Com certeza, estamos aqui com emoção, com alegria e confraternizando com todos pela cultura da nossa cidade.
0: Perfeito, obrigado. Obrigado a vocês, então. Pessoal, não se mexeu para o frio aí, o pessoal está aqui acompanhando. A fila está dobrando aí, está dobrando a 15 aqui, ou como diriam os antigos, Sérgio, quebrando a 15, e está ali próximo ali da Livraria Mundial, não chegou ainda na Caixa Econômica Federal. A partir das 9 está aberto aqui, o pessoal vai poder fazer essa retirada dos ingressos aí para essa sequência de dias de espetáculos. Lembrando que agora é a plateia inteira, né? Primeiro dia foi pelo menos a metade, por isso que deu muita gente que não conseguiu. Mas agora o pessoal resolveu vir mais cedo para fazer essa retirada. Aqui, em frente ao Teatro 7 de Abril, hoje tem Grupo Tom, o pessoal vai retirar os ingressos a partir das 9. Daniel Cur, Sérgio Correia, retornamos ao estúdio.
5: Obrigado, Daniel. Ali da frente do Teatro 7 de Abril, você que nos acompanha pelo YouTube, pode ver a fila, né? É, pode ver a fila imensa. O Daniel fazendo a entrevista, mostrando as imagens, né? Mostrando as imagens. Bom, são 8 horas mais 25 minutos, 8h25, estamos recebendo aqui no Bom Dia RU de hoje, no quadro Bom Dia Empreendedor, né? O Marcos, conhecido também como Marquinhos em Salriaga, né? proprietário da Insalriaga Materiais de Construções, que é um dos mais antigos patrocinadores aqui da rádio, junto com o Jaime lá do Pioneiro, que já esteve aqui conosco também, a quem a gente agradece, né? Bom dia, Marcos.
6: Bom dia, bom dia.
5: Tudo bem?
6: Tudo bem.
5: Prazer em falar contigo.
6: Prazer em mim.
5: Esse quadro a gente criou para evidenciar, mostrar aqui, né, os empreendedores, né, a sua luta no dia a dia, as dificuldades, as coisas boas, né, e a forma que cada um contribui para desenvolver Pelotas. Né. Tu começaste bem jovem na empresa com o teu pai. Nos conta um pouquinho como é que foi, assim. Foi natural um desejo teu? Ou o pai pediu, olha, estou precisando de gente, tem que ter alguém da família aqui comigo?
6: Ah, na verdade foi meu e dele, na verdade. Eu era criança e o meu avô tinha olaria e fabricava tijolos lá fora.
5: Sim.
6: E meu pai trazia tijolo para a cidade com um caminhão. E aí nessa época eu já comecei a andar com ele no caminhão.
5: Ah, é? Qual região era a olaria?
6: No Monte Bonito.
5: Ali no Monte Bonito?
6: É.
5: Tá.
6: E aí nós começamos, aí nós trazíamos tijolo para a cidade, meu pai vendia na cidade e trazia da olaria do meu avô. Aí com o passar do tempo o pai decidiu alugar um terreno aqui na Avenida Duque de Caxias.
5: Sim.
6: E aí ali nós começamos a colocar tijolo.
5: Aí vem a máquina de fazer argamassa.
6: Isso. Aí com
5: areia, vem brita.
6: Tudo.
5: Vem cimento.
6: Isso. Aí com o passar do tempo a gente começou a vender de tudo.
5: E lá fora, tu mexia na maromba lá também? A maromba como é que era a tocada ali?
6: É, lá fora eu era criança, eu ficava
5: só olhando. Não chega perto do forno.
6: Isso mesmo, falecido meu avô dizia isso, não chega perto, isso mesmo.
5: Não chega perto
6: das correias.
5: É.
6: As correias é onde passa o barro, né, pra fazer o tijolo.
5: Exato.
6: É, quando eu era criança.
5: E aí tu já lembra dali, começaram a comercializar o bruto, né?
6: Porque o bruto.
5: Normalmente começa assim, né?
6: O bruto.
5: Naquela época bruto. O que? Entregava com charrete?
6: Tinha charrete também.
5: Tinha
6: os freteiros que faziam o frete, ficavam na frente da loja.
5: Sim.
6: E nós já tínhamos o caminhão nosso também.
5: Ah, sim.
6: Já tinha.
5: Sim, porque transportava o tijolo, transportava também os produtos.
6: Isso aí.
5: É.
6: Aí depois, com o tempo, a gente comprou.
5: Te lembra que época isso, não?
6: Nós começamos ali, o pai alugou o terreno em 87.
5: 87?
6: É, o ano que vem a nossa loja faz 40
5: anos. 40
6: anos? 40 anos.
5: Meu Deus do céu, 87.
6: É, aí, em 87, aí nós vendíamos tijolo, areia, brita, argamassa. E trabalhava eu e o pai só, e um funcionário só.
5: Sim.
6: E aí depois, com o passar do tempo, eu fui vendo, né? Fui crescendo. Depois, em 92, o pai comprou um terreno aqui, que é no... Antigamente nós éramos no número 980, na Duque de Caxias.
5: Sim.
6: Depois, em 92, ele comprou o terreno ali onde nós estamos até hoje, que é no 776.
5: Sim. Era aí, mais pro fim do Fragata,
6: era,
5: né?
6: Mais pro fim do Fragata, é.
5: Exato.
6: Aí depois ele comprou o terreno aqui, mais aqui, onde era na frente do antigo Farroupilha, né?
5: Exato.
6: Que agora é o estoque ali.
5: Exato.
6: E aí ali a gente, aí ali o pai construiu, o pai fez a casa, a gente fez uma loja embaixo. E ali, aí depois, claro, eu comecei a crescer, né? Comecei a enxergar, né? O cliente chegava ali para comprar areia e eu tinha que ter, sabe, já tinha que ter aí o cimento. Aí, quando quer fazer as caixas, tinha que ter as tábuas.
5: A madeira.
6: Tem que ter o ferro, aí vai indo, né?
5: Exato.
6: Aí tem que ter o arame, aí a gente foi aumentando. Hoje a gente tem mais de 5 mil itens.
5: 5 mil itens. É. Porque hoje, foi devagar esse processo de transformar na loja ou vocês tiveram um momento assim de dizer, bom, agora a gente tem que ter loja também? Porque hoje vocês vendem todo tipo de material ali,
6: Deus,
5: né?
6: Do aterro, tudo, até a telha, tudo. Tudo acabamento.
5: Do acabamento ao telhado, né? O Beto é que usa essa frase.
6: Do alicerce.
5: Do alicerce ao telhado, é.
6: Não, mas foi um processo, não foi de uma hora para outra, sabe? Foi
5: é lento, poucos. Né?
6: É lento. Lento que tanto que a gente foi aumentando a loja aos poucos, né?
5: Sim.
6: A gente foi aumenta um pedaço, depois aumenta mais um pedaço, sabe? Foi indo aos
5: poucos. E o mais interessante, tu me desculpa aqui a minha sinceridade, né? Porque vocês antes tinham aquela ideia do lado esquerdo, quem olha a loja para frente, né? É, de argamassa, né?
6: Sim.
5: Toda aquela parte de areia, argamassa, brita ali, né?
6: Sim.
5: Depois vocês mudaram a estrutura e hoje é loja com material de construção, né? O visual ficou diferente,
6: isso,
5: né?
6: Isso. E agora também, e a gente, nós nem temos mais material ali, o pesado na Duque.
5: Exato.
6: Nós compramos um terreno grande para passar o depósito lá para a cidade de Lisboa.
5: Sim.
6: Aí agora o material está lá.
5: E tem a parte de engenharia também ali, né?
6: Tem, o meu irmão faz.
5: É,
6: ele trabalha na engenharia, ele faz.
5: Como é que foi enxergar Pelotas? Porque tu fazes parte, né, Marquinhos? Porque a década de 80, se a gente voltar lá nos anos 80, eu não quero forçar minha mente, mas eu acho que não tinha Coab Pestano, Coab... A Guabiroba, não lembro se tinha, talvez já tivesse também, o Lindóia, mas vocês fizeram parte, vamos dizer assim, do Fragata, né?
6: Sim,
5: esse desenvolvimento do Fragata ali,
6: sim,
5: né?
6: Sim. Mas essas partes aí que tu falou já tinha, já.
5: Já tinha?
6: Na minha geração já tinha.
5: É, mas vocês começaram vendendo ali, hoje atende...
6: A toda a região.
5: Toda a região.
6: Toda a região. Nossa venda maior era na cidade de Pelotas, mas a gente vende para fora também, para Colônia, sabe?
5: Sim.
6: Vende no Capão do Leão também, Jardim América ali, sabe?
5: Quais foram as dificuldades enfrentadas, né, de 80 para cá, no processo de automação, de tentar entender a evolução, né, dos tempos? Porque vocês são de uma época em que a pessoa chegava ali e dizia assim: eu vou levar um saco de cimento, tu anota aqui para mim, porque Sim. eu vou começar a fazer uma obra lá, não sei quantos sacos eu vou gastar. E vocês conheciam as pessoas, né? Então Sim. aquilo ficava anotado, depois passava ali e pagava, né?
6: Sim.
5: Então, automatizar para conhecer, para, por exemplo, controlar o estoque, fazer todo esse processo que vocês têm hoje, né? É uma evolução, tem que mudar. E tem que mudar os comportamentos.
6: Com certeza,
5: né?
6: Com certeza.
5: Porque certamente com o início com teu pai era aquela coisa: não, eu conheço, pode anotar aqui e depois ele vem pagar. E vinha mesmo.
6: Vinha.
5: Mas para controlar tudo isso, como foi essa mudança na loja?
6: É que hoje é muito mais fácil, né? Hoje a gente tem um sistema de informática que controla isso para nós, né?
5: Sim.
6: Hoje é muito mais fácil que era antigamente, que era feito tudo manual, né? Hoje é muito mais fácil.
5: Mas eu digo, para manter os clientes e tudo, aquela coisa, foi mudando devagarinho.
6: Mas tu sabe, com a introdução do cartão ali, foi uma coisa que o pessoal acostumou, sabe?
5: É mesmo?
6: Ah, foi. Hoje a gente vende ainda, né? Tem ainda, sabe, algum cliente da...
5: do caderno.
6: Do caderno, porque tem caderno. A gente tem cliente que compra material nosso há 30 anos, sabe?
5: Sim.
6: Então esses continuam, mas os novos não acostumou já, sabe? A gente vende no cartão, sabe? A gente parcela no cartão.
5: Sim.
6: Para nós ficou muito mais fácil controlar isso, né? Pelos cartões do cartão.
5: Como é que tu, como empresário, enxerga Pelotas, assim, o teu ramo, né? Porque hoje a gente passa no centro da cidade, né? E percebe, digamos assim, muita loja fechando, né? Prédios para alugar. E a área da construção civil, né? Embora, até uma curiosidade que eu tenho, essas grandes empresas, os grandes prédios, eles compram do nosso comércio aqui?
6: Não. Muito pouco.
5: É?
6: Muito pouco. Até porque, se tu olhar para um lado, nem teria como atender, né?
5: Exato.
6: Porque a demanda é muito grande, né?
5: E o risco também, né?
6: O risco também, né?
5: Também.
6: Que eu prefiro, eu foco no atender no meu cliente final mesmo, sabe?
5: No picado,
6: atender,
5: né?
6: Bem, é.
5: Aquele... Porque a maioria do teu cliente hoje, então, é aquela pessoa que ele está construindo uma casa, comprou um terreno,
6: esse mesmo.
5: Que vai fazer uma reforma.
6: Esse mesmo, meu cliente é esse aí.
5: Esse
6: é isso aí.
5: Esse
6: as empresas
5: é
6: grandes, não. Havendo alguma coisa para eles, mas muito pouco.
5: Sim.
6: Pouco mesmo. E ali, voltando, porque a gente não está atravessando um momento fácil agora, sabe?
5: Sim.
6: Só que a gente sempre procura, né? Atender bem os clientes, né? Vender o material de qualidade com preço dentro de mercado, né?
5: Exato.
6: E isso aí, a gente vai mantendo os nossos, né? O cliente nosso faz uma casa, daqui a 6 anos, ele vai, 5 anos, ele vai reformar alguma coisa, tu atende bem ele com preço, sabe? Ele volta a comprar teu, né? Assim,
5: exato. Tem que fidelizar, cuidar. Esse cliente.
6: Fidelizar. Eu tô sempre lá fazendo isso o dia inteiro, sabe? Sempre.
5: Interessante.
6: Atender
5: eu lembro, eu já estive lá, a Beatriz está nos mostrando aqui em imagens, né? As prateleiras, a quantidade de produtos.
6: Sim, tem bastante coisa.
5: E como é que faz para agora a gente está falando em atender e atender bem, que tu disseste, né? O cliente volta,
6: sim,
5: né?
6: Sim.
5: Mas como é que funciona para ter um controle de estoque? Porque tem itens que giram pouco. Tem itens que giram muito, né? Eu falo girar, para quem nos ouve, é aquele item que vende rápido, né? Eu não sei quantas válvulas Hidra estragam por mês, né? A válvula Hidra, ela demora mais, né? Do que uma torneira, do que um reparo de torneira, Porque a torneira abre e fecha todos os dias, né? Então, como é que faz para controlar tudo isso?
6: A gente aprende com o tempo. Aprende com o tempo.
5: É mesmo.
6: Não vou te dizer que às vezes não falta alguma mercadoria, sabe? Mas é difícil.
5: Sim.
6: Às vezes também a gente, alguma compra a gente erra, demora um pouco mais para vender, sabe? Porque às vezes vem produto novo também, sabe?
5: Exato.
6: E aí tu testa para ver, né? Daqui a pouco tem que fazer uma promoção para vender. Algum produto também vence na prateleira, não consigo vender, sabe?
5: Sim.
6: Mas é um tiro que tu pega com a experiência com o tempo, assim, sabe?
5: Só vivendo aquilo
6: só
5: ali,
6: vivendo dia a dia.
5: Conhecendo dia a dia. O mercado. Tu citaste uma coisa muito interessante, né? Porque se pegar aí o porcelanato, ele muda de tom, muda de conceito, né? Vai mudando de tempos em tempos, né? Os banheiros e as cozinhas eram com porcelanato todo coloridinho, agora o banheiro já nem tem mais alguns e outros. O porcelanato mudou também para um tamanho bem maior, né?
6: Mudou.
5: E aí o estoque como fica?
6: Os pisos também mudaram os tamanhos, sabe? Vinha antigamente os vasos também, sabe? As louças, antigamente vinha um monte de cor, agora não tem mais, é branco e preto, sabe?
5: Sim.
6: Mas o que a gente faz com... O que acontece? Mas as coisas mudam, mas também o pessoal às vezes o antigo quer. Então a gente acaba, quando sobra algum produto, o pessoal antigo vem e compra, sabe?
5: Sim.
6: A gente faz uma promoção, a gente acaba vendendo, sabe?
5: Ah, que legal, né? Eu acho que...
6: A gente acha o meio, sabe, para...
5: Esses dias eu estava pensando, acho que a gente precisa incentivar as pessoas para fazer um sistema de piso com diversos azulejos, né? Com diversos pisos, assim, com um mosaico diferente.
6: Sabe,
5: né?
6: Que tem um... Tu faz um quadrado com um espelho que se faz isso.
5: Ah, é?
6: Coloca os pisos ali, tu enxerga ele como vai ficar na tua sala ali, sabe, no teu quarto, né?
5: Ah, tu faz no computador.
6: No espelho.
5: Ah,
6: mesmo.
5: Vocês fazem lá. Mesmo.
6: Eu nem tenho mais hoje, mas a gente já teve, claro. Que tu enxerga como fica.
5: Consegue.
6: É que hoje é muito fácil pelo computador, né?
5: Sim,
6: tu olha, exato. Tu olha no site da fábrica mesmo, tu vê ali um desenho do piso,
5: já
6: como é que fica, né?
5: Consegue fazer, né? Eu quero pedir um carinho aqui do Leonir Baad. Se o Beto já está aqui, não sei se o Beto está ali na redação, para convidar o Beto para vir aqui, né? Porque o Marquinhos tem que ser recebido pelo Beto também, Como é que foi esse processo? A tua mãe ainda continua na empresa?
6: Continua. Me ajuda lá.
5: Como é que foi esse processo, assim, porque vocês viveram a perda do pai, de uma hora para outra,
6: foi,
5: né?
6: Foi.
5: E como é que foi? A empresa estava preparada? O fato de tu estares lá trabalhando, já convivendo, para o negócio, né? Para o coração da gente, é uma dor permanente, dor eterna. Principalmente quem era o teu pai.
6: Sim.
5: A figura que era o teu pai, querida por todo mundo.
6: Isso.
5: Mas eu te pergunto assim, para a empresa, né? A empresa não seguiu? O barco seguiu andando?
6: Seguiu o barco andando. É uma coisa que eu tive, assim, ó, eu sempre trabalhei com ele, sabe? Sempre.
5: Sim.
6: Então eu vim acompanhando o negócio, sabe? Sempre, sabe? Desde bem novo, né? Então, quando o pai faleceu, eu já estava 2 meses no hospital.
5: Sim.
6: Ele não estava também já na empresa, sabe?
5: Exato.
6: Claro, eu conversava com ele, né? Trocava uma ideia. Mas os negócios seguiram, sabe? Seguiram. A gente conseguiu fazer a sucessão.
5: E vocês pretendem, assim, vocês sonham para os filhos de vocês terem uma continuidade? Como no caso do teu irmão agregou a engenharia, quer dizer, tudo soma, né? O quão importante é essa soma para, digamos, a longevidade da empresa, né? Para que a gente possa ver, porque hoje vocês estão dentre as empresas mais antigas de material de construção de Pelotas.
6: Sim, somos.
5: Né? Porque são vocês e pouquíssimo, acho que dá para contar nos dedos um ou dois.
6: Na verdade, até sonho que meu filho depois siga, mas aí eu vou deixar por ele. Eu vou deixar ele fazer a escolha dele.
5: Sim.
6: Mas eu queria que ele seguisse o negócio.
5: É, porque é uma continuidade, é uma empresa familiar, né? Principalmente do ponto de vista que hoje o mercado de trabalho está muito difícil também, né?
6: É que uma coisa que eu acho que um dos fatores para a empresa seguir, eu acho que... Estou dando exemplo pro meu filho, tá? Eu acho que ele tem que... daqui um pouco... É que ele só tem 11 anos, né?
5: Sim.
6: Mas daqui a pouco ele tem que ir lá para dentro e pegar o andar, sabe?
5: Exato.
6: Do negócio. Não ele ir para lá daqui a 15 anos, sabe? Não, porque tu aprende um negócio com um processo, assim, sabe?
5: Ah, sim.
6: Do dia a dia, sabe? Começar lá de baixo. Daqui a pouco atender no balcão para ver como é que atende um cliente, sabe? Cuidar do depósito para ver como é que carrega um caminhão, sabe? Como é que prepara uma entrega. Sabe? Tem que analisar o que o mercado tem de produto que está se vendendo, sabe? É vários fatores. E para te aprender isso aí só no dia a dia.
5: Que coisa interessante essa aula que tu nos dá.
6: Mas é que assim, isso é uma visão minha, né?
5: Não, mas
6: assim, eu não vou te dizer que assim, ó, daqui a pouco uma sucessão não venha um filho, mas eu acho difícil isso. Se tu não acompanhar o processo ali, sabe?
5: Mas
6: porque é vários fatores de uma empresa, sabe? Sim, vários fatores.
5: Sim, mas a tua visão está corretíssima. Eu já acompanhei situações e cenas, né? De realmente, às vezes, uma empresa ela sofreu uma crítica por um freteiro terceirizado.
6: Sim,
5: né?
6: Sim.
5: Isso tem que acompanhar. Beto Vetromilli, por favor, senta ali. Olha só que cena. Tá no YouTube aí esse abraço, né? Tá no YouTube. 9h42. Eu tive que esticar aqui.
7: Não, mas eu tava na corrida, hein? Né? Bom dia. Tá aberto o 3 aí, não?
5: Tá aberto. Todos, né? Abertos.
7: Aqui. Marquinhos, grande Marquinhos, família em Salriaga. Pá, que história com a gente aqui. Quantos anos? 40 deve ter, né?
6: Não, deve ter quase.
7: Mais ou menos. Ah, é. Em 98 eu lembro bem, porque eu tinha voltado de Uberlândia e eu circulava num projeto que eu dava aula de vôlei no SESI. E aí sempre eu vim na Rio, na hora do esporte. E aí em Salriaga, já em 98, isso que eu me lembro, em Salriaga.
5: O ano aqui. Que a minha filha nasceu.
7: Então, mais, vai para 30. Com certeza vai para.
6: Faz 30.
7: Só isso em 30, mas muito mais, né? Família em Salriaga com a RU.
5: Agora vocês são corajosos, né? Tu viu o que ele disse aqui? Dava aula de vôlei e comenta futebol.
7: Não, mas só um pouquinho. Eu já tinha trabalhado em futebol em 95.
5: Tô brincando.
7: Aqui na Baixada, já com duas faixinhas, né?
5: Hoje o Marquinhos vai confirmar aqui, Marquinhos.
7: Fala, Marquinhos.
5: Confirma pra gente. Quantas estufas tem aqui? No mínimo 6 ou 7, né? 6 ou 7,
7: tá,
5: né?
7: Bem.
5: Porque ele trabalha de manga curta.
7: Ele chega com o trabalho de manga curta, mas eu faço musculação,
5: Marquinhos. Aqui, ó, o Marquinhos tá vendo aqui as estufas aqui. Tem 6 ou 7 estufas, né, Marquinhos?
7: Grande Serginho. Não, eu só entrei pra prestigiar o Marquinhos, a família em Salriaga, que é maravilhosa aí, né? E há muitos anos com a gente aqui, então o Serginho já tinha falado do projeto.
6: E vamos continuar.
7: E aí eu digo, poxa, claro que sim, vamos lá prestigiar. O Jaime outro dia esteve aqui, que é o nosso mais antigo patrocinador também, em Salriaga.
5: Pioneiro, né?
7: Essa turma da casa, literalmente da casa, vocês são da casa aqui na Rio, né? Então é uma história de fidelidade, de muita, muita responsabilidade nossa com vocês.
6: Sim, sim.
7: E vocês, pelo carinho, pela responsabilidade também, que confiam no nosso trabalho, fazem fortalecer esse laço. Fico muito feliz com
6: isso.
7: Estou
6: vindo a primeira vez, quero vir mais seguido.
7: Hein? Ah, não. O futebol lá está aqui, das 10 a 1, pode entrar aqui.
5: Não,
7: hora,
5: não,
7: né?
5: Não.
7: Manda bala.
5: Vai gravando a tua história.
6: Até
5: não...
6: que eu falei alguma coisa aqui, é a primeira vez. Que...
5: Não. Foi perfeito. Tá,
7: vou deixar vocês à vontade.
5: Já estamos por encerrar. Permanece conosco aqui. A gente vai encerrar junto.
7: Pegar um café, mas vamos lá então. Então tá. Fazer um café pro
5: Marquinhos. A gente vai encerrar junto. E é tão bonito ver o Beto falar, né? Porque a gente faz uma conexão, né? O Beto sempre usa aqui a frase do alicerce ao telhado, né?
7: Da base.
5: Vocês trabalham com construção. E quando uma empresa acredita numa emissora de rádio, né? Ela trabalha com outro tipo de construção, que é a construção da comunicação, é a contribuição. Agora há pouco eu atendi um senhor aqui, que ele está com câncer e ele precisa de alimentos. Precisa de alimentos, né? Porque ele disse, se eu me internar lá, eu não tenho comida, né? Então ele precisa de uma sacola econômica. Depois a gente vai, né, providenciar, se alguém se sensibilizar e quiser doar, né? Mas são essas construções diárias, né? Que uma empresa, quando acredita na comunicação, né, Beto, contribui também para esse tipo de construção, que é a construção social, uma cidade melhor, né? E acaba se vinculando àquela marca, né? Então, hoje, quando fala em Rádio Universidade, vai direto ligar a Insau Riaga, vai ligar o Jaime, vai ligar o Pioneiro, a todos os patrocinadores que estão aqui conosco, né? E o Marcos nos deu uma aula hoje aqui. Olha esse fechamento dele aí, né? Falando que se um dia o filho tiver vontade de entrar na empresa, a empresa são processos, né?
7: Aliás, é uma empresa familiar.
6: Sabe que eu me lembro de nós estávamos falando, eu andava com o pai no caminhão, né? Eu me lembro de andar com o pai, eu tinha, sei lá, 11 anos, 12, 10, não lembro. E o pai escutando RU. Me lembro disso.
5: Pois é. Fazendo não, entrega
6: tinha, não tinha uma propaganda que é Irmãos Mateia.
7: Tinha Irmãos Mateia.
6: Eu me lembro dessa propaganda.
5: Irmãos Mateia, Alberto Rosa.
7: Alberto Rosa.
5: Irmãos Mateia e Companhia Limitada.
7: E lá no
5: Distrito Industrial.
6: Eu me lembro o pai escutando. Eu me lembro o pai escutando e me lembro.
7: Tem um que é antigo, que é muito antigo, acho que nem existe mais. Fumo Real Louro, Fumo Crespo Amarelinho, fabricado por Irmãos Arotas da Cruz.
5: Isso.
7: Isso é antigo, da jornada esportiva dos anos 70.
5: Marca. Que hoje era da família do Dr. Paulo Barragan, que hoje ele é do IGP.
7: Então a gente marca essas coisas, né? Sim. A RU tem isso aí que a gente fala, porque tu falas aqui, outro dia eu me emocionei, uns 4 ou 5 no ar que eu vim com os pais, o Universidade Esportiva, e eu botei a vinheta original que eu tenho do Universidade Esportiva, tudo sobre o esporte, porque era bem o patrocínio da Insau Riaga naquele horário. Então mexe com essa emoção. A RU, eu digo às vezes aqui para a Alessandra, a RU não é só uma rádio, ela é uma marca, ela é uma identidade com a cidade, com as pessoas, com a família, de pai para filho, principalmente com a do esporte.
6: Sim.
7: A RU nunca interrompeu o esporte, ela tem essa marca que nos honra aqui, por nunca ter interrompido isso. O jornalismo sempre foi perene, mas o esporte nunca interrompeu. Então, é uma marca, uma comunicação forte com a comunidade, é o esporte, né?
6: Sim.
5: Marquinhos, 9h47, eu tenho que te pedir licença, porque senão depois ele briga comigo.
6: Eu gostei de participar do programa, quero vir de novo.
5: Mas claro.
6: Online, quero conversar melhor.
5: Claro que virás, claro que virás.
6: Obrigado pelo convite.
5: E nós teremos um evento aí comemorativo aos 59 anos, tu também serás convidado para bater um papo com a gente.
6: Tá,
5: né? Tamo junto.
6: Estarei aqui.
5: Muito obrigado pela tua presença, te agradecemos imensamente, né? E que sigamos prosperando sempre, tá
6: muito
5: bem?
6: Obrigado.
5: Beatriz Alt, vamos fechar por aqui?
8: Vamos fechar aqui?
7: Nós vamos ali tomar um café.
8: E acabando mais um Bom Dia RU desta quarta-feira com muitos conteúdos. Inclusive, Sérgio, quem tá no YouTube agora tá vendo imagens da Insau Riaga, materiais de construção, temos fotos, vídeos que o Daniel Curso foi lá agora, enquanto a gente tava conversando aqui, ele foi lá, fez bastante vídeos de atendimentos, dos materiais. E quem tá vendo aí o YouTube, vamos encerrar o programa com essa imagem bonita dessa loja que tá sempre nos apoiando, sempre conosco, então... Quem tá no YouTube tá conseguindo ver aí. E a gente já se despede até amanhã, né, Sérgio?
5: Só dá um último recado. O Daniel produziu um conteúdo. A gente vai rodar amanhã, mas esse conteúdo tá gravado desde hoje, né? A Pá de Pel viaja hoje, né?
8: Isso, esse conteúdo vai ser rodado na íntegra amanhã, mas vai pro nosso Instagram também, um conteúdo exclusivo ali pro Instagram, porque a Pá de Pel tá viajando pra Maceió, pra uma competição. O Daniel conversou com alguns dos atletas, também com a coordenadora. Esse conteúdo roda no Bom Dia RU. Mas também hoje ainda vai estar no Instagram da Rádio Universidade.
5: Então tá bem. Gente, um bom dia a todos, fiquem com Deus e amanhã nós temos hora marcada com Bom Dia RU a partir das 7 da manhã, tá bem? Tchau, tchau.

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1: Encontramos, no trecho do Evangelho de hoje, Jesus chamando entre os discípulos os seus 12 apóstolos. Foram estes os chamados: Simão, chamado Pedro, e André, seu irmão; Tiago, filho de Zebedeu, e seu irmão João; Filipe e Bartolomeu; Tomé e Mateus, o cobrador de impostos; Tiago, filho de Alfeu; e Tadeu; Simão, o Zelota; e Judas Iscariotes, que foi o traidor de Jesus. Uma vez chamados, logo lhes deu o poder de expulsar os espíritos do mal e de curarem todo tipo de doença e enfermidade. Enviou-os, então, às ovelhas perdidas da casa de Israel, anunciando pelo caminho que o reino dos céus está próximo. O chamado e a missão dos 12 apóstolos continuam hoje através de seus sucessores, os bispos. Mas nós todos, os cristãos, em torno deles, também somos chamados por Jesus para a missão de expulsar os espíritos do mal, curar as feridas, ir às ovelhas perdidas e anunciar o reino dos céus, que está próximo. Jesus contou com os 12 apóstolos. Jesus conta com os sucessores dos apóstolos. Jesus conta com todos nós. Com a bênção do Deus misericordioso, o Pai, o Filho e o Espírito Santo. Amém.
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4: Olá, gente amiga! Hoje queria deixar aquele abraço especial para as nossas irmãs do Carmelo. A vocês, queridas irmãs, que sustentam essa igreja, que sustentam o ministério dos padres e diáconos ordenados nessa arquidiocese, com a sua oração, o nosso agradecimento sincero. Continuem rezando por nós, por toda a igreja desta arquidiocese. Nós precisamos demais do jejum e oração de vocês. Seguindo o nosso estudo de Atos de Apóstolos, hoje vamos ver

0: Atos de Apóstolos, capítulo 22, versículo 1. Irmãos e pais, escutai a minha defesa que agora vos apresento. Vendo que Paulo lhes falava na língua deles, fizeram mais silêncio ainda. E Paulo continuou: eu sou judeu, nascido em Tarso da Cilícia, mas criado aqui nessa cidade. Como discípulo de Gamaliel, fui instruído com todo o rigor da lei dos nossos antepassados e tornei-me zeloso da causa de Deus, como vós o sois hoje. Persegui até a morte os adeptos deste caminho, se referindo ao cristianismo, né? Prendendo homens e mulheres e lançando-os na prisão. Disso são minhas testemunhas o sumo sacerdote e todo o conselho dos anciãos. Eles deram-me cartas de recomendação para os irmãos de Damasco. Fui para lá a fim de prender todos os adeptos que aí se encontrassem e trazê-los para Jerusalém a fim de serem castigados. Ora, aconteceu que na viagem, estando já perto de Damasco, pelo meio-dia, de repente uma grande luz que vinha do céu brilhou ao redor de mim. Caí por terra e ouvi uma voz que me dizia: Saulo, Saulo, por que me persegues? E eu perguntei: quem és tu, Senhor? E ele me respondeu: eu sou Jesus o Nazareno, a quem tu estás perseguindo. Os meus companheiros viram a luz, mas não ouviram a voz que me falava. Então eu perguntei: o que eu devo fazer, Senhor? E o Senhor me respondeu: levanta-te, vai para Damasco. Ali te explicarão tudo o que deves fazer. Como eu não podia enxergar por causa do brilho daquela luz, cheguei a Damasco guiado pela mão dos meus companheiros. Certo homem, chamado Ananias, piedoso e fiel à lei, com boa reputação junto de todos os judeus que ali moravam, veio encontrar-me e disse: Saulo, meu irmão, recobra a vista. No mesmo instante recobrei a vista e pude vê-lo. Ele então me disse: o Deus de nossos pais escolheu-te para conheceres a sua vontade, veres o justo e ouvires a sua própria voz. Porque tu serás, diante de todos os povos, a sua testemunha a respeito daquilo que viste e ouviste. E agora, o que estás esperando? Levanta-te, recebe o batismo e purifica-te dos teus pecados, invocando o seu nome. Depois voltei a Jerusalém, e quando estava orando no templo, entrei em êxtase. Vi o Senhor que me dizia: depressa, sai logo de Jerusalém, porque não aceitarão o testemunho que dás a meu respeito. Então respondi: mas Senhor, eles sabem que era eu que nas sinagogas andava prendendo e açoitando os que acreditavam em ti. Eu mesmo estava lá quando o sangue de Estevão, a tua testemunha, foi derramado. Eu aprovei aqueles que o matavam, guardando as roupas deles. Então o Senhor me disse: vai, é para longe, para os pagãos, que eu vou te enviar. Então, Paulo faz o grande discurso explicando toda a sua trajetória de perseguidor dos cristãos a defensor do cristianismo. E por que que ele, então, saiu de Jerusalém e foi seu grande pregador dos pagãos. Pergunta: no final do discurso de Paulo, que nós vimos hoje, ele cita o assassinato de um dos primeiros testemunhas, o primeiro mártir do cristianismo, que ele estava presente, assistiu e não interviu, deixou que acontecesse. Foi morto a pedradas, né? Quem é este mártir? Dica: Atos de Apóstolos, capítulo 22, versículo 20.
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0: 10:08, 10:08, temperatura em Pelotas nesse momento. Não é tão frio assim, né? Já teve mais frio, 13 graus, vai dar praia hoje. A mínima foi 8, a máxima será 19 graus. Prepare a prancha, prepare aquele sanduíche. Vai dar praia, sol e algumas nuvens hoje. Amanhã a mínima 7, máxima 19, vai dar praia. Com o calor que tá fazendo, 19 graus, tá calor, hein? Amanhã não, na sexta-feira, céu totalmente nublado, fechado, mínima 10, máxima 16. A chuva de sábado diminuiu para 1,6 milímetros. Sábado totalmente nublado também, mínima 10, máxima 17. Domingo tem uma pancadinha de madrugada, a mínima 7, máxima 15. O domingo será totalmente nublado. A segunda-feira começa com 6 graus, a máxima 13. Dia nublado também. O sol só deve aparecer na terça-feira da semana que vem, com temperatura subindo na outra quinta até 25 graus, hein? Será que vamos ter pancadão de chuva na outra semana, no final do mês? Olha, abre o olho. Mas por enquanto, estável, certo? 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
0: Sempre bem temperadas com os melhores flashbacks de todos os tempos. Hoje, o melhor dia da semana. O tempero leve fica por conta das românticas do sofá.

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1: É, vai ser nesse tom, nesse pique, nesse clima, nos clássicos da emoção pra você, que tem comigo na operação de rádio, Leonir Bade da Silva, produção e apresentação, Beto Vetromilli, a participação 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Tá legal, hora do protocolo, despacha a bagagem, carimbo, passaporte, sala VIP, cafezinho, chá ou água na mão, vai decolar o avião.
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1: Abastecido, carregado, taxiando e decolando o Boeing do Futebol Online com as manchetes de hoje. No lado chavante, a semana de preparação para o primeiro confronto. É isso mesmo. Gramadense Brasil, no Francisco Noveleto, domingo, dia 12, 3 da tarde. É, caiu sábado, agora é domingo, a primeira partida da final lá em Porto Alegre. O segundo jogo, por enquanto, sem alteração, segue sábado, dia 18, véspera da decisão da Copa do Mundo, às 7 da noite, no Bento Freitas, Brasil e Gramadense. No lado do Pelotas, a semana de preparação, os anúncios, a perspectiva para os treinamentos visando a divisão de acesso. Também você confere pelo mundo do futebol, Ipiranga confirma a saída de destaque ex-Inter e anuncia a chegada de novo lateral direito. União Frederiquense abriu a pré-temporada para a disputa da divisão de acesso. Lajeadense, o primeiro adversário do Pelotas, também apresentou o elenco com 25 jogadores e deu início à pré-temporada. Sobre o forte frio na porteira do Rio Grande, Glória, ele mesmo de Vacaria, abriu também a temporada de preparação e nomes conhecidos no elenco. A Copa do Mundo! Quem tem Messi joga, quem não tem volta pra casa. Que momento, eu disse, ele erra a pênalti, depois ele pifa e mete o gol. Que jogão de bola, Argentina e Egito ontem. E ainda a Tunísia no drama. É, o jogo da Tunísia com a Colômbia, o erro do pênalti, goleiro de 1,96m, o cara é demais. Pois é, deu Tunísia, vai ser adversária da Argentina, também completando agora as quartas de final da Copa do Mundo. Tudo isso e muito mais a partir de agora na embalada interativa e muito mais emocionante edição do Futebol Online, porque hoje tem tempero leve, tem emoção na informação, com elas, as românticas do sofá.

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1: Tá legal, tá aí ele, Phil Collins. É, Phil Collins pra você, abrindo a nossa interatividade, a nossa trilha sonora de hoje, com uma clássica pra você curtir aí, né? Deixa eu só printar aqui, tudo bem, né? Another Day in Paradise, Phil Collins. Romântica sofá dando clima e o tom pra você. Quarta-feira, muita emoção. Mas que jogo, hein? Que jogo, mano. Eu vou dizer pra vocês que eu cheguei a uma conclusão, né? Eu acho que eu descobri o motivo. Não é que eu não gostasse da Argentina, eu não gostava era do Maradona. E daquela história Maradona com Pelé, não existe aquilo ali, né? A minha bronca com os argentinos, eu acho que eu descobri agora. Eu exorcizei a minha bronca com a Argentina. Porque o Messi tá fazendo a diferença, cara. Quem gosta de um bom futebol, não tem como não reconhecer o Messi, né, cara? O cara é diferenciado. E sabe por quê? Que eu tenho dito para vocês uma questão importante aqui sobre a Argentina, ou especialmente

Eu ao vivo aqui, ajustando a câmera. Não é seu televisor, não, sou eu mesmo. Não é a TV que tá se mexendo, sou eu, fica tranquilo. Agora sim, ajeitei aí, tá? O Leonir vai tirar o fundo pra mim, por favor, ali, Leonir. Que a gente vai dar uma resenhada sobre a Copa do Mundo. Eu gosto de abrir o assunto aqui, né? Porque é um assunto exatamente importante, né? Como sempre, disse pra vocês, a minha bronca é com essa seleção maquiada de futebol aí que a gente tinha, esse time de futebol, né? Um time, não é a seleção. Seleção de verdade já foi há muito tempo. O que nos preconiza a preocupação daqui a 4 anos para 2030? Primeiro, essa conversa fiada de começou o novo ciclo. Nós estamos começando o novo ciclo desde Vegas, 2006, 2010, quando o Dunga tentou arrumar aquela bagunça. E até ele deu uma moral, conseguiu. Aí 2014, foi 2014 o fiasco, né? O 7-1? Eu já nem sei mais, é tanto fiasco agora ultimamente. Foi? Não, 2014 foi o 7-1, foi o 7-1, foi 2014. Aí a seleção brasileira tomou aquele baile histórico na vida. Perfeito, obrigado, Leonir Bardi da Silva. A seleção brasileira toma aquele passeio aqui dentro do país, né? 7-1 para a Alemanha, não que a Alemanha não merecesse, é que a seleção brasileira não jogava nada mesmo, ainda com alguns jogadores razoavelmente interessantes. Mas era muito zagueiro chorão, né? Eu ainda não encontrei aqui a nossa. Mas tá com a outra. Tá com a nossa aqui, agora eu vou acessar aqui. Bom. Aí tomamos aquele fiasco e todo mundo disse assim, não, agora o futebol brasileiro vai passar por uma reflexão. Agora vai começar verdadeiramente um novo ciclo da seleção brasileira. Eu vi, começou mesmo. Cada vez pior. Aí 2018, aí é Neymar, Kaiká e essa turma toda aí planilhada. Aí 22 é a Croácia, que o goleiro, o Alisson, não é o culpado, mas... Não acertou um canto nos pênaltis contra a Croácia. E aí os caras têm a cara de pau de me falar em Hexa. Porque agora que? Olha o que tá isso aí. Então, não tem. E outra coisa que eu vou dizer para vocês aqui, mais uma vez. Para quem olha futebol já me entende, também até, não é questão de concordar, é só de entender. Cara, cadê a nossa geração de craques? Não, não. Pé de pano, não. Eu falei craque. Acabaram os craques do futebol brasileiro. Acabaram. Eu vou te dizer assim, ó, para puxar um pouco mais para o nosso século XXI aqui. Ronaldinho Gaúcho, Ronaldo Nazário, aquela turma ali. O Rivaldo, ali tu pode botar ali também e tal. Mas o Rivaldo eu acho que estava bem, mas o Ronaldinho era diferenciado. E o Nazário também. Mas só para complementar essa parte. Cadê a geração de craques? Nosso futebol brasileiro produz jogadores hoje para negócio, para ir embora para a Europa. O que que está enganando a torcida brasileira, a CBF, a imprensa, em setores da imprensa? Ah, mas o fulano joga na Europa. Não, porque agora... Não, mas a nossa seleção toda agora vai vir preparada, porque não, todos jogam na Europa. E não estão aprendendo uma uva. Trouxeram o técnico europeu a peso de ouro, esse boneco que está aí. Que horror, tch. Que horror. Cada vez pior. Não é treinador que para segurar essa seleção. Estava acostumado com uma metodologia europeia que para cá não se adaptou. A seleção é outro patamar, não é questão de ter experiência na Europa. É que seleção brasileira é diferente, tch. É pentacampeão do mundo, é um peso. Enorme, é uma pirâmide, não é nem um piano. O cara, para fardar com a amarelinha, ele carrega uma pirâmide nas costas. É muita história pesada, de muita conquista na seleção brasileira. Então estão fazendo com a seleção brasileira essa várzea, essa bagunça que está aí. Isso é uma bagunça que está aí. E aí tu tem que levar um pé de pano com uma perna só, já corcundinha, já endurecido nas regiões articulares. O Neymar tá travado, não tem mais mobilidade de guri, até pela idade. Mais 34, aí tu olha Cristiano Ronaldo, o Messi tá 38, o Messi, né? 38, os caras estão voando no campo. Voando, entre aspas, pela própria condição da idade, já não dá mais aquela velocidade. Mas os caras estão jogando 90 minutos, praticamente, com 38, 41 anos. São craques de bola. Messi, Cristiano Ronaldo, são atletas na concepção ampla da palavra e mais profunda. E aqui a seleção brasileira tem que levar ex-jogador, boneco enfeitado, e aí tu vê a diferença do Messi para um marqueteiro chamado Vini Júnior, que não me convence, não me representa.

0: Apresenta, só enganou vocês aí do outro lado. A mim nunca. Nunca torci pra esse Vini Júnior aí. Você é um marqueteiro. Que na hora do pênalti, que o Messi já tinha errado um outro dia, meteu e depois fez dois. Ontem o Messi jogou pra ele, dá a bola aqui, vou bater. Bateu, o goleiro pegou, depois ele foi lá, meteu uma assistência e meteu outro gol. Isso é um craque de futebol. Isso é um atleta de futebol. Por esse tipo de personagem... vale a pena admirar e aplaudir. Cristiano Ronaldo quase fez um gol lá contra a Espanha, mas não tinha sozinho, a própria Espanha foi melhor. 41 anos também, ainda que ele seja um atleta, pela condição da idade, mas também não tem mais aquela potência para ser um jogador na íntegra, né, de 90 minutos em alta rotatividade, também tem que entender. Mas estava lá, não se omitiu, assumiu, resolveu naquilo que pôde. E aí vocês querem que eu acredite que tem que ser fã de Neymar? Ah, vocês estão brincando com a futebol. O futebol de verdade é esse aí que eu estou falando. É essa turma aí. Que a nossa geração viu. A de vocês novos não viram. Lamentavelmente não viram. Vocês têm que olhar muito YouTube. Alô, gurizada do esporte. Do esporte geral, da rádio, os nossos aí, da imprensa. Vocês vão ter que passar anos assistindo YouTube para ver Pelé, Zico, para ver Ronaldinho Gaúcho, que ainda alguns pegaram, mas quem tem 22 anos nem viu o Ronaldinho jogar. Eu vi o Ronaldinho assim, ó, a um metro e meio de mim, dentro do campo do Pelotas, lá no Olímpico, quando ele tinha 17 anos pelo Grêmio contra o Pelotas, que eu trabalhava no Pelotas. O Ronaldinho eu vi aqui, com 17 anos no campo ali, jogando o Pelotas e o Grêmio, naquele Campeonato Gaúcho de 99, quando ele começou ali a surgir no Grêmio. E aí depois a gente viu o Ronaldinho crescer na vida, em termos de futebol. Então, aí o Ronaldo Nazário, ah, os caras, ah, como é que foi a história que eles estavam querendo contar do Neymar? Ah, outro dia eu vi uma coisa assim, né, que o Neymar, como é que é, superando lesões e tal. Isso é outra papagaiada que não me serve. Eu me admiro é quem sustenta, a quem tem a cara de pau de sustentar Neymar como referência. E eu explico por que rapidinho, vou acabar com esse argumento do Neymar agora. O que que passou o Ronaldo Nazário na vida dele com aquela ruptura que chegou a explodir a patela do joelho dele quando ele rompeu lá no Milan? Que ele rompeu aquele ligamento, que ele ficou anos, ou, aliás, anos, com muito tempo fora de jogo, fora de ação. Ninguém acreditava mais que ele ia voltar a jogar. Uma lesão gravíssima. Uma lesão que era para aleijar o cara e nunca mais... Olha, até para caminhar ele ia ter dificuldade, o Ronaldo Nazário. Sabe o que aconteceu? Todo mundo já sabe. O Ronaldo Nazário se recuperou, lutou com aquela lesão por muito tempo. O fisioterapeuta dele era o Filé, aquele, te lembra? Lutou, e aí doía, e não sei o que, e não vinha, e voltava. E o Ronaldo Nazário encerrou, não encerrou, e o cara ia. Sabe o que ele fez? Ele só foi o melhor do mundo ali naquele ano de 2002, meteu gol na final e foi campeão do mundo. Esse sim foi craque, que superou lesão. Esse sim, de certa forma, teve uma liderança técnica dentro da seleção. Neymar! Cara, vocês têm noção do que vocês defendem? Alguns que defendem Neymar. Eu compreendo e lamento pela nova geração. Porque a culpa não é de vocês. Vocês não viram craques de bola jogar. Só no YouTube. Agora, a gente viu. Então não dá para aturar Neymar. Não dá pra aturar essa covardia do Vini Júnior, que na hora do pênalti se borrou pra bater o pênalti, mandou pro outro bater. Aquilo era ele que tinha que ter batido. Ele era o boneco de confiança do Ancelotti aí, o milionário da CBF. O rei Midas da CBF aí, que não resolveu nada. E aí ele tinha que ter assumido e batido aquele pênalti. Cadê o Vini Júnior? Ninguém mais ouve falar do Vini Júnior. Se borrou pra bater o pênalti, sumiu, não fala mais. E o Messi vai lá e bota no cal e erra, depois vai lá e mete o gol. Foi lá e meteu dois naquele outro jogo. Aí vocês vêm me falar em Neymar. Cara, é só porque vocês, novos, tô falando agora para os jovens, 20 anos aí. Infelizmente, vocês nasceram numa geração muito pobre do futebol brasileiro. E eu lamento por vocês, lamento muito. Porque vocês vão levar mais 20 anos... talvez com os 40 de vocês, para começar a ver uma geração de craque nascer. Essa turma que está aí é pé de pano, é planilhada, é borra calção, tudo marqueteiro, não representam aquilo que outros jogadores da seleção brasileira fizeram. E eu nem vou voltar no Zico, no Pelé, para não dizer que eu estou falando de passado. Estou falando de Ronaldinho Gaúcho, Ronaldo Nazário, há 20 anos atrás aqui, que até pouco tempo jogavam aí. Não tem como comparar, não tem como nem sequer criar uma ilação de Romário e Neymar. Ronaldinho, pelo amor, não façam isso. Vou pedir gentilmente, respeitosamente, para a gurizada aí que está aí, não façam mais comparação de Neymar com Pelé. Bom, isso aí, para comparar Pelé, não tem como, porque o Pelé está muito acima deles, né? Messi, está acabando a geração Messi, está acabando a geração Cristiano Ronaldo. Nós estamos no futebol, agora estou falando de futebol mundial, nós estamos empobrecendo. Vai aparecer dessa turma nova aí de outros países aí alguns jogadores interessantes. Mas a nossa geração borra calção aqui da seleção brasileira me aponta um que mereça o adjetivo de craque. Nenhum. Tudo cagão, para dizer bem assim. Tudo se sujou, se alienaram no jogo, se acovardaram no jogo. E era só a Noruega, que ainda assim é uma seleção forte. O cara esse aí, o Haaland, vocês viram aí, eu vi uma matéria dele ontem. Ele se alimenta, o dia dele, normalmente a gente come, nós seres humanos normais aqui, 1.800 calorias, 1.500 calorias, depende da dieta de cada um, 2.000 calorias, até 2.000 calorias. Ele come 6.000 calorias. A dieta dele é carne, é ovo, ele passa o dia comendo, mas também para sustentar aquela carcaça. E o que ele queima de energia, o que ele faz de atividade física, é para comer realmente um posto de gasolina, né? Então não tem como comparar, né? Não tem como comparar. Neymar se agarrando para entrar em campo e o cara comendo 6.000 calorias no campo, caminhando, ele meteu 2 gols. O Haaland, que é. Então não tem, gente. Nós estamos muito longe. A realidade é dura, mas tem que ser dita. Pelo menos na nossa aldeia vai ser dita. Eu vou falar que o nosso futebol brasileiro está enganando, está mentindo. É uma geração fraca que não tem poder nenhum de combatividade. É uma geração que não compete mais. Infelizmente, é uma geração falida. Antes de ter crescido, evidentemente, na carreira. Essa geração já faliu, sem ter começado. 10h30, só começando o futebol online de hoje. Primeiro intervalo e já voltamos.
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2: 10h30.
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0: legal pra você. 10 horas 34 minutos, 10 e 34. Bee Gees Inside Out. Pra você curtir aqui nas românticas do sofá. Leonir Mádio da Silva comigo na operação de rádio. Beto Vetromilho com você até uma da tarde. Hoje aqui, pô, uma empadinha gostosa agora no cafezinho ali, hein, o Leonir? Hein? Aquela empadinha maravilhosa. Bom, deixa eu dizer pra vocês uma coisa importante, que aqui quando eu falo de seleção brasileira, vocês não pensam que eu falo isso aí que eu tô falando com prazer de falar. Eu tenho horror de dizer o que eu digo aqui nesse sentido, né? Não. Não pensem que eu tô feliz com a seleção brasileira, com o que tá aí, com o que eu digo aqui, porque eu queria falar de seleção brasileira. Queria vibrar, torcer. Como eu já chorei pela seleção brasileira de 90. Eu chorava em casa copiosamente, vendo a seleção ser campeã. Eu passei... 7 com 24, dá quanto? Dá 31. Eu passei 24 anos para ver um título depois de 70. Eu tinha 7 anos quando eu vi a seleção ser campeã, tricampeã. Eu cresci toda uma juventude, até 31 anos, 32, esperando para ver um caneco. Para entender, né? Que o cara guri vê o jogo. Tu vê o Pelé ali, o Jairzinho. Mas tu não entende muito do jogo, 7 anos? Não dá pra dizer que o cara entende futebol. Com 31 já tava começando a carreira na bola. Na preparação física, né? Aí tu já tem noção do jogo. Tiramos o fundo um pouquinho, Leonir, pra conversar com a turma, que legal. Então, ali eu consegui entender o futebol, ali eu consegui entender o momento, ali eu vi o fato histórico acontecer com compreensão. Eu não vi só o jogo. Eu compreendi o que representou para nós brasileiros ter uma conquista de seleção brasileira com o título do caneco. Aí tu tinha ali caras que estavam realmente assim, ó, dando a alma no campo, né? Ah, o sistema tático era ortodoxo do Parreira, mas foi campeão, velhinho. Foi campeão, pega o Egito ontem, meteu aquelas linhas para baixo da Argentina, 4-4-2 ali, e foi pro contra-ataque, tava 2-0 e a Argentina indo pra banha. Mas aí o talento da Argentina foi superior na hora da decisão, deu a Argentina, né? Então não é a questão do modelo, é da aplicação tática. O Egito ontem fez um grande jogo contra a Argentina. É um jogo tático do Egito. Baita, olha, surpreendeu positivamente o Egito, hein? Marrocos é outro que tá aí. Então, olha, não tem mais boneco trouxa na bola aí. Trouxa somos nós, acreditando que levar esse jogador vai resolver, né? E nós é que somos os trouxas. Então, quando eu falo da seleção brasileira aqui, eu quero colocar isso de público, porque a gente tem uma responsabilidade com a opinião. Eu não tenho prazer de fazer crítica à seleção brasileira. Eu não tenho nenhum prazer. Mas eu me sinto obrigado a falar aquilo que eu analiso da seleção brasileira, sob pena de daqui a pouco a gente estar enganando também a torcida e aqueles jovens que estão começando aí a ver futebol. Acharem que Vini Júnior é o cara, que Neymar é o cara. Velho, eles têm um tamanho. Verdade, eles têm um tamanho, eles tiveram uma história, o Neymar que já encerrou a carreira, agora vai se arrastar no Santos até o final. O Vini Júnior, que não, tu não sabe se ele vai ser o cara mesmo, se ele é só isso aí. Eu já vou afirmar aqui, na minha opinião, o Vini Júnior é só isso aí, alguma coisinha a mais, e deu pra bola. Não esperem Vini Júnior, Messi, Vini Júnior, Ronaldo, não, Ronaldinho, não, Vini Júnior é isso aí, ciscador do lado esquerdo, com alguma qualidade para fazer jogada, mas que é um omisso na hora de uma decisão. Esse é o Vini Júnior que vocês torcem aí, eu não. Então não dá para elogiar essa turma aí, entendeu? Não dá para elogiar. Mas a expectativa talvez seja no futuro a gente conseguir ver alguma coisa diferente. Então, só para destacar esse fato importante, que quando a gente vê jogos, como eu vi ontem, o Egito, por exemplo, vocês que viram aí, quando a gente vê a Colômbia e a Tunísia, num jogo também complicado, jogo de goleiros fazendo grandes defesas, mas assim, não é aquela que o Alisson fez do futebol de 7, meter em cima dele e ele espalmou. Aquilo eu faço ali no Brilhante, ah, isso aí na boa, com todo respeito, não é? Marra, é verdade, quem joga no gol aí sabe. A bola foi nele, no lado dele, ele pá, caiu, lado do goleiro, lado direito, fácil de pegar. Agora, pega os goleiros daí ontem do... Pega os goleiros da Espanha e de Portugal, vejam as defesas que aquele goleiro de Portugal fez, sensacionais. Defesas elásticas, plásticas, coisas assim do outro mundo. Não, agora vai entrar. Qual foi o goleiro que... Oh, o próprio goleiro da Noruega, que deu aquele balão, a bola ia entrando contra, ele saiu não sei de onde, na ponta da costura, tirou aquela bola. Baita defesa do goleiro da Noruega. Pega ontem esse grandalhão de 1,96m, o goleiro da Tunísia. Tá louco, velho. Pênalti pra... Coragem é bater pênalti contra aquele cara ali, que é difícil. O próprio goleiro da Colômbia fez grandes defesas ontem. Então, assim, tu começa a olhar pra seleção dos outros, não é que é melhor, eu tô falando de vários, hein? Vários. Tu começa a perceber que aqui nós paramos no tempo, no futebol brasileiro. Uhum. O Alisson já teve o seu momento, já teve a sua história. Muito obrigado. Dá uma placa pra ele e manda ir pra casa. Deu pro Alisson. Não tem mais aquele goleiro que tu confia. O Alisson hoje... Ah, mas ele não falhou no gol. Mas ele não tá conseguindo fazer o milagre que os goleiros estão fazendo. Ainda que ele não seja o único a jogar na seleção brasileira, o Alisson não tá fazendo o milagre que outros goleiros estão fazendo. Já passou a fase do Alisson. Que não acerta canto em cobrança de pênalti. Vide Croácia. Então a gente tem que começar a analisar, basicamente, o que, que a gente tem no estoque hoje. Tá difícil. E essa é uma realidade que a gente tem que fazer sobre a análise, né? Não é o gostar, não gostar. Torce. Problema de cada um. Eu e muitos de vocês, e principalmente quem trabalha em futebol, profissional de futebol, a gente que tem uma carreira dentro do vestiário, conhece um pouco esse parâmetro, eu já não me encanto mais, eu já não me iludo mais, entendeu? Com a narrativa do que o cara da TV está dizendo. Eu estou olhando para o cara e dizendo, mas não é isso aí que eles estão dizendo, rapaz. Mas a TV tem o papel dela, tem um negócio, tem um marketing, tem toda uma promoção, ela tem que fazer aquilo ali. Só que não pode enganar a mim, né? A mim e os outros. Então, essa realidade de seleção, para completar aqui, eu não gosto de fazer o que eu faço, o comentário assim mais incisivo, porque é contra uma instituição que eu sempre fui fã. Sempre fui fã da seleção brasileira. E continuo da instituição que um dia me deu o prazer de ver e de honrar a camisa amarelinha. Hoje não me representa mais esse time que está aí, tá? Relação a isso, por enquanto, a gente fala daqui a pouco mais de Copa do Mundo. 10h41, hoje é dia delas, românticas do sofá, nas principais do futebol.
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0: Bryan Adams. É, essa aí vem de 91. A Warner Bros. Apresenta Kevin Costner em Robin Hood, é o príncipe dos ladrões. É, trilha de filme também, olha aqui, tá verdinha essa interatividade. Nossa, vamos começar mais 2 horas de resenha, porque o ouvinte aqui faz o programa, meu querido Totonho, grande Antônio Carlos, o nosso grande Pelé, eternamente Pelé do cafezinho, conhecido carinhosamente, tá lá em Itajaí. Bruxo, obrigado pelo carinho. Bom dia, que Deus abençoe o seu dia e te dê forças para vencer cada desafio. E uma foto com café e uma bíblia. Pô, perfeito, irmão, igualmente para ti aí. Muita saúde sempre, meu querido Totonho. Pelotinha, meu querido Luiz Fernando Pelotinha, mandando para mim aqui muitas notícias do dia e principalmente as efemérides do dia de hoje. Diz assim, Dia Mundial da Alegria. Olha aí, rapaz, coisa boa. Dia do Panificador e um pãozinho tem seu valor. E Dia Nacional da Ciência e do Pesquisador. E viva a ciência, porque sem ela a gente não estaria aqui. Segue na trilha do Bryan Adams.

0: dá pra dublar um Brian Adams aqui, é, a Warner Bros. Tinha aqueles trailers que aparecia na fita de videocassete. Pô, na videolocadora, eu tinha uma videolocadora na época, eu comprei 3 fitas do Robin Hood, que não parava, rapaz, alugava direto o Robin Hood, né? Alugava direto. Ele é Mary Elizabeth Mastrantonio, que era a Mary, né? E o... Pô, o ator, rapaz, me fugiu o nome dele, que faz o príncipe, o xerife. Pá, baita ator enjoado, nojento, mas interpretativo, né, que eu digo isso. O papel dele é nojento, mas o cara é bom ator, aquele mesmo do Duro de Matar, que é o... Pô, me fugiu o nome do ator, rapaz. Vou achar aqui pra vocês ligeirinho. O Alan Rickman. Alan Rickman faz o xerife de Nottingham e faz o terrorista, aquele do Duro de Matar, né? Baita ator, o Alan Rickman. Alan Rickman, perdão. O próprio Morgan Freeman faz o Mouro, né? O Azim. Baita filme, cara. Robin Hood. É, tá aí pra você. E essa é a trilha do Brian Adams que se eternizou nos anos 90 aqui no Futebol Online. 10h45, segue na trilha porque eu tenho muita mensagem na interatividade total do Futebol Online, Leonir Bade da Silva. 10h45, hora certa, Cidadela Buffet.
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0: Essa vem dos anos 80, trilha de novela agora. Carly Simon, Just Like You Do, pra você. E a mensagem lá na nossa Tamandaré, né? Não é mais da Quadra Tablada, ele mudou de endereço, né? Meu querido Pedro Cardoso. Fala, Beto, bom dia. Ontem a Argentina mostrou como se ganha uma Copa. Eu tô brigando com a trilha, Leonir, um pouquinho aí. Obrigado, querido. Vai levar de novo. Só na escuta das românticas do sofá, o melhor da dia da semana. Uma feliz quarta-feira para todo mundo. Um abraço, Pedro Cardoso. Meu querido Rogério Mendes mandou um vídeo aqui, não consegui baixar ainda, não abriu. Tá, meu irmão? Bom dia, meu irmão. Deus abençoe vocês aí. E olha onde eu andava ontem. Bom trabalho aí para vocês. O vídeo não baixou, querido, mas depois eu vou tentar baixar aqui, tá? Às vezes é sinal de internet, o arquivo não baixa, não consegui abrir o teu vídeo. Se tiver uma foto, manda aí pra gente, que eu leio, vejo. Obrigado, queridão. Márcio Gouveia, esse aqui é argentino disfarçado, né? É, bom dia, ótima quarta-feira a todos. Beto, que loucura assistir o Messi jogar. Hein? Xará, Xará não é o cara, deve ser aqui, eu acho que o texto te traiu. O cara não é desse mundo. O cara, além de ser um gênio, também é um líder nato. Caras do A Vida... Pra ele, os caras dão a vida pra ele em campo. Acho que é isso aqui que o texto traiu aqui, tá? Tentei ler. Sim, no fim, aquele jogando o Messi pra cima ali, aquilo ali é uma homenagem, é um craque, né? É um ídolo, é um líder. Líder, esse é líder. Não é o Neymar batendo boca com o goleiro da Noruega, que quiseram dizer pra mim que ele era líder. Mas líder de quem? Líder da confusão. Líder de encrenca no condomínio. Deve ser isso que ele é líder. Para com o Neymar, fala em Neymar. Valeu, bruxo. João Carlos da Coab Lindóia, fazia tempo que não vinha. O FBI investiga a Federação Argentina por suspeita de fraude e lavagem de dinheiro durante a Copa. Mais detalhes aqui, vamos ver aí, ó. Sim, mas aí, lá, é aqui, olha aqui, ó. A FBI investiga a Federação Argentina sob suspeita de fraude e lavagem de dinheiro durante a Copa. Tal, tá sendo investigado aqui e tal, beleza. Tal, tranquilo, até vou te dizer o seguinte, importante essa notícia aqui, né? Mas o Messi em campo tá resolvendo, né? Aí o presidente da CBF, que tem uns que não podem sair do país, que a tornozeleira apita, eles vão vocês compram queijo no Uruguai, eles vão ser presos. Imagina nós aqui, como é que estamos. Quatro. Aqui, ó, Ricardo Teixeira, Zé das Medalhas, o Caboclo, o Edinaldo, são quatro. Mais alguém aí que eu tô me esquecendo, tá? Quatro, boneco, tudo encrencado com a justiça. CPI da CBF, rolo, desvio, tá tudo aí comprometido. Agora esse boneco novo aí, que até... Eu tiro o fundo aí, Leonir, porque esse assunto é bom. Eu, quando olhei, e eu não sei se ele não vai dar certo ainda, né? A gente tem que ter calma, mas... Quando eu olhei esse rapaz aí, o Samir Chaud, presidente da CBF, eu vou dizer pra vocês bem o que eu pensei. Eu fiquei um pouco motivado por ser um cara novo. Eu digo, pô, um cara novo, né? Vamos ver, fair play financeiro, tá? Ó, vai ajeitar a coisa. O problema não é ele, é o que está por trás dele, que é uma instituição altamente comprometida com o negócio, que é a CBF. Aí eu pensei, será que ele vai conseguir fazer isso aí que está apresentando? Ou os caras armaram o seguinte, vamos botar um cara novo, bonitão, presença. Vocês me lembraram um certo momento do país aqui. Nada contra, só para ilustrar. Para dar uma mídia nova, um cara bonitão e tal, para renovar essa velharia que estava aí corrupta. Vamos dar uma incrementada. Pô, aí o cara vai lá e mete os dois pés na jaca, derrubou a prateleira, quebrou a cristaleira da sala, com amante, mulher e esposa, e fez essa bagunça aí que ele fez lá em, nos Estados Unidos. Ainda que isso deponha contra a moral dele, pode talvez não afetar a qualidade administrativa dele. Bom, daqui a pouco o cara, por exemplo, não se corrompe, em tese, mas ele fez uma pisada na bola. Diz que a irmã também que ele levou já estava tudo pago pela CBF. Mas tem que ver o seguinte também, se tem essa cota aí, porque a CBF ela é uma instituição tão... como é que eu vou te dizer assim, ó? Faraônica, esse é o termo que eu queria colocar, faraó, né? Faraônica, aquela coisa milionária, rica, poderosa, que ela talvez até permita uso de verba para parente, para amante viajar. Deve ter, não sei, não duvido. Pode ter uma rubrica lá, amante pode, irmã pode, tá aqui, rubrica. Daqui a pouco pode. Vai saber se não pode levar amante para viajar por conta da FIFA. Da FIFA que eu digo a CBF. Não sei. Daqui a pouco tem uma verba para adicional de viagem lá, né? Acompanhamentos, pode levar acompanhante, dois acompanhantes, aí ele leva quem ele quiser, se é amante, se é esposa, se é irmã, ele leva. Então eu fico às vezes com o pé atrás, porque pode ser que tenha uma verba lá na rubrica da CBF que deixe. O fato é o seguinte, a moral dele ficou arranhada, ficou, nessa questão família, amante, exposição de um membro do alto escalão do futebol brasileiro representando no mundo. Ficou queimado. Não que os outros não tenham lá os seus rabos de saia, devem ter. Não vamos também crucificar só um, mas vamos tentar entender. Mas não era a hora de fazer essa cacaca. E esse modelo que a CBF emprega, dessa velharia que saiu de lá, tudo cheio de dedos, tocando piano na PF lá, essa turma aí tá tudo enredada. Eu repito, tem uns aí, não me lembro qual é deles, é o Teixeira, eu acho que é o outro, aquele velho das medalhas. Se o cara passar a ponte aqui no Rio Branco, vou comprar um queijo ali, apita lá, a PF já pega ele na hora ali, não passa? Não passa, vai ser preso. Então, essa é a nossa CBF. Se a Federação Argentina está sendo investigada por fraude, é mais uma. É mais uma. Porque aqui nós, pelo menos há quatro gestões, nós estamos envolvidos com suspeita ou deflagração de corrupção na CBF. É só olhar as notícias. Desde a CPI da CBF, do Ricardo Teixeira para cá. Então, isso aí para mim, infelizmente, é lamentável, mas isso não desabona o Messi em campo. Isso não desabona a competitividade da Argentina em campo. Isso não desabona o futebol, que é aquilo que se diz na gíria, nós vamos jogar uma Copa do Mundo. A Argentina jogou uma Copa do Mundo. O Egito jogou uma Copa do Mundo. A Tunísia jogou uma Copa do Mundo. A Colômbia jogou uma Copa do Mundo. Portugal e Espanha jogaram Copa do Mundo. O Cabo Verde jogou Copa do Mundo. O Costa do Marfim jogou Copa do Mundo. Perderam pelo resultado, pela qualidade, mas jogaram Copa do Mundo. E a seleção brasileira, pelo amor de Deus, foi fazer turismo na Copa do Mundo. Então, uma coisa que eu acho lamentável, essas notícias, mas tudo bem, faz parte do contexto. Não se pode tirar o mérito da equipe em campo. Não se aceita a corrupção. Só que esse futebol mundial, velho, se a gente vai cavar, nós vamos ter notícia todo dia. Segue na trilha, que eu sigo na interatividade do futebol online. 10h53.
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voz de Karen Carpenter e do Richard, o irmão dela, né? A dupla aí que fizeram grande sucesso desde os anos 60. Eles eram novos quando começaram a cantar naqueles festivais e shows de televisão norte-americana, né? Morreram os dois, né? Então, lamentável. Mas ficou eternizada aí a poesia, a melodia, a suavidade da Karen Carpenter. Da Karen Carpenter, com o humano, né? O irmão Richard Carpenter, nos irmãos Carpenters, que marcaram época aí. Olha aqui, ó, o Advasson tá de bronca aí com a federação, né? É que, na verdade, é o seguinte, né, bruxo? Daqui a pouquinho eu vou pro contato aqui, vamos saber o que que houve aí, né? Porque ontem, eu disse pra vocês, tinha uma reunião em Porto Alegre com o pessoal do... Hein? Com o pessoal do Gramadense, né? É. Vamos ver aqui. Porque houve alteração ontem, né? Tiramos o fundo aí um pouquinho, Leonir, para a gente conversar com a turma sobre informação detalhada. Que é o seguinte, né? O pessoal das excursões está meio de cara aí, né? O Advasso diz: pô, bom dia, Beto. Espero que seja a última atualização. A federação está de palhaçada. Não, não é questão de palhaçada. Você sabe quando eu tenho que botar a federação na régua, vai mesmo. Mas eu não sei ainda o que aconteceu, tá? O fato é o seguinte, o jogo era para sábado de noite, 7 horas da noite em Porto Alegre, tá bem? E eu sei que ontem, falei para vocês aqui, eu tô em contato com o Jorge Júnior, que é o vice-presidente do Gramadense, que é quem manda o jogo lá em Porto Alegre. Ontem eu falei com ele, falei para vocês aqui, que eu tinha conversado e ele disse para mim: Beto, isso ontem, de manhã cedo. Hoje nós vamos a Porto Alegre, temos uma reunião lá para definir a administração do jogo, a questão da logística do jogo e tal. Bom, ontem, durante o dia, a Federação Gaúcha de Futebol fez uma alteração, mais uma, no jogo da ida do Gramadense Brasil. Primeiro, a primeira alteração, o jogo não seria mais em Gramado, se você não sabia. Estava em Marte, tá? Estava esperando o Neymar ser campeão, então volta para a Terra. A primeira informação é que seria em Gramado. Havia uma perspectiva, por ser em Gramado e um jogo de decisão, o efeito turismo agregado ao jogo, levar muita gente do Chavante para lá. Pessoal excursionar, passear. Eu aqui, para ser sincero com vocês, o Jorge me ligou, o vice-presidente. Beto, o que tu acha? Digo: Jorge, eu vou fazer um palpite aqui, baseado no que a gente tem acompanhado aí nos jogos, né? Eu calculo aí umas 600 pessoas, né, do Brasil, no mínimo. Juntando a turma de Porto Alegre com 5, 6 ônibus que podiam sair daqui, 6 ônibus, 6 vezes 5, 30, mais ou menos 300 pessoas, fora o carro. Então, eu calculava que no mínimo de 300 a 350 pessoas de Pelotas podiam estar indo. Mais a região do estado ali, Porto Alegre, a cidade onde tem Chavante, Caxias tem muito Chavante, os caras baixam ali, mais 250. Então, calculei assim, ó, uma média, vamos botar 600 pessoas, mas o problema é o seguinte, que essa é a média que eles calculavam, mas eles achavam um pouco arriscado lá também, porque o estádio, o Vila Olímpica ali, não recolhe um espaço muito adequado para grande público. Vá que, por se tratar de Gramado, que todo mundo gosta de passear, comer um chocolatinho, dar aquela pedalada no Lago Negro, os caras quisessem pegar a excursão e ir para passear mais que o jogo, né? Bom, aí tu não vai ter espaço para ninguém, né? Então corria o risco, Gramadense, de ter um problema de segurança, tá? Para colocar a história. Passado isso, apareceu a notícia ou a situação de que a própria federação estava tentando intervir junto à direção do Gramadense, eles conversaram lá, da possibilidade de trocar o local do jogo. E aí surgiu, evidentemente, que o Passo da Areia, que é um local que fica praticamente aí, né? A serra ali é duas horinhas. Mas bota aí, meio do caminho, vamos chamar de meio do caminho para o Brasil, o Gramadense, vem todo mundo para Porto Alegre, joga ali. Tá, então, seria um local seguro, tem espaço, tem localização, tem todo um acesso rápido, fácil para chegar. Então, mudaram para Porto Alegre o jogo. A primeira informação...

0: Informação que saiu até ontem é que o jogo seria 7 da noite de sábado. Perfeito? As duas definições já estavam divulgadas na... Hoje é quarta, na segunda-feira de tarde já saiu a divulgação, que seriam 2 sábados à noite, 7 da noite. Com essa reunião evidente, que eu não sei o que aconteceu, vou aguardar daqui a pouco o retorno do Jorge aqui. Ele está online aqui, em seguidinha vai me responder, a gente vai ouvir. Lá em Porto Alegre, essa reunião deve ter feito, evidentemente, uma outra avaliação, que a gente não sabe o detalhe, vamos tentar saber daqui a pouco, você vai ouvir aqui daqui a pouco. Ó, ele já está me respondendo aqui, ó. Pode ser em 10 minutos. Vamos ver aqui. Ou quando puderes. Ó, tô falando com o vice-presidente aqui, ó. Vamos saber por que que mudou lá, né? Porque tinha uma reunião ontem, ó. Então, aqui, por isso que eu digo para vocês que o futebol aqui é online, por isso, a gente vai atrás na hora já da informação, né? Tá, perfeito. Vou fazer um áudio. Jorge, tudo bom? Eu estou no ar aqui com o pessoal tentando trazer uma informação mais detalhada. Por que que houve essa alteração para domingo, às 3 da tarde, e não mais no sábado? Essa é a informação principal. Obrigado. Aqui, ó. Já foi o áudio para ele lá, ó. Tá comigo é na hora, não tem? Não fica para depois. Brincadeira, mas é sério, tem que ser assim, cara. Não dá pra esperar a notícia esquentar depois, o cara dá barrigaço. Então vamos ver se daqui a pouco ele informa. Então houve essa alteração ontem na reunião com o Gramadense, a federação, porque o Gramad... não é de... Ah, o Brasil não tem nada que ver com isso. O Brasil não é o Brasil que define, tá? O Brasil é só o jogo da casa. Lá o mando de campo é do Gramadense. Então é o Gramadense, a federação com o Gramadense. Talvez até a federação tenha induzido a fazer lá em Porto Alegre, por razões próprias, até pela experiência, né? Que a turma do Gramadense é uma turma mais nova em termos de experiência de futebol, um pessoal muito modesto, muito legal de conversar com a direção do Gramadense. Os caras são muito gente boa. Já digo para vocês aqui, viu? Recebam bem o Gramadense aqui, até qualquer outra informação em contrário, porque é um pessoal muito acessível lá, o pessoal de Gramado. Então, a nossa fidalguia pelotense merece que a gente corresponda com esse pessoal quando chegar aqui, tá? Que até porque não é um adversário rival, né? É um adversário que está crescendo. Ele é de 1929, o Gramadense. Mas é um clube que está se organizando, está crescendo, tem um projeto. Os caras são gente boa, falam com a gente aqui, são gente boa mesmo, pode tranquilo. Então, vamos receber bem o Gramadense. Vamos jogar no campo, né? Ganhar dos caras no campo e deu pra bola. O resto é festa. Vamos se abraçar todo mundo aqui. Bom, então, aí ontem então tinha essa reunião na federação e aí a alteração do final do dia foi essa que eu falei para vocês. O jogo não seria mais sábado de noite, jogo da ida, então, e mudou aqui para domingo, agora, dia 12, 3 da tarde, em Porto Alegre, no Passo da Areia, no Francisco Noveleto, tá? Essa é a alteração que já está na federação. Se já está na federação, dificilmente ela vai mudar. O que ainda está sendo especulado por enquanto, e não tem alteração ainda, porque o jogo do Brasil, quando o Brasil for o mandante, aí o Brasil vai conversar com a federação, e aí o Brasil vai conversar o que que ele prefere, e aí vai haver ou não a concordância, é para o jogo da finalíssima, que por enquanto é no sábado, dia 18, às 7 da noite. O pessoal aí mandaram mensagem, o pessoal está meio berrando com o frio. E tem razão. E tem razão. Tá fazendo frio. Então, sábado à noite também é um horário complicado. E para fazer uma festa legal, poderia ser sábado à tarde. Ah, mas domingo de manhã é melhor? Não sei se é melhor. Domingo também. A final da Copa do Mundo, ela vai ser um evento que a grande maioria não vai acompanhar, né? Uma massa aí vai olhar, mas não é a maioria, né? Não é como fosse a seleção brasileira jogar domingo, todo mundo quer fazer aquele motivo de reunir família, churrasquinho, como foi domingo passado. Mas em se tratando de uma final de Copa do Mundo, que a gente não sabe quem é que vai ser a finalíssima, pode ser França e Argentina, uma das apostas é essa aí, né? Pode levar um público bom, quem gosta de futebol vai assistir, eu vou assistir, vocês vão assistir. Mas não sei se seria uma concorrência direta para o Brasil. Então, jogar no domingo de tarde corre o risco de perder um pouco de público, tá? Independentemente da questão de ser chavante, não ser chavante, futebol hoje é internet, é espetáculo, é comodidade. A gente já discutiu isso muitas vezes aqui. O cara já olha R$ 50 no jogo, mais a mulher, mais o filho, mais o churrasquinho, mas é 150 pau para ver um jogo. Aí ele compra 80 de uma carnezinha boa, uma costela ali, faz em casa, toma uma cervejinha e nem sai de casa no frio. Então, domingo de tarde é concorrer com uma briga desigual. Mas a situação que surgiu aí. Ah, podia ser domingo de manhã. É bom. É bom domingo de manhã também. Eu gosto do domingo de manhã. Acho que é legal. 11 da manhã, legal. Mas já interrompe um pouco aquela coisa do almoço, da família e tal. Então, eu vou dar minha opinião aqui, sugestão. Faz sábado de tarde. Porque aí tu já tá com o domingo livre. A turma já tá em casa, vai para onde quiser, vai fazer churrasco, vai fazer o jogo da seleção lá da Argentina ou da França, ou não sei de quem. Já faz o programa, já toma um sal a mais, já dá uma cesteada, depois olha o jogo, fica em casa, se tiver frio vai estar nublado. E mete o sábado de tarde, rapaz. Esse negócio do comércio, é relativo esse negócio do comércio. Não é mais o comércio que tira público do estádio, não é mais. Não botem culpa no comércio, que o comércio está tentando é vender. Talvez até um jogo de tarde possa promover a vinda do público para o centro e o comércio que estiver aberto vender um pouquinho. O cara sai do jogo e diz, vamos lá olhar uma batedeira, né? Vamos comprar uma estufa. O cara já está circulando, já vem do jogo do Brasil pela Princesa Isabel, passa na Neto, já passa no centro, olha no calçadão, a loja está aberta, já compra o produto. A gente tem que olhar, quem sabe, o contrário. O jogo do Brasil de tarde, no sábado, pode ser um aliado do comércio. Para o cara vir na loja comprar depois do jogo, 5h30, ou antes, vem almoçar no centro, dá uma olhadinha na loja, faz um crediário ali, pá, paga no cartão, me entrega lá em casa, esse roupeiro aqui, vamos pro jogo. Desceu pro jogo. Depois vem embora. E domingo, tá todo mundo relaxado em casa, descansando até mais tarde, pode tomar um sal a mais, dorme, vê o jogo da seleção, toma um café na casa da mãe, da avó, da sogra. E aí vai começar a semana tranquilo, entendeu? A minha sugestão, e é só uma sugestão, sábado de tarde, Brasil e Gramadense. Sai do frio, movimenta o centro, movimenta o comércio. Olha, se o cara não vai comprar um eletrodoméstico, ele talvez vá sair do jogo para tomar um café com um doce. Vai passar aqui no centro comer um lanche, né? Ou vai comer o lanche e vai pro jogo. Ou vai fazer o churrasco no Bento Freitas. Bom, aí a variedade, o importante é que nós vamos ter gente circulando na cidade no centro de sábado. Pensem ao contrário, saiam da caixa. Olhem pelo outro lado, a gente está sempre que o comércio vai ser prejudicado. Não, o comércio pode ser favorecido pelo jogo do Brasil, de tarde. A gente está sempre com essa coisa de que vai prejudicar o comércio. Cara, para ser direto, para fechar o bloco. Quem está pelado não vai comprar nada nem domingo, nem segunda, nem sábado. O cara que tem algum vai comprar na hora que ele tiver no centro que ele puder. E o sábado pode ser o elemento. E quem vem no centro sábado, e eu normalmente venho no centro sábado, pela manhã, olhem as ruas aí, via de regra. Está sempre com movimento. A 15 de novembro mesmo tem sempre estacionamento duplo completo ali, que no sábado pode estacionar na esquerda. Tem sempre movimento no calçadão. As lojas estão com produtos na porta. Fazendo movimento, aquele agito do centro. O cara já vem para comer um negócio, vem comer um... Vamos dar uma volta no centro. Eu vejo aí famílias no sábado inteiras no centro da cidade participando de atividades aqui. Então, eu acredito que nós temos que repensar o discurso. O jogo do Brasil de tarde não vai prejudicar o comércio. Creio eu que ele vai auxiliar o comércio, trazendo gente para o centro, movimentando na roda, descendo, vendo o jogo, voltando, fazendo lanchinho, pega o ônibus e vai para casa. Pensem nisso, enquanto eu vou chamar o intervalo, e daqui a pouco a gente volta.
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2: 11 horas e 9 minutos.
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0: But Us, essa aí do Champagne, pra você, românticas do sofá, a quarta da emoção, aqui os homens também choram, é. Ou os homens também amam, né? Quando eu digo os homens, porque as mulheres normalmente têm a sensibilidade melhor que a nossa, né? Embora, hoje também já mudou bastante esse conceito, mas sempre tem esse respeito maior pelas mulheres com relação à afetividade, o carinho, né? Então, a gente também tem que se sensibilizar com a leveza das românticas do sofá. Bom, dito isso, 13 graus a temperatura em Pelotas, a máxima para hoje vai da praia 19, hein? Amanhã mínima 7, máxima 19, sol e nuvens. Sexta-feira mínima 10, máxima 16, sol e mais nuvens do que sol. Sábado tem uma pancada de chuva, 2 milímetros, bem na madrugada, final da noite, de 10 a 17 graus a temperatura. Domingo, madrugada, uma librininha aí de 7 milímetros, 0,7 milímetros. Domingo tem 7 de mínima, máxima 15. Nublado o dia inteiro. Segunda-feira, nublada, toda ela. 6 graus a mínima, 13 de máxima. Terça-feira, o sol volta com algumas nuvens. Mínima 6, máxima 15. Quarta-feira, olha, chegou o verão, hein? Quarta-feira, dia nublado com algum sol. Mínima 8, máxima 20 graus na quarta que vem. Na outra quinta, nublada. Mínima 14, máxima 25 graus. Eu não vi previsão, já tem 0,4 milímetros. Vai vir pancada aí, hein? Esse calor fora de época aqui vai chamar chuva. Então, vamos preparar as galochas aí para não tomar surpresa. 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Bom, o Advasso mandou pra mim aquela matéria da excursão, né? Agora mudou o jogo, agora é domingo, Gramadense Brasil, domingo, 3 da tarde. A excursão é a mesma, do Advasso lá. Gramadense Brasil, domingo, dia 12. Saída, 8 da manhã. Do estádio Bento Freitas, a do Advasso. Ferraz, o Giovanni Ferraz me pediu até a referência, eu mandei pra ele aqui. R$100 à vista no dinheiro ou Pix. Ligar pro Júlio Excursões, 53991494595. Júlio Excursões, todo mundo conhece. Jair Cruz, 53984158780. Ou com a Jordana no 53984117979. Tá aí a excursão da turma que o Advasso divulga, né? A Júlia Excursão, o Jair e a Jordana, pessoal que você conhece, tá toda hora mandando mensagem. A gente divulga aqui as excursões chavantes. Gramadense Brasil, domingo, dia 12. O jogo é 3 da tarde, a saída do Bento Freitas na excursão aqui. Do Júlio Excursões é 8 da manhã, tá legal? 100 pila, 100 reaisinhos aí, pra você ir a Porto Alegre, né? 999-02-3414, tem muita trilha romântica do sofá, eu quero aproveitar pra interagir com você no tempero delas, da leveza, na emoção, da informação do futebol online. Aí!
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0: O grupo Chicago, não é o Chicago Fire, nem o Mad, nem o PD, né? A série da Universal Channels. É o grupo Chicago, If You Leave Me Now, clássica pra você, anos 70 aqui também, né? O Nilo Campos, bom dia, Beto. A Tunísia. Pá, falha minha. Mas a Suíça andou jogando aí, essa semana aí. Tá, foi a Tunísia. Errei. Tá, mas tudo bem, na emoção me empolguei. Obrigado, Nilo Campos, por ter me ajudado. Falei de Suíça, corrige. Passa um errorex, pô, agora sim. Passa um errorex e bate em cima ali com a máquina. Tchic, tchic, tchic. O cara fazia correção de texto assim. Não tinha essa de deletar, não. Tinha que passar um errorex ali na... Ah, errorex é boa. Antes de pensar na Copa do Mundo, temos que revelar laterais, volantes, meio-campistas e atacantes de qualidade. Nilo Campos, é verdade, Nilo. Estamos mal de... Estamos produzindo para os outros. Pedro Pintanel, no Balneário dos Prazeres, ligado com a gente. Bom dia, Beto. Estou ligado no futebol online na quarta do sofá. Mox Albert Conversation. É tu e um monte que gosta do Morris Albert aqui. Deixa eu ver se ele tá escalado hoje. Ele não tá convocado hoje aqui, o Morris Albert. Ganhou folga hoje. Deixa eu ver, Morris Albert. Ah, tem um monte aqui, mas acho que o Morris Albert... Acho que o Morris... Pô, nessa baita tem umas 30 aqui, mas não tem... Hoje eu dei uma folga pro Morris Albert. Mas se der a gente encaixa aqui, que eu tô com muita mensagem. Vou puxar ele aqui, ó. Vou deixar garantido aqui. Vai pro banco, Morris Albert. Convocação de última hora. Vamos ver se ele entra em campo aqui, o Morris Albert. Ah, vamos dar uma leveza aqui. Morris Albert remasterizado aqui. Daqui a pouco ele vem. Obrigado, Pedro. Abraço aos amigos aí do Balneário dos Prazeres. Marcos Ferreira, lá em Pedro Osório. Sobre o Farroupilha. Hein? Só tu viu a Tunísia ontem. Eu vi a Suíça. Eu falei Tunísia ou Suíça, tia? Agora já me atrapalhei, cara. Goleiro Alisson, mais conhecido como Tiranossauro Rex, com aqueles bracinhos. Tia, o que que eu falei aqui, cara? O conteúdo não abriu aqui, ô Marcos Ferreira. Tá, se eu falei Tunísia, é Tunísia, né? Da onde que eu tirei a Suíça? Eu vi o jogo da Suíça outro dia. Haaland vai caminhando em direção à área do Brasil. Ah, no lance eu vi, falei aqui. Ainda baixa a cabeça e quando vê, o cara vai cruzar, dá uma corridinha... Dá um pulo com uma expressão de raiva para fazer o gol e faz. Em cima de um zagueiro, que era o prego fincado no chão. Não, ele derrubou o zagueiro só na subida. Tamanho dele, o cara come 6 mil calorias por dia. Imagina o tamanho daquela encrenca, hein? Essa geração não viu o Rildo, nem o Piazza. 1970, eu tinha 15 anos, vendo o Brasil ser campeão no México. Numa TV Telefunken, 16 polegadas, preto e branco. E lá em casa era uma preta e branca com celofane na frente, eu não sei qual era a marca agora. A RQ Colorado veio depois, né? Pô, RQ Colorado é boa. Eu tinha 7. Tinha 7 quando eu vi. Valeu, Marcos. Tem muita mensagem, por isso a gente vai brindar você com as trilhas especiais hoje da leveza, das românticas, do sofá, aqui no Futebol Online.
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0: Never Love This Way Again, Diane Warwick, 1979, lado A. É a primeira do disco de Pai Herói Internacional, hein? Disco de novela também. Grandes trilhas pra você. Zé do Porto, bom dia, Beto. Concordo com tudo que tu falou. Tu fala sobre a seleção, aliás. E te digo mais, ele não era nem pra ter sido convocado. Tinha que ter ficado em casa assistindo o Messi dar aula de futebol. Se acha um Pelé, nem perto disso. Ele é arrogante, muito subido. É o que tá aqui. Não sei como o Santos de Pelé ainda aceita um amador em campo. Abraço, Zé do Porto. Beto, palpite, meu campeão dessa Copa é a Espanha. Valeu, Zé do Porto. Obrigado, queridão. Também mensagem do meu querido Leonir. Neir Padilha, bruxo, colega da ZF. Eu tô brigando um pouquinho com a música. Eu acho que é aí no player, né, Leonir? Acho que é aí no player, né? É no playerzinho, tem que dar aquele... Aí, aquele desconto. Depois a gente dá o ganho na mesa. Ficou perfeito, Leonir Bardi. Dali, Neir Padilha. Fala, bruxo. Dali, bom dia. Essa não precisa divulgar no ar. Ah, tá. Tá bem, meu irmão. Tá bem. É, isso mesmo. Né, eu vou falar depois. Né? Obrigado, meu irmão. Obrigado pelo carinho. Eu vi o teu comentário no Instagram, viu? Não, o que o Neir tá me mandando aqui, eu explico melhor. É que hoje seria aniversário da minha irmã, tá? Então, é um dia que eu tô aqui profissionalmente fazendo o que tem que fazer, com a energia que eu tenho que ter. Mas com uma dificuldade pessoal muito grande hoje, tá? Então, vamos lá. Vamos tocar o programa. Obrigado, Neir. Obrigado pelo carinho. Obrigado pelas palavras aqui. A gente vai seguindo em frente, né? O Neir conheceu bem a minha família também. A gente conviveu junto aí. Obrigado, querido. Posso ler até depois, se tu autorizar, eu leio. Porque é bonito que tu escreveste aqui sobre a minha irmã. Então, não tem problema. Se tu achar legal, depois eu leio aqui. Segue na trilha, que eu sigo nas românticas do sofá com você na interatividade do futebol online.
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0: Chegamos a 1989. Tears for Fears.

0: tem que falar de futebol ainda hoje. Mas vamos lá, vamos falar mais futebol. Vamos, Nitchens, para você na interatividade comigo aqui, o nosso ouvinte, o Sérgio Bezerra, chavante da hora. Bom dia, Beto. Eu concordo bem grande em gênero, número e grau com o que falaste sobre a seleção brasileira. Abraço e bom dia. Obrigado, Sérgio. Tamo junto, irmão. Obrigado, querido. O Miguel Ângelo Fontoura. Meu caro Beto, o jogo de ontem foi Colômbia e Suíça. Tu falaste Tunísia. Um abraço. Cara, por que que eu falei Tunísia, cara? De onde é que eu te... Será que é porque os caras jogaram de vermelho? Não sei se foi isso, né? Tá bem, obrigado, audiência. Vocês estão me corrigindo corretamente. Eu me embalei aqui com Tunísia, não sei de onde. Colômbia e Suíça, baita jogo ontem. Tá isso que eu queria falar aqui. O pessoal me corrigiu que eu falei Tunísia. Tá correta a turma aí, obrigado pelo apoio. Giovanni Ferraz tá junto aqui. Já passei pra ele a informação. O Pedro Cardoso volta, voltei. Li uma notícia agora que a CBF confirmou a continuação do mascador de chiclete até 2030. E ainda por cima reajustou o salário em 20%. É, agora é assim, tu perde e aumenta o salário. Não, ele já está renovado desde antes da Copa do Mundo, que é pior. Não, já está renovado desde antes, ele já veio com o pacote. Aí o futebol brasileiro, pentacampeão do mundo de joelhos, com um pacote comercial desse, não dá para aturar, né, Tchê? Adão Marques, o homem do táxi, ligado com a gente, futebol online pelas ruas da cidade, obrigado, queridão. Lá na Coab Tablada também, o nosso querido o Carlos Moni Feijó, obrigado, irmão. Edson Silveira, o eterno, nosso querido João Carlos Silveira, tio dele, né? Nosso querido colega, saudoso. Bom dia, Beto, tô ligado, se der, coloca a inesquecível Larry Santos. Eu não lembro o nome. Ah, daqui a pouco eu já te trago aqui o Larry Santos. Larry Santos, eu vou te trazer ele aqui, ó. Do Larry Santos. Vamos botar daqui a pouco na pauta aqui, né? Daqui a pouco a gente vai. É, we can't have it anymore, tá? Produção, a minha pronúncia não é do inglês mais castiço, mas tá bem. Dá pra entender. Daqui a pouco vai tocar ela aqui também. Na pronúncia rápida, depois sai melhor. Meu querido Paulo Fonfon, bom dia, Beto e Leonir. O Messi, em 24 de junho deste ano, completou 39 anos. Esses jogadores Nutella de hoje não sabem cobrar um lateral. Falando do meu chavante, tudo tranquilo. Só precisa trazer alguns jogadores que saibam jogar a segunda divisão. Grande abraço, Paulo Fonfon, o bruxo da elétrica. Sabe muito. Hein? Pelado não vai nem a baile. Ainda mais. Aqui o Alberto Gianni mandou pra mim. Sai do jogo e vai no centro comprar uma batedeira. Muito bom, Beto, dando risada. Não, eu quis fazer uma figura de linguagem. Pode ser uma batedeira, pode ser um cachorro quente. Pode passar no centro antes, compra, vem pro jogo. Eu quis dizer que o jogo é um elemento de atrair gente para circular, né? Isso que eu quis dizer. Valeu, bruxo. O Paulo Giovanni, bom dia, Beto. Não tirando o mérito da classificação da equipe argentina, é vergonhoso a acomodada feita pela arbitragem na anulação daquele gol do Egito. Fiquei com dúvida também. Como se não bastasse, falta de critério que deveria ser igual para ambos os lados em relação à verificação do VAR. Sem falar no cartão amarelo que tomou o técnico do Egito por denunciar atos racistas da torcida argentina. E a piscada de olho do Messi ao árbitro em agradecimento pela sua atuação. A Inglaterra dará a eles o que merecem, pois se anular o Messi em campo, acabam com eles. Paulo Giovanni, anti-Argentina, né? Evidentemente. Não, é, quando eu tenho falado do Messi aqui, não é que eu estou, disse para vocês aqui no outro bloco, não é que eu estou torcendo para a Argentina. Não. Eu tinha horror do Maradona, pela atitude. Eu não gosto de cara arrogante, assim, atitude arrogante, jogador. Por isso que eu não gostava da Argentina. Mas o Messi é um cara diferente. Então, a gente tem que admirar um dos últimos, dos moicanos que estão indo embora dos gramados, né? É isso. Mas valeu, Paulo. Obrigado, querido. Sempre legal com a gente aqui. Joinha aí no YouTube pro meu querido Nilson da Garra Chavante. É isso aí, Nilson. Fim de semana que vem tem, hein? Professora Jaqueline Marques. Bom dia, Beto. E a Argentina ontem, a tal qual Fênix, quando parecia derrotada, ressurgiu das cinzas e virou o jogo. Deu até inveja. Queria tanto ver essa garra e esse talento na nossa seleção. O professor entendeu o que eu digo aqui, né? Foi lindo assistir a seleção argentina. Futebol é isso, não dá para duvidar até o último minuto. Aí ela diz assim: eu assisti esse filme, não vou poder te ajudar. Não curto os filmes do Kevin Costner. Pô, não sabia, professor. Alguma relação com o Kevin Costner, alguma coisa que ele... Teve um mimimi esse tempo dele, um problema aí que eu não lembro o que foi, né? Calorzinho à vista no meio do frio, congelante, refresco maravilhoso. Não, calorzinho vai ser bom, professor. Um dia, dois e deu. Podemos voltar à temperatura normal. E é isso aí. Obrigado, professora Jaqueline Marques. Meu querido Amaral do BGV, nosso comércio já tá às moscas, kkk. Bota sábado à tarde. Sábado à tarde tem mais vendedor nas lojas que público. Faço compras online mais barato e tal, segundo ele aqui. Nossos jovens bons de bola deixam muito cedo o país, também é verdade. Pois os clubes brasileiros estão todos endividados, na opinião do meu querido Amaral do BGV. Eu acho que essa máxima do tira público do comércio não rola mais, né? O Marcos Ferreira mandou um textão pra mim aqui, que eu vou ter que ler no espaço, no intervalo. Ah, sobre o Grêmio Atlético Farroupilha? Ah, em Pedro Osório? Sim, o presidente Fábio Costa, há um tempo atrás, já tinha me dito que a prefeitura de Pedro Osório teria feito uma conversa, ou a direção do Farroupilha, para levar seus jogos para Pedro Osório futuramente. Outro dia saiu Piratini, mas eu acho que não era Piratini, é Pedro Osório. Essa conversa já existe há meses. Se vai acontecer, não sei, mas eu vou ler depois a matéria aqui, tá? E como tu é aí o subprefeito de Pedro Osório, o meu querido Marcos Ferreira, depois a gente vai alinhar essa informação. Muita mensagem chegando, a gente tem trilha sonora para embalar. A turma da interatividade total do futebol online.
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0: Alan Parsons Project, esse aí, Eye in the Sky.

0: João Paulo Schiller do Paulete manda pra mim: bom dia, Beto, sempre na escuta. Simbora com o meu Chavante, só pela final. O Brasil vai ter que ver a data. Não dá pra competir com a final da Copa do Mundo. É, essa questão aqui, por enquanto, a finalíssima no Bento Freitas está marcada para sábado, dia 18, véspera da final da Copa, 19h. O que o pessoal tá gritando, e o torcedor do Brasil está com razão, é que 19h também não é horário bom, é frio, né, velho? Pô! Aí vou ao contrário, o comércio, aí o cara sai do comércio cansado, né? Louco pra tomar um café quente, um banho quente, ainda vai pro jogo, voltar pra casa às 22h. Também não ajuda o comércio, o cara também vai embora pra casa, pega o ônibus e vai embora, né? Tem loja que já não fica mais de tarde aberta, algumas, tem umas redes aí de loja que conheço que não ficam abertas de tarde. Vão embora, os caras 1h30 vão embora. Então, essa história do jogo tira público do comércio, conversa, né? Tá, faz muito tempo que não acontece isso, mas... Pode ser, eu disse aqui até brincando aqui que o Alberto Gianni até gostou. Pode ser que até o cara vindo pro jogo de tarde, ele vem almoçar no centro e desce pra Baixada. Ou ele vem no centro, dá uma olhadinha na loja, faz o crediário da batedeira, como ele brincou aqui, né? É, vai saber, né, cara? Tudo é agrega, é movimento, né? Então, de noite sim, aí já não tem nem comércio, nem público pra circular no centro, né? Obrigado, Bruxo. Ah, obrigado, Neir. Obrigado, Neir. Depois eu vou ler. Vou ler mais adiante aqui, eu vou ler no outro bloco, vou ler. Obrigado pela tua mensagem, querido. Obrigado mesmo. Ah, me tocou. Foi bonito. O nosso querido Thiago do Recicle, lá no bairro Cruzeiro, tá ligado com a gente, né? Escuta, um abraço. Meu querido Hamilton Fernandes, bom dia, meu amigo. Mais uma Copa com a América do Sul protagonizando o monólogo Argentina. Inoportuna a declaração do técnico do Egito alegando que tem tendência para a Argentina ser campeã. Gol anulado perfeitamente, a meu ver. O boneco pisou no pé do atleta argentino. A grande verdade é que o Egito foi valente, marcou bem, porém cansou. Aí sobressaiu a grande estrela e a capacidade do último craque dessa geração, o Messi. Verdade, concordo plenamente. Não podemos deixar nossa aversão à Argentina deixar cobrir uma análise mais profunda do jogo. Eles são diferenciados. E o Messi é o cara. É isso aí. E eu já revi meu conceito. E eu disse pra vocês que a minha bronca com a Argentina em outros momentos... Quando a gente tinha uma seleção de verdade, ganhar da Argentina era tudo. A Argentina tinha o Maradona, que era uma mala sem alça. Eu não gostava como atleta diferenciado de ver o Maradona jogar. Como atitude de pessoa, uma mala. Não gostava do Maradona. Então... É muito mais uma versão a Maradona do que a Argentina. Argentina, pra mim, aqui vai ser outra realidade. O Messi, na verdade, tô destacando pra vocês o Messi. Tô gostando de ver o Messi. Esse é o cara que eu gosto de ver. Também não sou fã do Messi, não tenho pôster do Messi, essas coisas não tem, mas... Valeu, Bruxo. Eu tenho que ir pro intervalo, gente. Eu tenho que trazer muita coisa. Tem futebol local pra trazer. A gente vai falar de futebol. Olha, no YouTube tá carregado de mensagem. O WhatsApp recebe mensagem. Eu tenho muita informação pra vocês e muita coisa ainda pra atualizar, inclusive trilhas sonoras, tá? É um rápido intervalo, um cafezinho. A gente volta com muito mais no Futebol Online até 13h.
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2: 11h38.
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0: Tá legal, de volta ao futebol online aqui, Rádio Universidade, 1160 no sinal aberto democrático do rádio. 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E você assiste no canal do YouTube Futebol Online Beto Vetromile. Instagram, Futebol Online Beto Vetromile. Tem muita coisa no Instagram para a gente recuperar hoje aqui também. Não sei se vai dar tempo, mas você vai acompanhando as redes sociais do Futebol Online também, com muita coisa compartilhada, tá? Principalmente sobre Copa do Mundo e bastidores do futebol. 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Antes das informações, a gente tem muita mensagem. O meu querido Francisco Ribas, em Cascavel, no Paraná. Chimarrão, fardado de chavante. Bom dia, Beto. Olha, vou te falar o que penso da Copa do Mundo de Futebol. Perdeu há muito tempo a magia do futebol, do espírito esportivo. Hoje é tudo política e dinheiro. E não é só o Brasil, é global. Continua apreciando, como diz o grupo Skank, na música, é uma partida de futebol. Valeu, irmão. É, eu concordo contigo nesse encantamento que a gente tinha. Já tinha negócios, dinheiro naquela época, mas afetava menos o campo. Hoje, tá difícil. É. Multiplicou muito isso, né? Valeu, bruxo. Obrigado aí ao Francisco Ribas, em Cascavel. Também mensagem chegando pra mim aqui pelo nosso Wagner Campos. Bom dia, Beto. Gostaria de compartilhar com você e sua imensa audiência o aniversário do meu filho Gael, que hoje está completando 7 aninhos. Gostaria de dizer para ele que está em casa escutando o tio Beto, que tem um imenso orgulho de ser teu papai. Te amo muito. Obrigado, Beto. Wagner Campos do Pestano. Vamos mandar um abraço e um beijão pro Gael. 7 aninhos aí no Pestano. Né? O papai, o Wagner Campos, te ama muito, mandou mensagem aqui pra ti, tá? Legal aí que a família tenha muito, muito o que comemorar, muitas felicidades aí, o garoto crescendo, dando muito mais alegria pra família e vocês todos aí compartilhando com ele. Wagner, abração pra ti aí, parabéns pelo filhão, tá? 7 aninhos, grande Gael! Beijo, tio Beto, aí pra ti, bruxo! Abraço, irmão, tamo junto, querido. Obrigado. Zé do Porto volta. Beto, voltei. Sabes me dizer se... Me mata essa curiosidade que eu tenho. Qual é o significado da bandeira da Suíça? Aquela cruz. Ah, nem eu sabia, né? Mas vamos pesquisar aqui rapidinho, né? O bate-computador hoje funciona. O cara, eu olhava o Batman, botar aqueles cartões de informações... O bate-computador respondia tudo, mas como é que esse troço consegue? Tá aí. Hein? Da bandeira da Suíça. Tá bem, vamos lá então, para a nossa aula de história aqui. A bandeira da Suíça é composta por uma cruz branca central com braços iguais sobre o fundo vermelho quadrado. A cruz simboliza a fé cristã e a unidade da confederação, enquanto o vermelho evoca o sangue de Cristo ou antigas insígnias de guerra. Seu formato quadrangular é uma raridade mundial. Tá aí então por que que a bandeira da Suíça é aquela cruz branca sobre o vermelho, fé cristã e também o sangue de Cristo, evocando aqui ou insígnias de guerra. Tá aí? Aula de cultura, futebol online também. Meio dia nada, 11h46, aqui Futebol Online.
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0: Tá coração na quarta, da emoção, das românticas do sofá. Mandando mensagem pra mim aqui, o Luiz Fernando Rodrigues. Bom dia, primeiro, Beto. Isso que está protagonizando a Argentina são coisas de momento, como o Brasil na Copa de 98 e 2002. Foi protagonista por duas Copas. Parece que as pessoas esquecem que o Brasil ainda é o maior ganhador dessa modalidade, 5 vezes. Ninguém ainda tem no momento e ainda vai levar mais alguns anos para chegarem lá. Não podemos ganhar todas. Obrigado, meu querido Luiz Fernando Rodrigues. Eu concordo contigo nesse quesito, que não dá para ganhar sempre. Concordo contigo que a seleção brasileira ainda ostenta os 5 títulos. Mas há de convir comigo que esse modelo que está aí não vai ganhar de ninguém mais se não mudar. Indo para 28 anos do maior hiato da história do futebol brasileiro sem um título. Então, alguma coisa não está mais funcionando na CBF ou na seleção. Obrigado, irmão. Ah, do Condenação Brutal, o pessoal quer música aqui, ó. Ah, os caras pedem música, cara. O Hamilton Fernandes gosta. Não, eu botei a semana passada o Lincoln Hawk aqui, o Falcão, né? Condenação Brutal, que tu gosta da trilha sonora, né? Hein? É do Stallone. Stallone fez 80 anos ontem, né? Vamos ver aqui, ó. Vamos puxar aqui no disco aqui do cinema. Olha aí só. Aí, ó, tá aqui, ó. 88, 89 foi o filme aqui, né? Seguidinho a gente já vai colocar no ar aqui as 3 pedidas de hoje pra fechar o bloco e depois voltar só com informação de futebol. Pra trazer tudo da dupla Brapel aí, principalmente o Brasil que vai pra final, né? Tem mudança aí. Daqui a pouco vem aí trilhas de filme. Na trilha sonora também pra você, o Futebol Online segue com a interatividade. Tem muito mais na emoção do futebol online de hoje com as românticas do sofá.
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0: É, daqui a pouco a gente vai falar também do regulamento, o pessoal procurando saber o que que houve. O regulamento é bem claro ali no começo do regulamento, o regulamento específico da Copa Federação sobre a vaga, se for campeão, se for vice-campeão, como é que fica o Brasil. Daqui a pouco eu vou trazer atualizadinho pra você. Antes eu mandar pro ar aqui a turma lá do YouTube, o Fabrício Gripe, lá em Sapucaia do Sul. Bom dia, Beto! E o que você me diz sobre ser vice-campeão da Copinha? Que confusão essa questão, um abraço. Já daqui a pouco já vou traduzir para vocês o regulamento da federação. O Luiz Macedo, bom dia, Beto. Ronaldo teve 2 lesões no mesmo joelho, isso mesmo. Ligamento cruzado anterior em 99 e tendão patelar em 2000. E superou e foi campeão. E não ficou se arrastando nem brigando com o goleiro da Noruega, verdade. Por isso foi chamado de fenômeno, pois ninguém achava que jogaria de novo. É verdade. É, e não dá, por isso que eu digo. Não dá para comparar mais, essa turma aí já foi, né? Richard Carpenter, não morreu. Ah, não morreu? Morreu a irmã, né? Quem morreu foi a Karen. Ah, então vamos corrigir com a minha querida Regina dos Santos nos ajudando. Pessoal na produção da audiência do Futebol Online, fantástico. Todo mundo aí na agulha, hein? Bah, assim, ó, afiadíssimo aí, hein? Eu primeiro errei a Tunísia. Depois agora, sem querer, quase que eu tiro a vida do Richard Carpenter. Mas ele tá fora de ação há muito tempo, né? A Karen morreu. Isso, a Karen morreu. A irmã Carpenter. Obrigado, Regina. O Hamilton Machado, Beto, 3 municípios grandes como Passo Fundo, Santa Maria e Pelotas, tem 7 times e nenhum deles vinga. O que será? É, o futebol do interior tá empobrecido, né? A gente tá sabendo, né? Que não tá fácil. O Alberto Gianni brincou com aquela vinda do pessoal pro jogo comprar uma batedeira no centro, né? Foi uma brincadeira, mas a batedeira foi figura de linguagem, né? Milton Farias, Beto, se eles passarem para a próxima fase, vai ser difícil tirarem eles do título e eles têm muita garra. E outras seleções só têm técnica, a Argentina é a que falo. É verdade, não dá para brincar porque os caras são de chegada. O Orly Peters manda para mim de Nova Petrópolis, sempre na escuta. Cara, visitei Nova Petrópolis uma época aí também, passando por Gramado. Tinha os blusões aí maravilhosos. Não sei se ainda tem aquela tradição Nova Petrópolis, né? Mas o cara passava ali entre Gramado, cara, passava ali pra Gramado, Canela, já entrava em Nova Petrópolis, já metia aquela malha maravilhosa, cada blusão fantástico. Mas naquela época eu trabalhava no banco, né, velho? E é verdade. Abraço a Nova Petrópolis, Serra Gaúcha, ligado com o Futebol Online da RU. Obrigado, irmão. Pô, que coisa legal, cara. Que a gente sabe que muitas regiões aí, por exemplo, Caxias manda mensagem toda hora, né? Mas agora a região ali da Serra aí, ó, pessoal se ligando. Orly Peters, abraço, irmão, obrigado pelo carinho aí no YouTube, um joinha pra ti. Nova Petrópolis, Serra Gaúcha ligada também no Futebol Online, né, Rio? Que bacana, cara. Bom, eu vou fechar o bloco daqui a pouco. Karen Carter morreu de anorexia, isso. Tinha medo de engordar. Comia, isso mesmo. Ah, foi mal, eu me lembro. Me lembro disso. Obrigado, Marcos Ferreira também, foi comunicador de FM, conhece tudo de música. Só, olha aqui, ó, aqui não dá pra mentir. Primeiro que eu não faço, segundo que não dá pra conversar, porque os caras estão ligados aqui, ó, a Regina ali, o pessoal aqui da Tunísia, o Marcos Ferreira, os caras estão ligados. Toca! Não, deixa a trilha pra mim, que eu vou atender as muitas cartas que recebemos na produção de hoje. Libera pra mim aí o áudio, bruxo, que eu vou atender a primeira carta de hoje dos nossos ouvintes. Cartinha boa, hein? Hein? Te lembra? Pô, vocês que não pegaram o rádio mais tradicional, o cara mandava a carta. Eu não cheguei a mandar carta, eu já ligava, né? Pra pedir música, né? Essa aqui é uma das primeiras que a gente vai atender nesse bloco. Depois vamos só falar de futebol, que tem muita coisa, tá bem? Clássica, 1977, Morris Albert Conversation. Libera o áudio. Cadê? Ué, cadê o áudio? Eu já liberei aqui, hein? Ah, não, eu fechei o áudio, bruxo. Mas aí eu dei, atirei pro goleiro e o Alisson não sabe jogar com o pé, aí complicou. Agora sim, ele, Morris Albert.

e que sempre é uma alegria relembrar daquele nosso querido colega, nosso saudoso João Carlos Silveira, que adorava essa trilha sonora aqui, e o Edson, o sobrinho dele que acompanha o programa, pediu a gentileza e o pessoal gosta. Larry Santos.

Legal, um minutinho de cada uma a gente vai contemplando todos nós aqui, né? Com certeza. E agora, nosso querido aqui, o Hamilton Fernandes, que gosta da trilha sonora também do filme Condenação Brutal com Sylvester Stallone, a trilha canção do filme. Libera o áudio. Acho que é a outra que ele quer.

Yeah. Essa é a trilha do filme, mas tem a canção do filme aqui, né? Que na busca aqui, o arquivo me entregou essa aqui, ó. Deixa eu ver aqui, ô bruxo. Vamos melhorar aqui, né? Que é a canção do filme. Condenação Brutal, tema do filme. Condenação Brutal. Não, é essa aqui que tá aparecendo aqui. Vamos ver se eu acho aqui, bruxo. Daqui a pouco eu vou achar aqui. Lockup, Condenação Brutal, beleza. Não tô achando aqui, ó. É essa aqui que apareceu pra mim, Milton. Bom, eu vou dar uma pesquisada, daqui a pouco eu volto. Porque essa é a trilha do filme, mas tem uma canção. Eu sei qual é que tu fala, tem a canção do filme aí que daqui a pouco a gente acha, tá bem? Bom, só pra seguir por aqui, hoje eu vou fazer um pedido de oração especial. Porque agora há pouco eu disse para vocês que até o meu querido Neir Padilha mandou uma mensagem para mim. Dia 8 de julho seria o aniversário da minha irmã, que faleceu em 2022. E eu não vou colocar música hoje porque não teria por que uma música especial, porque ela gostava de tantas músicas que seria difícil escolher uma. Mas sem dúvida nenhuma, né, expressando aqui a mensagem do meu querido Neir Padilha, né, que ele lembrou aqui com carinho, né, da passagem que ele teve, que ele chamava minha irmã de Bia, Ana Beatriz, né. Trabalharam juntos lá na época do Castelinho do Saber, no ir na Educação Física, minha irmã é professora de matemática. Eu sei bem dessa dor, diz ele aqui, pois na pandemia perdi o meu irmão também, né, 2018. É isso aí, ó. E a gente perde as pessoas e vai vendo que a vida vai passando, né. Então é isso aí, a saudade nos causa lembrança da cumplicidade dos momentos vividos. Forte abraço, meu irmão. Obrigado pra ti também, Ney. Então hoje seria o aniversário da minha irmã, Ana. E eu realmente hoje fiz uma homenagem pra ela na minha rede social. E é difícil, já superei muito. Mas não se supera tudo com 100%, não se consegue. É um vazio que fica, pai, mãe, irmã que já foram. E a gente projeta nos filhos a realidade do futuro da vida, né? Que é o que nós temos, né? Então muitas vezes assim eu me sinto um pouco sozinho nessa... Eu me sinto um pouco órfão. Eu e muitos que talvez sintam o que eu estou sentindo agora, né? Porque a gente cresceu com o pai, com a mãe, com a irmã, com a família, com a vó, com a tia, com o tio. E não existe essa de quando eles envelhecem a gente deixa de ser filho. A gente é filho a vida inteira. Meu pai me dizia isso, a minha mãe. Não adianta, a gente vai se preocupar porque vocês vão ser sempre os filhos. Embora a vida adulta, a gente está sempre preocupado com vocês. Então hoje, quero pedir esse momento de oração, em especial, para minha irmã. Que eu tenho pedido aqui por muitas pessoas que a gente tem recebido notícias de passamentos, né? Então hoje vai ficar uma singela homenagem para o dia do aniversário da minha mana, a Ana Beatriz, na oração do meio-dia. Intervalo e já voltamos.

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Pai nosso que estais no céu, santificado seja o vosso nome. Venha a nós o vosso reino. Seja feita a vossa vontade, assim na terra como no céu. O pão nosso de cada dia nos dai hoje. Perdoai as nossas ofensas, assim como nós perdoamos a quem nos tem ofendido. E não nos deixeis cair em tentação, mas livrai-nos do mal. Amém.

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7, tá voando o tempo. Olha, tem bala aqui para mais 3 horas de programa. Positivamente falando, com muita interatividade, informação. A gente já vai começar a falar mais de futebol, agora futebol local. Em seguida a gente vai esclarecer essa questão do regulamento sobre a vaga, né? Daqui a pouco o pessoal tem dúvida ainda da vaga. Vamos trazer para vocês aqui a informação, tá bem? Eu achei a música do Lockup, do Condenação Brutal. Em seguida eu boto aqui para vocês. O Paulete voltou. Beto, estou escutando sobre o jogo da Argentina e Egito. Eu olhei o jogo ontem, bah, tirou o Egito fora. Quando o Egito fez o terceiro gol, o VAR procurou depois, 2 minutos, a bola rolando e achou uma faltinha lá no início da jogada. Teve um outro jogo, acho que foi Portugal e Espanha também. Teria tido uma falta antes. Bom, a Argentina empatou, era pênalti pro Egito. Empatou, tava olhando, digo não, o VAR vai chamar, o VAR não chamou. Seria 4-1. Mas te agradeço, Paulete. Mas aí não tem, né? Já foi, né? Não vamos criar a teoria da conspiração pra Argentina ganhar a Copa do Mundo, que eu não acredito nessa teoria aí, tá? Com todo respeito, pode ter havido erro da arbitragem, do VAR, tudo bem, a gente considera isso. Mas não tem nenhuma tendência a ser puxar pra Argentina. Então puxar pra França lá, sei lá, pra outro time aí, né? Tá bem, querido? Obrigado. Antes das matérias, o Carlos de Santa Maria. Obrigado, meu irmão. Obrigado pelo teu carinho. Meus sentimentos pelo dia de lembrança da passagem da tua irmã. Com certeza Deus está cuidando bem dela. Eu tenho certeza. Uma pessoa espiritualizada. Uma pessoa que também é muito fraterna, minha irmã. A minha amiga de infância, né? Aquela mana que o pai e a mãe orientam assim, cuida da mana. Né? Meu pai dizia para nós assim, ó. Vocês são só os dois. Cuidem um do outro. Sejam amigos. Claro que a gente brigava com o irmão, às vezes tinha aquele mimimi, né? Guri com a menina, aquela coisa, não entra aqui, deixa lá, aquelas coisas de irmão, né? Mas nada violento assim, uma briguinha de irmão, né? Mas foi minha amiga a vida inteira, a gente sempre foi junto, né? E esse ensinamento vem de família, vem de pai, vem de mãe. Vocês são... Minha frase do meu pai era... Tira o fundo aí um pouquinho de chamar o futebol pra nós aqui, Leonir. Eu vou passar isso aqui porque é um horário de família, um horário de meio-dia, um horário sagrado da família. Nós estamos numa rádio, uma emissora católica. Eu tenho também esse prazer de fazer esse tipo de comentário aqui sobre família. Eu gosto de passar os valores que eu aprendi. Se puder ajudar, a gente passa isso. O meu pai a vida inteira dizia para nós assim, ó. Aqui, ó. Vocês são só os dois. Sejam amigos. Esse foi o maior ensinamento do meu pai na minha vida com relação à minha irmã e tudo aquilo que a gente viveu. Então, hoje a gente percebe que isso é importante, passar esses valores. São valores que eles são aquelas cláusulas pétreas, né? Pétreas, né? De uma constituição. Uma família, se não tiver... A família pode brigar de vez em quando, ter desentendimento, ter uma discussão, não concordar. É do jogo. São seres humanos que têm pensamentos diferentes. Mas nunca pode faltar a essência. Porque se faltar a essência, falta a família. Se faltar a família, falta o alicerce. Se faltar o alicerce, a casa cai. E mesmo a gente, às vezes, tendo isso que a gente passou aqui, esses ensinamentos, esse valor de família, essa convivência carinhosa, a gente sente que, às vezes, a casa balança. Porque dá o vazio e tu olha para o lado e... Já dizia Moacir Franco, cadê você? Vamos seguir por aqui. Ainda antes da matéria do futebol, acredito que eu achei a trilha sonora do Jimson. Essa é a trilha sonora que o Hamilton pediu, do Condenação Brutal, a canção do filme do Sylvester Stallone. Nas românticas do sofá, trilha sonora de filme pra você.

legal, tá aí na trilha de filme, trilha sonora de Look Up. Essa aí, né? Sylvester Stallone. O filme que marcou ali 89, o famoso Condenação Brutal, um filme... Sabia que esse filme aí, ele foi filmado, parte delas, dessas cenas aí, dentro de um presídio mesmo. E alguns detentos, claro, que evidentemente um grau de periculosidade mais baixo. Mas alguns daqueles chamados figurantes eram detentos de uma penitenciária onde foi filmado esse filme aí. O Stallone ontem fez 80 anos, ou Rock, filme Rock, faz 50 anos esse ano, então... Aproveitando o ensejo aí pra gente curtir também, criar mais um clima legal. Valeu, Hamilton! Esse aí, o amor está no ar. Love Zenier, a professora diz assim, Beto, em relação a relação entre irmãos é linda e deixa marcas para sempre no coração da gente. A tua irmã segue viva nas lembranças e no amor que te deixou. Um abraço cheio de carinho pra ti. Obrigado, professora. É, hoje é um dia especial, mas a gente segue por aqui porque tem que cumprir com o trabalho. A gente segura as pontas e tem muita coisa boa para falar também. E ainda antes de chamar o futebol, bom dia, amigo. Vamos aliviar as lembranças. Toca London Londo para nós aí. Daqui a pouco eu puxo essa aí para gente. Porque agora eu preciso falar de futebol. Vem aí as primeiras do nosso futebol local. Música.

0: 7h14, a hora certa, Cidadela Buffet traz o nosso Fernando Moraes e o lado do Pelotas.
1: E o Esporte Clube Pelotas dá sequência na preparação física, que faz parte da primeira etapa de pré-temporada para a divisão de acesso 2026. Nesta quarta-feira, o Lobo realiza treinos em dois turnos no estádio da Boca do Lobo, focados nessa parte de aptidão física, buscando manter todos os atletas no mesmo nível, para aí sim o técnico Daniel Franco, no momento posterior, começar os treinamentos práticos. Pelotas, que está no mercado, segue a procura de jogadores, até o momento tem alguns atletas já anunciados que estão treinando, outros pré-acertados, e ainda faltam algumas peças para acertar o elenco para a competição. Esses atletas pré-acertados, que eu mencionei anteriormente, eles estão atuando por outras equipes e por isso ainda não foram anunciados e devem chegar à medida que esses clubes acabarem terminando as suas competições. Então, Pelotas ainda aguarda para ter o seu elenco completo. Conforme nós conversamos com o diretor de futebol, Carlos Augusto Tavares, ainda nessa semana, Pelotas ainda deve ser um time em formação até a quarta rodada. Isso porque é um campeonato que vai ser longo, vai ser jogos quarta e domingo, e os clubes não têm muito tempo de preparação. Pelotas já vai entrar na sua segunda semana de pré-temporada e tem apenas mais três para fazer os seus treinamentos, fazer a sua preparação antes da estreia contra o Lajeadense na Arena Alveazul. Fora dos gramados, o clube segue reforçando, por meio das redes sociais, a regularização dos sócios, que tem até o dia 10 para ficar em dia, e assim garantir benefícios como a garantia de levar um acompanhante nos dois primeiros jogos da equipe em casa, né, claro, na divisão de acesso. Então, quem quiser esse benefício e também garantir o valor da mensalidade atual, tem que regularizar a sua mensalidade, a sua associação, até esta sexta-feira, dia 10. Após isso, será necessário migrar para um dos planos do Pelotas de valor mais alto. Então, o Lobo segue reforçando essa questão para atrair mais torcedores, levar mais, aproximar mais o seu público nesses primeiros jogos na divisão de acesso. Então, o Pelotas segue nessas duas frentes, dentro e fora de campo. Com informações do Lobo para a Rádio Universidade, falou o repórter Fernando Moraes.
0: Obrigado, Fernando. Volta na programação esportiva da RU. Às 6 da noite tem lance rápido e às 7 tem o Papo da Bola. Bom, do Pelotas, o aguardo é esse, novidades, não temos nenhuma hoje ainda de divulgação, né? O Pelotas vem atualizando aí frequentemente as suas contratações, né? Essa semana o último anúncio foi do goleiro Milton Rafael, mais especificamente na segunda-feira. O que o Pelotas divulgou foi a programação, né? Nessa terça-feira o Pelotas realizou treino pela manhã e repouso à tarde. Na quarta-feira, hoje, treino em dois turnos. Amanhã, quinta-feira, tem repouso pela manhã e treino à tarde. Na sexta, inverte, treino pela manhã, repouso à tarde. Sábado, dois turnos de treino. Domingo, evidentemente, que é o repouso. E na segunda-feira, dois turnos de treino. Tá muito bem aí a programação do Pelotas em relação a trabalhos físicos e treinos técnicos também, tá bem? Essas são as informações, por enquanto, do Pelotas aqui no futebol local, dentro do futebol online, ao meio-dia e 18, a hora certa, Cidadela Buffet.
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John Lennon pra você, clássica. Woman, é, pra você aqui no Futebol Online. O Rogério Mendes mandou a atualização da foto, ele tava lá no Beira-Rio, na frente da estátua do Fernandão. Obrigado pela foto, agora sim eu consegui ver. É, para, bom passeio aí pelo Beira-Rio, né? Passo seguido aí, né? Passo seguido aí na frente, não pelo, pelo Beira-Rio, é a região que eu ando muito aí nessa região aí. Aproveita aí o passeio, bruxo, ó. Obrigado, irmão. Muita mensagem legal, olha aqui, ó, meu querido, o Marcos Ferreira, né? Tenho certeza que tua irmã está te auxiliando em todas as coisas justas que fazes. É desta maneira que aqueles que nos amam nos ajudam no plano espiritual, né? E ele, como também um espírita, disse pra mim isso. Mais de 50 anos, posso te dizer isso. E às vezes a gente sente, sabe? A gente sente a saudade do plano físico das pessoas, mas a gente parece assim, tem uma vibração boa, né? Quando a gente pensa naqueles nossos, parece que eles estão ali olhando pra gente de alguma forma, né? Na hora ruim a gente, pô, vai balançar e... É, eu concordo contigo, tem uma coisa muito boa, né? Eles saem desse plano, mas a alma deles está aí, a gente está recebendo essa energia, tenho certeza. Obrigado, irmão. Chico Barcelos, boa tarde, Beto. A música do filme lembra a música da banda Barbarella. Ah, do Lock Up, do Condenação. É, tem uma batidinha parecida mesmo, né? Meu querido Luiz Carlos Assador, boa tarde, meu amigo Beto. Como triste a falta de um pai, uma mãe e uma irmã, né? Mas Deus sabe o momento de cada um de nós, só Ele sabe. É. Às vezes eu pergunto assim, pra mim, caminhando na rua e pensando, qual é a tarefa que Deus me deu pra estar nesse momento, né? Passando por essas coisas que a gente passa, né? A gente não tem uma resposta. Eu só sei continuar. E ele manda aqui os parabéns pela Cristina Ranzolin, que faz 30 anos no Jornal do Almoço. Ah, já, 96, eu me lembro, a Maria do Carmo esteve aqui em Pelotas num evento de um Jornal do Almoço ao vivo, na Baronesa. Ah, 96, eu fui lá ver. E aí, todo mundo queria ver a Cristina Ranzolin, né, que era uma moça linda, bonita, até hoje. Mas ela era nova, recém, destacada, aquela... E ela não veio a Cristina Ranzolin. Eu me lembro disso aí, faz 30 anos já da Cristina Ranzolin aí, né? Com certeza, grande jornalista, né? Filha de um dos maiores narradores do futebol gaúcho, Armindo Antônio Ranzolin. O cara narrava como poucos, cara. Ah, sensacional. É, ô bruxo, é isso aí, ô meu querido Luiz Carlos Assador. A gente tem que saber o seguinte, às vezes a gente sente a falta, como eu disse agora há pouco. A gente olha pro lado e diz assim, qual é a minha tarefa? Não tenho a resposta, mas só sei seguir. E é seguindo que a gente continua vivendo. É, tá poético hoje o programa e tem que ser mesmo. A gente tem que falar mesmo as coisas assim, porque a vida é pesada, mas a gente tem que ter leveza. E falar de almas, falar de poesia, falar de fraternidade, de família, eleva a gente, deixa leve. É uma coisa que sente falta, a gente se emociona, mas é uma coisa leve de falar, não é pesado de falar. Então, é bom. A gente passa uma energia boa. As pessoas se sensibilizam, olham para o lado, tem um pai, tem uma mãe, tem um irmão, tem um vizinho, tem uma namorada, um namorado, um marido, um filho. Cara, a gente tem que viver esse hoje aí, porque a gente não sabe amanhã. A gente está sempre cheio de planos e muitos deles ficam inacabados. Porque a gente pensa muito, vamos deixar para depois e esquece de viver o hoje. A correria do dia não dá tempo da gente relaxar, eu concordo. É difícil dizer assim, agora eu vou parar e vou cuidar de mim. Não dá, se a gente parar, o carro passa, né? Mas a gente tem que continuar fazendo isso, dando esses intervalos na correria do dia, em casa, no seu momento sozinho, dá aquela refletida ali, senta, desliga uma televisão, desliga um som, para um pouquinho e diz assim, e aí, como é que foi o meu dia hoje? Outro dia, como eu faço, mas eu especificamente teve um dia agora, dessa semana, que eu cheguei em casa, a primeira coisa que eu fiz, cara, vou dizer pra vocês, não tem problema, eu gosto de falar dessas coisas, porque eu acho que é puro isso, falar isso pra vocês, é uma mensagem. Eu cheguei na minha sala em casa, larguei minhas coisas, abri os braços assim, olhei pra cima, só disse assim, só queria agradecer por tudo, mas agradeci mesmo. Foi um dia que aconteceu um negócio legal pra mim. E agradeci, só queria dizer obrigado, entendeu? Eu não sei, às vezes a gente tem que fazer isso. É um momento que a gente sabe que tá recebendo. Ah, mas pô, eu queria até com... tal situação na minha vida. Bom, se eu não estou com a minha situação é porque eu também tenho que fazer mais por onde ou porque não é para mim. Meu destino é outro. Mas a gente não pode deixar de lado o que a gente já tem.
Esse é o maior castigo de cada um de nós, é deixar do lado aquilo que a gente já tem, os valores que a gente conquistou na vida, no patrimônio, na pessoa, na família, no trabalho, e sonegar isso sob pena de olhar e achar que sempre a vida do outro é melhor. Pode estar melhor. Será que ela é melhor? Meio-dia e 24, a gente segue nas românticas do sofá aqui no Futebol Online.

Tá legal pra você. É. Cara, mistura emoção das românticas, futebol. Ah, cara, é cool and again, Shellrist, pra você aqui no Futebol Online. E antes de fechar o bloco aqui, o meu querido Luiz Carlos Assador acrescenta: Beto, eu não vou estar mais aqui nesse plano pra te cumprimentar pelos 30 anos do Futebol Online. Pô, faltam 14 anos ainda, bruxo. Mas te cumprimento pelos seus 15 anos, meu grande filho do também meu amigo Catita. Beto, meus cumprimentos da nossa princesa do Sul. Ah, sim, a cidade de Pelotas, nossa querida Pelotas, né? 214 anos, sensacional. Teatro 7 de Abril, maravilha aí, coisa boa. A gente fica, dá um alento no coração ver um patrimônio daqueles aberto, né? E tomara que não feche mais, né? E a gente tem que agradecer isso também. Obrigado, meu querido. É, o Catita era meu pai, né? Todo mundo sabe aí, então... Ah. É. Abraço ao meu querido Luciano Abrantes, perdão. Luciano Abrantes, né? Ligado com a gente também aí, faz um grande trabalho pelo patrimônio do Brasil aí, né? Então, pessoas assim que a gente tem que reconhecer o trabalho, a dedicação. Antes de fechar o bloco, não, tem um tempinho ainda? Tenho. O Enio Barbosa tá lá também, o Fernando Vieira... Também tá ligado com a gente lá no YouTube, eu não tinha citado ele aqui ainda, né? O Enio Barbosa também tá no YouTube, entre outros que eu já falei. Abraço para Nova Petrópolis, especialmente. Nunca tinha recebido mensagem Nova Petrópolis aí, né? O Orly Prestes, né? Bacana, né, cara? Legal, né, cara? A gente nem sabe. Uma vez alguém me ensinou no rádio assim, ó. Isso fica até para vocês aí do rádio em geral. Tu nunca sabe quem está te ouvindo. É verdade. Às vezes tu nem imagina. No sentido bom, né? Quando tu vê, tem alguém te ouvindo assim, tu nem sabe, né? É. Bom dia, Beto. João Luiz, lá do Laranjal. Nos momentos de aflição, sinto a presença dos meus pais. Eu agradeço sempre que posso. Eu tento fazer tudo que posso, pois a vida passa rápido demais. Pô, cara, legal compartilhar essa tua mensagem aqui, né? A gente fala de tanto futebol, tem tanto mimimi no futebol, a gente às vezes briga aqui no futebol, né? Opina e dá aqueles estresses aí de opinião, mas é do jogo, né? Mas eu vejo sempre o seguinte, para completar o bloco, esse microfone aqui de uma rádio católica, um microfone que tem uma tradição, uma potência de levar a missão religiosa também dentro do esporte, vejam bem, a gente outro dia, uma ocasião dessas, numa reunião aí com o Dr. Bacchettini, com o Clayton Decker, o pessoal aqui, né? Da comunicação, se falava em evangelizar. Mas a gente sempre tem uma visão ortodoxa que evangelizar é abrir o evangelho e ler um texto do evangelho. Não, não é só isso. Evangelizar é levar os valores. Como a gente chama aqui de a boa notícia. A boa notícia não é só a notícia boa, mas é a notícia mais aberta, mais honrosa, mais verdadeira. Essa é a boa notícia, uma notícia que tem um contexto real daquilo que é o fato jornalístico, seja ele qual for, até da opinião de futebol. Então, quando eu ouço essas frases aqui dentro da Universidade Católica, quando eu me vejo inserido nesse processo de trabalho há 23 anos na casa, é muito natural para mim, né? É muito natural para mim falar desses valores. Porque esses valores eles estão na minha vida diariamente com as pessoas que eu convivo, com o sorriso que eu levo, com o abraço, com a brincadeira, com o deboche, deboche saudável, né? Aquela cornetinha e tal, brincadeira e tal. E isso faz a vida da gente, cara. Então eu aproveito hoje esse dia mais ou menos assim para poder falar dessas coisas, porque a gente toca muito a correria do futebol. Pá, pá, estresse, adrenalina, e não para para falar da vida, né? E é bom a gente falar um pouquinho da vida, hoje eu dediquei alguns minutos, daqui a pouco a gente vai para o intervalo, vai voltar a falar de futebol, tem o Brasil ainda, vamos falar do regulamento da Copinha, vamos falar da projeção do jogo, mudou o jogo para domingo, lá a data para domingo lá do Gramadense, mas não podemos deixar de perder essa chance de falar de vida, de falar de fé, falar de valores de família, falar de carinho, né, de respeito. Cara, isso é a vida, o resto é trabalho,

0: e Patterson, o Brasil não se pronunciou novamente sobre a situação dos dois atletas que saíram lesionados lá no jogo contra o Santa Cruz, e nem deve fazer isso, até porque deve manter um suspense para a equipe do Gramadense. O Brasil tem divulgado o seu boletim médico e também os relacionados um dia antes, ou até mesmo no dia, no início do dia da partida. Então só deve soltar essa informação lá no dia da final mesmo. Mas a expectativa no momento é que ambos os jogadores não estejam disponíveis para esse jogo, mas de resto todo mundo à disposição. E nessa quarta-feira o Brasil segue a sua preparação. Mas eu sou o Lucas Fabião e volto na nossa programação esportiva para seguir falando do Grêmio Esportivo Brasil. Até lá!
1: Obrigado, Lucas. Volta na programação esportiva da RU. 6 da noite tem o lance rápido e às 7, papo da bola. E a solução simples, modesta, rapidinho, tá dada, na minha opinião. Sábado de tarde, velho. Que nem vai fazer agora aí o. Domingo tem jogo de Copa, embora não seja a seleção brasileira. Jogo de Copa sempre é um motivo para fazer um churrasquinho, tomar uma salmoura, dar uma dormidinha. Tá frio, vai estar nublado o fim de semana, vai estar nublado o fim de semana. Então. Já que tem que tirar do frio, que eu também concordo que noite de sábado é ruim para isso, antecipa para de tarde, pronto, né? Falei no outro bloco aqui, essa questão de tira público do comércio e tal. Cara, quem vai comprar, quem vai pro jogo, e pode até agregar. E eu tenho visto aqui, eu venho ao centro nos sábados, eu circulo no centro, ainda que não seja o nosso comércio ideal, aquela pujança de vendas, mas o pessoal tá trabalhando, tá circulando. O pessoal vem pro jogo, almoça um pouquinho aqui no centro, faz um lanche, vai pra Baixada, volta, passa no centro se der tempo, ainda tiver uma loja aberta. Se não tiver uma loja aberta, vai para um restaurante ou para uma lancheria, vai circular. Então, e no domingo, tá todo mundo em casa, tranquilo, família reunida, descansa, dorme, descansa da semana, prepara o churrasquinho ou prepara um sopão, vai ver o jogo da Copa do Mundo e encerra. Domingo não tem como botar jogo, também concordo. Antecipa, tira da noite, bota para sábado de tarde, que é a melhor sugestão, na minha opinião, e está resolvido. Mas isso é para semana que vem. O fato é que nesse domingo, de tarde, 3 horas, Passo da Areia, Gramadense Brasil, já está definido. Ainda sobre o regulamento é o seguinte: o pessoal está com dúvida aí se o Brasil for campeão, como é que fica, se o Brasil vai tiver a vaga pelo ranking, como é que fica. O regulamento diz bem assim, ó. Lá no primeiro, nos primeiros itens, nos artigos, né? O primeiro artigo, tal da Copa, participantes é o artigo 2, o artigo 3, a forma da Copa. E no artigo 4, diz assim: regulamento específico da competição. Ao campeão da Copa Federação Gaúcha 2026, estará assegurada uma vaga no Campeonato Brasileiro da Série D, edição 2027, e uma vaga na disputa da Recopa Gaúcha 2027, dependendo da ratificação da CBF, tá? O vice-campeão da Copa Federação Gaúcha de Futebol será assegurada uma vaga na Copa Sul-Sudeste do ano que vem. Parágrafo 1º. Caso o campeão da Copa Federação Gaúcha de Futebol 2026 já possua vaga assegurada para Campeonato Brasileiro da Série D, ou para qualquer série superior, série A, série B, série C, de 2027, seja em razão de participação em outras competições ou por quaisquer outros critérios, a vaga originalmente destinada pela Copa Federação para o Campeonato Brasileiro da Série D será transferida para o vice-campeão da Copa Federação 2026, ficando o campeão da Copa Federação assegurada a vaga para a Copa Sul-Sudeste. O vice-campeão, também no artigo, no parágrafo 2º, caso já possua, mas aí não é o caso, né, de Campeonato Brasileiro Série D ou de qualquer outra série, a referida vaga será automaticamente transferida para o melhor classificado. Ou seja, na teoria, vamos botar no papel: Brasil campeão da Série D, da Copinha, ponto, vaga de Série D. Aí a CBF, no fim do ano, bota no ranking que o Brasil já tem Série D. Então, essa vaga, se o Brasil for o campeão, vai para o Gramadense, tá? Porque o Brasil já tem a vaga. E o Brasil fica com a vaga de Copa Sul-Sudeste, mesmo sendo campeão, conforme, porque ele já tem a vaga do ranking. Se ele for o campeão da Copinha, ele não vai ficar com duas vagas de Série D. Então, inverte. O Gramadense ganharia a Série D e o Brasil ganharia a Sul-Sudeste.

0: Nordeste. Então o Brasil ficaria para o ano que vem, se o ranking agora, no fim do ano, ratificar, o Brasil teria a Série D e mais a Copa Sul-Sudeste. E o Gramadense ganharia a vaga de Série D. Olha que salto do Gramadense, hein? Já pensou? Se o Gramadense for o campeão da Copa Federação, ele fica com a vaga de Série D. E o Brasil, automaticamente, pela competição, fica com a vaga Sul-Sudeste. Como o Brasil ganharia futuramente uma vaga de Série D pelo ranking, tá tudo certo. Gramadense Série D, Brasil Sul-Sudeste, depois o Brasil no ranking Série D. Estão entendendo? Então, de qualquer maneira, tá definido. Se o Brasil for o campeão e o ranking der a vaga de novo, a vaga vai para o Gramadense e o Brasil inverte. Mesmo sendo campeão, fica Sul-Sudeste para o Brasil. Mas tem que confirmar lá no ranking. Tá explicado? Tem dúvida? Qualquer coisa a gente esclarece aqui no Futebol Online. Ao meio-dia 47, a hora certa da Della Buffet, as primeiras do lado chavante no futebol local, dentro do Futebol Online.
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legal, hoje é na veia da emoção de todas as formas. Ainda falando de futebol gaúcho no cenário brasileiro, a Série C do Campeonato Brasileiro tem aí também, deixa eu só atualizar aqui, né? Opa, o que eu fiz aqui, rapaz? Ainda estamos na primeira fase, né? Primeira fase, 14ª rodada, né? Nós teremos aí no final de semana, no sábado, 11 da manhã, no Centenário, em Caxias do Sul, Caxias e Floresta. E teremos também, na Série C, lá no Castelão, no Maranhão, Maranhão e Ipiranga de Erechim, no domingo, 4 da tarde, agora domingo, dia 12, tá? Então, os gaúchos na Série C. O Caxias, nesse momento, tá como sexto colocado com 20 pontos, lembrando que classificam 8 do turno único, e o Maringá, o oitavo, com 19, o Caxias tá ali, né? O Ipiranga é o 12º com 18, tá? 2 pontos, aliás, a 1 ponto da classificação. O problema é que entre o Caxias e o Ipiranga tem Botafogo da Paraíba em 7º, Maringá em 8º com 19, Ituano com 19 é o 9º, 10º Floresta com... Ó, confronto direto, Caxias e Floresta agora, hein? O Floresta em 10º com 19, o Ferroviária 11º com 19, o Ipiranga 12º com 18, aí 17 para baixo, o Amazonas, Volta Redonda... E assim vai. Hoje estariam caindo para a Série D o Confiança e o Anápolis. Tá bem? Na classificação entre os 8, hoje na posição de tabela, Brusque com 24, Guarani de Campinas 23, em terceiro Inter de Limeira com 22, em quarto Santa Cruz de Recife com 21, quinto Paysandu com 20, sexto Caxias com 20, Botafogo da Paraíba o 7º com 19 e em 8º Maringá com 19. Essa é a Série C do Campeonato Brasileiro. Vamos dar uma passada na Série D também do Brasileiro, porque os gaúchos estão indo em frente. As principais do futebol.

0: É, tá legal. E a Série D do Campeonato Brasileiro, os gaúchos seguem avançando, por enquanto, na briga. O São José de Porto Alegre, no último sábado, ganhou de 1-0 da Portuguesa Carioca. O próximo jogo será domingo, 16h, lá no Luso Brasileiro, estádio no Rio. Portuguesa Carioca e São José. O empate dá ao Argel a invencibilidade e mais uma fase. Que fase, hein? Também o Benitão recebeu no fim de semana passado em São Paulo, Velo Clube 2, São Luís 1. São Luís tem que ganhar no tempo normal aqui em Juí, no dia 19 de outubro, dia 12, domingo, 13h30. 1-0 leva pênaltis. É, será que vai? É, ou então já segunda-feira começa a descer o Lucas Hulk e a turma aí do São Luís de Juí, tá legal? Os gaúchos também. E falando de Copa do Mundo, libera mais uma trilha aí, porque já estão todos classificados para as quartas de final.
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1: Ao som de Pat LaBelle, O People. E a seleção argentina ontem, rapaz, que jogo dramático. Os egípcios jogaram muita bola, taticamente, guerrearam, né? Merece o destaque. A Suíça e a Colômbia fizeram outro jogão de bola, deu goleiro pra tudo que é lado. Mas a Argentina teve a raça, a Argentina teve o Messi diferenciado, né? E a Suíça também, nos pênaltis, né? Bom, as quartas de final já estão afunilando, né? Nós teremos agora no próximo dia 9, mais conhecido como amanhã, 5 da tarde, França e Marrocos, hein? Jogão, lá em Boston. Também teremos na sexta-feira, 4 da tarde, em Los Angeles, Espanha e Bélgica. A Bélgica também vem apresentando o futebol daqueles, hein? Em Miami, no sábado, 18 horas, 6 da noite, teremos Noruega e Inglaterra. E em Kansas City, nós teremos no sábado, 10 da noite, aquele horário da pizza, da pizzarela, pede aquela pizza para sábado de noite, já vai comer uma pizza. Argentina e Suíça. Ah, rapaz, depois, quando passar dessa fase, poderemos ter... Bom, aí depois a gente projeta quem poderemos ter, né? França e Marrocos. França ou Marrocos, enfrentando Espanha ou Bélgica. Noruega ou Inglaterra, quem passar, vence das quartas aí, o adversário, o vencedor das quartas ali, que eu não sei agora quem é a projeção. E aí a semifinal e depois dia 19 lá, a finalíssima da Copa do Mundo, para saber quem vai ser o campeão. Tchê, tá funilando, equipes importantes. Olha o Marrocos aí, cara, surpreendendo positivamente, né? A Suíça não passava dessa fase, se não me engano, desde 54, 58, 54, acho que foi o dado. Para a Suíça ontem foi Copa do Mundo, foi título ontem na Suíça. Foi feriado nacional hoje, no mínimo. Tá legal, tá feia a coisa, né? O futebol brasileiro tá deixando a desejar, a gente vai olhando os outros, vendo o que os caras estão fazendo, né? Mas vamos ver, a esperança a gente sempre tem, né? Bom, gente, vamos fazer o seguinte. Falamos de tudo um pouco, falamos de futebol nacional, falamos de futebol gaúcho, falamos de regulamento, falamos da dupla Brapel, falamos de tudo aí. Eu vou aproveitar então, fechar nesse momento aqui, que a gente vai deixar uma trilha sonora legal, né? Logo mais tem o lance rápido, às 6 da noite. E às 7 da noite tem o papo da bola. E amanhã a gente vai trazer para você aqui as nacionais, nas principais, com muita coisa legal para curtir. Hoje, especialmente... Deixa essa trilha aí pronta, essa mesma que estava tocando aí. Essa mesma que estava tocando aí, por favor. Deixa pronta aí para mim, por favor. Eu vou fechar com essa aí. Eu mudei o fechamento do programa. Que eu falei ao longo do programa que hoje é um dia especial para mim, sob todas as ordens emocionais, familiares, porque seria mais um dia de comemorar o aniversário da minha mana, a Ana Beatriz, né? Que faleceu em 2022, num câncer terminal severo, foi muito difícil. Mas ficou a mensagem dela, ficou o carinho, ficou a minha amiga de infância, a mensagem de família que eu trouxe durante o programa. Muita gente aqui mandou mensagem legal, palavras bonitas, né? E a gente sabe que isso é da vida, a gente tem que continuar. Falei para vocês, a gente tem os percalços, tem os ensinamentos, só que a gente tem que saber fazer uma coisa só. Na correria da vida, ou no tempo que a gente não tem para parar, para pensar, tem que continuar. E é um jeito, às vezes, até de aliviar o vazio. Então... Nessa mensagem de hoje, eu quero deixar esse momento também de gratidão ao carinho de várias mensagens que eu recebi. E essa homenagem especial à minha mana, que estaria hoje fazendo aniversário, né? Mas a gente sabe que ela está num plano melhor, se Deus quiser. Então, na frase de hoje, para fechar o programa, vem essa aqui. A maioria das pessoas sabe o que quer. Pouquíssimas sabem o que estão dispostas a pagar por isso. Em homenagem à mana, ela adorava o Pat LaBelle. E esse grupo aí, essa canção aí. Então, vou fechar com a última da playlist de hoje, em homenagem a ela, O People.

Agradecendo a imensa interatividade, a audiência de todos, trabalhos técnicos comigo nesse momento, Diego Lourenço, antes comigo, Leonir Bade da Silva, produção e apresentação, Beto Vetromilli, participação sua, a interatividade nossa. 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Amanhã, tempero brasileiro, as nacionais temperam as principais com informação, interatividade e opinião, porque você sabe que aqui o futebol é online. A gente se encontra. Tchau.

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1: 13 horas e 2 minutos.
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0: senhores, boa tarde, 13 horas e 12 minutos, hora oficial Ótica Cristal, Salão Amarelo, Palácio do Comércio, dia muito bonito mesmo, muito frio e muito bonito, ou nem tão frio, diria Jacques Heidemans, dirá Jacques Heidemans, nem tão frio, sem vento, é verdade. Sim, mas um madrugadão brabo, né? É, concordas?
1: Não fui para noite.
0: Olha aqui, ó.
1: Tem pena das pessoas que
0: Renato
1: trabalham
0: Luiz
1: na Varola, rua.
0: Luiz Hernani Ávila, Leonir Bade da Silva, Paulo Gastão Neto, Neif chegando. Olha aqui só, o Lionel Messi deu uma aula nessa Copa do Mundo, é a figura que está mexendo com a mídia mundial, merecedor de toda a sorte de elogios, perdeu o pênalti, ficou furioso consigo mesmo. Bom, e fez uma declaração dizendo, puxa, chorou. Chorou, decepcionei os meus colegas, os meus companheiros de equipe, eu senti que eu os decepcionei e eu precisava dar a volta por cima. Não, ele não usou essa frase, eu precisava dar a volta por cima. Eu precisava me recompor, me recuperar. E o fez, brilhantemente, com pura garra, pura energia, puro brilho pessoal. Meu Deus, o mundo vai sentir quando ele encerrar a carreira, de verdade, né? Os sobreviventes, não, também não é essa frase. Os que sobraram, os que ficaram, também não é essa frase, também os que sobreviventes. Não. Os que ficaram, padrão Messi, quer dizer, só o Messi,
1: padrão,
0: né?
1: Padrão Messi, padrão Cristiano Messi. Ronaldo.
0: É, mas já o Cristiano Ronaldo não é mais aquela mesma coisa, né?
1: É, mas era, também né? É um padrão também. É um padrão, pelo menos ao meu ver.
0: É, tem razão, é um padrão, mas esse jogo contra o Egito...
1: Djokovic no tênis, ontem, 5 horas e 15 de jogo, em Wimbledon, 5 horas e 15 de jogo com 39 anos. É um exemplo.
0: Impressionante,
1: também,
0: hein?
1: Para quem gosta de tênis.
0: Impressionante, hein?
2: Boa tarde a todos. Se chama obstinação.
0: Obstinação, é.
2: Pertinácia, é. Respeito ao manto que porta e usa. Queres ver um exemplo? Me permite. Todas as seleções, quando se dirigiram aos três países da Copa, eles foram todos juntos. As seleções que foram eliminadas retornaram em voos fretados, todos juntos.
0: No voo do Brasil, um jogador. Um jogador. E é aquele avião de 1 bilhão, não é?
1: O Uai não veio.
0: Não é um avião de 1 bilhão, aquele? Todo sofisticado, reformulado, mexeram o avião todo por dentro. Voltou um jogador.
2: Sabe o que é isso?
0: Isso é o Brasil.
2: Tem mando, não tem diretoria. Não tem, e mais, pessoas despojadas de posturas éticas, respeitosas a tudo aquilo mínimo que se possa exigir. Por isso é que tu vê o refazimento. E a Argentina teve que se refazer por duas vezes. Simplesmente por quê? Porque os jogadores argentinos têm aquele respeito, não ao tango.
0: Tem garra, né?
2: Tem garra.
1: Amor à pátria.
2: Amor à pátria. Aí, isto que tu disseste agora.
0: Por que que eu torço tanto para a Argentina?
2: Quantos deles usam
0: whisky? Eu sempre torci para a Argentina. Eu acho a Argentina espetacular.
1: E de lambeio a Bélgica.
0: O comportamento dos jogadores argentinos em campo. Maria da Graça Marques, boa tarde.
3: Isso, boa tarde, boa tarde.
0: Comovente o Messi, né? Que jogo extraordinário. E eu não acreditava, sinceramente, quando estava 2-0 para o Egito, bom, acabou, a Argentina está fora. Morreu a Argentina. E não morreu a Argentina, né? Em menos de 15 minutos a Argentina resolveu a parada, né? 11 minutos. Em 11 minutos a Argentina resolveu a parada.
1: Em menos de 10 minutos também estava perdendo 2-0 e virou 3-2.
0: E virou 3-2. Olha que interessante
1: também,
0: isso.
1: Também, falando minutos do segundo tempo, a Bélgica.
0: Agora, uma frase sobre desencanto. Uma frase sobre desencanto. Ela é o... Meu Deus, ela lembra o filme O Belo Antônio, a Colômbia, né? A Colômbia é uma maravilha, a Colômbia não sei o quê, porque o James Rodrigues, não sei o quê, não sei o quê. Todo mundo acreditando no clássico sul-americano, Argentina e Colômbia, danou-se a Colômbia, né? Foi embora a Colômbia, Colômbia é uma ilusão de ótica.
2: Né? O que o compás errou no último minuto. Agora, jogaço será amanhã às 17 horas, Cleiton. Marrocos.
0: Ah, Marrocos é um bom time.
2: França.
0: Boa seleção.
2: É, França.
0: Jogaço França e Marrocos, é verdade. É. Mas eu sou mais França, claro. Né? França ganha de Marrocos, né? Eu acho, não sei, tenho a impressão que a França ganha de Marrocos. Bom, agora estamos nos 8, não é isso, Gastão? Nos 8 finais. Só 8, né? No dia 8, a gente anuncia 8. No dia 8, hoje, 8 de julho, 8 sobraram.
4: França, né, europeu, Marrocos, africano. Bélgica, Suíça, Argentina, Sul-Americana.
1: Não, Bélgica e Suíça é europeu.
4: Sim, europeus, né? Aqui. Só Argentina, Sul-Americana, né?
1: Sim.
3: É. E africano só?
4: Só o Marrocos.
3: Só o Marrocos.
1: Inglaterra?
4: Inglaterra, né?
1: O que mais?
4: A Inglaterra enfrenta
2: Espanha.
4: A Espanha também.
2: Eu disse na segunda-feira que...
0: É Inglaterra e Espanha?
4: Um sul-americano, um africano e seis europeus.
1: Seis europeus.
0: Pegar a Inglaterra, vocês levam fé na Inglaterra? Sim, né? Ou não está à altura ainda desse...
4: Não, jogo jogado.
2: Acontece que o Harry Kane é um cara que aparece no momento, quanto menos espera.
0: Que coisa.
4: O Kane tem, a Inglaterra tem aquilo que voltou para a Colômbia ontem, né? Alguém para fazer o gol, né?
0: A Noruega?
4: E a Noruega, Noruega também,
0: que joga com a Inglaterra, é isso?
1: Então, assim,
0: seria Brasil e Inglaterra, seria, né?
1: Então, o continente europeu é basicamente é o que é o dominante, né?
4: Mas também é o reflexo do futebol lá, né?
1: Do quê?
4: Das ligas mais caras, né?
1: Por que a liga mais cara?
4: A Premier League, por exemplo, a liga da Inglaterra, ela tem mais de 200 jogadores na Copa convocados. Né? Então
1: por quê? Por causa da seriedade?
4: Por causa do financeiro, do volume. Sim. Financeiro. Né?
1: Tudo bem.
4: Depois vem a Liga Espanhola.
1: A CBF também tem financeiro e futebol é medíocre brasileiro. Mas, por quê? É gestão?
4: Também gestão.
1: Então é gestão.
4: Também gestão.
1: É.
4: Questão de
1: forma de ninguém.
4: É, formação de jogadores, educação.
3: Ah, eu acho muito.
4: Todo o processo,
3: a origem deles,
4: todo processo,
3: né?
4: de crescimento, desde a categoria de base até o entendimento do que é um processo de seleção e tal. E que a gente deixou um pouco a desejar. Ontem o professor Eduardo Duval, que estava aqui, falou justamente isso. O que está acontecendo com a seleção é também um pouco do reflexo do país, né? Divisões, individualismos, questões que não estão bem resolvidas, né? Uma política que deixa a desejar.
1: Enfim. As federações são todas submissas à CBF e a CBF está submissa com algumas pessoas lá dentro.
4: Mas a FIFA também não é um exemplo.
1: Com certeza não é também. A FIFA não é nem um pouco. Mas... as consideração.
4: Eu sou mais assim.
1: Mas a Espanha, Itália,
4: Inglaterra. Itália não foi a Copa.
1: Alemanha. São países que devem ter umas federações.
4: Tem, muito forte.
1: Forte.
4: Muito forte. A Inglaterra simplesmente inventou, né, tudo isso. Né?
0: Começa lá, né? Olha aqui. E os Estados Unidos? Os Estados Unidos dançou, né? Dançou. A seleção norte-americana, né?
2: Muito bem dançado.
0: Quanta gente dançou. Quanta seleção dançou, hein?
2: Com aquela interferência.
0: Quanta seleção dançou, impressionante.
2: Aquele prepotente e arrogante.
0: É, o Varoto está indignado com isso. Mas tem que ser no microfone, professor, senão ninguém
5: vai anular a eliminação dos Estados Unidos. E os Estados Unidos vai voltar para a Copa.
4: Anula do que Brasil bobagem. E dos Estados Unidos.
0: Como se não tivesse tema mais importante, mais delicado, para o qual se preocupar.
5: Independentemente disso, aquilo é um esporte. Não tem política. Tem branco, tem preto, tem...
1: Não tem política no futebol? Tu tá brincando.
5: Não, nas administrações, eu estou dizendo... Enquanto
0: não
5: esporte...
0: Tem nos governos, não é isso?
5: Eu estou dizendo que não tem política enquanto esporte. Enquanto esporte, o esporte é o esporte. Não pode fazer do esporte um instrumento político, como estão fazendo. Aqui mesmo, o CBF... Troca, destroca.
0: CBF é uma chacota.
5: Tivemos não sei quantos técnicos em...
0: CBF é uma chacota.
1: Não sei. O genro do Gilmar Mendes não é um dos diretores?
4: Esses processos de interferência de coisas externas, inclusive políticas e conflitos, não é uma novidade no esporte. Nós tivemos na Argentina em 78, com a ditadura do Videla, tivemos em Munique...
0: Foi uma indecência em 78. Em
4: 72, em Munique, em Berlim, nós tivemos a briga dos israelenses com um grupo terrorista. Enfim, sempre tem o episódio da Argentina ganhar do Peru de 6-0, jogos em dois horários.
0: Tudo armado.
4: Então,
0: 78, você estava lá.
4: A Copa no Catar também foi uma coisa muito forçada. E tem muita interferência externa, sim. Claro, quando a bola... Eu entendi o que quer dizer. Quando a bola rola ali nos 90 minutos... Né? Ontem teve problemas de torcedores da Argentina implicando com o técnico do Egito por questões, né, de Israel e de Palestina e tal. Então tem.
5: De qualquer maneira.
4: A Copa e as Olimpíadas se propiciam para essas manifestações. Às vezes mais, às vezes menos.
5: Mas de qualquer maneira, um presidente da maior nação do mundo, pelo menos econômica, para mim não é a maior, mas economicamente é, se dá o desplante de telefonar, é falta de argumento e é, a meu ver, o imperialismo que o caracteriza. Ele se acha o rei do mundo. E não vai terminar bem. Não vai.
6: O Cristiano Ronaldo e o Messi também tiveram em outras oportunidades a mesma vantagem, inclusive em número maior de cartões e tempo, inclusive. Não é nenhuma novidade isso. O Garrincha teve também essa mesma benesse.
2: Em 62, né? Porque estava alijado da partida final. Sim, e aí houve uma reacomodação de interesses. Ele foi permitido participar.
6: Exatamente.
2: Do jogo decisivo.
4: Porque não havia, não podia substituir na época, não tinha substituição, era outra história ali.
6: Não podia substituir quando
2: saía. Falando de futebol, do que aquele gol validado com a mão. Aquilo foi o ápice do escândalo. O ápice do escândalo do futebol foi aquilo.
6: E a anulação do gol do Egito também foi uma sacanagem, porque a mesma situação eles... Não revalidar o outro. Ou seja, de tudo que é lado nós enxergamos ou erros, né, ou interpretações bem diferentes do que vinha acontecendo, ou seja lá o que for.
0: Tu preferias o Egito?
6: Toda a vida.
0: É.
6: E mais 50 anos. Hein? Mais perto, pelo menos.
0: Você imaginasse que emoção seria uma final Egito e o que poderia ser, me ajuda?
7: Marrocos.
0: Egito e Marrocos.
6: Eu acho que a gente...
0: Assim, eu estou interpretando os sentimentos da FIFA.
6: A nossa...
3: A nossa
6: empatia no futebol é uma coisa impressionante. A gente fala nos outros países no futebol como se não fosse nada. A África ainda vai ter as melhores seleções. Pode ter certeza disso. O crescimento do futebol na África e a qualidade dos jogadores só não está aparecendo porque eles migraram. Muitos grandes jogadores migraram para a Europa.
2: Fruto, muitos de diáspora, né?
6: Sim.
2: Fruto de comoções intestinais.
4: Mas agora estão fazendo o caminho dela.
6: Sim.
4: Agora estão jogando pelos países de origem.
6: Exatamente.
4: Seus avós, seus pais. Estão voltando para os países.
6: Exatamente.
4: Agora, quem vai surgir no Mundial, está demorando um pouco, já era para ter surgido, é a China. É. Preparou muito, tem estádios espetaculares,
8: o Japão deve sediar
4: uma Copa lá adiante, e tem clubes que estão pagando o mesmo que muitos clubes europeus. Só não emplacou ainda, mas vai chegar lá, porque os chineses são obstinados também.
0: Jogadores brasileiros estão voltando multimilionários da China.
6: Mas é que tem coisas, né, no futebol que exigem um aspecto físico, um fenótipo mais adequado. E eu acho que o chinês, não, por enquanto, ele não se aproxima disso, né? Diferentemente de outras etnias.
0: Antes de mudarmos de assunto, quais são as projeções de vocês? Essa pergunta foi feita ontem, mas claro, com os resultados da tarde, tudo mudou, né? As projeções de vocês, a coisa se encaminha para...
2: Eu confio, Argentina com França na final.
0: Eu acho
8: são os jogos que vão ter? Bélgica com a Espanha, eu sei. Inglaterra com quem?
7: Com Noruega.
8: Inglaterra com Noruega. Jogo. Quem mais?
2: Marrocos com França amanhã.
8: Com França e Argentina com
4: Suíça.
8: Com Suíça. Que é Barbada, aparentemente.
0: Tu achas? O Egito era Barbada também.
2: Se o reloginho suíço estiver bem.
6: É, bem ajustado.
8: Para o nosso é difícil.
0: Então, para todos é Brasil. O Brasil já era. Para todos é França e.
4: A Argentina cresce muito depois do jogo de ontem, né? Emocionalmente.
0: Ah, sim. Claro. Ela merece até o título.
4: Ela cresce muito.
6: Não sei porque que merece o título.
4: A França não passou
6: por que merece esse o título?
0: Tem uma problema maravilhosa que vem fazendo.
4: Não, a França não sei por que. A França está em voo de cruzeiro.
8: A Argentina também estava até ontem. Também estava em voo de cruzeiro.
0: É possível França e Argentina na final?
4: Repetir quatro anos atrás.
0: É possível, França e Argentina. É possível, França e Argentina?
4: Possível e provável.
0: Que jogaço seria, hein? Meu Deus do céu. Mas a outra final que vocês estão projetando, quem foi que falou?
4: A Espanha, pode ser.
0: O Hernani falou em quem? Não falaste em França?
2: Não, eu falei na Espanha.
0: Não, a tua final qual é?
2: Na segunda, não. É. A minha final encaminhada nesse momento é Argentina e França.
0: Ah, é a minha.
6: Se
0: também.
6: For Argentina e França nessa briga final, eu vou torcer pela briga.
2: Agora por fora corre a Espanha.
0: Olha que é.
4: Por fora corre a Espanha, a Inglaterra, um pouco mais a Bélgica.
2: No confronto Espanha e Portugal, na segunda-feira, eu disse que seria 2-0 para a Espanha. Errei por um.
0: É isso mesmo. É.
2: À tardinha recebi uns 8 telefonemas de pessoas fraternas da comunidade portuguesa.
0: Lembrando isso. Ah, sim, lembrando da comunidade portuguesa. Mas Portugal deixou a desejar. Né?
6: Eu até agora perdi todos os...
2: Pelo menos de um deles eu vou saborear um bacalhau a gomissá, porque já foi aprazado.
0: Prato preferido do Eduardo Gil Carreira, né? Sim. Brilhantes pratos.
8: A Suíça tem em torno de 9 milhões de habitantes. A Bélgica, 10 milhões de habitantes. A Noruega, 4, 5 milhões de habitantes. Quer dizer, olha o tamanho dos paizinhos que são.
2: Não esquece.
0: Impressionante.
8: E consegue estar aí entre os 8 melhores times, né? Quer dizer, então,
0: fantástico isso. Patuvi,
8: tem alguma coisa errada com esses países aí, né?
6: Não esquece que
2: o doutor Jacques
6: Adolfo. E a migração africana para esses países está melhorando o futebol.
0: Jacques é belga.
2: Doutor Jacques Adolfo é belga.
8: Origem belga. Primeiro era Brasil, segundo Argentina e Bélgica.
3: É filho de belgas, né?
8: Sou pai, filho. E irmãos belgas também.
0: Tem até aquela brincadeira no passado, que o sujeito perguntou, você é canarinho? E o cara respondeu, não, canarinho belga. É. Canarinho belga.
8: Ou pastor belga.
0: O pastor belga, né? Agora, o fiasco brasileiro numa frase. Estão pedindo aqui. O fiasco brasileiro numa frase. Numa frase. Desorganização absoluta. Né?
6: Treinador de outro país não entende futebol brasileiro.
0: Concordo contigo, não tem nada a ver. Nada a ver. Depois um snob. Nada a ver, não. O senhor bem sucedido.
8: Para mim é a falta de comprometimento dos jogadores.
0: Ah, perfeito.
8: Com o país e com o Brasil. Né? Com o país.
0: Né? Uma marca dessa decadência toda. O sujeito está com a bola na mão, cobrou várias penalidades e fez os gols.
8: Amarelou.
0: Não sei se amarelou, quis ser bonzinho com o outro. Entrega a bola para o outro.
8: É.
0: Esse menino, como é que é o... Deus do céu. Como não? Vini Júnior. Está com a bola na mão, com tudo para fazer o gol, entrega para o outro. E o outro retarda a bola para o goleiro.
6: Não, mas isso aí é uma hipótese. É uma hipótese apenas. Porque retrata. O Messi estava com tudo e errou também.
0: Mas a gente desculpa ele.
6: Tá,
0: vamos lá, errou e deu uma volta por cima.
6: Não. Ele errou. Ponto. Como não importa? O fato é o
0: porque
6: mesmo.
0: Ele deu uma volta por cima, né?
6: Não, isso é outra história. Isso é a segunda parte da história. A primeira é igual. Se você analisar o
3: que pena que nós não tivermos uma segunda.
2: A mesma proporção,
3: parte da história.
2: Eu guardo a mesma proporção do pênalti batido pelo jogador brasileiro com o Messi. Ambos atrasaram a bola. Eles dirigiram-se, disseram, nós chutaremos.
6: Nós desculpamos os erros dos outros e
0: valorizamos. A sua análise está errada. O senhor não gosta da Argentina. Outra coisa, ele se consagrou metendo gols, fez 8 gols. Ele se consagrou metendo gols. Perdeu uma penalidade máxima. Ele próprio fez uma declaração que ficou furioso consigo mesmo. E eu preciso demonstrar para os meus companheiros que ficaram decepcionados comigo. Eu preciso dar a volta. E deu a volta. E virou o jogo. E ganhou o jogo. E eliminou. Eliminaram o Egito. Ele saiu carregado pelos jogadores, jogado para cima, e foi a sensação. Foi a sensação mundial ontem. Lionel Messi foi a sensação mundial ontem. Um exemplo de devoção e dedicação e brilho como jogador de futebol, Ney.
6: Pelo amor de Deus, quando o nosso jogador erra por qualquer motivo.
0: Nós somos deslumbrados, entendeu? Tu não achas?
6: Não.
8: Se você ganha a Copa, 22 anos, né? Não se ganha uma Copa?
0: É, 24
8: anos.
3: Acho que é 24.
8: 24 anos. Quer dizer, tem uma geração inteira que não sabe nem quem quer.
0: Essa seleção brasileira é indefensável essa seleção brasileira. Não. É
8: indefensável. Nem sabe o nome de todo o time? Do goleiro até o atacante?
6: Bom, aí é o seguinte, nós tínhamos um time com craques e não funcionou.
0: Nunca funciona,
9: não,
0: né, Leif?
9: Não, nunca não.
0: Há 20 e tantos anos não funciona?
9: Não, não. Vamos, tem que pegar a história.
0: Ah, a história.
9: Eu digo assim, a história. A história desses jogadores. Jogam nos melhores times do mundo. Não funcionam. E o culpado são eles. Eles têm uma parte de culpa. Concordo com isso. Mas o técnico, por amor de Deus, se um técnico, aquele material humano para disputar uma Copa do Mundo, não faz eles jogarem o mínimo, a culpa dos jogadores fica diminuída pela incapacidade do técnico. Nós sabemos disso. Já percebemos isso. Falamos disso nas primeiras partidas que ganhamos.
4: Mas o técnico é multicampeão europeu, tia. Tem 5 Champions League?
9: Tem os jogadores que são campeões da Europa. Nós temos a nossa defesa, era um campeão e um vice-campeão da Champions. E falhou. Quer dizer, não é só isso que está em jogo.
0: A seleção brasileira ou é europeia?
9: Como é que
0: é a seleção do Brasil ou da Europa que entrou em campo com a camiseta verde e amarela? É uma pergunta, né?
9: Não, eu posso dizer.
0: Seleção de europeus.
9: Isso é uma coisa que já se comentou
0: aqui.
9: Em outras épocas se comentou e eu fiz esse comentário.
0: Brasileiros inseridos no contexto.
9: Os jogadores brasileiros, quando vão para a Europa, eles podem se dar muito bem lá e se dão muitos deles.
4: Mas os argentinos
9: eles
4: também.
9: Eles perdem muito da capacidade que fez com que o Brasil fosse pentacampeão do mundo.
4: Mas os argentinos também. Poucos jogam ali na Argentina. A AFA tem os mesmos problemas da CBF.
9: Perfeito.
4: Com o campeonato é desorganizado.
9: Tá certo. Mas acontece que o Brasil, mesmo assim, conseguiu ser 5 vezes campeão.
4: A Inglaterra tem o melhor campeonato do mundo. E não consegue também chegar.
9: Exatamente. É o que eu quero dizer. Quer dizer, esse estilo de jogos europeus tem essa dificuldade.
4: Eu acho que é cultural. Que uma hora é saber reunir o grupo e entender quando os jogos... Agora há pouco falaram em milhões de habitantes. Uruguai tem 3 milhões de habitantes. Sempre chegam na Copa do Mundo, se reúnem e jogam.
9: Pegar tua frase.
4: Com exceção dessa Copa do Mundo, que foi o
9: pegar os jogadores e fazer entender... fazer entender é trabalho de quem?
4: Isso é trabalho da formação do jogador, da educação, de ter base. Uma coisa que tu defende sempre aqui, educação.
0: O técnico é um turista. O técnico é um turista que chegou aí, um aventureiro. Aventureiro não, mas a palavra está muito forte. Mas é um turista no Brasil, não tem nada que ver com o futebol brasileiro.
4: No Canadá, ele mora em Toronto, lá em
0: Vancouver. Tem nada a ver com o futebol brasileiro.
4: Já está no Canadá.
0: Filho, inclusive, foi grosseiro com a imprensa, né? Ele não quis fazer a fala lá no final, se manifestar no final, botou o filho foi grosseiro.
4: Da linha,
0: não tem nada
4: linha,
0: a ver com o Brasil. Absolutamente nada a ver.
9: Foi sacanagem que ele fez com o filho, botar ali na boca do leão.
0: Sim, lógico. Olha aqui, ó. O interessante, olha aqui, ó. Os argentinos jogam na Europa também, né? A maioria dos argentinos. Agora, dentro do campo, o modus operandi.
9: É que os argentinos, o estilo argentino.
0: São maravilhosos, né?
9: É muito similar ao estilo europeu.
0: Se
9: eles vão para lá, eles aprimoram o estilo deles. Os brasileiros perderam a característica deles. Porque o drible e a forma de enganar, porque o drible é uma forma de enganar, né? Que é uma característica do jogador brasileiro, na Europa, muitas vezes, é condenada. Eu me lembro quando o Neymar deu aquela lambreta num jogador, foi lá e levou um cartão amarelo.
0: Lambreta.
9: Lambreta.
0: Sim, eu sei. Eu fico lembrando de uma lambreta andando pelas ruas com o padre Raul Farina pelo
2: campo. Na época, me pareceu que
0: ele andava de lambreta.
2: Ele fez uma vespa.
9: E outra coisa, e quando eles fazem aqueles dribles que fazia o Garrincha, hoje, se ele fizesse isso, os caras iam sair dando porrada nele. Campo afora. Que é o que eles fazem. Um jogador, não lembro que foi o jogador que fez uma embaixadinha. E eles se botaram no sujeito, deu uma embaixadinha, aquilo, claro, uma maneira de...
8: E aquele jogador holandês, o Holland, o norueguês, aquilo é um troglodita.
0: Troglodita.
8: O cara bate nele, ele nem sente.
0: Ia caminhando, vocês viram? Ia caminhando em campo, a jogada sendo armada.
8: Exatamente.
0: Aí deu uma apressadinha, foi lá e meteu um gol de cabeça.
8: Parece que não estava nem assistindo o jogo.
0: Parece que nem estava, saiu caminhando depois.
8: E aí, não tem drible, não tem nada, e o cara é artilheiro
0: agora,
8: na Inglaterra.
0: Essas estrelas brasileiras do momento, não dá para comparar com os títulos mundiais, especialmente com os primeiros títulos mundiais, Pelé, e Garrincha, e Jairzinho, e Brito, e Tostão, meu Deus, aquela seleção.
9: Ninguém está comparando nada.
0: Não, eu não estou dizendo que estão comparando, só estou dizendo que aquele futebol era uma outra coisa. Agora é uma molecagem.
9: É isso que eu digo, aquele futebol não existe mais.
0: Sim.
9: Porque os nossos jogadores vão para a Europa deslumbrados, e eles têm razão, vão ganhar bastante dinheiro lá, se eu fosse jogador eu iria também, né? Mas eles lá eles ganham massa muscular mais do que seria conveniente para esse tipo de jogo. Muitos deles nem se dão bem lá, voltam. A grande maioria volta.
8: O Hendrick, aquele. Ah, pô, o cara perdeu um gol na frente, porque foi trocado de pé. É um gurizinho ali, cara, que, pô, com todo. Se tivesse um pouquinho mais de malícia ali, teria feito aquele gol, teria mudado o jogo também, né?
0: Tudo começa no pênalti perdido pelo Brasil, né? Ali desandou, desandou o merengue, né? Ali desandou o merengue, né? Agora, vocês já imaginaram o que é o sujeito ganhar 7 milhões por mês? 7 milhões por mês?
2: O Rafinha...
0: Milhões de reais.
2: 8 milhões e meio por mês.
0: Por mês.
2: É o rapaz da Restinga, que foi e joga no Barcelona. 8 milhões e meio por mês. Esse senhor que é o treinador da seleção brasileira, ele está recebendo da CBF 5 milhões e meio por mês. Tem mais 48 meses como treinador. Multiplica 5,5 por 48 e vê quanto fica.
0: O amor dele pelo Brasil, né? Imagina.
2: Mas tu sabes que uma coisa que me chamou a atenção, Cleiton, é que ele cantou o hino brasileiro.
0: Deve ter treinado bastante.
2: Bom, mas
9: treinou bastante. Porque
2: tem jogador brasileiro que ouve isso há 10 anos e não sabe onde fica.
0: O salário desse, quem não ficaria treinando a noite inteira o hino?
2: Não sabe.
9: Não, ele sabe sim. As margens plácidas, ele sabe onde está.
2: A princípio seria um paradoxo.
9: Ele só sabe onde são as margens plácidas. Só.
2: Uma coisa.
9: Né? O gigante deitado, adormecido.
2: Falar sobre futebol.
9: Bom.
2: Talvez seja tão incongruente quanto a política. Procure exemplo digno da política neste país. Procure.
9: Eu acho que
0: estamos no ano eleitoral. Sim,
9: ontem eu ouvi o Gastal escalões. Falando, até mandei com.
3: Sim, agora o mundo vai se
9: dividir.
2: Aliás, o prefeito Marrone.
0: Para nós acabou a Copa, né?
2: Prefeito Marrone teve uma atitude digna há 72 horas antes da reinauguração.
0: 7 de abril. Né?
2: Ele convidou todos os ex-prefeitos que participaram desta empreitada. Uma não poderia comparecer, que é a prefeita Paula, porque ela é candidata à eleição agora. E há uma proibição.
0: Sim.
2: Desde segunda-feira, uma proibição legal para quem é candidato. Então, eu achei esse gesto de apreço, de respeito.
0: Bonito gesto.
2: Pelos antecedentes, aqueles que estiveram na condição de prefeito e que iniciaram todo este caminho, essa trajetória de refazimento.
4: A obra começa do
2: parece que Vetter Júnior.
4: Não, Vetter fechou. A obra começa na administração do Eduardo Leite. Depois passa pelas duas administrações da Paula. O projeto começa no Vetter, quando ele fecha e vai o Vetter. Depois passa pelas duas administrações da Paula e chega no Marrone.
2: Porque normalmente tu podes ver aí que inauguram pontes, inauguram isso e aquilo, e sempre vai lá o último.
4: Só vai o protagonista ali.
0: A propósito, chegou uma mensagem aqui. Ó.
9: Tens toda a razão.
0: A propósito, chegou uma mensagem aqui falando em ex-prefeitos do jornalista Hélio Freitag Júnior. Que, boa tarde, amigos e tal. Para ele, a pergunta que não quer calar, se o ex-prefeito Eduardo Leite esteve presente na reabertura do 7 de abril. Ele coloca assim, foi convidado, pelo que tu mesmo disseste, todos os ex-prefeitos foram convidados. Né? Todos os ex-prefeitos de Pelotas foram convidados. Bom, enfim. Né?
2: Pelo que foi, pelo menos, de imagens, assim, secretário estadual de Cultura esteve aí.
8: Mas foi uma inauguração efetiva que vai ser agora, vai ter eventos a partir de agora, tem PPCI, está tudo ele legalizado.
4: Tem toda a agenda, o grosso da agenda.
8: Agenda já pronta.
4: O grosso da agenda do aniversário de Pelotas, que está no site do 13 Horas, é no 7 de abril.
0: É
4: no 7 de abril. Tem.
3: Inclusive está aberto para espetáculos, se queiram vir. Né?
8: Ah, é?
3: Sim, pelo menos foi o que eu ouvi. Vai ter uma agenda já aberta para quem quiser trazer o seu espetáculo para ele.
9: Faltam algumas coisinhas ainda, como
4: o ar-condicionado, que ele falou aqui.
9: Ar-condicionado, a parte elétrica consiste totalmente de som.
3: Mas,
9: perfeito.
4: Hoje tem o grupo TOL, ontem foi o Vitor Ramil, a abertura. Na quinta-feira tem o balé da Ticléia de Souza. Na sexta-feira, a Orquestra Municipal de Pelotas, Estantil. No sábado, Cantos Sagrados e Populares, Grupo Ojoabá. óperas e clássicos populares, Sociedade Pelotense Música pela Música, no domingo show com a banda Preto Sapato, enfim, tá? Tá com a agenda até domingo já.
2: Na segunda-feira eu ainda disse ao,
4: se não tivesse PPCI, não tinha aberto.
2: Que a retomada do 7 ao entardecer é uma imposição. E ele disse.

0: bastante.
1: Vocês viram quantas pessoas. Quantas pessoas morreram na Europa? Tem morrido nas principais capitais europeias por causa do calor? Centenas. Centenas de pessoas têm morrido.
2: Incremência das temperaturas.
3: Pessoas mais velhas que vivem sozinhas, a maioria, e que não se hidratam. Porque a água é uma coisa que tem que se tomar mesmo sem sentir sede. Estava lendo sobre isso. Pessoas acima de 80 anos, muitas, a grande maioria, moram sozinhas e não se hidratam. Quando os vizinhos percebem, a pessoa já está morta, por causa do calor. Então, a água tem que se tomar mesmo sem sede, depois de uma certa idade.
1: Um alerta para esse próximo verão, que vai ser terrível.
3: Exatamente, para os verões aqui.
1: Vai ser terrível.
3: Sempre tomando água. Sempre tomando
2: aqui
3: água.
2: É uma previsão de seca. A partir de outubro até março, uma previsão de chuvas abaixo da média.
1: Eu ouvi a seguinte frase ontem. Ah, está se queixando. Você está se queixando do frio? Está demais o frio? Está insuportável? Então, vamos lá. Espere um pouquinho.
4: Aguarde.
1: Espere um pouquinho e voltaremos a conversar em outubro, novembro.
5: E a incidência... As chuvas não é o ninho aí agora.
2: Me preocupa muito. A incidência das safras de soja e arroz, porque é o período... De plantio.
5: Essas oscilações do El Niño, La Niña, sempre existiram. Sempre, né? Os verões mais quentes ou menos quentes, inverno mais frio, sempre aconteceu. São oscilações que vão para. O tempo de oscilação vai para além dos anos. Sim. Nós temos a oscilação do ano, inverno, verão. Mas existem oscilações mais amplas, né, que acontecem de 10 em 10 anos, 5 em 5, 7, depende, né? Isso acontece, isso é assim que funciona. É o Ninho. Né? Por exemplo, é o Ninho. Mas antes não se falava em El Niño, nem sabia que existia. Ah, mas que horror, esse ano deu essas cheias, que horror. Olha as cheias, Pedro Osório, são períodos assim longos, né? Para além dos anos, mas acontece. Aqui em Pelotas acontece. Ah, mas faz 20 anos que não tem esse tipo de cheia assim. Antes dizia faz 40. Há 20 anos atrás diziam faz 20, há 40 diziam faz 20, né? Então, são oscilações que levam mais tempo. Que elas estão sofrendo mudança, estão como sempre aconteceu. Como sempre aconteceu.
2: Hoje pela manhã, a RBS, aquelas tomadas que faz em cidades do estado, mostrou em Uruguaiana a ponte que vai do lado brasileiro ao lado de Passo de Los Libres, a água tocando... Na base da ponte. É uma coisa fantástica. Quem conhece aquilo, o Rio Uruguai é uma loucura aquilo ali.
5: E para os navegadores, quando a caixa do rio está mais alta do que era antes, a água tende a se alastrar mais para os lados. Isso é uma coisa que tem que se levar em consideração. Assim como as margens dos rios. Quando começa a se construir coisas nas margens, né, diminui o espaço de alargamento do rio. Mas a quantidade de água é a mesma. É a mesma. Né? Basta, pega um balde com 10 litros d'água. Né? Tu põe 10 litros. Agora, se tu colocar dois tijolos ali, não vai dar 10 litros e vai derramar água. Ah, mas menos água derramou, claro. Atulharam o balde. Então, são pequenas coisinhas assim que a gente não dá muita importância e, a longo prazo, elas ocorrem. Um assoreamento no rio, por exemplo.
6: Que, por sinal, ainda, né, teve notícia que já estava liberada, mas não foi liberada. Né? O desassoreamento lá do Guaíba, lá da área do Guaíba, ainda está trancado. Quer dizer,
5: ali,
6: então.
5: Ali tem que tirar areia.
6: Tem que tirar areia.
5: Às vezes tirar areia não é mal. Às vezes o mal é deixar. Mas não pode se demonizar certas coisas.
1: Bom, vencida a Copa do Mundo, o que está faltando? Duas semanas? Mais? Duas semanas?
2: Uma semana e meia. Até dia 18.
3: É domingo, dia 19, a decisão. Sábado é o terceiro e quarto lugar.
1: Vencida a Copa, vocês acham que pega fogo o processo eleitoral? Embala o processo eleitoral? Só vamos falar de política, de candidaturas,
5: quando
1: disso,
5: que são
1: aquilo.
5: As prévias? Pesquisas
1: daqui, dali
4: até
1: e tal.
4: É início de agosto, acho.
5: Início de agosto?
4: É. Acho que as prévias vão até.
3: Não,
4: a prévia vai até agosto, a campanha de prévia.
3: Final de julho e início de agosto.
5: Final de julho e início de agosto.
2: Respeitando a todos aqui, vocês já têm definidos quem é o, em quem vocês votarão? O deputado estadual, deputado federal, dois senadores e presidente?
5: Sim.
2: E eu já vi.
5: Eu também.
2: Então também.
1: Então, o senhor não precisaria propaganda, vocês não precisariam depender de propaganda.
5: Não, para mim não.
6: Não é.

0: propaganda que vai mudar. Que,
1: eu preciso de propaganda para aqueles que eu estou querendo melhor.
2: Significa isso ser que...
1: Mas para mim não vai adiantar nada.
2: Sedimentados nas escolhas.
3: Está resolvida a questão. O eleitor já sabe quem votar.
4: Não, eu acho que muitas
5: pessoas não sabem que tem eleição. Eu e o Jacques subimos agora há pouco no elevador e comentamos sobre a eleição. E a pessoa que estava no elevador fez uma exclamação para nós. Ah, é, pois esse ano tem eleição. Eu não se lembrava. As pessoas, aqui no programa, nós debatemos todo dia eleição. Mas 80% das pessoas não sabem que tem eleição. Não. Nem sabem, só vão saber
1: no período da campanha, 10 dias antes, 20 dias. Muitos que sabem perguntam assim, mas é para dois senadores?
0: Dois senadores. Sim. Dois senadores.
1: Não, e eu disse... Dois, tu vais votar em dois. Não é votar num e dois serão eleitos, como muitos pensam.
4: Eu disse num outro programa, Paulinho, tu lembra? Que o A maior parte dos votos, quem vai contar mesmo, não tem a informação que nós temos aqui. Então, por isso que nós temos definido. Então, né, precisa de ter essa campanha para isso. O lá da Vila não sabe. Ele sabe o carinha que vai lá e oferece alguma coisa para ele, mas vai ler o outro e oferece também. Então, não precisa.
5: A campanha ali é 15 dias antes que a coisa pega fogo mesmo e que as pessoas ficam começando a pensar em quem vão votar.
4: Só que eu acho que agora
5: reta final mesmo.
4: O Brasil ficando fora da Copa.
5: Então, para vereador é 2-3 dias antes.
4: É.
1: Ou na hora, tem.
4: Agora, Brasil fora da Copa, eu acho que a coisa vai pegar fogo mais lá em cima. Né? Para os governadores, para presidente, vai começar a aparecer muita coisa.
5: Brasília, São Paulo, ali, aquela. Ali vai, ali
4: eu acho que isso sim.
3: Esse muita coisa é escândalo?
4: É escândalo.
1: As quadrilhas de São João, essas quadrilhas foram menores.
4: E cada um querendo mostrar que é mais eficiente, que fez mais.
2: Ontem, pelo que eu acompanhei, interessante o acirramento da disputa em São Paulo entre o Haddad. E o
5: Tarcísio. Achavam que era vitória fácil para o Tarcísio, mas não, está parelho.
2: A situação lá está.
5: Tem uma vantagem boa, mas o Haddad também superou os
0: 30%. Isso. É mesmo? Uma vantagem grande.
5: Tem 15 pontos. Parelho, 45 a 30.
1: Talvez não dê para ele ganhar.
0: É muito longe. Para estar parelho. Compensando falar
5: até no primeiro turno. 45 a 30, pode ser primeiro turno. Mas se 7% de eleitores do Tarcísio resolve trocar para o Haddad, já empata.
0: Tu acha que eleitor do Tarcísio vai para o Haddad?
1: Claro que não, cara. É que 45%...
0: O que vai é o indefinido.
1: No que tirar os votos...
0: 25%... Não, 15% indefinido.
1: Tudo pode acontecer. 45% tira os votos brancos, nulos e abstenções, esses 45% viram mais de
0: 50%. É. Tem grande chance de se eleger primeiro.
5: Uma coisa que a Maria da Graça disse agora, que vão começar a acontecer coisas, e já começaram. Tem manifestações de... Isso eu sempre falei aqui no programa. Relação da econômica e a eleição. A economia e a eleição. Tem manifestações de banqueiros, de investidores, na área, por exemplo, aqui, que a gente tem aqui a XP, Marco XP, nosso amigo Vinícius Machado Ferreira da XP, tem um alto influente CEO da XP manifestando os problemas econômicos do Brasil, que estão sendo levados, empurrados com a barriga, inclusive está tendo pedalada, coisa que já levou a impeachment de presidente. E está surgindo pedalada. E ele falou sobre isso. Está na manifestação dele no Valor Econômico. E tem mais gente graúda da área econômica falando sobre isso. E daqui a pouco vai chegar no eleitor, vai chegar no debate. Pode comprometer, sim, a reeleição do presidente Lula. Economia é uma coisa fundamental para o eleitor decidir voto. Grande escala é o que mexe, toca no bolso, ele muda voto. Se não tiver bem encaminhada a coisa na economia, o presidente Lula vai ter problemas de encaminhar a sua reeleição.
4: Assim, e os nossos...
3: assim dançou George Bush, George W. Bush.
4: E os economistas que vêm aqui...
5: Pode ser que a alternativa seja, pode até a alternativa não ser a melhor, mas A economia derruba a candidatura.
3: Errei.
4: Mas esse...
3: George Herbert Walker Bush, não o filho, o pai. Assim ele dançou.
4: Mas esses economistas que vêm aqui, todos eles dizem que se preparem para 27, porque a coisa não vai ser muito boa. Porque vai vir a conta. A conta vem logo, logo.
1: Vão tirar a maquiagem da economia, que ela está sendo maquiada, aí nós vamos ver.
4: Coisa vai ser muito feia. Mas olha, isso já faz uns 2 anos que eles vêm dizendo isso.
1: A gente tem que voltar a pagar a dívida com a União.
3: Então, é com os institutos de beleza, isso?
1: É.
3: Maquiagem.
1: Eu ia dizer cair a máscara, mas não. Aí fica muito chato.
4: É cair na real.
1: É, vamos botar assim.
4: Quando o país cair na real.
1: Na verdade. Na situação, na verdade, econômica. Assim.
4: Cai na real e vai ver.
1: É.
4: Só que afeta, né? Todas as camadas. Vai afetar todas.
1: Todo mundo ouviu.
4: Porque sempre um depende do outro. O lado de cima depende.
3: Será um horror 2027, é isso?
4: Não, eles dizem que vai ser muito apertado, vai ser muito difícil, né?
1: Vamos ver, vamos ver.
3: E no Rio, as pessoas ficam perguntando aqui, por isso eu repasso para vocês. E no Rio Grande do Sul?
1: Não é isso.
3: O processo eleitoral no Rio Grande do Sul. Como é que vocês estão vendo? Tem chances de quem não está tão bem melhorar, ascender, melhorar os seus índices? Ou de quem está muito bem diminuir os seus índices?
2: Eu tenho acompanhado, Cleiton, algumas coisas. Por exemplo, debates feitos lá em Porto Alegre com industriários, essa coisa toda. O vice-governador tem dado demonstrações de muito conhecimento sobre a realidade toda enfrentada. E, pelo que as notícias são repassadas, ele tem levado até algum encantamento e surpresa para determinadas pessoas que imaginavam. Muita gente dizia, ele é muito insosso, muito... Lembra dessa adjetivação, até um pouquinho desrespeitosa, pois a situação estaria mudando com respeito aos momentos em que as coisas estão se propiciando.
3: Por mensagem. Nesses debates. Por mensagem. Ontem à noite,
2: Geraldo Brizola, nos últimos 2 debates, não compareceu.
3: Olha aqui, só para manter o assunto no vice-governador. Por mensagem, o Rigoto me disse ontem, você observou como ele está melhorando os índices dele, né? Eles estão entusiasmados com os índices do Gabriel Souza, que o Gabriel tá soltinho, falando bem, com números, etc., convincentes, e que está melhorando a situação dele nas pesquisas. Ele não falou em números, não me falou em números, mas diz que está melhorando muito ele nas pesquisas.
1: O
3: Rigoto está dizendo isso.
1: Quem está no poder,
3: não sou eu.
1: Quem está no poder, que é o caso dele, é óbvio que ele tem as informações privilegiadas.
3: Tudo.
1: E poderá, tendo essas informações privilegiadas, boas ou ruins, né, ele pode valorizar as boas, né, minimizar as ruins ou até mesmo ignorar, pode fazer isso. É o que os candidatos que estão no poder fazem. Né? Se tu ouvires, como eu ouvi outro dia o Lula dizendo, que a maravilha que é o sistema de educação no Brasil, né, que só não é melhor por culpa dos professores, né? Então ele acha que está bem. Ele acha que está bem. Né? Então, por que ele diz isso? Porque as pessoas vão acreditar nele. Bom, ele está ali com os dados nas mãos. Não tem como errar os dados. Ele pode maquiar os dados, ele pode ignorar dados. Né? Eu não vou dizer que ele pode mentir sobre dados, ele se engana. Como o Brasil estava com 14 bilhões de pessoas passando fome. Ele disse outro dia, né? Claro, ele errou, né? No número. Bom, não é bom de números. Mas, seja como for, né, quem está no poder tem mais facilidade de colocar dados na mesa. E fica difícil para quem não está no poder, quem é oposição, contestar esses dados. Porque não é fácil. Não é fácil ter esses dados todos nas mãos.
2: É que a transparência não é obedecida.
1: Pois é.
2: Significa dizer que a transparência, claro, é desrespeitada.
1: E no momento em que um dado desses escapa, né, olha, aqui realmente a transparência foi para o brejo. Aí desanda a casinha.
3: Professor Varotto, o que é que o senhor está achando do processo eleitoral?
1: Ele está procurando alguma coisa no
3: Rio Grande do Sul.
1: Computador de mão dele ali.
6: Não, eu hoje vim só para tomar chá e entender um pouco de futebol. Né, porque eu não entendo.
1: Tem que ensinar o técnico.
3: Assim, eleição gaúcha, eleição do Rio Grande do Sul.
6: Então, eu não pretendi abrir a boca. Mas a pergunta é feita antes, se todo mundo aqui, exceto o Cleiton que calou, e eu que não falei, eu não tenho chapa definida.
3: Não tem.
6: Acho que a eleição do Rio Grande do Sul é uma incógnita.
3: É mesmo?
6: Me lembra a eleição do... que é candidato ao Senado agora.
3: Rigoto.
6: Ninguém dava nada por ele.
4: Eu lembro bem disso.
1: Tinha razão.
4: Ele, lembro bem.
6: Ele fez uma... veio a Pelotas, teve um almoço no Cruz de Malta.
4: Foi o primeiro, foi o almoço sumido, dos primeiros candidatos.
5: Isso. O MDB ganhou que ninguém dava nada, o Sartori e o Rigoto.
6: Pois é.
5: Muito parecido.
6: Tinha mais gente na mesa.
5: Era quase que o Gabriel,
6: 3%. De autoridade.
1: Enquanto não for.
6: Eu acho que não...
4: Ele abriu a agenda, garoto. Ele abriu a agenda dos candidatos, porque era assim, vai ser o primeiro mesmo. Ninguém dava nada para ele, porque eu acompanhei bem.
6: E ele foi correndo por fora, deu uma de mineiro, foi comendo pelas bordas. E eu não vejo um candidato assim, que se diga, esse, o Zuco mesmo, é Zuco, né?
3: Sim, sim.
6: Ele está perdendo cada entrevista que ele dá, ele perde, porque ele não sabe defender o que é. Acredito eu, ele acredita. Então, as poxa, a resposta, estão criticando que a salada de fruta está ruim. Ele diz, pois é, esse suflê, então ele está caindo, ele estava muito bem, mas vem caindo. A Juliana Brizola vem subindo, mas nenhum cai nem sobe o suficiente para dizer, tem um segundo turno garantido com esses dois. Eu não. Deputado, eu faço, tem uns que eu gostaria de votar, mas já disse isso aqui, estou repetindo, não voto pelas posições políticas bolsonaristas dele. Então, é adepto do Bolsonaro, não voto de jeito nenhum. Ontem um amigo meu me disse assim, nós temos um grupo, queria te convidar, mas não pode ser PT. Eu digo, eu não sou PT. Eu defendo a política do PT, mas não sou PT. E realmente não sou.
1: Então, tu vai votar na esquerda, então tu é PT. Isso não. Não é Bolsonaro, PL, direito.
6: Agora, eu não vou votar para alguém, em alguém que vai pedir apoio aos Estados Unidos e diz que vai dar uma agenda de transição para que o presidente dos Estados Unidos decida a transição brasileira.
1: Barroso também foi, pediu ajuda lá dos Estados Unidos para acompanhar as eleições. Lula, na primeira eleição dele, foi os Estados Unidos.
6: Ninguém
1: pediu apoio para a transição. O Lula, nos Estados Unidos, está lembrado? E veio de lá com um deputado do PSDB para ir para o Banco Central.
6: Agora,
1: mandaram ele lá, tu vais voltar e esse cara foi uma surpresa, o cara é do PSDB, oposição. Tá lembrando disso, não tá?
0: Não.
6: Vou lembrar.
0: Ele se esqueceu.
6: Ele foi eleito por Goiás e renunciou.
3: O Henrique Meirelles.
1: Sim, para.
3: O Henrique Meirelles, sim.
1: Renunciou para
3: ser presidente do Banco Central. Né?
1: Convidado pelo.
3: Pelo Lula.
1: Ah, tá. Não, só para saber se eu estou certo mesmo.
6: Mas isso é muito diferente.
3: Ele era o presidente mundial do Banco
1: Central. É diferente, sim, é diferente.
6: Botar agenda
1: à disposição. É diferente, eu concordo contigo, mas ninguém do PT imaginava que isso fosse acontecer.
6: Ah, bom.
1: E se imaginasse, qual é o problema de ter que consultar pessoas que entendam do assunto?
6: Na época ele era presidente do Banco de Boston.
3: Mundial. Presidente mundial do Banco de Boston, o Henrique Meirelles.
6: Você buscar um.
3: Morava nos Estados Unidos.
1: E ele diz: ó, Boston por Boston, eu fico aqui no Banco Central.
3: Ele se elegeu deputado federal por Goiás.
6: E foi.
0: Depois gastou 50 milhões na campanha eleitoral dele.
3: Ah, isso mesmo, foi candidato à presidência. Isso mesmo, ele fez, foi candidato à presidência.
0: Dinheiro próprio.
3: É, isso mesmo.
0: E o... Que dinheiro bem aplicado.
1: O Sartori, Sartori e o Rigoto foram candidatos à reeleição, né?
3: Sartori sim, sim. Rigoto também.
1: Aquela primeira vitória deles, eles não conheciam eles. Né? Depois eles conheciam. Eles foram eleitos na primeira vez porque não era conhecido pelo Estado todo. Eu acho que Sartori foi um bom governador, entende? Acho que foi, né? Mas não o suficiente para a reeleição. Tanto que ele não conseguiu se reeleger.
6: Então, o único que se reelegeu até hoje foi o Eduardo.
1: Hein?
5: Todo
6: só o Eduardo.
1: Sim, reelegeu. Então.
5: Todo candidato que vai para a reeleição, ele tem o ônus da rejeição. Porque ele passa por 4 anos. Por melhor que tenha sido a administração, o governo.
1: Exatamente.
5: Sempre vai ter alguém que vai criticar. Alguma corporação, alguma classe. Sempre vai ter.
1: Não, eu só usei.
5: Por isso falou do Eduardo Leite, não. O Eduardo Leite foi reeleito. Claro. É o único que.
1: É o exemplo.
5: Na democracia moderna aí do Rio Grande do Sul. Houve outros lá no passado que continuaram.
1: Sim.
5: Borges de Medeiros, que ficou continuando.
1: Sim, mas Borges Medeiros, na época.
6: Não, era uma eleição
5: secreta. É. Mas o Eduardo Leite, sim, ele conseguiu
1: então,
5: a eleição.
1: Isso que eu estou querendo dizer. Se
5: diferencia dos outros.
1: Quer dizer, o argumento é: o fulano, o Rigoto mesmo, agora está longe lá nas pesquisas, nem está tão longe assim para o Senado. Né? Mas antes ele ninguém conhecia, ninguém dava importância, ele se elegeu. Pois é, ninguém conhecido, ninguém dava importância, se elegeu. Mas aí foi conhecido, deram importância, não se reelegeu. Isso é fato, eu não estou fazendo juízo de valor aqui, entende? Só isso.
5: Tem uma questão de perfil
6: essa
5: também.
6: Essa teoria, só os anônimos devem ser candidatos.
1: Não é teoria, é uma hipótese.
5: Tem uma questão de perfil, não sei, tem pessoas que incorporam certos cargos que automaticamente a mente do eleitor já direciona para aquele... O Rigoto tem mais ou menos isso com ele, ele tem uma série. Não é uma
4: rejeita.
5: Simpatia.
4: Rejeita. É, eleitor rejeita.
5: Não, ao contrário, assimila bem a candidatura.
4: Tá,
5: ao contrário da rejeição. Tem uns que têm a rejeição, não votam naquele ali de jeito nenhum. Mas o Rigoto não carrega isso com ele. Ele não tem essa rejeição. Ele pode pegar voto na esquerda, ele pode pegar voto na direita, ele pega voto no centro, pega o voto partidário.
1: Perfeito, não.
6: Ele... É o caso do Eduardo.
5: É, o Eduardo foi isso aí, mais ou menos.
1: Sim, pegou voto da direita, da
5: pega voto centro, na Serra,
1: da esquerda,
5: de Caxias, pega voto em Porto Alegre, que foi governador. Isso é uma certa vantagem. Né? Já o Marcel Van Hatten, por exemplo, tem rejeição na esquerda, ele não pega voz, ele pega um setor só. É um setor da direita, que se não votarem maciçamente nele, vão votar nele e no Sanderson. Nele e no Sanderson. Aí a direita pode fazer... É um voto maciço, tem que ser. Porque a eleição do Senado ela é majoritária, ela não tem segundo turno. Ela é... Os dois mais votados levam.
1: É que os políticos.
5: Inclusive, não precisa ser o principal candidato. Pode ser o segundo de muitos eleitores e ser o mais votado.
1: É que os políticos têm esquerda, direita, centro. O eleitor não. São raros eleitores que têm. Tu é sempre de esquerda, eu estou falando sim. Mas o eleitor, ele está liberado para mudar de uma hora para outra. O político já tem que ter mais cuidado, porque ele está firme numa ideologia e tal, e está pedindo voto para aquilo, aí muda depois, depois de eleito, né? Ele pode mudar antes de ser eleito ou depois que terminou o mandato, aí tudo bem. Ele entendeu que não era. Mas se elege pelo PT, ou pelo PSDB, ou pelo PL, e na metade do mandato ele muda. Né? É como fez o Alckmin, por exemplo. Né? De repente ele, assim... Foi uma coisa assim, né? Estranhíssima. Então, esses candidatos é que teriam que ser observados melhor pelos eleitores. Mesmo que o eleitor não tenha preferência por um lado, mas tem que ter a preferência pelos que não mudam facilmente. Mudar está certo, a pessoa pode mudar de opinião, perfeito, não tem nada de errado aí. Entende? Mas, no meio de um mandato, depois de ter sido eleito por aqueles que pensam que aquela ideologia dele que estava valendo mudar, fica complicado.
6: Quem Soraya,
3: Tronic.
0: Soraya Tronic, se elegeu nas costas de um e depois bandiou para o outro lado.
1: Não,
0: direto.
1: Ela e essa aqui é...
5: Nós acabamos de falar aqui que a grande Tebet, parte do eleitor ainda não sabe que tem Simone eleição. Tebet. Então ele não leva muito o critério da troca de partido. Quem acompanha a miúde é que fica assim, meio... falasse na troca do Alckmin. A troca do Alckmin é uma coisa assim, escandalosa. É escandaloso. Depois do que ele disse, ele ir no mesmo palanque do presidente, não precisa nem entrar no mérito dos problemas que o presidente Lula passou. Agora, ele, depois do que ele disse,
3: ele se expôs
5: publicamente,
1: pedindo um voto em cima
5: disso. Exatamente. Isso, agora,
1: é isso que eu falo.
5: Quem acompanha a política está atento a isso. Agora, o eleitor que votou nele não está nem lembrado disso. Tanto que eles foram buscar ele porque ele é um cara de São Paulo, um cara que foi governador de São Paulo, um cara que tem trânsito na Faria Lima e ali na Paulista. Então, ele agregou, que nem o...
3: Dando sequência àquele de Minas, que era o vice dele, né? Vice do Lula, o poderoso mineiro. Esqueci o nome dele agora. Empresário, foi vice-presidente, né? Tem razão, olha aqui, ó. E as falas do Alckmin eram falas, estão aí, nem vale voltar. Agora, eram falas furiosas.
1: Dele, da Tronic,
3: três
1: locais, da Tebet,
3: então,
1: da...
3: Deixa eu só, olha aqui, ó.
1: Daquela que era...
3: Leonir, nós vamos rapidamente ouvir umas mensagens. Depois dessas mensagens, olha aqui, ó. O Vinícius Machado Ferreira, lembrando que seguem as tensões do Oriente Médio. Trump está concedendo uma coletiva de imprensa, no momento, né, após a cúpula da OTAN, dizendo que o cessar-fogo com o Irã acabou. Acabou o cessar-fogo, né? Petróleo dispara nesse momento, subindo quase 5%, próximo aos 80 dólares o barril, padrão utilizado pela Petrobras.
5: Enfim. José Alencar.
3: José Alencar. O José Alencar, isso mesmo. A gente já volta.
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0: faltando 14 mais 15 lá na Oficina Lógica Cristal, Salão Amarelo, Palácio do Comércio. 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Estão cobrando muito aquela, me ajuda, Jacques, estão cobrando muito a morcília doce de Castro, né, frigorífico Castro, a morcília doce. Aquela outra pedida, além da morcília.
1: Linguiça campeira.
0: Linguiça campeira. Não, tem uma outra, como é, Gastalo, aquela... 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
0: Sim, mas o Matambrito que veio lá do Castro.
2: É, mas tem que ser bem feito.
1: Por ele. 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
0: Vamos esperar a recuperação do Marcelo Antunes Rax. O Hernani Ávila fez contato com ele, né, trocaram mensagens. Né?
2: Está se recuperando bem,
0: graças a Deus. Né? Continua hospitalizado, Hernani? Bom, eu mandei mensagens para ele, mas não sei se ele viu e tal. Enfim, o celular dele, né, pelo celular dele.
2: Entendi, ele sempre vem.
1: Só assim.
0: No microfone.
1: Estou me recuperando. E eu coloquei. Ótimo, forte abraço.
0: Perfeitíssimo.
1: Não perguntei se ele estaria.
0: Sim, assim, não sabe se ele está em casa ou não. Se ele já está em casa ou não, não sabemos.
3: Cleiton, né? Assim, ó, não sei se tem pauta aí, mas é uma pauta. Eu, outros aqui já foram secretários, mas eu, na época, secretário de gestão da cidade e urbanismo, era cobrado sistematicamente pela invasão que está o calçadão e outras ruas aqui na zona central. É deprimente andar na zona central, é uma invasão do espaço público. Eu quero saber, assim, onde é que está o secretário que deveria estar combatendo? Onde é que estão aqueles pessoas que estão lá no Pop Center, que estavam antigamente, se lembra, ali na volta do mercado, aquelas palafitas, aí se fez toda uma estrutura, o Pop Center, foi todo mundo lá, 500 e poucos camelôs, digamos, né? E aquilo, eles lá pagam aluguéis, pagam sistematicamente, e era bem organizado, e a gente era muito cobrado, e agora estou vendo que virou bandalheira.
4: Eu acho que não cobra, tem fiscalização.
3: Não está sendo cobrado, cadê o CDL de loja, CDL, Associação Comercial, que sempre fala em revitalização do centro, sempre fala. E ninguém é cobrado isso. É assim, ó, é sacanagem com a cidade.
5: É meio sazonal, porque tá, horas, tem algumas, não, algumas datas tiram.
3: Me desculpe.
5: Dia dos pais,
3: eu não vejo.
5: Mãe,
3: eu,
4: olha, ultimamente não tem visto.
3: Eu não vejo
4: assim.
3: Isso. Me desculpe.
5: Ultimamente não, mas.
3: Ultimamente esse ano inteiro. É sacanagem que esse pessoal está fazendo, principalmente a Secretaria de Urbanismo, com a cidade. Me desculpe dizer isso.
6: O que tu está dizendo, eu era muito. As galerias do centro
3: vazias.
6: Vazias.
3: As lojas vazias.
6: O que tem de loja aqui do centro fechando?
3: Tu aluga um imóvel ali, paga um aluguel caro, e de frente à tua loja tem um cara vendendo mesmo
5: a galeria. Então
3: não é
5: delírio.
3: Não é isso que ele falou, não é isso que ele quis dizer.
6: O Valor quis dizer assim.
4: Ele está mostrando uma outra realidade.
6: Um artigo na loja por 10. Com camelô por 2.
3: É isso que ele quis dizer. Alguém tem que cobrar isso, cara. Está virando. Assim, e não sei como é que o pessoal lá de baixo está aceitando no marasmo essa complacente com isso que está acontecendo.
4: Tem dois lados, rapidinho. Tem dois lados. Eu, comerciante, né, o lojista, e isso eu estava conversando na semana passada, que ele se sente prejudicado porque o carinha está encostado na vitrine dele. Então, se eu vou entrar na loja, de repente eu não vou no calçadão, porque já sei que está difícil.
3: E é abordado.
4: Isso aí nunca não chegou. Mas tem aquele aspecto que eles fazem uma, como é que eu vou dizer assim, no centro eles fazem como se fosse uma ilha, Isso. De ambulantes, e tu, como consumidor, tu não consegue passar para o outro lado.
2: Certo.
4: Então, tu acaba evitando de ir, né? Porque... Por que que tu vai tá te desviando e tá criando situações? Então, esses dois lados estão sendo prejudicados porque não se acha uma solução para os ambulantes.
2: Tem que saber,
4: né?
2: Qual o ambulante que é dono daquela mercadoria, né? Se ele provavelmente, e eu sei de alguns até por eles dizerem, né, que a mercadoria é de gente que está lá no shopping do Mercosul, né, que é o
3: Pop Center.
2: Pop Center, né?
4: Sim.
2: Então, são lá estão alguns donos e eles estão ali vendendo aquele produto como se fosse assim o balaio da loja.
3: Consignado.
2: O balaio da loja. Só que aí o balaio fica aqui
4: no... O Jacques deve lembrar uma vez que teve uma batida.
2: Tem que ver,
4: nem sei, acho que foi para pegar também mercadoria pirata, pirateada. Que era onde agora está o empreendimento do hotel e do edifício ali. Ali do lado da prefeitura, da biblioteca.
3: Certo.
4: Lembra que teve uma batida forte, que pegaram muita gente? Sim. Porque era isso aí. Aquilo tinha dono, né? Que aí eles botavam os carinhas para vender na rua, né?
2: Exatamente.
4: E era o jeito. E aí teve...
2: Segue acontecendo.
4: Lembra disso, Jacques?
3: Me lembro, sim, me lembro muito bem.
4: Muito, e mesmo, muito grande.
3: E mesmo, no mesmo, na mesma linha, a lei do aparato publicitário. Cheio de banners e coisas assim que estão poluindo a cidade toda com um monte de wind e banner em todas as vias públicas. Então também.
4: E quando tem vento, tem que te cuidar, porque senão vai te bater.
3: Então era essa só que eu queria, assim, sabe? Que a gente. Meu pelo ficou quase foi escalpo, não é, Oneif? Em função disso, porque eu tive tentativas de agressão para cima de minha pessoa, e agora eu vejo que está tudo aí, assim, quer dizer, então, a gente faz papel de bobo, tu entendeu? Então, me sinto bobo ter defendido o bem da cidade, e agora ninguém está aí, o negócio está solto.
0: Seu Leonir, como é o nome dela, lá de Piratini? Dona Lúcia Furtado. Bom, o que, que aconteceu? A dona Lúcia, nós temos até a foto, uma beleza, foto, assim, beleza, foto. A palavra beleza não cabe no caso, mas a foto é impactante, olha aqui, ó. A dona Lúcia, ela própria, matou em Pinheiro Machado, Piratini, matou o javali de 400 quilos. Né? Nos mandou até a foto do javali, olha aqui, ó. Esse javali será enviado ao 13 horas, a vocês do 13 horas. Um javali de 400 quilos.
1: É uma praga.
0: É o terrível. E bandido, é, né? É diabólico.
1: É uma,
0: né,
1: praga.
0: Mas a carne.
1: Eu não sou muito.
0: Não.
4: Eu acho que eu nunca comi carne de javali. Não lembro.
1: Um porco, mas ele é mais.
4: Não lembro.
1: Mais é seco e mais apurado, assim, mais.
3: A mesma coisa que carne de porco.
2: É a alimentação mas, que é diferente.
0: Quantas pessoas comeriam esses 400 quilos?
2: Quantos?
0: Quebra. Ah, quebra um terço? Quebra um terço. Pode mandar, dona Lúcia.
1: Manda pra cá, tipo.
2: Mandou um jeito.
0: Pode mandar, é que ela quer mandar para cá. Pode mandar para até a foto, na foto ela aparece com a arma.
2: Por que não pode? Não entendo.
1: Pode, não, pode sim, pode.
4: Não, acho.
1: A caça é liberada do javali.
2: É um animal exótico que está causando problema com...
0: É uma praga, né?
2: Com os nativos.
1: Pode caçar lá, não pode transportar.
0: Transportou, tornou-se uma praga.
2: Tem que levar para algum lugar, não vai deixar apodrecer lá.
1: Não, mas tem que consumir lá.
2: Lá onde? Mas o que, que é lá? O que, que é lá? Sim, mas o que, que é lá na hora que está morto o bicho?
4: Tu tem, que fazer uma churrascada em Piratini.
2: Foi morto lá, não se sabe?
1: Vamos para Piratini.
2: Ele vai daqui para lá, mata ele lá, tem que voltar para o local de origem mesmo.
1: Se vai ao velho, não vai à montanha.
4: Como provar que ele era daqui? Como provar que ele era pelotense?
6: Só fazer uma colocação antes de sair. Eu vim ouvindo, não, ouvi aqui, altos elogios ao prefeito, com os quais eu concordo, por haver convidado os ex-prefeitos.
0: Achei um gesto bonito, muito bonito.
2: Eu disse isso.
0: Ah, o Hernani disse isso. O Hernani elogiou o prefeito Fernando Marroni
6: por
0: ter convidado todos
6: os ex-prefeitos.
0: Isso.
6: E tenho lido e ouvido elogios, inclusive alguém, que eu não sei quem foi, fez a análise de cada um, da contribuição de cada prefeito. Mas esqueceram que quem começou foi o Anselmo. Quem começou foi a Nina Paixão. com o famoso espelho d'água que tem embaixo do palco para o som não reverberar.
0: Tonina Zulema da Nina Paixão, né?
4: Sim. É,
6: então a Nina Paixão foi dedicadíssima. É, e acho que não se pode que tenha esquecido.
1: Quem revigorou, a professora
0: Nina.
1: Nina foi quem revigorou a Escola de Belas Artes lá na esquina da Floriano com aquilo lá.
6: Exatamente.
0: Como é perigoso, como é perigoso isso, né? Os nomes, né? Como é perigoso, quer dizer, os que são esquecidos, né?
6: Porque
2: eu não esqueço, ela foi minha professora.
0: É complicado. Não, não, não, eu digo no geral, assim, né? Isso, né?
6: Então eu me sinto na obrigação, porque ela trabalhou comigo. Lá no museu.
4: Cheguei a conhecê-la também.
6: Não, e se não for. Era a primeira obra essencial, era o tal espelho d'água.
0: Espelho d'água.
6: É. Para depois ver o resto. E ela tentou, mas aí uma série de dificuldades.
5: Sempre que se fala em Fena Doce, eu me lembro do nosso amigo Otaviano Cunha.
4: Sim.
5: Junto
4: também.
5: Ao Bernardo Souza, foi o criador da Fena Doce.
6: É,
5: lá no Laranjal, naquele ginásio que tinha.
0: Ginásio da Católica.
5: Da Católica, né? Te lembra? O Otaviano era da Integraçu, acho que era. Né?
4: É.
5: E aí criaram a Fena Doce.
4: Teve um almoço. Teve um almoço em homenagem a ele,
6: isso.
4: No mercado, lembra?
6: Que eu não sei como é que deu certo, porque aquela primeira Fena Doce era um calor. Um calor.
2: E um mundaréu de abelha.
4: É verdade. Eu não estava lá, mas eu ouvi falar.
6: Mas deu certo e está aí.
2: Calor e abelha. Que ano foi isso, será?
5: 82, 81, 82.
2: Tinha um show lá, choveu. A gente ficava com barba até a canela, mas estava lotado.
0: Século XX, né?
2: É. Século XX. E quem passou para a iniciativa privada foi o Anselmo, que ele fez bem. Né? Ele fez bem, porque é quem tem que desenvolver esse tipo de trabalho. O setor público dá um start, né? E depois a infraestrutura e manda ver.
0: O xodó do momento é 7 de abril. Tá? Bom, o Guarani, você tem esperança de que o Guarani venha, lá sei eu, no curto prazo, no médio prazo, lá sei eu, que o Guarani venha a se tornar um teatro remodelado, reorganizado, enfim.
6: Eu acho difícil.
2: Ele é particular.
0: Eu sei, não, eu sei que ele é particular.
2: É muito caro mexendo aqui.
0: Eu sei que ele é particular.
6: Inclusive,
0: ele precisa de uma reforma.
6: Eles recusaram a venda do Guarani.
0: Ah, isso mesmo, recusaram a venda.
6: 45 milhões, se não me engano.
4: Para o sistema de comércio.
6: Mas
0: ele precisa de uma reforma, se ele precisa, é pacífico. E mais, as formaturas todas vêm, gente do Brasil inteiro para essas formaturas.
4: E agora eles vão se transferir para o 7 de abril. Vão começar a vir, sim. Eu acredito que sim, se tiver mais condições.
0: O problema é
4: porque o que a gente ouve de reclamações, que as pessoas ouvem.
2: Quantas pessoas cabem lá no 7 de abril?
1: 700.
4: Olha, mas muita.
6: Não, número grande.
0: 300 e poucas, não é isso?
6: Não, mais.
0: 450. Tá. Mas e o Guarani, quantas? Mais ou menos.
2: Umas 800.
4: É 800, eu acho que mais ou menos.
0: 800
4: isso.
0: Pessoas.
2: Isso considerando lá desde lá de cima.
4: Mas não tem ar-condicionado, estavam falando. Morcego. De vez em quando tu tá ali, mas daqui a pouco passa um. Caiu alguma coisa lá de cima, um lustre, né? Um pedaço de um lustre num show. Também. Então tem uma série de coisas. Só que essa conservação teria que ser feita ao longo do tempo, né?
6: Que aquelas molas soltas, você não sai com a bunda furada.
4: Do Guarani.
0: O ouvinte fica meio baratinado.
1: Não,
0: estou falando do Guarani.
4: Quando se fala que o 7 foi revitalizado.
1: Emendamos o número aqui do 7 de abril, 450, que foi.
0: Tá bem.
1: Ontem a lotação máxima.
0: O espetáculo ontem, né?
1: O espetáculo.
2: Agora, precisamente, se a gente fizer uma avaliação do que custou a reforma de 7 de abril, que ainda não está plena, mas já é o suficiente para funcionar, né? E transferir para o Guarani deve ser o dobro. Né? Eles até arrumaram o telhado, parece que está bom agora, né? O Guarani. Né? Mas é uma fortuna aquilo. Uma fortuna. Teria que ter um trabalho ali, não sei, o que teria que ser feito ali para conseguir...
5: Em relação ao clube comercial, o prefeito disse aqui segunda-feira, taxativamente, não temos o que fazer.
4: A
5: prefeitura não tem o que fazer.
2: Particular, tem dono e os donos
5: tem que fazer.
2: Não
5: estão afim de abrir
0: mão. Olha aqui, ó, uma mensagem que chega, olha que interessante. O seu Arla, que ouve 13 todos os dias... que é o dono da JN Pescados, enviou o Vinícius Machado Ferreira e este acaba de me repassar, né? 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
0: 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Não, me foi repassado pelo Vinícius, por isso que eu não estou com o número deles lá da JN Pescados, né? Vinícius Machado Ferreira me passou essa informação aqui, porque ele fez contato com o JN Pescados. O JN Pescados mandou esse recado para a equipe 13 horas.
1: O javali?
0: O javali de 400 quilos à disposição dos interessados. Tá? Fim de linha?
4: Tem que marcar um evento.
0: Vamos marcar, olha aqui, ó. Muito obrigado a todos. Voltas de uma excelente quarta-feira. Tem hoje? Não, hoje não tem futebol. Hoje não, né? O pessoal vai sentir tanta falta desse Mundial, é logo que ele for encerrado, né? O pessoal vai sentir saudades desse Mundial. Muito obrigado a todos e uma boa tarde.
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8: 14 horas e 31 minutos.
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13: Encontramos no trecho do Evangelho de hoje, Jesus chamando entre os discípulos os seus 12 apóstolos. Foram estes os chamados: Simão, chamado Pedro, e André, seu irmão; Tiago, filho de Zebedeu, e seu irmão João; Filipe e Bartolomeu; Tomé e Mateus, o cobrador de impostos; Tiago, filho de Alfeu; e Tadeu; Simão, o Zelota; e Judas Iscariotes, que foi o traidor de Jesus. Uma vez chamados, logo lhes deu o poder de expulsar os espíritos do mal e de curarem todo tipo de doença e enfermidade. Enviou-os, então, às ovelhas perdidas da casa de Israel, anunciando pelo caminho que o reino dos céus está próximo. O chamado e a missão dos 12 apóstolos continuam hoje através de seus sucessores, os bispos. Mas nós todos, os cristãos, em torno deles, também somos chamados por Jesus para a missão de expulsar os espíritos do mal, curar as feridas, ir às ovelhas perdidas e anunciar o reino dos céus, que está próximo. Jesus contou com os 12 apóstolos. Jesus conta com os sucessores dos apóstolos. Jesus conta com todos nós. Com a bênção do Deus misericordioso, o Pai, o Filho e o Espírito Santo. Amém.
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15: Olá, muito boa tarde. 14 horas e 36 minutos da tarde de sol presente. Temperatura nos maravilhosos 20 graus neste momento, com 46% na tarde desta quarta-feira, 8 de julho de 2026. Boa tarde para você. Quem pode, aproveita aí para pegar um solzinho aí, para ativar a vitamina D, né? Aproveite, o sol tá bonito. Sensação térmica de 19, pressão atmosférica nos 1.016 milibares, o vento é o noroeste, a 5 km horários. Temperatura mínima hoje, à meia-noite, bateu nos 7 graus e 3 décimos, a máxima agora há pouco, às 14h26, chegou aos 20 graus e um décimo, né? Temos lá no aeroporto de Pelotas 19, 18 em Rio Grande, 23 em Jaguarão, hein? 17 lá em Santa Vitória, 16 em Canguçu, 18 em Bagé, 18 em Santana do Livramento, 16 em Uruguaiana, 19 em Santa Maria, São Gabriel tem 16, Porto Alegre lá no Jardim Botânico 18, Capão da Canoa, Tramandaí tem 15 graus, Caxias está com 16, Passo Fundo também com 16, Ijuí tem 20, temos aqui Palmeira das Missões com 18, né? As temperaturas com um potencial muito bom, né? Já que a massa de ar polar, seu núcleo, está pegando ali o litoral catarinense, pegando o litoral paranaense e também São Paulo, né? Está subindo, subindo em direção ao oceano, mas pegando também a área central, né? Tá chegando aqui a São Paulo também, né? São Paulo tá com 21 agora, né? O Rio de Janeiro tem 22.
3: Mas já está se preparando aqui na traseira aqui uma baixa pressão de 1009, que vai trazer instabilidades aí nos próximos dias. É o que nos diz aí os meteorologistas. Segundo o Centro de Pesquisas e Previsões Meteorológicas, a análise dos meteorologistas Henrique Repinaldo e Gustavo Racera, nesta quarta, a influência de uma massa de ar frio e seco possibilita a condição de tempo bom, com predomínio de sol entre poucas nuvens no decorrer do período, com deslocamento gradual da massa de ar frio em direção ao oceano e a atuação de ventos fracos. As temperaturas durante a tarde, assim como a sensação térmica, apresentam elevação em relação aos últimos dias. A previsão, especialmente para quinta-feira, é de céu parcialmente nublado, com períodos de nublado, um pouco mais de nebulosidade. Ventos de norte e sudoeste. Mínima de amanhã, praticamente como a de hoje, a máxima também batendo nos 20, mas teremos mais nebulosidade. Para sexta-feira, céu parcialmente nublado, com períodos de nublado, ventos de sudoeste e sudeste fracos a moderados. Temperatura mínima nos 10, máxima nos 16. Sábado, 11 de julho, céu nublado, com períodos de parcialmente nublado, ventos de leste e sudeste fracos a moderados. A mínima em 11, máxima em 16. O climatempo nos indica aí a possibilidade de alguma chuva aí entre a madrugada do domingo e amanhã do domingo. Não chega a 2 milímetros nesse momento. Nublado com chuva pela manhã, sol e diminuição das nuvens à tarde, noite com muitas nuvens. A mínima em 9, máxima em 14. É a previsão, é uma tendência neste momento. Depois a gente pega para segunda, uma queda na temperatura de novo, mínima em 7, máxima em 13, tempo bom. Na terça-feira, mínima em 6, máxima em 15, para depois termos um aquecimento. Olha só, está previsto e vai se confirmando um aquecimento a partir da segunda quinzena do mês de julho. 16 de julho, quinta-feira, vai amanhecer com 14 de mínima, a máxima à tarde vai nos 24, né? Então tem esse aquecimento, alguns dias um pouco com temperatura um pouquinho mais alta na parte da manhã, segundo aí os meteorologistas. A gente segue acompanhando e atualizando você, ouvinte aí da Rádio Universidade. 14 horas e 41 minutos, G1 destaca como manchete neste momento: guerra no Oriente Médio após anunciar fim do cessar-fogo. Trump ameaça atacar Irã com força nesta noite. Em GZH, Trump ameaça ampliar ofensiva contra o Irã. Vamos atacá-los com força nesta noite. Efeito no bolso, o governo adia reunião sobre aumento...

0: Segunda-feira doce. Tivemos bitrem saindo da pista na BR-293 em Pelotas, ali na Avenida Jungo, lá nesta madrugada. Temos Padre Marcos Bicalho, ele está chegando aí com Falando de Bíblia.
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3: Olá, gente amiga! Então, hoje queria deixar um super abraço aos coordenadores e acolhidos lá da CAEX. Essa nossa fazenda de recuperação que tem feito grandes milagres. E aí, moçada, vamos trocar de fase, vamos ficar firme no propósito, vamos seguir direitinho aí as orientações e vamos fazer esse milagre na nossa vida. Grande abraço!
4: Estamos aí num momento bem interessante, né, da Igreja Nascente, aí no livro de Atos de Apóstolos, que Paulo, depois de pregar e converter várias comunidades em cidades de não-judeus, né, de pagãos, volta a Jerusalém, é espancado pelos judeus na porta do templo, e aí é salvo pelo tribuno romano e faz um grande discurso explicando a sua vida e explicando as suas ações. Então, Paulo está nessa situação de acuado lá em Jerusalém. E quando ele vai, então, com o discurso, contando até quando, então, ele perseguia os cristãos, depois, quando ele se converte a caminho de Damasco e tal, e que aí ele se torna o missionário dos pagãos, os judeus vão escutando. Até nesse ponto. Aí eles interrompem Paulo e começam a gritar para os soldados romanos que estavam, né, com Paulo preso: tira daqui esse indivíduo, ele não pode ficar vivo. E xingavam, rasgavam os mantos, lançavam poeira para o alto, que eram as reações, né, de quem estava insatisfeito. Então o comandante mandou recolher Paulo na fortaleza, lá na prisão, ordenando que o interrogassem sob açoites, para saber o motivo, por que gritavam tanto. Mais uma vez, o pessoal enfurecido com a ideia de que Paulo estaria traindo, negando Moisés, quando na verdade Paulo já estava dando o novo passo. E aí Paulo então se apresenta perante o Sinédrio, né? Paulo é levado para o Sinédrio só para lembrar, mais ou menos o Senado Federal, né, dos judeus. Do mesmo jeito que Jesus e os apóstolos já tinham sido levados ao Sinédrio para se explicar, Paulo então é levado diante do Sinédrio. E aí Paulo, na frente do Sinédrio, diz que está sendo acusado porque acredita na ressurreição, como os fariseus e não como os saduceus, que não acreditam. Aí ele estrategicamente cria um tumulto interno. Por quê? Porque no Sinédrio a gente tinha saduceus e fariseus. Então, ao invés de pegar a acusação de que ele estava negando Moisés, tal, que seria uma coisa de todos, ele ardilosamente diz que está sendo acusado por causa da fé, da crença na ressurreição, de acordo com os fariseus, e discordando então do grupo dos saduceus que não acreditavam. Tá, então Paulo cria um novo tumulto, um grande tumulto entre os dois grupos no Sinédrio, e acaba tendo que ser salvo já pela terceira vez pelo tribuno romano. E aí, Paulo tem uma visão com o Senhor. Vamos ver? Capítulo 23, versículo 11. Capítulo 23, versículo 11. Esse também é um lindo versículo. Acharam? Capítulo 23, Atos de Apóstolos, versículo 11. Na noite seguinte, só para pegar o gancho, né? O versículo anterior é falando do tumulto que Paulo causou no Sinédrio. Aí, versículo 11. Na noite seguinte,
3: O Senhor

0: apresentou-se a Paulo e lhe disse: tem confiança, assim como deste testemunho de mim em Jerusalém, é preciso que sejas minha testemunha também em Roma. Pronto. Agora criou o problema. Então Paulo agora precisa ir para Roma. E é claro que lá em Jerusalém eles estão montando um complô para matar o Paulo. E aí, mais uma vez, o tribuno romano salva o Paulo e manda o Paulo para Cesareia. Pergunta: na visão que Paulo teve de Jesus, qual foi a ordem que ele recebeu? Dica: Atos de Apóstolos, capítulo 23, versículo 11.
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3: Tua palavra é... Aí o padre Marcos Bicalho, 14h48, temos intervalo, já retornamos. Depois vamos ter destaque aí na programação, uma entrevista realizada no Bom Dia Rio, com relação às questões eleitorais, né? É o destaque depois do intervalo.
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4: 14 horas e 49 minutos.
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3: 14h53, sol presente na tarde desta quarta-feira. Temperatura batendo nos 20 graus neste momento. Tivemos pela manhã a participação de pessoas ligadas ao cartório eleitoral, né, que trataram com o jornalista Sérgio Correia de diversos detalhes com relação à legislação eleitoral. Vamos acompanhar, e lembrando que a entrevista está disponível lá no Spotify da RU.
11: Aqui inicialmente, né, que os desafios na justiça eleitoral já está em ritmo de preparação para as eleições de 2026. No processo de organização do pleito, cronograma eleitoral, segurança do processo, combate à desinformação e fiscalização das campanhas, especialmente nas redes sociais, estão entre os principais desafios para garantir uma eleição transparente e democrática, né? E por isso estamos recebendo vocês aqui, a quem a gente agradece as vossas presenças, para não só contribuir conosco com informações, mas também, né, com a população de Pelotas. Por isso, a partir desse momento, recebemos a doutora juíza eleitoral da 60ª Zona Eleitoral, Michele Soares Wolters, e vamos conversar também com o chefe do cartório da 60ª Zona Eleitoral, senhor Luiz Henrique Marques da Rocha Júnior. Então, agora sim, um bom dia oficial.
12: Bom dia, então, ouvintes da rádio, é um prazer estar aqui hoje para esclarecer dúvidas, trazer um pouco de informação. Claro que a gente não vai conseguir abordar todos os tópicos, mas os principais, eu e o Luiz estamos à disposição aqui para tirar dúvidas, para prestar informação.
11: Muito obrigado também, senhor Luiz Henrique. E a gente já inicia perguntando como que se processa internamente na Justiça, né, esse planejamento da 60ª Zona Eleitoral para as eleições de 2026 e quais são as principais etapas que já estão em andamento. Porque a cada eleição, me parece, pelo o tempo que eu acompanho, né, uma zona eleitoral assume todo o processo do pleito, né? Este ano é a 60ª Zona, né?
12: Na realidade, a 60ª Zona assume o pleito nos seus locais da cidade, né? Mas a propaganda eleitoral em Pelotas, a 60ª assume na totalidade de Pelotas, né? A organização da eleição, e aí daqui a pouco eu vou passar a palavra para o Luiz, que vai explicar mais detalhadamente, ela acompanha um calendário eleitoral. Então, até tal data pode-se fazer outra coisa, até tal data pode-se fazer outra coisa, até tal data vai haver a nomeação dos mesários, por exemplo. E a cada eleição é publicado um novo calendário eleitoral. Então, isso é importante para que a justiça eleitoral, os candidatos, os partidos consigam se organizar de acordo com aquele calendário eleitoral. Luiz, tem mais alguma questão a acrescentar nisso aí?
13: Eu acho, primeiramente, bom dia, obrigado pela oportunidade de esclarecer informações importantes a respeito da eleição geral que se aproxima, especificamente sobre a parte de propaganda eleitoral, tratando-se de uma eleição estadual e federal, a fiscalização local no município ela acaba sendo, de certa forma, residual, a doutora Michelle há de concordar comigo, através do exercício do poder de polícia na fiscalização da propaganda, em situações de eventual irregularidade, determinação de retirada de propaganda irregular. Os processos, efetivamente, as representações, direitos de resposta, tratando-se de uma eleição estadual e geral, elas tramitam nos tribunais regionais e no TSE. Então, como eu falei, nós evidentemente a legislação permite a veiculação de propaganda nos municípios e o TRE em cidades que possuem mais de uma zona eleitoral determina qual cartório, qual zona eleitoral vai fazer a fiscalização. E nesse caso, para essa eleição geral, é a 60ª zona eleitoral que exerce e que fiscaliza. Pois não.
11: Quais são as datas e prazos, né, que a partir de agora tem que serem muito observados no cronograma eleitoral, que candidatos e partidos e também os eleitores devem acompanhar desde já? E eu ainda cito, agrego a esta pergunta, né, porque ontem nós tivemos a reabertura do Teatro 7 de Abril e nas conversas informais as pessoas às vezes até perguntavam ali sobre determinadas figuras políticas que lá não estavam, né? Porque nós estamos num período em que as pessoas não devem, pelo menos, participar de entrega de obras, né? Eu gostaria que vocês falassem um pouquinho sobre essas datas, né?
12: Certo. Tem a questão que para ver a propaganda eleitoral antecipada, se configurar, deve haver um pedido explícito de votos. Alguma coisa que dê a entender que está, ou que dê a entender muito claro que está havendo um pedido explícito de votos. Então, assim, ó, a inauguração do teatro, esse eu entendo, sim, mas isso é uma questão a ser analisada pelo TRE e pelo TSE, aí tem que ser bem configurada, e como é uma situação que vem vindo há muitos anos, né, sem fazer uma análise prévia, mas em princípio não se verifica um pedido explícito de votos em razão daquela inauguração. Né? Não sei o que aconteceu lá, especificamente, eu não estava, se houve alguma interação por essa parte pela administração pública. Né? Há a proibição de utilização da máquina administrativa para impulsionar determinado candidato e assim por diante. Só que, no caso, não houve, em tese, não chegou para nós nenhuma informação nesse sentido de que havia um pedido de voto para A ou B naquele evento. Né? Então, em princípio, é isso que eu posso agregar, qualquer outra situação, como se trata de uma eleição, como diz o Luiz, é uma eleição tanto direta como majoritária, eleições gerais que se chamam, porque não são municipais, são em nível estadual e em nível federal. Então, questões relativas a essas questões mais abrangentes, elas são identificadas e processadas tanto pelo TRE, quando for o caso de governo, para eleição para o governo e para os deputados estaduais, e TSE nas eleições para presidente, deputados federais e senadores. O nosso poder de polícia aqui ele é restrito às questões que acontecem aqui no município, por exemplo, uma panfletagem irregular, uma propaganda antecipada com relação à entrega de bens, serviços, também a questão dos outdoors que ficam dos banners, outdoor não pode, dos banners que ficam de forma irregular, ou seja, assim, além do horário permitido, por exemplo, a partir das 22 horas não pode, aquele monte de banderola na rua, então aquele recolhimento é nosso. Toda a propaganda, já antecipando, toda a propaganda na internet, ela vai ser fiscalizada pelo TSE. O TSE avocou isso aí para fazer análise, porque eles têm aqueles meios de contatar as empresas, de contatar os provedores e tudo mais, e também manter a jurisprudência de todo o Brasil igual, as decisões parelhas para todo o Brasil. Com relação a datas, assim, que são importantes, que ainda estamos nessa janela, né, das datas. De 20 de julho a 5 de agosto, podem acontecer as convenções partidárias e os registros de candidatura. Tá? A partir do dia 16 de agosto, inclusive, ou seja, do dia 16 de agosto em diante, começa a partir disso a propaganda eleitoral. Aí pode haver o pedido explícito de voto. Votem em mim e assim por diante. Tanto nas ruas quanto na internet começa essa propaganda, né? E o horário relativo, e o horário eleitoral gratuito, eu estou lendo aqui, ele passa a ser exibido a partir de 28 de agosto e termina no dia 1º de outubro. Né? Temos aqui também, para mim, uma questão muito importante de trazer, é a questão das... a partir do dia 20 de julho, a partir do dia 20 de julho, tá? Nós temos aqui a questão daquela pedido de para votar em uma outra sessão ou local de votação da circunscrição, o próprio voto em trânsito, para informar a justiça eleitoral. E aí eu chamo uma atenção porque as pessoas têm esse interesse e às vezes perdem essa janela. E principalmente as pessoas com alguma deficiência para essa votação. Eu me mudei, ou por mais que exista uma acessibilidade, por exemplo, numa escola, aquela acessibilidade não está tão boa, então eu quero trocar a minha sessão eleitoral. Tem essa janela. Por que que a gente faz, por que que a Justiça Eleitoral faz essa janela tão grande? Porque nós temos que organizar uma eleição, né? São milhares de eleitores, tem cidades que são milhões de eleitores, então nós precisamos saber aonde distribuir essas eleições, essas sessões, e aonde distribuir esse eleitorado nessas sessões. Eu não sei se o Luiz tem mais alguma coisa que venha em mente dele com relação a informações de datas aqui para o calendário nosso aqui. Esse calendário está distribuído também no site do TSE.
11: Sim, doutora, só uma curiosidade, eu anotei aqui, 20 de julho, né? Essas mudanças, essas solicitações, é a partir de 20 de julho?
12: Até 20 de julho. 20. Tá, do dia 18, tá. Até do dia 18 tá. De julho, até, desculpa, até 20 de agosto. Até
13: 20 de julho a 20 de agosto.
11: 20 de julho a 20 de agosto, tá.
12: Então, exatamente,
13: tá.
12: 20 de julho a 20 de agosto.
13: Então, tá. Até fazendo uma pequena observação sobre essa questão da transferência temporária de eleitores que a doutora Michele abordou. O que acontece? Anteriormente, esses eleitores com mobilidade, dificuldade de locomoção, mobilidade reduzida, eles tinham o prazo até o fechamento do cadastro eleitoral, que acontece em maio. Nós já estamos com o cadastro fechado para as operações de alistamento, revisão de dados, transferência de domicílio eleitoral. O que acontecia? E nesse período nós temos um acúmulo de pessoas e de atendimentos enorme na Justiça Eleitoral, é sabido. Então o TSE resolveu por empurrar esse prazo para essa situação específica, justamente das pessoas que têm dificuldade de locomoção, para informarem a Justiça Eleitoral essa circunstância, para serem alocados em poderem trocar de sessão de votação e inclusive local, para permitir o exercício eficaz do voto. É uma importante mudança.
12: Até uma questão que eu chamo também, se interrompendo, Luiz, desculpa, chamo atenção para não deixarem para a última hora. Porque as pessoas dizem, formaram filas na frente do cartório eleitoral. É que as pessoas deixam para os últimos dias para fazer esse pedido. Tanto que antes, quando houve o encerramento do cadastro aqui, o fórum fica na frente aqui, a gente olhava pela janela, aquela fila de pessoas, não tem como tu atender até o final do expediente, ah, o servidor público não quer trabalhar além do expediente. É que depois do expediente, tem muitas questões a serem revisadas, né? Então, assim, eles nunca saem no horário que eles têm que sair, né? Então, assim, ficavam filas que dobravam, passavam o Bando Sul aqui, dobravam, e aí nós temos uma época de inverno, nós temos frio, nós temos garoa, nós temos chuva. Então, solicitar, porque não cabe todo mundo aqui dentro, né? Não tem como caber todos aqui dentro. Então, solicitar que essas pessoas, que dentro do possível, que já tiverem a consciência, já saberem que vão ter que trocar a sua sessão, né? Ou fazer essa troca para aquele voto em trânsito, né? Que façam isso de forma anterior, porque nos últimos dias gera essa complicação. Claro que a gente sabe que o volume dessas pessoas é inferior, mas para evitar que se acumulem no último dia.
11: Doutora, a senhora gostaria de pontuar, assim, por exemplo, que a minha pergunta seria tentar entender quais são os maiores desafios enfrentados pela Justiça Eleitoral na organização de uma eleição geral, né, partindo do princípio que a pergunta vem conciliada com a minha idade também, porque nós tínhamos antes um modelo de eleição. Hoje a gente tem as redes sociais, a gente tem todo esse novo processo, né, comunicacional que os candidatos utilizam também. E todos nós que temos um mínimo de conhecimento sabemos que muitas vezes os partidos estão mais atentos ao tipo de campanha que o adversário faz, né, para posteriormente questionamentos judiciais, né, do que propriamente a campanha em si, né? É como um jogo, é trabalhar com o erro do outro também, né? Então isso acaba sendo um grande desafio para a justiça também, né?
12: Pois então, eu vou fazer um breve histórico aqui. Eu digo histórico porque, assim, antigamente a gente tinha, na época que eu me lembro, né, que a gente tinha propaganda na rádio, na televisão, né, depois veio o horário gratuito, aquela propaganda tradicional do boca a boca, não, boca de urna, do boca a boca, dos candidatos fazerem comícios, caminharem pela cidade, pedir seus votos, a própria entrega dos santinhos na época, né, que é os panfletos. Isso ainda existe. Mas hoje é agregado pela questão da internet. A internet, ela não tem como negar. A internet trouxe uma evolução, ou trouxe mais uma forma com ampla divulgação das campanhas. Então, inicialmente existiam os sites, os blogs dos candidatos, e hoje a gente tem, além de tudo, os grupos de WhatsApp, que é uma ferramenta que é nova, mas não é tão nova, e as redes sociais, que são as últimas, né? E as últimas... que é mais também muito utilizado, e as últimas inovações em termos de propaganda eleitoral na internet. A principal questão que eu chamo a atenção, além, elas seguem as regras da propaganda eleitoral, então elas não podem acontecer antes do dia 16 de agosto. Mas a principal regra em toda essa função é a proibição da desinformação. As fake news, que regra, né? É tu inventar uma situação que não existe. Ou tu tirar uma situação fora de contexto para gerar um prejuízo ao outro. Então, sim, é nesse ponto que o senhor disse, assim, que se trabalha com o erro do candidato, né? Claro que a pessoa que transmite, ela tem que saber especificamente que aquilo que ela está falando não é verdadeiro. Por isso que eu solicito que haja a checagem da informação antes de ser repassada. Tem que checar a informação antes de ser repassada. Claro que tem questões que parecem óbvias para o ser humano de que aquilo está com algum problema. Uma outra questão que é muito importante é o uso da inteligência artificial na propaganda eleitoral, né? A inteligência artificial vem nos ajudar, né? Mas tudo que a inteligência artificial nos mostra tem que haver uma checagem, né? Então, assim, eu faço uma pesquisa sobre a propaganda eleitoral na inteligência artificial, quando eu juízo. Eu posso fazer a pesquisa ali, mas eu tenho que ir para a legislação para verificar se aquela pesquisa do chat tal ou da plataforma tal inteligência artificial está de acordo com aquilo que a lei me mandou, né? Está informando, porque a gente tem que pesquisar e verificar. Porque a inteligência artificial, ela tem uma questão que ela faz a redação muito bonita. A redação dos textos, das propagandas, imagens, né? Toda aquela parte, ela é muito bonita, visualmente, e na leitura ela é muito bonita. Mas tem que haver a análise daquele conteúdo que está sendo transmitido. Então, não se, é uma coisa muito complicada, porque é uma questão que dá para ser de forma acessada e conferida essa informação, né? Então, a desinformação, ela é uma questão muito importante para nós, justiça eleitoral, e para o mundo inteiro, não só na questão da eleição, na questão geral, né? Que muitas vezes se noticiam catástrofes que não aconteceram, muitas vezes o senhor pode ver nas grupos de WhatsApp, ou é uma situação que aconteceu anos atrás, que trazem para agora para assustar a população, não só em época de eleição. Então, isso é uma questão muito importante. E outra questão é que é vedado o anonimato. Então, tu vai informar alguma coisa, tu tem que dizer, sou eu que estou informando, ou é o partido tal que está informando, ou é o candidato tal que está informando. Porque cabe, sim, a responsabilização por calúnia, por injúria, por difamação, né? Toda a responsabilização por esses crimes ou por qualquer outra responsabilização de natureza civil. Isso aí, questões do TSE com relação à propaganda eleitoral que vão ser analisadas, mas a própria retirada do perfil do ar, a retirada da publicação, a imposição de multa. Então, tudo isso é analisado pelo TSE, mas é bom que a gente traga, né, como informação para os partidos, até para as pessoas, né, que queiram ajudar o seu partido, ajudar o seu candidato, para que se atentem a essas situações. Outra questão, particulares não podem contratar empresas para fazer propaganda para o candidato X ou Y, né? Não podem contratar impulsionamento. Quem pode contratar uma empresa ou impulsionamento é o próprio partido político. E aí vai haver o registro e vai haver a informação de que estou contratando A ou B para fazer essa propaganda, esse ato, né? Uma outra coisa muito importante, o candidato pode sim mandar mensagens pelo WhatsApp para os seus eleitores, mas aqueles que estão devidamente cadastrados, né? O que deram os seus dados, né? A Lei Geral de Proteção de Dados, ela tem umas restrições. Muitas vezes eu não posso utilizar uma lista de clientes de uma loja. A loja não pode ceder essa lista de clientes para o candidato ficar disparando mensagem por WhatsApp, porque eu não cedi o meu contato para o candidato, eu cedi o meu contato para a loja, né, para a loja me mandar as promoções e tudo mais. Então, o candidato não pode se fazer, utilizar o meu telefone, meu número, para me mandar uma mensagem de WhatsApp, né, com a propaganda dele. Pode sim fazer naquilo que for orgânico, naquilo que a pessoa cede o seu dado para receber a mensagem. Pode ser individual, pode ser em grupos, mas essa mensagem em grupo tu tem que ter também, principalmente, se cuidar. Se aquela pessoa cedeu de forma voluntária aquela sua informação para receber esse tipo de propaganda eleitoral.
11: Sim, pelo que a senhora descreve aqui, quero lhe agradecer, porque a senhora já trouxe assim, um combo de informações que são muito importantes, né? E quando eu tive uma interpretação, digamos, ele pode disparar uma mensagem via WhatsApp praticamente para aquelas pessoas que ele já tinha um relacionamento de mensagens na sua agenda do celular, né? Ele
12: não... Mas aí assim, eu já tenho relacionamento de mensagens.
11: Exato.
12: Mas aí tem que verificar. Se a pessoa vai dizer o seguinte: não, eu não pedi, eu não me inscrevi, né? Tem aquelas coisas que pode olhar assim, ó, não quero mais esse bloqueia no
11: Exato.
12: Celular, não me inscrevi.
11: Né?
12: Então, se a pessoa não se inscreveu, né, não deu o seu coisa, é uma questão a ser verificada pelo próprio TSE depois.
11: Claro, claro, sem dúvida alguma, né? E a senhora deixou claro aqui também que qualquer pessoa que estiver propagando uma notícia falsa ou um tipo de campanha que tenha um elemento, né, que não é verdadeiro, ela também pode se, a justiça vai imputar algum tipo de responsabilidade, independente até de que ela tenha filiação partidária, vamos dizer que não tenha filiação partidária, mas que tenha uma simpatia ideológica, digamos assim. Sim, né? E aí ela recebe e repassa, isso não pode, né?
12: Não pode. Porque aí que vai estar fazendo a desinformação, que ela não diz só respeito também a uma questão de propaganda política, mas diz respeito também a regras gerais da eleição. Isso prejudica a eleição, a desinformação prejudica no geral a eleição, né?
11: Sim.
12: No geral, todo o processo eleitoral, como se indiretamente e muitas vezes diretamente, ele acaba sendo desacreditado em razão de falsas informações e falsas notícias a respeito da própria eleição ou de algum candidato.
11: Existe alguma orientação, um site, um local, né, em que os eleitores possam identificar informações falsas ou até mesmo contribuir para um processo eleitoral mais seguro e transparente, né, de forma que eles possam questionar também, olha, recebi tal informação, se consegue fazer isso? A gente sabe que a estrutura da Justiça Eleitoral trabalha muito durante esse período de preparação, campanha, pré-campanha, aliás, pré-campanha, campanha e pós-campanha, né? Mas existe isso dentro do processo da Justiça Eleitoral?
12: Existe, sim. Vamos começar assim. Nós trabalhamos, as pessoas acham que a gente trabalha, e claro que não foi o que o senhor falou, mas é até importante para contextualizar. Nós, da Justiça Eleitoral, nós trabalhamos todos os anos, direto, sempre haverá um juiz eleitoral, de dois em dois anos troca o juiz eleitoral. Claro que se intensificam as atividades no período, no ano de campanha, mas no outro ano que não tem campanha, a gente julga todo o rescaldo, né, da campanha anterior e já vai também, rescaldo, digo, processos eleitorais e situações administrativas que são necessárias para o próprio pleito. Então, mas o que o senhor estava me perguntando com relação a como consultar, né?
11: Exato.
12: Como consultar a questão das fake news? Primeiro lugar, se atente ao site do TSE, né? Se tem alguma dúvida daquela informação sobre a eleição, sobre o que pode e o que não pode, né, na propaganda eleitoral, sobre o calendário eleitoral, consulte os sites do TSE. Né? Também pode consultar a internet, claro, em sites confiáveis, informações confiáveis, de que se aquele fato, houve uma tentativa de assalto envolvendo o partido X, mas daqui a pouco tu verifica que a tentativa de assalto, ou a tentativa de compra de votos, ou a tentativa de qualquer outra coisa, né, envolvendo o partido X. Verifica-se, porque muitas vezes é um fato que ocorreu em eleições passadas, né, que não dizem respeito a essa eleição e que já foi averiguado. Então, isso são questões importantes. Na dúvida, né, dá para fazer, sim, a denúncia aqui para a Justiça Eleitoral, para a Polícia Federal e assim por diante.
11: Doutora Michele,
13: o TRE também tem material relativo ao pleito, ao pleito geral aí que se aproxima, a parte de propaganda também, e eventuais denúncias de eleitores também, a doutora Michele também há de concordar, o Ministério Público Eleitoral também é um, como fiscal da lei, é um importante ator aí nessa parte de fiscalização e de encaminhamento à Justiça Eleitoral de denúncias de irregularidade de propaganda.
11: Bom, para a gente fazer um fechamento aqui, né, acho que a doutora Michele já trouxe muitas informações e mensagens aqui, muito importante, o Luiz Henrique também, né, mas a gente não pode esquecer que nós temos um bom percentual da população, que são aquelas pessoas que, além de serem eleitores, eles ainda não são digitais, né, são pessoas que utilizam o seu título para ir lá no dia votar, as dúvidas, as informações, que locais eles têm que procurar aqui em Pelotas, né? Ou um telefone para acesso, porque a gente sabe e fala muito sobre uma população já digitalizada, né? Mas nós ainda temos aqueles que não são tão letrados no processo digital. Se essas pessoas quiserem alguma informação, como deve proceder?
12: Antes de tudo, é importante, né, eu frisar que é muito importante que haja esse pedido de informações. Nós vamos divulgar, né, alterações de sessão também, dentro do possível, mas que a pessoa também, mesmo aquelas que estão digitalizadas, que têm esse avanço, esse conhecimento digital, que faça exatamente a consulta da sua sessão eleitoral, né, porque muitas vezes o local onde a pessoa votava não está, a sessão não está mais naquele local, porque houve necessidade de alteração, que é porque a estrutura estava ruim, ou qualquer outra necessidade. Então, isso aí é muito importante que qualquer pessoa consulte se a sua sessão está ainda no mesmo local, apesar de haver divulgação, vai haver divulgação de alterações nos principais locais. Com relação a essa sua pergunta específica, eu vou passar para o Luiz, para o Laís responder. O Luiz está aqui há anos, né? É o nosso chefe de cartório, com várias eleições nas costas. Então, vou passar para o Luiz aí para responder essa pergunta.
13: Bem, essa questão aí, os eleitores que necessitem um contato com a Justiça Eleitoral, que não seja aí através da internet, os cartórios funciona na Ferreira Viana, 1159, e o telefone de contato da Zona 60 aqui é o 3294-8060, o código 51, porque ele é centralizado em Porto Alegre, certo?
11: Sim, só vou repetir, 3294-8060, é isso?
13: Exatamente, isso aí.
11: Em nome da Rádio Universidade, nós queremos agradecer a juíza eleitoral, doutora Michele Soares Wolters, e o Luiz Henrique Marques Rocha Júnior, chefe do cartório da 60ª Zona Eleitoral, que nesta manhã, né, conversam conosco aqui com o propósito de esclarecer, trazendo aqui as atividades da Justiça Eleitoral e esclarecer a população para que todos possam exercitar a sua cidadania através do voto, né, e que a eleição seja tranquila. 9h16 da manhã, muito obrigado pelas vossas participações aqui.
12: Agradecemos a proximidade de trazer essas informações. Sempre à disposição aqui, eu e o Luiz.
11: Muito obrigado, um bom dia.
13: Obrigado pela oportunidade.
11: Bom dia.
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4: 15h25.
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18: Prazer estar com vocês em mais uma edição do Coletivamente, um projeto que aborda temas relacionados à saúde coletiva e promove conversas sobre assuntos importantes para a saúde da nossa população. Eu me chamo Luíse Machado, sou acadêmica de medicina da Universidade Católica de Pelotas, do quarto ano, e hoje eu estou aqui com a minha colega.
19: Eu sou a Luísa Ribeiro Matos, eu sou acadêmica do sexto ano de medicina e membro da diretoria da Liga Acadêmica de Ginecologia e Obstetrícia da nossa universidade.
18: Hoje vamos conversar sobre um tema que faz parte da vida de milhões de mulheres, mas ainda é cercado de dúvidas, o climatério. Entender essa fase é fundamental para promover qualidade de vida, acolhimento e cuidado integral à saúde da mulher. E para nos ajudar a compreender melhor esse assunto, temos a honra de receber a doutora Camila Jorge Ferreira, médica formada pela Universidade Federal de Santa Maria e atualmente está no terceiro ano da residência de ginecobstetrícia. Muito obrigada por aceitar o nosso convite e estar aqui para compartilhar seu conhecimento conosco. Seja muito bem-vinda.
20: Muito obrigada, gurias. É um prazer estar aqui falando sobre saúde da mulher, que é algo que eu sou particularmente suspeita.
18: Para começarmos, então, o que é o climatério?
20: Então, o climatério a gente estabelece como uma fase de transição da vida da mulher, né? Que a gente fala da transição da vida reprodutiva dessa mulher. por muitas às vezes não estabelecem definitivamente que estão passando por esse período, mas nós, como profissionais da saúde, temos o nosso dever de sinalizar isso para essas mulheres, né? A orientá-las, levar informação, ajudar às vezes em sintomas que são negligenciados, achando que é algo normal, para que essa paciente tenha qualidade de vida, né? A gente sabe que há uma queda hormonal nesse período, que a gente diz que é o término do período reprodutivo dessa mulher, né? Então, com a queda principalmente do estrógeno e da progesterona, que são os hormônios fundamentais dessa fase, a gente vê as pacientes manifestando alguns sintomas, que é o que a gente vai discutir nesse bate-papo.
18: Então tá. Muitas pessoas usam o termo climatério e menopausa como sinônimos. Qual é a diferença entre eles e por que é importante entender essa diferenciação?
20: Então, climatério é esse período de transição hormonal, né, que a mulher passa. Já a menopausa a gente pode estabelecer como se fosse, na literatura a gente estabelece como período depois de 12 meses, ou seja, depois de um ano, que essa paciente está em amenorreia, ou seja, sem sangramento, né? Às vezes tem algumas mulheres que elas têm um sangramento irregular, começam 2 a 3 meses ter algum tipo de sangramento, a gente diz que é a perimenopausa, né? E o climatério, ele faz parte desse período, mas ele é justamente a transição hormonal dessa paciente com algumas consequências, com alguns sintomas, né? Para algumas mulheres mais acentuados e para algumas mulheres mais menos agudos, menos perceptíveis, né? Uhum.
18: Existe uma idade considerada normal para o início dessa fase?
20: Sim, a literatura estabelece que a mulher varia, né? Óbvio, mas dos 45 aos 55 anos a gente estabelece que é um período normal dessa paciente entrar no período da menopausa, né? Antes dos 40 anos a gente chama de uma insuficiência ovariana prematura e dos 40 aos 45 a gente fica então numa precoce, né? Justamente porque a gente tem mulheres em todas essas classificações de idade entrando nesse período.
18: Uhum. E agora que tu falou, né, da idade, existe uma diferença importante em relação, além da idade, né? Na intensidade dos sintomas em cada mulher?
20: Sim, com certeza. Até porque eu sempre brinco que cada mulher é única, né? Então, a gente vê diferentes sintomas e diferentes queixas. Mas a gente sabe que, até a literatura nos traz, que 70% a 80% das mulheres vão nos trazer alguma queixa nesse período de sintomas, né? Por exemplo, o fogacho, que é o calorão, né? Que é aquela paciente que acorda no meio da noite com sua dor, que te desperta, que tem uma irregularidade do sono, ou uma paciente mais irritada, com uma labilidade emocional, que a gente chama, né? Que é como uma flutuação desse humor, dificuldade de concentração, ressecamento vaginal, dispareunia, que a gente diz, né? Que é, às vezes, o desconforto na hora da relação sexual por conta da falta do estrogênio e da lubrificação vaginal. Então, tem vários sintomas e várias variedades de intensidade deles para cada mulher, uhum, né?
19: Então, doutora, como tu já falou pra gente, né? Que existem vários sintomas, né? E diversas modificações que acontecem nesse período da mulher, né? Quais são as mudanças hormonais que explicam os sintomas dessa fase?
20: Então, como a gente sabe, o estrógeno e a progesterona eles vão estar em queda, que são nossos principais hormônios, e são a cascata, a partir deles é a nossa cascata de sintomas e de queixas dessas pacientes. A gente vai ter também o aumento da FSH e uma perda de uma estabilidade hormonal, né? Vou ter também interferência na serotonina, na dopamina, que são hormônios da felicidade, da saciedade, né? Do bem-estar. Então, justamente, essa paciente vai ter uma queixa relacionada à influência desses hormônios e de como eles repercutem quando eles estão em queda, né? Fisiologicamente.
19: Certo. Então, a gente tem esses sintomas, né? Que são os mais comuns. Mas quais... Tu poderia citar pra gente quais são os menos comuns que as mulheres podem apresentar?
20: A paciente pode vir na consulta dizer que está com mais fadiga, mais cansaço. Ela também pode dizer que ela está com a pele mais seca, está com dificuldade de se concentrar. Tem algumas pacientes que têm queixas urinárias, né? Que é a famosa síndrome geniturinária, que graças a Deus está super estudada e com vários tratamentos novos aí para poder auxiliar essas mulheres com essas queixas. A gente também vê dor em articulações, enfim, vários sintomas que às vezes são não relacionados a esse período da mulher e que às vezes ela mesma não se dá conta de que é por conta dessa transição hormonal, né? Então, por isso que eu acho super importante sempre na consulta a gente informar, sinalizar para essa paciente que nem sempre é normal, que a gente tem tratamento e que a qualidade de vida é o nosso objetivo para essa paciente.
19: Com certeza. Então, a gente vê que as alterações de humor, ansiedade, dificuldade para dormir também podem acontecer, né? E como esses sintomas eles se relacionam com as mudanças hormonais?
20: Então, justamente, além do estrogênio e da progesterona, como eu falei, tem a serotonina, a noradrenalina, a dopamina, que são alguns hormônios meio em fase de turbulência, digamos assim, né? Então, vai repercutir em sintomas, né? Essa paciente, às vezes, vai estar mais irritada, vai estar com... É claro que, às vezes, é multifatorial, né? Não é só hormonal, a gente tem que sempre lembrar isso. Mas, sinalizar para essa paciente de que é uma fase... E de que essa fase tem tratamento, de que não é o fim da vida, né? Que a gente é um período de transição com muitos desafios, mas de que nós, como profissionais de saúde, estamos ali para auxiliar ela a passar da melhor forma possível por essa fase.
19: E é verdade que o climatério ele pode afetar a memória, a concentração, o desempenho cognitivo?
20: Sim.
19: Quando merece uma investigação um pouco mais especial?
20: É, aquela paciente que, por exemplo, vai trazer uma queixa de algo, de uma perda, talvez, cognitiva ou progressiva, mais duradoura, aí eu acho que a gente precisa de um auxílio de um colega, do neurologista, às vezes, para fazer um diagnóstico diferencial, né? Às vezes, aquela paciente que está associada também com alterações neurológicas, lembrar que nem tudo é menopausa, nem tudo é climatério, então a gente precisa estar atento também aos diagnósticos diferenciais desse período.
0: Falando um pouco, então, sobre os impactos na vida da mulher, tu, assim como um profissional, né? Tu, de que forma que o climatério ele pode impactar na qualidade de vida, nos trabalhos, relacionamentos, até na autoestima da mulher?
20: Eu costumo dizer que nós mulheres, a gente ganhou um espaço no mercado de trabalho, ganhou um espaço em vários setores da vida em sociedade, mas a gente nunca largou nenhum dos que a gente já tinha, né? Mãe, filha, irmã, dona de casa, mais de um lugar que você trabalha. Então, a mulher, ela acaba, às vezes, negligenciando a própria saúde em prol do bem, né, da sua família, enfim, de outras pessoas. Então, eu acho que é fundamental a gente sinalizar para essa paciente que a qualidade de vida dela é tão importante quanto ela promover a qualidade de vida dos que a cercam, né? Às vezes essa paciente, deixa pra lá, vamos ver depois, e esse depois às vezes pode custar caro lá na frente, né? A gente pode ter às vezes uma paciente com risco cardiovascular não bem avaliado, ou doenças de base, né, que a gente sabe, hipertensão, diabetes, obesidade, né, que cada vez mais a gente vê nas nossas pacientes, que a gente poderia orientar, que a gente poderia reverter esses quadros para ela ter uma qualidade de vida melhor, né, ao envelhecer. Envelhecer com qualidade, né?
0: E muitas mulheres relatam a diminuição da libido e desconforto nas relações sexuais, como tu mesmo comentou anteriormente. Por que que isso acontece e quais são as formas de tratamento para isso?
20: Justamente o estrogênio, ele é um dos nossas causas, né, nessa queixa. Mas eu brinco que se a gente tivesse uma fórmula, um remédio para a libido, alguém estaria rico por aí. Mas ela é multifatorial, né? A gente não pode só atribuir ao fator hormonal. Tem a ver com estresse, com trabalho, com como ela está se sentindo com o seu próprio corpo, o quanto ela se conhece. Mas se a gente for falar do período do climatério, da menopausa, enfim... do quesito hormonal, a gente tem alguns benefícios para alguns tratamentos para essa paciente ter melhora desses sintomas, como lubrificantes vaginais, como reposição de estrogênio vaginal para que ela tenha menos desconforto, e também às vezes até partir para uma terapia cognitiva com psicóloga, né, para saber de fato qual que é a raiz do problema, né? Porque por ele ser multifatorial, esse multiprofissional pode entrar nessa ajuda do tratamento dessa paciente.
0: Uhum. E ainda existe muito preconceito e pouca informação sobre o climatério. Às vezes as mulheres ficam um pouco envergonhadas de falar sobre isso. E como é que isso, esse cenário, influencia na forma como as mulheres vivem essa fase?
20: Justamente nessa espaço que a gente tem na sociedade, a gente se deixa, às vezes, em segundo plano, né? E eu não digo que seja um tabu, mas eu acho que a gente ainda tem mulheres mais velhas que elas não... não dão a devida importância para alguns sintomas, né? Então, claro que cada vez mais, acho que a gente tem falado sobre isso, tem tido mais tratamentos, tem levado informação, mas nós, como profissionais da saúde, acho que é nosso papel fundamental alertar essas pacientes, trazer ela que esses sintomas, assim, a gente tem tratamento, milhares de tratamentos, né? A gente tem contraindicações, mas tem alternativas para essas contraindicações. Então, não é normal sentir dor, não é normal passar por essas oscilações hormonais sem ajuda, né? E tá tudo bem.
0: Sim. E como a família, parceiros, os colegas de trabalho podem oferecer um apoio a essa mulher durante o climatério?
20: Acho que é fundamental acolher essa mulher, né? Porque, às vezes, a rede de apoio, ela é tão fundamental quanto você saber o quanto tu tá bem.

0: assim como tu falou pra gente.
1: Isso, eu acho que além da gente entender que esse período é uma transição hormonal, a gente precisa cuidar das nossas doenças de base, né? Que é tão importante. Às vezes uma hipertensão mal controlada, uma diabetes mal controlada. A gente sabe que a atividade física ela é fundamental nesse período também, para que lá na frente você tenha a menor consequência dos efeitos do envelhecimento, né? A gente fala que a atividade física, então, é recomendada 150 minutos por semana. Ninguém quer que vire atleta no fim da vida, mas que bote o corpo para mexer, que tenha. Às vezes eu brinco, coloca um tênis, um fone, é bom para o corpo, é bom para a mente, né? É bom para a gente melhorar muito o nosso estado, tanto físico, enfim, mas para que a gente consiga que essa paciente entre no envelhecimento da melhor forma possível, né? Com menor consequência dessa transição hormonal. E eu acho que, além dessa transição, acho que o multiprofissional, né, a gente pode aliar todo mundo para que a gente beneficie essa paciente com o tratamento adequado.
0: Então, com essa tua fala perfeita, né, a gente consegue perceber que a alimentação saudável, a prática de atividade física
1: Sem dúvida.
0: podem reduzir bastante os sintomas, né, e a prevenção de osteoporose e de doenças cardiovasculares, né?
1: Perfeito, isso aí.
0: Então, a gente vai fazer um intervalo. Logo mais, fiquem com a gente.
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0: Bom, gente, estamos de volta com a doutora Camila, com a Luíse. Vamos continuar o nosso papo, né? Queria seguir te perguntando, doutora, quais exames de rotina são especialmente importantes durante essa fase da vida da mulher?
1: A gente sabe que tem muita especulação, né, nesse período, e de que a gente vê no consultório muitas mulheres pedindo, dose meus hormônios, né? Mas a gente sempre tem que pensar que por que você vai dosar um exame e o que você vai fazer com o resultado, né? Então, eu acho que fundamental nesse período é deixar a mamografia em dia, né? A gente sabe, o Ministério da Saúde recomenda que acima dos 40 anos essa paciente faça o rastreio do câncer de mama, que essa paciente com vida sexual ativa faça o rastreio do câncer de colo de útero, faça a vacina do HPV, né, que são todas doenças que a gente consegue fazer o rastreio e consegue fazer o manejo dela precocemente, quando bem rastreada. Outra coisa também, fazer o perfil lipídico dessa paciente, ver colesterol, triglicerídeos, glicemia, ver a tireoide, né, que se essa paciente já tem alguma doença tireoidiana, se ela está bem manejada, se ela está bem medicada, ou se essa paciente é hipertensa, a função renal dela está preservada. Enfim, eu acho que essa parte de rastreio, eu acho que é fundamental, e que a gente não pode pecar pelo excesso nessa hora, sabe? Até para você não confundir essa paciente e não criar mitos, né? Que, enfim, não vão mudar o prognóstico, não vão fazer, não vão ter benefício nesse período, né? Então, às vezes, a gente não tem por que dosar testosterona, né? Mas por que não dosa testosterona? Minha testosterona tava super baixa. Sim, meu bem, você é mulher, a testosterona vai estar baixa, né? Então, algumas coisas assim que

0: E a gente precisa alertar nossas pacientes para que elas não criem algo por, às vezes, uma informação não baseada em evidência e que, às vezes, vai prejudicar até o próprio confiança, né, dela para fazer um tratamento adequado.
1: Bom, a gente falou muito sobre hábitos, né, positivos, né, que podem ajudar a mulher a passar por esse período, mas e quais os hábitos ou comportamentos que podem piorar os sintomas do climatério?
0: Ah, eu acho que o sedentarismo, né? A gente fala então que a atividade física é fundamental, então o sedentarismo, o tabagismo, o uso de álcool, de drogas, enfim, tudo que vai prejudicar a saúde dessa mulher de alguma forma vai agravar alguns sintomas nesse período, né? Então, quanto mais saudável essa paciente, essa mulher conseguir ser, melhor vão ser o tratamento para a gente poder prescrever para essa paciente e as menores vão ser as contraindicações também.
1: Com certeza. Falando um pouquinho então agora sobre tratamento, a terapia hormonal ainda gera muitas dúvidas. Quais são as principais indicações, benefícios e o cuidado em relação a esse tratamento?
0: Tá, a terapia hormonal está cada vez mais então em voga, em estudo, né? A gente sabe que tem contraindicações, mas tem indicações formais já, e o quanto ela beneficia a vida dessa mulher, né? Então, para pacientes, por exemplo, com sintomas vasomotores, sintomas sistêmicos, a gente tem droga nova chegando no mercado. Claro que no Brasil ainda está em estudo, né? Não está no mercado, mas a gente tem remédios com muita chance de melhorar a qualidade de vida das pacientes que têm contraindicação formal de terapia hormonal. Então, tem remédios vindo aí que vão tratar sintomas vasomotores, que é os calorões, enfim, de uma forma com menor repercussão de efeitos colaterais. Mas lembrando que o tratamento basicamente é repor o que está faltando, né? Então, o estrógeno e a progesterona tem que individualizar o tratamento, não adianta, né? Paciente, às vezes, com contraindicações vão ter que ser bem orientadas. E lembrando que nem sempre contraindicação quer dizer não tratar, né? Essas pacientes que têm contraindicação, eu vou fazer uma boa anamnese, vou conversar com ela, saber a história médica pregressa dela, para que eu consiga orientar e direcionar o melhor tratamento possível e com os menores parefeitos possíveis.
1: Comentou um pouquinho sobre contraindicações, né? Quais seriam essas?
0: Tá, a gente sabe que formalmente a paciente que está em tratamento para câncer de mama é contraindicada a terapia hormonal, né? Ainda mais para aqueles cânceres que são hormonalmente sensibilizados, né? A gente também contraindica para pacientes com eventos tromboembólicos atuais, né? Às vezes tratando uma trombose, enfim, ou com AVC recente, doenças cardiovasculares ou coronarianas mal controladas, doença hepática grave também, justamente pela metabolização dessa medicação, desse tratamento, competir, né, com às vezes um estado fisiológico dessa paciente já debilitado. Que mais? Sangramento uterino anormal, que a gente não saiba a causa, né? A gente não pode estar entrando com a terapia hormonal. Câncer de endométrio sem tratamento também não. Então, tem algumas coisas que a literatura nos mostra e nos guia para que a gente oriente essa paciente.
1: E quais seriam as opções de tratamento para quem não pode fazer o tratamento hormonal?
0: Então, a gente tem a linha dos fitoterápicos, mas a gente também não tem tanta evidência, né, por conta da diferença de absorção, né, desses medicamentos. A gente não sabe exatamente a dose, e alguns parefeitos, né, que podem causar ou não para essa paciente. Mas a gente, então, como eu falei, tem droga vindo no mercado para quem tem contraindicação de hormonal, que é o fenoxisantano. Acho que vai ser uma droga bem legal que vai entrar no mercado, no Brasil, ainda não tem. Mas a gente tem outros recursos, que é os inibidores da recaptação de serotonina, de noradrenalina. Temos os exemplos da paroxetina, da venlafaxina, da desvenlafaxina. Claro que tudo pensando individual, se essa paciente tem essa indicação, se tem benefício. Às vezes a paciente tem um quadro de dor crônica, fibromialgia, ansiedade, depressão, que eu posso beneficiar essa paciente para esse tratamento juntando com os sintomas do climatério, né? Então, isso é muito legal que a gente consegue fazer, aproveitar o gancho, digamos assim, e ajudar essa mulher da melhor forma possível.
1: E hoje em dia existe muitos suplementos e produtos naturais que são divulgados para aliviar os sintomas. Eles realmente funcionam e quais seriam os cuidados antes de utilizá-los?
0: Então, como eu falei, né, os fitoterápicos eles têm embasamento científico, mas eles ainda não superam, por exemplo, os inibidores da recaptação de serotonina, que a gente tem mais evidência, né? Acho que os cuidados são justamente o profissional te orientar se você tem alguma ou não contraindicação, e se você tiver algum para efeito, sinalizar esse profissional para que a gente consiga mudar a terapia, mudar o tratamento, e escolher logo outro tipo para que tenha melhor benefício para diminuir esses sintomas.
2: Sim, acaba que é sempre individualizado, né?
0: Individualizado, com certeza.
1: Bom, com essa super aula a gente conseguiu identificar super bem quais são os sintomas que fazem parte do climatério, né? Mas tu consegue dizer pra gente quando podem indicar outro problema de saúde?
0: É, então, algumas coisas persistentes, digamos assim, né? Essa paciente, por exemplo, está estabelecido que está na menopausa, né? Está em período de amenorreia, mas do nada ela vem com uma queixa de sangramento uterino anormal. Eu preciso investigar esse útero, esse endométrio, né? Até que me prove ao contrário, eu preciso investigar câncer de endométrio. Pacientes que têm, por exemplo, sangramento pós-relação também pode acontecer, eu preciso investigar esse sangramento, né? Depois da menopausa não é normal sangrar. Então, eu preciso alertar essa paciente para que ela siga investigando, né? Doenças de base também, né? Que a gente não pode atribuir tudo ao climatério. Então, a gente precisa, ver o risco cardiovascular dessa paciente, o risco de osteoporose, enfim, incentivar ela para que ela tenha orientação e uma linha de tratamento para melhor qualidade de vida dela e longevidade, né? Nesse período de transição hormonal.
1: Com certeza. Então, esses seriam alguns sinais de alerta, né, que a gente pode dizer para quem está ouvindo a gente que merecem um pouco mais de atenção, né?
0: Isso aí, com certeza.
1: E para a gente encerrar, quais são os principais mitos e verdades sobre o climatério que tu gostaria de esclarecer para quem está ouvindo a gente?
0: Sim, então, muitas pessoas, muitas mulheres têm medo da terapia hormonal. Ah, ela pode causar câncer, né? Então, a gente sempre tem que explicar para ela que existem contraindicações formais e se ela tá ou não dentro dessas contraindicações, né? Desmistificar que a terapia hormonal vicia ou deixa dependência. Não, a gente vai tentar escolher a forma de tratamento, enfim, a linha de tratamento, depois de uma boa anamnese, de um bom exame físico, de uma boa estratificação de risco, para que ela também se sinta segura com o que você está falando, né? Levar informação baseada em evidência, baseada em explicar os riscos, mas que às vezes os benefícios superam esses riscos, essa paciente confie para seguir esse tratamento da melhor forma possível, melhorando sua qualidade de vida, melhorando, enfim, suas relações interpessoais e, sem dúvida, diminuindo as consequências desse período do climatério, que eu gosto de falar que não é o fim da vida, que a mulher precisa se cuidar, que a mulher precisa se sentir bem, que a autoestima pode sim voltar e que a gente está aí para ajudar ela da melhor maneira possível.
1: Bom, e para a gente finalizar, então, que mensagem tu gostaria de deixar para as mulheres que estão nos assistindo hoje, né? Que estão entrando no climatério ou na menopausa e que têm receio dessa fase da vida?
0: Ah, que você não está sozinha, né? Procure um profissional de confiança para que ele possa te auxiliar nessa transição, né? Nesse desafio, mas que, sem dúvida, cuidar de si, se autoconhecer, acho que é fundamental nesse período, para que a gente não negligencie nossos sintomas, nossas queixas. Nada é bobagem, nada é loucura. Acho que a mulher, ela tem cada vez mais voz para conseguir estar bem consigo mesma, tanto fisicamente, mentalmente, na sociedade. Acho que nós, como futuras ginecologistas, a gente tem um dever de levar informação e acolhimento para essas mulheres, né? Que elas não estão sozinhas, que a gente está aí para ajudar elas e no que tiver ao nosso alcance, dar melhor caminho para essa longevidade com qualidade de vida.
1: Muito obrigada, doutora Camila,
0: Eu que
1: por
0: agradeço.
1: esclarecer tantas das nossas dúvidas, por trazer informação de qualidade baseada em evidência para as pessoas que estão nos assistindo. Acho que foi maravilhoso o nosso papo. Muito obrigada.
0: Eu que agradeço, foi um prazer e estamos aí para o que precisar tirar dúvidas.
2: Obrigada pela atenção.

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2: 15 horas e 58 minutos.
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0: Boa tarde para você de Pelotas, muito boa tarde para você da região sul do Brasil, boa tarde para você daqui da cidadezinha de Pelotas e região, curtindo mais uma edição do nosso programa pela nossa rádio. O programa é Sem Balanço e a rádio é Universidade AM 1160. Já estamos linkados com o nosso aplicativo Rádio Sem Balanço, daqui a pouquinho imagens pelo YouTube Rádio Sem Balanço e o nosso site bombando na web, que é o radiosembalanco.vipfm.net. Muito bem, e a partir de agora começa mais uma edição do programa Sem Balanço, com a coordenação e a produção do Rudinei Machado, na seleção musical José Carlos Farias, na técnica Jorge Alves. A apresentação é minha, Bira Barcelos, juntamente com Renata Bandeira. Tudo bem, Renata?
1: Boa tarde, Bira Barcelos, Jorge Alves, a todos os ouvintes. Muito boa tarde, meu time segue invicto na Copa do Mundo, Argentina. Messi é o nome dele, los hermanos fizeram, lutaram até o final. Egito já estava dançando. Essa é a mistura de dança com o Egito. Tem que ter charme pra dançar bonito. Que coisa linda, Bira Barcelos. Isso reagiu, que é, né? Raça, isso que é capitão de verdade. Porque
0: só
1: uma
0: eu
1: certa.
0: Concordo contigo.
1: Eu tava editando vídeo e escutando o jogo, né? Aí eu pensei, nossa, realmente no Egito. Mas no fundo a gente sabia que a Argentina poderia fazer algo diferente, né? Porque é um time que busca. E aí o que me acontece? Coisa linda.
0: O Messi ainda perdeu um pênalti.
1: Sim, ele perdeu um pênalti.
0: Perdeu um pênalti.
1: E ainda o pessoal lá do Egito, né? Inclusive brasileiros que não gostam dos argentinos, ficaram falando que o Egito roubou, mas não, o VAR já viu tudo, não aconteceu nada, o jogo seguiu, a Argentina virou com a raça que faltou no Brasil.
0: Verdade.
1: Né? Isso. Porque os jogadores do Brasil no último jogo parecia que estavam num treino técnico. Não vai dizer que não.
0: É,
1: nem precisa entender muito futebol pra saber que sim, né? E ontem a Argentina buscou até o último segundo. Isso que é lutar pela camisa. Aí o pessoal fala que a Argentina não pode ganhar porque é o maior rival, né, dos brasileiros. Mas aí daqui a pouco estão lá na Argentina comprando coisa mais barata com dólar. Deixa os Los Hermanos ganhar, porque a gente vai torcer pra outro país,
0: a Copa,
1: né?
0: Passada foram eles.
1: Vamos torcer aqui para nossa América do Sul, já que é o único
0: a
1: que resta.
0: A Copa passada foram eles.
1: O único que resta agora é a Argentina, né? Da nossa América do Sul, né?
0: É, Colômbia
1: então,
0: foi ontem, né?
1: Colômbia foi ontem. Então vamos na final. Uau! O Messi vai levantar essa taça. Eu vou torcer
0: de novo,
1: tanto.
0: Né?
1: Eu vou torcer tanto para isso acontecer. Eu sei que eu vou tomar raiz.
0: Eu sou França.
1: Você é França? Tá bom, então, Bira Barcelos. Tu não guarda no coração que a França ganhou de nós lá em 98?
0: Ah, mas se for por isso, a Argentina ganhou agora a Copa de...
1: Tá, mas ela não ganhou da gente.
0: Não ganhou da gente, porque a gente nem chegou.
1: Então, por isso mesmo, pra que sentir rancor de alguém que, né, não fez tão mal?
0: Mas não precisavam ter operado o Egito ontem, né? Porque antes de sair o gol do Messi, tinha sido pênalti no Salah e o juiz não deu. Pisaram no pé dele dentro da área e ainda puxaram a camiseta e o juiz não deu nada. Seguidinha, saiu o gol da Argentina.
1: É, Bira Barcelos, não adianta chorar, porque
0: não,
1: pra
0: não,
1: dançar
0: não,
1: bonito...
0: Não, são fatos.
1: Não. Fatos. Essa é a mistura do Brasil com o Egito. É, tem que ter charme pra dançar bonito. Lá é pra jogar bonito, né? Os caras jogaram muita bola.
0: Foi raça. A raça argentina imperou. Não,
1: não tem, pode negar, né? Não precisa ser torcedor da Argentina pra falar que eles houveram uma transformação depois de tomar esses gols, né? Isso é muito bom. Falando de futebol sem entender futebol. Oh, maravilha, Bira Barcelos.
0: Que maravilha.
1: Vamos começar a nossa quarta-feira.
0: Quarta-feira do sofá. Começamos com o quê, Jorge Alves? Ferrugem? Interessante?
1: Muito
0: então é
1: bem.
0: Isso. Nunca fui um cara interessante, mas você me olhou. Então aí, seu balanço, há mais de 30 anos, fazendo parte da tua vida.
2: 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Aqui quem fala é o cantor Ferrugem. E eu também estou ligado.

0: Muito bem, 16 horas 9 minutos, ouvimos Ferrugem, interessante, até às 18 horas a gente vai sim num oferecimento. Estamos ao vivo agora via YouTube, canal Rádio Sambalanço. Agora sim, né, Bira, nós podemos começar?
1: Podemos começar. Oi, gente.
0: A gente já deu nosso discurso.
1: Falamos de futebol.
0: Futebolístico, né? Nosso discurso futebolístico.
1: É o momento esportivo do programa Sambalanço.
0: Ainda bem que não tava no ar pra gente não ser cancelado. Exatamente. Eu não ser cancelada, porque, infelizmente, não contem pra ninguém. Mas eu estou torcendo pra Argentina e todo mundo que sabe que eu estou torcendo pra Argentina está me julgando, quase me linchando virtualmente.
1: É porque, não sei se tu sabe, mas tem aquela rivalidade Brasil-Argentina, sempre teve.
0: É mesmo?
1: É, sempre teve, então
0: mas a gente
1: é complicado,
0: vizinhos.
1: Né? A Argentina tá na Copa e o Brasil já saiu por, né?
0: Mas
1: complicadíssimo.
0: A gente é vizinho da Argentina.
1: Ah, sim, sim, sim, mas e a rivalidade?
0: Eu sinto muito pela rivalidade.
1: Tem gente que diz que Maradona é melhor que Pelé, tem gente que diz que o Messi foi melhor que Pelé.
0: Eu acho que cada um com seu talento, né? Eu acho que cada um com seu talento.
1: Pelé não, né, é imexível, como diz outro. Não tem como.
0: Sim, é nosso, né?
1: Não, mas ele foi considerado, né?
0: É.
1: Considerado rei.
0: Mas a gente não tá falando sobre, no caso, a gente não tá comparando, por exemplo, quando a gente fala assim que hoje, atualmente, estamos torcendo pra Argentina. Estamos não, porque o Bira não tá, né?
1: Não, eu sou França.
0: Ele é a França. Eu estou torcendo pra Argentina, então quer dizer que não é porque, o Pelé é melhor que o Maradona ou vice-versa. É atualmente sobre o que tá acontecendo agora.
1: É que uma das, né, rivalidades de Brasil e Argentina são isso.
0: É. Mas eu tô torcendo pro Messi no melhor. Ontem ele sim, olha, não sei o que ele fez.
1: Joga muito, ele
0: olhou pro além,
1: é desse planeta.
0: Olhou pro além e falou, é agora.
1: Ele falou com os parceiros dele lá, né? Porque o cara não é daqui.
0: Não é daqui. É um monstro.
1: É.
0: Messi um monstro. É o nome dele. Los hermanos, tô torcendo agora, sou argentina. Até às 18 horas a gente vai sim num oferecimento aqui do programa Sambalanço com quem, Bira?
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1: Maravilha, já vamos entrando então na nossa primeira agenda cultural. 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
0: Já tô entrando nesse clima, porque sim, eu vou viver a era da Transa Negra.
1: Vai viver, e tu vai ver. Vai ver que coisa boa.
0: E sabe
1: o
0: que me falaram esses dias, Bira Barcelos? A gente tava num grupo de amigos, tinha pessoas mais velhas, e a gente tava comentando sobre as peças que acontecia e tal. Eles falavam que até a bicicleta tinha pendurada.
1: O quê?
0: Nas festas, às vezes.
1: Tinha.
0: Como assim, Bira, pendurar uma bicicleta, Bira?
1: Ah, é porque...
0: Pedalada.
1: É, porque na realidade era festa temática, entendeu?
0: Isso.
1: Então eles botavam ali...
0: Não, mas isso é legal porque...
1: Vinis, botavam... Bicicleta.
0: Isso é legal porque as pessoas lembram disso.
1: Sim.
0: Que, o baile da pedalada. Aí a pessoa falou assim, eu fiquei pensando, como assim, baile da pedalada? É porque tinha bicicleta pendurada.
1: Exatamente.
0: Que legal.
1: O pessoal era criativo demais. Criativo demais. Hoje tu não vê isso. Muito raro. Tu entra numa festa hoje, não tem nada.
0: Tem bastante luzes, né?
1: Exato, é bom, aí sim.
0: Né, mas eu não sou muito adepta nas luzes, sabe?
1: Eu gosto,
0: eu acho que já um ambiente, eu acho legal, mas tem algumas luzes, alguns refletores que são muito fortes.
1: Dá o laser, principalmente.
0: É, eles são muito fortes, geralmente aquelas luzes brancas são muito fortes, e eu não consigo, eu tenho uma sensibilidade muito grande nos olhos, então pra mim é ruim, mas eu acho muito legal. Já tava olhando os arquivos, porque naquele grupo do Facebook que rola Pelotas Antiga, rola muitos vídeos, arquivos de pessoas, de bailes passados. E esses dias eu tava vendo um arsenal tipo de festa, baile pra fora, né? Como Avante Grenal, Casa Blanca, Doce Balanço. Nossa Senhora, Bira Barcelos, que tempo era aquele?
1: Volta no tempo, né?
0: Não, tempo aquele total. Que a gente perdia a excursão pra voltar pra casa, ou voltava de carona, né? Voltava, ou a pezito, né? De carona. Não, e pra ver que a maldade também humana, ela avançou junto com a tecnologia, porque naquele tempo, claro, existiam muitos casos e tal, mas era muito raro. Então eu lembro que uma vez a gente perdeu o ônibus, e aí até chegar em casa, era pela BR, passava por diversas fruteiras. A gente ganhava fruta pra poder conseguir.
1: Imagina, tu vê.
0: Chegar em casa 10 da manhã de uma festa que acaba 3 da manhã.
1: Jesus. Aí, papai. Que indiada.
0: Estamos, rapaz, aqui vivos pra contar aí.
1: Exatamente.
0: E viver é recordar, né?
1: Vai fazer isso hoje.
0: Não chega.
1: Não chega. Tem como.
0: Infelizmente,
1: é,
0: né?
1: É verdade.
0: Tem pessoas que estão lutando pra que isso acabe, mudaram, né? Mas os tempos mudaram. Então, essa nostalgia que a gente tá falando, né? Da Black Music, da Transa Negra. Vamos reviver, né? Então, outubro tá aí, já vão se preparando. Eu sei que já vai ter, ó, o Facebook e o Instagram do Rudinei Machado está dominado, não, imagina, pela, não, massa.
1: Ele falou no sábado passado, aquele de Chiquipira, é noção, é loucura total.
0: É,
1: o pessoal já
0: total.
1: Tá se mobilizando em Porto Alegre pra vir pra cá, pra curtir a Transa Negra. Oh, imagina, é o marco, né, cara? É o marco da Black Music, é o marco da Black Music em Pelotas.
0: O Bira Barcelos, não, o Black Music, então, revivendo através da Transa Negra, juntamente com Rudinei Machado. 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
1: 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Lembrando aquela época da Um Dia de Princesa, Netinho de Paula, hein?
0: É mesmo,
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0: hein?
1: Maravilha, vai passar um filme na cabeça da galera, tem
0: é
1: certeza
0: mesmo
1: disso.
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1: Que maravilha! 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
0: Vamos dando sequência na nossa playlist musical que o Jorge Alves passou para mim. Sim, a playlist de José Carlos Farias. É isso mesmo? Vamos de Thiaguinho? Oi. Sou Balanço, há mais de 30 anos, fazendo parte da tua vida.
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0: Obrigado!
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0: 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Hora certa.
1: Samba Lanço informa na hora certa, 16 horas 27 minutos.

0: ouvimos BBC, Compromisso, também Balancinho Gostoso com Camisa 10. E abrindo este bloco, Tiaguinho. Oi. Oi.
1: Oi.
0: Que nem dizer os Teletubbies. Oi, tchau. Eu adorava ver Teletubbies.
1: Era muito bom, né?
0: Esses dias eu botei uns desenhos. Eu botei uns desenhos antigos e o Heitor muito tinha que ver isso.
1: Era muito bom.
0: Era uns desenhos, umas nostalgia, né?
1: Tom e Jerry.
0: Eu gostava de Tom e Jerry também.
1: Scooby-Doo,
0: gostava
1: Meninas de... Super Poderosas,
0: Coyote,
1: Johnny
0: Coyote.
1: Bravo, A Vaca e o Frango, Coragem, o Cão Covarde, Rabu, tá louco.
0: Aí vocês estão falando de outra
1: Johnny
0: década.
1: Bravo, não.
0: Qual década vocês estão falando?
1: Década de 80, 90, por aí.
0: Ah, tá.
1: Johnny Bravo.
0: Lembra aquele que descia uma escada? O Dennis, acho que era.
1: Da
0: bicicletinha.
1: O Incrível Mundo de Bob.
0: Muito bom. Descava numa escada, assim, e depois dava o Bananas de Pijama, depois dava os...
1: Banana Cis... Split também,
0: depois
1: cara.
0: Lembra do Banana Split? Depois dava os Cis do nada, os desenhos aleatórios,
1: Coisa bem
0: Bira.
1: Boa. Ah, não, tá louco, cara.
0: E eu gostava também de ver o Pernalonga.
1: A turma do Looney Tunes.
0: Aham.
1: Muito bom
0: muito
1: demais.
0: Muito bom, né?
1: A casa do Mickey. Maravilhoso.
0: A casa do Mickey.
1: Sensacional, Jorginho. Speed Racer.
0: Eu já peguei muito.
1: Caverna do Dragão.
0: Lançou esses dias o Toy Story 5. E eu lembro que o Toy Story, todas as edições, os guris eram muito apaixonados.
1: Saiu um novo agora, o Olá.
0: Olá. Muito saiu. Bem. Muito até bom. Às 18.
1: Speed Racer.
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0: Muito bem, vamos entrar na nossa agenda cultural?
1: Vamos.
0: Pode começar?
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0: Muito bem, Bira Barcelo, já pode participando conosco aqui pelo chat do YouTube, Rádio Samba Lanço, também pelo nosso WhatsApp 984-13-5473. Não é isso, Bira Barcelo?
1: É isso. A gente
0: depois
1: quer
0: a gente vem mandar beijos e abraços pro pessoal que tá mandando mensagem. E lembrando que nossa promoção vai sair no ar, Bira Barcelos.
1: Que maravilha, hein?
0: Temos promoção de camarim para Márcio Arte, Krigor e também Netinho de Paula, Samba 90 Graus.
1: Que sensacional! Só podia ser o Samba Lanço, né? Tem outro.
0: Não tem outro.
1: Não tem outro. Se tem, é clone.
0: Qual é a nossa temperatura que temos
1: a nossa
0: agora?
1: Temperatura? 17.7.
0: Ah, tá bom. Tá agradável.
1: Tá maravilhoso.
0: Podemos arriscar que dizer que tá um veranico?
1: É.
0: Tá um veranico.
1: É verdade.
0: Porque, pá, a gente tem enfrentado temperaturas, ó, hoje a mínima...
1: É, 68, a umidade tá maravilhosa.
0: Pera aí, a mínima hoje foi 7.3, até que a mínima não foi tão baixa, mas a sensação, ela fica um pouco mais baixa, né?
1: É.
0: A meia-noite do dia de hoje... Entramos no dia 7, dia 8, né? Nossa, gente, eu tô no dia 7 ainda. Vamos de break!
1: Intervalo, Jorge Alves. Na sequência tem muito mais. 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
2: 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Depois que a gente colocou ela no show, ela nunca mais saiu.

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0: Muito bem, 16 horas 45 minutos agora. Deixa eu puxar minha playlist musical aqui do José Carlos Farias, mandada pelo Jorge Alves. Ouvimos Inimigos da HP, Eu Sei de Cor, Eterna Marília Mendonça, também Hackearam-me com Pericles e Glória Groove. Nosso primeiro beijo aí, até às 18 horas, o Sambalanço vai sim num oferecimento de volume alto, num oferecimento de arte, cor, serigrafia, sim. 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
1: Já entrando na nossa agenda, lembrando, galera, é para anotar na agenda que em outubro, prepare-se para reviver a magia da Black Music, a volta da Transa Negra. Lembra do bordão ali? Transa Negra, o som que comanda a massa. O legado vai continuar, hein? Breve, mais informações aqui mesmo no programa Sambalanço, devido aos ingressos, mesas e o local do evento. Fique esperto.
0: É, o som que comanda a massa.
1: Esse era o bordão da rapaziada lá, Transa Negra. O som que comanda a massa. Nossa.
0: Vou treinar umas vinhetas pra fazer desse
1: Transa
0: Negra. Transa Negra, o som que comanda a massa.
1: Massa. Como diz o meu neto, matcha, tio. Matcha, matcha. Matcha. Muito matcha.
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1: E é verdade que tem camarim?
0: Tem promoção. Ih, rapaz. Eu já tô editando aqui o nosso card para nós jogar nas redes sociais.

0: especiais. Vamos ter promoção de camarim. Nossos ouvintes pediram.
1: E você não vai ver
0: a
1: gente um artista, trouxe. Vai ver três.
0: Pode ser a princesa do Netinho, faz de conta. Tira uma foto só com ele e bota, sendo princesa com o Netinho.
1: Pode ser também.
0: Eu vou
1: legal,
0: fazer isso, Mira.
1: Claro,
0: eu
1: é
0: vou
1: legal também.
0: Relembrar, já dou ideia para os ouvintes.
1: Relembrar o lance do Negritude Júnior, que é um dia de princesa. Cara, foi maravilhoso. E vai ser, porque vai reunir esses três monstros também, né? Krieger, o Márcio Arte e juntamente com o Netinho de Paula.
0: É, tá viva. Top. A história da princesa e do plebeu.
1: Aê. 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
0: Muito bem, vamos de break, conta paga.
1: Intervalo, Jorginho Alves, na sequência tem muito mais. 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
1: Samba Lanço informando a hora certa, 17 horas, 2 minutos.

0: Muito bem, nesse bloco ouvimos... Deixa eu puxar minha playlist musical. Ouvimos Marvila, pra que fui dar moral pra homem feio? É, Marvila, a gente te entende, né? A gente dá moral pra homem feio, ele trata a gente como a gente é feia, né? Mas daqui a pouco a gente é feia, não é mais ele. O que tem a dizer sobre isso, Bira?
1: Eu nada. Tá tudo certo.
0: E também ouvimos ele, que eu achei que eu não gostava do Naldo Bene, mas eu gosto sim. Você sempre
1: não,
0: vem...
1: Você não gostava, você decidiu a gostar como? Como é
0: mas que, essa música
1: como é que
0: agora.
1: Acontece isso? Ah,
0: cadê essa música? Ah, tá. Eu não gostava antes, mas agora eu gosto.
1: Ele cantava funk, né?
0: É, eu gosto. Eu não sei se eu gosto ou não gosto do Naldo. Mas essa música...
1: Três.
0: Essa foi a música que estourou, né? Porra. Amor de Chocolate,
1: Amor
0: né?
1: Amor de Chocolate.
0: É, não,
1: teve
0: mas...
1: mais duas, parece que teve.
0: Teve mais né? Teve. Mas essa música é muito legal, né? Aí. Você sempre vem.
1: Essa é boa.
0: Também Dona do Prazer com Exalta Samba. E Pichote Defeito do Seu Beijo. Maravilha, playlist musical a cargo do José Carlos Farias. 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
1: Maravilha, entrando na nossa agenda, eu só digo o seguinte: preparem-se para outubro, reviver a magia da Black Music com a volta da Transa Negra, o som que comanda a massa. O legado vai continuar. Breve mais informações em relação a ingressos, mesas e local do evento. E é claro, o apoio é sempre aqui do programa Samba Lanço.
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0: Muito bem, então vamos de break.
1: Mais um intervalo, Toti Alves. Na sequência tem muito mais. 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

0: Voltamos! 17 horas, 21 minutos a temperatura agora na nossa princesinha do sul. Deixa eu tirar aqui. Aqui. A temperatura na nossa princesa do sul é 15 graus e 4 décimos. A sensação em 15 graus e a umidade relativa do ar em 72%. Eu vou confessar que hoje, desde a hora que eu acordei, eu não consegui me aquecer. Tô com os pés gelados, com as mãos geladas, tô com frio, com sono. Ah, então e com vontade de comer sopa ainda.
1: Ainda não comeu sopa ainda?
0: Não, não comi ainda.
1: Ah, rapaz.
0: Acho que vai passar o inverno e não vou comer sopa, Bira.
1: Ah, o ouvinte vai te dar essa barbada.
0: É mesmo, né? Um ouvinte podia fazer essa graça pra mim, né? Ó, vou mandar uma sopa pra Renata, aquela pobre coitada, não tem uma sopa na casa dela.
1: Pobre coitada é ótimo.
0: Pobre coitada é ótimo, né? Até as... Vamos ver o que a gente ouviu. Ouvimos o Gustavo Lins, né? Uma delas. Deixa eu puxar aqui na nossa playlist musical. Mandada pelo Jorge Alves. Por que que eu já não deixo pronto aqui, né? Eu gosto de bater papo com os ouvintes. Aqui ouvimos Gustavo Lins, viu? Pra ser feliz. Também Tenta Samba, Ainda é Cedo pra Dizer Bye Bye. E Intimista, Quem Vive de Amor Não Morre. É isso mesmo. Até às 19 a gente vai sim num oferecimento, Bira Barcelos.
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1: Entrando na nossa agenda mais uma vez, lembrando, prepare-se para outubro, hein? E reviver a magia da Black Music com a volta da Transa Negra, o som que comanda a massa. O legado vai continuar com certeza. Breve, mais informações aqui mesmo na programação do Sambalanço em relação aos ingressos, mesas e local do evento. Fique esperto.
0: Muito bem, Bira Barcelos. 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
0: Muito bem, vamos de break, Bira Barcelos.
1: Vamos, intervalo, a gente volta na sequência com 15 graus e 3 décimos e a temperatura. A gente vai para um rápido intervalo, voltamos já. 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
0: São Balanço informando a hora certa, 17 horas 27 minutos.
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0: pode liberar minha risada, Jorge Alves. Hoje é quarta-feira, quase sexta. 17 horas 38 minutos e até o meio-dia a gente vai com vocês. Eu já ia falar até o meio-dia, de qual dia? De amanhã, até as 18 horas a gente vai juntamente com vocês. E deixa eu falar o que nós ouvimos agora. Ouvimos Marvila, Nike Shortinho, Marvila e Ayla. Nike Shortinho também, Tenta Samba e Marvila já era em minha metade. E abrindo este bloco, Se Não Chorar com Pagode, com Ludmilla. 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
0: Muito bem, era isso. Vamos entrar na nossa agenda cultural.
1: Vamos lá, eu digo pra galera que é o seguinte, né, para você que é adepto da Black Music, se prepare, porque em outubro tem para reviver a magia da Black Music, com a volta da Transa Negra, o som que comanda a massa. O legado vai continuar, hein? Breve, mais informações aqui mesmo na programação do Sambalanço, devido aos ingressos, mesas e o local do evento. Fique esperto. É isso aí.
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1: Agora 18 para 6 é o horário oficial do Brasil, é quarta-feira, dia do sofá, dia 8 de julho de 2026, Renata Bandeira.
0: É isso mesmo, vamos mandar beijo para aqui, para quem está conectado conosco.
1: Um montão de gente aí.
0: É verdade, um ótimo abraço para Tatiane Santos, muito boa tarde equipe Sambalanço, tá no Sambalanço, o Eduardo Teixeira tá aqui conosco também, boa tarde Sambalanço, muito boa tarde Eduardo, muito obrigado pela companhia. A Carmen Canês, boa tarde meu amor, beijos, ela não mandou um abraço, Renata.
1: Não? Que isso, Carmen?
0: Não acredito, Carmen.
1: Tá de beijo? Tá de beijo com a Renata?
0: O que aconteceu? O que eu fiz? Darneli Pinheiro, uma boa tarde. Abraços, abraços, Darneli. Muito obrigado pela companhia. Também DJ Cristiano JK tá aqui conosco, mandou uma mãozinha. também mandou uns troféus, que talvez seja pra Argentina, né, Adriano? Cristiano. Talvez seja pra Argentina. Eu quero saber dos

0: Sem legenda.
1: Hashtag não dá pra traduzir.
0: Não tem como. Não, dá nem pra apertar a tecla SAP. Sabe aquela teclinha que
1: Tô torcendo.
0: A gente aperta pra tentar...
1: A Carmen mandou...
0: Agora sim.
1: Adorei o... A Carmen mandou abraços, Renata. Agora sim, Carmen.
0: Agora sim,
1: abraços,
0: né?
1: por favor.
0: Que isso?
1: Ó, chegou a Mariana. Mariana, responde pra gente pra qual time tu tá torcendo depois que o Brasil foi eliminado da Copa do Mundo. Qual time que tu está
0: torcendo? Suíça.
1: Fernando Suíça. O Fernando tá cancelado já.
0: Fernando tá cancelado.
1: Nenhum, Mariana. Nenhuma. Ah, não, Mariana. Mariana tá cancelada também. Jorge Alves.
0: Que isso? Eu entendi.
1: Quem é?
0: Os vikings.
1: Que vikings, Jorge Alves? Tá todo mundo errado.
0: Noruega? Noruega do...
1: Que remação, ninguém quer remação. É Argentina, né?
0: Eu sou você.
1: Nossa bancada... Para, Bira. Nossa bancada é toda argentina agora.
0: Não.
1: Estamos torcendo para Messi.
0: Não.
1: La maior...
0: Estou torcendo por Mbappé.
1: Los hermanos.
0: Não.
1: Estamos aqui do nosso lado. Vamos torcer pro pessoal lá do outro lado do mundo.
0: Oh, não.
1: Ainda vocês anotem comigo aí que a Argentina vai ser campeã da Copa 2026. É. Porque quem não faz, leva.
0: Meu Deus.
1: Entendeu? E a Argentina mostrou pra que veio.
0: Raça teve. É que sangue argentino, né, cara? Não tem, mas eu sou francês.
1: Adorei o estúdio, uma imagem, uma... Adorei o estúdio. A acústica era excelente, o DJ Cristiano colocou. Quem é o DJ Cristiano, hein? Nosso ouvinte que tá aqui.
0: Maravilha.
1: Não Cristiano, tu é da onde, Cris? Né? Cristiano não tinha mandado mensagem pra gente já.
0: Fala da onde, Cris? É?
1: Eu não sei, não lembro se ele tinha mandado mensagem pra gente já, Cristiano.
0: Manda pra nós
1: mas
0: aí.
1: Mas muito obrigado pela tua companhia, tá? A gente ficou feliz em receber a tua mensagem. Mas é isso, agora somos Argentina até o fim, né, Biraê?
0: Oi. Isso é manipulação, gente.
1: Isso
0: não pode.
1: Tá que nem a FIFA.
0: Isso não... Eu não sei de nada.
1: O Heitor falou que a FIFA é a Federação Internacional favorecendo a Argentina.
0: Heitor, eu te apoio, Heitor.
1: Não sei de onde ele tirou isso, esse menino.
0: Em número e grau, eu te apoio, Heitor.
1: Se a FIFA pega esse vídeo, ela me processa.
0: Cancelada.
1: A FIFA, imagina ser cancelada pela FIFA.
0: Imagina.
1: Ah, eu queria.
0: Olha, mas é chique.
1: É o chique.
0: Cancelada internacionalmente.
1: Imagina só. Sabe que ontem...
0: O Jorginho não vai de Noruega, o Jorginho vai de Marrocos. É que tu fez assim, né?
1: Marrocos. Não.
0: Confundi os vermelhos. É Marrocos, é vermelho com uma estrelinha verde no meio. Amanhã joga contra a França. Então é eu e tu amanhã. Ih, rapaz, é eu e tu amanhã. É Jorge Alves contra Bira Barcelos. É França contra Marrocos amanhã. 5 da tarde.
1: Sabe que ontem eu entrei no ao vivo diretamente do país Fragata para.
0: Pro mundo,
1: Nova York, na verdade. Eu entrei no ao vivo ontem com o Tomer Savoia, um cara que faz uns vídeos muito engraçados, e ele tava lá. Ele tem aqui, ó, 618 mil seguidores.
0: Nossa.
1: Ele é o cara do sotaque, jornalista e viajante. Ele faz uns vídeos muito legais. Eu entrei no ao vivo com ele ontem, foi muito legal. Só que daí eles estavam me cancelando na live só porque eu tava torcendo pra Argentina. Me lincharam virtualmente.
0: Mas foi verdade que o Donald Trump mandou cancelar o cartão vermelho aquele com...
1: Sabe o que eu acho? O Bira, achei melhor já assim, ó, fazer assim, ó. Já que tá todo mundo intrigado porque o Egito foi roubado pela Argentina, então vou fazer assim, cancela a Copa, cancela todos os jogos e vamos começar tudo de novo. Tá? Que daí...
0: E o brasileiro vai começar só em 2007. Meu Deus.
1: Vamos cancelar e vamos começar tudo de novo. Faz de conta que saiu errado e a gente começa tudo de novo.
0: Teria que ser, porque infelizmente...
1: Ó, hoje eu já tô muito de boa, mas no dia eu fiquei muito triste, sabe?
0: Do Brasil?
1: O dia que o Brasil ficou eliminado, eu fiquei muito triste, muito frustrada mesmo. E como a gente já falou no outro dia, né? A única posição da gente, né, como brasileiro e assistir a Copa é torcer. A gente não pode fazer mais do que isso, né? A gente não pode responder pelos jogadores. Então fica aquela frustração, né?
0: Fica
1: a frustração das crianças, que também reflete na gente, porque a gente quer que nossos filhos também vejam, né? Nossos filhos, sobrinhos, enfim, vejam também o Brasil ser hexa, o Brasil ser campeão, porque só a gente viu.
0: Verdade.
1: Lá em casa eu tive que consolar duas vezes. Dia o Brasil, no outro dia o Cristiano Ronaldo. O Heitor ficou triste pra caramba.
0: Acredito.
1: Muito triste.
0: É um ídolo, né?
1: É um ídolo. E deveria, né? Se a gente for falar de, por exemplo, trajetória, né? O cara que jogou todas as Copas, Cristiano Ronaldo. Então, claro que algum vai dizer...

0: o meu é o Messi, o outro vai dizer o meu é Neymar, o melhor, o outro é o Mbappé, né? O outro é o Salah, o outro é o Maham. Então, todos eu acho que são bons dentro da sua realidade, então, né? Verdade, todos fizeram
1: essa
0: história.
1: Essa Copa foi dos quatro protagonistas. Porque todos fizeram Cristiano história. Ronaldo jogou muito, o Mbappé tá jogando muito. O Messi nem se fala, o homem não é desse planeta. Eu tenho certeza que não é daqui. Ele não é daqui.
0: Tá aí aquele
1: ele
0: jogador.
1: Foi plantado aqui.
0: Tá aí o jogador da Espanha, o mais novo, aquele.
1: Da Espanha?
0: É, é na Espanha o mais novo, o Yamal.
1: Ah, o Yamal?
0: É esse daí.
1: É, não, e tem da Croácia o Modric, que já é um pouquinho mais velho, mas joga muita bola.
0: É, o Heitor fala nele.
1: Joga também. muita bola.
0: O Modric.
1: Joga muito, ele joga no Real Madrid, jogava, não sei se tá jogando mais, mas joga muita bola. Os caras que estão. Cara. E essa Copa foi diferenciada pelo fato de ser a última Copa do Cristiano Ronaldo e do Messi. E também do Modric.
0: Ah, e outra coisa, assim, ó, que ninguém me perguntou minha opinião, mas eu já vou estar dando porque a gente tá na nossa bancada, né? Outra coisa que eu não acho legal e não acho certo é como fala, Bira Barcelos? Quando tu recontrata, assinou o contrato novamente.
1: Repatriar.
0: Não.
1: Não?
0: Não. Renovado.
1: Ah, renovar o contrato.
0: O contrato do Ancelotti foi renovado e eu acredito que
1: sim,
0: nós deveríamos...
1: Ah, sim, 2030 com o mesmo técnico.
0: É, nós deveríamos ter um técnico brasileiro, já que nossos jogadores são todos, né, americanizados, jogam lá, Canadá. Por que nós não temos um treinador brasileiro? Qual o treinador brasileiro que estaria à altura de ser treinador da Copa do Mundo, Pira
1: Barcelos? Hoje, conversando com o Márcio, que é o irmão do Tyson, ele disse que tem dois, que tem o que treinou o Flamengo, jogou até no Flamengo. E um deles é o Felipe Luiz, e o outro o Renato Gaúcho.
0: Pois é, um grandes nomes que falaram também, né? Renato Gaúcho poderia estar à frente da seleção, porque na verdade os nossos jogadores, as pessoas falam pra ter raça brasileira. Os jogadores são a maioria americanizados, tá?
1: Já saem novos aqui também,
0: moram, né, pro exterior, isso? Então já não falam para o tipo futebol brasileiro. O brasileiro se vivesse aqui no Brasil, né? Então eu acho que sim, o nosso... Ele não era pra ter renovado o contrato. Desculpa, Ancelotti,
1: 2030.
0: Sabe? Nada contra ti, contra tua mascação de chiclete. Mas eu não acho certo nosso treinador ser...
1: 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Que barbaridade.
0: Que horror.
1: Chicletinho, né? Chicletinho.
0: Ah, não, Bira. Então eu acho que deveria ser outro nome de treinador pra seleção brasileira. Então é isso, a minha opinião, que não pediram, né? Mas eu já tô dando. Não gostaria que ele fosse recontratado. E é isso. Aí falaram outra coisa também que eu queria ter dando opinião, que não me pediram. O que a comissão técnica botou Bruno Guimarães pra bater um pênalti? O que passou na cabeça dessa comissão técnica? Então, assim, eu tô muito intrigada. Se fosse o Vini Júnior, eu chegava e dizia, dá a bola aqui que eu vou bater isso daí. Depois resolvia, tu acha que o Ancelotti ia ter peitão pra dizer, não, Vini, tu vai sair porque tu fez isso?
1: Não.
0: Não ia fazer, então o Vini era pra ter arriscado o extraordinário, mas não quis, deixou nas mãos do Bruno Guimarães, que segundo a comissão técnica é o melhor batedor de pênalti, porém errou. Ai, Bira, me dá um gole d'água que eu já tá, minha
1: não
0: próxima parada pode ser a cardíaca.
1: Não tem mais.
0: Ah, não, Bira.
1: Acabou a água.
0: Secou-se a fonte.
1: Secou-se a fonte.
0: Tá, mas então era isso. Pagamos a conta, falamos de futebol, que nem, não temos especialidades, mas a gente adora falar de futebol, né?
1: A gente vive a Copa, né?
0: A gente vive a Copa. Mesmo que a gente tenha ido embora, a Copa continua. Então a gente tem que seguir vivendo
1: ela. E agora é só jogão bom. Agora só jogaço.
0: Agora é olho por olho, dente por dente.
1: Exatamente isso.
0: Infelizmente, pra alguém sorrir, o outro vai ter que chorar.
1: Ah, é assim que funciona na vida.
0: E a gente já chorou. Vamos de break.
1: Intervalo, Jorginho Alves. Na sequência, bota a trilha pra gente fazer aquela despedida... que a gente não gosta, né? Porque afinal de contas a gente adora fazer o programa Samalança. 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
1: Galera, faltando apenas 5 minutinhos que nos separam das 18 horas. Da minha parte, valeu demais a companhia na quarta-feira, dia internacional do sofá. Amanhã estarei solito, amanhã folguinha da Renata. E eu volto amanhã então a partir das 16 horas. Muito obrigado, uma ótima quarta, uma excelente quinta-feira para todo mundo. A gente se encontra aqui mesmo a partir das 4 horas da tarde. Beijo e até amanhã.
0: Muito bem, Jorge Alves, eu queria muito acabar com Menos é Mais, Sensível Demais, Telegrama. Boa. E Amor à Primeira Vista, porque eu gosto muito dessa música. É um popurri muito legal. Da minha parte era isso, um prazer estar com vocês sempre. Uma sexta-feira a gente volta. E no sábado também, né, Vira Barcelos?
1: Exatamente.
0: Esse sábado eu estarei, porque no sábado passado eu não estava. Vocês não sentiram falta minha?
1: Viajando, né? Tava viajando a trabalho. Minha. A Renata trabalha bastante.
0: Vocês sentiram falta minha?
1: Com certeza. Faltou aquele toque feminino
0: no programa. Deixa eu falar sobre isso. Na verdade, eu fui a trabalho e fui também receber uma homenagem muito especial em Piratini. O troféu Gente Que Faz na categoria comunicadora, e eu fiquei muito feliz. E também esse troféu,
1: conhecimento é bom,
0: é aqui do programa São Balanço, porque aqui é a minha segunda casa. Então um grande abraço ao vereador Serginho de Piratini, a minha capital farroupilha, que inclusive estava de aniversário essa semana. Ontem Pelotas estava de aniversário, inclusive com um presentão para nossa cidade, com a reabertura do Teatro 7 de Abril, que é um marco, né?
1: Marco
0: da cultura para nossa cidade. Então é pra comemorar, Bira Marcelo.
1: Que maravilha. Então, parabéns pra nossa terra do doce.
0: E pra Piratini também.
1: E pra Piratini
0: e também. E pra mim também, que ganhei o troféu.
1: Maravilha.
0: Pra vocês que estão nos ouvindo.
1: Reconhecimento do trabalho da gente é tudo.
0: Parabéns pra ti, no caso, que tá falando, pro Jorge Alves, que tá apertando o botão.
1: Exatamente.
0: Parabéns até pros guris que estão esperando a gente agora liberar aqui pra entrarem na mesa.
1: Também.
0: Parabéns pra todo mundo.
1: Rádio não se faz sozinho.
0: É isso aí.
1: É isso. Gente, até amanhã. Valeu demais. Encerramos com o quê?
0: Com...
1: Menos é mais.
0: Menos é mais, Amor à Primeira Vista, Telegrama. E São Balanço, há mais de 30 anos fazendo parte da tua...

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0: O anjo do Senhor anunciou a Maria.
1: E ela concebeu do Espírito Santo.
0: Ave Maria, cheia de graça, o Senhor é convosco. Bendita sois vós entre as mulheres, e bendito é o fruto do vosso ventre, Jesus.
1: Santa Maria, Mãe de Deus, rogai por nós, pecadores, agora e na hora de nossa morte. Amém.
0: Eis aqui a serva do Senhor.
1: Faça-se em mim segundo a vossa palavra.
0: Ave Maria, cheia de graça, o Senhor é convosco. Bendita sois vós entre as mulheres, e bendito é o fruto do vosso ventre, Jesus.
1: Santa Maria, Mãe de Deus, rogai por nós, pecadores, agora e na hora de nossa morte. Amém.
0: E o Verbo se fez carne
1: e habitou entre nós.
0: Ave Maria, cheia de graça, o Senhor é convosco. Bendita sois vós entre as mulheres, e bendito é o fruto do vosso ventre, Jesus.
1: Santa Maria, Mãe de Deus, rogai por nós, pecadores, agora e na hora de nossa morte. Amém.
0: Rogai por nós, Santa Mãe de Deus,
1: para que sejamos dignos das promessas de Cristo.
0: Oremos. Infundi, Senhor, a vossa graça em nossos corações, para que, tendo conhecido pela anunciação do anjo a encarnação de Jesus Cristo, vosso Filho, cheguemos pela sua paixão e morte na cruz, à glória da ressurreição. Pelo mesmo Cristo, Senhor nosso, na unidade do Espírito Santo. Amém.

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1: 18:04.
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Agora 7 minutos, 6 e 8 da noite desta quarta-feira, 8 de julho de 2026. Eu sou Wesley Dagali e vou junto com vocês a partir de agora com o nosso lance rápido que está no ar. Você vai chegando junto com a gente a partir de agora aqui na Rádio Universidade com o nosso lance rápido através dos 1160M, no ru.cpel.edu.br, na nossa live lá no YouTube. Rádio Universidade de Pelotas, a nossa live está no ar. Vai lá, deixa o seu like, te inscreve no canal da Rádio Universidade, mande o seu comentário, a sua participação e também interage no 053-984-13-5473. É o nosso lance rápido na noite desta quarta-feira, se iniciando com muitas informações, muitas novidades, porque tivemos mais cedo o Congresso Técnico da Terceirona Gaúcha e a gente vai destacar daqui a pouco aqui dentro da Rádio Universidade. Tem futsal pelotense, tem o Gramadense e o Brasil se preparando para a final que se inicia no próximo final de semana. Então é muita informação para vocês a partir de agora no nosso lance rápido que vai até às 7 horas da noite. Depois ainda tem o Papo da Bola. Tem o Falando de Copa, é a faixa de esportes da Rádio Universidade que se inicia a partir de agora aqui na RU. E você vem junto com a gente, o nosso lance rápido é em nome de Peças e Acessórios Pioneiro. 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E você vai chegando junto com a gente a partir de agora aqui na Rádio Universidade, porque o nosso lance rápido se inicia trazendo as manchetes do programa de hoje.

0: Brasil segue preparação para a primeira partida da final da Copa da Federação Gaúcha de Futebol. Próximo domingo, 3 horas da tarde, o Chavante dá o pontapé para estar pensando o título e também, é claro, a vaga de campeonato nacional dentro desta competição. Série D ou Copa Sul-Sudeste? Para onde o Brasil vai estar, né, olhando dentro dessas vagas? Isso a gente vai descobrir a partir do próximo domingo. Gramadense também segue a preparação para este confronto contra o Chavante. Hoje vamos ouvir Gustavo Correa, técnico da equipe do Trem da Serra, conversou com a Rádio Universidade e vai ser destaque aqui no nosso Lance Rápido. Tem as informações do nosso futsal pelotense, as meninas da Mauge que entram em campo neste final de semana. E vamos ouvir Ricardo Breyer, auxiliar técnico da equipe feminina de futsal, que falou com a Rádio Universidade e projetou o confronto do próximo sábado. Tem as informações da Terceirona Gaúcha, porque está definido o regulamento da competição. Farroupilha, Rio Grande, Rio Grandense e São Paulo conhecem o seu caminho dentro da competição. Então vem junto com a gente, são essas e muito mais. É pra você e com você é o nosso Lance Rápido que está no ar. E você vai chegando a partir de agora nos 1160M, no rio.cepel.edu.br, na nossa live lá no YouTube, Rádio Universidade de Pelotas. 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E a gente vai iniciando o nosso lance rápido desta quarta-feira para trazer a nossa entrevista do dia.
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0: Vamos começar com a entrevista do dia hoje aqui dentro do nosso lance rápido para falar sobre o que envolve a Mauge, porque é o nosso futsal pelotense que vai entrando em quadra durante este final de semana e a Mauge enfrenta a equipe da ADTB. Às 8 horas da noite do próximo sábado, a equipe pelotense entrando em quadra, né? A Mauge ainda briga por uma vaga dentro do G8, dentro desta primeira fase de classificação da Liga Feminina de Futsal. E nós conversamos com Ricardo Breyer, auxiliar técnico da equipe pelotense, que projetou este confronto do próximo sábado.
2: Fala agora aqui na Rádio Universidade, auxiliar técnico da equipe da Mauge, Ricardo Breyer. Muito boa tarde, Breyer. É um prazer estar falando contigo aqui na Rádio Universidade mais uma vez, tudo bem?
3: Tudo bem, João. Uma boa tarde aos ouvintes da RU. É um prazer enorme estar conversando sobre a Mauge no seu programa.
2: Bom, Breyer, para começar, né, queria te perguntar como é que tem sido a avaliação dessa metade, digamos assim, né, da primeira fase, a fase de classificação, né, da Liga Feminina, né, o Mauge conseguindo já mais vitórias do que na temporada passada, né, mostrando evolução depois que foi o ano passado, e agora volta, digamos assim, né, depois dessas semanas aí de ato para uma sequência final com boas possibilidades e com chance de classificação para a próxima fase.
3: Como a gente pode te explicar, né, João? A gente começou uma liga nacional enfrentando nas primeiras partidas, enfrentando as melhores equipes, né? E a gente fez uns bons duelos, né? A gente fez uns bons enfrentamentos. E ali nesses jogos grandes, a gente, contra as equipes grandes, né, as equipes que têm maior investimento, a gente sentiu que tinha condições de buscar algo mais esse ano, né? Mas só que a gente começou a dar umas osciladas na partida, né? E contra equipes grandes, a gente sabe, se a gente erra, a gente é punido, né? Infelizmente, a qualidade técnica dessa competição é grande, não te perdoa os erros, né? Mas a gente está satisfeito pela entrega, pelo trabalho, né? As atletas estão começando agora já a adquirir o ritmo de quadra, né? E isso facilita para a gente até mesmo para fazer bons jogos, né? Agora, a gente teve essa parada aí agora de 2 semanas, a gente deu um descanso para as atletas, né? Muitas foram para suas casas, ver suas famílias, que a gente sabe que isso também faz parte do cronograma, né? Rever a família, o carinho da família. E já chegaram revigoradas para agora, a gente tem 2 partidas fora de casa. nessas duas partidas a gente está pensando em 4 pontos, né? A gente joga agora nesse sábado em Telêmaco, é um jogo de bastante enfrentamento físico, né? E a gente já se preparou bastante para isso.
2: Brayer, como é que tem sido agora a questão de planejamento, né? Conversei com o Maurício logo antes, digamos assim, né, das guriazinhas, recém tinham ido para casa, né? Teve esse ato aí dessas 2 semanas. E ele falou, né, que por conta das saídas, né, sai a Kixadá, que era artilheira, era a melhor jogadora da competição, né, sai a Carol, que era uma opção também para esse estilo, né, de jogadas individuais, né, a questão mais ofensiva, né, saiu a Mari, que também era uma opção de elenco, né, como é que essa... E a Maldi não conseguiu, né, trazer ninguém, porque já suas saídas foram praticamente todas depois, né, de ter fechado a janela de inscrição. Como é que tem sido agora para reajustar um pouco, transformar, né, uma Maldi que tinha uma opção individual, né, que às vezes resolvia os jogos, mas que obviamente, né, não era tudo que tinha para a Maldi entregar, para agora voltar a ser uma Maldi como a gente viu até mesmo no outro ano, como se viu na Maldi, né, ao longo de todas as temporadas, né, uma equipe que é muito mais competitiva jogando juntamente como grupo, né, jogando de uma maneira bem coletiva. Como é que está sendo essa mudança agora?
3: É, a gente, primeiro a gente fez o grupo entender, né, com a Kixadá. A gente sabia do individualismo dela, que é muito forte, né? Era realmente muito acima, tanto o vigor físico como o poder de finalização. Era uma atleta que pouco a gente viu passar aqui pelo sul do país, né? E a gente tentou se moldar para tentar fazer jogar junto com a Kixadá, né? Mas a gente não conseguiu ter esse encaixe, né? A gente não conseguiu ter associar o talento dela com o grupo jogando em prol para ela, né? Porque ela, tecnicamente individual, ela é muito boa jogadora, né? Mas taticamente nós perdia muito, né? Mas nos ajudou muito. A Carol também era uma peça ali que tinha o individualismo também forte, né? E a outra que acabou saindo foi a Mari, que teve uma proposta também agora de pré-Europa, e a gente não pode, o poder financeiro da gente, a gente não pode ficar brigando com isso, né? Então, a gente agora botamos o planejamento, foi antes com a Kixadá, agora é sem a Kixadá, né? Sem o nosso poder ofensivo. Mas nós temos atletas que dentro do nosso grupo ali, que não tem um poder de finalização como a Kixadá, mas tem um poder de entrega muito grande, né? Que estavam sucumbindo para tentar jogar em prol desse individualismo da Kixadá. E nós exploramos, já estamos trabalhando em cima disso, as atletas já entenderam, fizemos bons treinos, né, já essa semana. E agora é página virada, né? Entender que não temos aquele poder de individualismo, que agora o nosso grupo vai ter que dar conta do recado. E o grupo fechou, né? Agora o grupo se fechou, os treinos foram muito bons. E o Maurício conseguiu fazer um planejamento de jogo agora para Telêmaco Borba, que é o nosso próximo jogo, né? Que é um poder físico muito grande, né? A equipe delas é muito brigadora. E as atletas já entenderam, né? Então a gente já virou a página, na verdade, né? Então já estamos trabalhando já em prol desses 2 jogos fora aí, para tentar a gente buscar aí pelo menos uma vitória fora de casa, para tentar nos outros próximas 2 rodadas, a gente tem 2 jogos fora, depois 2 em casa, para as 2 em casa a gente já tentar brigar aí para pelo menos classificar entre os 8.
2: Como é que foram justamente esses treinamentos, né, como tu falou, porque o futsal, né, o esporte de alto nível, né, de alto rendimento, ele acaba sendo... massacrando de vezes, às vezes, a questão mental das atletas, né? E como tu e o Maurício falaram, né, era muito importante para essas atletas recarregarem um pouco as energias, né, voltando para casa nesses últimos dias aí, para agora, retornando para essa reta final, estarem já 100% fisicamente e também mentalmente. Como é que tu avaliou também essas questões nesses treinos dos últimos dias?
3: A nossa avaliação hoje, a gente já teve... O treino hoje nosso com bola foi pela manhã, né? Então a gente viu que a atmosfera é outra, né? A entrega delas, o entendimento está bem diferente, né, do que a gente estava na nossa última partida. E nós sabemos que se o grupo não vingar, não fazer por si, não jogar por alguém, vai ser difícil a gente conseguir esses nossos resultados, né? Então o grupo está entendedor disso, os treinos já nos mostrou isso, né? E principalmente na parte de marcação, né? Que a gente deixou um pouco a desejar nas últimas partidas. Nosso treinamento de marcação foram muito bons, né? Então quando o coletivo pega junto, o coletivo está jogando por alguém, fica mais fácil da gente ter esses resultados, né? Como grupo, né? A nossa parte de psicologia também, os professores estão trabalhando muito forte nisso, trabalharam nessa folga das gurias, teve aulas online, preparador físico online, então elas estavam na casa delas, mas já estavam com o pensamento já de voltar a treinar para a gente encaixar essas partidas aqui como umas guerras, na verdade, né? Então, o Maurício foi muito feliz, né? Na volta delas, dizendo, olha, nós temos que jogar por alguém, ou jogue por um parente, ou jogue por uma colega, ou jogue por um amigo, né? Que a gente tem que se doar para alguém, a gente tem que ir como se fosse jogar a última partida do ano, para a gente tentar pelo menos a gente fazer um feito histórico, que é classificar entre os 8.
2: Tá certo então, Brayer, muito obrigado pela tua atenção conosco aqui na Rádio Universidade mais uma vez, uma boa reta final de preparação, uma boa viagem. Semana que vem a gente espera estar conversando novamente com alguém aí da Malte para falar, quem sabe até mesmo, né, de ter voltado com 3 pontos fora de casa, que coloca uma Malte cada vez mais firme aí na briga por classificação.
3: Ah, obrigado, João, obrigado. Eu sei o carinho que tu tem pela Malte aí, a gente sabe o quanto o esporte de pelo em alto rendimento precisa desses resultados, né? A gente vai brigar o máximo para sábado, agora a gente conseguir um bom resultado, né? Uma vitória, quem sabe, já para tirar esse peso que a gente está nas nossas costas aí de tentar classificar, para semana que vem a gente vir aqui no programa de novo e a gente comentar como é que foi essa guerra lá em Telêmaco, para a gente fazer uma boa apresentação. Muito obrigado, João.
2: Obrigado, um grande abraço e até uma próxima.
0: Muito bem, tá aí então a palavra de Ricardo Brayer, né? Ele que é auxiliar técnico da equipe da Mauj, né? A Mauj que vem então participando dessa Liga Feminina de Futsal, né? Até pegando aqui a tabela de classificação desta Liga Feminina de Futsal, que tem a Sten Cascavel com 28 pontos na liderança, segundo Barateiro 25 pontos, terceiro Leões da Serra 21 pontos, quarto Taboão Magnus tem 17 pontos, o quinto é o Femali Futsal com 16. Sexto, Patinhas, tem 13. O sétimo é o Copa Gril com 12 pontos. Oitavo, né, fechando aqui o G8, tem o São José Futsal Feminino com 11 pontos. Aí vem, né, a parte mais de baixo da tabela. Nona colocação é da DTB com 11 pontos. Décima, Londrina com 10 pontos. Décima nona vem as Pelotenses, né, a Mauj com 6 pontos. Décimo segundo, Resenhas Futebol Clube com 6 pontos. Décimo terceiro, a DEF tem 2. E décimo quarto, a APCF Unit, que ainda não pontuou dentro da competição. Então, a Mauj vai aí para este confronto, né, contra esta equipe da DTB no próximo sábado, fora de casa, às 8 horas da noite, buscando, é claro, a sua vitória também dentro da competição, podendo chegar aí a 9 pontos dentro desta tabela de classificação e ainda seguir sonhando com o G8 dentro desta Liga Feminina de Futsal. Então, esse é o nosso lance rápido também, destacando as meninas da Mauj aqui dentro do nosso lance rápido desta quarta-feira. São 18 horas 24 minutos e olha lá, tem enquete lá no nosso YouTube, né, para os ouvintes que estão chegando junto com a gente. Na sua opinião, qual clube da Zona Sul tem mais chances de acesso pela Terceirona Gaúcha? Farroupilha, São Paulo, Rio Grande ou Rio Grandense? Vote lá na nossa enquete no YouTube, Rádio Universidade de Pelotas. Deixe seu like, te inscreve no canal da Rádio Universidade. Estamos rumo aos 5 mil inscritos, então vai chegando por lá e vai mandando a sua participação. E falando em participação aqui no 053-98413-5473, vou pedir rapidamente aqui pro Jorginho abrir aqui a caixinha pra gente, porque temos aqui a participação por áudio aqui também do nosso querido Chico Arruda mandando essa participação. Vamos trazer ele pro ar.
1: Boa noite, garoto. Aqui é o Chico Arruda, curtindo o lance rápido. Já começando, né? Eu fiquei sabendo, não sei, né? Porque, mas se o Brasil for campeão, ele pode disputar as duas competições, a Série B e a Copa São Minas? outra coisa, garoto, tá? Por que que eles estão botando o jogo do Brasil aqui pra noite? Por que que não pode botar pra tarde? É devido aos jogos da Copa do Mundo? Ah, mas o que que me interessa Europa e Argentina? Interessa, tá? Outra coisa, tá? A razão do Brasil poder disputar as duas competições não seria melhor? Pode me dar uma... me esclarecer alguma coisa? Uma boa noite para todos e todas.
0: Boa noite ao seu Chico Arruda. A questão de competições, né, envolve que o Brasil, ele praticamente, ainda não, claro, oficializado, mas ele teria já a sua vaga na Série D do Campeonato Brasileiro do próximo ano, pelo ranking, né, da CBF. Então, por isso, o Brasil teria essa condição de estar, né, tendo aí, daqui a pouco, repassando a vaga de Série D, caso ele seja campeão, para o Gramadense, e o Brasil ficando com a vaga da Copa Sul-Sudeste. É claro que isso também envolve, daqui a pouco, um acordo entre os clubes, né, tem que ver como é que vai estar se apresentando, daqui a pouco o próprio Gramadense pode acabar sendo campeão, mas esse acordo, ele pode sim existir, né? Claro que se o Brasil tiver a garantia de que ele vai ter, né, a sua vaga no ranking, quando se fala com até mesmo dirigentes do Grêmio Esportivo Brasil, se tem, né, uma visão bastante otimista por parte dos dirigentes, principalmente, de que o Brasil vai ter sim esta vaga de Série D via ranking. Se tiver essa garantia, então ele pode sim ter a vaga nas duas competições. Meu querido Chico Arruda aqui, agradecendo a ele que mandou a sua participação no nosso 053-984-135473. E a gente vai seguindo com o nosso lance rápido para trazer as informações da Terceirona. Vamos falar de Revista Gauchão agora no nosso lance rápido.
4: Revista Gauchão.
0: Porque tivemos na tarde desta quarta-feira o Congresso Técnico da Terceirona Gaúcha, né, da Série B do Campeonato Gaúcho, e a Federação divulgou lá no seu site já, como o pessoal está vendo lá na nossa live no YouTube. Na tarde desta quarta-feira, a Federação Gaúcha de Futebol realizou o Conselho Técnico do Gauchão Série B. O encontro, sediado no auditório da entidade, contou com a participação de representantes dos 10 clubes inscritos para a definição das diretrizes e do formato de disputa da competição nesta temporada. A bola rola para o Gauchão Série B a partir do dia 6 de setembro. A grande final e o encerramento do campeonato estão previstos para o dia 29 de novembro. A reunião foi conduzida pelo presidente da Federação Gaúcha, Luciano Roxman, acompanhado do vice-presidente Antônio Luiz Dalprá, do secretário-geral Maro Rocha, do diretor financeiro Marcelo Ducati, do diretor jurídico Gilson Cruyff e do diretor de segurança e ouvidor-geral das competições, o Rogério Stamp, além dos membros do Departamento de Competições da Federação. Formato de disputa que foi aprovado. Uma das principais novidades para esta edição é que a competição passará a ser disputada na categoria sub-23, ou seja, é aquela situação que tinha anteriormente, né, nos outros anos, em relação a fichas para ter jogadores acima dos 23 anos, não tem mais. Durante o conselho, os clubes participantes definiram o regulamento por meio de votação, escolhendo a segunda proposta de modelo apresentada pela federação. A competição será disputada em grupo único, no qual as 10 equipes se enfrentarão em turno único, totalizando 9 partidas para cada clube na fase classificatória. Os dois melhores colocados na tabela garantirão classificação antecipada e direta para as semifinais da Terceirona. Já as equipes que terminarem entre a terceira e a sexta colocação disputarão um play-off em jogo único para definir as duas últimas vagas no mata-mata, sendo que esses confrontos decisivos serão realizados com a vantagem do mando de campo para o terceiro e quarto colocados. Os dois melhores colocados na tabela garantirão classificação antecipada e direta para as semifinais, e então teremos aí já esse play-off entre o terceiro e o sexto, lembrando que o terceiro e o quarto têm o mando de campo. O sorteio de mandos, por se tratar de uma fase classificatória com 9 rodadas, metade das equipes fará uma partida a mais em seus domínios. Através de sorteio realizado durante o conselho, ficou definido que Novo Horizonte, Cruz Alta, Farroupilha, São Paulo e 1992 disputarão 5 jogos em casa e 4 fora. As demais equipes farão 4 partidas como mandantes e 5 como visitantes. Trazendo então o que envolve nesta competição, 10 equipes: Farroupilha, Rio Grande, Rio Grandense, São Paulo, Cruz Alta, Novo Horizonte, Futebol com Vida, Real, Clube 1992 e o Panambi, que talvez seja a principal novidade dessa terceirona, são as equipes que vão disputar o acesso à Série A2 do Campeonato Gaúcho. E é disso que envolve também lá, né, a nossa enquete lá no YouTube. Na sua opinião, qual clube da Zona Sul tem mais chances de acesso pela terceirona gaúcha? Farroupilha, São Paulo, Rio Grande ou Rio Grandense? Por enquanto, 75% de votos para o São Paulo, 25% para o Farroupilha, 0% para Rio Grande e Rio Grandense. Então está definido o regulamento, né? Tivemos aí o conselho técnico da Terceirona Gaúcha sendo realizado na tarde desta quarta-feira. Lucas Sabião está chegando por aqui. Lucas, conversasse há pouco com o pessoal do São Paulo, até estamos já encaminhados com uma entrevista com o pessoal do Farroupilha para amanhã e traremos aqui no Lance Rápido, mas para trazer a voz das nossas equipes aqui da Zona Sul, conversasse com o pessoal do São Paulo, como é que viram, né, esse novo momento que vai ver a terceirona, sem fichas, campeonato sub-23 e também um todos contra todos. Lucas, tudo bem? Boa noite.
4: Boa noite Wesley, Jorge Alves e a todo mundo ligado aqui no Lance Rápido. Estava fora aqui conversando com o Ricardo Ávila, gerente de futebol da equipe do São Paulo, que está no carro junto com o presidente Igor, voltando para Rio Grande e atendeu gentilmente aqui a Rádio Universidade. Na visão do São Paulo, muito felizes com o que foi o congresso técnico, com expectativas muito boas. Menciona que o objetivo do São Paulo nessa temporada, até de acordo com a enquete aqui conosco, que ampla maioria está com o São Paulo, o Leão do Parque quer voltar à divisão de acesso e está trabalhando forte para isso. É o objetivo do ano. E está trabalhando com isso e tendo essa tabela. Gostou do que viu. Sobre ser só sub-23 sem ter as fichas, o São Paulo viu como natural, que já estava trabalhando com um elenco sub-23. Que, claro, se tivesse as três fichas especiais, poderia trabalhar mais pra frente nessas fichas, mas já que não tem nenhum problema, porque já estava configurado nesse sub-23. E também na questão de deslocamento, né, porque agora todo mundo se enfrenta, todo mundo viaja, o São Paulo, na ótica do São Paulo, vamos escutar o Farroupilha amanhã, muito tranquilos com isso, porque vai ter jogos nos clássicos contra as equipes de Rio Grande, que não vai ter que viajar, contra o Farroupilha vai ter que viajar pouco, porque é aqui na região sul, e teria apenas duas grandes viagens, e é natural para a equipe do São Paulo. Então, por lá, muito feliz. Até menciono, né, a preparação da terceirona lá está muito organizada, muito planejada, e até em agosto, agora, vai ter um citadino entre todas as equipes de Rio Grande, mais uma equipe uruguaia, muito provavelmente, como forma de preparação para a terceirona gaúcha. Se o Farroupilha, de certa forma, saiu na frente com a Copa FGF, eles estão tentando reduzir essa distância já com um grande torneio que seria esse citadino, mais um convidado uruguaio. Mas o Leão do Parque confirmado na competição, na temporada passada caiu no mata-mata, até em situações perdendo pênalti e tudo mais, mas está trabalhando forte para retornar à segunda divisão, e a expectativa por lá é muito positiva, segundo o Ricardo Ávila, gerente de futebol da equipe.
0: Que a gente vai ouvir agora então o Ricardo Ávila, gerente de futebol da equipe do São Paulo de Rio Grande, que conversou com a Rádio Universidade.
5: Estamos recebendo aqui na Rádio Universidade Ricardo Ávila, gerente de futebol da equipe do São Paulo de Rio Grande. Leão do Parque, que está confirmado na terceirona gaúcha, onde nesta quarta-feira ocorreu o congresso técnico da competição. Estamos recebendo aqui o Ricardo para falar sobre isso e os passos do São Paulo na competição. Ricardo, uma boa tarde. E primeiramente queria te pedir o panorama dessa reunião, um novo formato de disputa, todo mundo se enfrenta, competição sub-23, o que ficou definido no congresso de hoje? Uma boa tarde.
6: Boa tarde, Lucas, boa tarde a todos aí da rádio, aos ouvintes. Reunião bastante produtiva na federação hoje. O torneio, né, o campeonato que a gente chama como terceirona, passou a ser de em turno único, com 10 equipes, tá? Em turno único, não vamos ter mais as chaves regionais, a novidade da competição, tá? Classificam-se os dois primeiros colocados direto para semifinais, e do terceiro ao sexto terá uma disputa de quartas de finais para tirar mais dois times para disputas das semifinais para o acesso.
5: Com certeza. E até, Ricardo, como que ficou a avaliação de vocês, né? Porque agora todo mundo se enfrenta, aí daqui a pouco tem uma questão de maior logística, né? De preparação, mais jogos. Também agora é exclusivamente sub-23, sem aquelas chamadas fichas especiais. Como que ficou a avaliação interna de vocês desse novo modelo de competição?
6: Não, a avaliação como um todo foi positiva, tá, Lucas? Porque teve um sorteio hoje na federação sobre os mandos, né? Sobre as equipes que queriam jogar 5 jogos em casa, né? Porque são 9 jogos na primeira fase e o São Paulo foi sorteado entre essas 5 equipes que vão jogar 5 jogos em casa. Então a logística de viagens ela ficou menor, né? Não vamos ter distâncias tão grandes, né? Vamos ter 2 viagens mais longas. E o resto dos jogos vai ser dentro da nossa região. Então, num todo, foi bom o sorteio dos mandos.
5: E a expectativa para esse torneio, né? Porque tem todas as equipes de Rio Grande, tem mais uma competição com clássicos. Agora tem o retorno do Farroupilha, que é um confronto aqui da região sul. Mas lá para cima tem equipes que têm seus trabalhos. O Real de Tramandaí, que tem um grande trabalho de base. Futebol com Vida, que já esteve na divisão de acesso. Clube 1992, Cruz Alta, Novo Horizonte. Como que fica a avaliação das equipes participantes? Porque é até o maior número de participantes desde 2023. Como que ficou essa avaliação?
6: A avaliação nossa, assim, junto com a nossa comissão técnica aqui, o nosso treinador, o Fábio Recife, ele já estava montando uma equipe mais voltada ao sub-23. A gente ia trabalhar, se tivesse as 3 vagas acima da idade, mais com o andar da competição. Então, para nós ficou ótimo esse formato aí sub-23, porque o nosso plantel está sendo montado em cima da idade sub-23. Então, referente às equipes aí que vamos enfrentar de outras regiões, para nós é bom conhecer essas equipes antes dos matas. Então, isso se tornou também um ponto positivo para o Esporte Clube São Paulo.
5: Tu até menciona, né, que estavam trabalhando já pensando em uma equipe sub-23. A terceira onda tem início previsto para dia 7 de setembro. Como é que está sendo o trabalho de preparação, projetando essa competição? Agora tem conhecimento do formato, dos adversários, mas mencionou que já estava de olho nesse elenco sub-23. Mas como que está o trabalho interno visando a competição?
6: O trabalho interno está sendo muito bem feito, tá, Lucas? A gente já tem 70% do plantel assim acertado já, tá? A nossa apresentação é 20 de julho, tá? Nós começamos os trabalhos, os treinamentos. A princípio, nós vamos ter um torneio início com Rio Grande e Rio Grandense em agosto, na segunda quinzena de agosto aí. Talvez com participação de uma equipe do Uruguai, vai ser um citadino com um time de fora da cidade aí para movimentar o público, movimentar o torcedor, tanto do São Paulo como do Rio Grande, como do Rio Grandense aí, e vai servir de preparação para a nossa equipe.
5: Com certeza, para a gente caminhar para o nosso encerramento, que sei que está se deslocando de volta a Rio Grande, falando desses trabalhos do São Paulo, né? A gente tem acompanhado nas redes sociais, a terceira acaba iniciando apenas em setembro, mas o clube vai trabalhando em estrutura, vai pintando o estádio, vai qualificando o trabalho para essa temporada de 2026. Mas como que vocês têm observado as metas para esse ano? Na temporada passada acabou avançando ao mata-mata, mas não conseguiu chegar ao acesso. Como que fica o trabalho do clube como um todo para essa nova temporada, e a expectativa fica para essa competição de novamente tentar o acesso e o retorno à divisão de acesso?
6: Lucas, o tamanho do Esporte Clube São Paulo aí, cara, a gente sabe que existe uma pressão da torcida para o retorno do clube para a divisão de acesso e até para o Gauchão, né? A gente está montando uma estrutura bem profissional dentro do clube, como comissão técnica, diretoria, mexendo em ativos do clube ali, melhorando o clube como um todo, estádio, pintura, trazendo novos parceiros para dentro do clube, justamente que a gente busca muito acesso esse ano para colocar o São Paulo no seu lugar, né? Que não é a terceira divisão, sim a divisão de acesso.
5: Tá certo, tá certo. Então a gente vai estar acompanhando, Ricardo. Obrigado pela atenção. Esse é Ricardo Ávila, gerente de futebol de São Paulo de Rio Grande, que está confirmado agora oficialmente na Terceira Onda Gaúcha, e vamos seguir conversando e acompanhando o Leão do Parque na competição e nessa preparação. Valeu, Ricardo. Uma boa viagem de volta e a gente segue conversando.
6: Um abraço, Lucas, e boa noite a todos aí.
0: Muito bem, tá? Então a palavra de Ricardo Ávila, gerente de futebol da equipe do São Paulo de Rio Grande. Então, reforçando, né? 10 clubes disputam a terceirona gaúcha com o início previsto para o dia 6 de setembro e a data final para o dia 29 de novembro. E entre eles estão o Farroupilha, Rio Grande, Rio Grandense e o São Paulo. Amanhã a gente já tem aí encaminhado uma entrevista com o pessoal também do Farroupilha para trazer também a visão da equipe do Farrapo do que foi visto deste conselho técnico. Lembrando que o Farrapo deve jogar fora de Pelotas, né? Não tem ainda uma definição final, mas deve jogar em Pedro Osório, né? Na casa do Piratini, lá no estádio Mimosa Rodrigues. Tem que ver qual vai ser essa confirmação, né, Jorge Alves? Pra gente saber aí onde vai estar o Grêmio Atlético Farroupilha. Antes da gente ir pro intervalo aqui no nosso YouTube, Marco Aurélio da Rosa, boa noite a todos. Ótimo programa e um abraço a todos. Chavantes, abraça ele. O Chico Arruda volta aqui no YouTube. Boa noite, meus amigos. Acredito que seja o Farrapo. Eu não estou acompanhando os outros clubes, mas acredito que o nosso Farroupilha venha a se classificar para o mata-mata. Agradeço aqui a participação. Siga interagindo, mandando essa mensagem, participando da nossa enquete lá no YouTube, Rádio Universidade de Pelotas, mandando a mensagem 053-984-135473. 18h41. A gente vai para um rápido intervalo, mas não sai daí. A gente já volta. Tem informações do Brasil e do Gramadense. Como chega o trem da Serra para estar enfrentando o Brasil já no próximo domingo? Isso a gente vai saber depois do intervalo.
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0: 18 horas 45 minutos, 15 minutos faltando para 7 horas da noite desta quarta-feira, 8 de julho de 2026. Estamos de volta com o nosso lance rápido. Neste momento lá fora, 12 graus, 80% a umidade relativa do ar e 11 graus de sensação térmica. Tempo bom, né? Podemos dizer. Para quem estava sofrendo com frio, né, Jorge? Os últimos dias foram brabos. A gente está bem hoje, 12 graus faz nesse momento na nossa Princesa do Sul. E a gente vai seguindo com o nosso lance rápido desta quarta-feira para trazer as informações dos adversários. Para falar deste gramadense, como chega, o que esperar desta equipe de Gramado que já divulgou até mesmo o serviço de jogo para o confronto do próximo domingo. Lembrando que o confronto passou para domingo às 3 horas da tarde, estava inicialmente marcado para o sábado às 7 horas da noite, mas teve esta alteração. E o gramadense acabou divulgando, através das suas redes sociais, o serviço de jogo para este confronto, que terá ingresso antecipado no valor de R$ 60,00 e na hora no valor de R$ 100,00. Até diz aqui que acessos ao estádio, a torcida do gramadense, que é a mandante, vai ser pela rua Padre Ildebrando, e a torcida do Brasil, né, que é a visitante, vai ser pela rua São Gonçalo. Então, lembrando, né, Francisco Noveleto, próximo domingo, 3 horas da tarde, pontapé inicial do Grêmio Esportivo Brasil, para estar buscando a sua vaga, não mais a sua vaga, agora é o título desta Copa da Federação Gaúcha de Futebol. 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Então tá aí já divulgado pelo Gramadense o serviço de jogo para este confronto do próximo domingo. E essa é a equipe do Gramadense que se reapresentou hoje. O Gramadense jogou no último domingo e se reapresentou somente nesta quarta-feira. E a gente conversou com Gustavo Correa, técnico da equipe do Gramadense, que falou sobre como chega essa equipe do Trem da Serra. Vamos conversar agora aqui na Rádio Universidade com Gustavo Correa, técnico da equipe do Gramadense, a quem agradecemos a participação conosco. E para a gente iniciar, professor, o que, dá para falar do que foi o confronto contra a equipe do Bagé? Gramadense classificando nas penalidades e conseguindo esse momento histórico, né, que vai viver como clube, que é estar garantindo uma vaga na grande final e também a garantia de uma vaga para a competição nacional para o ano de 2027. Tudo bem? Boa tarde.
1: Boa tarde, prazer em estar falando com vocês. Foi um confronto difícil, né? Sofrido no fim, né? Acabou sendo decidido nos pênaltis. A equipe do Bagé é uma equipe muito tradicional, né? Uma equipe muito experiente também. Mas a gente consegue fazer um primeiro jogo fora de casa, consegue um resultado positivo. Aqui na nossa casa, a gente até faz um bom jogo, na nossa forma de analisar o jogo, né? Criamos boas oportunidades. Acabamos sofrendo um gol, não conseguimos o gol de empate, né? E acabou, a decisão acabou indo para os pênaltis, onde a gente conseguiu ser muito feliz e conseguiu essa vaga histórica para o clube.
0: Muito bem, né? E antes da gente seguir falando desta copinha, qual é o sentimento, né, tanto da comissão técnica, como vê também dos jogadores, da direção, sobre esse momento que está vivendo o Gramadense, estar chegando à grande final, estar vivendo esse momento histórico, como falou anteriormente, de ter calendário nacional para a temporada de 2027?
1: Ah, como tu falaste, né? Um momento histórico para o clube, para nós profissionais, né? Particularmente para mim, que estou no clube durante toda a minha vida, né? Então é um momento histórico. Acho que hoje o clube está conseguindo colher aquilo que foi plantado lá atrás, né? Acho que isso é um trabalho de muitos anos. E ter a possibilidade de tu participar pela primeira vez de uma competição nacional, eu acho que é uma virada de chave, né? Em um momento importante, onde o clube está quase estreando seu estádio novo, né? Conseguindo se estruturar fisicamente, e aí tu ter a possibilidade de, junto a isso, né? Tu poder disputar uma competição nacional no mesmo ano, acho que estamos conseguindo colher os frutos de tudo aquilo que nós plantamos, né? E então é um momento histórico para todos nós. A gente está muito feliz com essa classificação, né? Desde o início do trabalho, a gente teve muita confiança de que a gente poderia chegar até aqui. Acho que dentro da competição a gente conseguiu ter uma boa evolução e fomos amadurecendo em muitos sentidos.

0: próprio clube também, né? Eu acho que tudo isso nos trouxe até aqui. E agora a gente vai desfrutar deste momento, né? Claro que sempre com a vontade de querer mais, mas a gente sabe que a gente fez pro clube, é histórico, pra cidade aqui também, né? Então a gente vai desfrutar desse momento.
1: Com certeza, né? E até do que envolve ainda este momento, né? Porque o Gramadense, a gente vê que é um projeto que é muito interessante, muito bem avaliado já há alguns anos, né? E conhece muito bem agora também, treinando esta equipe, vivendo este momento, como treinador, de estar conseguindo chegar a esta fase, a ter este calendário. Como é que avalia também tudo que envolve exatamente isso, este projeto que cria o Gramadense, a forma como consegue estar lidando com tudo que envolve os últimos anos, acesso na terceira na Gaúcha, consegue estar chegando a esta divisão de acesso, disputa uma copinha. A gente muitas vezes vê que é um projeto que envolve também bastante as categorias de base, e aí vive agora, como falou anteriormente, colhendo frutos de estar conseguindo chegar a uma competição nacional.
0: Perfeito, eu tive a sorte, né, de poder participar praticamente de todo esse processo, né? Eu já estou claro que eu fiquei 2 anos agora fora, né, mas retornando agora, já fazem quase 20 anos dentro do clube. Uma das primeiras categorias da base do nosso clube foi a minha geração, né? Então eu entrei no clube dos 13 para 14 anos, né? E com 19, com 17, na verdade, eu já comecei a trabalhar como professor. Então já estou vivenciando também essa parte, essa função há pelo menos 15 anos aqui dentro, né? Então a gente sabe o quanto que a gente batalhou, né? O quanto que a gente tinha de estrutura lá atrás e o quanto que a gente tem hoje, né? Então a gente foi muito trabalho, sempre o clube com o pé no chão, né? Primeiro fortalecendo a sua categoria de base, né? Investindo na categoria de base, que a gente sabia, hoje a nossa equipe profissional, nós temos 9 atletas que são oriundos da nossa base, 7 deles, 8 na verdade, porque a cidade aqui do lado, são naturais daqui, né? Então, é uma cidade tão pequena que consegue chegar numa final tão importante como essa com 8 atletas da cidade, né? Eu acho que isso é fruto de tudo que foi plantado, né, nesse período, né? E aí, com esse investimento na base, o clube nunca deixou de investir também nos projetos sociais, então hoje o clube tem, por exemplo, mais de 1.000 crianças nos seus projetos sociais espalhados aqui pela cidade, né? Quase todos os bairros têm um núcleo do projeto social, né? E junto a isso, em 2020, eu estava à frente da equipe, a gente chegou até a fase de semifinal. Em 2023, o clube consegue o 23 não, em 24 o clube consegue o acesso, né? Então, para a divisão de acesso. E ano passado, já fazendo sua primeira campanha na divisão de acesso, uma campanha muito positiva, né? E agora, esse ano, dando esse passo, né, de conquistando uma vaga nacional. Então, acho que tudo tem acontecido no tempo certo, né? Acho que da forma certa, como tem que ser, aos poucos, né? Sem querer dar passos muito grandes e sempre para frente, né? Então, eu acho que esse momento ele se torna histórico e uma recompensa, né, daquilo que foi construído por tantas pessoas que estão, mas que passaram por aqui também, né?
1: Muito bem, né? E até envolvendo também agora já esta final da Copa da Federação Gaúcha de Futebol, como é que viu também essa partida ir para o Francisco Noveleto, né? Vai ser disputado em Porto Alegre, no próximo domingo às 3 horas da tarde, esta partida de ida. Como é que viu que foi aí? Teve alguma conversa também da direção com vocês da comissão técnica sobre esse interesse de levar esta partida para a disputa ser na capital gaúcha?
0: Na verdade, a vontade de todos aqui dentro era de fazer essa final aqui em Gramado, como perto da nossa torcida, no estádio que a gente está acostumado a jogar, né? Mas a gente sabe que pelo tamanho do evento, né, até pelo nosso adversário também, pelo tamanho do adversário, né, a Vila Olímpica talvez ela não iria suportar, né, o tamanho desse evento, né? É um estádio aberto, né, um ambiente aberto e não é um ambiente fechado, né? Então isso não traz segurança. Então essa decisão ela foi tomada principalmente pelos órgãos públicos de segurança, a própria federação também, né? Nós do clube gostaríamos muito de fazer aqui na nossa casa, na nossa torcida, na frente da nossa torcida, né? A gente sabe que é ruim para o nosso torcedor ir até Porto Alegre, né? Então esse era o nosso desejo, né? principalmente nós ali da comissão, né? Principalmente nós, os atletas, né? Mas a gente entende também que é um processo que o clube está passando, né? O clube logo, logo vai ter o seu estádio, né? Então, não é que o clube não tem, tá na fase final dele, né? E vai ser um estádio com uma estrutura muito boa, um estádio muito bonito, né? Que vai nos colocar num patamar em relação à estrutura diferente, né? Então, a gente sente um pouco por sair daqui, né? Mas ao mesmo tempo também o clube aqui agradece também a equipe do São José, que foi a primeira que deu o sinal verde, né? A primeira que optou e cedeu o seu espaço, né? E o clube teve que ter uma definição logo, né? Não poderia demorar muito tempo para definir o local, não dando aqui em Gramado, pelo tamanho e a proporção do evento, né? Então, foi decidido fazer lá no Passo da Areia.
1: Muito bem, né? E o que conseguiu avaliar já do Brasil, né? Daquilo que foi trabalhado até esta quarta-feira para estar pensando já este confronto do próximo domingo?
0: Durante toda a competição, a gente acaba acompanhando todas as equipes, né? O Brasil também estava disputando a Série D, então a gente sempre vem acompanhando. É uma equipe que a gente sabe, se a gente for falar primeiro do clube, né? Um clube muito tradicional, né? Um clube com uma torcida muito grande, né? Um dos grandes clubes que nós temos aqui no estado, né? Então a gente respeita muito. E a equipe é uma equipe que tem qualidade, né? Que tem também um ótimo trabalho, né, da comissão, um ótimo treinador, um treinador experiente, né, muito qualificado. Então a gente está focando no nosso trabalho aqui, né? Confiantes naquilo que nós fizemos até aqui, né? Mas a gente sabe que vai ser um jogo muito difícil, né, pela grandeza do nosso adversário.
1: Muito bem. E para a gente encerrar, então, professor, já agradecendo a participação conosco, o que dá para projetar, então, desses confrontos, né? Porque é uma grande final, são duas partidas, são 180 minutos, para estar buscando, além do título, também uma vaga. Ou é Série D ou é Copa Sul-Sudeste. Até o Brasil fala em ter um interesse na Sul-Sudeste. Não sei se teve alguma conversa entre os clubes em relação a essas definições, mas também estar brigando por esta taça que envolve a Copa da Federação Gaúcha de Futebol.
0: A gente está focado muito no primeiro confronto. É uma decisão, são dois tempos, são dois jogos, né? Mas a gente até se reapresentou hoje, né? A gente deu um período ali, a gente jogou no domingo, então a gente deu 2 dias para os atletas, né? Então a gente se reapresentou hoje e a gente está muito focado nesse primeiro confronto, né? É o nosso mando, a gente sabe que é muito difícil jogar em Pelotas, né? Então a gente tem que seria muito importante a gente conseguir levar um resultado positivo para Pelotas. Então a gente está muito focado no que a gente vai ter que fazer no primeiro jogo, né? Ainda vamos ter alguns dias aí para trabalhar e para definir a equipe, né? Mas a gente pensa muito nesse primeiro confronto, né? Que ele vai ser importante no todo, né? Pensando no todo. E eu acho que é isso. É tá concentrado e focado naquilo que a gente fez bem até aqui, né? Melhorar as coisas e as situações que a gente precisa melhorar, né? Em relação aos últimos jogos também. Pra gente ir preparado para esse confronto, que, como eu falei anteriormente, é um confronto muito difícil, né, contra uma equipe muito tradicional do nosso estado.
1: Muito bem, então, professor. Obrigado mais uma vez pela participação conosco e deixamos as portas sempre abertas para o retorno.
0: Eu que agradeço, sempre um prazer poder participar e falar um pouco do nosso trabalho, um pouco do clube aqui também, né? Conhecer, trazer um pouquinho também do futebol da Serra, levar um pouquinho, na verdade, do futebol da Serra para vocês. É sempre um prazer, a gente fica sempre à disposição. Forte abraço a todos aí.
1: Muito bem, tá aí então a palavra do Gustavo Corrêa, técnico da equipe do Gramadense. Eu até estava dando uma olhada aqui, ó. O site ticketmaster.com.br vai abrir ali a aba que tem muitos eventos, né? Que é shows, é tudo que envolve aí eventos em todo o Brasil até mesmo. E aí é só procurar por ali, por Gramadense ou Gramadense Brasil, que aparece ali o evento que será então este confronto entre as duas equipes. Os ingressos já estão à venda, por enquanto, né? Lembrando. Até o domingo vai ser no valor de R$ 60 e na hora vai ser no valor de R$ 100. Até fui ver aqui algo interessante, ó. Capacidade vendável. Aí temos aqui o setor torcedor local, capacidade 500 torcedores e torcedor visitante 1.500. Então temos, né? Até o Lucas tá rindo aqui, mas 1.500 ingressos disponíveis para a torcida do Brasil e 500 para a torcida do Gramadense, que é a torcida mandante. Renda, né?
2: Eu ri porque é isso, né? Tá tudo bem. O Gramadense, a gente debater o papo da bola, poderia o Gramadense botar um jogo lá pro Cristo Rei, pro Estádio do Vale e tudo mais. Mas o Francisco Noveleto tu garante maior público, renda. Exato. E só que isso já tá confirmado que não tem problema pro Gramadense disponibilizar o triplo de capacidade para a equipe visitante. Já era esperado que ia ter mais torcedor chavante, mas nos números também, e visitantes têm direito ao triplo de carga de capacidade. Acho que isso é inusitado, né?
3: É, e aqui até tem a da meia entrada, né? O torcedor que daqui a pouco tem interesse. São 200 ingressos meia entrada para a torcida do Gramadense e 600 ingressos a meia entrada disponíveis para a torcida do Grêmio Esportivo Brasil. Então, ingressos já à venda. Próximo domingo, 3 horas da tarde. E, claro, com transmissão da Rádio Universidade a partir da 1 hora da tarde. Para a gente ir encerrando já o nosso lance rápido, a gente vai com as informações do nosso futebol local. Para falar então deste Grêmio Esportivo Brasil que vem trabalhando, se organizando, o técnico Laércio Aquino pensando a melhor equipe e com a dúvida, quem vai ser o substituto de Gabriel Morbeck? Talvez seja a principal dúvida que envolve o Grêmio Esportivo Brasil para este confronto. Ele teve uma lesão que foi muscular, então provavelmente, né, não deve estar à disposição para nenhum dos confrontos, acredito eu. Claro que depende muito da avaliação médica diária, mas acredito que para nenhum dos confrontos o Gabriel Morbeck ficaria à disposição. Com isso, fica a dúvida, né? Lembrando que o Brasil anunciou um reforço, que foi o Leandro Pedoca, e ele não pode atuar. Ele é um atacante de lado, ele joga pela ponta direita, mas ele teria que ter sido inscrito até o último dia útil, antes do primeiro jogo da semifinal. Isso não aconteceu, como aconteceu, por exemplo, com o Peterson e com o Gedeilson, né? E ele não fica à disposição para a final da Copa da Federação Gaúcha de Futebol. Assim, o Brasil vai, né, o técnico Laércio Aquino, com o que tem dentro do elenco, com aquilo que tem à sua disposição, pensando de que forma montar esta equipe. Se o Peterson tiver à disposição, acredito que ele vai para o jogo. Agora, se ele terá condição, aí é outra dúvida também que se tem em relação à situação deste atleta que deslocou o ombro, né? Ele deslocou o ombro esquerdo, então é uma situação que também é delicada e vai à avaliação, ver de que forma o atleta vai estar reagindo durante a semana para ver se ele vai ter essa condição de jogo. O Brasil, por enquanto, ele não deu nenhum tipo de atualização em relação ao departamento médico desses dois atletas. Teve aquele vídeo que a gente já divulgou, né, ontem, também anteontem, do médico, né, do Brasil, falando sobre a situação deles, mas que seriam reavaliados, teria exames, até mesmo ontem teria exames, e não teve nenhuma nova atualização. A gente fica no aguardo dessas definições, mas são as duas dúvidas que se tem, né? Peterson e Gabriel Morbeck, se vão pro jogo, se não vão pro jogo. Morbeck provavelmente não, mas é como falei, a dúvida fica de quem será o substituto de Gabriel Morbeck, do centroavante-chavante, na partida de ida, principalmente, deste confronto contra a equipe do Gramadense. Tem algumas opções, né? Tem o Daniel, por exemplo, que daqui a pouco pode acabar pintando por ali. Um Givigi, que não estava até mesmo no banco de reservas, né? Neste confronto contra a equipe do Santa Cruz.
2: Uma virose.
3: É, exato. Então, tem alguns jogadores que daqui a pouco podem acabar ficando à disposição, mas que vai mexer, acredito, no estilo de jogo, né?
2: Pois é, são atletas com características diferentes, né? Mencionei, o Givigi esteve fora do último jogo porque teve uma virose na quinta-feira, não treinou nem quinta, nem sexta, e sábado não foi pra partida. Mas é uma possibilidade, né? A essa altura já deve estar recuperado, e pelas poucas peças que tem, o Laércio é uma possibilidade. Perdeu, né? O Pedoca até a gente tinha visto que poderia ser centroavante, mas joga como ala, então mesmo regularizado ele é um ala, então de certa forma tem a possibilidade com o Givigi, que das peças que tem, tirando o Adriano Ferraz, o resto seria tudo improvisação, podemos dizer, dos cotados, né? Dos grandes cotados de daqui a pouco, mas mexe com a estrutura no momento que o Brasil, de certa forma, encontrou no domingo, no último sábado, aliás, nessa nova formação, uma possibilidade, né? Porque funcionou. Podemos dizer que funcionou. O Brasil conseguiu criar e chegar à vitória.
3: É, e hoje também não tivemos nenhum anúncio por parte do Pelotas, né? Algo que é uma surpresa durante os últimos dias, né?
2: Exatamente.
3: Não teve nenhum tipo de movimentação. Lembrando que o Lobo aguarda ainda a situação que envolve questão de jogadores que, por exemplo, estão atuando. Então o Pelotas segue ainda na sua montagem de grupo. Até divulgou aqui que são os últimos dias para manter os valores atual do teu plano. E aqui diz: plano sócio no cartão de crédito, plano sócio Auro Cerulli, plano sócio também cadeira cativa. E as modalidades atuais tem o R$ 30 para o cartão de crédito, R$50 o Auro Cerúlio e R$100 o Cadeira Cativa, válido para quem se associar até o dia 10. A gente teve aí essa, até esse papo bem legal com o Heitor Araújo, que veio aqui no nosso lance rápido e falou sobre essa situação. O Pelotas segue montando seu grupo, Milton, Rafael, Guilherme Medina são os goleiros anunciados até aqui. Tem o Júlio Nascimento e o Wendel Amaral, que são os zagueiros. O Iago Lucas já foi anunciado e é lateral direito, né? E também o Fabinho, que é lateral esquerdo. Os volantes, que é o Giovani e também o Índio. E o Vitor Oliveira e o atacante João Lenger são os atletas anunciados.
2: Sem mas, atacante.
3: Tem um atacante, né? Que é o João Lenger, né? E o resto...
2: Ah, é.
3: E tem os jogadores da base, né? Que exato, também estão treinando junto, né?
2: Chega o período que... Temos 10 anunciados e esses 10 já estão treinando na Boca do Lobo com o Daniel Franco. Então a gente pode esperar o quê? Mais 16 jogadores, no mínimo.
3: É por aí.
2: Todos então,
3: depende do nível também de utilização de garotos da base. Né?
2: Exato, exatamente. E o Daniel já deixou claro que vai contar com eles. Então podemos dizer que o Bruno Inácio, o Gugu, o João Bosenbecker. Lembrando que também o Pelotas está em meio a uma decisão no Sub-20. Então até o Daniel não deve estar pesando a mão, deve estar ainda com o Jefferson, esses garotos. Mas chega uma altura que, até pela demora dos anúncios, o Pelotas só está esperando, por exemplo, o São Luís cair fora. As equipes de Série D que estão de olho caindo fora para os seus jogadores poderem serem liberados e vier a Pelotas. Se não foram anunciados é porque ainda estão enrolados ou em negociações ou até mesmo esperando a sua liberação na sua outra equipe. Mas bem mencionado, Wesley, talvez menos de 16 porque o Pelotas sim trabalha com a base para essa temporada.
3: 19 horas 6 minutos, essas foram então as informações da Dupla Brapel. Hoje não tivemos voz, né? Mas amanhã tentaremos aí trazer algum tipo de entrevista do que envolve a Dupla Brapel. Mas foi um dia de muitas informações, conselho técnico da Terceirona Gaúcha. Tivemos aí também então essas vozes por parte do Gramadense, adversário do Grêmio Esportivo Brasil. E o nosso lance rápido vai ficando por aqui, porque vem aí o Papo da Bola aqui na Rio. Não desligue o rádio, só vai trocar live. Vai pro intervalo e já volta. Tem o Papo da Bola, tem o Falando de Copa. Então é muito esporte na Rádio Universidade até as 9 horas da noite. Eu vou ficando por aqui. Valeu, Lucas. Valeu, Jorge Alves. E amanhã o Lance Rápido está de volta. Um abraço a todos. Até mais. Tchau.
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0: 19 horas, 11 minutos, 7 e 11 da noite desta quarta-feira, 8 de julho de 2026. Muito boa noite. Estamos entrando no ar aqui na Rádio Universidade com o programa Papo da Bola, tradicional debate esportivo das noites da Princesa do Sul, nesta quarta-feira, de temperatura um pouquinho mais agradável, 11,8 é a temperatura neste momento aqui em Pelotas, 82% a umidade relativa do ar. Nesta quarta-feira, primeiro dia sem Copa desde o início da competição, não teremos Copa do Mundo, não tivemos, né, não vamos ter também na noite de hoje Copa do Mundo. A maior competição do mundo volta amanhã. Claro que já não com o mesmo, com a mesma, digamos assim, mesmo foco, né, com, depois da eliminação da seleção brasileira, né, mas a gente, né, ainda vai acompanhar a Copa e torcer aí para que pelo menos a Argentina não vença essa competição. E atenção, hein, atenção, fui avisado aqui pelo João Antônio Ferreira, já estou com o site da Federação Gaúcha de Futebol aberto, final Brasil e Gramadense, domingo 19 de julho, 11 da manhã. Você tinha dado essa informação no lance, Lucas?
1: Não, não, saiu, acabou agora de sair.
0: Agorinha, então, né?
2: Breaking news.
0: É, breaking news. Domingo 19 de julho, 11 da manhã, Bento Freitas, Brasil e Gramadense. Então, as finais que inicialmente foram marcadas em dois sábados, o jogo de ida, ele foi passado para domingo às 3 da tarde, segue, dia 12, né, daqui a 4 dias, e o jogo da volta, 19 de julho, às 11 da manhã, no Bento Freitas. Então as finais serão em dois domingos. Ontem, né, nós tivemos aqui muitos pedidos, torcedores do Brasil pedindo para que esse jogo fosse marcado para domingo de manhã, e será, então, domingo às 11 horas, possibilidade aí de título, e é claro, né, torcedor chavante, se ganhar o título, vai comemorar pelo resto do domingo. Então, boa notícia aí para o torcedor chavante que estava pedindo desde ontem que este jogo fosse passado para domingo às 11 horas da manhã. 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Via Urbana, seu ponto de encontro com o verdadeiro espírito do rock. 7h15, Jorge Alves nos dá um último apoio na mesa de áudio, Central Técnica, Lucas Fabião, João Antônio Ferreira e Fernando Moraes na mesa de debates nesta quarta-feira, claro, te convidando a participar conosco no 0539-8413-5473. Gostou da alteração da data e horário da volta da final? A ida já teve ontem, né, a alteração. A volta foi alterada agora nessa...
2: Já a gente tá falando do almoço.
0: É, vai ter que almocinho desmorir ali pelas duas horas, né? Se Deus quiser, o Brasil vai ser campeão. Já tem que deixar alguém, preparar alguém pra deixar assando a... É, deixar assando a... o salchipão pra nós, né? Daí...
3: Só no pebolinho, né?
0: Claro, só aqui, ó. E enquanto a gurizada vai estar lá narrando, né? Fazendo as reportagens, enfim, transmitindo o jogo, né? Vamos deixar alguém já, né, fazendo ali o serviço sujo, né, Jorginho? Então, né, pra quem... É uma programação diferente até pro torcedor, né? Porque o que acontece? Por exemplo, ano passado a final da Copinha foi num domingo às 7 da noite. Torcedor do Brasil abriu os trabalhos de manhã. E foi. Né? Chegou já na final daquele jeito, o Brasil ganhou e seguiu a comemoração. Agora, não sei se vai dar pra fazer um pré tão grande, né? Porque, sabe, né? Sábado. Ou é aquilo, já começa na noite de sábado e o after é a final.
3: É tipo carnaval, ousado. É. Que tu acorda com pão com manteiga, mas já tá com...
0: um copinho de cerveja
3: do lado. Exatamente.
0: Boa noite, Lucas Fabião. Tudo certo?
3: Boa noite. Boa noite, Lousada, os guris, a todo mundo ligado aqui no Papo da Bola. Começando com essa informação. Realmente foi de última hora, porque terminamos o lance faz... o quê? 10 minutos, no mínimo, e não tinha dado essa alteração. A gente estava escutando até ontem no papo o torcedor dizendo que só iria no jogo se fosse domingo de manhã.
0: Dadá?
3: Agora dá.
0: Alô, Dadá?
3: Agora dá para ir, Dadá.
0: Agora o Dadá vai conseguir então... ir no jogo das 11 horas da manhã.
3: É diferente, é diferente. Ainda vamos determinar que horas que vai começar o Esperando o Futebol, mas vai começar cedinho.
2: 9h30 ou 9h.
0: É, 8h30, vai saber, né? Final,
3: a gente pode fazer 24 horas, desde...
0: meia-noite.
4: Pra quem vai pra noite, já volta ali 6 horas, já começa.
0: Claro, já começa, já abre os trabalhos, já nem... Assim, bah, vai na noite, já, né, dá aquela segurada. Ó, a programação segue, né? Mas enfim, é um horário diferente, né? Por mais que já está no futebol brasileiro há muito tempo, acho que os jogos das 11 começaram ali em 2015, se eu não estou enganado, 2014, né? Eu lembro dos primeiros jogos ali do Campeonato Brasileiro da Série A, né? Às 11 horas da manhã. Tá, a temperatura é o melhor horário, né? Até eu joguei esses dias lá na Arena Marini, lá do André. E também o jogo do As Melancias foi às 11 da manhã. Tava um frio absurdo.
4: Que a gente da imprensa geralmente inventa nesse horário quando tá 35 graus, né?
0: Aí é difícil. No inverno também. Ninguém vai porque tá muito frio pra ir. Aí eles vão no verão. Aí jogam às 11 da manhã, tá uns 50 graus na sombra, né? E a gente sofre, joga 20 minutos ali e tá morto. Mas, cara, tava um frio aquele dia e abriu um solzinho ali depois das 11h30. Cara, ficou assim, ó. Top, top, pra, né, pra quem tava lá, né, tinham as gurias lá também assistindo, né, as namoradas dos gurias, pra quem tava jogando também. Então é um horário muito bom, ainda mais no inverno aqui do sul, né. Então, 11 da manhã, a volta no domingo, né, e é um horário que a gente vê no futebol brasileiro, na Série A, é sempre sucesso de público, né, João? Boa noite!
4: Boa noite, Lousada, boa noite ao Fernando, também ao Lucas, todo mundo que está nos acompanhando. Exatamente, é aquilo, né? O sábado ele prejudica às vezes quem é da volta da região, né? E quer assistir o jogo, né? O pessoal, por exemplo, que é de Porto Alegre, a gente sabe que tem, né, os chavantes na capital. Às vezes é complicado, né, tu pegar a estrada depois 10 horas da noite, por mais que no domingo a maioria não trabalhe, tem os que trabalham durante o sábado. No domingo, 11 da manhã, eu acho que para a maioria é bom, porque tu, como a gente falou, né, às vezes ou tu começa já desde cedo, né, assa ali um terço da carne já cedo, toma uma cervejinha, vai pro jogo e depois, quando volta, termina com a festa, termina, né, para até emendar, né, aí vai ser tudo que é chavante, vai ser francês praticamente, né, porque a França vai estar ganhando a Copa do Mundo mesmo, então já emenda um no outro, já fica feliz até sabe-se lá que horas. Então, acho que é bem melhor. Como falamos, né, o domingo à tarde não teria como, a pós-Copa não teria como, ou era 11 da manhã ou seria do sábado. E aí tu ou sábado meio da tarde, que aí sim é bem difícil para tu conseguir ter todos os teus torcedores, uma vez que uma boa parte do torcedor chavante ali vai estar trabalhando no sábado, vai estar trabalhando pelo menos até sábado meio-dia, né? Tem gente que viria de fora, já ficaria ruim. Para quem tem que ir em casas, né, fazer todos o normal, digamos assim, de um sábado para depois ir para jogo, também fica um pouco na correria, né? Sábado à noite também já fica aquela condição, né? Alguns ainda não estariam disponíveis por conta de trabalho. Domingo, 11 da manhã, acho que é o melhor horário realmente, né? A gente vê isso em outros campeonatos, e é claro, em outras situações, mas geralmente esse jogo 11 da manhã, ele tem um público um pouco maior, mas acho que pro torcedor chavante fica muito bom. Agora esperar pra ver, né? Se vai estar, tomara que esteja aquele diazinho.
0: Aquele solzinho.
4: Começa,
0: né?
4: Um solzinho, diazinho limpo, né? Céu limpo de 15, né? Que vai subindo, chega ali uns 18, 19 graus pra essa época do ano. Vai estar maravilhoso.
0: É, até a previsão do tempo, né? Hoje eu tava vendo a previsão do tempo. Não, os próximos dias, não sei se até lá, dia 19, mas os próximos dias eles são de tempo, de temperaturas um pouquinho mais elevadas em relação a última semana, principalmente, né, que estava muito frio, né? Por exemplo, amanhã a previsão para Caxias do Sul, que é a Serra Gaúcha, 23 graus aqui, acho que é 20, 21 também, né? Então já vai, essa semana pelo menos já vai ter uma temperatura um pouco mais elevada. Não sei se vai se estender até o dia 19, né? Não, a previsão não falou isso. De qualquer forma, né, só em fugir da noite, né, já é algo positivo para o torcedor chavante, né, que quem foi no Bento Freitas passou um frio no último sábado, né, com temperatura já estava ali com 8 graus, né, aquele ventinho gelado correndo. Então, realmente foi bom para todo mundo. Acho que o torcedor do chavante tá feliz com essa mudança. E vamos acordar mais cedo, mas vamos também encerrar nossos trabalhos mais cedo, né, o Fernando Moraes? Vai dar tempo de ver a final da Copa, tudo bem? Boa noite.
2: Boa noite, Lousada. Boa noite aos guris, a todo mundo que acompanha o Papo da Bola. Exatamente, né? Vamos acabar ali, claro, toda a festa ali, né, do título, que se vier para o Brasil, mais entrevistas. Acredito que até que horas é a final da Copa? É às 4?
0: Quatro horas, né?
2: Eu acho que vai dar tempo. Vai dar bastante tempo. Mas pro torcedor é melhor mesmo, né? A questão climática e tudo mais. Sábado a gente tem visto à noite, assim, especialmente dias muito frios, né? Vento frio, serração às vezes. Então não. Acaba espantando, né, o torcedor do estádio. É melhor ficar num lugar mais quentinho do que tá pegando vento e. Vento gelado e, sinceramente, ver uma competição que não tem um mínimo de atratividade, né? A gente sabe, pro Brasil, assim, pro torcedor via o Brasil jogando em Série B, em Campeonato Gaúcho, né? Copa do Brasil, outras competições, ela não tem um mínimo de atratividade. Eu acho que até é menos atrativa a competição, a Copa Federação Gaúcha conseguiu perder a atratividade em relação ao ano passado, eu acho. Também já não tem mais o ineditismo, né? Por causa do título. O Brasil conseguiu, não foi o primeiro título, né, do Brasil de competição assim, mas foi o primeiro que muita gente viu que estava lá.
0: Fazia tempo, né, que o Brasil não ganhava.
2: Exatamente.
0: Né?
2: Esse ano já não tem mais isso, já não tem mais esse apelo, né, o Brasil voltar a levantar uma taça, garantir calendário para o ano que vem. Então, eu acho que a tendência, né, se fosse sábado à noite, era de um público bem baixo. Mas agora domingo, não acredito que vá subir grandes coisas, né, dizer assim, como diz o Hamilton Chavante de Rio Grande, não vai ter 5 mil. O horário não vai fazer, acho que, ter 5 mil pessoas. Acho que vai ali pouco mais de 4, talvez, 13 e pouco. Acho que já vai ser um...
0: Na número... final, tu diz?
2: Ou tu aposta em estádio lotado?
0: Não, lotado não sei, mas é final, né, gente? Eu acho que ano passado tinha o quê? Vocês lembram?
2: Ah, não. 6, não.
0: Dá pra sonhar com uma... Um 5, né? Como diz o Hamilton Chavante, 5 já seria um ótimo público. Claro que final a gente sabe, né? Vão os torcedores que não vão sempre, vão muitos simpatizantes, né? E final ela chama muito torcedor, né?
2: O que eu não sei é questão de... Até falar o final da Copa do Mundo, né? Desse não tem a seleção brasileira, né? Mais uma vez. Mas, não sei, vamos ver como é que vai ser o apelo do torcedor, né, pra esse confronto. A gente já viu que o Gramadense lançou os ingressos pro confronto, é um preço bem salgado. Eu não sei como é que o torcedor também vai reagir lá em Porto Alegre, né, R$60 no, antecipados e 100 no horário, então, na hora do jogo, né. Então, vamos ver como é que o Brasil também vai agir, né, quanto ao preço dos ingressos pro jogo daqui.
0: Dá pra comprar de forma virtual, né. Isso. Então, o torcedor chavante, né, que quiser... comparecer, né, tem aqui a capacidade vendável, né, o Lucas me ajuda aqui, 1.500 ingressos foram disponibilizados para a torcida do Brasil, 600 deles em meia entrada, né, então o Brasil, torcedor chavante vai ter, né, quem tem meia entrada, 600 de 1.500. Então, né, um número interessante aí. Torcedor Chavante que quiser acompanhar, né, estará. Já tem aqui no ticketmaster.com.br. Daí é só pesquisar ali nos eventos, né? Copa FGF 2026, Gramadense contra o Brasil. Um abraço aí pro Jorginho que tá indo embora nesse momento para seu descanso. Qual é o valor aqui? Eu tenho que abrir aqui para... É R$60 a inteira, R$30 a meia entrada para o torcedor mandante e também visitante. Na hora, R$100. Né? Então, o torcedor que quiser comparecer, vai ter que comprar no antecipado, né? Que depois sobe o...
2: Bem salgado,
0: essa.
2: Né?
0: Eu acho que...
3: Mas aí também no site deve ter uma taxa aí, sobe um pouquinho também.
0: É, vamos fazer uma simulação aqui para ver se...
3: Aí já R$4,80 de taxa.
0: R$13,89 aqui de taxa de serviço. Quero contratar o... tu pode... É opcional, né? Tá.
3: Não, a mais ainda.
0: Sim, eu digo que é opcional. Tu pode optar por sim ou por não, né? Que é o seguro caso tu... Tem um imprevisto, né? Vou botar não aqui, 60. Eu aceito. Ah, tem que fazer o login, né? Então, mas aqui diz a taxa de serviço que é R$4,80, né? E aí, sem o seguro, iria R$70 ali. Não sei se tem aquela taxa de 10%. Geralmente, quando a gente compra ingresso para shows, para festa, tem, né, aquela taxa. Mas enfim, é um valor de final, né? Eu acho que o Brasil vai colocar isso no jogo de volta, né? Ontem estavam me perguntando, porque normalmente o Brasil cobra quanto? É 40 na copinha?
2: Eu acho que sim.
0: É 40, né? Cara, mas final, acho que final, 60 tá bem pago.
2: É. Né?
0: Porque a gente sabe que o clube ele também precisa... faturar nesse momento, né? Então
3: tudo vai depender de momento. Aí vai que o Brasil vença o jogo de ida. Aí o torcedor vai saber que muito provavelmente vai ao estádio Bento Freitas para confirmar o título. Aí já sobe um pouquinho o valor. Se sair perdendo, vai precisar do torcedor. Aí pode baixar um pouquinho o valor. Acho que tem essas variáveis também, mas não deve fugir muito disso. Acho que até... Não lembro quanto que era o ingresso na temporada passada, mas... Não me surpreenderia se chegasse a uns 80, porque seria o dobro do que foi durante toda a competição e tá falando de uma decisão.
0: Então tá dado o recado, né? Domingo, dia 12, 3 da tarde em Porto Alegre. Outro domingo, dia 19, 11 da manhã no Bento Freitas, né? Ontem muitos ouvintes aqui mandaram, né, que era pra gente fazer uma campanha, pra gente, né... falar sobre isso, eu desde o primeiro momento eu fui favorável, né? Gosto do horário das 11 da manhã, já trabalhei alguns jogos às 11. Claro que a gente tem que acordar um pouquinho mais cedo, mas sem problema nenhum, senão não mata ninguém, né? Mas eu já fiz jogos aqui, já fiz jogos em Caxias do Sul também, às 11 da manhã, e pra mim é muito bom, né? Termina cedo ali teu trabalho, depois tem todo domingo livre. Torcedor também é melhor para quem vem, né, de fora, né? Claro, tu vai ter que sair mais cedo, mas também vai ter, né, o domingo para retornar para sua cidade. Então acho que ficou de bom tamanho, hein? Vamos ver, né, qual será o retorno do público, né, em relação a isso, né? Você vai... Eu acho que com certeza teremos um grande público, né? Porque é final. Final o torcedor gosta, né? No passado teve um público muito bom no Bento Freitas, eu acho que não vai fugir daquele público, né? Ainda mais torcendo, né, que o Brasil ganhe o jogo no próximo domingo. Vamos ao primeiro intervalo aqui do nosso Papo da Bola, né? E no próximo bloco vamos falar sobre o time do Brasil e a dúvida no setor ofensivo. O Adriano Ferraz joga ou vocês, eu digo os ouvintes, né? Já mandem aí 053-984-13-5473. Adriano Ferraz ou uma opção com mais experiência, né, com mais força física? Enfim, vamos debater isso depois do intervalo.
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0: 7h34, 7h34, estamos de volta. Papo da Bola aqui na Rádio Universidade, noite desta quarta-feira, 8 de julho de 2026, com a temperatura na casa dos 11 graus, 11,2 é a temperatura, 84% a umidade relativa do ar. 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Começo contigo, João Antônio Ferreira. Nós temos o Adriano Ferraz, que entrou aquele dia contra o Santa Cruz. Eu acho que ele sentiu um pouco o jogo, né, porque é um guri jovem ainda, né, tem toda a carreira pela frente. Não é, não tá ainda, né, com toda, como é que eu vou dizer, a fase de crescimento ainda completa, né, então, fisicamente, ele, né, acabou perdendo muitos duelos, né, a dupla de zaga do Santa Cruz ali, o Kevin e o Bernardo eram grandes, né, os jogadores ali faziam, usavam bem a questão física, e eu senti que o Adriano Ferraz, ele acabou sentindo um pouco o jogo, porém, é a única opção de centroavante que o Brasil tem, caso o Morbeck não jogue, e a tendência é muito grande do Morbeck não jogar o jogo de ida. A gente ainda não tem essa confirmação, o Brasil não confirma, a gente não assiste treinos, né? Mas é uma possibilidade, né? Diante da forma que ele saiu no último sábado e também em relação à entrevista do Dr. Gutulan. Dito isso, ele é a única opção ofensiva de centroavante que o Brasil tem disponível no elenco neste momento. Caso ele não jogue, o Brasil teria que improvisar, jogar sem centroavante, jogar com um falso 9, ou, né, alguma formação ali sem aquela figura de referência, né? Quais as opções que o Brasil tem para essa, né, do meio para frente, né? O Givigi me parece ser o cara mais próximo em termos de característica de centroavante, já foi utilizado nessa função, acho que ele entrou assim no Brafar no segundo tempo, porém ele não está agradando a torcida, ele perdeu espaço com o Laércio Aquino, não sei se ele seria utilizado. O Andrei é uma possibilidade também, só que tu vai tirar o Andrei do lado esquerdo, onde ele rende bem, para improvisá-lo como centroavante. Então são algumas opções, somado a isso, tá? Domingo que vem o Sub-20 tem jogo importante, decisão, né? Contra o Fute Vida, né? Será que vale a pena tirar o Adriano Ferraz do Sub-20, podendo subir, né? Tendo uma projeção de base, claro que o profissional é mais importante, né? Se tiver que tirar, vai tirar, e o Sub-20 que coloque outro jogador também. Mas enfim, por outro lado, João, Lucas, daqui a pouco Fernando e também os nossos queridos ouvintes. O Gramadense, ele tem uma média de idade baixa. Ontem o Lucas leu, né, as idades dos jogadores, todos ali próximos de 20 anos, né? Então, não ia mudar muito em relação, né, ao que o Adriano Ferraz ele já enfrentou na base e o que ele vem jogando, né, vestindo a camisa do Brasil. Eu acho que isso é um ponto favorável ao Adriano Ferraz em termos da titularidade dele. Primeiro, né, o que vocês acham em relação a isso, né? Vocês que viram o último jogo, né? É uma final, uma decisão, né? Eu sou favorável a colocar o Adriano Ferraz, a dar essa oportunidade para ele, pelo menos nesse jogo de ida, né? Porque é um jogador que pode render frutos ao Brasil, né? E ele precisa se acostumar a esse tipo, né, de enfrentamento, tipo de jogo. Veio uma divisão de acesso por aí. Eu acho que pode ser um teste muito importante para o Adriano Ferraz. Começa contigo, João.
1: Então, Lousada, eu acho que seria interessante, né, tu já dar essa experiência para o Adriano, né, já venho defendendo, né, que seja o reserva imediato do Morbeck nesse momento atual, né, nesse elenco atual do Grêmio Esportivo Brasil. Até fui olhar para ver se no gol tinha informação da altura, né, dos zagueiros do Gramadense, não aparece a altura. Mas eu acho que, assim, honestamente, eu acho que o Givigi pode entregar mais na função. Né, o Givigi, por ser um atleta que já tem mais experiência, né, e consegue sair um pouco mais, né, trocar passes, ajudar também na construção, né, em alguns momentos, né, saindo um pouquinho da área. Acho que ele pode dar mais opções, digamos assim, para a equipe do Grêmio Esportivo Brasil nesse confronto. Mas, ao mesmo tempo, eu fico pensando, será que já não é? Bota... Ah, é final, mas tudo bem, tem opções. A função que o Morbeck, ele não sai tanto da área também. Ele sai para, sei lá, receber uma bola de costas e dar um tapa pro lado. Não é um construtor. A função do Morbeck, eu imagino que consiga fazer, claro que sem a mesma facilidade, sem a mesma experiência, mas a função em si, eu acho que o Adriano Ferraz tem totais condições de fazer. Vai talvez perder mais, né, vai ter mais dificuldade, vai, normal, um atleta que está ainda no seu processo de lapidação, ainda é um jogador de categoria de base, né, de sub-20, com algumas oportunidades no profissional. Mas eu acho que ele pode sim fazer a mesma função, né? Entregar mais ou menos aquilo, a ideia de jogo que o Laércio Aquino esperaria para o Morbeck, e eu acho que o Adriano consegue fazer. O Givigi, eu acho que ele talvez consiga entregar a mesma função, mas com esse adicional de sair um pouco mais, ser um passe mais qualificado, né? Um jogador que pensa mais, que organiza um pouco mais o jogo, né? Mais construtor do que finalizador, também podendo finalizar bem as jogadas, né? Mas aí fica a dúvida, né? Tu colocar um jogador que já teve um pouco mais de oportunidades e até aqui não rendeu, que é o Givigi, já jogou até nessa função, ou tu colocar um jovem e deixar o jovem jogar, deixar o jovem crescer, né? Ter as experiências aí, ser lapidado no jogo, no futebol, na partida, num grande palco, digamos assim, que é uma final de Copinha. Para esse momento é o maior palco que ele estaria tendo na sua carreira, né? Melhor oportunidade. Eu, honestamente, para mim, boto jovem, né? É aquilo que a gente sempre fala, né? Vai gastar dinheiro com um jogador, né, que não é uma garantia que vai dar certo, que tu sabe que já atingiu o limite, né, naquela expressão do futebol, né, que já não tem fome mais, porque que tinha para construir na carreira já construiu, agora é seguir jogando mais um tempo para seguir fazendo pé de meia. Ou tu vai dar oportunidade para um jovem que ganha bem menos, né, por ser da tua categoria de base, já tem um pouco mais de identificação com o clube, e que quer, esse daí quer jogar, esse daí quer fazer gol, ele quer mostrar um pouco mais. Eu, honestamente, para mim é oportunidade para o Adriano. Se jogar mal, se errar, não, dificilmente a culpa, né, será dele do resultado, porque tem outros jogadores para chamarem a responsabilidade. Ele está lá para, né, se a bola chegar, finalizar em gol. Se acertar, acertou. Se errar, bom. Quantos jogadores já não erraram gols aí no Brasil nessa temporada, né? O Brasil foi, volta a falar para mim, o Brasil foi eliminado da Série D pelos erros dos atacantes, tanto o Morbeck quanto o Yuri Tank. Né? Se chegar o Adriano Ferraz, de 19 anos, e errar gols aí na final da Copinha, só fez o que os outros fizeram, não fez nada menos do que os outros fizeram, digamos assim. O que ele pode fazer um a mais, que é o gol na final. Então, para mim, é oportunidade pro jovem, né, deixa que se desenvolva jogando futebol, né, que receba o apoio, que receba as críticas, que receba, né, a oportunidade. A gente não sabe o que vai sair dele, mas sabe que vai ter um jogador que está extremamente dedicado, né, que com certeza entende o que é, né, o Grêmio Esportivo Brasil, entende o que o torcedor está querendo. E claro, pode dar certo, pode dar errado. Do mesmo jeito que pode dar certo, pode dar errado com o Givigi.

0: sempre tu vai conseguir ganhar. Agora, a gente já viu ele, por exemplo, no jogo contra o Blumenau, cabeceando uma bola e quase fazendo gol. Que no caso a bola sobrou ainda, saiu o gol do Brasil. Ou seja, saiu um gol importante, que no final não deu em nada, mas não por culpa dele também, de uma jogada que ele participou. Então, para mim, dá oportunidade para o jovem, que é só assim, é só com esse tipo de jogo, é só jogando, que tu vai ver se ele vai ter condições de evoluir ainda mais, ou se está perto do teto, se está perto do limite, de ser um jogador realmente aí de Copinha, Série A2, quem sabe, ou pode ser um teto ainda maior e a gente vai estar vendo justamente nesse tipo de jogo. Para mim, é oportunidade para Adriano.
1: Pois é, eu tô contigo, João. Eu penso assim, tu tem 45 minutos, tá? Cara, colocou ele ali, ele não foi bem, não conseguiu dominar a bola, não ganhou bola do zagueiro, não, enfim, teve uma atuação ruim, tem ali no intervalo, pra trocar, pra voltar com outro jogador, porque assim, não tem o 9, tu teria que improvisar alguém. Eu vejo hoje, cara, eu acho o GVG a alternativa mais viável pra colocar de 9 ali, porque ele tem, a caixa pra fazer um pivô, é um cara mais alto, é um cara forte fisicamente, até acho ele meio redondinho, mas é característica dele, tá tudo certo. Eu acho que ele reúne características pra quebrar um galho de centroavante, pra jogar quando necessário. Mas o que me pega é a questão da decisão no sub-20, sabe? Porque ele é importante também pro sub-20, muito mais do que até o profissional, Só que, cara, tu deixar de colocar um jogador no profissional pra botar na base não me parece uma alternativa viável,
0: Desculpa te interromper, se tu tivesse Morbeck disponível, Yuri Tanque disponível e ele fosse a terceira opção, beleza. Aí beleza, porque dificilmente ia entrar no jogo. Agora, talvez ou sendo o titular ou sendo o reserva, digamos assim, caso o GVG seja a escolha, aí, bom, sinto muito pra base, mas vai até porque não é uma garantia também que tendo ele, as chances são maiores do Futevida, que tem a melhor campanha e vai jogar em casa agora, então é complicado, entre escolher um e outro.
2: E a pressão de tu não subir na Série A2 sub-20 e tu perder o título da Copinha é diferente, mas é nesse quesito, não é descartando sub-20, até porque no plano da SAF a base forte passa por voltar também ao topo das categorias estaduais, mas acho que passa por isso. O Brasil está sem opções, vai ter o retorno do GVG depois que ele teve uma virose, deve estar de volta e já foi utilizado como centroavante, mas o Adriano é um atleta em ascensão, acho que, só trazendo a minha opinião, é isso. O Gramadense pode encontrar muita dificuldade, porque são atletas jovens e vai ter basicamente no Francisco Noveleto, já que a carga de ingressos da torcida do Chavante é o triplo da equipe mandante, e no estádio Bento Freitas deve encontrar um estádio lotado. Muito provavelmente, claro que pode ter atletas com personalidade, essa equipe do Trem da Serra, mas são jogadores que não estão acostumados com decisões. Então pode até mesmo, usando uma expressão banal, mas tremer na base o Gramadense, porque vai encontrar dois estádios lotados, muito provavelmente, com a pressão do torcedor do Brasil. O Adriano Ferraz conhece a casa, está começando sua carreira, é o típico de jogo que, mesmo que o debate seja se ele mereça ou não, vai muito por isso, o Brasil está sem opções nesse momento. Então, mas acho que está tudo bem, acho sim que quando o Adriano Ferraz entrou contra o Santa Cruz, no que estava fazendo o Morbeck, caiu a qualidade em ganhar a disputa pelo alto, segurar, fazer parede e tudo mais, perdeu um pouquinho, perdeu o Brasil com isso. Mas é um atleta que vai ter suas oscilações e acho que completamente natural. Entre, por exemplo, GVG e Adriano Ferraz, eu iria de Adriano Ferraz.
0: Eu acho que a pergunta, Lozada, a pergunta que tem zero significância para o torcedor, mas para nós tem um pouco de importância. E o Edson? Cadê o Edson?
1: Pois é.
0: Porque ele estava como liberado no último jogo, não estava relacionado. Será que vai estar relacionado? Não é tão comum a gente ver uma equipe levar só dois goleiros para jogo. O Brasil tem levado só dois goleiros para jogo, só relaciona dois goleiros para partida. Claro que é muito raro tu ter que trocar um goleiro e o que

0: entra, tem que ser trocado novamente.
1: Sim.
0: Raríssimo. Não, eu, honestamente, não lembro de ter visto isso. Mas pode acontecer. Onde está o Edson?
1: O Brasil tem o João Lucas ainda, né?
0: Sim, sim.
1: Então...
0: Mas também não está sendo relacionado, né?
1: Pois é. Fernando, e o Adriano Ferraz, na tua opinião, é o titular para domingo, né? Ou tu improvisaria um outro jogador mais experiente, mais rodado ali, para fazer essa função?
2: É uma questão bem importante, né? Olha, se o Laércio quiser jogar com atacante de referência, tem que ser ele. Não tem nenhum outro nome no elenco que possa fazer o mesmo, né? Todos os jogadores ali da linha de frente do Brasil são mais de velocidade, são mais móveis, né? O único jogador de área mesmo que o Brasil tem hoje no plantel é o Gabriel Morbeck, né? E com ele fora, ou tu usa um falso 9, né, como a gente diz, ou tu vai no Adriano Ferraz, que é... Apesar de não ser tão alto também, ele é o que mais tem essa característica de centroavante, né? Então, se o Laércio quiser utilizar um centroavante, vai ter que ser o Adriano Ferraz. Olha, é difícil, né? O Adriano, ele tem sido... Como é que eu posso dizer? Não sei se dá pra dizer forçado a entrada dele na equipe, né? Até por falta de opção, né? Até não foi tão bem assim, né? No último jogo do Brasil contra o Santa Cruz, mas era... É o que tem, né? É o que eu tenho à disposição nesse momento. Mas não dá pra pedir muito do jogador, sabe? Não dá pra exigir que ele entre ali no lugar do Morbeck e faça gols. Porque ele é jovem ainda, né? Ainda tem a sua... Ainda tá disputando o Campeonato Gaúcho da Série 2 Sub-20, né, com a equipe de base. Então, ainda tem o seu... Tem desenvolvimento, né, pela frente. Mas, olha, se o Laércio quiser utilizar centroavante, é ele. Se não, aí tu vai ter que mudar o esquema. Eu, particularmente, eu colocaria ele, sabe? Eu acho que eu iniciaria com ele. Mas também já deixaria um outro... Caso não dê certo ali, tá, a bola... não tá chegando nele, ou ele tá com dificuldades, né, de jogar, né, tá tendo dificuldade de ganhar da defesa, eu montaria um outro esquema, com um falso 9, talvez o Andrei por ali. É que o Brasil, realmente, Lousada, se tornou a grande carência agora do Brasil, era o sistema defensivo, e agora é o ataque. Porque da série D pra cá, o Brasil perdeu dois atletas, né, de ataque. Olha, até pergunto, o João perguntou cadê o Edson, né? Eu pergunto cadê o Samuel, que é outro aí que foi arquivado, né? Não, até onde eu sei, não tem notícia sobre a saída dele, né? Ele não deixou o clube. Então, até pode ser uma alternativa. Ele tem mais estatura do que o Adriano Ferraz, mas se tá tão arquivado até agora, né? Tanto que no último jogo de Santa Cruz, eu acho que ele não tava no banco, né? Se ele não tava nem no banco, então...
1: Não, é o...
2: Mas pra, mim, tá o Samu... mas pra mim o Samuel
1: é mais
2: centroavante.
1: Eu acho que ele pode ganhar uma vaga ali no banco, né? Pra jogar, mas é aquilo, né? Ele nem vem sendo utilizado. Vai ser muito difícil dele... Acho que talvez pra um
0: não
1: banco,
0: tava,
1: né?
0: Não tava nem no banco.
1: Nos últimos jogos, João, pega aí. Eu não lembro dele, tá? Eu acho que ele não tava no banco em nenhum dos jogos aí.
0: Deixa eu ver. No último ele não tava.
1: É, vai indo.
0: Os outros.
1: Vai baixando aí o feed. Né, pra.
0: Não teve no jogo de ida também.
1: É, então.
0: Não tinha nenhuma.
1: Não tá lesionado, não tá nas.
0: Não tava nas lesões também.
1: É. Então.
2: Ah, eu acho que nessa carência, assim, sabe, que o Brasil tem essa falta de peças, ele tem que ser utilizado.
0: Não tava também no jogo contra o Guarani.
2: Só
1: até
2: que
1: pra
2: não queimar o guri da base, assim.
1: Falta de peças.
3: Segundo o Ogol aqui, que pode estar errado, a última vez foi contra o Farroupilha na vitória por 4-0, João.
0: Exatamente.
1: Por 4-0, não, por 1-0.
0: Não.
3: 4-0.
1: Aqui. Ah, aquele
3: teve. A última vez que ele entrou no campo,
1: sim, tá.
3: Foi naquele, mas relacionado foi no Brafar do Bento Freitas.
1: Ah, então. É isso. Não, esse aí perdeu total espaço, né? E também, né, não é um ativo do clube. Como se comporta nos treinos, né?
2: Ele é do CSA, né? Ele é
1: emprestado
2: pelo CSA.
1: Só que o CSA tá mandando ele pra, deixa eu ver ali, ó, volta ali, ó, né, ele pertenceu ao Barra, aí Bahia, é o primeiro time
3: profissional dele foi o
1: CSA.
3: O CSA.
1: O Brasil nem diz ali que é por empréstimo, né? Mas eu acho que ele é emprestado, sim.
3: Ele veio junto com o Robinho no pacotão do CSA. É.
1: Então, o Adriano Ferraz ou improvisação. E vejo que... Né, tu vai, eu daria mais uma chance ao Adriano. Ó, tu vai jogar. Né, é a tua chance.
2: Sem pressão.
1: Ué, sem pressão. Eu tava vendo aqui, João. 1,85 o Dieter. O outro zagueiro, Kevin, não diz a altura dele. 1,85 não é um zagueiro tão alto, né?
0: Enfim. Eu acho que o Adriano é mais alto até.
1: O Adriano tem por aí. Né, o que falta ao Adriano é a caixa, né? É magrinho ainda.
0: Sim, sim.
1: Então, isso dificulta para o centroavante. De qualquer forma, né, ele tem essa grande oportunidade. Né, já pensou, faz um gol numa decisão também, já valoriza, né, o jogador. E tira como prova. Ó, jogou mal? Não dá. Né, mas se for bem, já é utilizado até para a divisão de acesso. Eu acho que é uma... Já é um teste para ele, até para analisar para um futuro, né, se mantém ele na base ou se deixa ele, né, como já opção aí no elenco principal. Claro que o Brasil deve fazer novas contratações. Então é isso. Né? Caso ele não jogue, aí eu dividi, eu acho. Né?
2: Eu sou mais do Andrei ali.
1: Só que tu vai tirar o Andrei da esquerda? E quem tu coloca na esquerda?
2: O Dvigir também joga
1: na ponta?
2: Na ponta.
1: É, mas
2: o Masson também.
1: É, mas é quem colocaria no meio.
3: E aí tu desmonta atletas que estavam...
1: É.
3: O Andrei deu certo ali, o Masson foi muito bem. É, tentando não mexer na estrutura de um time.
1: Que tu ia mexer muito,
2: o,
1: né?
2: O gol do Masson é um gol de atacante ali.
1: É, só que ali era um contra-ataque, algo, claro. Mas o Masson não tem essa caixa pra fazer o falso 9, né? É, tem o Guti, né, pra tu colocar por ali.
2: Esse
1: também, mas eu acho...
2: Um 8, né?
0: Se tivesse mais zagueiro, dá pra botar um zagueiro lá.
1: Que nem se tivesse o Kayson, né?
0: O problema é que...
1: Zamora, o nome do cara é Kayson.
0: É.
1: Se tivesse o Kayson ali, eu colocava ele de centroavante alto, mas é... E você, torcedor, iria de Adriano Ferraz? Iria de outro, né? Porque é Adriano Ferraz ou outro. Aí o outro, tu escolhe, né? Mas vai ter que improvisar. Vamos ouvir aqui, já vamos pegar aqui os áudios, né? Vamos ouvir aqui o áudio do Eugênio Lino. Ele mandou por agora, deve estar falando sobre esse assunto aí. Vamos começar por ele hoje.
4: Boa noite.
1: Boa noite.
4: E aí, gurizada? Fico só escutando vocês aqui. Bah, eu tenho o seguinte pensamento, esse guri não tem condições de vestir a camisa do Brasil agora no momento. Eu fui olhar ele jogar na base contra o Pelotas no Brapel, não fez diferença nenhuma. Todos os jogos que ele andou no Brasil, ele não somou nada, não vi nada nele. Além de franzino, domínio de bola pouco, não agregou nada nos jogos que eu vi. Tá certo, tem que apostar na base, mas já se apostou bastante nele. É, se tivesse que aparecer alguma coisa dele, já tinha visto. Eu não consigo ver nada nele. Então, eu acho que o Brasil tinha que botar o Dvigi, pode botar qualquer outro ali, bota um mais cascudo, um profissional, não botar e deixa ele jogar na base lá, porque ele tem jogo domingo. Não tira ele da base, porque no momento ele não está somando nada, não está agregando nada pro Brasil. Eu acho ele fraco demais. Ele não tem condições de jogar no Brasil. No momento não, né? Dos jogos que eu vi, não vi nada. Fui lá na base, para eu vou no Brapel para ver se o guri foi no Brapel, não ganhou uma jogada da zaga, não jogou nada. Então não tem porquê de ter profissional no banco e botar esse guri que não tá agregando. Eu penso assim, né? Mas, boa noite, pessoal. O Brasil tem que jogar com meia adiantado. Joga com meia adiantado, estamos jogando fora, não precisa de centroavante. Ainda mais ele que não tá somando nada mesmo. Então, joga com meio adiantado. Em casa, se o Norbeck se recuperar, tudo bem. Até em casa pode botar ele, mas fora, joga com meio adiantado. Ele não vai somar, não vai adiantar.
1: Valeu, tá então, Eugênio Lino já indo, né, no contrário, né, na contramão do que estávamos debatendo. É claro que a gente pedir... ou, né, opinar a favor do Adriano Ferraz é muito mais para essa questão. de tu dar chance para um atleta da base, de tu, né, valorizar o trabalho que vem sendo feito, né, já colocar, fazer um teste para ver se, né, merece ter continuidade no elenco principal ou não. O jogo da base também é importante, então são questões que vão pesar muito. Mas, de fato, o Adriano Ferraz, ele tem um quase gol contra o Azures e depois ele não entra bem, nem contra o Farroupilha, que o Farrapo já estava morto quando ele entrou, né? Tava 4-0, eu acho. E ele não agregou muito, né? Até os caras estavam meio procurando ele, tentando meter bola nele ali, e ele não conseguiu, né, se virar bem ali.
2: Esse lance que ele dá contra o Azores deixa uma boa impressão, né? Que ele cabeceia consciente lá e na volta o Júlio Simas consegue fazer o gol, mas foi isso aí que deixou a boa impressão, né? Pra ele ganhar mais chances no profissional. Só que agora não... É o que eu falei ali no começo do meu comentário, se não... Talvez esteja queimando ele, sabe? Acelerando o processo dele de evolução como atleta.
1: Pois é. Então é uma possibilidade aí, né? Dele jogar ou, né, ser utilizado na base e ou ficar no banco, não sei. Eu, pra mim, assim, ó, se não for ele, é Givigi, né? Samuel não me agrada. É ele ou Givigi, né? Enfim, Givigi também parece estar fora dos planos, né? Só que é uma decisão, é o elenco que tem, né? O Brasil não vai poder usar os reforços. Né, até vai, né, o Gedeilson e o Peterson, mas, né, teve o menino que foi contratado agora também, o Pedoca, né?
2: Pedoca, esse não pode.
1: Esse não pode, né, e também não é um centroavante, mas eu acho que o Givigi é uma alternativa interessante caso o Adriano Ferraz não vá pro jogo, né? É aquilo assim, acho que o torcedor até confia mais no Givigi, né, que deixou a desejar no momento, mas ele tem a sua qualidade, né? Ele é um jogador interessante.
0: Não, e voltamos a ser honestos também, né? O Marcelinho, quando estava aqui conosco, ainda na época foi quando o Givigi chegou, né? E aí foi atrás para conversar, né, com ex-profissionais que trabalharam com o Givigi. E a resposta foi, olha, ele é um bom jogador, mas precisa ser levado a rédeas curtas, porque às vezes parece que não se dedica quanto se espera ou quanto poderia, digamos assim. Então pode ser isso, tem treinador que também não, né, se o jogador tu vê que não tá dando 100% nos treinos, bom, não quer dar o 100% nos treinos, não vai ter oportunidade de dar o 100% também nos jogos, né? E o Givigi, ele chega naquele Brasil, né, sendo titular naquele Brasil que tava meio bagunçado do início, sem pontas, né, começa jogando na ponta, recebe algumas oportunidades no meio e aí não vai bem, mas se viu, ele tem qualidade, ele tem um bom passe, é um jogador que pode entregar e acho que poderia entregar mais do que ele entregou até agora. Pode ser que, né, numa final, né, acho que deu uma vontade a mais, digamos assim, né, para o jogador se dedicar, e ele, caso seja o escolhido, consiga render um pouco mais, né? Eu acho que futebol ele tem, não conseguiu entregar ainda. Uma dessas pode ser uma situação melhor, que favoreça um pouco mais, né, o jogador. Mas por isso que eu volto a falar, na dúvida, né, de um jogador que talvez não tenha tanto comprometimento, de um jogador que não foi tão bem tendo mais oportunidades, Adriano Ferraz, e deixa que o jogador vá sendo lapidado.
1: Então, é isso, né? Daqui a pouco vamos reproduzir aí os áudios antes, né? Eu vou ler aqui o do Morango, né? O Morango mandou aqui o áudio. Boa noite, amigos do Papo da Bola. Olha só, eu assisti o jogo do Gramadense e Bagé. Os dois zagueiros deles são duas torres gêmeas. O nosso guri da base não vai tocar na bola. Falta corpo e até malandragem para as disputas. Vai com uma improvisação, é mais inteligente, pois irão tirar o garoto da decisão sub-20 e ele vai ser engolido pelos zagueiros adversários. Se para tirar no intervalo, para que queimar o garoto? Se o treinador for inteligente, escala o mais cascudo para esse enfrentamento e muda o sistema de jogar, ou seja, sem bola aérea. Abraço aí do Morango, valeu. Pois é, tem isso também, né? Tu leva e aí tira no intervalo, também queima o guri, né? Melhor ter uma decisão do sub-20, né? O Givigi é o nome mais, pra mim, né, o nome ideal pra tu improvisar ali, porque ele é alto, ele é forte, né? Tem a malandragem E num esquema diferente vai ajudar também na construção, porque ele é um 10 de origem, né? Então ele tem qualidade de passe, né? De armar o jogo, vai poder sair da área ali e ajudar o Maçon na armação de jogadas, e também vai ter a força física, né, para brigar com os zagueiros. Ótima notícia, eu acho que a última vez que o Brasil jogou o domingo pela manhã foi Brasil 3-1 Londrina, é isso? Vitor Hugo da Guabiroba. Não foi essa aí faz tempo, inclusive. Foi, eu lembro, de 2022, na Série C, teve um Brasil 0 Ipiranga 2, foi um sábado de manhã. Teve um Brasil 1, Botafogo de Ribeirão Preto 1, foi um sábado de manhã também, que o Júnior Pirambu fez o gol, e o Botafogo empatou no lance seguinte, foi no finalzinho o gol do Pirambu. Um baita golaço. Iludiu muito, né? Nós pensamos, tá, o Brasil tem um 9, não jogou mais nada. E depois...
2: Brasil e Atlético Cearense.
1: Brasil e Atlético Cearense, foi às 11, que o Brasil fez 4-1, né? Eu acho, o Brasil fez 4-1 nesse jogo. Foi num sábado ou num domingo, é que teve aquela Série C, tinha jogos sábado às 11 também. E teve um 1-0 pro Brasil, também na reta final da... Não, teve um 0-0 naquela final, na reta final da competição, né, que o Brasil empatou com um time...
2: Não foi com o Botafogo da Paraíba, não?
1: Bah, pode ser, pode ser. Era um jogo desse aí. Mas aquela...
0: Não, contra o Botafogo da Paraíba não foi. Que o Brasil perdeu o Botafogo, eu acho.
1: É, perdeu, não foi. Foi com o time da... Era com o time do Nordeste. Tentar Atlético puxar Cearense, aqui.
0: Não.
1: Teve Brasil e Vitória pela manhã. Diz aqui o César Lascano. Mas esse já era a Série B, eu acho.
0: É, porque aquele Brasil e Vitória foi a última rodada.
1: Foi a última rodada e foi à noite, e foi de tarde. Naquela... Não lembro. É, Série B, eu tô tentando lembrar, mas... Eu lembro de um jogo do Brasil fora que nós fizemos aqui. Nós temos um tubo aqui. Aí teve o Brasil e Cruzeiro, 2021. Foi domingo pela manhã. E a Série B depois teve alguns jogos às 11.
0: Série D que eu acho que não teve, né? Não é tão normal.
1: Não é tão normal. É Série D não, né? Série D era sempre domingo ou sábado à tarde. Né? O Brasil sempre jogou domingo, né? Uhum. Raramente teve jogo sábado. Pela Série D, né? Então, é isso. 8 horas e 8 minutos, vamos para mais um intervalo. Daqui a pouco a gente segue reproduzindo os áudios e também opinando aqui, debatendo no Papo da Bola da Rádio Universidade. Já voltamos!

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1: 20h09.
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0: Estamos de volta, Papo da Bola aqui na Rádio Universidade, noite desta quarta-feira, 8 de julho de 2026, temperatura neste momento em Pelotas 10,8, com 83% a umidade relativa do ar. 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Via Urbana, seu ponto de encontro com o verdadeiro espírito do rock. 8h13, mandar um abraço aqui pro Lascano, né, que mandou a mensagem. Depois a gente lembrou aqui, né, o César Lascano, foi 1-0 gol do Christian, esse jogo, né, do Brasil e Vitória pela manhã, na Série B de 2019, né, acho que foi o primeiro gol do Christian como profissional do Grêmio Esportivo Brasil. Mas, né, foram vários jogos aí, às 11 horas, né, daquela, na Série B e também na Série C. O Brasil jogou algumas vezes às 11 da manhã e, curiosamente, né, claro, aquele ano da Série B tava da C, os dois anos, né, da B, quando caiu, claro que ainda o início não tinha público, né, depois que o público voltou ao Bento Freitas, foi voltando, né, aos poucos naquela oportunidade, e a Série C também, o Brasil tava mal, né, enfim, lutando para não cair, acabou caindo depois. Então o Brasil, né, os públicos não foram tão bons por conta disso, né? O momento do clube não ajudou naquela oportunidade. Chico Arruda, vai pro ar.
1: Que bela notícia, garotos da mesa! É, foi a notícia do ano, tá? Beleza pura! Notícia melhor que essa já é... Vamos socar o Bento de Freitas. É isso aí. Uma boa noite para todos da mesa. Um forte abraço, Chico Arruda, do Balneário Santo Antônio. É por isso que eu digo, antigamente era o jornal. Hoje é o rádio. O melhor veículo de informação.
0: Muito obrigado, valeu. Tamo junto, né? Ficou feliz aí o Chico Arruda pela mudança, né, de horário. Então vai ser domingo às 11 da manhã, o jogo de volta da final da Copinha. Gilson Renier e o Pitaquinho, vai pro ar.
2: Boa noite, gurizada do Papo da Bola. Não, não pode jogar com essa criada Ferraz, seguri, não. Bota nem que seja aquele cavalo cansado do Givigi. Bota pelo menos aquele, pelo menos tem corpo. Para segurar alguma coisa lá na frente, fazer um pivô, alguma coisa. Ah, não, a segurinha não pode jogar. Não comece a inventar. Agora, uma curiosidade, você sabia que o destaque lá do Gramadense, o melhor jogador deles, o Camacho, o Júnior Camacho, okay? Ele mora em Pelotas? Ele é da Guabiroba, ele mora na Guabiroba, tu acredita isso? O destaque, o Camacho, lá do Gramadense, mora em Pelotas, tu vê, e a gente não descobre esses caras aí. É uma curiosidade para nós debater aí, gurizada. Abraço. É, gurizada, para mim, esse guri não pode jogar, é muito verde. Mas pode fazer o seguinte, ó, sai jogando com o Otávio de lateral esquerdo, bota o strike lá de ponteiro e puxa o Andrei pro meio, pra centroavante, falso 9, e pronto. Tá feito o esquema. Tá bem, gurizada? Abraço.
0: É, uma boa alternativa mesmo, né? O Strite mais avançado. Mas eu acho assim, ó. O Strite, ele tem que ser titular na lateral esquerda, né? A gente viu sábado quanto o time do Brasil mudou com a entrada do Strite. É um lateral muito superior ao Otávio. O Otávio, Não acho ele ruim, né? Acho muito pelo contrário, acho que ele é muito útil para o Brasil, mas o Stretch é melhor que ele.
3: Para mim é muito simples. Se tiver o Otávio e um outro pior, joga o Otávio.
0: Mas
3: Quando
0: o.
3: tem um que é melhor, joga o melhor.
0: É.
3: Não tem muito mistério, né? Eu acho que tem mais, cria mais oportunidades, tem mais volume de jogo, tem mais velocidade, né? E não perde defensivamente, que a gente já viu, né? O Otávio, em alguns momentos, defensivamente, parece que. Não acho que ele seja ruim defensivamente, mas acho que tem momentos que ele apaga um pouquinho defensivamente. Ou erra um passe, ou toma uma bola nas costas, e né, sendo lateral, muitas vezes é prejudicial.
0: Olha só, é por isso que eu gosto de dar espaço aos ouvintes, né? Ian, boa noite, pessoal. Não é possível uma coisa dessas e que o Brasil aceite isso. É uma decisão. A federação desvalorizando o próprio produto. Não existe uma final às 11 da manhã. Esperamos que o Brasil se manifeste. Abraço e bom trabalho. Olha, Ian,
4: Eu acho que
0: eu
4: foi até um
0: acho.
4: pedido do Brasil.
0: É,
4: Foi um
0: eu acho que o
4: pedido do
0: Brasil
4: Brasil.
0: pediu, tá? Né? Porque. É, a gente sabe que o mandante
4: Preferência.
0: ele tem a
4: Prerrogativa.
0: preferência, né?
3: Do
0: Ele
3: jeito que o Gramadense solicitou, né? Conversou com o São José e solicitou para mudar o horário do sábado. O Brasil trocou do sábado de tarde para domingo.
0: Aí, olha só, os dois mandaram ao mesmo tempo, 8h16, o Pedro Luiz. A minha campanha teve força e ganhou domingo 11 da manhã. Então assim, ó, olha aí, eu acho o seguinte, a maioria da torcida do Brasil gostou dessa mudança. Tá? E já tiveram outras finais às 11, né? A final da divisão de acesso, quando o Pelotas subiu, foi às 11 da
4: Ah, o
0: manhã,
4: jogo da volta
0: né?
4: foi.
0: Tu tava lá, né?
4: Estava lá.
0: É, então, olha,
4: Chuvarel.
0: baita chuvarel. Aqui o Morango fala, Lousada, eu falo isso pela simples razão. É uma final por título de campeão. Se fosse um jogo simples de 3 pontos, tudo bem para testar o guri, mas vale título e o guri não tá pronto, ainda precisa pegar corpo, precisa ficar forte. Melhorar a condição técnica para enfrentar uma zaga forte como no
4: É,
0: Gramadense.
4: sobre
0: É
4: isso.
0: bem pensado
5: É
0: mesmo.
5: justo, é justo. O problema é a falta de opção que tem no Brasil.
4: Vocês não fariam, por exemplo, eu não sei o Andrei se ele joga na direita. O Strait entra de extrema na esquerda, o Andrei na direita e aí bota um falso 9, o Givigil.
0: Não, para mim ele, o Givigil já é reserva. É ele. Eu escalaria o Givigil, então, caso.
4: E
3: Não, pra
4: manteria.
3: mim é tipo, não mexe no melhor do time. Pra
0: É,
3: mim,
0: não.
3: André é na esquerda.
0: André
3: Vai de
0: esquerda.
3: novo com o Guti. O Guti já teve jogo que foi minimamente bem pela ponta direita. Né? Acho que, claro, o melhor pelo que apresentou seria o Pettersson. Já foi bem. O
4: Tá fora.
3: pouco, mas foi bem.
0: Mas
3: Mas tá
0: tá.
3: fora. Vai, volta com o Guti. Ou se não, vai com o Daniel mesmo. Tu sabe que o Daniel. Vou falar todas as vezes. Daniel é o nota 6, 6,5. Ele vai fazer o gol do título? Dificilmente. Ele pode dar assistência do título.
0: Sim. Vai ajudar, né?
4: Até talvez ele entre de falso 9, pelo que o Laércio. Não é nenhuma opinião, mas pelo que o Laércio já usou ele do lado do Morbeck, eu não duvido que o Daniel entre como
0: É,
4: outro
0: não.
4: centroavante.
0: É, e
3: o Daniel
0: até já foi
3: o.
0: usado de tudo que é
3: Foi.
0: posição.
3: Ele foi lateral já,
0: Lateral,
3: né?
0: né?
3: Voltamos lá.
5: E até na coletiva pós-vitória contra o Santa Cruz, o Laércio fala bem, eu botei o Adriano mesmo, sei que muita gente não faria isso. Então, ele sabe que é muito mais um teste do que já uma resposta, né? Então, é válido ambos os debates, mas eu acho que essa é a grande questão. Você não pode desmontar, por exemplo, o Andrei e tudo mais que estava bem. O Guti ainda está flutuando ali no ataque, não ganhou nenhuma posição, então é uma possibilidade. Acho que o Givigi já foi muito utilizado como naquela posição. Acho que ele pode até mesmo ser o favorito para essa posição, porque o Guti já foi testado e deve
0: Não,
5: ser.
0: é aquilo, tu precisa ter um cara que é falso 9, mas tu vai precisar ter um cara lá na frente para fazer o pivô, para brigar com os zagueiros, para ganhar aquela bola do tiro de meta que o goleiro joga, né? Por mais, ele não vai ser um centroavante, é falso 9, mas ele vai ter que estar tá lá, né? Então, tu pegar as características de cada jogador, eu acho que o Givigi, dos que estão disponíveis, é o que reúne as características para ser um 9 mesmo que improvisado. Mas tem a força física, a caixa ali para fazer o pivô, né? E sei lá. Mas essa alternativa até do Gilson também não é das piores, né? Coloca o Strait como um extremo esquerdo ali, né? Fazendo a ponta. E o Andrei de centroavante. Só que tu vai tirar o Andrei da melhor posição. Acho que seria, para mim, se eu fosse o Laércio, seria um plano C, né? O plano B, o Givigi. O plano A ali, o Adriano Ferraz, né? Mas eu entendo. Eu até fui favorável aqui a dar uma chance para ele, mas eu entendo. Não tem força física, né? E ele foi, ele não entrou bem contra o Santa Cruz. Então, ali eu acho que o Laércio já pensou, olha, né, não vamos talvez expor o Gurica, né, queimar ele, né, mas enfim, já tá no sub-20, né? Uma hora vai ter que subir, né? Mas não dá também para acelerar esse processo aí. Miguel Martins.
6: Salve, amigos do Papo da Bola.
0: Salve.
6: Miguel Martins, Chaventura na área. Pessoal, só reforçando aí, domingo, jogo do Brasil em Porto Alegre, às 15 horas contra o Gramadense. Tá? O ônibus lotado, mas nós abrimos um segundo transporte, tá? Eu abri um segundo transporte para 16 pessoas. Então, uma voa executiva para 16 pessoas. Tá? Quem tiver interesse ainda temos alguns lugares. E só me chamar no WhatsApp ali, tá? Miguel Martins, 991-29-1383. 991-29-1383. Tá? R$120. Sai às 8 horas lá do Grêmio Esportivo Brasil. E aí vamos os dois transportes, o ônibus e a voa executiva. Vamos juntos até Porto Alegre, tá bem? Então, os interessados aí entram em contato. Tem alguns lugares, ainda poucos lugares, mas a gente ainda tem desse segundo transporte. Não tem mais veículos na cidade, não existe mais, não tem ônibus para locação, não tem micro-ônibus para locação, está tudo locado, tá? Para turismo, para dos mais diversos lugares aí dentro do estado e fora do estado. Então, essa aí surgiu essa oportunidade agora há pouco, para não deixar ninguém de fora, né? Que quer acompanhar o Chavante, então, vem comigo, vem com a Chaventura. Um abraço a todos.
0: Valeu, Miguel Martins, né? Vai de Chaventura aí, então, gurizada. Quem tá ainda, né, querendo ir, né, uma das alternativas, né? Quem estiver organizando excursão também pode mandar. E a gente vai expor aí, né, pra também trazer essas possibilidades, né? Torcedor Chavante ir de excursão, precisa botar o carro na estrada, pode tomar a sua cervejinha tranquilo, né, o seu Guaraná. Então, é uma alternativa aí boa, né, excursão, né, e ainda faz amigos, né. Pô, imagina um ônibus cheio de chavantes ali, claro que a maioria já se conhece, mas, né, é sempre uma aventura interessante. O Clóvis mandou também seu áudio, vai pro ar.
7: Fala, amigo.
0: Fala.
7: Boa noite. Ah, eu não sei se o Guri tá preparado, cara, eu acho que ele não tá preparado ainda pra isso aí ainda. Entendeu? Eu acho que aí vão queimar o guri. Ele já não tá bem, aí vão... É aquele negócio, é uma roleta russa, né? De repente, a bala pode estar pra ele, pode não estar, né? Mas eu acho que era... Aí eu já fazia uma coisa diferente. Eu botava o Otávio na lateral esquerda, o Strike esse aí, É o Strike, né? O lateral esquerdo. Eu faço uma confusão com esse muito jogador novo, tá, que eu já não mesmo. Sei mais. E botava esse guri de falso 9 aí. Vem jogando pela esquerda ali. O Andrei, né? Confundo essa gurizada aí. Que esse Givigi também, olha, entre Givigi e esse guri também, olha, a diferença é muito pouca também. Ah, mas não tem ninguém pra fazer de 9 ali, não só tinha só o Norbeck, só ele. Esse guri, o Ferraz. Ah, não, tio, pelo amor de Deus, aí é brabo, tio. Aí não tem. E a zaga dos caras é grande, hein? A zaga deles é alta. Vão bater. Será que o guri vai segurar? E aí vão queimar o guri. Não sei não, hein? Mas vamos à luta, não adianta nada. Boa noite.
0: Valeu, Clóvis, na audiência. Pois é, né? É a grande dúvida, né? Acho que todos os ouvintes que mandaram e opinaram foram nessa mesma linha, né? De, né, não queimar o guri, de saber que ele ainda tem que maturar um pouquinho mais, né? Então, né, essa é a alternativa aí. Né? Até o Morango diz, a melhor ideia é que já externaram. Dividir, manter a estrutura do time. Só tem que evitar a bola aérea pra ele. Mas eu vou dizer, ele é alto, cara. Dá pra brigar ali pra bola de cabeça também, né? Mas, claro, jogar mais pelo chão. O gramado não é um gramado natural, mas é melhor do que os gramados que o Brasil enfrentou nessa competição. O próprio Bento Freitas, que não tá. É bom, a gente sabe disso. Mas o do Bagé, o do Santa Cruz, todos horríveis. Aquele lá da. Por mais que seja diferente, a bola rola. Né? Dá pra tu trocar passes também. Então, eu acho que tu consegue jogar por baixo, mas também jogar a bola nele, ele vai brigar ali. Ele tem altura e força física pra isso. Luiz Augusto Simone.
8: Boa noite, pessoal.
0: Noite.
8: Concordo plenamente com o Morango. Estão queimando o guri. O guri ainda está começando. Ele é importante na base. Tem decisão, pode subir para o A2 do gauchão, para a primeira divisão do gauchão. Deixa o guri lá. E ele é franzino ainda. Se pegar os zagueiros do Gramadense, que são, como disse o Morango, duas torres, o guri não vai dominar uma bola, não tem como. É força física. Eu me lembro quando o Ronaldinho Gaúcho começou aqui no Grêmio, ainda estava começando, ele não tinha força. Fizeram todo um trabalho de preparação física, muscular, e ele que se tornou o gênio que se tornou. Não é assim entregar essa responsabilidade para um guri que está começando. Proveza. É alguém alto lá que possa dar combate no meio dos zagueiros, mesmo que não seja um centroavante ofício. Mas é, tem que ser assim, tem que improvisar, o treinador está aí para isso. Não quero botar toda a responsabilidade em cima do Ferraz. O guri está começando a carreira, tia. Calma, devagar com o andor que o santo é de barro.
0: Valeu, tá aí. Isso aí, mais uma opinião, né? Contrária à utilização do Adriano Ferraz no time titular do Brasil no próximo domingo. Hamilton Chavante, Rio Grande.
9: Rio Grande. Um abraço pro Barriga, pessoal do Monte Bonito, meu amigo Sebinho. Por que que o Brasil não bota o jogo domingo às 3 horas da tarde? O Brasil é mais atrativo que essa seleção da França e Marrocos. O Brasil é mais importante que isso. Com toda certeza, botemos 10 mil torcedores no domingo às 3 da tarde. Bota ônibus do Pestana, bota ônibus do Sítio Floresta, bota ônibus do Guabiroba, bota ônibus do Fragata. O Brasil bota 80 ônibus, bota 10 mil torcedores, amigos chamados de Rio Grande.
0: Valeu, é até a final da Copa, né? Ah, eu acho que tira público, mas que o torcedor do Chavante que de verdade ignora isso, mas é a final da Copa, é um evento de 4 em 4 anos, eu entendo, né, quem foge da final da Copa. E eu acho 11 horas um bom horário pro torcedor.
3: Que é literalmente o evento mais assistido no mundo.
0: Claro, não tem.
3: É literalmente,
0: né?
3: O evento.
0: É, não tem.
3: É difícil de querer comparar.
0: Tu vai
3: claro lá... que, como a gente já falou, o torcedor, ele vai ver o Brasil. O simpatizante, que poderia ser um ganho a mais financeiro, claro, pro Brasil, não vai
0: tem
3: ver.
0: Tem que pensar nisso também,
5: o
0: né?
5: O próprio Dunga não vai assistir a Copinha.
0: Ah, é, o Dunga ia vir pra... Vai vir a Pelotas, né? Porque ele é o homenageado, recebe ele que entrega, né, a taça para o campeão, né? Então não vai ter essa... Iria ficar brabo, eu acho, se desse. Giovanni!
10: Boa noite, pessoal.
0: Boa noite.
10: Olha só, vou dar minha opinião a respeito do guri aí. Se existe um jogo que tem que botar o guri... É que só tá em decisão, porque tem essa decisão de domingo do guri, né? Seria esse jogo agora, porque esse time de lá é só de guri. Que discriminação contra o guri, cara. É por isso que o futebol pelotense é assim, entendeu? É uma discriminação total. Aí, lá, porque tem um que joga lá, era tipo, é tudo conforme eu quero agora. Ah, cara, o mundo é muito engraçado, cara. Entendeu? Coitado do guri, que o guri joga bem, cara. Se tem que botar, tem que ser agora, porque lá é só o time de guri. Entenderam? Entendesse? E outra coisa, o Brasil vai ser campeão, cara. Dá uma chance, uma oportunidade pro guri. Pelo amor de Deus, que discriminação contra o guri, cara. Por isso que o Gramadense tá lá, entendeu? Com uma escolinha de quase 800 guri, tudo novinho, tudo jogando, e uns gurizinhos ganharam do Bagé, entendesse? Entendeu? Por causa disso aí. Eu recém vi a entrevista lá do representante deles lá. É só guri. Entendesse? Agora, se os caras querem um clube aí, Flamengo, um clube grande. Tchê, e outra coisa, a SAF é isso aí. Parece que esse guri já tá sendo negociado já pro México, né? Ah, pelo amor de Deus, cara. Tem umas cabeças andantes que não caminham pra frente. Eu tenho que pensar na estrutura base, que nem o Rogério Zimmermann falou. Entendeu? Vai aparecer 100 mil técnicos, 100 mil jogadores. Mas não, deixa assim, tá? Um abraço a todos. E parabéns ao guri aí, entendeu?
0: Valeu, ô Giovanni, é outra opinião. Perfeito, eu comi 12, fiquei essas com o jogo 11 da manhã. Obrigado, Grêmio Esportivo Brasil, Dadá. Até os jogadores querem ver o final da Copa, diz o Moranco. É, não tem, tem que fugir, faz parte, pô. Final da Copa é final da Copa. É. Eu já não assisti a final da Copa de 2018, porque tinha um Guarani e Farroupilha pela terceirona. Por fim, foi bom, o Farroupilha subiu. Mas a gente estava indo a Bagé e não viu o jogo. Né? Tudo bem que foi uma final fraca, né? O França e Croácia ali, foi sem emoção. Mas, pô, imagina a de 22, foi aquele absurdo. Imagina se a gente não assiste, né, por estar indo cobrir um jogo também. Claro, é nosso trabalho, mas né, tem que parar tudo pra ver. É isso, né? Não adianta. Então, vamos lá. 8h32, valeu, gente. Muito obrigado. Vem aí o Falando de Copa. Não desliga o rádio, nós já voltamos.
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0: boa noite, quarta-feira, 8 de julho de 2026, agora 8 horas e 36 minutos, eu sou o João Antônio Ferreira e nós estamos falando de Copa aqui na Rádio Universidade. 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E aqui você fica sabendo as principais informações da Copa do Mundo 2026. E você, amigo ouvinte, venha falar de Copa conosco. Participe através do WhatsApp 984135473. Também no nosso YouTube, lá interaja conosco. Também inscreva-se no nosso canal, deixe sua mensagem ali na live Rádio Universidade de Pelotas, é a RU multiplataforma. Comigo hoje, Lucas Fabião, Gustavo Lousada e Fernando Moraes. Muito boa noite, Gustavo Lousada, tudo certo?
1: Boa noite, João, boa noite a toda a nossa audiência. E um vazio hoje, né? O primeiro dia, desde o início da Copa, né? Primeiro dia sem jogos, né? Geralmente nas outras Copas eram ali da primeira fase para as oitavas, já tinha um dia sem jogo, né? E esse não, esse já tinha um espaçamento tranquilo ali para as equipes descansarem, né, por serem 48 times. Então, primeiro dia sem Copa já começa a bater a realidade, né, tá acabando, infelizmente. Mas acho que a gente aproveitou bem essa Copa do Mundo, né, João?
0: Com certeza, né, faltam 11 dias para a final da Copa do Mundo, agora serão mais 8 jogos, se eu não estou enganado, né, os 4 aí das quartas de final, as duas semis, terceiro lugar e a final. Muito boa noite também, Lucas Fabião, tudo certo?
2: Boa noite, João, Lousada, o Fernando e a turma ligada aqui no Falando de Copa. Pois é, muito estranho, não é tão estranho que tá ligado aqui no nosso monitor Fluminense e Nova Iguaçu amistoso. Eu não quero voltar pra borracharia, João.
0: Eu também não. Olha, se tem uma coisa que eu não quero é estar vendo o Grêmio jogar. Pior é que é Grêmio e Mirassol sexta que vem, já vai começar perdendo de novo. Olha, tem uma coisa que eu não quero nunca mais na minha vida é ver o Grêmio. Se eu pudesse, faria esse um dos três desejos. Ah, fui lá mexer na lâmpada mágica. Um dos três desejos é que o Grêmio não exista mais. Muito boa noite, Fernando Moraes, tudo certo?
3: Boa noite, João. Boa noite aos guris, a todos que acompanham agora o Falando de Copa. O primeiro day off, né, da Copa do Mundo, sem jogos hoje, um descansinho. Pude aproveitar para ver as qualificatórias da Champions e da Conference League.
2: Meu Deus.
3: Fez a minha tarde lá e amanhã já voltamos aos trabalhos. Mas, claro, sempre acompanhando, né, todos os jogos que acontecem ao redor do mundo. Mas, claro, foco na Copa do Mundo. Feliz pela classificação da Suíça, que agora não serei só suíço, Moraes. Acho que todo brasileiro vai ser um pouquinho suíço também nessa próxima fase.
0: Vou te ser honesto que eu acho que a maioria vai ser argentino. Do jeito que tem sido, que a gente tem visto em redes sociais. Até na votação, né? Acho que gol do Nova Iguaçu para cima do Fluminense. Eu não me lembro qual dos jogos foi, mas teve uma votação, né, durante a partida e perguntaram para quem iam torcer. E no primeiro momento era 30% e poucos para a Argentina. Segundo era a Colômbia, depois acho que era a França, não lembro qual era o quarto. E aí, quando falaram que era a Argentina, o pessoal já foi atrás e acho que a França acabou passando para ser a principal na torcida, né? Mas a gente sabe que, por conta do Messi principalmente, tem muitos argentinos, muitos brasileiros que acabam torcendo para a Argentina, acho que por conta do Lionel Messi ao longo desses últimos, sei lá, 20 anos de Messi com a seleção da Argentina, né? Então acaba sendo meio que natural, né, nessa atual circunstância, até porque, né, quem gosta de um futebol, né, bem jogado e de bem pegado, digamos assim, né, infelizmente o futebol brasileiro não tem sido no momento atual. Nós vamos seguir com o nosso programa. Confesso que não preparei nada para hoje, porque o primeiro ponto que eu quero debater é o jogo de amanhã, né, o jogo de amanhã às 5 horas da tarde, Marrocos e França. Existe um mundo, ou assim como foi na última Copa, naquele momento na semifinal, 2-0 tranquilo, né? Até fui ver esses dias as estatísticas, teve muito mais posse de bola, muito mais passes, seleção do Marrocos, mas em finalizações, 2 finalizações da França, 2 gols, 1 finalização no gol da seleção do Marrocos, não conseguiu fazer, foi 2-0, né? O naturalzinho, digamos assim, para a seleção francesa.
1: Não, foi 2-1 esse jogo.
0: Acho que foi 2-0.
2: Foi 2-0.
1: É. Oh, legal.
0: Gol do Theo Hernandes. E o segundo gol, agora eu já não me lembro mais se foi do Messi. Se foi do Messi, não, se foi do Mbappé ou do Dembélé. Até vou olhar aqui, mas existe um mundo ou a França deve passar?
2: Deve passar. Eu acho que nada mudou dessa França nesse quesito de 2022 para 26.
0: Colomani fez o segundo gol.
2: A França, em 2026, ela não... Claro, tirando contra o Paraguai, que teve dificuldades, a França precisa de chegar ao ataque e fazer o gol. Ela não vai te massacrar. Ela vai ser fatal. Vai chegar lá na frente com o Dembélé, com o Olise, com o Mbappé, com o Doué, com o Barcola, com quem quer que seja, e vai fazer o gol. Pode estar sumida no jogo, vai encontrar uma troca de passes, vai criar e vai fazer o gol. Esse jogo contra o Marrocos em 2022 foi assim. Chegou no gol e fez. E esse ano tem sido a mesma questão. Existe um mundo, porque é a Copa do Mundo. A gente tem observado até nessa como não tem jogo fácil. Sofreu contra o Paraguai. Eu até estava vendo o Brasil e Santa Cruz, estava trabalhando no jogo. Depois fui ver os melhores momentos. E confesso que não vi um massacre da França. Vi a França, claro, controlando o jogo. Mas não foi um massacre contra o Paraguai.
0: No primeiro tempo não teve um chute a gol.
2: Exatamente. E é um Marrocos muito estruturado, muito organizado. Até a gente estava vendo apenas 8 remanescentes de 2022 da campanha histórica. E está fazendo de novo um bom trabalho. E é a segunda vez na história que o Marrocos chega às quartas de final. A outra vez em 2022. Ou seja, é um trabalho e uma nova geração, que já dá para dizer, que vai mantendo o legado. Existe um mundo. Mas eu acredito que vá da França, acho que não é muito fácil, acho que o Marrocos tem a plena consciência de não ir tudo pra frente e se expor contra essa equipe da França. Acho que é um bom jogo, mas eu acho que a França passa aí, mas vamos ver, acho que é um bom teste, mas eu diferente do que penso, acho que sim, existe um mundo e vamos ficar de olho.
0: Fernando, na minha opinião, esse Marrocos é um time... salgado, um time ardiloso, na nossa linguagem, um time de abutres. Porque é um time chato, é um time difícil de superar, é um time que se defende bem, que é forte, né, que ataca bem também. Parece, e até é estranho, né, porque tudo bem, se fosse a mesma base, né, na sua maioria dos jogadores da última Copa, já teriam, né, uma semifinal, que chegaram de Copa do Mundo. Mas não, tem muita mudança, tem muitos titulares que são jovens, né, que estão tendo a sua primeira Copa do Mundo. E parece que jogam como gente grande. Tem um mundo na tua visão ou não?
3: Tem sim. Eu até falei, né, ali durante um dos intervalos do papo, que Marrocos poderia ser um exemplo para a seleção brasileira, né, no quesito reformulação, né? Porque Marrocos mudou bastante, né? A gente tava até falando do Rabat, se ele tava ou não, né? Esse ano não tá. E o atleta ali, eu acho que é o Bouad, que acho que entrou mais ou menos onde ele joga, né? Dominou o meio campo, né? Então é uma ausência que ela é impactante no sentido de um dos grandes jogadores da última Copa não tá presente, né? Mas o seu substituto foi... deu conta do recado, né, até aqui. Mas é uma seleção que... é uma das mais fortes ali da África. Acho que é a mais forte, dá pra colocar. Apesar de que eu sou time Senegal, assim. Acho que Senegal é o campeão da Copa de Nações Africanas. Não existe dar o título no canetaço ali pra Marrocos. Mas Marrocos ainda é a seleção com o melhor futebol. E joga bem, né? Joga bem. Tem uma transição ofensiva muito boa, muito rápida, né? Tem jogadores pra isso. O próprio Hakimi é um lateral que consegue subir e voltar de uma maneira muito, muito veloz e muito eficiente.

0: para partida, sabe? Deixa mais com mais emocionante, mais emoção, o clima mais acirrado, mas eu acho que vai dar França. Acho que o jogo vai ser jogado assim, diferença de um gol ali, 1-0, 2-1, prorrogação, pênaltis, mas eu acho que a França vai levar essa porque é disparado, acho que a Copa do Mundo nunca teve um favorito assim que a gente pudesse perceber já numa fase de oitavas, de quartas, um favorito tão forte como a França, sabe? A gente sempre via 2014, a gente tinha destaque tipo para a Alemanha, mas ela foi crescendo, sabe, durante a competição. Não era aquilo que tu falava, ah, é o melhor time da Copa, né? Todo mundo apostava também no que o Brasil poderia ser,
1: Eu
0: mas tá
1: acho que
0: em
1: dá para dizer
0: casa.
1: que é uma seleção que na convocação já se via que era muito acima, né? Porque é muito fechadinha, posição por posição, são jogadores muito bons.
0: É, exatamente. Então, eu acho que a França vai acabar confirmando esse favoritismo nessa fase e até estendo para, acho que vai ser a campeã da Copa do Mundo.
1: Lousada, o que que tu consegue imaginar um mundo que Marrocos vença 80-20, 70-30 que seja, ou tu acha que a tendência mesmo é a França passar e seria uma quase que uma zebra, digamos assim.
2: Olha, eu acho que seria zebra, tá? Mas por outro lado, existe muita a possibilidade, tá? O time do Marrocos, sem dúvidas, é a seleção mais forte que a França vai enfrentar até aqui na Copa do Mundo. A França está jogando muito, é verdade, né? Mas ela ainda não teve um grande adversário. A Noruega, por exemplo, foi com as reservas contra eles. A seleção de Senegal, que tem ótimos jogadores, já deu trabalho na primeira rodada, né? Então, mas claro, era a estreia também, né? Agora, né, o time do Marrocos bem encaixadinho, já, né, com aquele entrosamento, já sem aquele nervosismo da estreia da Copa do Mundo, né, vindo de um 3-0 contra uma anfitriã, eu acho que tem tudo para fazer um jogo, para um enfrentamento interessante contra a França. Mas eu, para tirar a Argentina pensando ali na frente, eu vou torcer para a França, porque, né, eu acho que se a França sair, aí sim pode dar a taça para a Argentina, infelizmente.
1: E agora, voltando a falar um pouquinho da nossa seleção brasileira, né? Até tava vendo o pessoal já montando e assustado montando que poderá ser, né, a convocação para 2030. Não vou perguntar a respeito disso, de jogadores, nem nada desse jeito. Mas para vocês, o principal, o que que tem que mudar para a seleção brasileira voltar a ser realmente competitiva? Né, para entrar numa Copa do Mundo com a gente tendo uma chance real, né, pelo futebol jogado e pelas peças que a gente tem em questão de título mundial.
2: Olha, eu vou começar eu
1: À
2: aqui.
1: vontade.
2: Eu vejo com muita preocupação, assim, eu não sei o que que a gente precisa fazer. Mas, por exemplo, nós não temos um goleiro confiável, né? O Alisson, que pra mim é o melhor, a maioria da torcida não confia no Alisson. Aí tu vai ver as opções da Copa do Mundo. O Ederson também não é confiável. Quando teve chance, falhou. O Everton já tem 38 anos. Ele foi muito mais pela experiência, porque o momento dele já era de um reserva do Palmeiras que foi pro Grêmio e tá bem no Grêmio, né? Mas ele não é o goleiro pro próximo ciclo.
1: Bem no Grêmio na insistência, né? Não
2: É.
1: é exigido.
2: É que exatamente, né? O Grêmio toma 25 finalizações por jogo, né? E ele tá bem, não, não, né? Não, não
1: Sim,
2: vamos ser
1: sim, sim, sim.
2: hipócritas. Mas ele não é o goleiro do próximo ciclo. Próxima Copa ele já vai estar com 42. Aí tu tem Hugo Souza, que já teve uma chance e falhou, não é confiável para mim, é frangueiro, apesar, é aquele frangueiro milagreiro, né? Eu gosto muito do Carlos Miguel, mas ainda também não foi testado, né, num nível mais alto, e quando foi para a Europa foi reserva, e ele não sei se ele tem 50 jogos como titular na carreira dele, ele já não é um guri, né? Nós não temos um primeiro volante de qualidade. Tivemos que desarquivar o Casemiro, que foi mal na Copa, mas quem era o antes do Casemiro? Não tinha. Ah, o Andrei Santos, quem mais? O André.
1: João Gomes.
2: Né, João Gomes, não, não dá. Laterais, nós fomos para a Copa sem laterais. Não temos laterais. O Wesley não é mais lateral. Na esquerda, com todo o respeito, fez uma Copa honesta, mas Douglas Santos, gente, quando ele foi revelado, eu lembro do Atlético Mineiro, ele foi revelado antes, mas ele foi pro Galo. Ele fazia boas partidas, mas nunca foi destaque

0: ataque. O Arana, por exemplo, era muito melhor que ele. Claro que, né, já, hoje já não tem mais condições, né? Zaga, o Marquinhos está bem. Mas o Marquinhos também, a torcida não gosta
1: Ah,
0: dele.
1: e 32 já,
0: Já
1: né?
0: tem 32, ele é 9'4". Tá, até teria idade para uma próxima Copa se estiver ainda em alto nível. Mas ninguém atura mais ele. O Magalhães ainda é um bom zagueiro, mas nós não temos. Não sei, vocês podem me ajudar. Um zagueiro nível mundial para jogar junto com o Magalhães. Também no Arsenal. Nós temos.
1: Eu até, desculpa te interromper, né? Mas até eu vi o pessoal colocando o Éder Militão. Honestamente, eu não convocaria mais o Militão porque o Militão é um jogador menos confiável fisicamente no futebol mundial
0: Pois
1: atualmente.
0: é, vive machucado. Se estiver disponível, até poderia ser mais útil ali na lateral direita, por exemplo, tá? Do meio para frente, nós temos um camisa 10, um meia, um Odegaard. Nós não temos um Odegaard, né? O que nós temos? Pontas, né? E que é aquilo, tirando o Vini Júnior.
1: Ponta de balde e também nenhum
0: É,
1: que.
0: mas nós temos o Vini Júnior, que é um jogador que faz a diferença no Real Madrid. Na seleção, até a Copa, nunca tinha mostrado. Mostrou, mas também, né, no momento decisivo, podemos dizer que ele fugiu ali do pênalti, né? Centroavante não temos. O Cunha nem é centroavante, coitado, ainda fez uma boa Copa. Mas aí Igor Thiago, né, que, pelo amor de Deus, jogou um jogo e não entrou mais, nem foi utilizado. Acho que ali o Carlo percebeu que se arrependeu de ter convocado
1: O
0: ele.
1: João Pedro não ter ido para a Copa é um
0: É,
1: motivo
0: mas também
1: revoltante.
0: vamos combinar, gente. O João Pedro é bom centroavante, mas tu pega as principais seleções, a Noruega tem um centroavante melhor, a França tem um centroavante melhor, a Argentina tem um centroavante melhor. O João Pedro é bom, mas, né, não, também não vai ganhar uma Copa para nós. Então, assim, ó, eu vejo com muita preocupação, o que que a gente pode fazer? Não sei, mas eu vejo material humano, nós não temos, e isso é muito preocupante.
1: Lucas, Fabião, Fernando, quem quer assumir?
2: Não, eu concordo. Eu acho que se for botar um setor, o que realmente que mais preocupa é o meio-campo, e eu acho que o meio-campo é a base de um time. E não tem, não vejo. Eu acho que Copa do Mundo é muito cedo ainda de olhar para 2030. É ciclo. Acho que assim, o Alisson só não tá na próxima Copa se ele não querer, porque acho que até do que vem de peças, quem a gente olha confiante no momento que possa tirar o Alisson da meta. Acho que tem uma questão muito grande. Acho que sim, o Marquinhos está muito marcado pelas eliminações, o próprio Alisson e tudo mais. Só que a gente não. E o Rafinha e tudo mais. Só que, por exemplo, agora, na próxima convocação, o Marquinhos está jogando no atual campeão da Champions. Tu não vai poder deixar o cara de fora. O cara está jogando no maior alto nível do esporte. E, enfim, no momento, acho que o Marquinhos também. Ele deu a entender que estaria fora, mas por decisão dele. Aí, se o cara decidir, não tem o que tu fazer. Acho que do Alisson até o gol. A gente viu a França no campeão do mundo com o Lloris no gol.
1: Não, do mesmo jeito que o Everton foi agora, o Alisson
2: É.
1: pode ir com seus 37, né?
2: Pois é, até tem a lista aqui, eu gosto do Carlos Miguel, mas, enfim, tirando isso, Bento.
3: Luiz Júnior é bom goleiro?
2: Eu acho que também, acho
3: É
2: que, por exemplo,
3: titular?
2: Otávio, Pedro Morisco, são gente muito jovem ainda para cravar que é o futuro da meta da seleção brasileira. Então, acho que o Alisson só não está. Ou vai seguindo o Liverpool, ou vai para a Juventus, vai estar jogando no topo do futebol e acho que vai acabar indo. Os laterais tem, gosto das opções, a zaga até tem também ainda suas opções. O próprio Magalhães já é um titular, então só teria que ver um pela direita.
1: Tem algumas
2: Tem as
1: opçõezinhas ali,
2: opções.
1: né? Ó,
2: Acho, a grande
1: ó, ó quem tá ali já, ó. Ó quem tá ali.
3: ele
1: Eu já joguei
2: ele
1: cinquentinha com quem quiser vir que vai estar no próximo ciclo de Copa.
0: quem?
1: Vieri Fernandes.
0: Ah, o Vieri. Não, mo, olha, o Vieri é aquele cara que, se ele tivesse no Flamengo da vida,
1: Já
0: ele
1: teria,
0: estaria no
1: né?
0: próximo ciclo. Ele vai ter que jogar bem na Fiorentina para ir para a Copa
1: É,
0: ou para ir
1: bom
0: para a
1: que na
0: seleção.
1: Fiorentina vai ser
0: Oi?
1: também, vai ser bem
2: Exigido.
1: exigido também na
0: Exato,
1: Fiorentina.
0: é.
1: Brigou
0: É,
1: para não
0: é o
1: cair no
0: mesmo. É o
1: italiano.
0: padrão Everton, né? Foi muito
1: É.
0: exigido, então acaba se sobressaindo.
2: Mas eu acho que essa é a grande questão. Acho que o grande problema da seleção é o meio-campo. Não vejo um. Olha as peças aqui, tudo aqui é
1: Não,
2: apavorante.
1: honestamente, de todos esses aí, né, os mais jovens que eu consigo olhar e pensar, esse cara aí pode ser um futuro para jogar com posse de bola, é só o Breno Bidon. Claro, tem o Alan aí, mas para mim o Alan é bem mais ponta, né, do Palmeiras do que meia, no caso, né? Eu acho que isso é uma questão fundamental. A gente precisa formar volantes novamente, volantes que saibam jogar com a posse da bola, né? O Andrei Santos é um que pode também. Né? Mas tem que ter um 5 que também saiba trocar um passe. A gente não tem um 5 nem que saiba trocar passe, nem que saiba marcar mais, na verdade. Né? Então, aí fica cada vez mais complicado.
2: Mas é, eu tô no momento, acho que desde as últimas eliminações, mais desesperançoso com o ciclo. Porque são peças que, claro, 4 anos é muito tempo, vai ter um Vini Júnior mais maduro, talvez no auge ali com seus 29 anos, mas eu tenho a sensação que o Vini Júnior já está no seu auge. E
1: O que me preocupa é isso dele, a questão...
2: Baixar o ritmo.
1: O pessoal já falando muito, né? Ah, porque a Arábia tá toda hora querendo levar ele. Se ele com seus 26, 27 se largar para a Arábia, a gente falava do Neymar indo para a Arábia com 30, imagina o Vini indo para a Arábia com 27.
2: Ele fica falando que quer vir voltar para o Flamengo sem estar muito velho, daqui a pouco...
1: Aí tudo bem, aí beleza, vai estar brincando, mas ainda assim, não é ruim porque é um nível bem baixo. Né?
2: Mas nesse momento é um ciclo assustador. Ainda falta muito para entender, ainda nem escutamos o Ancelotti e tudo mais. Se, por exemplo, na data FIFA de setembro contra a Austrália, se vai ser realmente uma revolução completa. Eu não duvido, por exemplo, assim, de Douglas Santos não vai estar na Copa de 2030, mas por uma transição, foi tão bem na Copa que daqui a pouco virou uma peça que tá olhando para a Copa América. É. Tá olhando para a Copa América. Se fatia esse ciclo em 2 anos, Douglas Santos apareça como lateral esquerdo. Acho que Casemiro rodou, acho que... acho que vai ser muito mais por decisões dos jogadores de entender que a carapuça serviu do que o próprio Ancelotti cortando. Não sei se vai ser uma grande renovação de cara, eu acho que não. Acho que vai ter um nome ou outro que vão ser testado, mas uma base de seleção brasileira, com Marquinhos, com Alisson, essa galera no momento segue, mas o futuro eu acho assustador.
1: Suíço Moraes, o que, é que tu imagina pra seleção brasileira?
3: Eu não vou citar nomes de jogadores, sabe? Porque eu acho que tem jogadores assim, normalmente a gente tem visto, né? Jogadores brasileiros saindo muito jovens pra Europa, né? Então eu acho que isso, não sei se a formação de jogadores pode ser um problema, talvez em alguns setores, talvez laterais, talvez camisa 9, porque eu acho que todos os 9 do Brasil pós-Ronaldo, eles viraram piada de alguma forma, sabe?
2: Eu acho que Luiz Fabiano.
3: O cara que prefere ajudar na briga do que bater o pé.
2: Mas acho que foi um que pelo menos rendeu um pouquinho numa Copa, por exemplo.
3: Sim, mas então acho que alguns setores ali acho que tem que dar mais uma olhada assim, né, na formação dos atletas, porque realmente, né, a gente vê o Brasil com atacantes de lado de sobra, né, muitos ali jovens ainda trilhando seu caminho na Europa, outros mais consolidados, alguns meias avançados, né, sem ser propriamente o primeiro volante também, mas eu acho que falta isso, sabe, precisa olhar com mais carinho para alguns setores que estão carentes. Eu não sei, olha, eu não sei se o Ancelotti casou com o estilo de jogo da seleção brasileira, com o estilo de jogo que o torcedor quer que o Brasil jogue, sabe?
1: Então, eu acho que ele encaixou com o que as peças têm, mas não é suficiente, nem ele nem as peças, no caso. Esse estilo nem as peças.
2: Eu via ele como ideal para esse ciclo curto, porque aí ele fechava ali num trabalho... Claro, eu acho que é um treinador vencedor, mas... Eu via ele pra essa fogueira mesmo. Não deu certo.
1: Fernando, pode ir.
3: Mas aí eu não sei o que queria de treinador, né, pra vaga dele, né? As opções já são curtas. Acho que técnico brasileiro, não sei se... Acho que a gente vai demorar a ver, sabe? De novo na seleção brasileira. Mas a questão da posse de bola que falaram da Noruega, o estilo de jogo do Brasil, eu não consigo botar na conta dos jogadores, sabe? Eu não... Acho que foi uma estratégia do Ancelotti. Então eu não sei se isso não tem que ser revisto também, porque o Ancelotti não vai mudar o estilo de jogo, sabe? Até eu vi um comentário acerca disso, né? Dizendo que quem vai sentar com ele provavelmente vai ser o Rodrigo Caetano e o Ancelotti não vai mudar pro estilo de jogo que
4: o Ancelotti tem 146 anos. Ele sempre jogou dessa forma, né? Não vai mudar agora.
3: Não vai mudar, então... Eu não sei se uma mudança de treinador também não seria o caso, né? Não, claro, não é criticando o Ancelotti, não é dizendo nada negativo da figura profissional dele, mas talvez o estilo de jogo que a gente quer ver, né? Que é para a seleção brasileira, não, talvez não seja o estilo do Ancelotti.
1: Na minha visão, né? Até eu vi o pessoal analisando, né? Já vi vídeo do Fred Caldeira, muito bom, do Beckler, muito bom também. E debates no geral, né? O Ancelotti, e aí acho que se a gente pegar um pouco os nossos jogadores, né? É uma diferença muito grande. O Ancelotti, a seleção brasileira, se preparou para esse jogo saindo de qualquer